0: e a vacina também da Covid-19. Então, são doenças que, quando acometem as grávidas, elas têm um comprometimento importante, levando à internação e óbito.
1: Caso a gestante tenha perdido alguma das doses no tempo recomendado ou tenha quaisquer outras dúvidas, basta procurar a unidade de saúde mais próxima de casa com a caderneta em mãos para verificar sua situação junto aos profissionais de saúde. Reportagem Natália Koslick.
2: E neste mês, a saúde bucal também está em pauta.
3: É o Júlio Neon, que alerta para os cuidados diários e prevenção de doenças
2: O
3: bucais.
2: Sistema Único de Saúde oferece atendimento básico e especializado.
4: O Júlio Neon chama a atenção para a importância dos cuidados com a saúde bucal e da prevenção de doenças. Entre as principais recomendações estão escovar os dentes com creme dental fluretado pelo menos 3 vezes ao dia, usar fio dental diariamente, reduzir o consumo de alimentos com alto teor de açúcar, evitar o uso de produtos derivados do tabaco e moderar o consumo de bebidas alcoólicas. Também é indicado procurar atendimento odontológico sempre que houver sinais, como dor persistente, feridas na boca que não cicatrizam, sangramento nas gengivas ou dificuldade para mastigar. Pessoas que utilizam próteses dentárias devem manter a higienização adequada e realizar acompanhamento periódico. Quem precisar de atendimento odontológico pelo SUS deve procurar a unidade básica de saúde mais próxima de casa. Quando necessário, o paciente será encaminhado para atendimento especializado, conforme a organização da rede de saúde do município. Graziela Mendonça, para a Voz do Brasil.
3: Você já ouviu falar em soroterapia? A técnica consiste na aplicação de vitaminas e outras substâncias diretamente na veia de pessoas saudáveis.
2: E é usada em casos de desidratação ou em casos em que a pessoa não consegue receber nutrientes pela alimentação.
3: Mas tem gente buscando tratamento para aumentar energia e até rejuvenescimento.
2: Cuidado com essas promessas milagrosas de detox ou imunidade instantânea que aparecem na internet.
3: A Anvisa alerta: nenhuma evidência científica comprova esses benefícios.
5: A Agência Nacional de Vigilância Sanitária, Anvisa, alerta que a soroterapia não substitui tratamentos médicos nem oferece benefícios comprovados para aumentar a imunidade, rejuvenescer, promover desintoxicação ou melhorar o bem-estar de pessoas saudáveis. O procedimento só deve ser realizado em casos com indicação clínica e sob orientação de profissional habilitado. A soroterapia consiste na aplicação de vitaminas, nutrientes e outras substâncias diretamente na veia. Segundo a Anvisa, esse tipo de tratamento é indicado apenas em situações específicas, como pacientes desidratados, internados ou que não conseguem receber nutrientes pela alimentação. A agência também chama a atenção para os riscos do excesso de vitaminas, que pode provocar náuseas, vômitos, dores de cabeça e alterações no funcionamento do fígado e dos rins. A Anvisa esclarece que não existe cosmético injetável. Produtos aplicados por injeção devem ser aprovados como medicamentos ou dispositivos médicos. Claudimário Carvalho, para a Voz do Brasil.
2: A Assistência Social vai realizar atendimentos em todo o país nesse fim de semana.
3: O serviço será destinado à realização de perícias médicas e avaliações sociais, etapas obrigatórias para concessão de benefícios.
2: Ao todo, são 20.900 vagas em todo o país.
3: Para ser atendido, o cidadão precisa agendar pelo site ou aplicativo Meu INSS ou por ligação para a central 135.
2: Mais informações em gov.br/INSS.
3: Vamos falar agora de um dos serviços do INSS, a prova de vida.
2: Ela é feita de forma automática por meio de informações das bases governamentais.
3: Mas os beneficiários que não foram identificados estão sendo informados por meio de mensagens de WhatsApp enviadas diretamente pelo governo federal, que precisam fazer a comprovação de vida.
2: E um aviso importante: o Instituto não envia mensagens solicitando CPF, telefone, reconhecimento facial ou qualquer outro dado pessoal para a realização da prova de vida.
6: A prova de vida do INSS é um procedimento para confirmar que o beneficiário de aposentadoria, pensão ou outro benefício continua vivo. Com isso, são evitados pagamentos indevidos. Hoje em dia, a prova de vida é feita de forma automática, cruzando a base de dados. Mas se o beneficiário não for identificado nesse cruzamento, ele é avisado que deve fazer a prova de vida por meio de mensagem de WhatsApp. A autenticidade da informação é garantida por um selo azul de conta verificada. O banco que paga o benefício também envia notificação pelo aplicativo ou pelo extrato bancário. Mas é preciso ter atenção. A mensagem enviada apenas comunica da necessidade da realização da comprovação de vida. Não são enviados links, nem são solicitados dados como CPF ou endereço. Como ressalta a presidente do Instituto Nacional do Seguro Social, INSS, Ana Cristina Silveira.
7: O INSS não liga, não envia servidores à casa dos beneficiários e nunca solicita dados pessoais, senhas ou qualquer tipo de pagamento para realizar a prova de vida. O Instituto também não pede CPF, endereço, dados bancários, nem envia links para atualização cadastral.
6: Para fazer a prova de vida, basta comparecer à agência bancária, onde recebe o benefício, levando um documento oficial com foto. Não é preciso ir numa agência do INSS. Em caso de dúvida, procure os canais oficiais, no telefone 135 ou pelo site meu.inss.gov.br. Reportagem Márcia Fernandes.
3: Começou hoje o pagamento do sexto lote do abono salarial.
2: Saiba quem tem direito e como consultar o benefício.
8: Cerca de 4,3 milhões de trabalhadores podem receber, a partir desta quarta-feira, 15 de julho, o sexto lote do abono salarial referente ao ano base de 2024. O valor do benefício varia de R$ 136 a R$ 1.621, de acordo com o número de meses trabalhados com a carteira assinada em 2024. Tem direito ao abono quem está inscrito no PIS/PASEP há pelo menos 5 anos, recebeu remuneração média de até R$ 2.766 por mês em 2024, trabalhou com carteira assinada por no mínimo 30 dias no ano base e teve os dados corretamente informados pelo empregador no E-Social. Os trabalhadores podem consultar se têm direito ao benefício, o valor e a forma de pagamento através da Carteira de Trabalho Digital ou no portal gov.br. O valor ficará disponível para saque até 30 de dezembro de 2026. Por decisão judicial, trabalhadores dos municípios mineiros de Juiz de Fora, Ubá e Matias Barbosa também recebem o benefício nesta quarta-feira. Em caso de dúvidas, o atendimento pode ser feito pelo telefone 158 na Superintendências Regionais do Trabalho e Emprego ou pelos canais oficiais do Ministério do Trabalho e Emprego. Thaís de Araújo, para a Voz do Brasil.
3: O setor de serviços atingiu 1,9% de janeiro a maio deste ano, frente a igual período do ano passado.
2: É o que mostram dados divulgados hoje pelo IBGE.
9: Esse indicador mostra o ritmo de atividades no dia a dia do país, como serviços de transporte, tecnologia, restaurantes e hotéis. Na comparação com maio do ano passado, o crescimento foi de 0,4%. No acumulado de janeiro a maio, na comparação com o mesmo período do ano passado, o resultado mostra um avanço de 1,9%. Nesse mesmo indicador, acumulado de janeiro a maio, o destaque positivo ficou com o setor de informação e comunicação, que subiu 6,2%. Já o acumulado nos últimos 12 meses ficou em 2,6%. E na comparação direta de maio com o mês anterior, o segmento de tecnologia não teve variações, mas outras atividades conseguiram crescer e ajudaram a assegurar o ritmo do setor, como detalha o gerente da Pesquisa Mensal de Serviços, Rodrigo Lobo.
10: No campo positivo, os profissionais administrativos e complementares lideraram os ganhos, impulsionados pela parte de agenciamento de espaços de publicidade, serviços de engenharia e locação de automóveis. O segundo impacto positivo em termos setoriais ficou com os serviços prestados às famílias, que avançaram 0,2%, impulsionado pela parte de restaurantes.
9: O volume de serviços no Brasil recuou 0,4% em maio, após ter registrado alta de 1,1% em abril. Reportagem Luciana Colares de Holanda.
3: A projeção de crescimento da economia brasileira para este ano se manteve em 2,3%, segundo o novo boletim macrofiscal apresentado hoje pelo Ministério da Fazenda.
2: Dentre os fatores externos que devem contribuir para a projeção estão a retomada dos conflitos entre Estados Unidos e Irã e a instabilidade dos preços do petróleo e a possibilidade de novas pressões sobre a inflação global.
3: A equipe econômica também revisou a expectativa para a inflação deste ano.
2: A estimativa passou de 4,35% para 5,1% em 2026, enquanto a projeção para 2027 foi ajustada de 3,5% para 3,6%.
3: De acordo com o boletim, a principal pressão continua vindo da alta dos alimentos e do setor de serviços.
2: A secretária de Política Econômica, Débora Freire, destaca como a instabilidade no mercado externo impacta a atividade econômica brasileira.
11: Basicamente, continuamos no cenário de desafio global da crise do petróleo, que tem gerado aí impactos generalizados sobre inflação e crescimento. Para o cenário de PIB, estamos mantendo a projeção de crescimento em 2,3%.
3: Estão abertos até amanhã editais da Conab para aquisição de alimentos destinados à população em situação de insegurança alimentar e nutricional.
2: São produtos como açúcar, arroz, café, carne bovina, feijão, fubá, óleo e farinha.
3: Ao todo, serão adquiridas mais de 800 toneladas de alimentos.
2: Esse volume será disposto em cestas, para então ser entregue à população, como explica Ana Rita da Costa Pinto, superintendente de abastecimento social da Companhia Nacional de Abastecimento.
12: Por meio desses editais, a Conab vai receber propostas de organizações da agricultura familiar que tenham interesse em fornecer esses alimentos. Com o recebimento dessas propostas, será possível montar mais de 37 mil cestas de alimentos nas unidades armazenadoras da Conab em Mato Grosso, Mato Grosso do Sul, Rio Grande do Sul, Santa Catarina e Paraná. E também vamos conseguir adquirir cestas já montadas, mais de 21 mil cestas já montadas.
3: As compras serão executadas pela plataforma Contrata Mais Brasil, com resultado previsto ainda para este mês.
2: A portaria que regulamenta a publicidade das casas de apostas online, as bets, entra em vigor no próximo dia 17.
3: Entre as mudanças está a proibição de utilizar estratégias ou análises sobre eventos esportivos para induzir a realização de apostas.
2: Também está vedada qualquer divulgação direcionada a crianças e adolescentes.
3: A fiscalização será feita pela Secretaria Nacional do Consumidor, do Ministério da Justiça e Segurança Pública.
13: A portaria conjunta dos Ministérios da Fazenda e Justiça e Segurança Pública é voltada para os agentes operadores de apostas de cota fixa, ou seja, as casas de aposta online, as chamadas bets. A norma estabelece que a publicidade das bets, autorizadas a funcionar no país, deve seguir os princípios do jogo responsável. Ficam proibidas a divulgação de prognósticos e a exibição de apostas premiadas que sugiram a obtenção de lucro fácil, bem como a apresentação da aposta como suposta fonte de renda, como esclarece o secretário nacional de Direitos Digitais, Vitor Oliveira Fernandes.
14: A partir de agora, fica claro que são proibidas veiculações publicitárias que induzam os consumidores a apostarem, que emitam palpites técnicos, como se o ato de aposta fosse uma ciência ou se houvesse algum tipo de estratégia por trás do ato de apostar. Além disso, também fica vedado qualquer tipo de publicidade direcionada ao público de crianças e adolescentes que não podem ter acesso a esses produtos, já que apostas de cota fixas no Brasil são proibidas, terminantemente proibidas para menores de idade.
13: Antes da publicação de qualquer anúncio, as plataformas de internet deverão verificar se a empresa de aposta é autorizada a funcionar no país. O secretário nacional do consumidor, Ricardo Morishita, afirma que a portaria traz segurança jurídica a todos.
15: É importante porque torna claro aquilo que é ilegal, como a gente pode combatê-la e também a publicidade abusiva e a prática abusiva. É uma forma tanto da gente comunicar melhor, mas ao mesmo tempo trazer mais segurança jurídica.
13: Entre as principais regras da portaria publicada no último dia 10 está a divulgação de advertências ao apostador sobre os riscos de apostas online. As penalidades para as bets que descumprirem as regras incluem incluem multa de até 20% do faturamento da operadora, suspensão das atividades por 180 dias e, em casos de reincidência, a cassação definitiva da licença para operar no Brasil. Reportagem Nazi Brum.
2: Restauração ecológica e produtiva da bacia do Rio Doce em Minas Gerais.
3: Estão abertas até 31 de agosto as inscrições para a seleção de projetos de recuperação ambiental na região, após os danos causados pelo rompimento da barragem do Fundão.
2: Os investimentos são do Banco Nacional de Desenvolvimento Econômico e Social, o BNDES, em parceria com o Ministério do Meio Ambiente e Mudança do Clima.
16: O edital Restaura Rio Doce está recebendo propostas até o fim de agosto. Conduzido pelo BNDES, o Banco Nacional de Desenvolvimento Econômico e Social, em parceria com o Ministério do Meio Ambiente e Mudança do Clima, o edital vai selecionar instituições para executar e coordenar projetos de restauração ecológica e produtiva em 12.500 hectares na região da bacia do Rio Doce. O objetivo é reparar e compensar danos causados pelo rompimento da barragem de Fundão, ocorrido em 2015, em Mariana, Minas Gerais. Serão destinados ao edital 618 milhões e 750 mil reais do Fundo Rio Doce. O gerente institucional do Fundo Rio Doce no BNDES, Guilherme Tinoco, detalha as ações que deverão ser desenvolvidas pelas instituições selecionadas de acordo com o edital.
17: Ele prevê a implementação de ações integradas de restauração ecológica e produtiva, associadas à recuperação de áreas degradadas, à conservação do solo e da água e ao fortalecimento da cadeia produtiva da restauração na bacia do Rio Doce. A restauração ecológica deverá ser realizada através da recomposição da vegetação nativa. Já a restauração produtiva deve se dar por meio de sistemas sustentáveis que conciliem geração de renda e conservação ambiental.
16: As propostas para o edital Restaura Rio Doce devem ser apresentadas até o dia 31 de agosto. Mais informações estão disponíveis no site bnds.gov.br/restaura-rio-doce. Reportagem André de Barros Lima.
3: Jovens de 16 a 29 anos têm até o dia 20 de julho para se inscrever na plataforma Juventude Solidária.
2: A iniciativa oferece vagas de voluntariado em projetos sociais de diversas áreas e, em alguns casos, prevê apoio financeiro aos participantes.
18: Jovens com idades entre 16 e 29 anos interessados em atuar como voluntários em projetos sociais, fiquem atentos. As inscrições para a plataforma Juventude Solidária estão abertas até o dia 20 de julho. A iniciativa incentiva o trabalho voluntário em projetos que beneficiam comunidades de todo o país, especialmente em regiões mais vulneráveis. As vagas são em áreas como educação, cultura, esporte, saúde, assistência social, segurança alimentar e meio ambiente. Dependendo da vaga e do perfil do participante, pode haver apoio financeiro conforme as regras do edital. Quem fala sobre a ação é a secretária nacional de Juventude, Vitória Genuíno.
19: A gente selecionou 1.000 projetos por todo o país e você pode ter a oportunidade de se engajar numa ação social que está acontecendo no território. E os temas são diversos: saúde, comunicação, tecnologia, cultura, direito à cidade. A oportunidade de você se engajar numa ação e, se tiver uma ideia jovem, pode receber uma ajuda de custo de R$300 durante 6 meses, que é o período do edital. E também todo mundo recebe um certificado de participação que vai te ajudar aí no seu currículo, na sua vida profissional.
18: Para participar, basta acessar o portal Brasil Participativo, entrar na página da plataforma Juventude Solidária e preencher o formulário de inscrição. Jovens de 16 e 17 anos precisam de autorização do responsável legal. Reportagem Luciana Vasconcelos.
3: Atenção, estudantes que participaram do processo seletivo do programa Universidade para Todos, o ProUni.
2: Já está disponível a lista de pré-selecionados na primeira chamada para o segundo semestre de 2026.
3: Os estudantes aprovados devem apresentar documentação diretamente na faculdade escolhida.
2: Nesta chamada, o ProUni ofertou mais de 471 mil bolsas de estudos, cerca de 220 mil bolsas integrais e mais de 251 mil parciais.
3: O resultado pode ser consultado no portal de acesso único ao ensino superior.
2: O prazo para comprovar as informações da inscrição começa hoje e vai até o dia 24 desse mês.
3: essas foram as notícias do Governo Federal.
2: Uma realização da Secretaria de Comunicação Social da Presidência da República.
3: Com produção da empresa Brasil de Comunicação.
2: E que agora com o Minuto do TCU. Em seguida, as notícias do Poder Judiciário e do Congresso Nacional. Boa noite.
3: Boa noite para você e até amanhã.
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24: Presidente do STF recebe ministro da Fazenda para tratar de regulamentação das PETs.
25: STJ afasta uso capião familiar sobre parte de imóvel com área total superior a 250 metros quadrados.
24: TSS reúne com empresas de pesquisas eleitorais para discutir aprimoramentos para 2026.
25: Boa noite, eu sou o Arthur Filho.
24: E eu sou Walter Lima.
25: Nesta quarta-feira, o presidente do Supremo Tribunal Federal, o ministro Edson Fachin, recebeu na sede da corte o ministro da Fazenda.
24: A reunião foi uma articulação institucional para combater a lavagem de dinheiro e o avanço de facções criminosas no mercado de apostas eletrônicas clandestinas. Pablo Lemos.
26: No encontro, o ministro da Fazenda, Dário Durigan, apresentou as ações do governo para a regulamentação do setor. O presidente do Supremo Tribunal Federal, ministro Edson Fachin, reforçou a preocupação do judiciário com o mercado de apostas eletrônicas clandestinas e ressaltou algumas decisões do STF sobre o tema.
27: Decisões importantes já foram proferidas na ambiência cautelar, inclusive de proteção de benefícios sociais e proteção de pessoas vulneráveis, especialmente no tocante a mecanismos de publicidade para proteger crianças e adolescentes, bem assim os consumidores e, obviamente, os apostadores.
26: O encontro entre o presidente da Suprema Corte e o ministro da Fazenda antecede o julgamento, no segundo semestre, de ações que questionam especificamente a validade da lei das BETs.
25: Para o Superior Tribunal de Justiça, o uso capião familiar não pode ser reconhecida quando o imóvel urbano possui área total superior a 250 metros quadrados, mesmo que o pedido seja apenas sobre parte do bem.
24: A uso capião é a aquisição da propriedade de um bem móvel ou imóvel em razão do uso por determinado prazo, sem oposição do dono e de outras condições legais. Fátima Uchoa.
28: Em divórcio litigioso compartilha de bens, uma mulher alegou exercer posse exclusiva sobre 250 metros quadrados do imóvel que habitava, embora a área total fosse maior. O Tribunal de Justiça de Minas Gerais negou o pedido. A quarta turma do STJ manteve a negativa, considerando que o limite previsto no Código Civil de, no máximo, 250 metros quadrados é requisito objetivo a uso capião e deve considerar a metragem total do imóvel. O relator foi o ministro Antônio Carlos Ferreira.
25: O presidente do Tribunal Superior Eleitoral, ministro Cássio Nunes Marques, se reuniu com representantes de 16 empresas de pesquisas eleitorais.
24: O encontro teve como objetivo debater regras para registros e pesquisas nas eleições. Lidiane Reis.
29: O ministro Cássio Nunes ressaltou que a reunião buscou ampliar a transparência, a segurança jurídica e a confiança pública nesse importante instrumento da democracia.
30: Pretende-se, na realidade, o fortalecimento de um ambiente permanente de cooperação, no qual seja possível compartilhar experiências, esclarecer aspectos técnicos e identificar oportunidades de aperfeiçoamento que contribuam para a ampliação da confiança pública, assegurando, ao mesmo tempo, maior segurança jurídica às entidades e às empresas de pesquisa.
29: Agora, as empresas poderão enviar propostas de melhorias referentes às pesquisas eleitorais ao Tribunal Superior Eleitoral até a próxima sexta-feira, dia 17 de julho.
25: Tribunal Superior do Trabalho mantém indenização a trabalhador que teve dados de ação divulgados na intranet da empresa.
0: A exposição foi considerada discriminatória. Marla Lacerda.
1: O trabalhador teve o nome, o número do processo e o valor da ação trabalhista divulgados na rede interna da empresa onde ele ainda trabalhava. Para a terceira turma do TST, a divulgação extrapolou a finalidade administrativa, violou a privacidade do empregado e o expôs a constrangimentos e retaliações no ambiente de trabalho. Diante disso, o colegiado manteve a condenação ao pagamento de R$5.000 por danos morais.
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25: A você uma boa noite.
0: E até amanhã.
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5: Eu sou Paula Groba.
6: Eu sou Humberto Pinheiro.
5: E estes são os destaques de hoje do Jornal do Senado, que começa agora.
6: Senado endurece penas para crimes contra profissionais da saúde e da educação.
5: Aprovado o uso de emendas para atendimento pré-hospitalar dos bombeiros.
6: Avança projeto que aumenta a pena para o chamado estelionato amoroso.
5: Boa noite.
6: Boa noite.
5: Quem agredir ou ameaçar professores e profissionais da saúde no exercício da função poderá receber penas mais severas.
6: O Senado aprovou um projeto que endurece a legislação para crimes como lesão corporal, desacato, ameaça e homicídio. Repórter Pedro Pincer.
7: O plenário aprovou o projeto da Câmara dos Deputados que aumenta as penas do crime de homicídio praticados contra profissionais da saúde e da educação no exercício de suas funções. O texto também classifica como hediondo o homicídio e a lesão corporal de natureza grave ou seguida de morte praticados contra profissionais da saúde. O projeto ainda amplia as penas para crimes como lesão corporal, ameaça, incitação ao crime, desacato e outros delitos, quando praticados contra profissionais dessas áreas. O relator, senador Dr. Irã, do Progressistas de Roraima, defendeu o aumento das penas como forma de proteção à integridade dos trabalhadores.
8: Eles terminam recebendo toda essa carga, às vezes de incompreensão, às vezes de agonia das pessoas quando procuram atendimento no Sistema Único de Saúde. Muitas vezes, por sobrecarga de trabalho, essas pessoas são submetidas a esse tipo de constrangimento.
7: Como foi alterado no Senado, o texto voltará à Câmara dos Deputados para a nova análise.
5: Avançou no Senado o projeto que endurece a punição para adultos que utilizam crianças e adolescentes na prática de crimes.
6: A proposta inclui no Código Penal uma nova circunstância agravante para aumentar a pena de quem explora menores na ação criminosa. Repórter Bruno Lourenço.
9: O projeto altera o artigo 62 do Código Penal para estabelecer que a pena de um crime será agravada sempre que o agente cometer a infração com a participação de um menor de 18 anos. A medida, explicou o relator, senador Wilder Moraes, do PL de Goiás, visa combater uma prática recorrente de organizações criminosas e delinquentes adultos que aproveitam a inimputabilidade penal e recrutam adolescentes para execução de roubos ou transporte de drogas e armas.
10: Ao estabelecer uma penalidade mais severa para aqueles que se valem de menores em suas ações criminosas, o Estado envia uma mensagem clara: explorar a vulnerabilidade a vulnerabilidade jurídica e social de adolescente não serão tolerados. Esses agravantes funcionariam não apenas como punição, mas também como medida preventiva, desincentivar adultos e envolverem jovens em atividades ilícitas.
9: A proposta seguiu para a Comissão de Constituição e Justiça.
5: Senadores da Comissão de Direitos Humanos aprovaram também o aumento da pena para quem comete estelionato contra mulheres em relacionamento afetivo.
6: A proposta ainda inclui golpes amorosos pela internet. Repórter Patrícia Oliveira.
2: A pena do crime de estelionato, que é de 1 a 5 anos de reclusão e multa, poderá ser aumentada de 1/3 até o dobro quando o golpe for praticado contra mulher em contexto de violência doméstica e familiar ou de relação íntima de afeto. A proposta da senadora Damaris Alves, do Republicanos do Distrito Federal, aprovada na Comissão de Direitos Humanos, busca combater o chamado estelionato amoroso, quando o golpista conquista a confiança da vítima ou simula um relacionamento para conseguir dinheiro, bens ou outras vantagens financeiras. A regra também vale para relacionamentos mantidos exclusivamente pela internet, em redes sociais, aplicativos ou outros meios digitais. O projeto recebeu parecer favorável do relator, senador Hermes Klan, do PL de Santa Catarina.
3: O estelionato sentimental é uma violência que vai muito além do prejuízo financeiro. Ele destrói a confiança, a dignidade e a segurança emocional das vítimas, especialmente das mulheres.
2: O relator também substituiu a expressão relação amorosa por relação íntima de afeto, termo já adotado pela Lei Maria da Penha. A proposta segue para a Comissão de Constituição e Justiça.
5: E aplicativos de relacionamento podem passar a ser obrigados a informar sobre doenças sexualmente transmissíveis.
6: É o que determina um projeto aprovado hoje pela Comissão de Ciência e Tecnologia. A reportagem é de Márcio Maturana.
11: Informações sobre doenças sexualmente transmissíveis deverão ser claras, objetivas e didáticas em todos os aplicativos e plataformas de relacionamento, segundo o projeto aprovado pela Comissão de Ciência e Tecnologia, que segue para a votação final na Comissão de Assuntos Sociais. Será uma conscientização sobre sintomas, riscos à saúde, formas de transmissão, medidas de prevenção e possibilidades de tratamento, como informou o senador Esperidião Amin, do PP de Santa Catarina.
12: A plataforma digital, a internet, passou a ser um instrumento de intermediação, de troca de mensagens afetivas, e daí há um passo seguinte de um relacionamento mais íntimo. Portanto, essa medida preventiva vem socorrer a sociedade num momento em que este meio de intermediação passa a ser mais popular.
11: A mim, leu o relatório do senador Everton, do PDT do Maranhão, que incluiu 4 emendas ao projeto apresentado pelo senador Fabiano Contarato, do PT do Espírito Santo. Uma das emendas busca evitar um excesso de notificações que possam reduzir a efetividade da medida. Outra impede que os avisos possam ser bloqueados nas configurações das plataformas. A terceira emenda substitui a expressão sites e aplicativos de relacionamento pela denominação aplicações de internet destinadas à intermediação de relacionamentos ou de encontros. E a quarta emenda obriga as plataformas a divulgarem relatórios periódicos sobre alcance, engajamento e efetividade dos avisos, sempre preservando os dados pessoais dos usuários.
5: O Senado aprovou um projeto que prorroga a autorização para que recursos do FGTS sejam aplicados em linhas de crédito específicas.
6: A medida poderá ser aplicada a entidades hospitalares, filantrópicas e a instituições sem fins lucrativos atuantes no âmbito do SUS. Repórter Douglas Castilho.
13: Implementada em 2019, essa política viabilizou até o ano de 2022 um total de R$3 bilhões a cerca de 140 hospitais filantrópicos. Os recursos são usados para que essas instituições substituam suas dívidas mais caras e imediatas por crédito a ser pago no longo prazo com juros menores. Médico, relator da proposta, senador Nelsinho Trade, do PSD de Mato Grosso do Sul, defendeu a medida, relembrando relembrando sua atuação na Santa Casa de seu estado.
14: Lá no meu estado, a Santa Casa é a quarta maior do Brasil. Eu trabalhei 17 anos lá e eu posso ver dia após dia a dificuldade daquele hospital e manter o bom atendimento.
13: O projeto também alcança as instituições sem fins lucrativos que atuem no atendimento de pessoas com deficiência. Pelo texto que segue para a sanção presidencial, fica suspensa a cobrança de eventual tributo de instituição filantrópica suspeita de não cumprir os requisitos de imunidade até decisão final de processo administrativo instaurado para esse fim, independentemente da data de ocorrência do fato gerador.
5: E o atendimento pré-hospitalar feito pelos corpos de bombeiros militares poderá receber mais recursos. O Senado aprovou um projeto que autoriza o uso de emendas parlamentares para financiar esse tipo de serviço nas ações públicas de saúde.
6: Com a mudança, estados e municípios poderão destinar verbas para a compra de ambulâncias, equipamentos, materiais e para a estruturação do atendimento prestado pelos bombeiros em situações de urgência e emergência. A legislação exige que pelo menos metade das emendas individuais sejam para a saúde. Pelo texto, apenas despesas que cumprirem requisitos a serem definidos pelo Ministério da Saúde poderão receber recursos de emendas. A indicação de emendas direcionadas ao Corpo de Bombeiros será facultada ao parlamentar. O texto base aprovado teve 65 votos a favor e 2 contrários. Com a edição de Paulo Groba e trabalhos técnicos de Eliseu Caires, o Jornal do Senado fica por aqui. Acompanhe agora as notícias da Câmara dos Deputados. Boa noite.
5: Boa noite e até amanhã.
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16: Câmara limita a possibilidade de recurso no Superior Tribunal de Justiça.
17: Audiência pública reafirma a defesa do limite de 20 anos para patentes.
16: Deputados divergem sobre votação do projeto que combate a misoginia.
17: Boa noite. Sargento Gonçalves, do PL do Rio Grande do Norte, critica o projeto sobre misoginia. O congressista acredita que o texto pode abrir margem para criminalizar manifestações públicas de fé e interpretações de textos religiosos.
16: Sargento Gonçalves argumenta que o país deveria concentrar esforços no combate ao crime organizado e aos crimes contra as mulheres. Para ele, o projeto não contribui para a proteção feminina e pode restringir o direito de cidadãos expressarem suas convicções religiosas.
17: Nicolas Ferreira, do PL de Minas Gerais, diverge do projeto que tipifica crimes relacionados à misoginia. O deputado acredita que a proposta pode restringir a liberdade de expressão ao criminalizar críticas e manifestações de opinião.
16: Nicolas Ferreira também associa o projeto a uma tentativa de censura. Na avaliação do deputado, o Congresso deveria priorizar medidas de combate a crimes como estupro, pedofilia e violência praticada por organizações criminosas.
17: Júlia Zanatta, do PL de Santa Catarina, declara que vai votar contra o projeto que tipifica o crime de misoginia. Segundo a deputada, a proposta pode restringir a liberdade de expressão e ser utilizada para limitar críticas a agentes públicos.
16: Júlia Zanatta também reprova o governo federal por, segundo ela, substituir o termo mulher em documentos oficiais por pessoa que gesta. Para ela, a prioridade das políticas públicas voltadas às mulheres deve ser o combate à violência e o fortalecimento da segurança pública.
17: Jandira Fegali, do PCdoB do Rio de Janeiro, avalia que a tipificação do crime de misoginia busca combater o discurso de ódio e a incitação à violência contra as mulheres. Segundo a deputada, a medida contribui para o enfrentamento do feminicídio.
16: Na opinião de Jandira Fegali, o projeto contra a misoginia não fere as liberdades de expressão, de fé ou de culto asseguradas pela Constituição. Para ela, incitar a violência contra as mulheres é um crime grave que precisa ser combatido em todos os ambientes, inclusive nas redes sociais.
17: Alencar Santana, do PT de São Paulo, repudia a fala de colegas da oposição que, segundo ele, desmerecem a pauta de proteção feminina. O deputado alerta que o Brasil vem observando índices elevados de feminicídio.
16: De acordo com Alencar Santana, discursos de parlamentares que menosprezam as mulheres legitimam novas formas de agressão. Para o parlamentar, agressores e feminicidas devem ser punidos com rigor.
17: Benedita da Silva, do PT do Rio de Janeiro, refuta argumentos religiosos usados contra a proposta que criminaliza a misoginia. Segundo a deputada, o projeto é uma resposta ao aumento da violência contra as mulheres.
16: Benedita da Silva lamenta a falta de um diálogo produtivo com a oposição sobre a pauta feminina. Para a parlamentar, criminalizar a misoginia é uma medida essencial para poupar vidas e defender a dignidade das famílias brasileiras. 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
15: Justiça.
17: A Câmara dos Deputados aprovou um filtro para recursos possíveis ao Superior Tribunal de Justiça. A repórter Daniele Lessa explica como deve funcionar.
18: A Câmara dos Deputados aprovou o projeto que regulamenta uma nova regra para análise de recursos especiais enviados ao Superior Tribunal de Justiça, o STJ. O projeto foi apresentado pelo senador Davi Alcolumbre, do União do Amapá, e altera o Código de Processo Civil. O recurso especial é usado quando uma das partes de um processo pede ao STJ que examine se uma decisão judicial aplicou corretamente uma lei federal. Pelo texto aprovado, quem apresentar esse tipo de recurso terá que demonstrar que a questão discutida é relevante do ponto de vista econômico, político, social ou jurídico e que o caso ultrapassa o interesse apenas das partes envolvidas no processo. Na prática, o objetivo é permitir que o STJ concentre seus julgamentos em temas mais importantes para a interpretação das leis federais e não apenas em casos individuais sem maior impacto. Relator da proposta em plenário, o deputado Ranieri Paulino, do Republicanos da Paraíba, defendeu que o novo filtro ajuda a racionalizar a análise de recursos e melhora a eficiência da justiça.
19: Justiça tardia não é justiça. Só esse ano, o STJ recebeu mais de 260 mil processos. Será que isso facilita a avaliação e as decisões do STJ ou cria ainda mais dilatação de prazo para as partes que querem uma solução jurídica?
18: Segundo o relator, o acesso à justiça não ficará comprometido, pois para que o STJ deixe de analisar um recurso por falta de relevância, será necessária a manifestação de 2/3 dos integrantes do órgão responsável pelo julgamento. Quando a relevância for reconhecida, o relator poderá suspender em todo o país o andamento de processos individuais ou coletivos que tratem da mesma questão. Essa suspensão poderá durar 6 meses, com prorrogação por mais 6 meses, se houver necessidade de audiência pública ou participação de terceiros no processo. Deputados ligados ao PT, PCdoB e PSOL votaram contra o projeto, argumentando que a mudança prejudica os mais pobres, sendo benéfica apenas para quem tem recursos para contratar grandes escritórios de advocacia, como disse o deputado Chico Alencar, do PSOL do Rio de Janeiro.
20: Quem não tem recursos para contratar grandes bancas vai ficar prejudicado. Isso aqui não é justiça para os pobres. Os direitos sociais, previdenciários, consumistas dos pequenos, políticas públicas em geral, podem ter dificuldade nesses recursos.
18: O deputado Pedro Uczai, do PT de Santa Catarina, defendeu que o texto fosse alterado para permitir que continuem sendo aceitos recursos que tratem de direitos fundamentais ou coletivos, ações de execução penal e ações que envolvam grupos com mais de 1.000 pessoas, mas o plenário rejeitou essa sugestão. O projeto que regulamenta o critério de relevância para recursos especiais ao STJ será enviado para a sanção presidencial e pode virar lei. Da Rádio Câmara de Brasília, Daniele Lessa.
0: eleições.
16: Otone de Paula, do PSD do Rio de Janeiro, critica a condução política de Flávio Bolsonaro. O deputado acredita que o senador assumiu o risco de expor o ex-presidente Jair Bolsonaro a novas restrições judiciais ao divulgar uma carta escrita por seu pai.
17: O parlamentar avalia também que a atitude consolidou Flávio Bolsonaro como porta-voz do pai, evidenciando uma disputa pela liderança do campo conservador. Otone de Paula defende que a direita busque uma alternativa política para as próximas eleições.
0: Saúde.
16: Participantes de audiência na Câmara dos Deputados defenderam a manutenção do limite de 20 anos para patentes para garantir acesso à saúde. A repórter Noelle Nobre acompanhou o debate.
1: A Comissão de Defesa do Consumidor da Câmara dos Deputados realizou uma audiência pública para discutir a manutenção do prazo de 20 anos para a vigência de patentes no Brasil. O debate reuniu representantes do governo e da indústria nacional que defenderam que o limite atual, contado a partir da data do pedido, é necessário para a sustentabilidade do SUS, o Sistema Único de Saúde, e para a competitividade de medicamentos genéricos e biosimilares. O presidente da Comissão de Defesa do Consumidor, deputado Clodoaldo Magalhães, do PV de Pernambuco, lembrou que existem projetos de lei no Congresso que buscam restabelecer mecanismos de extensão de prazos que haviam sido extintos pelo Supremo Tribunal Federal em 2021. O parlamentar reforçou que a inovação deve estar associada ao acesso à saúde pela população.
21: Toda essa inovação para que vai servir se não a vida humana? Então, os custos dos sistemas de saúde não vão enfrentar esses custos de patentes a este tamanho.
1: Clodoaldo Magalhães disse agora aguardar a sanção do projeto de lei que garante a autonomia do Brasil na produção de medicamentos, vacinas, equipamentos e insumos médicos. A proposta, já aprovada pela Câmara e pelo Senado, cria a Estratégia Nacional de Saúde. Da Rádio Câmara de Brasília, Noelle Nobre.
0: Ciência e tecnologia.
17: Inácio Arruda, do PCdoB do Ceará, defende o fortalecimento da ciência e das instituições de pesquisa. O deputado destaca ainda a contribuição dos pesquisadores brasileiros para áreas como saúde, energia, agricultura e tecnologia.
16: Além disso, Inácio Arruda convida pesquisadores, estudantes e cidadãos a participarem da reunião anual de número 78 da Sociedade Brasileira para o Progresso da Ciência. Ele informa que o evento da SBPC vai acontecer em Niterói e deve reunir instituições de pesquisa de todo o país.
0: Transportes.
17: Comissão aprova autorização para pessoa com deficiência visual usar óculos biópticos para obter carteira de motorista. A repórter Paula Bittar nos conta como funcionam esses aparelhos.
16: A Comissão de Constituição e Justiça da Câmara aprovou uma proposta que autoriza pessoas com deficiência visual a utilizarem tecnologias assistivas, como óculos biópticos com lentes telescópicas, no processo de obtenção da Carteira Nacional de Habilitação, a CNH. Os sistemas biópticos combinam os óculos normais com um pequeno sistema telescópico. Enquanto a lente dos óculos fornece à pessoa a visão geral do ambiente, o telescópio auxilia na rápida localização de detalhes. O dispositivo pode ser fabricado para um ou para ambos os olhos. O texto estabelece que o Conselho Nacional de Trânsito, CONTRAN, deverá regulamentar o uso desses equipamentos no processo de habilitação de candidatos. O relator na CCJ, deputado Alfredo Gaspar, do PL de Alagoas, ressaltou que o projeto se harmoniza com o sistema constitucional de proteção e promoção dos direitos das pessoas com deficiência. Ele também disse que a proposta está de acordo com a Convenção Internacional sobre os Direitos das Pessoas com Deficiência e seu protocolo facultativo, que integram o ordenamento brasileiro com hierarquia equivalente à de emenda constitucional.
22: Isso é uma harmonização de convenção com a Constituição e o Estatuto da Pessoa com Deficiência, dando garantias e direitos para que elas possam acessar meios de transporte e terem direito a conduzir esses meios de transporte mediante o uso desse óculos bióptico, que nada mais é do que uma lente especial que tem uma profundidade maior é tipo um binóculo olhando para determinado aspecto do óculos para que possa ter uma acuidade maior visual.
1: O projeto que autoriza pessoas com deficiência visual a utilizarem tecnologias como óculos biópticos com lentes telescópicas no processo de obtenção da carteira de motorista já pode seguir para análise do Senado, a menos que haja recurso para votação antes pelo plenário da Câmara. Da Rádio Câmara, de Brasília, Paula Bittar.
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0: permanência de acordos e convenções coletivas de trabalho até que haja nova negociação. É a chamada ultratividade. Esses acordos e convenções têm hoje vigência máxima de 2 anos. Antes da reforma trabalhista de 2017, a validade permanecia após o fim do prazo estabelecido, até que um novo acordo fosse firmado. Diante das manifestações dos sindicalistas presentes, a deputada Érica Cocai, do PT do Distrito Federal, autora da proposta, disse que vai solicitar ao presidente da comissão, deputado Marcos Tavares, do PDT do Rio de Janeiro, a definição imediata de um relator para o projeto.
1: Quando você tem conquistas, muitas vezes, ano após ano, conquistas de décadas, que estão incorporadas já no cotidiano do trabalhador e da trabalhadora, e essas conquistas passam a não vigir mais. Quando chega o processo de database, você estabelece um processo de pressão imensa.
0: Em 2022, o Supremo Tribunal Federal considerou inconstitucionais as decisões da Justiça Trabalhista a favor da ultratividade. O projeto que permite a validade de acordos e convenções coletivas após o seu prazo de vigência, até que uma nova negociação seja feita, precisa ser aprovado na Comissão de Trabalho e na Comissão de Constituição e Justiça para ser enviado para o Senado. Da Rádio Câmara de Brasília, Silvia Minhato.
2: Meio Ambiente.
3: Deputados aprovaram urgência para um projeto que reduz a área de proteção do Pantanal de Mato Grosso. O repórter Antônio Vital explica a questão.
4: A Câmara dos Deputados aprovou o regime de urgência para projeto que susta a ampliação da Estação Ecológica de Taiamã, em Mato Grosso, localizada nos municípios de Cáceres e Poconé, no Pantanal. Decreto do governo publicado em março ampliou a área da reserva de 11 mil para 68 mil hectares, com base na importância ambiental da área e com o argumento de que não há conflitos de terra na região, que tem quase 70% de vegetação natural preservada. De acordo com o Instituto Chico Mendes de Conservação e Biodiversidade, o ICMBio, a estação ecológica possui um berçário de peixes vital para o Pantanal, é um corredor ecológico para espécies ameaçadas e está localizada em área alagável, sem atividade econômica consolidada. O projeto que susta o decreto de ampliação da área foi apresentado pela deputada Coronel Fernanda, do PL de Mato Grosso. Ela alegou que o aumento da área protegida ocorreu sem que os produtores rurais e a população local fossem ouvidos.
5: Essa reserva, ela já existia, ela é cuidada, ela é preservada pela população de Cáceres. E o governo federal, fazendo a sua mídia social, como sempre, dentro da sua ideologia, aumentou essa reserva, um tamanho inadmissível, sem trazer nada para ofertar à população, sem dar condições para que aquela população continue preservando, sem dar condições para aqueles produtores que estão lá continuem fazendo o que eles sabem fazer bem, trazendo recurso e riqueza para o estado de Mato Grosso. Para o Brasil.
4: Estações ecológicas têm uso restrito, não podem ser exploradas economicamente e são destinadas apenas a pesquisas e conservação. Nessas áreas estão proibidas atividades agropecuárias ou de turismo comercial. O regime de urgência permite que a proposta seja analisada diretamente no plenário da Câmara, sem passar pela análise das comissões permanentes da Casa. O deputado Tadeu Venere, do PT do Paraná, criticou o regime de urgência e justificou a necessidade de proteção do Pantanal, um dos biomas mais ameaçados do país.
6: O Pantanal é uma das áreas, se não a maior, uma das áreas, maiores áreas úmidas do mundo. Nós estamos vivendo uma crise climática sem precedentes. Eu acredito que todos, mesmo aqueles que acham que a Terra é plana, sabem que a crise climática é algo que está acontecendo de fato. E nós ampliarmos áreas como essa, e houve o debate, e depois disso votarmos aqui um projeto que dispensa, inclusive, que nós possamos ouvir as comissões dessa casa, nos parece extremamente perigoso, precipitado e inócuo, até porque nós sabemos que haverá depois contestações.
4: Ainda não há data para votação no plenário da Câmara do projeto que susta a ampliação da Estação Ecológica de Taiamã, no Pantanal de Mato Grosso. Da Rádio Câmara, de Brasília, Antônio Vital.
2: Desenvolvimento Regional.
0: Paulo Guedes, do PT de Minas Gerais, é favorável à criação da região integrada de desenvolvimento do litoral norte de Pernambuco e Paraíba. A ideia, segundo o deputado, é que União, estados e municípios se articulem para promover ações de desenvolvimento no local.
3: Paulo Guedes afirma que a criação da rede amplia também investimentos em infraestrutura e geração de empregos. Ele ressalta, por fim, que a integração favorece o planejamento compartilhado e a redução das desigualdades econômicas e sociais na região.
0: Termina agora o Jornal Câmara dos Deputados, produzido pela Rádio Câmara, com trabalhos técnicos de Wellington Teles, apresentação de Márcio Aquilissardi e Tércia Guimarães. Boa noite.

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1: Uma boa noite. 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
1: 10 horas em ponto. Olá, muito boa noite pra você, tudo bem? Meu nome é Alexia Marília e começa mais uma edição do nosso Resumo TMC. Seja muito bem-vindo, muito bem-vinda. Ficamos juntos aqui até a meia-noite com um resumão do que rolou, né, neste dia de hoje, quarta-feira, dia 15 de julho. Seguimos aqui até a meia-noite com os destaques do mundo da política, da música, da cultura e, claro, também com a sua participação na nossa programação. Temos a nossa enquete, né, aquele momento tete-a-tete com você, nosso ouvinte, no nosso Todo Mundo Comenta. Inclusive, já anota aí o número do WhatsApp, DDD 11 97221 1001, repetindo, DDD 11 97221 1001. Tô aqui com o Canequinha, que tá cuidando do celular da produção. Então envia aí a sua mensagem de texto, de áudio, conta pra mim o que você tá fazendo, voltando pra casa, ou até mesmo indo trabalhar, o que você tá achando da programação. Então vem comigo, vou adorar ter a sua companhia e vamos pros destaques de hoje.
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0: É, vem você também se informar no nosso Giro TMC, porque uma foto de Flávio Bolsonaro ao lado de um homem investigado por chefiar uma milícia ligado ao Banco Master gerou repercussão. O senador afirmou que não conhece Luiz Felipe Mourão, conhecido como o Sicário, e disse que costuma tirar foto com apoiadores. Então ele alegou ali que tirar fotos com apoiadores. Flávio também negou qualquer relação entre o caso, o Banco Master e o financiamento do filme Dark Horse, que conta sobre a vida do ex-presidente Jair Bolsonaro. E a defesa de Jair Bolsonaro afirmou ao Supremo Tribunal Federal que o ex-presidente não autorizou a divulgação da carta lida por Flávio Bolsonaro nas redes sociais. Os advogados disseram que a publicação foi uma iniciativa exclusiva do senador e reforçaram que Bolsonaro continua cumprindo todas as regras da prisão domiciliar, incluindo a proibição de usar redes sociais ou se comunicar por terceiros. E a Polícia Federal citou o senador Rodrigo Pacheco em uma investigação sobre descontos ilegais no INSS, mas ele não foi indiciado e nega ter participado de reunião para tratar da escolha do presidente do Instituto. No mesmo inquérito, a PF indiciou o deputado licenciado Euclides Peterson por suspeitas de corrupção, lavagem de dinheiro e participação em organização criminosa. A investigação apura um esquema de descontos irregulares em benefícios de aposentados e pensionistas do INSS. E o ministro Flávio Dino, do Supremo Tribunal Federal, determinou que presidentes de 21 partidos informem se participam da definição ou distribuição de emendas parlamentares. A decisão acontece depois da investigação que bloqueou R$119 milhões em bens de Valdemar Costa Neto, que é presidente do PL, suspeito também de atuar na destinação de recursos mesmo sem mandato. O STF também cobra mais transparência no uso das emendas. Agora no noticiário internacional, os Estados Unidos realizaram uma nova rodada de ataques contra o Irã nesta quarta-feira, com foco em estruturas militares próximas ao Estreito de Hormuz. Segundo o Comando Central americano, a operação teve como alvo equipamentos usados pelo Irã para ameaçar embarcações na região. Mais cedo, os Estados Unidos já haviam atacado a ilha de Grand Turm, considerada estratégica pelo governo iraniano. É, agora é hora de falar de esporte aqui no Expresso TMC, porque a final da Copa do Mundo vai ser disputada entre Espanha e Argentina. A seleção argentina venceu a semifinal contra a Inglaterra nesta quarta-feira. O placar foi de 2-1. Agora, a Inglaterra e França disputam pelo terceiro lugar da competição no sábado. E você, obviamente, sabe, todos esses jogos você acompanha aqui na TMC.
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0: E aí, daqui a pouquinho a gente atualiza ao vivo aqui a nossa situação envolvendo, né, que acompanhamos aqui ao longo da tarde, o tarifaço do presidente americano Donald Trump deve sair a qualquer momento. Daqui a pouquinho, inclusive, a gente aciona aqui a nossa reportagem de Brasília que está acompanhando tudo isso. Bom, agora vamos para a previsão do tempo, para você terminar o dia informado de como que vai estar o tempo amanhã, nesta quinta-feira, se vai fazer sol, frio, ou até mesmo se vai rolar aquela chuva na sua região. Começando então pela região sul, amanhã do Curitibano começa com sol e algumas nuvens. A tarde é ensolarada e não chove. A mínima vai ser de 7 graus, com máxima de 22. No sudeste, começando por São Paulo, o dia é de sol e não chove. Mínima de 9 graus, com máxima de 25. No Rio de Janeiro, a quinta-feira é ensolarada. Não tem previsão de chuva também. Mínima de 11 graus, com máxima de 26. Em Belo Horizonte, também faz sol. E não tem previsão de chuva também, viu? Mínima de 9 graus, com máxima de 22. No centro-oeste, em Brasília, o dia é de sol e sem nuvens. E não chove. Mínima de 13 graus, com máxima de 25. É, fechando com chave de ouro, nossa previsão do tempo para essa quinta-feira. No Nordeste, em Recife, chove o dia todo. Então, guarda-chuva segue sendo importantíssimo amanhã. Mínima de 21 graus, com máxima de 26. 10 horas, mais 6 minutos.
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0: Agora, movimentando aqui a nossa reportagem de Brasília com informação de momento, né? Até porque estamos aqui na expectativa. A qualquer momento, o governo americano deve definir se confirma a sobretaxa de 25% sobre uma série de exportações do Brasil e, principalmente, como será a lista de produtos atingidos e as possíveis exceções. Conversamos agora ao vivo com Murilo Hernandes, diretamente de Brasília, que está acompanhando a situação. Boa noite, Murilo.
2: Muito boa noite, Alexia, você, a todos que estão nos acompanhando. Isso mesmo, a informação de momento que a gente tem, né, é que está acontecendo, de fato, como eu havia mencionado, há uma reunião, né, com interlocutores do USTR para falar sobre essa questão da taxação, né. A gente lembra que podem ser 4 mil produtos sobretaxados, com a taxa que pode variar de hoje 25%, né, e também tem a taxa de 12,5% baseada na seção 301 das leis dos Estados Unidos, né? Bom, conversando com interlocutores aqui do Palácio do Planalto, é bem provável que haja ainda hoje uma resposta do Palácio do Planalto a essa questão das taxações, caso elas aconteçam mesmo, viu? Bom, como eu falei, são 4 mil produtos que podem ser sobretaxados com essas taxas, né? Mais cedo, inclusive, integrantes do governo, como o ministro da Fazenda, Dario Durigan, havia falado que, se caso essas taxas, elas de fato, elas ocorram, isso é considerado como uma injustiça, né? E que o governo agora ele deve avaliar melhor toda essa questão. Caso ocorra a mesma taxação desses produtos, eles devem ver as ações para mitigar, né? Inclusive trabalhar na abertura de novos mercados, ou então até mesmo usar a lei da reciprocidade, que foi aprovada há pouco tempo. Então, essas são as informações de momento. A gente segue acompanhando tudo isso. A expectativa do governo é justamente essa, né? Eles já trabalham já com a possibilidade de haver mesmo essa taxação por parte do governo norte-americano. A gente segue acompanhando tudo daqui de Brasília e traz as informações para quem nos acompanha pela TMC. Alexia, volto com você.
0: Com certeza, Murilo. E qualquer movimentação, qualquer atualização, você acione imediatamente aqui a nossa equipe, que voltamos com os detalhes diretamente de Brasília.
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0: Agora vamos falar de esporte, porque a final da Copa do Mundo vai ser disputada entre Espanha e Argentina. A seleção argentina venceu a semifinal contra a Inglaterra nessa quarta-feira. O placar, como eu mencionei, foi de 2-1, e agora a Inglaterra e a França disputam pelo terceiro lugar da competição no sábado. O Leandro Boldacchian está lá nos Estados Unidos, nos States, e acompanhou o jogo de hoje.
5: Fala, pessoal da TMC, voltando aqui de Nova Jersey, onde teremos a final da Copa do Mundo no próximo domingo e definida a partida. A Espanha já havia classificado ontem e hoje, a Argentina virou para cima da Inglaterra, 2-1 jogando em Atlanta, com os dois gols saindo depois dos 40 minutos da segunda etapa. Marcaram Enzo Fernandes e Lautaro Martínez, deram a virada para a Argentina, que agora, né, vai enfrentar no domingo às 3 da tarde, aqui de Nova Jersey, 4 horas horário de Brasília, a seleção da Espanha nessa final, que já não tem mais ingressos para ser comercializados. O mais caro agora, né, ingressos de setores premium, né, o pessoal do Hospitality, passando dos 5 milhões de reais. Isso mesmo, ingressos acima dos 5 milhões de reais. Vamos ter atrações também nessa partida, um intervalo diferente do que a gente tem habitualmente, né, nos jogos, de 15 minutos passa a ter 30 minutos nessa partida, para acomodar, né, todas as atrações. Teremos Justin Bieber, Madonna, Coldplay, Shakira, né, um intervalo bastante recheado, algo que os americanos gostam bastante, né, da promoção, né, do evento também, com shows, espetáculos durante essa partida pela Copa do Mundo. A Argentina em busca do tetracampeonato e a Espanha buscando o seu segundo título de Copa do Mundo. No sábado também teremos um confronto valendo o terceiro lugar entre Inglaterra e França, né? Os dois times derrotados dessa fase semifinal vão decidir, portanto, quem ficará com a terceira colocação em Miami no sábado, também com a cobertura total da TMC.
0: 10h11, seguimos aqui monitorando, né, esse novo tarifaço dos Estados Unidos, mas mudando de assunto, em Brasília também, o ministro do Supremo Tribunal Federal, Flávio Dino, mandou que presidentes de partidos expliquem sobre indicação de emendas parlamentares. A decisão veio depois de fala de Valdemar Costa Neto sobre o assunto. Quem explica é o repórter Adrian de Almeida.
6: A determinação do magistrado é de que os dirigentes das siglas expliquem até 10 dias úteis a participação deles na definição, gestão ou distribuição de emendas parlamentares. Essa decisão veio após o presidente nacional do PL, Valdemar Costa Neto, dizer que dirigentes partidários interferem na destinação de emendas. Ainda segundo Dino, essas declarações trazem dúvidas sobre o cumprimento de determinações do STF em relação à transparência e rastreabilidade de emendas. Em entrevista exclusiva à TMC, Valdemar Costa Neto afirmou que Dino não concorda com a sugestão de emendas por parte de presidentes de partido. Ainda segundo Valdemar, os dirigentes das siglas são quem tem uma visão mais ampla sobre a atuação do próprio partido.
7: Ele não queria, ele é contra o presidente do partido sugerir emendas para os municípios. Acontece que quem cuida do partido é o presidente. Quem tem uma visão nacional do partido é o presidente.
6: Os presidentes das legendas vão ter que se explicar se tem cotas ou outras formas de enviar emendas e como esse procedimento funciona. Além disso, eles também devem mostrar o embasamento jurídico para a realização dessa prática.
0: E o governo federal e a Câmara dos Deputados fecharam um acordo para renegociar cerca de 100 bilhões de reais em dívidas de produtores rurais. Os detalhes com Murilo Hernandes.
8: O presidente da Câmara, Hugo Mota, e o secretário-executivo do Ministério da Fazenda, Dario Durigan, anunciaram um acordo para viabilizar a renegociação das dívidas do setor agropecuário. Pelo entendimento, o projeto de lei 5.122 de 2023 deixará de ser votado e será substituído por uma medida provisória editada pelo governo federal. A expectativa é que a nova medida permita renegociar cerca de 100 bilhões de reais em financiamentos rurais. O texto prevê juros entre 5% e 11% ao ano para os produtores atingidos por eventos climáticos extremos e entre 6% a 12% para os casos de perda de renda provocada por oscilações do mercado. Além disso, a proposta estabelece prazos de até 10 anos para o pagamento das dívidas e prevê um fundo garantidor da União com aporte de até 2 bilhões de reais para dar mais segurança às operações de crédito. O ministro da Fazenda, Dario Durigan, explicou as diretrizes adotadas pela pasta para viabilizar o acordo sem comprometer as contas públicas.
9: O impacto fiscal ele vai ser mitigado, esse é o nosso compromisso com eles. Fazer boas condições em termos de prazo, de juros, com enquadramento rigoroso, que esse é o acordo, para quem precisa, não para todo mundo, de modo a gente mitigar o impacto fiscal, deve ficar abaixo de 4%.
8: O acordo também contou com a participação da Frente Parlamentar da Agropecuária. Apesar de apoiar a medida emergencial, a bancada defende a criação de uma legislação permanente para tratar do endividamento dos produtores rurais. O presidente da Frente Parlamentar da Agropecuária, deputado Pedro Lupion, destacou as ressalvas do setor produtivo quanto à substituição do projeto de lei original.
10: Muita negociação, muita conversa para garantir que os produtores tenham minimamente condições de se reerguer e fazer uma renegociação das suas dívidas. Espero que a gente consiga atender boa parte dos produtores com essa medida. Por ser uma medida provisória, ela não depende de votação imediata no Congresso. A partir do momento que ela for publicada, ela já está valendo e aí os produtores podem correr atrás de instituições financeiras para fazer essa renegociação das dívidas dentro desses valores que nós colocamos com os prazos que foram apresentados lá pelo governo. Repito, o ideal seria nós termos o 5122, não sendo possível, nós precisamos dar alguma coisa para os produtores rurais do Brasil e é justamente isso que nós estamos fazendo.
8: A expectativa do governo é de que a medida provisória seja publicada nos próximos dias. Depois disso, os bancos oficiais poderão iniciar os atendimentos aos produtores interessados em renegociar os contratos.
0: E as investigações sobre os descontos ilegais em benefícios do INSS ganharam um novo capítulo. Quem atualiza é a Letícia Benassi.
11: A Polícia Federal afirma que o senador mineiro Rodrigo Pacheco, do PSB, teria participado em 2023 de uma reunião com o presidente da Conafer, que é uma entidade investigada por suspeita de envolvimento em fraudes no INSS. Segundo a Polícia Federal, o encontro teria tratado da nomeação para a presidência do Instituto. Pacheco nega. Em nota, ele afirma que nunca se reuniu com Carlos Lopes, não conhece o dirigente e jamais indicou nomes para cargos no INSS. No mesmo inquérito, a Polícia Federal indiciou o deputado federal mineiro Euclides Petersen. De acordo com a investigação, ele teria atuado como articulador político da Conafer e teria recebido cerca de 14,7 milhões de reais em propina. O parlamentar também nega as acusações e ressalta que o indiciamento não representa a condenação. Esse caso integra a Operação Sem Desconto, que investiga descontos ilegais em benefícios de aposentados e pensionistas do INSS. Agora, o relatório da Polícia Federal vai ser analisado pelo Ministério Público, que vai decidir se apresenta denúncia à Justiça.
0: E o senador Flávio Bolsonaro se manifestou sobre a foto em que aparece ao lado de um aliado do ex-banqueiro Daniel Vorcaro. As informações com Adrian de Almeida.
6: Após a repercussão da imagem publicada, o senador Flávio Bolsonaro afirmou que não conhece Luiz Felipe Machado de Moraes Mourão, conhecido como o Sicário. Segundo o parlamentar, ele participa de diversos eventos e recebe diariamente dezenas de pedidos para fotografias, o que torna impossível saber quem são todas as pessoas que aparecem ao seu lado. Luiz Felipe é investigado pela Polícia Federal e apontado como chefe de uma suposta milícia privada ligada ao ex-banqueiro Daniel Vorcaro. Em nota, a assessoria de Flávio Bolsonaro afirmou que é irresponsável atribuir qualquer relação pessoal entre o senador e pessoas que aparecem em fotografias feitas durante eventos públicos. Em vídeo publicado nas redes sociais, o senador Flávio Bolsonaro reforçou que, caso a foto seja verdadeira, ela representa apenas mais um dos inúmeros registros feitos diariamente com apoiadores.
12: Pessoal, alguns blogs de esquerda estão dizendo que tem uma foto minha aí com um tal de sicário. Bom, eu não sei se é verdade, né? Se for verdade, certamente é mais uma das várias que eu tiro todos os dias, porque graças a Deus, por onde eu ando, todo mundo pede para tirar foto, tem um carinho enorme pela gente, manda mensagem de confiança, que a gente precisa resgatar o Brasil. Então, graças a Deus, eu sou muito bem recebido por onde eu passo, tiro foto com todo mundo que me pede, eu não tenho como saber quem é aquela pessoa que está tirando foto comigo, né?
6: Segundo o portal ICL Notícias, que divulgou a imagem, a fotografia foi tirada em 2022, no Rio de Janeiro. Na mesma nota, a assessoria do senador também levantou a possibilidade de a imagem ter sido produzida com inteligência artificial, mas não apresentou provas para sustentar essa hipótese.
0: Agora, mudando de assunto, o pré-candidato à presidência pelo PSD, Ronaldo Caiado, cumpriu agenda em Curitiba e se reuniu com políticos e lideranças do setor produtivo do Paraná. As informações chegam com o repórter Luiz Fernando.
13: Acompanhado pelo governador do Paraná, Carlos Massa Ratinho Júnior, Caiado se reuniu com lideranças do setor de comércio, bens e serviços. Também houve conversas com prefeitos da região metropolitana de Curitiba e debates junto ao sistema de cooperativas do Paraná, que reúne principalmente empresas do setor de agronegócio. Diante da taxação de até 25% sobre produtos brasileiros por parte dos Estados Unidos, o pré-candidato do PSD avaliou que tanto Lula quanto Flávio Bolsonaro não advogaram em favor do Brasil. Caiado alega que o Itamaraty virou uma extensão do PT de Lula e que Flávio optou por tentar frear as taxas apenas por interesses eleitorais.
14: O Itamaraty passou a ser um apêndice do PT. Passou a ser ali uma ala petista radical e não preocupada com o mercado. Ao mesmo tempo, o outro também estava preocupado com a campanha dele e não divulgando a causa do Brasil. Então, é o que eu estou dizendo, os dois jogam o mesmo jogo. Cada um preocupado com a sua eleição e o Brasil que se lixe. Essa é a realidade. Quantas pessoas vão quebrar com essa taxação de 25%? Quantas empresas vão fechar? Quanto será a consequência disso na vida dos brasileiros?
13: Perguntado sobre as pesquisas eleitorais, Caiado afirmou que o alto número de indecisos pode ser crucial para desbancar Flávio Bolsonaro e Lula, que aparecem à frente nos cenários de primeiro turno.
14: O que está colocado ao sentimento da população. A população está disposta a ouvir alguém que tenha um propósito, que possa realmente se apresentar para solucionar os problemas do país. Porque até agora nós tínhamos uma eleição de rejeitados. Não votava no Lula, votava no Flávio. Não votava no Flávio, votava no Lula. Agora as pessoas já viram que as candidaturas estão perdendo densidade e, como tal, agora abre espaço para o debate conteúdo.
13: Ao se referir à soberania nacional, Caiado criticou Flávio Bolsonaro e atacou o presidente Lula, dizendo que o petista foi cooptado pelo tráfico de drogas e pela corrupção.
14: Qual é a preocupação dos dois candidatos? Um, provocar o Trump, para ver se com isso ele resgata um discurso que não pode ter ele, que é de soberania, porque ele já foi cooptado pelo narcotráfico e pela corrupção. E ele faz parte de tudo isso. O outro, que apresenta uma carta dizendo, olha, adia até depois da eleição. Onde é que está o Brasil nisso? Qual é a discussão em favor do Brasil? Acho que essa que é a discussão no momento.
13: Na visão de Ronaldo Caiado, o apoio do governador Ratinho Júnior no Paraná traz mais envergadura para consolidar a candidatura dele em escala nacional, tornando-o conhecido no eleitorado das regiões sul e sudeste do país.
0: E o ministro do Sul do Tribunal Superior Eleitoral, Cássio Nunes Marques, arquiva notícia-crime contra Jair Bolsonaro por suposta interferência na CPI da Covid. Quem tem os detalhes é o Rafael Felitti.
15: A decisão de Nunes Marques acompanha o parecer da Procuradoria-Geral da República, que não encontrou indícios de crime na conduta de Jair Bolsonaro. Para o PSOL, partido que protocolou a notícia-crime, a conversa entre o ex-presidente e o senador Cajuru revelaria uma pressão do Executivo sobre um integrante do Legislativo para alterar os rumos da investigação da Comissão Parlamentar de Inquérito. Na conversa, o então presidente da República sugeria que a CPI da Covid ampliasse o escopo das investigações para incluir governadores e prefeitos. Bolsonaro afirmava temer, entre aspas, um relatório sacana, caso as apurações focassem no governo federal. Bolsonaro chegou a sugerir que o senador Cajuru pressionasse o Supremo Tribunal Federal com pedidos de impeachment contra ministros da corte. Para a PGR, no entanto, o diálogo foi apenas uma conversa informal privada, sem qualquer oferta de vantagens ilícitas. Ao concluir o processo, o ministro Nunes Marques ressaltou que a análise sobre a existência de elementos suficientes para instaurar uma investigação criminal é atribuição exclusiva da PGR. Ele enfatizou que não cabe ao judiciário emitir um juízo de valor sobre o mérito quando o órgão acusador manifesta-se pelo arquivamento.
0: E depois de fortes críticas do senador Sérgio Moro sobre a questão da segurança pública no Paraná, o governador Ratinho Júnior decidiu mudar o comando de sua secretaria e trouxe de volta um de seus nomes de confiança. Quem conta os bastidores desse xadrez político direto de Curitiba é o Brian Valência.
16: Essa é uma informação que foi divulgada com exclusividade aqui pela TMC e depois da divulgação, o governo do Paraná saiu às pressas para confirmar o retorno de Coronel Hudson à chefia da Secretaria de Segurança Pública aqui no Paraná. Coronel Hudson é um dos expoentes mais conhecidos do governo de Ratinho Júnior e, inclusive, saiu do governo em abril, naquele momento em que os secretários estavam se desfiliando para disputar as eleições, a pedido de Ratinho Júnior, porque na visão do governador, ele era um puxador de votos dentro do PSD e defendia como ninguém a bandeira da segurança pública. O problema é que o cenário foi se moldando diferente do que esperava Ratinho Júnior e Sérgio Moro, o principal adversário de sua chapa à continuidade do governo hoje, já declarou que a sua principal bandeira também é a segurança pública, tanto de Sérgio Moro, senador e pré-candidato ao governo, quanto de Deltan Dallagnol, pré-candidato ao Senado Federal. E aí, com esses ataques à gestão da segurança pública aqui no Paraná, Ratinho Júnior entendeu que era melhor trazer de volta Hudson e colocá-lo como porta-voz de tudo que foi, na visão dele, bem feito aqui no Estado, principalmente em questão ao combate à criminalidade e à redução dos índices de crimes aqui no Paraná. Sérgio Moro, então, deve continuar percorrendo o Estado, criticando a segurança pública do Estado e dizendo que vai trabalhar para melhorar a segurança pública nos 399 municípios. E, do outro lado, Ratinho Júnior vem tentando garantir um legado para ele mesmo. Sandro Alex vai ser o candidato ao governo, sendo homem da infraestrutura. Falando de tudo que foi feito, das grandes obras, das melhorias nas cidades, e ao mesmo tempo vem Coronel Hudson fazendo uma defesa enfática da segurança pública, da melhoria e do aprimoramento da administração no combate aos crimes. Então a eleição vai se definindo e Ratinho Júnior quer ter um segundo turno do seu sucessor Sandro Alex contra Sérgio Moro. Para isso, ele decidiu trazer de volta alguém que iria disputar um cargo em Brasília nessa tentativa de mostrar que no seu governo houve bons resultados na segurança pública. Então, a segurança pública pautando a discussão nacional, mas aqui no Paraná, esse assunto também vai render muito nas eleições.
0: Agora falando sobre Domingos Brazão, ele deixou de ser conselheiro do Tribunal de Contas do Rio de Janeiro depois de receber quase R$1 milhão enquanto estava preso. A Rebeca Reis tem as informações pra gente.
17: Após uma publicação no Diário Oficial pelo presidente da Corte do TCE, Domingos Brazão não é mais conselheiro do Tribunal de Contas do Estado do Rio de Janeiro. A perda do cargo aconteceu pela condenação de Domingos no caso Marielle. Em fevereiro deste ano, o STF condenou os irmãos Chiquinho e Domingos Brazão a 76 anos e 3 meses de prisão por planejar e mandar matar a vereadora Marielle Franco e o motorista Anderson Gomes em 2018. Na ocasião, o tribunal ainda determinou que eles perdessem os cargos públicos. Domingos Brazão está preso preventivamente no Presídio Federal de Porto Velho, em Rondônia. Mesmo detido, Domingos ainda constava na folha de pagamento do TCE. E como ele ainda não tinha perdido o cargo, a manutenção do salário é considerada legal.
0: 10 horas mais 28 minutos.
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6: O rádio brasileiro teve a sua estreia em mundiais na Copa do Mundo de 1938, na França, tendo Gagliano Neto como narrador. Ele trabalhava para a Rede Byington, formada pelas rádios Clube, Cruzeiro do Sul e Cosmos. Mas aquela Copa só pôde ser acompanhada em tempo real pelos ouvintes do Rio de Janeiro, São Paulo e Santos. À medida em que a seleção avançava, várias cidades passaram a instalar alto-falantes em locais de grande concentração de público para poder compartilhar dessa forma as informações das partidas com os cidadãos.
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0: É, isso aí. 10 horas mais 32 minutos, é hora do nosso Todo Mundo Comenta. Diz aí a sua opinião. E olha só, a enquete de hoje é sobre uma notícia envolvendo a União Europeia, que acusou a Meta, controladora do Instagram e do Facebook, de violar suas regras tecnológicas. A agência reguladora aponta recursos que teriam sido projetados para manter os usuários viciados de propósito. Então, eles exigiram da Meta mudanças na reprodução automática e na rolagem infinita, sob penas de multas. As conclusões preliminares da Comissão Europeia são resultado de uma investigação de 2 anos, conduzida no âmbito da histórica Lei dos Serviços Digitais da União Europeia, que exige que as grandes plataformas online tomem medidas adicionais para combater conteúdos ilegais e prejudiciais. As empresas de mídia social enfrentam ali, né, um escrutínio crescente em todo o mundo devido a preocupações de que suas plataformas estejam contribuindo para uma crise de saúde mental entre crianças, levando alguns governos a impor ou considerar proibições para usuários menores de idade. A Comissão, órgão regulador de tecnologia da União Europeia, afirmou que a Meta não avaliou adequadamente os riscos de dependência representados por recomendações altamente personalizadas. Então, olha só, essa notícia que é muito relevante, né, muito atual, porque traz ali um debate sobre o uso da tecnologia e das redes sociais, né? E deixa eu até te fazer uma pergunta, você, nosso ouvinte. Quantas vezes você já pegou o celular para responder uma mensagem ou até mesmo para dar uma olhadinha em uma rede social e quando piscou os olhos, né, num piscar de olhos, já tinham bastado ali 20, 30 minutos, até mesmo uma hora. Né? Então, a União Europeia está questionando justamente essas ferramentas das redes sociais, como a tal da rolagem infinita, que é quando você fica ali assistindo infinitamente vários conteúdos e quando você vê, tem fim aquilo, né? E o algoritmo pega justamente os conteúdos que você mais gosta de assistir. Então, ah, eu gosto de ver vídeos de comida. Então, justamente são esses que vão aparecer aí na tela do seu celular e vão fazer, como consequência, fazem com que você fique cada vez mais viciado. Isso gera ali no organismo, né, do ser humano, da pessoa, uma falsa sensação de satisfação, né, por estar assistindo aquele conteúdo. Então você se sente saciado, de certa forma, de estar ali preso nesse tipo de material, né? E eu quero saber de você, se acha que as redes sociais realmente prendem a nossa atenção ou tudo depende do autocontrole de cada um? Você também se vê nessa situação de estar muitas vezes ali viciado no celular, né? Não conseguir se livrar, né, desse vício, né? Ou parece que estamos aí com algemas, né, juntamente com o celular ali no pulso. Não dá para ficar 30 minutinhos que quando você vê já pipoca ali de mensagem e são muitas notificações, muitas interações ali o tempo todo que te fazem ficar preso, né? Então, olha que coincidência, né? Que eu falando aqui de mensagem de rede social e pedindo para você, nosso ouvinte, mandar justamente uma mensagem no nosso WhatsApp, né? Olha só que ironia, né? Então, DDD é o 11972211001, repetindo, DDD 11972211001. Então, eu pergunto para você.
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2: É, manda aí. Você também é viciado em redes sociais? 10 horas mais 36 minutos. Mudando de assunto agora, o Ministério Público de São Paulo deflagrou, nesta quarta-feira, a Operação Distrato, que investiga um esquema bilionário de venda de créditos falsos de ICMS. O repórter Ricardo Sparvoli tem os detalhes pra gente.
3: De forma simples, as empresas eram convencidas a comprar supostos créditos tributários para pagar menos imposto, mas esses créditos não tinham nenhuma validade legal. Segundo as investigações, escritórios de advocacia e consultorias ofereciam esses créditos como se fossem autorizados pelo fisco. Depois do acordo, as empresas deixavam de pagar o imposto integral e repassavam até 70% do valor aos intermediadores. O prejuízo já passa mais de 3 bilhões e 800 milhões de reais, com mais de 750 empresas autuadas. E segundo o procurador-geral do Estado de São Paulo, Danilo Bart Pires, o valor vai voltar para a sociedade.
4: E é preciso que se diga que nós estamos tratando aqui de recuperação de ativos. São bilhões de reais, são valores que serão revertidos à nossa sociedade. Estou tratando aqui esses valores que serão revertidos aos cofres públicos, eles viabilizarão as políticas públicas em favor de toda a nossa sociedade. Por exemplo, saúde, educação e ainda a segurança pública para todos que vivem em nosso estado.
3: Segundo a Receita Estadual, o golpe era sofisticado e envolvia até encenações para enganar os empresários, como explica o auditor Ronaldo Melo Nogueira.
5: Em alguns casos, eles faziam reuniões com as empresas através de videoconferência. E durante essa videoconferência, colocavam vários advogados da empresa atuando e colocavam um figurante nesse vídeo para simular que esse figurante era auditor fiscal.
3: Ao todo, foram cumpridos 38 mandados de busca e apreensão em cidades de São Paulo e do Paraná. As investigações continuam e novas fases da operação não estão descartadas.
2: E a jovem atingida por um galho de árvore em uma praça no centro de Curitiba, que ficou paraplégica pelo acidente, recebeu alta e voltou para casa. Olha só que notícia boa. Quem conta pra gente é o Brian Valência.
6: Foram 32 dias de internação e Ana Beatriz está de alta. Essa jovem, vamos lembrar, há pouco mais de um mês, foi atingida por um galho em uma praça no centro de Curitiba. E ao ser atingida, ela ficou paraplégica. Ana Beatriz foi uma das pacientes experimentais do estudo da polilaminina. E após a aplicação desse novo tipo de tratamento, ela chegou, inclusive, a sentir formigamentos nos pés e pode, sim, voltar a andar. Ana Beatriz passou por dois procedimentos, inclusive teve traumatismo devido à lesão na medula, mas agora está em casa e vai continuar esse tratamento. Então, esse que é um dos tratamentos mais promissores da medicina contemporânea, pode ter aí um grande case de sucesso. Claro, todo mundo segue na torcida, mas agora uma boa notícia, que Ana Beatriz está de volta à sua casa.
2: Que ótimo, né? E vale lembrar que essa descoberta vem de pesquisadores da Universidade Federal do Rio de Janeiro, ou seja, descoberta brasileira, né? Que desenvolveram ali uma molécula chamada polilaminina, que pode ajudar, então, o organismo a reconstruir conexões de nervos, basicamente explicando aqui para o nosso ouvinte, né? Tudo isso depois de uma lesão na medula espinhal, com isso a pessoa ali consegue voltar a andar, que ela se recupere bem e que consiga voltar à rotina aí da melhor forma possível. E olha só, os rodoviários e empresários de ônibus terão a quinta audiência de conciliação na semana que vem para chegar a um acordo sobre a demanda dos trabalhadores. Quem atualiza o caso é o Leonardo Rezende.
7: A quarta audiência de conciliação entre rodoviários e empresas de ônibus do Rio terminou novamente sem acordo nesta quarta-feira e os trabalhadores continuam em estado de greve. A sessão foi realizada no Tribunal Regional do Trabalho, no centro da capital. O sindicato patronal Rio Ônibus subiu a proposta de reajuste salarial e do valor também da cesta básica de 4,5% para 5%. Os rodoviários, no entanto, reivindicam 12%, parcelado em duas vezes. O índice já foi flexibilizado pela categoria desde o início das negociações, quando cobrava 17%. Um dos principais pontos de divergência entre as partes é o pagamento de hora extra para os motoristas. Segundo o sindicato, os rodoviários têm a última meia hora de almoço descontada do salário, apesar da convenção trabalhista prever que eles recebam pelo tempo trabalhado. A categoria diz que o intervalo não é suficiente para uma refeição adequada. Os empresários afirmaram que não irão subir a proposta. Já o presidente do sindicato, Sebastião José, classificou o posicionamento dos empresários como vergonhoso.
8: Nós temos algumas propostas que são inegociáveis. A questão do intervalo refeição, que não é remunerado e nem é pago, o tique alimentação que o rodoviário não tem, um aumento digno para a cesta básica, a água potável nos terminais, o plano de saúde, a questão do BRT, do contrato temporário, ou seja, a pauta como um todo, que engloba 7 e 8 itens que são prioridade para a categoria, sequer houve nenhuma proposta.
7: Uma nova audiência de conciliação foi marcada para o próximo dia 22. A categoria reivindica ainda vale-refeição de R$ 1.000.
2: E o ministro André Mendonça, do Supremo Tribunal Federal, deve enviar à Procuradoria-Geral da República o primeiro inquérito concluído pela Polícia Federal sobre as fraudes do INSS. Quem informa pra gente, atualiza o caso, é o Rafael Felitti.
9: A PGR deve fazer a denúncia do caso e pedir a condenação ou não dos 48 indiciados no relatório da Polícia Federal por crimes como corrupção passiva, lavagem de dinheiro, peculato e organização criminosa. Entre os indiciados pela PF estão Alessandro Stefanuto, ex-presidente do INSS, André Fidelis, ex-diretor do Instituto, o ex-procurador-geral do INSS, Virgílio Oliveira Filho, e o lobista Antônio Carlos Camilo Antunes, conhecido como Careca do INSS, apontado como um dos principais operadores financeiros do esquema. Também foram indiciados o deputado licenciado Euclides Petersen, o ex-ministro do Trabalho de Jair Bolsonaro, José Carlos Oliveira, que mudou o nome para Ahmed Mohamed Oliveira Andrade, e o ex-presidente da Confederação Nacional de Agricultores Familiares e Empreendedores Familiares Rurais, a CONAFER, Carlos Roberto Lopes, que está foragido. As fraudes no INSS foram descobertas em abril do ano passado pela Operação Sem Desconto da Polícia Federal e da Controladoria Geral da União, a CGU. Segundo as investigações, entidades associativas descontaram mais de 6 bilhões de reais sem autorização das contas de aposentados e pensionistas do INSS. Os envolvidos devem responder por crimes como lavagem de dinheiro, corrupção passiva, organização criminosa e peculato.
2: É, e ainda falando do jogo que rolou hoje, que você inclusive acompanhou aqui na nossa programação da TMC, a vitória da Argentina sobre a Inglaterra colocou a seleção na final da Copa do Mundo e levou centenas de torcedores às areias de Copacabana, na zona sul do Rio. Agora a expectativa dos hermanos é pela decisão do título no domingo. O repórter Joel Silva acompanhou a festa.
10: Os argentinos lotaram as areias de Copacabana e transformaram a praia na Buenos Aires brasileira. Comemoraram bastante a vitória sobre a Inglaterra por 2-1, de virada, com gol derradeiro marcado nos acréscimos da partida. E com isso, a Argentina está na decisão e vai encarar a Espanha pela quarta estrela, como os próprios argentinos falaram aqui nas areias.
11: A Argentina mais uma vez soube sofrer nesta Copa do Mundo. Saiu atrás com gol de Gordon, mas sua torcida não deixou de acreditar e foi novamente coroada com uma vitória épica. Empatou com Enzo Fernandes e virou com Lautaro Martínez, já nos acréscimos, levando os argentinos às lágrimas em Copacabana.
12: Uma emoção imensa. La verdad que partido duro, difícil, travado. Mucho físico, pero bueno, Argentina es hoy la mejor selección del mundo.
13: Sí, con este equipo nunca nos deja abandonados, siempre está dando la cara hasta el final. Tenemos muchos huevos y estamos confiados que vamos a ganar una final más. Y con el número uno, con el comodín, siempre.
11: A Argentina mostrou mais uma vez que joga com o coração, mas sem abrir mão da qualidade. A entrega do time, aliada ao talento de Messi, tem sido o equilíbrio perfeito na busca por mais uma Copa do Mundo.
10: A final vai ser um desfecho mais do que importante para a carreira brilhante de Lionel Messi, que em sua sexta Copa do Mundo chegou à sua terceira decisão. Quem sabe com a quarta estrela, a segunda conquistada por ele.
2: E você, o que, que você achou aí do resultado deste jogo? Ficou chateado com a Inglaterra perdendo? O que, que achou? Manda aí no WhatsApp da TMC, DDD11-97221-1001. Agora 10 horas mais 46 minutos.
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2: E agora é a hora do nosso quadro. Trago muitas curiosidades e a curiosidade de hoje é um documentário que alega que Stan Lee sofreu fraude milionária de ex-empresário. Olha só, né? O criador, roteirista e editor da Marvel, Stan Lee, que inclusive, né, morreu em novembro de 2018, aos 95 anos, depois de uma pneumonia. Falando dele, ele ganhará em breve um documentário sobre seus anos finais de vida. Stan Lee, o capítulo final, promete detalhar as alegações chocantes de exploração e negligência que a lenda dos quadrinhos sofreu no fim de sua vida, com imagens nunca antes vistas de seus últimos dias. Tudo isso diz ali na sinopse oficial. O filme é dirigido por Jonathan Bolerjack, que trabalhou como assistente de Lee em seus 4 últimos anos de vida. Além de reunir depoimentos de vários antigos confidentes de Lee, Bolerjack registrou centenas de horas de vídeos de bastidores que revelam como a lenda dos quadrinhos se envolveu em uma rede de conflitos. Uma alegação em especial chama a atenção. O documentário afirma que o empresário Max Anderson teria roubado milhões de dólares de Lee. Então olha só, segundo um trecho do filme obtido pela Entertainment Weekly, Anderson controlava os assuntos financeiros e pessoais do quadrinista. No vídeo ele é visto embolsando maços de dinheiro, né, que Lee teria ganhado ali, ganhou em eventos de autógrafos e encontros com fãs. Então Lee pergunta, abre aspas, quanto dinheiro eu ganhei aqui esta noite? Então ele respondia, né, o Anderson, acusado aí de roubar de Lee, não o suficiente. Nunca é suficiente, então dizia ali. O documentário então apresenta relatos, né, do produtor do filme que ajudou Lee durante anos com merchandising, várias pessoas ali associadas a Stan Lee, né, inclusive ex-gerente de negócios dele, né, e o próprio Bolerjack trabalhou ali com ele no finalzinho da vida. Então, olha só, né, esse documentário aí promete, então, trazer bastidores muito inéditos aí da vida, né, do editor, criador, roteirista da Marvel. Você que acompanha a gente aqui e gosta de quadrinhos, com certeza deve gostar muito do Stan Lee, né, que criou ali vários clássicos aí que nós temos do mundo, né, da Marvel, dos super-heróis. Então, aguardando aí por esses bastidores aí de Stan Lee. E puxando o gancho, falando de super-heróis, Batman Parte 2 é adiado novamente. Então, notícia ruim aí para os fãs de Batman. Tô até ouvindo aqui o Juliano Nunes, nosso editor-chefe aqui da TMC. Então, acho que ele ficou chateado aqui na redação. Então, olha só, Parte 2 do filme do Batman foi adiado novamente. Estreia vai ficar para 2028, né? Então a Warner Bros. Adiou mais uma vez. Agora o filme chega aos cinemas no dia 18 de fevereiro, só de 2028. Vai ter que esperar um pouquinho. Então, quase 6 anos depois do lançamento do primeiro filme, que rolou em março de 2022. Esse é o segundo adiamento do projeto. Então, adiando aí mais uma vez, inicialmente previsto para estrear no dia 2 de outubro de 2026, o filme foi transferido para 1º de outubro de 2027, antes de ganhar a nova data em 2028. Então, segundo o estúdio, a mudança dará mais tempo para a fase de pós-produção. A novidade foi anunciada pelo diretor Matt Reeves, que aproveitou para divulgar o primeiro teste de câmera da sequência, mostrando ali o Robert Pattinson novamente caracterizado como Batman. Então, temos aí um teaserzinho já que já foi. Um teaser que já foi anunciado. E você que é fã, né? O que esperar dessa continuação? Primeiro, o filme acompanha o início de Bruce Wayne, que no caso é interpretado ali pelo Robert Pattinson, em sua jornada como um vigilante que combate criminosos na calada da noite. Então, em uma fantasia de morcego, aquele clássico que nós conhecemos, representando a personificação da vingança. Por enquanto, detalhes sobre o segundo capítulo da história do super-herói ainda não foram revelados. Então, não temos ainda, né, o que será essa segunda parte, esse desdobramento da história desse filme que já tem parte 1. Falando, então, aí deste super-herói, né, muito conhecido aí pela sua capa preta e, obviamente, pela sua característica ali de lembrar um pouco um morcego, né, que combate aí criminosos na calada da noite. E trago mais curiosidades, falando agora do criador de Star Wars, o George Lucas. Ele falou um pouquinho ali sobre o uso de inteligência artificial e defendeu o uso dela. Então, o criador de Star Wars, George Lucas, se uniu ao debate sobre as implicações do uso da IA no cinema. Em entrevista para a Rabbit's Foot, o diretor afirmou que a tecnologia será uma parte inevitável do futuro da produção audiovisual. Debate amplo. Ele diz ali, abre aspas, a IA significa que é muito mais fácil para nós fazermos filmes, disse ele. Ele diz ali, então, negar o uso da IA é como dizer, bem, eu acredito que a charrete é o futuro. Esses carros quebram, precisam de gasolina, tem todo tipo de problema e em breve vão transformá-los em tanques. E aí vão matar pessoas, é terrível. Não há nada que se possa fazer a respeito. Isso é o progresso, é o futuro. Então, relembrando, né, a IA tem gerado polêmicas crescentes no mundo todo, mas muito também na indústria cinematográfica. Então, trazendo ali dúvidas, especialmente em relação a direitos de uso de imagem, também ao potencial de substituir o trabalho de atores e profissionais de bastidores. Inclusive, eu trouxe aqui no Resumo TMC que teremos até uma estreia aí de uma atriz, né, no cinema, mas não é uma atriz convencional de carne e osso, como eu e você, e sim uma atriz de inteligência artificial, né? Então traz um pouco desse debate de será que seremos substituídos pela máquina, né? Então, questionado sobre os riscos da tecnologia, o criador de Star Wars, George Lucas, disse o seguinte: se você quer uma IA que diga quando algo é fácil e de onde veio, a IA pode fazer isso, os humanos não conseguem, não somos inteligentes. Então, ele continua afirmando que a responsabilidade de potenciais erros em uma produção é do ser humano e que aplicou a IA. Então, ele tem um ponto ali, né? Falando que, obviamente, a IA precisa ser administrada aí por um ser humano fazendo a revisão de todo o conteúdo ali que é produzido. Afinal, é uma máquina, né? Então, tem que ter uma revisão de uma pessoa que tem, né, uma consciência real e não uma consciência digital. Então, realmente, debate bastante polarizado no meio do cinema, ele trazendo ali uma opinião polêmica para muitos, mas ficamos aí com aguardando, na verdade, né, o que a tecnologia nos traz aí daqui alguns anos. Tudo muda o tempo todo, né? Mais curiosidades aqui no Resumo TMC, falando de Alvin e os Esquilos. Você lembra desse filme? Desse vários filmes, né? Dessa franquia aí que fez muito sucesso, que faz muito sucesso, né? Pra você que acompanha no YouTube, youtube.com/tmcnewsbr. Estamos aí com as imagens, a imagem do trio ali de esquilos fofos no meio, né? Tem o Alvin, que é aquele que usa um casaquinho vermelho, né? Que vive inventando moda, que é o mais fanfarrão da turma.

0: mais uma nova fase aí dos fãs. Então, a franquia seguindo um caminho diferente do tradicional, antes da estreia nos cinemas, prevista para o fim de 2028. Os personagens serão relançados por meio de conteúdos digitais voltados às redes sociais. A estratégia foi anunciada depois da Big Shoot Pictures adquirir uma participação de 25% na franquia, em parceria então com uma outra produtora que detém os direitos da marca. A empresa é liderada por Brian Robbins, que é ex-diretor executivo da Paramount. Em vez de iniciar a nova fase diretamente nas telonas, o estúdio então pretende lançar vídeos curtos e outros conteúdos para plataformas digitais, ainda neste ano de 2026, então trazendo uma palhinha do que vem pela frente em relação ao filme que lança em 2028. O objetivo é fortalecer a presença da marca entre o público mais jovem, para os jovens, então. Então, galera que consome entretenimento principalmente pelas redes sociais, antes de investir em um longa-metragem. Então, é para trazer a geração Z. Lembra do Alvin e os Esquilos? Então, olha aqui, você que está no Instagram, lembrando, e daqui a pouco vamos lançar um filme. Então, os quatro filmes em live action, lançados ali entre 2007 e 2015, arrecadaram 1,3 bilhão de dólares nas bilheterias mundiais, apesar da recepção negativa da crítica especializada. O anúncio, então, desse novo que vem em 2028, provocou reações divididas nas redes sociais. Enquanto alguns fãs comemoraram o retorno da franquia, outros questionaram a necessidade de reviver a série. Também tiveram ali críticas à possibilidade de uma nova produção apostar novamente em computação gráfica e inteligência artificial, com parte do público defendendo um retorno ao estilo clássico de animação em 2D. Então, as pessoas trazendo ali suas opiniões, né? Até falando de puxando um gancho do que a gente conversou um pouco do George Lucas, né? Que é criador de Star Wars e defendeu o uso da IA. Então, na minha opinião, né? Se for voltar, vamos voltar aí a como os bons e velhos tempos, né? Trazendo um pouco desse sentimento de nostalgia. Então, pelo menos pra mim, gosto de ver aí uma versão parecida da que eu assistia mais jovem, né? Então, ali entre 2007 e 2015, é a estética que marcou Alvin e os Esquilos, na minha opinião, deve ser essa que deve ter aí ser mantida. E nós voltamos aqui para nossa enquete, né, do nosso Todo Mundo Comenta, falando um pouquinho sobre uma notícia, né, da União Europeia, que acusou a Meta, controladora do Instagram e do Facebook, de violar suas regras tecnológicas, fazendo ali apontamentos em relação à rolagem infinita, ou seja, você, nosso ouvinte, que fica aí no celular horas e horas ali no celular, fazendo aquele movimento com o dedo ali de subir, né, toda hora os videozinhos, e aí quando você vê, passou o tempo ali, que foi, e você não fez nada durante o dia, porque ficou, né, nesse movimento que faz com que a pessoa fique ali viciada. Então, lembrando que tudo isso que eu contei em relação à União Europeia acusando a Meta está ainda, né, sendo discutido, nenhuma mudança concreta em relação à política e também às regras tecnológicas da Meta, que controla o Instagram e o Facebook. Mas eu pergunto para você, nosso ouvinte que acompanha aqui a nossa programação, você é viciado em redes sociais? Quanto tempo que você fica aí no celular diariamente? Conta pra gente, manda sua mensagem no DDD 11 97221-1001.
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0: 11 horas em ponto, bora para mais um Giro TMC? E olha só, a qualquer momento o governo americano deve definir se confirma a sobretaxa de 25% sobre uma série de exportações do Brasil e principalmente como será a lista de produtos atingidos e as possíveis exceções. O prazo para a decisão da Casa Branca se encerra ainda nesta quarta-feira e nós estamos aqui acompanhando ao longo da nossa programação tudo isso. Qualquer novidade a gente traz aqui no Resumo TMC. E uma foto de Flávio Bolsonaro ao lado de um homem investigado por chefiar uma milícia ligada ao Banco Master gerou repercussão. O senador afirmou que não conhece Luiz Felipe Mourão, conhecido como o Sicário, e disse que costuma tirar fotos com apoiadores. Flávio também negou qualquer relação entre o caso, o Banco Master e o financiamento do filme Dark Horse, que narra a história do ex-presidente Jair Bolsonaro. Falando nele, a defesa de Jair Bolsonaro afirmou ao Supremo Tribunal Federal que o ex-presidente não autorizou a divulgação da carta lida por Flávio Bolsonaro nas redes sociais. Os advogados disseram que a publicação foi uma iniciativa exclusiva do senador e reforçaram que Bolsonaro continua cumprindo todas as regras da prisão domiciliar, incluindo a proibição de usar redes sociais ou se comunicar por terceiros. E a Polícia Federal citou o senador Rodrigo Pacheco em uma investigação sobre descontos ilegais no INSS, mas ele não foi indiciado e nega ter participado de reunião para tratar da escolha do presidente do Instituto. No mesmo inquérito, a PF indiciou o deputado licenciado Euclides Peterson por suspeitas de corrupção, lavagem de dinheiro e participação em organização criminosa. A investigação apura um esquema de descontos irregulares em benefícios de aposentados e pensionistas do INSS. E o ministro Flávio Dino, do STF, determinou que presidentes de 21 partidos informem se participam da definição ou distribuição de emendas parlamentares. A decisão acontece depois das investigações, né, que bloquearam ali 119 milhões de reais em bens de Valdemar Costa Neto, que é presidente do PL, suspeito de atuar na destinação de recursos mesmo sem mandato. O STF também cobra mais transparência no uso de emendas. Agora no noticiário internacional, os Estados Unidos realizaram uma nova rodada de ataques contra o Irã nesta quarta-feira, com foco em estruturas militares próximas ao Estreito de Hormuz. Segundo o Comando Central americano, a operação teve como alvo equipamentos usados pelo Irã para ameaçar embarcações na região. Mais cedo, os Estados Unidos já tinham atacado a ilha de Grand Turm, considerada estratégica pelo governo iraniano. Agora vamos falar de esporte. A final da Copa do Mundo vai ser disputada entre Espanha e Argentina. A seleção argentina venceu a semifinal contra a Inglaterra hoje, ou seja, nesta quarta-feira. O placar foi de 2-1. Agora Inglaterra e França disputam pelo terceiro lugar da competição no sábado. 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
0: E olha só, passagem aérea sobe 23% e ônibus fica 6% mais caro no semestre. Então, no primeiro semestre de 2026, quem viajou de avião pagou 23,1% a mais do que no mesmo intervalo de 2025. É informação, inclusive, que você acessa no nosso site tmc.com.br. Estamos espelhando a notícia para você que acompanha no youtube.com/tmcnewsbr, mas para você que sintoniza no rádio, vamos lá, né? Então, já no modal rodoviário, as tarifas cobradas pelo transporte de ônibus avançaram 6,3% na mesma base de comparação. Os números integram um levantamento realizado pela ClickBus em conjunto com a Fundação Instituto de Pesquisas Econômicas. Na prática, então, quem planejou uma viagem de avião pagou bem mais do que no ano anterior. Quem optou pelo ônibus também sentiu o bolso mais leve, mas em proporção menor. Junho de 2026 concentrou o maior impacto para os passageiros do setor aéreo. A alta chegou a 52,4% frente a junho de 2025, de acordo com um estudo da ClickBus e da FIP. Como eu mencionei, no segmento rodoviário, o crescimento tarifário no mesmo mês de referência foi de 7%. O Nordeste liderou a alta mensal no segmento rodoviário em junho, com reajuste de 3%, conforme os dados da Clickbus e da Fipe. Então, falando do diesel agora, o diesel acumulou alta de 8,5% no primeiro semestre de 2026, segundo o índice do rodoviário Clickbus. Mesmo assim, o reajuste médio das tarifas de ônibus ficou abaixo desse patamar. Então, isso significa que o transporte rodoviário absorveu parte do custo sem repassar tudo ao passageiro. Ainda no rodoviário, as tarifas interestaduais, rotas entre estados, subiram 7,6% no semestre. Já as intermunicipais, dentro do mesmo estado, avançaram 5,9%. Então, né, falando um pouquinho sobre essas atualizações dentro das modalidades de serviço, o Classicama foi o segmento com reajuste mais expressivo, acumulando 8,8% ao longo do semestre, quando o recorte considerado a extensão dos trajetos, as viagens curtas, né, lideraram os aumentos, com elevação de 10,1% também no primeiro semestre de 2026. Então, informação que importa para você, falando um pouquinho sobre passagem aérea e também passagens de ônibus.
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0: E eleições chegando, outubro está aí. Vamos falar agora de política, porque o Ricardo Nunes, prefeito de São Paulo, concedeu uma entrevista exclusiva para o TMC 360 e fez um balanço das ações no centro da capital paulista. Nunes afirmou que a Cracolândia foi superada graças à parceria com o governo estadual e a prisão de grandes traficantes. E também comemorou recordes econômicos, como a atração de quase 100 mil novas empresas para a cidade. O prefeito defendeu a transparência da gestão diante de denúncias e revelou o que planeja para o futuro político em 2028, ano que termina o mandato do MDBista. Vamos ouvir então a entrevista.
3: Acho que a grande sucesso das ações que a gente tem feito para a requalificação do centro tem sido a união da prefeitura com o governo de estado, esse alinhamento que a gente tem com o governador Tarcísio de Freitas. E você comentou, por exemplo, da Cracolândia, né? Você imagina uma situação de 30 anos, que era uma vergonha para mim, para você que é aqui de São Paulo, acho que a Joana também é de São Paulo, ou mesmo que não é de São Paulo, porque São Paulo, né, a grande cidade do país, a gente vê aquela situação, onde em 2016... com aquele lançamento, infelizmente, daquele programa do Bolsa Crack, elevou aquilo para 4 mil usuários. Então a gente conseguiu resolver com um trabalho muito intenso do Estado e Prefeitura, fazendo principalmente três ações, né, três pilares, que era oferecer o tratamento aos dependentes químicos. Só hoje, Felipe, a gente tem mais de 2.500 usuários em tratamento. Então ampliamos muito os equipamentos de saúde para tratar os dependentes. Prisão dos traficantes, fundamental. E a requalificação dos espaços, né, a questão urbanística. Inclusive, semana retrasada, estive com o governador Tarcísio inaugurando a Praça do Triunfo, que era o último local onde se concentrava a Cracolândia. E até foi o Tarcísio que deu essa sugestão de Praça do Triunfo, né? Porque é um triunfo, não só para quem mora aqui em São Paulo, visita ou trabalha, mas para todos os brasileiros, porque é um orgulho para a gente poder ter superado aquela situação. Muitos traficantes presos, né, um destaque muito especial para o Léo do Moinho, que foi preso em meados de 2024, né? Aquela favela do Moinho, para quem não é aqui de São Paulo, a favela do Moinho era uma favela que era um bunker, porque estava do lado de uma linha de trem, portanto tinha muros altos e ali era difícil o acesso das forças policiais, e eles faziam ali toda a parte de manipulação das drogas. Então, atacou-se essa questão da origem do tráfico de drogas. Esse Léo do Moinho, que era o grande traficante ali, foi preso. E essas ações, que eu queria aproveitar aqui a oportunidade do TMC e agradecer toda a nossa equipe da saúde, da ciência social, da Polícia Civil, do Ministério Público, da Polícia Militar, da nossa Polícia Municipal. Aí todo mundo junto fez com que a gente pudesse hoje ter orgulho de dizer que não tem mais a Cracolândia na nossa cidade. E muitas ações. A gente está fazendo ali a reforma do Triângulo Histórico, são 23 calçadões, 63 milhões de investimento. O Quadrilátero da República são outros 14. Já fiz a reforma do viaduto da Santa Ifigênia, vou fazer agora do viaduto do Chá. Tarcísio vai levar o centro administrativo para o centro ali da cidade. Enfim, eu poderia ficar aqui. Como a gente não tem 5 horas de programa...
4: Vamos negociar isso, prefeito.
3: Vai resumir que hoje você vê um centro bonito, as pessoas indo, participando, visitando, e é muito orgulho para a gente poder apresentar para a cidade, para o Brasil, essa nova etapa da cidade, esse novo centro bonito de São Paulo.
5: Prefeito, essa nova etapa, então, entendo que o senhor veja como concluída, um primeiro grande passo. Há mudanças, nós precisamos celebrar essas mudanças. Eu queria entender qual é a segunda etapa. O que o senhor imagina para o centro de São Paulo? Em quanto tempo é que o senhor imagina? Porque, de fato, há mudanças, mas a população quer mais. A população quer, de fato, uma região que seja mais livre para as pessoas andarem, para as pessoas consumirem, para as pessoas terem ali os seus hábitos. Eu queria entender quando é que o senhor acredita que haverá o centro de São Paulo num formato minimamente ideal, sem a gente entrar em grandes utopias, mas que seja funcional.
3: Olha, Júlia, hoje a gente já tem um centro muito diferente, né? Uhum. Sábado eu recebi um WhatsApp de um rapaz chamado Marconi, que é uma pessoa que milita muito ali, um empresário ali da Galeria do Rock, e ele me mandou 3 vídeos mostrando assim, sábado o centro lotado, as pessoas realmente lotado, tá muito bonito. Mas, obviamente, nós estamos falando de São Paulo. E o que, que é legal a gente poder dar um destaque aqui? O que, que é São Paulo? É uma cidade de 12 milhões de habitantes. Eu conversava aqui agora há pouco com o pessoal e eu tenho procurado em todo lugar falar isso, que para muitas pessoas já sabem, mas é bom frisar. Quantos habitantes tem o país Paraguai? O país Paraguai. Esse time que com os palmeirenses, né, acabou eliminando lá o time que ganhou da gente agora na Copa. O país Paraguai, porque como eu sou palmeirense, né, Felipe, a gente dá um destaque.
4: Nem aqui. Deu para perceber, prefeito.
3: Nem deu para perceber. O Paraguai tem 7 milhões de habitantes. O país Uruguai, 3 milhões e 200 mil habitantes. O país Portugal, 10 milhões. A cidade de São Paulo, 12 milhões de habitantes. Isso aqui é um país. Então, tudo aqui é muito grande, tudo aqui é muito dinâmico. E é uma cidade rica, inserida num país que tem muitas regiões muito pobres. E por que eu estou destacando isso, Joana? Só para vocês terem ideia, só no ano passado, nós recebemos 6.500 imigrantes que foram acolhidos no nosso centro de acolhimento às pessoas em situação de rua. Só de imigrantes. Desses, 2.550 de Angola. Então, a gente tem que cuidar dos nossos e muito, como eu estou explicando aqui, cuidar de pessoas que vêm buscar aqui a sua oportunidade. E o que, que é a cidade de São Paulo, além de ser essa grande cidade, nessa cidade-país? É a cidade da oportunidade. No meu caso em especial, meu papai veio de Portugal com 14 anos buscar aqui realizar o seu sonho, minha mãe veio de Minas Gerais, muitos dos que estão nos assistindo conhecem pessoas ou vieram para cá, ou têm seus pais ou avós que vieram buscar na cidade de São Paulo uma oportunidade. Então é uma cidade muito ativa, uma cidade que a gente tem que estar o tempo inteiro, 24 horas por dia, cuidando e gerando oportunidades e gerando os cuidados. Antes da gente entrar no ar aqui, eu comentava aqui com o Felipe como foi bonito a gente ver naquele jogo Brasil e Japão, terminado o jogo, os japoneses recolhendo os lixos, né? Então, a gente precisa ter aqui uma ação, não só na cidade de São Paulo, mas no estado e no país, uhum, também uma questão de mudança cultural, do cuidar, uhum, sabe? De cuidar daquilo que é a nossa casa maior. Tem a nossa casa ali, onde tem o nosso quarto, nossa sala, nosso banheiro, e tem a nossa casa maior, que é a cidade que a gente vive. Então, acho que a gente tem que esse grande trabalho da Prefeitura de São Paulo, do Governo do Estado, de cuidar, de zelar, mas também das pessoas poderem ter um pouco dessa responsabilidade do ajudar, cuidar. E aí, o que precisa fazer? A gente está o tempo inteiro monitorando. Não é na 3 aqui? Ah, tem o Felipe, ó. Felipe, você me enganou com o Felipe.
4: Gente, não, a 3 é para nós dois, prefeito.
3: Ah, para dois. Para mim quatro, é na 4.
4: Exatamente.
3: Coisa de inexperiente. Eu quase não dei entrevista, gente, então você imagina, né? Só na campanha foram 19 debates, você imagine. Mas ó, voltando a falar aqui com vocês, muito boa pergunta da Joana, é o cuidar contínuo, cuidar, uhum, permanente. E tem algo fundamental, Joana, para poder encerrar minha fala. Eu falava da cidade da oportunidade. A gente está vivendo um momento muito bacana. A gestão que a gente está levando, né, de muita responsabilidade fiscal, bem diferente do que acontece no governo federal. Fazer as finanças públicas atenderem a lei que completou agora 25 anos, que é a Lei de Reforma Fiscal, as finanças em dia e atrair muitos investimentos. Nós tivemos, só de 2021 até o primeiro semestre desse ano, que é o período que eu sou como prefeito, para vocês terem uma ideia, 99 mil empresas que estavam em outros estados, outros municípios, mudaram-se para a cidade de São Paulo. Gente, 99 mil empresas. Abriram mais de 800 mil empresas na cidade. Nós estamos com o menor índice de desemprego desde a série histórica, batendo o recorde de investimento, 55 bilhões em investimento. Então, manter essa atratividade para a economia atrativa, gerar oportunidade para as pessoas, né? Oportunidade, oportunidade, oportunidade. E aí você ter recursos para fazer frente a tantas necessidades de investimento, de zeladoria. Você imagina, Felipe, a nossa cidade hoje, eu tenho certeza que é um orgulho para a Joana, para você, para todo mundo que vive aqui em São Paulo, da gente ter nessa cidade e país vaga de creche para todas as crianças. Todas as crianças que moram em São Paulo, elas têm sua vaga de creche garantida de 100% em período integral, com 5 refeições, pedagogas cuidando. Nós ganhamos agora, olha que interessante, tem uma cidade do Brasil, que eu não vou falar aqui para não ser deselegante, que ganhou o Guinness do maior volume de pessoas na praia ao mesmo tempo. Tudo bem, legal isso. Nós ganhamos o Guinness do maior programa de segurança alimentar do mundo. Olha, olha que coisa bacana para a gente ter muito orgulho. Ter o maior programa de segurança alimentar do mundo. Então, os desafios são gigantescos. Uhum. A cidade é muito demandada. As pessoas vêm para cá. A cidade cresceu e se tornou a mostra da América Latina porque as pessoas vieram para cá e tornaram essa cidade gigantesca. Mas também a gente tem esse desafio grande de poder estar cuidando de pessoas que vêm, como eu acabei de citar aqui. Só no ano passado, 6.500 imigrantes foram acolhidos nos nossos centros de acolhimento. E poder dar essas respostas e continuar fazendo com que as pessoas tenham oportunidade aqui.
4: Falando em desafio, prefeito, faz alguns meses a gente recebeu aqui, ou a gente recebeu não, a gente conversou à distância com o governador Tarcísio de Freitas, falando sobre o centro e sobre o TRAM, o VLT, né? O VLT que vai estar previsto para 2030 no centro da cidade. Outra coisa que vem por aí é o trem Intercidades, que vai sair entre a Zona Oeste e o centro, né? Região da Barra Funda, e sim vai ligar São Paulo ao interior. E eu imagino que haja um planejamento, porque estações de metrô estão chegando também. Tudo isso demanda o quê? Demanda dados, demanda eletricidade, gera movimento de carro por aplicativo, as integrações de ônibus também, né? Então tudo isso muda a cara de uma região, vai mudar a cara do centro. Prédios novos estão subindo também, isso também demanda tudo uma mudança de patamar, né? Como é que a prefeitura está pensando em encarar tudo isso que vem? Porque, obviamente, não é uma coisa para a gente ir atrás depois que o trem já estiver circulando. É uma coisa que tem que ir com o planejamento, né? Como é que está esse planejamento aí?
3: Olha, Felipe, você falou muito bem a palavra, planejamento, né? Então, a gente tem uma ação muito, muito forte de trabalho conjunto com o governo do estado. Seria muito difícil avançar sem que a prefeitura e o estado estivessem trabalhando conjuntamente. Você falou de trânsito, de mobilidade. Por exemplo, a gente tem hoje muitas obras de mobilidade acontecendo na cidade. Uhum. O BRT Radial Leste, 9,6 quilômetros. O BRT Aricanduva, que a gente vai ter 13 quilômetros. E aí, por que eu estou citando isso? Essas obras, ao serem concluídas, elas vão diminuir 50% o tempo do trajeto das pessoas que vão se locomover do centro até a Zona Leste. E aí você conecta lá no BRT Aricanduva com a linha 2 do metrô. E olha que interessante. Quando a gente fala de São Paulo, as pessoas precisam ter todo mundo sabe que São Paulo é gigante, mas talvez não tenha ideia
4: do quão gigante é.
3: Nós temos 7 milhões de veículos que circulam por dia em São Paulo. Gente, 7 milhões de veículos circulam em São Paulo. 12.500 ônibus circulam por dia. Esses 12.500 ônibus transportam outros 7 milhões de passageiros por dia na cidade. 1 milhão e 400 mil motos circulam por dia em São Paulo. Olha como isso tudo é muito grande. E a cidade, como você falou, ela está, né, crescendo. Eu acabei de citar aqui, 99 mil empresas vieram para São Paulo nesse período que eu sou como prefeito. E isso vai fazendo com que a gente tenha uma grande responsabilidade no planejamento de poder coordenar tudo isso aqui. E as ações conjuntas de Estado e Prefeitura têm dado um grande resultado. Por exemplo, o metrô, ele tem 50 anos, completou agora 50 anos. Quando o Tarcísio assumiu o governo, tinham 104 quilômetros de rede de metrô na cidade de São Paulo. E o Tarcísio, só daquilo que ele já entregou a linha 17 Ouro, que é aquela linha da Copa, que o governador da época havia prometido que iria entregar em 2014, para a Copa de 2014. Passaram duas Copas para o Tarcísio poder entregar agora. Entregou a grande parte já da linha 6, que vai ligar a Zona Norte até o centro de São Paulo, né? Vai vir lá da Brasilândia, Freguesia, que é super importante. Então já está com quase 120 quilômetros. Se você somar o que o Tarcísio já entregou de metrô e o que está em obra e contratado, são 50 quilômetros. Então ele está fazendo 50% do que demorou 50 anos para ser feito de extensão de linha de metrô. Então, uma cidade com essa complexidade, com esse tamanho, com essa dinâmica toda, a gente precisa trabalhar conjunto. E a gente tem feito essas ações integradas. Quando você coloca uma linha do metrô, você tem que adequar suas linhas de ônibus, as estações. Eu tive recentemente com o Tarcísio, onde ele entregou a estação Varginha da CPTM lá da região do Grajaú. Então a gente já tem ali a operação da SP Trans junto com o terminal ao lado da estação de trem. E ele já anunciou que vai levar o trem até Parelheiros. Então são muitas ações conjuntas que a gente está fazendo com que a gente possa acompanhar esse crescimento da cidade, essa questão da melhora de qualidade de vida das pessoas. Habitação, né? Nosso plano diretor incentiva as habitações nos eixos estruturais. O que são os eixos estruturais? Onde passa o transporte. Então, quem quiser fazer habitação, existe um incentivo da prefeitura para que faça habitação próximo dos eixos de transporte da cidade. Então, existe todo um planejamento através do plano diretor, lei de zonamento, trabalho conjunto, prefeitura e estado, que está fazendo com que a gente possa ter a nossa cidade cada dia melhor para as pessoas morarem, trabalharem, né, e terem a melhor da sua qualidade de vida, sobado, se é que eu comentei aqui, todas as mamãezinhas têm vaga de creche, aumentamos os parques, aumentamos os equipamentos culturais. Uhum. A gente tem o Domingão Tarifa Zero. A gente se imagina que bacana, né? As pessoas poderem domingo passear e aumentou em 20% a participação, o volume, frequência das pessoas nos nossos parques municipais, que hoje já são 125 parques na cidade. Então, são coisas que a gente tem feito, como eu disse aqui no começo da nossa fala, batendo um recorde de investimento, e essas ações conjuntas de Estado e Prefeitura têm possibilitado a melhora da qualidade de vida. A gente tem ganhado muitos prêmios aí, não sei se vocês viram agora, a gente ganhou um prêmio internacional da cidade mais feliz do mundo. E quando falam, não é porque as pessoas ficam sorrindo, é porque os índices que eles avaliam para poder dar essa premiação é a qualidade de vida das pessoas, acesso à cultura, acesso à educação, acesso à saúde, enfim, a melhora da qualidade das pessoas que trabalham, vivem e visitam São Paulo.
5: Medidas importantes, algumas que podem ser percebidas a mais curto prazo e que têm um resultado a mais curto prazo, mas outras importantes também que têm um resultado a longo prazo. E a gente sabe que na política essas são as que às vezes demoram mais a ter uma iniciativa porque tem o efeito realmente ao longo dos anos. Agora, prefeito, eu queria falar sobre contratos da prefeitura que nos últimos anos foram alvo de questionamento e alguns serviços públicos que receberam críticas pela execução. Queria entender o que mudou na fiscalização dos contratos, como é que a Prefeitura de São Paulo garante que o dinheiro público, o nosso dinheiro, está sendo bem aplicado?
3: Ah, fundamental. Por que a gente está conseguindo atrair tantas empresas para cá? Por que a cidade está conseguindo receber tantos prêmios? Por que a gente nos tornamos uma cidade referência para as pessoas virem empreender? Porque você traz segurança jurídica, combate à corrupção, desburocratização. Antes, você, para abrir uma empresa em São Paulo, demorava semanas, né, talvez meses. Hoje, você abre uma empresa em São Paulo com menos de 24 horas. Então, a gente fez várias alterações legislativas para poder simplificar os processos, licenciamentos, enfim, uma série de questões. Agora, combate à corrupção é algo fundamental. E a gente tem a nossa controladoria, que a gente tem reforçado. Nós temos ganhado prêmios com relação à questão de transparência, atuação da nossa controladoria no combate à corrupção. Eu chamei do concurso dezenas agora de mais controladores para poder atuar nessa fiscalização. Nosso trabalho conjunto com o Tribunal de Contas do município, com o Ministério Público, isso é fundamental e muito importante. E tem uma coisa, Joana, que é bastante importante, que às vezes as pessoas podem ter a princípio uma percepção ruim, mas na verdade, se você fizer uma análise mais profunda, uma percepção pode se tornar uma percepção positiva. Por exemplo, dá um caso concreto. A gente teve recentemente uma atuação do Ministério Público de alguns ex-funcionários da Prefeitura que foram demitidos em março. Foi agora, semana passada. E o que a nossa gestão faz? A gente não vai nunca colocar nada embaixo do tapete. Em 3 de março, nós recebemos ali uma denúncia que teria eventual desvio de função de alguns funcionários da Prefeitura. Eram 2. Observou-se que eles tinham ali algumas pessoas que eles haviam composto a equipe, que dava um total de 6. O que a gente fez? Imediatamente demitimos os 6. né, preventivamente demitimos. E comunicamos ao Ministério Público, à Controladoria, para fazer a apuração. E isso aconteceu no começo de março, agora da semana passada, né, portanto em julho, houve uma ação do Ministério Público. Por que que eu estou contando isso para vocês? Porque não pode colocar as coisas embaixo do tapete. Uhum. A gente precisa trazer à luz, comunicar ao Ministério Público, fazer as ações de fiscalização, e seria diferente se a gente tivesse ali demitido e ficado quieto. Não. A imprensa vai divulgar, a imprensa vai falar das ações, porque a prefeitura tomou a sua iniciativa, fez ali a ação que tinha que ser feita. Então, qual que é a minha orientação para todos da administração pública da Prefeitura de São Paulo? Tem algum indício? Fiscalização, demissão, investigação, não vai esconder nada para não sair na imprensa. É bom que saia na imprensa e é bom que a imprensa possa relatar isso como relatou, por exemplo, nesse caso. Olha, lá em março a prefeitura demitiu, a prefeitura pediu fiscalização e a operação aconteceu. Você sabe quantos colaboradores tem na Prefeitura de São Paulo? São mais de 600 mil colaboradores. Como eu acabei de falar aqui, são 12 milhões de pessoas que moram nessa cidade. Eu tenho 130 mil funcionários públicos. Então, obviamente, que a gente deseja que não tenha nenhum problema. Mas é muito claro, e a gente precisa ter essa transparência, é quase que impossível você, com um universo tão grande de pessoas, né, a gente poder fazer com que não tenha nenhum problema. O importante é o seguinte: se tem um problema, nós vamos agir rigorosamente. E eu volto a afirmar aqui para você, Joana, nunca vai ter por parte da nossa administração, ah, esconde o caso, não vamos comunicar. Não. Deu suspeita, a gente comunica, e aí é importante que as pessoas tenham essa visão de que a transparência, ela faz parte do processo de combate à corrupção.
4: Prefeito, está quase chegando ao fim a nossa conversa, vou fazer então duas perguntas em uma, pensando em futuro, o senhor vai ter que ser conciso na resposta, vai ter que ser sincero. A pergunta tem duas partes. O que Ricardo Nunes fará em 2028? E a segunda parte da pergunta é, o único jogador do Palmeiras que sobrou na Copa é o Flaco Lopes, você vai torcer para a Argentina?
3: A segunda é bem difícil, né? É bem difícil. Você sabe que aqui na nossa cidade a gente tem, pode ser a França, a gente tem uma excelente relação com a França aqui na nossa cidade. Inclusive ontem,
4: tá enrolando, hein, prefeito?
3: Ontem eu estava lá
5: tá
3: no
5: pensando,
3: céu,
5: tá pensando.
3: No céu Alvarenga, e a coordenadora do céu falou assim: a gente tem aula de inglês aqui para os alunos e queriam ter francês. Eu chamei a Angela Grande, que é a nossa secretária de Relações Internacionais, porque a França está proporcionando para a gente professores de francês nos nossos centros de estudo de línguas, né? Tem uma boa relação com a Espanha. A Espanha é um dos países que tem uns grandes investimentos aqui. Não diferente da Argentina. Mas com o fraco, a gente tem que torcer para a Argentina.
4: Tá certo, né? Então está respondido. Em 2028, prefeito?
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9: 11 horas mais 33 minutos. E agora o assunto é segurança pública. Com as eleições cada vez mais perto, a pauta da segurança ganha ainda mais atenção. Para comentar esse cenário, a TMC conversou com Mário Sarubo, ex-secretário nacional de Segurança Pública. Vamos ouvir.
10: E a gente continua falando de segurança pública com o aumento da criminalidade na capital paulista e com as eleições cada vez mais perto, o assunto ganha ainda mais atenção, claro, e com todos os casos que a gente relata nos nossos jornais. Então, para comentar esse cenário, a gente conversa agora com Mário Sarubo, ex-secretário nacional de Segurança Pública. Muito bom dia, obrigada por ter aceitado o nosso convite para a entrevista. E eu já começo te perguntando, os indicadores oficiais mostram queda em diversos crimes, mas muita gente fala incisivamente que se sente inseguro nas ruas de São Paulo, de fato se sentem. O que que explica essa diferença entre estatística e percepção?
11: Bom dia a vocês, bom dia àqueles que nos acompanham. Essa é uma realidade. Os índices apontam diminuição no número de roubos, diminuição no número de homicídios, diminuição na maioria dos índices criminais, mas a nossa sensação para aquele que mora em São Paulo, que vive em São Paulo, é ainda uma sensação muito ruim. A sensação de segurança, ela não acompanha os índices. Por quê? Porque no fundo, cada um de nós, nós moramos aí em bairros, em regiões, e muito embora os índices estejam caindo, e muito embora às vezes você passe 2, 3 semanas ou meses sem ter notícia de algum crime no seu entorno, quando acontece um crime novamente, quando esse crime volta a acontecer, a sensação toda volta, você fala, pô, não melhora, isso aqui tá vindo, voltou, e assim por diante. Então a sensação de segurança, ela vai demorar para atingir níveis mais civilizados e para o cidadão paulista, para o cidadão paulistano e até brasileiro, por que não? Porque essa é uma chaga que está em todo o território nacional. Ela não acompanha os índices, até porque as reduções, quando você fala em roubos, homicídios e assim por diante, estão aí na casa de 8, 10, 15, 20% e são índices ainda muito baixos, e que não se transformam em... não operam uma sensação melhor para aquele que vive no dia a dia aqui na capital.
12: Isso é bem interessante, Mário. Obrigado por conversar com a gente. Agora, nessas últimas horas, você deu uma entrevista para a Veja e uma das suas declarações repercutiu bastante, né? Quando você falou que o governo Lula nunca se importou muito com segurança pública. Eu queria aprofundar um pouco melhor também essa fala para a gente entender corretamente. Me parece também que há percepções diferentes, né, sobre segurança pública em relação a cada um dos campos. Quer dizer, o campo da esquerda pensa de uma maneira, aborda esse tema de uma forma, o campo da direita aborda de outra maneira.
11: Primeiro, agradeço sua indagação, porque a manchete talvez não tenha retratado o que eu quis dizer no contexto. O governo Lula, do qual eu participei com muita honra, ele tinha um foco muito mais centralizado nas questões sociais, até porque herdou um país com cerca de 50 milhões de pessoas na esfera da fome, e precisava avançar em função de várias circunstâncias, mas nunca deixou de apoiar os projetos de segurança pública. Claro, eu disse na entrevista e repito, sofremos alguns cortes, como de fato todas as políticas públicas sofreram por conta da responsabilidade fiscal, que é necessária, que é um item importante, mas de todo modo, esse não era o foco central, porque o governo tinha muitos objetivos aí no campo social naquele primeiro momento. Na mesma entrevista, eu fui muito claro dizendo que isso mudou, e o Ministério da Justiça hoje, eu tenho conversado quase que diariamente com o ministro Wellington, com o secretário Chico Lucas, e eles têm um programa consistente, um programa importante de combate ao crime organizado, estão trabalhando aí de norte a sul do Brasil. Importante destacar, foi inaugurado a semana retrasada um escritório de combate ao crime organizado do Ministério da Justiça, ou seja, do governo federal, aqui na capital de São Paulo. Então, isso buscando integração com as forças locais para melhorar, de maneira que eu não quero polemizar nessa questão política. A única coisa é que é evidente que, historicamente, a esquerda ela trabalha com aquela lógica de que melhorando o social melhora a segurança pública, e esta... se isso tem algum componente em termos percentuais, de fato tem na minha concepção, mas só isso não vai mudar a sensação, que é muito ruim em todo o Brasil e também aqui em São Paulo. Nós precisamos de políticas mais fortes, precisamos de alguns pontuais ajustes legislativos, e o que eu venho defendendo é que tanto a esquerda quanto a direita ainda patinam muito nesse tema. A direita fica com essa pauta legislativa, não é? Diminuição da maioridade penal, a questão da maioridade penal, aumento de penas e etc e tal, e colocando praticamente a culpa da violência na legislação e na audiência de custódia. E a esquerda precisa escapar um pouco daquele velho debate de que melhorando o social por si só melhora a segurança pública. Não. Hoje nós temos que enfrentar o crime organizado, hoje nós temos o crime organizado infiltrado na sociedade civil, e muitas vezes quando os índices de homicídio caem, ou mesmo os roubos, é porque o crime organizado mudou a sua atividade. É. Hoje, o crime organizado, por exemplo, apenas 10, 15% da sua renda vem do tráfico de entorpecentes. A grande, o forte da sua renda está no domínio territorial, nos contratos com o poder público, na infiltração com a sociedade civil, nos combustíveis e assim por diante. Então o foco precisa mudar e nós precisamos pensar, e isso que eu tenho defendido com veemência, que segurança pública é como saúde, é ciência. Nós temos que ouvir a ciência, ouvir as evidências e a partir daí construirmos uma política pública consistente.
10: Até baseado nisso que o senhor acabou de falar, um dos pontos de discussão, de roubos, enfim, é o celular, que continua sendo o principal alvo dos criminosos em São Paulo. A gente vê que essa é uma prática muito comum, infelizmente, né, dos criminosos quebrando até vidros de carros. Essa é uma das ações apenas, né, para roubar celular. Existem muitas outras. O que, que ainda falta para desestruturar esse mercado de receptação também?
11: Olha, o que eu digo é que um maior investimento que um governo, seja ele qual for, pode fazer na segurança pública é estruturar a polícia civil para que ela possa aumentar os índices de esclarecimento de crimes. Isso não acontece. Tradicionalmente, governos assumem, não importa a ideologia, e investem na polícia militar e assim por diante, porque ela é ostensiva, ela aparece mais no dia a dia. Então dá uma sensação melhor quando você vê um carro da polícia militar passando ali na sua casa, do seu bairro ou perto do seu trabalho. A polícia civil não aparece, ela fica ali um pouco nas sombras. E é ela que vai mudar essa realidade, porque é a investigação que vai transformar. Ontem um amigo me relatou que a mãe foi roubada aqui nos Jardins, em São Paulo, roubaram o celular e que 5 minutos depois estavam já movimentando quantias da conta dela, e aquela situação muito corriqueira para nós, principalmente aqui em São Paulo e Rio de Janeiro. E a pergunta que se faz é: será que esse criminoso, será que vai haver uma investigação que vai descobrir quem foi o criminoso e para onde vai esse celular e quem são essas pessoas que estão utilizando esses dados? Porque é importante destacar que isso deixa de ser uma organização criminosa. Quem roubou e levou o seu celular não é o sujeito que vai pegar os seus dados e também não é o sujeito que vai ficar com este aparelho na sequência. Então existe uma cadeia criminosa que só vai, essa situação só vai melhorar quando nós desestruturarmos de forma definitiva a receptação e quem está puxando esses dados desses celulares. A partir daí, se o celular virar um aparelho que não seja mais útil para esse tipo de situação, ele deixará de ser roubado e nós poderemos voltar a andar com o celular nas mãos, como se faz em outros países, em qualquer lugar civilizado.
12: E aproveitando essa fala também, né, a gente sempre traz aqui no Paulista TMC ações de combate ao crime organizado, enfim, e essa coisa, né, o PCC vem diversificando, infelizmente, as fontes de renda e atuação, né, combustíveis, logística, mercado financeiro, inclusive. Daí também a importância do investimento também em tecnologia, né? Isso vale, claro, também aqui para São Paulo, né?
11: Fundamental, os cercos eletrônicos, a tecnologia, a capacitação das nossas forças policiais, dos nossos investigadores. Então precisa estruturar, por exemplo, as delegacias de polícia para, a partir do momento em que se registra uma ocorrência, essa ocorrência se transforme efetivamente no inquérito policial e numa investigação. Aquela história que a gente costuma ver nos filmes, os investigadores saem perguntando, descobrem, olha, quem foi, se ouviu, quem é, etc. e tal. E a partir daí, se desestruturando a cadeia criminosa. Por quê? Porque hoje, se nós não nos capacitarmos, se nós não nos valermos da tecnologia, o crime organizado se valeu da tecnologia, muito rapidamente. Ele se valeu da derrubada das fronteiras, rapidamente se associou aos produtores de drogas estrangeiros e transformaram aí o Brasil num grande entreposto de distribuição para a Europa, África e assim por diante. Para isso eles se valeram da tecnologia, do telefone por satélite, das criptomoedas e assim por diante. E o Estado brasileiro como um todo ainda patina mais nesse campo. Então você tem toda a razão, eu concordo. É tecnologia, capacitação, é investimento sério. E parar de discurso barato, que agora vem as eleições e fica: tem que acabar com a custódia, tem que acabar com a lei de execução penal, tem que aplicar o método Bukele, prender 25% da população, como se fosse possível se imaginar a prisão ou se construir uma cadeia que pudesse abrigar 25% da população brasileira. Quer dizer, totalmente fora da realidade, discursos absolutamente eleitoreiros e que não vão resolver a situação daquele que interessa, que é a população.
10: Ô Mário, nosso tempo está super apertado aqui, mas eu quero te fazer uma última pergunta, que é um outro assunto que assusta, na verdade, aterroriza, é a violência contra as mulheres, que aumentou na Grande São Paulo nos 5 primeiros meses de 2026, na comparação com o mesmo período do ano passado, segundo dados da Secretaria de Segurança Pública. Por que que isso acontece em São Paulo? Sensação de impunidade do agressor, de repente?
11: Não. Mais uma vez, nós estamos ainda no campo reativo. O Estado de São Paulo precisa de uma política que seja consistente, que avance para as escolas e que coloque na cabeça dos jovens e da população como um todo, nas comunidades e assim por diante, a importância e o contexto atual da mulher brasileira. Na verdade, houve um retrocesso extraordinário nos últimos anos nesse contexto, e é isso que tem trazido esse aumento de feminicídios e de violência contra a mulher. Não obstante, veja você, o aumento cada ano vem uma nova lei aumentando penas, criando crimes. Agora tem o crime de descumprimento de medida protetiva, é o feminicídio com penas altíssimas e assim por diante. Então isso é a maior prova de que ou mudamos a cultura e realizamos um trabalho que seja estruturante, reestruturante, que passe pelas escolas, que passe pelo serviço social, acessando as comunidades e permitindo com que a mulher se sinta acolhida no primeiro momento em que ela foi vítima de uma violência, ainda que seja meramente verbal, porque a partir da violência verbal é quase certo que vem a física.
12: Muito bem, a gente conversou então com o Mário Sarrubo, ele que foi secretário nacional de segurança pública, especialista nessa área que é tão importante para quem vive também aqui em São Paulo. Muito obrigado, Mário, um bom dia para você.
11: Obrigado, um grande prazer, uma alegria estar com vocês novamente.
9: 11 horas mais 46 minutos.
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9: Voltando aqui para o nosso Todo Mundo Comenta, eu perguntei aqui para os nossos ouvintes e contei para vocês também, né, sobre essa notícia da União Europeia que acusou a Meta, controladora do Instagram e do Facebook, de violar suas regras tecnológicas, apontando ali, né, questões envolvendo a reprodução automática, a rolagem infinita, sob pena de multas também, né? Então, conclusões preliminares da Comissão Europeia são resultados de uma investigação de 2 anos conduzida ali no âmbito da histórica Lei dos Serviços Digitais da União Europeia, que exige que as grandes plataformas online tomem medidas adicionais para combater conteúdos ilegais e prejudiciais também para as pessoas. Por isso, eu perguntei aqui para os nossos ouvintes, né, para você que acompanha a nossa programação aqui no rádio e também no YouTube, você é viciado em redes sociais? E tem mensagens aqui chegando, né? Inclusive da nossa querida Márcia Renato Canto. Boa noite, querida minha amiga Alexia. Que boa notícia da moça que teve aniversário para sua casa. É triste a notícia de ontem da clínica que atendeu mal a moça que perdeu seu filho e a própria vida. É, exatamente. Muito triste mesmo essa notícia que nós demos aqui ontem na nossa programação. É, inclusive com a apuração da nossa reportagem do Rio de Janeiro. E falando um pouquinho aqui, né? A Márcia ainda diz: sou sim viciada em rede social, mas uso nas horas vagas, depois do serviço. Temos que dividir entre a vida real e a virtual, né, gente? Abraços da amiga Márcia Renato Canto. É isso mesmo, é aquele equilíbrio, né? Usar um pouquinho o celular, mas também se atentar ali às demandas do dia a dia e não se deixar perder ali parte da vida também, ó, na telinha do celular, né? Tem também mensagem chegando aqui do Gilson, falando o seguinte: boa noite. Sobre a enquete, eu acredito que depende muito do objetivo da pessoa. Pode ser que seja isso mesmo que ela queira, passar o tempo assistindo o que gosta, cada um que impõe a seu limite. Então, mensagem do Gilson Gama de Oliveira. Com certeza, Gilson, acho que também cabe, né, a pessoa que está utilizando o celular ali, avaliar, né? Ai, quero ficar meia hora ou quero ficar aqui de boas mesmo. Só vale a reflexão em relação ao tempo, muitas vezes, que a gente acaba gastando sem querer. Mas se você quer, obviamente, faz aí também aquela organização do tempo que você usa a tela, então tá tudo certo, tá tudo maravilhoso. Muitas informações também a gente consegue obter, obviamente, de fontes confiáveis, mas a partir também das redes sociais, né? Então, de veículos de comunicação que possuem credibilidade, assim como a TMC, que informa também através das redes sociais. Então, acaba que as ferramentas que nós temos aí da tecnologia também nos auxiliam no conhecimento, né? Então, vale a pena ter o pensamento aí de refletir mesmo sobre esse uso. Mas obrigada pela sua mensagem. Tem também aqui o César da Rosa mandando boa noite. Ele que é de Alcântara. Boa noite também para o Reovani César mandando mensagem aqui para gente. Tem também José Carlos falando olá aqui. Boa noite para a equipe da TMC. Então, você também pode mandar a sua mensagem, no caso, no nosso WhatsApp da TMC, para contar como é que está sendo aí o finalzinho da sua noite, está voltando para casa, está indo descansar, o que você está achando da programação, dos assuntos que nós estamos debatendo aqui, sobre política, né, também sobre cultura, sobre música. Manda aí no DDD11 97221 1001. Agora 11 horas mais 50 minutos, vamos pro nosso quadro aqui do Resumo TMC, o Tem Música Chegando, e trago notícias do mundo da música, falando um pouquinho de uma música que David Bowie confessou ser cópia dos Rolling Stones, no caso, né, da banda. Então, em meio à divulgação do novo álbum dos Rolling Stones, que inclusive eu trouxe aqui no Resumo TMC, né, o For Tones, o Mick Jagger revelou detalhes de bastidores sobre a relação respeitosa, mas também de competitividade entre ele e David Bowie. Então, durante a sua participação no podcast Needs a Friend, apresentado por Conan O'Brien, Jagger comentou sobre a dinâmica dessa amizade entre ícones do rock and roll e também sobre quando Bowie admitiu ter feito uma música que era cópia dos Stones. Abre aspas, sim, nós éramos muito competitivos. David era muito competitivo, muito mais competitivo do que eu. Eu fui forçado a ser assim por causa do David. Então, desabafa um pouquinho ali o Mick Jagger, né? Essa faísca criativa entre os dois gigantes atingiu o ápice no início dos anos 70. Jagger relembrou o momento exato em que Bowie o procurou para mostrar um novo single em que vinha trabalhando, a faixa de Dean Dini, que viria a ser um dos destaques do aclamado álbum, ali álbum de 1973, que é o Aladdin Sim, álbum de David Bowie muito marcante ali nos anos 70, né? Ao escutar a canção pela primeira vez, a reação de Jagger foi de surpresa diante do ritmo arrastado de blues, rock guiado pela gaita e pelo riff imponente ali da guitarra. Marcas registradas do Rolling Stones, para quem gosta da banda sabe o que eu tô falando. O vocalista comentou, abre aspas, ele, no caso David Bowie, vinha à minha casa e tocava. Você sabe, o Dean Dini. Ele me dizia, eu consegui essa aqui, quero ouvir? E eu disse, meu Deus, você roubou todas as minhas coisas, fazendo referência então ali ao fato dele ter roubado, né, essa música. Então a resposta de David Bowie, segundo Jagger, foi de uma sinceridade absoluta. Sim, eu sei, cara, eu sei, é tipo uma homenagem pra você. Então ele inventando uma desculpa ali pra pegar a música pra ele, né? Então, falando ali, né? Lançada ainda em novembro de 1972, The Dean Dini foi o primeiro single de Aladdin Sim, que é este álbum aí de David Bowie, traz uma das levadas de guitarra e gaita mais marcantes da carreira de David Bowie, né? Alcançou a segunda posição na parada de singles do Reino Unido e se tornou uma das competições mais famosas de Bowie. Segundo ele, a parte instrumental foi inspirada nos Stones, mas a letra e o protagonista dela se baseiam em Iggy Pop e no escritor francês Jean Genet. Então, olha só, que bacana essa curiosidade, né? Há muitos, eles tendo ali uma amizade e também uma competição saudável ali entre grandes nomes aí do rock and roll mundial. E ainda aqui no Tem Música Chegando, falando de Copa do Mundo, porque já fizemos história com todos esses essas rodadas de jogos aí marcantes, por mais que o Brasil não tenha levado, mas continuamos acompanhando, inclusive com jogos transmitidos aqui na nossa programação da TMC. E no próximo domingo, dia 19 de julho, ou seja, neste domingo, com shows de Madonna, Shakira, BTS e Justin Bieber também, no inédito show do intervalo. Pela primeira vez, a FIFA adotará o modelo do Super Bowl no estádio de Nova York e Nova Jersey, né? Então, ali dividindo as atrações musicais entre a tradicional cerimônia de encerramento e o espetáculo do meio da partida. Então, teremos shows de Madonna, Shakira, BTS e Justin Bieber. A cerimônia de encerramento terá início 90 minutos antes do apito inicial. Então, às 2 horas da tarde e 30 minutos, 2h30, no horário de Brasília, o evento pré-jogo trará os cantores Robbie Williams, Laura Pausini e Nicole Scherzinger, interpretando Desire, a música oficial do torneio. O momento ainda contará com uma performance do streamer iShowSpeed, uma acrobacia aérea do ator Tom Cruise e o hino norte-americano cantado por Jennifer Hudson. Já o inédito show do intervalo terá cerca de 30 minutinhos de duração total, com uma curadoria artística assinada por Chris Martin, vocalista do Coldplay. Então, olha, um elenco aí de responsa, hein? O palco principal receberá 4 grandes atrações, dividindo os holofotes como cabeças de chave da apresentação, com a nossa rainha do pop, Madonna, que acaba de lançar o Confessions 2, a estrela latina Shakira, com seu Die Die, o fenômeno do K-pop BTS, e o astro canadense Justin Bieber. Então, o espetáculo do intervalo também terá colaborações exclusivas no gramado. A banda britânica Coldplay se apresentará ao lado do coral infantil nova-iorquino. Então, o nome do coral é PS22 Chorus, enquanto o cantor nigeriano Burna Boy fará uma participação especial no set da Shakira, com a música Die Die, na qual ele participa também. Toda

0: e da música internacional e também grandes sucessos também. Ainda não tem música chegando, vamos falar de Anitta? É, então, porque ela acaba de fazer muito sucesso com o álbum Equilibrium, que trouxe ali bastante sobre o assunto da religião, né, do candomblé, trazendo ali várias referências da cultura afro-brasileira, e teremos parte 2. Olha só, a Anitta anunciou data de lançamento da segunda parte do álbum. Manhã de quarta-feira começou agitada para os Anitters, então. A cantora compartilhou a data de lançamento que chegará às plataformas, né, na próxima semana, dia 23 de julho, às 9 horas da noite. Então, o lançamento de Equilibrium, parte 2, previsto já com data agendada, dia 23 de julho, 9 horas da noite. O anúncio foi feito pela cantora por meio, na verdade, de seu perfil no Instagram, onde, junto a um teaser, deu as informações de lançamento desse projeto. O novo álbum funciona como uma continuação direta, obviamente, do Equilibrium, que foi lançado em abril deste ano, e repleto de canções fortemente conectadas à espiritualidade afro-brasileira, né? Uma crítica realmente aclamou aí muito este primeiro álbum, que agora temos aí a notícia de uma continuação. Então, o álbum Equilibrium, parte 2, é uma aposta de Anitta da narrativa do álbum voltada ao mercado internacional. Então, muito bacana ela trazendo esse assunto para o mercado internacional, né? Depois de ter trazido a nossa versão do funk brasileiro no álbum anterior dela, ela traz agora um pouco sobre a nossa cultura, a nossa religião também aqui, que foi muito misturada também com a religião africana também, com todo o nosso contexto histórico também. Então, espera-se que as novas canções sejam, em sua maioria, em inglês e espanhol, mantendo o equilíbrio. Olha só o trocadilho, né? O nome do álbum é Equilibrium, então mantendo o equilíbrio entre suas raízes brasileiras e o alcance internacional. Então, o álbum chega quase ao mesmo tempo que nova turnê também, né? Porque a prometida continuação do álbum será disponibilizada apenas poucos dias antes do início da Equilibrium Tour, que levará as canções do projeto a diferentes regiões brasileiras. Então, passando ali por Porto Alegre, São Paulo, Fortaleza, Niterói e Salvador. Portanto, você que é ouvinte da TMC e tá aí, né, nessas regiões, cidades, tem a chance, a oportunidade de prestigiar então a Anitta neste álbum aí, que tem sido muito comentado por críticos do mundo da música. Para mim, por enquanto, eu que gosto muito de ouvir música, sempre estou aí ligada nas tendências do mundo da música. Por enquanto, diria até que é um dos melhores álbuns lançados em 2026. Óbvio, o ano não acabou ainda, mas coloco ali de uma lista do que foi produzido até então. Então, enquanto fãs aguardavam para descobrir possíveis feats da continuação de Equilibrium, então estamos aí ansiosos também para essa informação. Novidades da turnê surgiram na internet, né, dizendo ali um pouco que a Anitta teria avisado que ainda não era o seu show Equilibrium, que sua estreia no meio de agosto era uma coisa mais louca que ela já fez à altura da potência musical de sua tecnomacumba, seu pop de terreiro movido a percussões pesadas e sagradas. Bom, fica aí a ansiedade, e com esse ponto final aqui no nosso resumo TMC, você ficou com esse compilado aí completo do que mais importa, falando um pouco de política, de cultura e de música aqui na nossa programação. Eu tô de volta agora na sexta-feira, às 10 horas da noite. Um beijo, boa noite.
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1: Muito bom dia, uma ótima quinta-feira para você que sintoniza a TMC. Hoje é dia 16 de julho. Seja muito bem-vindo e muito bem-vindo ao Amanhã TMC. Eu sou o Diego Andrade e faço companhia para você ao vivo até as 5 da manhã. Aqui no Amanhã TMC você fica por dentro de tudo que aconteceu de mais importante no Brasil e no mundo, além de saber das primeiras notícias que vão impactar

0: Aí a sua quinta-feira. Se você está em Belo Horizonte, acompanhe a nossa programação em 88.7, em Recife 92.7, São Paulo e Brasília 100.1, em Curitiba 100.3 e no Rio de Janeiro estamos no 101.3. Meu muito obrigado a você que sintoniza a TMC. O WhatsApp está aberto para você participar. Manda sua mensagem, seu áudio e comenta sobre as principais informações aqui do Amanhã TMC no 119-7221-1001. 119-7221-1001. Vamos agora às principais manchetes do programa de hoje. Uma foto de Flávio Bolsonaro ao lado de um homem investigado por chefiar uma milícia ligada ao Banco Master gerou repercussão. O senador afirmou que não conhece Luiz Felipe Mourão, conhecido como Sicário, e disse que costuma tirar fotos com apoiadores. Flávio também negou qualquer relação entre o caso, o Banco Master e o financiamento do filme Dark Horse. A defesa de Jair Bolsonaro afirmou ao Supremo Tribunal Federal que o ex-presidente não autorizou a divulgação da carta lida por Flávio Bolsonaro nas redes sociais. Os advogados disseram que a publicação foi uma iniciativa exclusiva do senador e reforçaram que Bolsonaro continua cumprindo todas as regras da prisão domiciliar, incluindo a proibição de usar redes sociais ou de se comunicar por terceiros. A Polícia Federal citou o senador Rodrigo Pacheco em uma investigação sobre descontos ilegais no INSS, mas ele não foi indiciado e nega ter participado de reunião para tratar da escolha do presidente do Instituto. No mesmo inquérito, a PF indiciou também o deputado licenciado Euclides Petersen por suspeitas de corrupção, lavagem de dinheiro e participação em organização criminosa. A investigação apura um esquema de descontos irregulares em benefícios de aposentados e pensionistas do INSS. O ministro Flávio Dino do Supremo Tribunal Federal determinou que presidentes de 21 partidos informem se participam de definição ou distribuição de emendas parlamentares. A decisão ocorre após a investigação que bloqueou 119 milhões de reais em bens de Valdemar Costa Neto, presidente do PL, suspeito de atuar na destinação de recursos mesmo sem mandato. O STF também cobra mais transparência no uso das emendas. Vamos ao noticiário internacional. Os Estados Unidos realizaram uma nova rodada de ataques contra o Irã nesta quarta-feira, com foco em estruturas militares próximas ao Estreito de Hormuz. Segundo o Comando Central americano, a operação teve como alvo equipamentos usados pelo Irã para ameaçar embarcações na região. Mais cedo, os Estados Unidos já haviam atacado a ilha de Grand Tomb, considerada estratégica pelo governo iraniano. Agora vamos falar de esporte. A final da Copa do Mundo vai ser disputada entre Espanha e Argentina. A seleção argentina venceu a semifinal contra a Inglaterra nesta quarta-feira. O placar foi de 2-1. Agora a Inglaterra e França disputam pelo terceiro lugar da competição no sábado. E você já sabe, né? Todos esses jogos você acompanha aqui na TMC. Vamos à previsão do tempo para todo o país nesta quinta-feira. Amanhã do Curitibano começa com sol e algumas nuvens. A tarde é ensolarada, não chove. Máximas de 22 e mínimas de 7 graus. Já em São Paulo, dia de sol e não chove. Máximas de 25 e mínimas de 9 graus. No Rio de Janeiro, a quinta-feira é ensolarada, não chove. Máximas de 26 e mínimas de 11 graus. Em BH também faz sol, não chove, máximas de 22 e mínimas de 9 graus. Em Brasília, o dia de sol e sem nuvens, não chove, máximas de 25 e mínimas de 13 graus. Para fechar em Recife, chove o dia todo, máximas de 26 e mínimas de 21 graus. Ministro do Supremo Tribunal Federal, Flávio Dino, mandou que presidentes de partidos expliquem sobre indicação de emendas parlamentares. Decisão veio após fala de Valdemar Costa Neto sobre o assunto. O repórter Adrian de Almeida traz os detalhes.
1: A determinação do magistrado é de que os dirigentes das siglas expliquem até 10 dias úteis a participação deles na definição, gestão ou distribuição de emendas parlamentares. Essa decisão veio após o presidente nacional do PL, Valdemar Costa Neto, dizer que dirigentes partidários interferem na destinação de emendas. Ainda segundo o Dino, essas declarações trazem dúvidas sobre o cumprimento de determinações do STF em relação à transparência e rastreabilidade de emendas. Em entrevista exclusiva à TMC, Valdemar Costa Neto afirmou que Dino não concorda com a sugestão de emendas por parte de presidentes de partido. Ainda segundo Valdemar, os dirigentes das siglas são quem tem uma visão mais ampla sobre a atuação do próprio partido.
2: Ele é contra o presidente do partido sugerir emendas para os municípios. Acontece que quem cuida do partido é o presidente. Quem tem uma visão nacional do partido é o presidente.
1: Os presidentes das legendas vão ter que se explicar se tem cotas ou outras formas de enviar emendas e como esse procedimento funciona. Além disso, eles também devem mostrar o embasamento jurídico para a realização dessa prática.
0: Governo Federal e a Câmara dos Deputados fecharam um acordo para renegociar cerca de 100 bilhões de reais em dívidas de produtores rurais. Os detalhes com Murilo Hernandes, de Brasília.
3: O presidente da Câmara, Hugo Mota, e o secretário-executivo do Ministério da Fazenda, Dario Durigan, anunciaram um acordo para viabilizar a renegociação das dívidas do setor agropecuário. Pelo entendimento, o projeto de lei 5.122 de 2023 deixará de ser votado e será substituído por uma medida provisória editada pelo governo federal. A expectativa é que a nova medida permita renegociar cerca de 100 bilhões de reais em financiamentos rurais. O texto prevê juros entre 5% e 11% ao ano para os produtores atingidos por eventos climáticos extremos e entre 6% a 12% para os casos de perda de renda provocada por oscilações do mercado. Além disso, a proposta estabelece prazos de até 10 anos para o pagamento das dívidas e prevê um fundo garantidor da União com aporte de até 2 bilhões de reais para dar mais segurança às operações de crédito. O ministro da Fazenda, Dario Durigan, explicou as diretrizes adotadas pela pasta para viabilizar o acordo sem comprometer as contas públicas.
4: O impacto fiscal ele vai ser mitigado, esse é o nosso compromisso com eles. Fazer boas condições em termos de prazo, de juros, com enquadramento rigoroso, que esse é o acordo, para quem precisa, não para todo mundo, de modo a gente mitigar o impacto fiscal, deve ficar abaixo de 4 mil.
3: O acordo também contou com a participação da Frente Parlamentar da Agropecuária. Apesar de apoiar a medida emergencial, a bancada defende a criação de uma legislação permanente para tratar do endividamento dos produtores rurais. O presidente da Frente Parlamentar da Agropecuária, deputado Pedro Lupion, destacou as ressalvas do setor produtivo quanto à substituição do projeto de lei original.
5: Muita negociação, muita conversa para garantir que os produtores tenham minimamente condições de se reerguer e fazer uma renegociação das suas dívidas. Espero que a gente consiga atender boa parte dos produtores com essa medida. Por ser uma medida provisória, ela não depende de votação imediata no Congresso. A partir do momento que ela for publicada, ela já está valendo. E aí os produtores podem correr atrás de instituições financeiras para fazer essa renegociação das dívidas dentro desses valores que nós colocamos, com os prazos que foram apresentados lá pelo governo. Repito, o ideal seria nós termos o 5122, não sendo possível, nós precisamos dar alguma coisa para os produtores rurais do Brasil e é justamente isso que nós estamos fazendo.
3: A expectativa do governo é de que a medida provisória seja publicada nos próximos dias. Depois disso, os bancos oficiais poderão iniciar os atendimentos aos produtores interessados em renegociar os contratos.
0: As investigações sobre os descontos ilegais em benefícios do INSS ganharam um novo capítulo. A Letícia Benazzi traz as informações.
6: A Polícia Federal afirma que o senador mineiro Rodrigo Pacheco, do PSB, teria participado em 2023 de uma reunião com o presidente da CONAFER, que é uma entidade investigada por suspeita de envolvimento em fraudes no INSS. Segundo a Polícia Federal, o encontro teria tratado da nomeação para a presidência do Instituto. Pacheco nega. Em nota, ele afirma que nunca se reuniu com Carlos Lopes, não conhece o dirigente e jamais indicou nomes para cargos no INSS. No mesmo inquérito, a Polícia Federal indiciou o deputado federal mineiro Euclides Petersen. De acordo com a investigação, ele teria atuado como articulador político da Conafer e teria recebido cerca de 14,7 milhões de reais em propina. O parlamentar também nega as acusações e ressalta que o indiciamento não representa a condenação. Esse caso integra a Operação Sem Desconto, que investiga descontos ilegais em benefícios de aposentados e pensionistas do INSS. Agora, o relatório da Polícia Federal vai ser analisado pelo Ministério Público, que vai decidir se apresenta denúncia à Justiça.
0: O senador Flávio Bolsonaro se manifestou sobre a foto em que aparece ao lado de um aliado do ex-banqueiro Daniel Vorcaro. As informações chegam com Adrian de Almeida, direto de Brasília.
1: Após a repercussão da imagem publicada, o senador Flávio Bolsonaro afirmou que não conhece Luiz Felipe Machado de Moraes Mourão, conhecido como Sicário. Segundo o parlamentar, ele participa de diversos eventos e recebe diariamente dezenas de pedidos para fotografias, o que torna impossível saber quem são todas as pessoas que aparecem ao seu lado. Luiz Felipe é investigado pela Polícia Federal e apontado como chefe de uma suposta milícia privada ligada ao ex-banqueiro Daniel Vorcaro. Em nota, a assessoria de Flávio Bolsonaro afirmou que é irresponsável atribuir qualquer relação pessoal entre o senador e pessoas que aparecem em fotografias feitas durante eventos públicos. Em vídeo publicado nas redes sociais, o senador Flávio Bolsonaro reforçou que, caso a foto seja verdadeira, ela representa apenas mais um dos inúmeros registros feitos diariamente com apoiadores.
7: Pessoal, alguns blogs de esquerda estão dizendo que tem uma foto minha aí com um tal de Sicário. Bom, eu não sei se é verdade. Se for verdade, certamente é mais uma das várias que eu tiro todos os dias, porque, graças a Deus, por onde eu ando, todo mundo pede para tirar foto, tem um carinho enorme pela gente, manda mensagem de confiança, que a gente precisa resgatar o Brasil. Então, graças a Deus, eu sou muito bem recebido por onde eu passo, tiro foto com todo mundo que me pede, eu não tenho como saber quem é aquela pessoa que está tirando foto comigo, né?
1: Segundo o portal ICL Notícias, que divulgou a imagem, a fotografia foi tirada em 2022, no Rio de Janeiro. Na mesma nota, a assessoria do senador também levantou a possibilidade de a imagem ter sido produzida com inteligência artificial, mas não apresentou provas para sustentar essa hipótese.
0: O pré-candidato à presidência do PSD, Ronaldo Caiado, cumpriu agenda em Curitiba e se reuniu com políticos e lideranças do setor produtivo do Paraná. As informações chegam com o repórter Luiz Fernando.
8: Acompanhado pelo governador do Paraná, Carlos Massa Ratinho Júnior, Caiado se reuniu com lideranças do setor de comércio, bens e serviços. Também houve conversas com prefeitos da região metropolitana de Curitiba e debates junto ao sistema de cooperativas do Paraná, que reúne principalmente empresas do setor de agronegócio. Diante da taxação de até 25% sobre produtos brasileiros por parte dos Estados Unidos, o pré-candidato do PSD avaliou que tanto Lula quanto Flávio Bolsonaro não advogaram em favor do Brasil. Caiado alega que o Itamaraty virou uma extensão do PT de Lula e que Flávio optou por tentar frear as taxas apenas por interesses eleitorais.
9: O Itamaraty passou a ser um apêndice do PT. Passou a ser ali uma ala petista radical e não preocupada com o mercado. Ao mesmo tempo, o outro também estava preocupado com a campanha dele e não divulgando a causa do Brasil. Então, é o que eu estou dizendo, os dois jogam o mesmo jogo. Cada um preocupado com a sua eleição e o Brasil que se lixe. Essa é a realidade. Quantas pessoas vão quebrar com essa taxação de 25%? Quantas empresas vão fechar? Quanto será a consequência disso na vida dos brasileiros?
8: Perguntado sobre as pesquisas eleitorais, Caiado afirmou que o alto número de indecisos pode ser crucial para desbancar Flávio Bolsonaro e Lula, que aparecem à frente nos cenários de primeiro turno.
9: O que está colocado ao sentimento da população? A população está disposta a ouvir alguém que tenha um propósito, que possa realmente se apresentar para solucionar os problemas do país. Porque até agora nós tínhamos uma eleição de rejeitados. Não votava no Lula, votava no Flávio. Não votava no Flávio, votava no Lula. Agora as pessoas já viram que as candidaturas estão perdendo densidade e, como tal, agora abre espaço para o debate conteúdo.
8: Ao se referir à soberania nacional, Caiado criticou Flávio Bolsonaro e atacou o presidente Lula, dizendo que o petista foi cooptado pelo tráfico de drogas e pela corrupção.
9: Qual é a preocupação dos dois candidatos? Um, provocar o Trump, para ver se com isso ele resgata um discurso que não pode ter ele, que é de soberania, porque ele já foi cooptado pelo narcotráfico e pela corrupção. E ele faz parte de tudo isso. O outro, que apresenta uma carta dizendo, olha, adia até depois da eleição. Onde é que está o Brasil nisso? Qual é a discussão em favor do Brasil? Acho que essa que é a discussão no momento.
8: Na visão de Ronaldo Caiado, o apoio do governador Ratinho Júnior no Paraná traz mais envergadura para consolidar a candidatura dele em escala nacional, tornando-o conhecido no eleitorado das regiões sul e sudeste do país.
0: O ministro do Tribunal Superior Eleitoral, Cássio Nunes Marques, arquiva notícia-crime contra Jair Bolsonaro por suspeita de interferência na CPI da Covid. Quem tem os detalhes é o Rafael Felitti, direto de Brasília.
10: A decisão de Nunes Marques acompanha o parecer da Procuradoria-Geral da República, que não encontrou indícios de crime na conduta de Jair Bolsonaro. Para o PSOL, partido que protocolou a notícia-crime, a conversa entre o ex-presidente e o senador Cajuru revelaria uma pressão do Executivo sobre um integrante do Legislativo para alterar os rumos da investigação da Comissão Parlamentar de Inquérito. Na conversa, o então presidente da República sugeria que a CPI da Covid ampliasse o escopo das investigações para incluir governadores e prefeitos. Bolsonaro afirmava temer, entre aspas, um relatório sacana, caso as apurações focassem no governo federal. Bolsonaro chegou a sugerir que o senador Cajuru pressionasse o Supremo Tribunal Federal com pedidos de impeachment contra ministros da corte. Para a PGR, no entanto, o diálogo foi apenas uma conversa informal privada, sem qualquer oferta de vantagens ilícitas. Ao concluir o processo, o ministro Nunes Marques ressaltou que a análise sobre a existência de elementos suficientes para instaurar uma investigação criminal é atribuição exclusiva da PGR. Ele enfatizou que não cabe ao judiciário emitir um juízo de valor sobre o mérito quando o órgão acusador manifesta-se pelo arquivamento.
0: Após fortes críticas ao senador Sérgio Moro sobre a questão da segurança pública no Paraná, o governador Ratinho Júnior decidiu mudar o comando da sua secretaria e trouxe de volta um dos seus nomes de confiança. Quem conta os bastidores desse xadrez político direto de Curitiba é o Brian Valêncio.
11: Essa é uma informação que foi divulgada com exclusividade aqui pela TMC e depois da divulgação, o governo do Paraná saiu às pressas para confirmar o retorno de Coronel Hudson à chefia da Secretaria de Segurança Pública aqui no Paraná. Coronel Hudson é um dos expoentes mais conhecidos do governo de Ratinho Júnior e, inclusive, saiu do governo em abril, naquele momento em que os secretários estavam se desfiliando para disputar as eleições, a pedido de Ratinho Júnior, porque na visão do governador, ele era um puxador de votos dentro do PSD e defendia como ninguém a bandeira da segurança pública. O problema é que o cenário foi se moldando diferente do que esperava Ratinho Júnior e Sérgio Moro, o principal adversário de sua chapa à continuidade do governo hoje, já declarou que a sua principal bandeira também é a segurança pública. Tanto de Sérgio Moro, senador e pré-candidato ao governo, quanto de Deltan Dallagnol, pré-candidato ao Senado Federal. E aí, com esses ataques à gestão da segurança pública aqui no Paraná, Ratinho Júnior entendeu que era melhor trazer de volta Hudson e colocá-lo como porta-voz de tudo que foi, na visão dele, bem feito aqui no Estado, principalmente em questão ao combate à criminalidade e à redução dos índices de crimes aqui no Paraná. Sérgio Moro, então, deve continuar percorrendo o Estado, criticando a segurança pública do Estado e dizendo que vai trabalhar para melhorar a segurança pública nos 399 municípios. E, do outro lado, Ratinho Júnior vem tentando garantir um legado para ele mesmo. Sandro Alex vai ser o candidato ao governo, sendo homem da infraestrutura, falando de tudo que foi feito, das grandes obras, das melhorias nas cidades. E, ao mesmo tempo, vem Coronel Hudson fazendo uma defesa enfática da segurança pública, da melhoria e do aprimoramento da administração no combate aos crimes. Então, a eleição vai se definindo e Ratinho Júnior quer ter um segundo turno do seu sucessor, Sandro Alex, contra Sérgio Moro. Para isso, ele decidiu trazer de volta alguém que iria disputar um cargo em Brasília nessa tentativa de mostrar que no seu governo houve bons resultados na segurança pública. Então, a segurança pública pautando a discussão nacional, mas aqui no Paraná, esse assunto também vai render muito nas eleições.
0: Domingos Brazão deixou de ser conselheiro no Tribunal de Contas do Rio de Janeiro após receber quase R$1 milhão enquanto estava preso. A repórter Rebeca Renzi traz mais detalhes.
12: Após uma publicação no Diário Oficial pelo presidente da Corte do TCE, Domingos Brazão não é mais conselheiro do Tribunal de Contas do Estado do Rio de Janeiro. A perda do cargo aconteceu pela condenação de Domingos no caso Marielle. Em fevereiro deste ano, o STF condenou os irmãos Chiquinho e Domingos Brazão a 76 anos e 3 meses de prisão por planejar e mandar matar a vereadora Marielle Franco e o motorista Anderson Gomes em 2018. Na ocasião, o tribunal ainda determinou que eles perdessem os cargos públicos. Domingos Brazão está preso preventivamente no Presídio Federal de Porto Velho, em Rondônia. Mesmo detido, Domingos ainda constava na folha de pagamento do TCE. E como ele ainda não tinha perdido o cargo, a manutenção do salário é considerada legal.
0: O vereador Lorenz Nogueira, suspeito de rachadinha na Câmara de Curitiba, negou ter obrigado uma funcionária a devolver parte do salário. Os detalhes chegam com a repórter Isabela Miranda.
13: Mesmo tendo o direito de permanecer em silêncio, o vereador Lorenz Nogueira, do Progressistas, optou por se defender das acusações e afirmou que as imagens dele cobrando valores de uma funcionária se tratavam, na verdade, de um empréstimo, negando que qualquer funcionário tenha sido obrigado a devolver parte do salário. O depoimento desta terça-feira à comissão processante, que analisa todo o processo ético-disciplinar contra ele, encerra a parte de oitivas, que já escutou testemunhas e informantes, tanto da acusação quanto da defesa. De acordo com o presidente da comissão, vereador Serginho do Posto, do PSD, Lorenz agora tem 5 dias para apresentar a sua defesa.
14: Está focada em trazer esclarecimentos por meio do relatório que será produzido pelo relator. Nós teremos esse fundamento de todas as testemunhas que estiveram aqui, inclusive a fala do vereador. Nós estamos obedecendo a fala legislativa, ou melhor, estamos obedecendo o prazo legislativo da comissão processante. Então, essa etapa nós concluímos agora, 5 dias para que a defesa faça a apresentação da defesa em tempo de 5 dias, contados a partir de hoje, e a partir daí o relator terá, dentro do prazo de 90 dias, a conclusão de todo o relatório que será produzido pelas oitivas e documentos produzidos.
13: O depoimento completo do vereador deve ser disponibilizado em breve, segundo a Câmara de Curitiba. Todos os trâmites devem ser encerrados pela comissão até o início do mês de setembro, considerando os 90 dias desde a abertura do processo. O relatório final poderá encaminhar ou não o pedido de cassação do parlamentar ao plenário do Legislativo da capital paranaense.
0: O ministro André Mendonça, do Supremo Tribunal Federal, deve enviar à Procuradoria-Geral da República o primeiro inquérito concluído pela Polícia Federal sobre as fraudes do INSS. Quem informa é o Rafael Felitti, direto de Brasília.
10: A PGR deve fazer a denúncia do caso e pedir a condenação, ou não, dos 48 indiciados no relatório da Polícia Federal por crimes como corrupção passiva, lavagem de dinheiro, peculato e organização criminosa. Entre os indiciados pela PF estão Alessandro Stefanuto, ex-presidente do INSS, André Fidelis, ex-diretor do Instituto, o ex-procurador-geral do INSS, Virgílio Oliveira Filho, e o lobista Antônio Carlos Camilo Antunes, conhecido como Careca do INSS, apontado como um dos principais operadores financeiros do esquema. Também foram indiciados o deputado licenciado Euclides Petersen, o ex-ministro do Trabalho de Jair Bolsonaro, José Carlos Oliveira, que mudou o nome para Ahmed Mohamed Oliveira Andrade, e o ex-presidente da Confederação Nacional de Agricultores Familiares e Empreendedores Familiares Rurais, a CONAFER, Carlos Roberto Lopes, que está foragido. As fraudes no INSS foram descobertas em abril do ano passado pela Operação Sem Desconto da Polícia Federal e da Controladoria Geral da União, a CGU. Segundo as investigações, entidades associativas descontaram mais de 6 bilhões de reais sem autorização das contas de aposentados e pensionistas do INSS. Os envolvidos devem responder por crimes como lavagem de dinheiro, corrupção passiva, organização criminosa e peculato.
0: O Ministério Público de São Paulo deflagrou nesta quarta-feira a Operação Distrato, que investiga um esquema bilionário de vendas de créditos falsos de ICMS. O repórter Ricardo Spárvoli tem mais informações.
15: De forma simples, as empresas eram convencidas a comprar supostos créditos tributários para pagar menos imposto, mas esses créditos não tinham nenhuma validade legal. Segundo as investigações, escritórios de advocacia e consultorias ofereciam esses créditos como se fossem autorizados pelo fisco. Depois do acordo, as empresas deixavam de pagar o imposto integral e repassavam até 70% do valor aos intermediadores. O prejuízo já passa mais de 3 bilhões e 800 milhões de reais, com mais de 750 empresas autuadas. E segundo o procurador-geral do Estado de São Paulo, Danilo Bart Pires, o valor vai voltar para a sociedade.
16: E é preciso que se diga que nós estamos tratando aqui de recuperação de ativos. São bilhões de reais, são valores que serão revertidos à nossa sociedade. Estou tratando aqui esses valores que serão revertidos aos cofres públicos. Eles viabilizarão as políticas públicas em favor de toda a nossa sociedade. Por exemplo, saúde, educação e ainda a segurança pública para todos que vivem em nosso estado.
15: Segundo a Receita Estadual, o golpe era sofisticado e envolvia até encenações para enganar os empresários, como explica o auditor Ronaldo Melo Nogueira.
17: Em alguns casos, eles faziam reuniões com as empresas através de videoconferência. E durante essa videoconferência, colocavam vários advogados da empresa atuando e colocavam um figurante nesse vídeo para simular que esse figurante era auditor fiscal.
15: Ao todo, foram cumpridos 38 mandados de busca e apreensão em cidades de São Paulo e do Paraná. As investigações continuam e novas fases da operação não estão descartadas.
0: A mulher que fingia ter câncer para aplicar golpes contra fiéis agora também vai responder na Justiça do Paraná. Quem chega com os detalhes é o Leonardo Gomes.
18: Um indiciamento que só foi possível depois que um grupo de oração aqui do Paraná, da região metropolitana de Curitiba, reconheceu a Amanda Maria Souza de Oliveira, de 38 anos, quando ela foi presa no final do mês de maio, começo de junho, em Santa Catarina, justamente por aplicar um golpe a uma família catarinense que chegou a morar com essa mulher, né, de quase 40 anos de idade, que se passava por uma adolescente de 13, afirmava que sofria violência doméstica, enfim. Aqui no Paraná, o golpe foi pela internet, podemos dizer assim, porque existia um grupo online de oração, se reunia uma vez por semana para orar, para poder conversar, um grupo ligado a uma igreja. Aí a Amanda apareceu neste grupo, inclusive, claro, não usando o nome verdadeiro, mas sim o nome de Emily, afirmando que estava com um câncer no estágio avançado, que precisava inclusive de um transplante de medula óssea, e a história ia ficando cada vez pior, afirmando que sofria violência doméstica, que a mãe tinha morrido num acidente, que estava morando com os avós, mas que não estava aguentando mais aquela situação. Inclusive dizia, né, frases, podemos dizer, agora podemos dizer, né, frases de efeito neste momento, dizendo que iria morrer a qualquer momento, que era uma adolescente de 13 anos e que queria viver. As pessoas, claro, ficavam tocadas por uma história como essa. Uma mulher, inclusive, desse grupo de oração aqui do Paraná, chegou a tatuar o nome que ela usava, que a Amanda usava, Emily, no braço, ali no pulso, na verdade. O que ela ganhava com isso? Talvez você se pergunte. Dinheiro, principalmente, porque ela pedia ajuda financeira, né? Afirmando que precisava comprar medicamentos, precisava fazer uma cirurgia, um tratamento. Aí que entra o pulo do gato desse crime, segundo a Polícia Civil. Só que tudo isso aconteceu aqui no Paraná em 2022. Apenas depois que ela foi presa, portanto, em Santa Catarina, que a investigação pôde ser reaberta e agora ela foi indiciada pelo crime de estelionato.

0: O governo federal anunciou nesta quarta-feira uma medida provisória que amplia as condições de renegociação das dívidas dos produtores rurais. O acordo foi anunciado após uma reunião com o presidente da Câmara, Hugo Mota, do ministro da Fazenda, Dario Durigan, e da senadora Tereza Cristina. A MP prevê prazo de 8 anos para renegociação de dívidas dos produtores que registraram perdas de pelo menos 30% das suas safras. Nos casos de produtores que tiveram perdas em 3 safras, o prazo vai ser ampliado para 10 anos, também com 2 anos de carência e sem exigência de entrada. As taxas de juros variam conforme o porte do produtor. A governadora do Distrito Federal, Celina Leão, reconheceu o sucateamento e o déficit de médicos na rede pública da saúde após denúncias de negligência. As reclamações envolvem a morte de 2 pessoas. Os casos geraram fortes repercussões e estão sob investigação policial e administrativa. Celina também anunciou a intenção de convocar novos profissionais para tentar suprir a carência de pessoal na rede. Um acidente com um ônibus de excursão no Paraguai deixou 3 mortos e ao menos 40 feridos na SC-492, entre as cidades de Maravilha e São Miguel de Boa Vista. Segundo o Corpo de Bombeiros, 67 pessoas estavam no veículo. O ônibus saiu de Gramado, no Rio Grande do Sul, com destino a Vila Rica, no Paraguai. As vítimas foram encaminhadas a 4 hospitais da região. O ônibus transportava bailarinas, mães e professoras de uma academia de dança do Paraguai. O grupo voltava ao país vizinho após participar de uma competição no Rio Grande do Sul. Um avião carregado de cocaína fez um pouso forçado em uma fazenda na região sudoeste de Goiás. O caseiro da propriedade viu o avião pegando fogo e acionou a polícia, que encontrou cerca de 300 quilos de cocaína escondidos em uma área de mata perto de onde o avião fez o pouso. O piloto não foi encontrado. Uma perícia ainda deve identificar o tipo da aeronave que pegou fogo, para onde estava indo, de onde partiu e quem seria o destinatário da carga de drogas. Foi divulgado nesta quarta-feira o resultado da primeira chamada do programa Universidade para Todos, o ProUni. Os candidatos podem conferir a relação dos pré-aprovados no site do programa. O programa do Ministério da Educação oferece bolsas de estudo integrais e parciais em instituições particulares de ensino superior. Pode se inscrever quem participou do Exame Nacional do Ensino Médio em 2024 ou 2025 e obteve média mínima de 450 pontos nas áreas de conhecimento e nota superior a 0 na redação.
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0: Ricardo Nunes, prefeito de São Paulo, concedeu uma entrevista exclusiva ao TMC 360 e fez um balanço das ações no centro da capital. Nunes afirmou que a Cracolândia foi superada graças à parceria com o governo estadual e à prisão de grandes traficantes. E também comemorou recordes econômicos com a atração de quase 100 mil novas empresas para a cidade. O prefeito defendeu a transparência da gestão diante de denúncias e revelou o que planeja para o futuro político em 2028, ano em que termina o mandato do MDBista. Vamos ouvir.
2: Eu acho que o grande sucesso das ações que a gente tem feito para a requalificação do centro tem sido a união da prefeitura com o governo de estado, esse alinhamento que a gente tem com o governador Tarcísio de Freitas. E você comentou, por exemplo, da Cracolândia, né? Você imagina uma situação de 30 anos que era uma vergonha para mim, para você que é aqui de São Paulo, acho que a Joana também é de São Paulo, ou mesmo que não é de São Paulo, porque São Paulo, né, a grande cidade do país, a gente vê aquela situação. Onde em 2016, com aquele lançamento, infelizmente, daquele programa do Bolsa Crack, ele levou aquilo para 4 mil usuários. Então a gente conseguiu resolver com um trabalho muito intenso do Estado e Prefeitura, fazendo principalmente 3 ações, né, 3 pilares, que era oferecer o tratamento aos dependentes químicos. Só hoje, Felipe, a gente tem mais de 2.500 usuários em tratamento. Então ampliamos muito os equipamentos de saúde para tratar os dependentes. Prisão dos traficantes, fundamental. E a requalificação dos espaços, né? A questão urbanística. Inclusive, semana retrasada, estive com o governador Tarcísio inaugurando a Praça do Triunfo, que era o último local onde se concentrava a Cracolândia. E até foi o Tarcísio que deu essa sugestão de Praça do Triunfo, né? Porque é um triunfo, não só para quem mora aqui em São Paulo, visita ou trabalha, mas para todos os brasileiros, porque é um orgulho para a gente poder ter superado aquela situação. Muitos traficantes presos, né? Um destaque muito especial para o Léo do Moinho, que foi preso em meados de 2024. Né? Aquela favela do Moinho, para quem não é aqui de São Paulo, a favela do Moinho era uma favela que era um bunker, porque estava do lado de uma linha de trem, portanto tinha muros altos e ali era difícil o acesso das forças policiais, e eles faziam ali toda a parte de manipulação das drogas. Então, atacou-se essa questão da origem do tráfico de drogas. Esse Léo do Moinho, que era o grande traficante ali, foi preso. E essas ações, que eu queria aproveitar aqui a oportunidade do TMC e agradecer toda a nossa equipe da saúde, da ciência social, da Polícia Civil, do Ministério Público, da Polícia Militar, da nossa Polícia Municipal. Aí todo mundo junto fez com que a gente pudesse hoje ter orgulho de dizer que não tem mais a Cracolândia na nossa cidade. E muitas ações. A gente está fazendo ali a reforma do Triângulo Histórico, são 23 calçadões, 63 milhões de investimento. O Quadrilátero da República são outros 14. Já fiz a reforma do viaduto da Santa Ifigênia, vou fazer agora do viaduto do Chá. Tarcísio vai levar o centro administrativo para o centro ali da cidade. Enfim, eu poderia ficar aqui, como a gente não tem 5 horas de programa.
3: Vamos negociar isso, prefeito.
2: Vai resumir que hoje você vê um centro bonito, as pessoas indo, participando, visitando, e é muito orgulho para a gente poder apresentar para a cidade, para o Brasil, essa nova etapa da cidade, esse novo centro bonito de São Paulo.
4: Prefeito, essa nova etapa, então, entendo que o senhor veja como concluída, um primeiro grande passo. Há mudanças, nós precisamos celebrar essas mudanças. Eu queria entender qual é a segunda etapa. O que o senhor imagina para o centro de São Paulo? Em quanto tempo é que o senhor imagina? Porque, de fato, há mudanças, mas a população quer mais. A população quer, de fato, uma região que seja mais livre para as pessoas andarem, para as pessoas consumirem, para as pessoas terem ali os seus hábitos. Eu queria entender quando é que o senhor acredita que haverá o centro de São Paulo num formato minimamente ideal, sem a gente entrar em grandes utopias, mas que seja funcional.
2: Olha, Júlia, hoje a gente já tem um centro muito diferente, né? Uhum. Sábado eu recebi um WhatsApp de um rapaz chamado Marconi, que é uma pessoa que milita muito ali, um empresário ali da Galeria do Rock, e ele me mandou 3 vídeos, mostrando assim, sábado, o centro lotado, as pessoas realmente lotado, tá muito bonito. Mas, obviamente, nós estamos falando de São Paulo. E o que, que é legal a gente poder dar um destaque aqui? O que, que é São Paulo? É uma cidade de 12 milhões de habitantes. Eu conversava aqui agora há pouco com o pessoal, e eu tenho procurado em todo lugar falar isso, que para muitas pessoas já sabem, mas é bom frisar. Quantos habitantes tem o país Paraguai? O país Paraguai. Esse time que com os palmeirenses, né, acabou eliminando lá o time que ganhou da gente agora na Copa. O país Paraguai, que como eu sou palmeirense, né, Felipe, a gente dá um destaque.
3: Nem aqui. Deu para perceber, prefeito.
2: Nem deu para perceber. O Paraguai tem 7 milhões de habitantes. Né? O país Uruguai, 3 milhões e 200 mil habitantes. O país Portugal, 10 milhões. A cidade de São Paulo, 12 milhões de habitantes. Isso aqui é um país. Então, tudo aqui é muito grande, tudo aqui é muito dinâmico. E é uma cidade rica, inserida num país que tem muitas regiões muito pobres. E por que eu estou destacando isso, Joana? Só para vocês terem ideia, só no ano passado, nós recebemos 6.500 imigrantes que foram acolhidos no nosso centro de acolhimento às pessoas em situação de rua. Só de imigrantes. Desses, 2.550 de Angola. Então, a gente tem que cuidar dos nossos e muito, como eu estou explicando aqui, cuidar de pessoas que vêm buscar aqui a sua oportunidade. E o que, que é a cidade de São Paulo, além de ser essa grande cidade, nessa cidade-país? É a cidade da oportunidade. No meu caso em especial, meu papai veio de Portugal com 14 anos buscar aqui realizar o seu sonho, minha mãe veio de Minas Gerais, muitos dos que estão nos assistindo conhecem pessoas ou vieram para cá, ou têm seus pais ou avós que vieram buscar na cidade de São Paulo uma oportunidade. Então é uma cidade muito ativa, uma cidade que a gente tem que estar o tempo inteiro, 24 horas por dia, cuidando e gerando oportunidades e gerando os cuidados. Antes da gente entrar no ar aqui, eu comentava aqui com o Felipe como foi bonito a gente ver naquele jogo Brasil e Japão, terminado o jogo, os japoneses recolhendo os lixos, né? Então, a gente precisa ter aqui uma ação, não só no, na cidade de São Paulo, mas no estado e no país, uhum. também uma questão de mudança cultural, do cuidar, uhum. sabe? De cuidar daquilo que é a nossa casa maior. Tem a nossa casa ali, onde tem o nosso quarto, nossa sala, nosso banheiro, e tem a nossa casa maior, que é a cidade que a gente vive. Então, acho que a gente tem que esse grande trabalho da Prefeitura de São Paulo, do Governo do Estado, de cuidar, de zelar, mas também das pessoas poderem ter um pouco dessa responsabilidade do ajudar, cuidar. E aí, o que precisa fazer? A gente está o tempo inteiro monitorando. Não é na 3 aqui? Ah, tem o Felipe. Ó, Felipe, você me enganou com o Felipe.
3: Gente, não, a 3 é para nós dois, prefeito.
2: Ah, para dois. Para mim quatro, é na 4.
3: Exatamente.
2: É coisa de inexperiência. Eu quase não dei entrevista, gente. Então você imagina, né? Só na campanha foram 19 debates. Você imagine. Mas ó, voltando a falar aqui com vocês, muito boa pergunta da Joana, é o cuidar contínuo, cuidar uhum. permanente. E tem algo fundamental, Joana, para poder encerrar minha fala. Eu falava da cidade da oportunidade. A gente está vivendo um momento muito bacana, a gestão que a gente está levando, né, de muita responsabilidade fiscal, bem diferente do que acontece no governo federal, fazer as finanças públicas atenderem a lei que completou agora 25 anos, que é a Lei de Reforma Fiscal, as finanças em dia e atrair muitos investimentos. Nós tivemos, só de 2021 até o primeiro semestre desse ano, que é o período que eu sou como prefeito, para vocês terem uma ideia, 99 mil empresas que estavam em outros estados, outros municípios, mudaram-se para a cidade de São Paulo. Gente, 99 mil empresas. Abriram mais de 800 mil empresas na cidade. Nós estamos com o menor índice de desemprego desde a série histórica, batendo o recorde de investimento, 55 bilhões em investimento. Então, manter essa atratividade uhum. para a economia estar ativa, gerar oportunidade para as pessoas, né? Oportunidade. E aí você ter recursos para fazer frente a tantas necessidades de investimento, de zeladoria. Você imagina, Felipe, a nossa cidade hoje, eu tenho certeza que é um orgulho para a Joana, para você, para todo mundo que vive aqui em São Paulo, da gente ter nessa cidade e país vaga de creche para todas as crianças. Todas as crianças que moram em São Paulo, elas têm sua vaga de creche garantida de 100% em período integral, com 5 refeições, pedagogas cuidando. Nós ganhamos agora, olha que interessante, tem uma cidade do Brasil, que eu não vou falar aqui para não ser deselegante, que ganhou o Guinness do maior volume de pessoas na praia ao mesmo tempo. Tudo bem, é legal isso. Nós ganhamos o Guinness do maior programa de segurança alimentar do mundo. Olha que coisa bacana para a gente ter muito orgulho. Ter o maior programa de segurança alimentar do mundo. Então, os desafios são gigantescos. Uhum. A cidade é muito demandada. As pessoas vêm para cá. A cidade cresceu e se tornou a mostra da América Latina porque as pessoas vieram para cá e tornaram essa cidade gigantesca. Mas também a gente tem esse desafio grande de poder estar cuidando de pessoas que vêm, como eu acabei de citar aqui. Só no ano passado, 6.500 imigrantes foram acolhidos nos nossos centros de acolhimento. E poder dar essas respostas e continuar fazendo com que as pessoas tenham oportunidade aqui.
3: Falando em desafio, prefeito, faz alguns meses a gente recebeu aqui, ou a gente recebeu não, a gente conversou à distância com o governador Tarcísio de Freitas, falando sobre o centro e sobre o TRAM, o VLT, né? O VLT que vai estar previsto para 2030 no centro da cidade. Outra coisa que vem por aí é o trem Intercidades, que vai sair entre a Zona Oeste e o centro, né? Região da Barra Funda, e sim vai ligar São Paulo ao interior. E eu imagino que haja um planejamento, porque estações de metrô estão chegando também. Tudo isso demanda o quê? Demanda dados, demanda eletricidade, gera movimento de carro por aplicativo, as integrações de ônibus também, né? Então tudo isso muda a cara de uma região, vai mudar a cara do centro. Prédios novos estão subindo também, isso também demanda tudo uma mudança de patamar, né? Como é que a prefeitura está pensando em encarar tudo isso que vem, porque obviamente não é uma coisa para a gente ir atrás depois que o trem já estiver circulando, é uma coisa que tem que ir com o planejamento, né? Como é que está esse planejamento aí?
2: Olha, Felipe, você falou muito bem a palavra, planejamento, né? Então a gente tem uma ação muito, muito forte de trabalho conjunto com o governo do estado. Seria muito difícil avançar sem que a prefeitura e o estado estivessem trabalhando conjuntamente. Você falou de trânsito, de mobilidade. Por exemplo, a gente tem hoje muitas obras de mobilidade acontecendo na cidade. Uhum. O BRT Radial Leste, 9,6 quilômetros. O BRT Aricanduva, que a gente vai ter 13 quilômetros. E aí, por que eu estou citando isso? Essas obras, ao serem concluídas, elas vão diminuir em 50% o tempo do trajeto das pessoas que vão se locomover do centro até a Zona Leste. E aí você conecta lá no BRT Aricanduva com a linha 2 do metrô. E olha que interessante. Quando a gente fala de São Paulo, todo mundo sabe que São Paulo é gigante, mas talvez não tenha ideia
3: do quão gigante é.
2: Nós temos 7 milhões de veículos que circulam por dia em São Paulo. Gente, 7 milhões de veículos circulam em São Paulo. 12.500 ônibus circulam por dia. Esses 12.500 ônibus transportam outros 7 milhões de passageiros por dia na cidade. 1 milhão e 400 mil motos circulam por dia em São Paulo. Olha como isso tudo é muito grande. E a cidade, como você falou, ela está, né, crescendo. Eu acabei de citar aqui, 99 mil empresas vieram para São Paulo nesse período que eu sou como prefeito. E isso vai fazendo com que a gente tenha uma grande responsabilidade no planejamento de poder coordenar tudo isso aqui. E as ações conjuntas de Estado e Prefeitura têm dado um grande resultado. Por exemplo, o metrô, ele tem 50 anos, completou agora 50 anos. Quando o Tarcísio assumiu o governo, tinham 104 quilômetros de rede de metrô na cidade de São Paulo. E o Tarcísio, só daquilo que ele já entregou a linha 17 Ouro, que é aquela linha da Copa, que o governador da época havia prometido que iria entregar em 2014, para a Copa de 2014. Passaram duas Copas para o Tarcísio poder entregar agora. Entregou a grande parte já da linha 6, que vai ligar a Zona Norte até o centro de São Paulo, né? Vai vir lá da Brasilândia, Freguesia, que é super importante. Então já está com quase 120 quilômetros. Se você somar o que o Tarcísio já entregou de metrô e o que está em obra e contratado, são 50 quilômetros. Então ele está fazendo 50% do que demorou 50 anos para ser feito de extensão de linha de metrô. Então uma cidade com essa complexidade, com esse tamanho, com essa dinâmica toda, a gente precisa trabalhar conjunto. E a gente tem feito essas ações integradas. Quando você coloca uma linha do metrô, você tem que adequar essas linhas de ônibus, as estações. Eu tive recentemente com o Tarcísio, onde ele entregou a estação Varginha da CPTM lá na região do Grajaú. Então a gente já tem ali a operação da SP Trans junto com o terminal ao lado da estação de trem. E ele já anunciou que vai levar o trem até Parelheiros. Então, são muitas ações conjuntas que a gente está fazendo com que a gente possa acompanhar esse crescimento da cidade, essa questão da melhora de qualidade de vida das pessoas. Habitação, né? Nosso plano diretor incentiva as habitações nos eixos estruturais. O que são os eixos estruturais? Onde passa o transporte. Então, quem quiser fazer habitação, existe um incentivo da prefeitura para que faça habitação próximo dos eixos de transporte da cidade. Então existe todo um planejamento através do plano diretor, lei de zonamento, trabalho conjunto prefeitura e estado, que está fazendo com que a gente possa ter a nossa cidade cada dia melhor para as pessoas morarem, trabalharem, né, e terem a melhor da sua qualidade de vida, sobado, se é que eu comentei aqui, todas as mamãezinhas têm vaga de creche, aumentamos os parques, aumentamos os equipamentos culturais. A gente tem o Domingão Tarifa Zero. A gente se imagina que bacana, né? As pessoas poderem domingo passear, e aumentou em 20% a participação, a frequência das pessoas nos nossos parques municipais, que hoje já são 125 parques na cidade. Então, são coisas que a gente tem feito, como eu disse aqui no começo da nossa fala, batendo um recorde de investimento, e essas ações conjuntas de Estado e Prefeitura têm possibilitado a melhora da qualidade de vida. A gente tem ganhado muitos prêmios aí, não sei se vocês viram agora, a gente ganhou um prêmio internacional da cidade mais feliz do mundo. E quando fala, não é porque as pessoas ficam sorrindo, é porque os índices que eles avaliam para poder dar essa premiação é a qualidade de vida das pessoas, acesso à cultura, acesso à educação, acesso à saúde, enfim, a melhora da qualidade das pessoas que trabalham, vivem e visitam São Paulo.
4: Medidas importantes, algumas que podem ser percebidas a mais curto prazo e que tenham resultado a mais curto prazo, mas outras importantes também que tenham resultado a longo prazo. E a gente sabe que na política essas são as que às vezes demoram mais a ter uma iniciativa porque tem o efeito realmente ao longo dos anos. Agora, prefeito, eu queria falar sobre contratos da prefeitura que nos últimos anos foram alvo de questionamento e alguns serviços públicos que receberam críticas pela execução. Queria entender o que mudou na fiscalização dos contratos. Como é que a Prefeitura de São Paulo garante que o dinheiro público, o nosso dinheiro, está sendo bem aplicado?
2: Ah, fundamental. Por que a gente está conseguindo atrair tantas empresas para cá? Por que a cidade está conseguindo receber tantos prêmios? Por que a gente nos tornamos uma cidade referência para as pessoas virem empreender? Porque você traz segurança jurídica, combate à corrupção, desburocratização. Antes, você, para abrir uma empresa em São Paulo, demorava semanas, né? Talvez meses. Hoje, você abre uma empresa em São Paulo com menos de 24 horas. Então, a gente fez várias alterações legislativas para poder simplificar os processos, licenciamentos, enfim, uma série de questões. Agora, combate à corrupção é algo fundamental. E a gente tem a nossa controladoria, que a gente tem reforçado. Nós temos ganhado prêmios com relação à questão de transparência, atuação da nossa controladoria no combate à corrupção. Eu chamei do concurso dezenas agora de mais controladores para poder atuar nessa fiscalização. Nosso trabalho conjunto com o Tribunal de Contas do município, com o Ministério Público, isso é fundamental e muito importante. E tem uma coisa, Joana, que é bastante importante, que às vezes as pessoas podem ter a princípio uma percepção ruim, mas na verdade, se você fizer uma análise mais profunda, uma percepção pode se tornar uma percepção positiva. Por exemplo, dá um caso concreto. A gente teve recentemente uma atuação do Ministério Público de alguns ex-funcionários da Prefeitura que foram demitidos em março. Foi agora, semana passada. E o que a nossa gestão faz? A gente não vai nunca colocar nada embaixo do tapete. Em 3 de março, nós recebemos ali uma denúncia que teria eventual desvio de função de alguns funcionários da Prefeitura. Eram 2. Observou-se que eles tinham ali algumas pessoas que eles haviam composto a equipe, que dava um total de 6. O que a gente fez? Imediatamente demitimos os 6. Né? Preventivamente demitimos. E comunicamos ao Ministério Público, à Controladoria, para fazer a apuração. E isso aconteceu no começo de março, agora na semana passada, né? Portanto, em julho, houve uma ação do Ministério Público. Por que eu estou contando isso para vocês? Porque não pode colocar as coisas embaixo do tapete. A gente precisa trazer à luz, comunicar ao Ministério Público, fazer as ações de fiscalização. E seria diferente se a gente tivesse ali demitido e ficado quieto. Não. A imprensa vai divulgar, a imprensa vai falar das ações, porque a prefeitura tomou a sua iniciativa, fez ali a ação que tinha que ser feita. Então, qual que é a minha orientação para todos a administração pública da Prefeitura de São Paulo? Tem algum indício? Fiscalização, demissão, investigação, não vai esconder nada para não sair na imprensa. É bom que saia na imprensa e é bom que a imprensa possa relatar isso como relatou, por exemplo, nesse caso. Olha, lá em março a prefeitura demitiu, a prefeitura pediu fiscalização e a operação aconteceu. Você sabe quantos colaboradores tem na prefeitura de São Paulo? São mais de 600 mil colaboradores. Como eu acabei de falar aqui, são 12 milhões de pessoas que moram nessa cidade. Eu tenho 130 mil funcionários públicos. Então, obviamente, que a gente deseja que não tenha nenhum problema. Mas é muito claro, e a gente precisa ter essa transparência, é quase que impossível você, com um universo tão grande de pessoas, né, a gente poder fazer com que não tenha nenhum problema. O importante é o seguinte, se tem um problema, nós vamos agir rigorosamente, e eu volto a afirmar aqui para você, Joana, nunca vai ter por parte da nossa administração, esconde o caso, não vamos comunicar. Não, deu suspeita, a gente comunica. E aí é importante que as pessoas tenham essa visão de que a transparência ela faz parte do processo de combate à corrupção.
3: Prefeito, está quase chegando ao fim a nossa conversa. Vou fazer então 2 perguntas em uma, pensando em futuro. O senhor vai ter que ser conciso na resposta, vai ter que ser sincero. A pergunta tem 2 partes. O que Ricardo Nunes fará em 2028? E a segunda parte da pergunta é, o único jogador do Palmeiras que sobrou na Copa é o Flaco Lopes. Você vai torcer para a Argentina?
2: A segunda é bem difícil, né? É bem difícil. Você sabe que aqui na nossa cidade a gente tem, pode ser a França, a gente tem uma excelente relação com a França aqui na nossa cidade. Inclusive ontem,
3: tá enrolando, hein, prefeito?
2: Ontem eu estava lá
4: tá pensando.
2: No Céu Alvarenga, e a coordenadora do Céu falou assim: a gente tem aula de inglês aqui para os alunos e eles iriam ter francês. Eu chamei a Angela Grande, que é a nossa secretária de Relações Internacionais, porque a França está proporcionando para a gente professores de francês nos nossos centros de estudo de línguas, né? Tem uma boa relação com a Espanha. A Espanha é um dos países que tem grandes investimentos aqui, não diferente da Argentina. Mas com o fraco, a gente tem que torcer para a Argentina.
3: Tá certo,
2: né?
3: Então está respondido. Em 2028, prefeito?
2: 2028, termino meu mandato, 31 de dezembro de 2028. O que eu espero é que a gente possa... ou com meus filhos, com um pouquinho mais com meus netinhos, né, com a minha esposa, que é realmente de tudo, da alegria de ser prefeito, o que eu sinto falta é poder estar um pouco mais com a família.
0: A vitória da Argentina sobre a Inglaterra colocou a seleção na final da Copa do Mundo e levou centenas de torcedores às areias de Copacabana, na zona sul do Rio. Agora, a expectativa dos hermanos é pela decisão do título no domingo. O repórter Joel Silva acompanhou a festa e conta tudo pra gente.
5: Os argentinos lotaram as areias de Copacabana e transformaram a praia na Buenos Aires brasileira. Comemoraram bastante a vitória sobre a Inglaterra por 2-1, de virada, com gol derradeiro marcado nos acréscimos da partida. E com isso, a Argentina...

0: mucho físico, pero bueno, Argentina es hoy la mejor selección del mundo.
1: Sí, con este equipo nunca nos deja abandonados, siempre está dando la cara hasta el final. Tenemos muchos huevos y estamos confiados que vamos a ganar una final más. Y con el número uno, con el comodín, siempre.
2: A Argentina mostrou mais uma vez que joga com o coração, mas sem abrir mão da qualidade. A entrega do time, aliada ao talento de Messi, tem sido o equilíbrio perfeito na busca por mais uma Copa do Mundo.
3: A final vai ser um desfecho mais do que importante para a carreira brilhante de Lionel Messi, que em sua sexta Copa do Mundo chegou à sua terceira decisão. Quem sabe com a quarta estrela, a segunda conquistada por ele.
4: Música, comida típica e até roupa caipira fizeram parte de uma festa julina levada por profissionais de saúde para dentro da casa de um paciente em Ponta Grossa. Quem conta mais essa história é a repórter Isabela Miranda.
5: O desejo de um paciente em cuidados paliativos de participar de uma festa julina foi realizado por equipes da Santa Casa de Ponta Grossa, nos Campos Gerais do Paraná. A ação viralizou nas redes sociais e já ultrapassa 925 mil visualizações no Instagram. Com direito a música, comidas típicas e até roupa caipira, a psico-oncologista Giovana Fipic, as assistentes sociais Bruna Carolina Gonçalves e Gabriela Alves Belo Costa, a nutricionista Gabriela Stenkiewicz e também a enfermeira Priscila Wojciechowski levaram para dentro da casa do seu Jefferson uma verdadeira quermesse.
6: Felicidade, felicidade, sim.
7: Uhul! Felicidade,
6: felicidade, sim. Coração com lá no peito, saudade que não tem fim.
5: Em entrevista à TMC Paraná, a psicóloga Giovana contou que Jefferson trata um câncer de pulmão e a ideia surgiu depois dele comentar que não poderia participar de uma festa que tinha sido convidado.
8: Ele trouxe para mim aquela angústia de ter uma festa da sobrinha dele nesse mês e não conseguir comparecer devido ao alto fluxo do oxigênio que ele está usando. O Jefferson é um paciente que tem câncer de pulmão, ele está atualmente em tratamento paliativo. E isso é uma das coisas muito angustiantes do tratamento, né? Eles acabam perdendo algumas coisas que antes eram tão simples, como ir em uma festa, ir no mercado, fazer compras, sair sozinho. E aquilo ficou na minha cabeça martelando. E aí surgiu a ideia, eu levei para as meninas lá do serviço social, para a Gabi, que é a nutricionista, e para a nossa chefe, que é a Priscila, do por que não a gente levar a festa junina até ele? E todas toparam na hora, nem pensaram.
5: A nutricionista oncológica Gabriela explicou também que quando se trata de pacientes em cuidados paliativos, a dieta é flexibilizada para atender às vontades e desejos.
9: Assim, o cuidado paliativo na nutrição em si é muito humano, né? Então a gente tem que dar o conforto para o paciente. Então tudo aquilo que ele quer comer, a gente tem que liberar. Né? É óbvio, nutricionalmente falando, né? Eu sempre oriento. Mas no seu Jefferson, no caso, ele queria comer tantos alimentos da festa junina, então a gente levou aquilo para ele, né? Levamos a pipoca, a gente levou o docinho, então a gente fez proporcionar esse conforto, tanto emocionalmente quanto assim, de estar presente numa festa junina, que era aquilo que ele sempre quis, né?
5: De acordo com a equipe, a emoção foi inevitável. Tanto o paciente e sua esposa, quanto as profissionais, ficaram emocionados com a festa, que na verdade representa também carinho e atenção para além dos cuidados médicos.
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2: 1 e 1, bom dia.

Giro TMC para você se informar sempre aqui nas primeiras horas do dia. Muito bom dia a você que sintoniza a TMC. Vamos às principais manchetes do programa de hoje.

0: O escritório do representante comercial dos Estados Unidos confirmou a aplicação de tarifa de 25% sobre parte dos produtos brasileiros após concluir a investigação comercial contra o Brasil. Segundo o governo norte-americano, a decisão foi tomada com base em uma investigação que cita comércio digital, propriedade intelectual, acesso ao mercado de etanol, combate à corrupção e desmatamento ilegal. O governo brasileiro repudiou a medida, afirmou que não há justificativa para as tarifas e anunciou que pretende acionar a lei de reciprocidade e os mecanismos da Organização Mundial do Comércio. Em nota, o Palácio do Planalto também informou que prepara medidas para reduzir os impactos sobre a economia, preservar empregos e ampliar mercados para as exportações brasileiras. Uma foto de Flávio Bolsonaro ao lado de um homem investigado por chefiar uma milícia ligada ao Banco Master gerou repercussão. O senador afirmou que não conhece Luiz Felipe Mourão, conhecido como Sicário, e disse que costuma tirar fotos com apoiadores. Flávio também negou qualquer relação entre o caso, o Banco Master e o financiamento do filme Dark Horse. A defesa de Jair Bolsonaro afirmou ao Supremo Tribunal Federal que o ex-presidente não autorizou a divulgação da carta lida por Flávio Bolsonaro nas redes sociais. Os advogados disseram que a publicação foi uma iniciativa exclusiva do senador e reforçaram que Bolsonaro continua cumprindo todas as regras de prisão domiciliar, incluindo a proibição de usar redes sociais ou se comunicar por terceiros. A Polícia Federal citou o senador Rodrigo Pacheco em uma investigação sobre descontos ilegais no INSS, mas ele não foi indiciado e nega ter participado da reunião que trata da escolha do presidente do Instituto. No mesmo inquérito, a PF indiciou também o deputado licenciado Euclides Petersen por suspeitas de corrupção, lavagem de dinheiro e participação em organização criminosa. A investigação apura um esquema de descontos irregulares em benefício de aposentados e pensionistas do INSS. Ministro Flávio Dino do Supremo Tribunal Federal determinou que presidentes de 21 partidos informem se participam de definições ou distribuições de emendas parlamentares. A decisão ocorre após a investigação que bloqueou 119 milhões de reais em bens de Valdemar Costa Neto, presidente do PL, suspeito de atuar na destinação de recursos, mesmo sem mandato. O STF também cobra mais transparência no uso das emendas. No noticiário internacional, os Estados Unidos realizaram uma nova rodada de ataques contra o Irã nesta quarta-feira, com foco em estruturas militares próximas ao Estreito de Hormuz. Segundo o Comando Central americano, a operação teve como alvo equipamentos usados pelo Irã para ameaçar embarcações na região. Mais cedo, os Estados Unidos já haviam atacado a ilha de Grand Tumb, considerada estratégica pelo governo iraniano. Agora a gente fala sobre esportes, porque a final da Copa do Mundo vai ser disputada entre Espanha e Argentina. A seleção argentina venceu a semifinal contra a Inglaterra nesta quarta-feira. O placar foi de 2-1, de virada. Agora a Inglaterra e França disputam pelo terceiro lugar da competição no sábado. 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Uma hora, 5 minutos pelo horário de Brasília. Muito bom dia a você que sintoniza a TMC. Falando em Brasília, vamos à cidade a sua, direto de Brasília, que conversamos com o Major Broker da Polícia Militar do Distrito Federal. Em pauta, os desafios da segurança pública na capital federal. A gente acompanha esse bate-papo agora.
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2: Cidade é sua dessa semana, a gente recebe o Major Brook, que é o porta-voz da Polícia Militar do Distrito Federal. Vai falar pra gente um pouquinho sobre o panorama da segurança pública hoje por aqui. O que a gente tem de previsão aí pros próximos anos e o que a gente ainda pode melhorar. Major, muito obrigada pela sua participação aqui com a gente. É um prazer te receber aqui. Você que tá há 5 anos à frente da Polícia Militar, né? Nesse relacionamento que a gente tem com a comunicação, que é tão importante, né? E já que a gente puxou esse assunto, vou começar com ele. Antes do senhor entrar nesse cargo, a gente tinha hoje o coronel Michelo, né? Hoje coronel, e ele veio construindo, né, esse relacionamento com a imprensa, trazendo credibilidade, trazendo fonte confiável de informação. O que, que esse relacionamento que foi construído e que você vem mantendo, né, representa não só para nós da imprensa, mas também para toda a população do Distrito Federal que sabe que tem em vocês uma fonte confiável?
3: Olá, tudo bem? Obrigado pelo convite. É uma satisfação estar aqui. E esse relacionamento que foi construído ali desde a época do Coronel Michele e eu herdando esse bom relacionamento e tentando passar para os próximos policiais que vierem a assumir as funções, eu acho que ele é muito importante para a população, porque ela pode contar com a Polícia Militar através da imprensa, sabendo que nós estaremos à disposição para prestar todos os esclarecimentos e ser transparente em todas as nossas ações. Transparência é tudo, principalmente hoje no mundo de informações completamente difusas.
2: Exatamente, né? Você tocou num ponto super importante, que é isso, não só da credibilidade, mas também das notícias falsas, né? Hoje, buscar informação, a gente tem que saber onde a gente faz isso, né? A Polícia Militar, com esse canal direto, canal aberto aí, com os veículos de imprensa, consegue criar esse canal, né? Um canal de confiabilidade, de credibilidade.
3: Exatamente, esse canal direto faz com que as pessoas elas se conectem com a fonte fidedigna, com a fonte primária da informação, a informação verdadeira daquilo que acontece em relação à Polícia Militar com as nossas ações e através da imprensa, que obviamente a grande imprensa ela apresenta ali o que é o fato, o que é a verdade daquilo que aconteceu.
2: Major, a gente vive num quadradinho, como a gente costuma dizer, né, por conta da representação geográfica que o Distrito Federal tem, que parece pequeno, mas na verdade não é, né? E a gente tem dentro desse quadradinho uma diversidade muito grande dentro das mais de 30 regiões administrativas que oferecem uma diferença muito grande com relação ao plano piloto. Como é que a gente pode fazer hoje um panorama da segurança pública aqui na nossa cidade, no nosso Distrito Federal?
3: Olha, o Distrito Federal, inclusive recentemente, a própria Secretaria de Segurança Pública tem divulgado isso, que é a capital mais segura do país. Ela alcançou a primeira colocação esse ano por conta de uma distorção de dados. Nós temos uma resolução de crimes aqui praticamente de 100% em relação aos crimes violentos. E aqui no Distrito Federal, para quem mora fora, para quem esteve em outros lugares, eu mesmo vim de outro estado, de outra cidade, de onde eu fui criado, e de Salvador, Bahia. E realmente, quando a gente chega aqui em Brasília, a gente sente uma diferença. Inclusive, recebi um relato de uma baiana, uma colega de faculdade, esses dias, falando assim, nossa, eu sinto a tranquilidade de andar em Brasília com o celular na mão, distraída. E eu falei assim, não é recomendado. Porque, às vezes, a oportunidade, você está dando uma oportunidade para aquele criminoso. Não que você tenha culpa, jamais a vítima tem culpa. Mas o criminoso não se importa com isso. Mas Brasília, ainda assim, a gente tem essa possibilidade de andar com tranquilidade para que a gente possa ter a segurança, junto à Polícia Militar, junto às autoridades, de ter a nossa capital mais segura, com a colaboração, obviamente, da comunidade.
2: Mas a gente sabe que existe uma diferença ainda entre a região central de Brasília, plano piloto, com as regiões administrativas. Como é que a Polícia Militar se baseia, quais são os dados que a Polícia Militar se baseia para ela conseguir fazer um levantamento e mapear áreas que precisam de uma segurança ostensiva maior, de um policiamento ostensivo maior, em relação ao plano piloto, que a gente sabe que por aqui a sensação de segurança é maior, os índices de criminalidade também são maiores. De onde vêm esses dados?
3: Na verdade, esses dados, eles são através dos registros de ocorrência. Então, o cidadão ali que por acaso for vítima de algum tipo de crime, ele vai à delegacia e registra a ocorrência. Esses dados, eles são compilados no final do mês, são colocados à disposição até da própria população e também da Polícia Militar para que a gente possa fazer um mapeamento e observar o movimento do crime. O que que acontece? Muitas vezes existe uma incidência de tal crime em tal local, em tal horário, e a Polícia Militar, ela consegue fazer esse mapeamento, distribuir o policiamento de forma inteligente para que aquele local ali, ele diminua os índices. E o criminoso, ele também percebe essa movimentação e ele vai alterando. Infelizmente, a gente percebe que alguns tipos de crime por ter um menor potencial ofensivo, acaba não tendo uma punição efetiva na questão do processo judicial, ou então se torna muito lenta. Às vezes o criminoso ele é solto em 24 horas. Então tudo isso a gente considera. Mas o mais importante é a participação da população através de denúncias, através do acionamento imediato da Polícia Militar para a gente prestar o melhor serviço.
2: Mais pra frente eu quero que a gente volte a falar sobre esse impasse que não é recente, né, muito antigo, entre a polícia prender e o judiciário soltar. Vou falar mais sobre esse assunto. Mas antes eu queria voltar sobre esse mapeamento, né? Hoje, das mais de 30 regiões administrativas, a gente consegue ter um levantamento de quais são as mais seguras e quais são as mais perigosas?
3: A gente consegue um levantamento daquelas que têm uma incidência maior de crimes violentos, e a gente faz uma divisão, crimes violentos, crimes contra o patrimônio, e a gente consegue fazer sim esse levantamento e inclusive direcionar um policiamento mais especializado, um policiamento em que seja talvez mais repressivo desses, por exemplo, a utilização de uma rotan, de um batalhão de choque para fazer esse tipo de policiamento. A gente consegue sim fazer esse levantamento e distribuir da melhor forma possível justamente para reduzir esses índices, e não é só reduzir índices, que isso a gente tem conseguido muito, mas também promover a percepção de segurança da própria população em relação à sua cidade.
2: Major, a gente tinha um problema antigo aqui no Distrito Federal, eu me mudei para cá há 18 anos e acompanhei no começo, né, da minha mudança para cá, um problema grave e antigo, que era o problema das gangues, que atuavam principalmente em regiões administrativas. Como é que está essa situação hoje?
3: Hoje a gente não tem mais relatos, né, informações daquelas gangues assim como era antigamente, até porque eram gangues ou grupamentos ali criminosos muito locais e que buscavam ali a disputa de território e não necessariamente envolvimento com crime direto. Mas às vezes ali até uma questão de adolescentes, jovens, pichação, marcação de território. A gente tinha muito isso. Hoje a gente não ouve falar. Hoje, ainda bem que essas gangues elas deixaram de existir, talvez os jovens viraram adultos e deixaram de promover esse tipo de violência.
2: Quais são os crimes que mais preocupam e que mais mobilizam a Polícia Militar do Distrito Federal hoje?
3: Hoje o que a gente tem enfrentado, acho que no Brasil, é o crime de violência de gênero, né? Que é algo que a gente tem utilizado todos os meios possíveis para que esses crimes não aconteçam, mas muitos desses crimes acontecem no ambiente domiciliar, o que acaba dificultando, obviamente, a ação policial. A gente não tem como estar nas casas. Mas o que a gente faz, a gente cria protocolos, a gente criou já uma cultura dentro da polícia, nas forças de segurança, que é a prioridade número um, acionamento, atendimento imediato por parte da Polícia Militar e um atendimento também personalizado, utilizando muitas vezes uma mulher. Nós temos o Copom Mulher na Polícia Militar para poder fazer um atendimento personalizado, uma mulher ali, alguém que possa conversar diretamente com a vítima e dar as orientações necessárias.
2: Quando a gente fala em violência de gênero, a gente está falando de crimes contra a mulher e também crimes contra gays, lésbicas, trans, tudo isso, né? A gente está falando, envolvendo toda essa população que é mais vulnerável, a gente está falando de todos esses públicos.
3: Exato, a gente fala de todos esses públicos, mas acaba que a incidência maior é no crime contra a mulher. O crime contra a mulher, ele é preponderante aqui no Distrito Federal e é o que a gente acaba atuando de todas as formas. Inclusive, esses tempos, esse ano mesmo, a gente inaugurou algumas unidades da Sala Lilás, que é um atendimento humanizado às mulheres que estão em situação de violência de gênero, em violência contra elas mesmas, para poder passar as orientações para que a gente possa dar um fim ou dar uma solução em relação a essa situação.
2: Vamos falar mais um pouquinho sobre essa história da Sala Lilás. Me explica como é que ela funciona, onde elas existem, fica nas delegacias, fica nos batalhões. Me conta um pouquinho mais sobre ela.
3: Bom, nós iniciamos ela no Carnaval. No Carnaval a gente teve uma Sala Lilás itinerante, que a gente fazia o atendimento, o acolhimento das mulheres que se sentiam ali de alguma forma agredidas, seja fisicamente, psicologicamente. Tivemos ali, na verdade, esse foi o lançamento, né? Ainda bem que a procura foi quase zero, ou seja, a presença já com certeza inibiu a atuação violenta de qualquer homem contra alguma mulher. E nós inauguramos no aeroporto, no aeroporto, agora recentemente nós inauguramos um local de acolhimento para prestar todas as informações para as mulheres que estão em situação de violência. E aí dá o direcionamento adequado. Então ela vai prestar uma informação e vai receber ali o direcionamento de qual órgão procurar, que situação que ela se encontra, para poder conscientizar ela, porque muitas vezes ela nem imagina que está sofrendo algum tipo de violência.
2: Verdade, isso da conscientização também é super importante, né? Porque não existe só a violência física, existe violência patrimonial, existe violência psicológica, né? E esse assunto da violência de gênero, ele tem que ser tratado com a seriedade que ele tem, né, Major? Porque nos últimos anos a gente viu um aumento estrondoso aí desse tipo de caso, que assusta muito todas nós, mulheres, e todos nós enquanto sociedade civil, né? A gente se preocupa muito com isso. Como é que você acha que isso deve ser combatido? Informação, tratamento também ao agressor também fazem parte aí de todo esse tratamento multidisciplinar que esse tema exige?
3: Exato, é exatamente o ponto que você falou, é um tratamento multidisciplinar. É uma mudança de cultura, e a cultura, para ela mudar, ela demora um pouco. Mas a gente, com uma situação tão grave, a gente não pode ficar esperando muito. A gente tem que atuar em todas as frentes. Seja na frente da segurança pública, na frente educacional, saúde, tudo isso para poder promover da melhor forma possível esse combate. Então a Polícia Militar está à frente, junto com os outros órgãos de segurança, junto com outros órgãos também, como você falou, multidisciplinar, para a gente mudar essa cultura imediatamente. E em relação aos aumentos, a gente até às vezes se pergunta em que nível esses aumentos não se dão na conscientização das mulheres de estarem denunciando mais, ou então um completo devaneio, uma completa mudança ali de homens que estão, de alguma forma, externando alguma frustração, algum burnout, alguma coisa que a gente tem que a fundo pesquisar, né? Mas é importante combater, é importante a gente agir em todas as frentes.
2: Antigamente existia muito aquela cultura, né, de que briga de marido e mulher não se mete a colher. Coisa que mudou completamente, né? Esse conceito já caiu por terra há muito tempo. A gente tem que se envolver. Um vizinho brigando, um parente que de fato tem às vezes um comportamento agressivo. As pessoas de fora têm que se envolver nisso para que essa briga, essa discussão, essa violência não culmine num crime de fato.
3: Eu acredito que tem que se envolver sim, desde os primeiros sinais. Viu um primeiro sinal, às vezes é um vizinho que você não tem intimidade nenhuma. Mas só o fato de você chegar para o seu vizinho, para a sua vizinha e falar assim, está acontecendo alguma coisa, vocês estão precisando de alguma ajuda, já faz com que aquele homem ou aquela mulher percebam, tem gente nos olhando, tem gente que está percebendo aqui o que é que está acontecendo. E só o fato de você se dispor a ajudar, perguntando, questionando se eles precisam de ajuda, com certeza já vai gerar um alerta no casal.
2: Major, o governo federal também está participando ativamente, né, muito encabeçado aí pela primeira-dama Janja, essa questão do combate à violência de gênero. A gente tem muita publicidade na TV e no rádio a respeito desse assunto, que é o Pacto Nacional contra o Feminicídio, né? Como é que o Distrito Federal está atuando junto à Polícia Militar, Forças de Segurança, mais uma vez, em mais uma frente, para a gente tentar acabar com esse problema que virou uma epidemia?
3: Do que a gente pode atuar, a gente tem atuado muito. Nós temos, inclusive, programas aqui que são programas de... São aulas, são cursos. Tem um curso chamado Ressignificar. É um curso que todo efetivo vai passar. Na verdade, acho que já chegou a 90% do efetivo da Polícia Militar, da própria Polícia Militar, ensinando, educando os policiais militares, instruindo eles a como atuar numa situação em que envolva ali a violência contra a mulher, e também para eles mesmos, para nós mesmos, policiais militares, como é que nós lidamos com as nossas esposas, com as nossas filhas, com os nossos familiares, porque a gente nunca pode pensar sempre que o problema está do lado de fora. A gente tem que sempre começar por dentro. Então essa é uma forma, dentro aqui, que o governo do Distrito Federal, dentro dessa iniciativa, fez com que a Polícia Militar e outros órgãos participassem para que a gente possa combater já começando de dentro de casa.
2: Muito importante você ter tocado nesse assunto, porque recentemente um dos casos que a gente viu aqui no Distrito Federal que terminou num feminicídio foi daquele militar do Exército que matou a namorada, também militar, dentro de um quartel aqui no setor militar urbano, né, no plano piloto. Ou seja, um caso que chama a atenção justamente por ter vindo, por ter partido de um militar que deveria estar zelando aí pela segurança, pelo bem-estar, não só da esposa, da namorada dele, da companheira, mas de toda a população, né? Começar de dentro é importantíssimo, né? Como você me diz que vem sendo feito dentro da polícia.
3: Isso, começar de dentro, justamente para que a gente possa saber agir e ajudar as outras pessoas externamente, porque não adianta a gente querer mudar o mundo se a gente não consegue, igual falava minha mãe, arrumar a cama. É.
2: Vamos migrar um pouquinho de assunto? Falamos bastante agora sobre feminicídio, violência de gênero. Queria falar sobre crimes patrimoniais. A gente ainda tem altos índices, muita incidência. Vira e mexe a gente fala aqui no nosso programa, no nosso Brasília TMC, sobre roubos, né, em residências, pessoas que às vezes se infiltram, se fazem passar por funcionários, por prestadores de serviços, sabe, mapeiam lugares que as pessoas têm eventualmente dinheiro guardado, joia, né, objetos de maior valor agregado aí, e acabam furtando essas. Como é que a gente pode fazer um panorama desse tipo de crime aqui no DF?
3: Olha, em relação aos roubos, né, que a gente, é importante a gente até esclarecer para o público que o furto e o roubo, eles são crimes contra o patrimônio, mas o roubo, ele exige ali uma grave ameaça, ele exige uma violência praticada pelo criminoso. E o que, que a gente tem observado em relação a isso? Fazendo um panorama aqui, por exemplo, plano piloto. A gente tem observado uma diminuição muito grande nos roubos, muito grande. Ou seja, o criminoso ele já não pratica aquela violência contra a vítima, mas eles têm migrado e para o furto, exatamente, para o furto. Porque o furto, o que, que acontece?
2: É um crime de ocasião.
3: O crime é de ocasião, de oportunidade. O que, que acontece? Em primeiro lugar, é um crime de menor potencial, como a gente falou. É um crime que muitas vezes o criminoso ele não fica nem 24 horas preso. Né? Porque existe toda a legislação, existe ali, é claro que existem as limitações do judiciário, não adianta o judiciário querer, não tem nem justificativa às vezes para manter, né? Então, o que, que a gente tem observado? Muita reincidência, então pessoas praticando muito furto, porque é um crime que ele sabe que no outro dia ele muitas vezes vai estar solto, vai ter a oportunidade de praticar novamente esse crime e não vai lidar diretamente com a vítima. Então, a condenação dele ali, se for acontecer, vai acontecer depois de muito tempo e não vai ter uma pena que realmente faça ele refletir sobre aquele crime.
2: Você me fez pensar num ponto, né? Está sendo debatido aí na Comissão de Constituição e Justiça, lá do Congresso, né, do Senado, a questão da redução da maioridade penal. Né, de 18 para 16 anos, principalmente envolvendo aí quando envolve crimes hediondos, né? Homicídio, latrocínio, tudo isso. A gente percebe aqui no Distrito Federal que essa dinâmica dos maiores, dos mais velhos, usarem menores de idade ainda como arma e como peça para o cometimento de crimes mais graves, ou aqui a gente não tem essa dinâmica?
3: Quando eu atuava na área operacional, lá em 2010, 2011, a gente percebia muito isso acontecer, a utilização de menores de idade para o cometimento de crimes ou até mesmo para assumir o crime cometido por um adulto. Então, às vezes, um tráfico de drogas, aí o menor assumir e tal. Hoje eu não tenho observado isso. A gente tem um número muito discrepante entre menores apreendidos e adultos presos em flagrante. A gente tem um número muito discrepante mostrando que os adultos têm praticado muito mesmo, muito mais o crime do que colocado os menores nessa situação aí para que eles assumam esse cometimento.
2: O que você acha desse tipo de projeto?
3: Eu acho que tudo tem que ser bem pensado, né? Eu acho que a sociedade evolui, as coisas mudam. Uma criança de 7 anos hoje é diferente de uma criança de 7 anos há 30 e poucos anos atrás. É necessário verificar quais são as justificativas viáveis, qual é o panorama do Brasil para que essas mudanças aconteçam, mas tem que ser tudo bem considerado. Se for para o bem do país, se for para a evolução do país, eu acho que é válido. Agora, tem que deixar a política de lado, as ideologias de lado, e tem que ser técnico e racional para que a gente tenha um país melhor e mais seguro.
2: A gente tem que pensar também nessas gerações, né, que às vezes cometem crimes, se envolvem, às vezes por falta de oportunidade também, né, Major? Porque a gente vê ali, de repente, numa comunidade que aquele adolescente é cooptado pelos maiores, né, pelos chefes, e acaba entrando nesse universo justamente porque não teve políticas públicas voltadas para tirar esse adolescente. Esporte, educação, né?
3: Está tudo interligado, tudo interligado. Então, é a questão de oportunidades, é a questão de esportes, incentivo ao esporte, incentivo à educação. São comunidades, muitas vezes, como a gente percebe, houve relatos de abandonadas, né? Então, acaba que deságua na segurança pública. Essas gerações deságua na segurança pública, muitas vezes pela falta de oportunidade e tal. Não que a gente tenha que dizer que a falta de oportunidade ou então a falta de recursos, a pobreza signifique crime. Mas a gente tem que considerar que é um risco maior.
2: Recentemente, numa conversa com a presidente do Conselho de Segurança do Noroeste, ela me trouxe um conceito que eu nunca tinha pensado, que é a segurança pública num âmbito maior. Segurança pública não é só você ver um policiamento ostensivo, você ver uma viatura da polícia. Segurança pública é muito mais que isso. É limpeza, é calçada sem buraco, é iluminação, é lixo recolhido. Por que que a gente traz esse conceito assim de segurança pública ser muito mais do que só viatura, só policial na rua?
3: Tudo aquilo que deixa a impressão, né, de abandono, toda desordem, seja ela estrutural, como por exemplo calçadas, iluminação que não está adequada para o local, tudo isso dá uma sensação de abandono. E todo local que está abandonado, que não tem um dono, que o Estado não é o dono, vai ter ocupação. E geralmente a ocupação não é das melhores, ou seja, uma pessoa mal intencionada ela vai ocupar aquele lugar, nem que seja ocupar aquele lugar para se esconder, para cometer assaltos, para cometer delitos, para o consumo de drogas, para o tráfico, enfim. E então a gente acaba considerando que toda e qualquer desordem, seja ela na esfera estrutural, na esfera social, muitas vezes pessoas em vulnerabilidade ali, que estão habitando aquele local ali porque não tem para onde ir, isso causa uma impressão de que aquele local o Estado não alcança, que o Estado não está ligando para aquelas pessoas, para aquela localidade, e isso acaba gerando a sensação de insegurança, de que se aquele local ele está abandonado pelo Estado, é um local inseguro, propício para o crime.
2: Diante disso, a participação da população, você já falou mais cedo sobre isso, né, de participação popular, que todos nós que fazemos parte da sociedade, porque todos nós somos moradores de algum lugar, todos nós somos integrantes de uma parte da sociedade, né? Você acredita que todos nós também temos essa função, essa missão de zelarmos pela nossa segurança? Todo mundo tem que fazer a sua parte.
3: Olha, a própria Constituição já fala que é responsabilidade de todos a segurança pública, dever do Estado e responsabilidade de todos. E cada vez mais a gente tem confirmado essa afirmação da Constituição, porque muitas vezes o que, que acontece? Tem uma situação que aconteceu ali no âmbito do seu bairro, e muitas vezes as autoridades não são acionadas, ou então não é feito o devido registro, como é que aquele policiamento vai ser deslocado para aquele local? Como é que as estratégias de policiamento vão atuar se a gente não sabe o que está acontecendo? E sabe da fonte principal, que é quem mora naquele local. Por isso a importância da participação de todos.
2: Participação e também todos os órgãos de segurança batem muito na tecla da importância do registro da ocorrência. Porque sem esses índices, sem esses números, os órgãos eles não conseguem fazer um mapeamento de onde existem os problemas, que problemas são mais graves em determinados locais, né?
3: Exatamente. O registro da ocorrência ele é essencial para esse tipo de mapeamento, para um direcionamento mais adequado do policiamento. E é importante também o acionamento via 190. Muitas vezes o crime já aconteceu, mas o acionamento 190 faz com que a pessoa, acionando a polícia militar, ela aumente as chances dela de, por exemplo, recuperar um bem ou então de mostrar a presença do Estado imediatamente após o acontecimento do crime ou durante o acontecimento. Hoje, às vezes, a gente se depara com pessoas mais preocupadas em gravar um crime e fazer uma divulgação midiática e ganhar likes do que, propriamente dito, resolver aquela situação, acionar a polícia militar. Aciona a polícia militar, depois grava, para que a gente possa chegar ao local e flagrar e prender e tomar as providências.
2: E o canal é esse mesmo? É o 190? Esse é o canal direto que a população tem com a Polícia Militar, com o principal órgão de resposta, né, à população, é o Canal 190, porque muita gente, às vezes, não sabe a quem se referir, não sabe a quem procurar numa situação de emergência. O que você diria para essas pessoas? Qual é o canal direto que a gente vai ter uma resposta?
3: Em primeiro lugar, o 190 é o canal oficial, o canal principal da Polícia Militar, inclusive no Brasil todo. Se você ligar 190, você vai falar 24 horas, você vai falar com a Polícia Militar em qualquer hipótese, qualquer ocasião. Mas o que tem acontecido? Os batalhões da Polícia Militar e do Distrito Federal, sabendo dessa velocidade de informações, têm tentado encurtar essa comunicação. Então, cada batalhão tem disponibilizado um telefone comunitário do próprio batalhão, para a gente poder dobrar os meios, além do 190, utilizar esse telefone particular do policial que às vezes está na rua. Então, quando acontecer a ligação, vai ser um acionamento direto para que a Polícia Militar possa atuar de forma cirúrgica.
2: E como é que a gente fica sabendo? Como é que as pessoas ficam sabendo desses telefones? Como é que elas criam esse vínculo, né, essa proximidade com aquele policial que está ali na região dela, que passa a ser até um membro daquela comunidade?
3: Essa é a nossa filosofia de policiamento comunitário, que é o policiamento próximo. É o policial ali que está convivendo ao máximo possível com aquela comunidade, justamente para saber quais são as necessidades, onde que estão ali os gargalos de segurança pública, o que está acontecendo. E a gente, os batalhões em geral, o que eles fazem? Estão divulgando os números e formando grupos chamados grupos Rede de Vizinhos Protegidos, que é uma forma de você integrar os vizinhos, um comunicando com o outro e comunicando também em relação ao que acontece. Porque muitas vezes, para um policial, o trânsito de pessoas em uma quadra, vamos supor aqui a Asa Norte, o trânsito de pessoas em uma quadra é normal. Mas para aquele vizinho, para aquela pessoa que mora ali, ele fala, bom, aquele, a pessoa não mora aqui. Aquela pessoa que está transitando é uma pessoa estranha a esse local. Então, o acionamento tem acontecido direto, inclusive, por esses grupos. Então, é de ampla divulgação. Se não tiver conhecimento, busque, às vezes, o presidente do CONSEG, um prefeito da quadra, ou até mesmo busque o batalhão diretamente. Estamos de portas abertas.
2: A gente teve várias políticas de governo que já voltadas aí para a segurança da população, né? Postos comunitários de segurança, que eram aqueles postinhos em que tinha sempre uma dupla de policiais. A gente já teve Cosme e Damião. Hoje, tudo isso foi substituído por essa rede de vizinhos?
3: Na verdade, não chega a ser substituído, porque, como eu havia dito, a sociedade vai evoluindo e o policiamento tem que evoluir também. Então, a gente percebeu, por exemplo, que em relação, houve uma evolução na ideia de policiamento comunitário, dos postos comunitários de segurança, que funcionaram muito bem em determinada época, mas aí a gente teve um déficit de efetivo, não conseguia mais manter um efetivo para poder estar nesses postos, e aí acabava engessando a atuação policial. Então, trocamos os postos comunitários por viaturas, que têm um maior alcance de circulação, obviamente, e de policiamento. Então, continua sendo a mesma filosofia, só que agora numa viatura. Muitas vezes o Cosme e Damião, quando há a possibilidade de ir efetivo, é muito importante porque está ali o policial a pé e está perto do comerciante. Porém, o alcance é menor do que uma viatura. Então, a gente tem pensado em que sempre ampliar, através de tecnologia, estamos utilizando drones em alguns lugares para o policiamento, ou seja, direcionar o policiamento. Então, a gente está sempre utilizando a tecnologia para que a gente tenha um alcance maior e uma ação mais rápida.
2: Os drones é a tecnologia, mais uma vez, a favor do nosso policiamento, do aumento da nossa segurança. Me conta mais um pouquinho sobre isso. Como é que esses equipamentos têm ajudado vocês da Polícia Militar a aumentar a nossa segurança?
3: Bom, a Polícia Militar adquiriu recentemente algumas unidades de drones, inclusive já temos batalhões que estão utilizando, um deles é o 8º Batalhão, o outro é o Batalhão de Policiamento Rural. A gente utiliza os drones para ter uma visão ampla do que realmente acontece, sem a necessidade de enviar uma viatura, porque a viatura muitas vezes ela vai passar no local e é aquele indivíduo que pretendia cometer o crime ou estava ali no cometimento de algum crime, ele vai tentar disfarçar e dissimular é através da presença. Com o drone, a gente consegue, através de uma distância muito grande, de forma aérea, conseguir localizar o que está acontecendo, localizar os indivíduos que cometeram o crime, gravar o cometimento do crime e direcionar uma viatura imediatamente para que realize a abordagem. E com todo esse material, filmagem e o material que for apreendido, levar para a delegacia para que seja configurado flagrante.
2: E como é que é o monitoramento disso? Essas imagens vão para uma central? Tem sempre um militar ali envolvido na análise dessas imagens? Como é que funciona?
3: Tem um militar especializado, ele fez um curso de pilotagem de drone, com algumas horas aí de pilotagem, justamente para ele estar habilitado a fazer esse tipo de serviço. E junto a isso existe ali uma central local de monitoramento para poder fazer o direcionamento e o acionamento das viaturas. Então tudo é bem analisado por técnicos, inclusive a pilotagem do drone necessita de uma capacitação específica. Não é qualquer policial que faz essa pilotagem do drone.
2: Major, o senhor estava falando, né, a respeito dessa questão do drone e da vigilância em áreas rurais. O Distrito Federal, apesar de pequenininho, tem uma área rural ampla, Planaltina, Braslândia. Como é que é a incidência desse tipo de crime nessas áreas que são mais afastadas, são mais ermas? A gente tem uma grande incidência de crime patrimonial nessas áreas?
3: A gente não tem uma grande incidência, mas ao mesmo tempo a gente tem uma grande preocupação. Por quê? Porque é uma área extensa. Às vezes até o deslocamento de uma viatura de um lado ao outro acaba sendo demorado pela distância física. Então a gente tenta encurtar ao máximo isso através de uma rede também comunitária dessas pessoas que moram na área rural, o acionamento imediato, qualquer situação. E temos o drone. O drone também, esses drones, eles são equipados com câmeras termais, ou seja, é possível identificar no escuro a presença de pessoas ali escondidas na mata. Então a gente tenta ampliar essa rede de comunicação para que a gente seja o mais efetivo possível.
2: Isso me fez lembrar um caso que ficou muito marcado no Brasil inteiro, não só no Brasil, que foi a busca pelo Lázaro, né? Que fugiu aí pela área rural, foi parar, inclusive, no nosso vizinho, estado de Goiás. Isso também, a compra desses equipamentos também foi motivada por esse caso?
3: Eu acho que esse caso ali, ele eclodiu justamente, justificando completamente a aquisição desses equipamentos e, obviamente, proporcionando à Polícia Militar uma evolução no patrulhamento aéreo através de drones, que é muito, obviamente, muito mais barato do que a utilização de helicópteros e é muito mais discreto. Mas sim, teve participação, essa situação teve participação como justificativa para a gente adquirir os melhores equipamentos.
2: Bom, ainda nesse assunto de câmeras, de drone, de tecnologia, tudo isso a favor da nossa segurança, existe um equipamento que é usado em outros estados, Rio de Janeiro, São Paulo, que são as câmeras corporais. Como é que a gente está com essa situação aqui no Distrito Federal? Os policiais daqui já usam esse equipamento, não usam ainda?
3: A Polícia Militar está em processo de aquisição dessas câmeras corporais. É importante ressaltar que tem-se todo o cuidado para aquisição, porque a gente não pode desperdiçar dinheiro público. Então, às vezes, uma tecnologia que há uns anos atrás deu certo, por exemplo, em São Paulo, Santa Catarina, hoje já não é uma tecnologia que dá certo mais. Tanto é que fizeram algumas alterações e a gente precisa trazer o melhor serviço para prestar o melhor serviço para a população.
2: Até porque tudo isso evolui muito rápido, né, Major?
3: Evolui rápido demais, a tecnologia evolui rápido demais. Então, assim, muitas vezes uma justificativa que a Polícia Militar tem que fornecer, às vezes, a um órgão desse de controle, esse tempo, esse prazo dado já evolui e aí as empresas já não conseguem mais atender a uma câmera que está ultrapassada e que foi pedida. Aí você tem que começar um processo praticamente do zero. Então a Polícia Militar tem se empenhado justamente para adquirir o mais rápido possível. Já está pacificado já pela Polícia Militar, pela tropa, que essa utilização vai ser benéfica para os nossos policiais, principalmente para garantir a legitimidade das ações dos policiais, até porque tem policial que usa a sua própria. Já há muito tempo. Ele já adquiriu, já usa, inclusive às vezes fornece para nós da comunicação para que a gente possa distribuir e compartilhar com a imprensa.
2: E isso é permitido? Como é que funciona isso?
3: É permitido sim, o policial usa como resguardo, porque ele sabe muitas vezes que numa situação, a gente tem que considerar que aquela pessoa que está cometendo o crime, muitas vezes ela vai entrar em desespero, ela não quer ser presa, então ela vai reagir. Como é que eu vou, às vezes, provar, se não tiver uma câmera, se não tiver algum monitoramento ou testemunha, se aquela pessoa reagiu à minha voz de prisão? Então, essa câmera tem resguardado a ação de muitos policiais no Distrito Federal.
2: Vocês acreditam que dentro da corporação, né, do efetivo que a gente tem de policiais militares aqui no DF, essa compra e essa utilização desses equipamentos seria bem-vindo? Os militares receberão bem esses equipamentos quando eles forem usados de fato?
3: A gente já está pacificando já essa situação, os policiais militares já estão se acostumando com a ideia, muitos já, inclusive, acreditam nesse lado positivo, porque no final das contas vai resguardar as ações dele e vai ser também uma arma contra aquele criminoso que vier a querer mentir, inventar, às vezes numa audiência de custódia que foi agredido, alguma coisa assim, vai resguardar e muito o policial militar, já está sendo pacificado. Claro que toda novidade traz um incômodo. Se a gente fizer, por exemplo, uma mudança de viatura, até mudança de viatura, geralmente a pessoa fala assim, não, essa viatura não é tão boa igual a outra. Essa marca não é boa, esse pneu não é legal, esse volante, enfim. Então, toda mudança traz um pequeno ajuste e adaptação com o tempo.
2: Bom, falando ainda sobre esse assunto, né? Aqui no Distrito Federal a gente noticia pouco, não sei se a gente tem muitos registros ou não, quero saber de você agora, com relação a isso, da abordagem mais truculenta, mais violenta, um abuso, às vezes, de autoridade por parte dos militares aqui, nesse tipo de abordagem, né? Como é que a gente faz um balanço disso? Como é que é esse panorama? A gente tem abordagens que são consideradas ok ou a gente ainda tem algum tipo de denúncia com relação a esse abuso?
3: Denúncias nós temos, né? Mas é exatamente aquilo que eu falei. Muitas vezes é a pessoa ali desesperada que tenta reagir e aí é necessária a utilização da força para que aquela pessoa seja presa. E aí, às vezes, um familiar denuncia ou então, por exemplo, numa audiência de custódia é denunciado. Muitas vezes o trabalho da polícia militar não é compreendido. Então, a partir do momento em que a pessoa comete um crime e é dado a voz de prisão para aquela pessoa, aquela pessoa acha que o reagir está tudo bem, que a polícia não pode usar a força. Pode usar a força, sim, e deve usar, justamente dentro dos parâmetros legais, proporcionais, enfim, os parâmetros que são definidos para o uso da força. Mas nós temos, por exemplo, eu tenho a contabilidade de até abril, né? Mas nós tínhamos ali em torno de 60 mil ocorrências atendidas pela Polícia Militar. Num panorama ali, por exemplo, o Ministério Público...
2: Isso de 2026.
3: 2026. O Ministério Público chegou também a divulgar esses números, em torno de 60 a 70 denúncias. No universo de 60 mil, pode ser considerado matematicamente pouco, mas para a Polícia Militar cada caso é importante. Por quê? Porque ali é uma vida, é uma pessoa que muitas vezes sofreu algum tipo de abuso. E a Polícia Militar é feita de seres humanos, é feita de pessoas, da própria sociedade. Que podem errar, exatamente. Então, a gente tem que ter uma corregedoria muito forte, muito fortalecida, que fiscaliza mesmo. Eu tenho até bastante receio da corregedoria, até brinco com todo mundo, eu tenho mais receio da corregedoria do que, às vezes, uma justiça, do que o Ministério Público, porque a corregedoria, ela tem um olhar policial. São policiais que já estiveram na rua e sabem exatamente o que é procedimento, e o que não é, o que é sério e o que não é. Muitas vezes, até ninguém percebeu, mas a corregedoria vai lá e fala, não, peraí, vamos apurar essa situação. Então, por quê? Porque não deixa passar. Por quê? Porque ninguém quer trabalhar com um policial ruim. Nós estamos trabalhando com pessoas que todo dia estão lidando com pessoas com cheio de problema, com situações arriscadas, tem a saúde mental, ele está, às vezes, com um armamento, então a gente observa tudo. Aí a pessoa vai ter uma conduta errada? Não, a gente não vai trabalhar com esse tipo de pessoa. Nós cortamos na carne.
2: Para que esses casos não cheguem à corregedoria, como é que é o treinamento dos policiais aqui nesse sentido das abordagens?
3: Cada vez mais humanizado, cada vez mais voltado aos direitos humanos. E a gente tem percebido nessas últimas turmas que estão formando nesses últimos anos uma ênfase muito grande em relação a isso, que o serviço policial ele não tem que se envolver emocionalmente. Tem que ser, é difícil, a gente sabe muito bem, mas a gente tem que, ao máximo, fazer o nosso papel, que é executar a prisão dos indivíduos criminosos, levar para a delegacia e está tudo certo. Não tem que se envolver, não tem que resolver, não tem que fazer nada mais daquilo que está definido pela legislação.
2: Você falou de novas turmas, né, desses novos militares. Como é que a gente está hoje com relação ao efetivo, major? A gente tem um efetivo de policiais militares hoje atuando tanto ostensivamente quanto administrativamente ok, considerado bom, aceitável, ou a gente está com algum tipo de déficit nesse sentido?
3: A gente está com um déficit grande, né, mas é um déficit que se arrasta há alguns anos. Graças a sensibilidade do governo, né, o governo atual, a Polícia Militar realizou concursos desde o início desse governo. Isso é importante e tem que continuar nos próximos governos. É imperioso que isso aconteça para que a gente não tenha perda ainda maior. Por exemplo, hoje na legislação prevê em torno de 18 mil policiais. Nós estamos beirando ali 11.600 policiais. Então, um déficit de aproximadamente 50%, fazendo arredondamento grosseiro. Então, assim, é muito grande, por isso que a gente tem investido em tecnologia, por isso que o gasto tem sido em tecnologia, justamente para a gente compensar essa falta de efetivo e a importância da continuidade desses concursos.
2: E como é que tem sido as tratativas aí junto aos governos, junto ao poder público, para que a gente consiga recompor, né, todo esse pessoal que é tão necessário?
3: Eles estão sensibilizados e sabem da importância e necessidade que a Polícia Militar tem em recompor esse efetivo. O que acontece muitas vezes é que uma turma que entra de 1.000 policiais, entrou uma turma de 1.000 policiais, mas aí 1.000 policiais têm os requisitos para poder aposentar, ir para a reserva. Então acaba que fica elas por elas. Então a gente precisa chegar num momento em que teve um apagão de concursos na Polícia Militar, e nesse momento é que a gente vai ter ganhos reais de efetivo.
2: Major, como é que a gente pode fazer um panorama hoje, um balanço da relação da Polícia Militar com os outros órgãos de segurança? Bombeiro, Polícia Civil, Secretaria de Segurança Pública. A gente tem uma relação harmoniosa entre todos esses órgãos aqui?
3: Cada vez mais integrada, cada vez mais próxima, cada um vai percebendo a realidade do outro, vai percebendo as necessidades do outro e a gente vai se ajudando, porque no final das contas sobra para nós mesmos a questão de segurança pública, a cobrança em cima de todos nós, e a gente, dentro dessa percepção de que a integração e a união, nós somos muito mais fortes, tem sido cada vez melhor.
2: Para a gente encerrar, estamos encaminhando aí para o final dessa nossa entrevista, esse bate-papo que foi super produtivo aqui. Queria que o senhor deixasse um recado para a população do Distrito Federal, como é que eles podem fazer, como é que eles podem contar com a polícia.
3: Olha, confie na sua Polícia Militar, confie mesmo, conte com a gente para a gente poder estabelecer aqui cada vez mais índices menores de criminalidade, mas a gente precisa muito da participação da população. Inclusive, boa parte das apreensões e prisões da Polícia Militar é baseado nas denúncias que a população faz. Confie na sua Polícia Militar. Se tiver algum problema, nós temos uma corregedoria forte. Confie, denuncie se for o caso. Mas tente aproximação, porque nós é o que nós queremos. Estar próximo da população para que a gente possa atender os anseios de segurança pública.
2: Major Brook, muito obrigada pela sua entrevista, muito obrigada pela sua participação nesse A Cidade é Sua. Terminamos então mais uma edição. Semana que vem a gente está de volta.
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0: Um esquema que movimentou mais de 100 milhões de reais das facções criminosas do Brasil foi alvo de uma operação de 4 estados. O Rafael Alves conta os detalhes.
4: Os investigadores da Polícia Civil do Rio vão analisar os materiais apreendidos na operação para analisar o funcionamento da organização criminosa que lava dinheiro para as maiores facções criminosas do Brasil. O esquema movimentou mais de 100 milhões de reais para o Terceiro Comando Puro, Comando Vermelho e Primeiro Comando da Capital. Na ação dessa quarta-feira, 10 pessoas foram presas pelos agentes da Polícia Civil e do Ministério Público do Rio, além de 37 mandados de busca e apreensão cumpridos em 4 estados. Os investigadores identificaram uma movimentação milionária, muito acima da capacidade financeira dos investigados e das empresas envolvidas. Por exemplo, uma das principais operadoras financeiras da organização, Bárbara Luzia Souza de Carvalho, movimentou 47 milhões de reais, sendo beneficiária de um programa do governo. O promotor Bruno Rinaldi, do GAECO, destacou a necessidade de combater a lavagem de dinheiro das facções.
5: Enfrentar a alimentação financeira dos crimes violentos. Porque não adianta você simplesmente enfrentar a face violenta do crime, fazer cessar, fazer apreensão de armas. Isso é importante, claro que é. Mas todo crime violento ele se presta a um proveito econômico. Então, a perspectiva e o objetivo do Ministério Público é muito batido nesse sentido, é muito focado nesse sentido, em fazer cessar a alimentação financeira e, por via de consequência, a gente interromper a prática criminosa.
4: Ao todo, foram 22 denunciados pelo Ministério Público, mas a Justiça determinou a prisão de apenas 10 deles. Alguns são um grupo de empresários libaneses, todos irmãos. O delegado Pedro Brasil, responsável pelas investigações, falou sobre os indícios identificados de um dos irmãos com grupos terroristas, como a Al-Qaeda e o Hezbollah.
6: O que nós objetivamente conseguimos foi identificar uma transação financeira entre um dos investigados e uma pessoa sancionada pela OFAC, que é a Agência Americana de Controle do Terrorismo. Também conseguimos identificar uma postagem em rede social de um dos investigados da bandeira do Hezbollah.
4: Historicamente monitorada como importante polo de operações financeiras e logísticas de grupos terroristas, a região conhecida como Tríplice Fronteira, Brasil, Argentina e Paraguai, também teria atuação dos integrantes do esquema. Transamérica.
0: Os rodoviários e empresários de ônibus terão a 5ª audiência de conciliação na semana que vem para chegar a um acordo sobre a demanda dos trabalhadores. Mais informações com Leonardo Rezende.
7: A 4ª audiência de conciliação entre rodoviários e empresas de ônibus do Rio terminou novamente sem acordo nesta quarta-feira e os trabalhadores continuam em estado de greve. A sessão foi realizada no Tribunal Regional do Trabalho, no centro da capital. O sindicato patronal Rio Ônibus subiu a proposta de reajuste salarial e do valor também da cesta básica de 4,5% para 5%. Os rodoviários, no entanto, reivindicam 12%, parcelado em 2 vezes. O índice já foi flexibilizado pela categoria desde o início das negociações, quando cobrava 17%. Um dos principais pontos de divergência entre as partes é o pagamento de hora extra para os motoristas. Segundo o sindicato, os rodoviários têm a última meia hora de almoço descontada do salário, apesar da convenção trabalhista prever que eles recebam pelo tempo trabalhado. A categoria diz que o intervalo não é suficiente para uma refeição adequada. Os empresários afirmaram que não irão subir a proposta. Já o presidente do sindicato, Sebastião José, classificou o posicionamento dos empresários como vergonhoso.
8: Nós temos algumas propostas que são inegociáveis. A questão do intervalo refeição que não é remunerado e nem é pago, o tique alimentação que o rodoviário não tem, um aumento digno para a cesta básica, a água potável nos terminais, o plano de saúde, a questão do BRT, do contrato temporário, ou seja, a pauta como um todo, que engloba 7 e 8 itens que são prioridade para a categoria, sequer houve nenhuma proposta.
7: Uma nova audiência de conciliação foi marcada para o próximo dia 22. A categoria reivindica ainda vale refeição de R$ 1.000.
0: O CENIPA não descarta nenhuma hipótese da causa da colisão entre dois helicópteros no Recreio dos Bandeirantes, na zona sudoeste do Rio. A repórter Érica Levigardi tem os detalhes.
9: O Centro de Investigação e Prevenção de Acidentes Aeronáuticos confirma que os dois helicópteros que colidiram sobre um estacionamento no Recreio dos Bandeirantes, na zona sudoeste do Rio, voavam na mesma rota e altitude no momento do acidente. O relatório preliminar do CENIPA foi divulgado nesta quarta-feira, um mês depois da colisão. De acordo com o documento, as comunicações dos helicópteros ocorriam por meio da frequência de coordenação aérea aérea Centro, que não era monitorada pelos órgãos de controle. Além disso, não há gravação das comunicações entre as aeronaves em autocoordenação. A reportagem da TMC conversou com o engenheiro aeronáutico Adalberto Febeliano, que explicou que, apesar de exames e análises complementares ainda serem conduzidos e nenhuma hipótese ser descartada pelo CENIPA, o reporte preliminar mostra que as aeronaves voavam pelas mesmas rotas especiais de helicópteros.
10: Bom, o que esse relatório preliminar do CENIPA permite que a gente infira é que realmente os dois helicópteros estavam transitando pelo mesmo corredor visual na mesma direção, com um potencial de uma perda de separação ou mesmo de uma colisão.
9: De acordo com o relatório, a aeronave PPMAC decolou às 11h51 da manhã do aeródromo de Jacarepaguá, com destino ao heliponto Piratas Mall em Angra dos Reis, com um tripulante e quatro passageiros a bordo. Entre eles estavam o cantor Oliver Tree e o youtuber argentino Gasp. A aeronave PRDJJ decolou às 11h46 da manhã do aeródromo Santos Dumont, no centro do Rio, com destino ao heliponto Helicentro Guaratiba, na zona oeste da capital fluminense, com apenas o piloto a bordo.

0: na frequência, mas nenhum dos dois pilotos pode ter anunciado a sua posição.
1: O relatório final só vai ser divulgado ao fim da investigação, com as indicações dos fatores contribuintes para o acidente. Os trabalhos seguem com análises dos aspectos operacionais, humanos, de aeronavegabilidade e do controle do espaço
2: aéreo. O governo federal anunciou nesta quarta-feira uma medida provisória que amplia as condições de renegociação das dívidas dos produtores rurais. O acordo foi anunciado após uma reunião com o presidente da Câmara, Hugo Mota, e do ministro da Fazenda, Dario Durigan, e da senadora Tereza Cristina. A MP prevê prazo de 8 anos para a renegociação de dívidas dos produtores que registraram perdas de pelo menos 30% em duas safras. Nos casos de produtores que tiveram perdas em 3 safras, o prazo será ampliado para 10 anos, também com 2 anos de carência e sem exigir entrada. As taxas de juros variam conforme o porte do produtor. A governadora do Distrito Federal, Celina Leão, reconheceu o sucateamento e o déficit de médicos na rede pública da saúde após denúncias de negligência. As reclamações envolvem a morte de 2 pessoas. Os casos geraram forte repercussão e estão sob investigação policial e administrativa. Celina também anunciou a intenção de convocar novos profissionais para tentar suprir a carência de pessoal na rede. E um acidente com um ônibus de excursão do Paraguai deixou 3 mortos e ao menos 40 feridos na SC-492, entre as cidades de Maravilha e São Miguel da Boa Vista. Segundo o Corpo de Bombeiros, 67 pessoas estavam no veículo. O ônibus saiu de Gramado, no Rio Grande do Sul, com destino a Vila Rica, no Paraguai. As vítimas foram encaminhadas a 4 hospitais da região. O ônibus transportava as bailarinas, mães e professoras de uma academia de dança do Paraguai. O grupo voltava ao país vizinho após participar de uma competição no Rio Grande do Sul.

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2:01 pelo horário de Brasília. Muito bom dia a você que sintoniza a TMC. Vamos ao giro de notícias para você ficar muito bem informado e muito bem informada nessas primeiras horas do dia. O escritório do representante comercial dos Estados Unidos confirmou a aplicação de tarifa de 25% sobre parte dos produtos brasileiros após concluir a investigação comercial contra o Brasil. Segundo o governo norte-americano, a decisão foi tomada com base em uma investigação que cita comércio digital, propriedade intelectual, acesso ao mercado de etanol, combate à corrupção e desmatamento ilegal. O governo brasileiro repudiou a medida, afirmou que não há justificativa para as tarifas e anunciou que pretende acionar a lei de reciprocidade e os mecanismos da Organização Mundial do Comércio. Em nota, o Palácio do Planalto também informou que prepara medidas para reduzir os impactos sobre a economia, preservar empregos e ampliar mercados para as exportações brasileiras. E uma foto de Flávio Bolsonaro ao lado de um homem investigado por chefiar uma milícia ligada ao Banco Master gerou repercussão. O senador afirmou que não conhece Luiz Felipe Mourão, conhecido como Sicário, e disse que costuma tirar fotos com apoiadores. Flávio também negou qualquer relação entre o caso, o Banco Master e o financiamento do filme Dark Horse. A defesa de Jair Bolsonaro afirmou ao Supremo Tribunal Federal que o ex-presidente não autorizou a divulgação da carta lida por Flávio Bolsonaro nas redes sociais. Os advogados disseram que a publicação foi uma iniciativa exclusiva do senador e reforçaram que Bolsonaro continua cumprindo todas as regras da prisão domiciliar, incluindo a proibição de uso de usar as redes sociais ou se comunicar por terceiros. A Polícia Federal citou o senador Rodrigo Pacheco em uma investigação sobre descontos ilegais no INSS, mas ele não

0: foi indiciado e nega ter participado da reunião para tratar da escolha do presidente do Instituto. No mesmo inquérito, a PF indiciou o deputado licenciado Euclides Petersen por suspeitas de corrupção, lavagem de dinheiro e participação em organização criminosa. A investigação apura um esquema de descontos irregulares em benefícios de aposentados e pensionistas do INSS. Ministro Flávio Dino, do Supremo Tribunal Federal, determinou que presidentes de 21 partidos informem se participam da definição ou distribuição de emendas parlamentares. A decisão ocorre após a investigação que bloqueou 119 milhões de reais em bens de Valdemar Costa Neto, presidente do PL, suspeito de atuar na destinação de recursos mesmo sem mandato. O STF também cobra mais transparência no uso das emendas. 2:03 pelo horário de Brasília. Muito bom dia a você que sintoniza a TMC. No noticiário internacional, os Estados Unidos realizaram uma nova rodada de ataques contra o Irã nesta quarta-feira, com foco em estruturas militares próximas ao Estreito de Hormuz. Segundo o Comando Central americano, a operação teve como alvo equipamentos usados pelo Irã para ameaçar embarcações na região. Mais cedo, os Estados Unidos já haviam atacado a ilha de Grand Tump, considerada estratégica pelo governo iraniano. E agora a gente fala sobre esportes, porque a final da Copa do Mundo vai ser disputada entre Espanha e Argentina. A seleção argentina venceu a semifinal contra a Inglaterra nesta quarta de virada. O placar foi de 2-1. Agora a Inglaterra e França disputam pelo terceiro lugar da competição no sábado. E você sabe, todos esses jogos você acompanha aqui na TMC. 2:04 pelo horário de Brasília. 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
2: Olá, olá! Sejam muito bem-vindos ao Corre TMC. Quem cedo madruga já correu 2 quilômetros? Eu sou Mirelle Mosquela. Que bom que você tá aqui com a gente. E já faço uma pergunta para você. Já correu? Está indo correr? Qual é a distância do seu longão? Porque normalmente, não é verdade? Final de semana, a gente coloca aquele longão em prática. Mas se você ainda não chegou neste nível de longão, não tem problema. O mais importante é o que eu digo todo o programa do Corre TMC. Já levantou esse popô, já tirou o popô do sofá e foi fazer atividade física? É exatamente isso que você precisa fazer, que vai ser bom pro seu corpo, pra alma e pra mente. Inclusive, já vou passar a minha pergunta para ele, o meu parça, que está sempre tirando o popô do sofá e fazendo as suas corridinhas, a natação e também a bike. Ele é o nosso futuro triatleta, André Galvão. Bem-vindo.
3: Tudo bem, Mimi?
2: Bem-vindo.
3: Como é que você tá, hein?
2: Tudo ótimo. E você?
3: Eu gosto dessa introdução, que a Mimi sempre enche a bola, né? Parece até que a gente é mesmo, tudo isso aí que ela falou.
2: Mas você é, Galvão. Você é. Bom, pra quem corre nada e anda de bike toda semana, pra mim já é triatleta. É. I'm sorry.
3: Nunca, ainda até hoje, né? Nunca fiz todas as atividades
2: juntas, mesmo dia.
3: Uma seguida da outra, né?
2: Mas uma hora vai fazer.
3: Mas vai chegar lá,
2: Lógico que vai.
3: Uma hora a gente chega lá, mas olha, é um prazer estar com você, Mimi, com toda essa galera boa do Corre TMC, todo mundo no Corre, podendo também falar com a gente, né, Mimi?
2: Claro, pode mandar sua pergunta, aproveite, já siga a gente também nas redes sociais, estamos lá no Instagram com TMC, arroba TMC Esportes e o mesmo arroba TMC Esportes para o YouTube, certo?
3: Sim, arroba TMC Esportes no YouTube, você assiste os nossos programas, não só esse que está no ar, mas todos aqueles que
2: nós já fizemos.
3: Isso é
2: legal, né? Exatamente, muita gente boa já passou por aqui. aqui. O Corre TMC é o seu programa de corrida, é o seu programa de atividade, gente, da atividade física, para você realmente mexer o seu corpo e estar em movimento. E sabe quem tá em movimento hoje?
3: Quem?
2: A nossa convidada.
3: Opa!
2: Maravilhosa! Estava eu ali, já conhecia, estava navegando no Instagram, nas redes sociais, quando pá! Ela apareceu pra mim. Eu falei, gente...
3: Sucesso, né?
2: Quem é essa musa maravilhosa? Não, exatamente sucesso. Exalando muito exercício ali nas redes sociais. Eu falei, com certeza é ela que eu vou convidá-la pra participar do Corre TMC. E ela topou. Então, gente, seja muito bem-vinda, Letícia Quaresma. Bem-vinda, Lê. Que bom que você tá aqui muito com a gente obrigada. No Corre.
4: Muito obrigada pela introdução, obrigada pelo convite também, é um prazer estar aqui. E eu amo falar sobre corrida, sou amante mesmo do esporte, então vai ser um prazer conversar com você sobre esse assunto.
2: Show de bola! Letícia, novíssima, quantos anos você tem, Letícia?
4: Tenho 21.
2: Nossa. 21 aninhos!
3: E já tem cada medalhão, hein?
2: Já é! Meu já Deus estamos aqui, para quem está nos acompanhando no YouTube, fique de olho, porque já vamos mostrar as medalhas que a Letícia trouxe por aqui com 21 aninhos.
3: Não, ela tem 21 anos e pesa como uma pluma, né? Novíssima, né? Se você pegar a medalha pesa mais do que ela.
2: É, e assim, né? Quando você é bem levinha, você voa na corrida,
3: é
2: né?
3: Voa, né?
4: É o
3: voa.
4: Objetivo.
2: É o objetivo, né? Lembra que o Rodrigo Lobo apareceu por aqui? Ele falou que a primeira coisa que ele viu quando os filhos nasceram... Ah, você não tava aqui no Rodrigo Lobo, mas eu vou falar pra você que acompanhou. O Rodrigo Lobo falou, olha, quando meu filho nasceu, a primeira coisa... que eu vi, que eu queria saber se ele ia ser corredor ou não. Eu falei, meu Deus, o que foi? Foi o pé, né? Pra saber o tamanho do pé, se é bom na corrida. Ele falou, a canela. Se fosse uma canela fina, é porque vai ser um bom corredor. Eu falei, olha aí, essa dica aí eu não sabia.
3: Mas o tamanho do pé conta também?
2: Acho que não, né?
3: É, acho que não, pô.
2: Acho que
3: sacanagem
2: não. Ah, é o que eu pensei, sei lá, por conta do pé, não, não sei.
3: Tem um monte de corredor baixinho aí, de pé pequeno, que vai bem nas corridas.
2: É, que voa, né? E Letícia, já fala pra gente, quem é você no Corre?
4: Eu sou influenciadora fitness. Eu comecei, na verdade, produzindo conteúdo sobre academia, porque eu também sou uma amante da musculação.
2: Olha aí!
4: E aí, conheci a corrida. A corrida, ela veio pra mim muito como... Acho que todos os esportes, eles acabam nos ensinando alguma coisa. Mas a constância na corrida, ela nos ensina muito que se a gente persistir naquilo e fazer de fato todos os dias certinho, a gente consegue evoluir nas coisas. E a gente consegue se sentir mais capaz também, né? Então, essa motivação que a gente busca, ela tá dentro exatamente daquilo que a gente vai fazer para conquistar aquilo, né? Eu acabei de sair do CLT, eu trabalhava numa empresa de marketing e tecnologia. Sou formada em marketing pela Mackenzie, e eu acho que é isso.
2: Que legal! Não, você vê a maturidade dela conversando com 21 anos,
3: é
2: né?
3: É isso. Não, já toda esclarecida.
2: É.
3: Já tem os objetivos em mente. Mas como começou, né? Como você introduziu a corrida na sua vida?
4: Perfeito. Como você comentou, hoje eu sou levinha, mas nem sempre fui. Então, essa corrida do Rio, por exemplo, que foi em 2025, eu corri com 20 quilos a mais.
2: O quê?
4: Nossa. Exato, corri com 20 quilos a mais.
3: Mas 2025
4: então...
3: foi o ano passado.
4: Foi o ano passado. Agora. Muita coisa aconteceu de lá pra cá.
3: Caramba!
4: Então, eu comecei a correr mesmo com o objetivo de emagrecer. Isso porque eu tenho compulsão alimentar, então eu tenho que lidar com esse transtorno. E aí a gente começou um trabalho com psicólogo, nutricionista, comportamental, tudo isso, enfim. Mas a corrida, ela entrou pra mim nessa fase, onde eu queria emagrecer. Eu achei no começo que não era pra mim, que eu tinha que estar mais leve pra correr.
2: Olha aí.
4: Só que uma amiga minha, que ela corria perto de casa, assim, ela começou a me puxar e falou, não, você só vai conseguir estar leve pra correr se você começar antes. Porque a gente sempre espera, né, ficar perfeito pra começar as coisas. E foi aí que começou a me ensinar mesmo, de fato, o que isso significa, né? Então, a gente começou, ela me puxava...
2: Isso foi que ano, Lê?
4: Isso foi em 2025 mesmo.
2: Ah, no próprio ano de 2025?
4: Ah, não, foi em 2024, porque eu corri por um ano primeiro.
2: Foi em 2025, mas... Ah, tá.
4: Isso, começou em julho de 2024, foi certinho. Deu um ano, eu corri a meia maratona.
2: Incrível!
3: Mas quando você começou... Em 2024 você tinha esse peso que você mencionou.
4: Exato.
3: Então até a meia maratona você continuava ainda com
4: eu
3: esse peso.
4: Eu continuei com esse peso, exato. Ah, e aí depois da meia maratona que as coisas começaram a destravar. Ah. São muitas chavinhas na nossa cabeça que precisa virar, né? Pra isso acontecer de fato. Mas isso foi muito importante pra mim. Ter alguém que me incentivava e que me puxava pra fazer isso junto. Porque apesar dos treinos eles não serem iguais… Eu tinha alguém ali pra tirar dúvidas também, ou pra… Tipo assim, se eu não fosse, ela estaria lá me esperando, entendeu? Então, você que tem um amigo que quer começar a correr, puxa essa pessoa, porque isso vai fazer muita diferença.
5: Olha…
3: Não, isso aí faz muita diferença.
5: Eu também acho.
3: Muita diferença. Eu tinha um amigo, por exemplo, que era o contrário, né? Ele que vinha atrás de mim quando ele queria correr. Mas deu uma sumida agora, não sei o que aconteceu com ele.
5: Você espantou o rapaz, começou a correr muito rápido.
3: Não, eu não tô correndo rápido. Eu não tô correndo rápido, cara. Mas ele parou de correr comigo. Alô, Japinha, vamos correr junto de novo, pô. Era legal correr com você, levava ele pra pedalar também… Porra, Japinha, tá com preguiça aí, meu?
5: Eu gosto muito de correr com, assim, com uma companhia, com uma amiga. Mas eu também me adaptei muito correndo sozinha. Uhum. Porque como, né, o parque que eu corro é no Ibirapuera, eu moro na Zona Norte. Uhum. Então nem sempre eu tô indo pro parque pra ter aquela galera da assessoria pra correr junto, né? Eu acabei correndo muito sozinha. Eu gosto de ter companhia, mas eu também não gosto daquela pessoa que fica o tempo inteiro conversando. Uhum. Sabe aquele… Não é um pace fofoca. É aquele… Você é aquela conversa. Ai, porque ontem, não sei o quê, você tá conversando e eu tô focada. Eu não curto muito. Mas eu acho importante pra quem está começando…
4: Pra quem tá começando é importante
5: nossa,
4: mesmo.
5: Nossa, exatamente. Ter alguém do lado dá motivação, dá energia. E digo mais, quando você menos espera, parece que o treino acabou. Você fala, quê?
4: Exato.
5: Já acabou? Não é isso, Lê? É.
4: Hoje em dia, eu também não costumo correr tanto com amigos, assim. Eu peço muito pro meu namorado me acompanhar quando eu tenho um treino muito longo. Porque, às vezes, você precisa daquela forcinha no final. Imagina, você tá ali correndo 18 quilômetros. Já tá cansado de um ciclo de meia maratona, por exemplo. Ter alguém do lado é importante. Mas eu também não gosto muito de ficar conversando durante o treino. Durante o treino, eu fico bem chata, na verdade. Que eu sou chata com todos os meus treinos, na verdade. Tudo que for atrapalhar o meu treino, eu vou estar tirando. Desculpa, gente. Eu vou ter que estar dormindo cedo, vou ter que estar recusando alguns compromissos aí pra estar fazendo meu treino.
3: E o seu namorado corre também?
4: Ele vai comigo às vezes, ele não é tão amante assim da corrida, o lado dele é mais musculação mesmo.
5: É o Guilherme, abraço pro Guilherme, que tá aqui com a gente também no estúdio. Já vou puxar o Guilherme aqui pra conversar
3: mostrar,
5: com a gente.
3: Vamos mostrar o Guilherme daqui a pouco. Ele, se não é do corre, é da musculação e tá valendo. Mas eu quero saber o seguinte, né, quando ele tem que te acompanhar, mas ele tem ritmo pra te acompanhar?
4: Quando é um treino que eu realmente vou precisar de apoio, até mesmo pra gravar, acaba sendo mais fácil ele me acompanhar de bike. Então aí fica mais fácil, no Ibira que tem as bicicletas disponíveis, sabe? Então fica mais fácil.
5: E Letícia, quando você colocou na cabeça que queria realmente emagrecer pra correr, pra ter uma performance, até mesmo, né, qualidade de vida, estilo de vida, como é que foi perder? Porque assim, são 25 quilos?
4: Foram 20.
5: 20 quilos isso. Que você perdeu. É muita coisa.
4: É muita coisa.
5: Então, como é que você foi trabalhando isso no seu dia a dia, na rotina? Foi muito difícil em questão de cardápio, de alimentação? Porque eu acho que muita gente hoje, claro, tem as canetas emagrecedoras, né? Que a gente também já comentou sobre isso por aqui. Tem gente que é a favor, tem gente que é contra. Mas, independentemente disso, você precisa dar uma virada de chave na sua vida. E como é que foi essa virada de chave que é tão importante hoje?
4: Eu acho que demorou bastante pra mim, que tenho uma curta vida, pra mim foi muita coisa. Eu primeiro precisei identificar qual que era o problema. O porquê que eu tinha ganhado aquele peso. Porque não foi como se a vida inteira eu tivesse tido aqueles 20 quilos a mais. Eu ganhei aqueles 20 quilos, entendeu? Então, por que que isso aconteceu? Então, comecei a fazer o diagnóstico e aí que eu entendi que eu tinha transtorno alimentar, né? Então, fui voltando até mesmo na infância, na adolescência. Lembrei de alguns episódios de bulimia que eu tive e eu não sabia que era. Então, hoje na internet a gente tem muita informação sobre sintomas, diagnóstico, enfim. Mas e aí eu entendi qual que era o problema. E quando eu entendi qual era o problema, algumas coisas fizeram sentido. Por exemplo, na época que eu comecei a tentar emagrecer, que eu vi que eu tinha engordado demais, eu procurei nutricionistas que talvez não estivessem tão alinhados. Então, nutricionistas mais restritivos, que aí já não casa muito com esse cenário de compulsão, porque vai gerar um pouquinho mais de compulsão para quem já tem esse problema. Então, quando eu entendi que essas coisas iriam fazer muita diferença, eu procurei um nutricionista que era comportamental. Então, a gente fazia reunião toda semana para falar sobre como eu estava me sentindo, sobre gatilhos que eu tinha no momento de comer, o que, que eu estava tentando suprir com a comida, porque basicamente é assim que funciona, né, o transtorno alimentar quando a gente fala de compulsão. Você está tentando fugir de alguma coisa, provavelmente. Você tem um gatilho que é muito específico. Isso, claro, vai ser muito individual, mas tem muitas coisas que talvez dá para identificar ali com a experiência de outras pessoas, sabe? E a psicóloga também. A psicóloga eu troquei a abordagem. Então, eu fui para a abordagem TCC e fui para uma psicóloga que ela tem especialização em transtorno alimentar também. E aí, também, é um trabalho semanal que foi feito, entendeu? Então, eu acho que não foi nem tanto pelo cardápio em si ou pela restrição calórica em si. Porque não foi sobre o processo ali de...
5: Sim, não foi sobre calorias,
4: calorias,
5: né?
4: Exato, foi na cabeça.
5: Peso. Sim, e muito legal você estar falando isso, né, Galvão? Porque ela acaba indo atrás de profissionais qualificados para aquele tipo, né, de problema, aquele tipo de doença. Então, foi difícil quando você tentou encontrá-los, mas quando você encontrou o profissional adequado... Aí aquilo fez completamente, mudou completamente a diferença. Né?
3: E acho que um detalhe que ela mencionou, a Letícia, né, que você já na infância e adolescência teve uma situação com bulimia, é isso?
4: Exato. Eu lembro de uma prova que eu tive, eu tava muito ansiosa para essa prova. Eu sempre me cobrei muito para ser orgulho dos meus pais e coisas nesse sentido. Então, eu tinha essa prova e eu lembro que eu comia. Eu comia muito estudando para a prova, eu tava me sentindo mal e depois eu vomitava. Tanto que isso teve uma rotina, minha mãe percebeu e foi aí que parou, porque ela estava todo momento esperando que eu fizesse aquilo. Mas eu também tive outros episódios, como compensação, por exemplo. Até quando ainda estava magra, porque além da compulsão, normalmente a compulsão ela vem com a distorção de imagem, né? Então, você come alguma coisa fora e você já se enxerga enorme. E aí... Eu fazia 2 horas de escada para compensar. Nossa, gente, vocês não têm noção das maluquices que eu já fiz para emagrecer.
5: Porque a cabeça, ela acaba dando um nó ali, né?
3: Mas é muito legal esse depoimento dela. Porque ela fala de uma forma que ela tá absolutamente consciente, né? De tudo isso que ela passou. Exato. E eu acho que tem muita gente ouvindo que tá se identificando com isso, Mimi.
4: E às vezes você não sabe mesmo o que você tem. Você acha que isso é normal. Mas tem que prestar atenção nesses sinais. Porque é muito perigoso quando você começa a compensar, sabe? Perigoso pra saúde mental. Você pode desenvolver uma depressão, uma ansiedade. Que não é dessa forma, sabe?
5: E Letícia, como é que foi você dar o primeiro passo, né? Ter coragem para você também falar isso nas redes sociais. Porque muita gente não fala, acaba deixando um pouco para si. Às vezes tem vergonha de mostrar para as pessoas que tá passando por isso. E você, num ato de muita coragem, abriu o jogo nas redes sociais, falou sobre esse tema tão importante como o Galvão tá dizendo. E sem contar que os seus conselhos, dividir isso com o público, fez com que você ajudasse muitas mulheres.
4: Uhum. Como eu já tinha me tornado influenciadora antes de eu engordar tudo aquilo que eu tinha engordado, era mais fácil para mim já comunicar com a câmera e contar coisas que aconteciam na minha vida.
3: Você sempre gostou de se comunicar? Só abrindo um parênteses.
4: Sempre gostei de me comunicar.
3: Tô percebendo isso.
4: Quando eu era mais adolescente, assim, criança mesmo, era meu sonho ser youtuber. Agora a gente vai colocar em prática. Mas sim, sempre gostei de me comunicar. Eu aprendi muito a me comunicar, porque quando eu tinha 16 anos, eu abri uma loja de roupas. E eu sabia que se eu não me comunicasse, se eu não postasse stories, se eu não gravasse vídeo, eu não ia vender. Então foi aí que tudo destravou. E aí eu viralizei na internet, foi com um vídeo de academia mesmo. É, então eu já tinha essa facilidade de falar com a câmera. Mas durante o processo mesmo de emagrecimento, que foi quando eu tive todas as sessões com uma psicóloga, com um nutricionista comportamental, eu não abri tanto o leque, porque isso me deixava muito vulnerável. As pessoas já estavam falando muito sobre o meu corpo, porque elas acompanharam o momento em que eu estava magra e de repente eu não estava mais, entendeu? Então, as pessoas, elas não têm dó na internet, a gente sabe disso,
5: não,
4: né?
5: Né, a lei, não tem lei, né, na internet,
4: não,
5: essa
4: tem
5: é a verdade.
4: Lei. Então, nesse momento, eu fiquei bem mais reclusa, tanto que eu perdi muitos seguidores, eu tinha chegado a ter 155 mil, aí eu baixei até 90, eu acho, e agora a gente voltou a crescer de novo, agora eu tô com 98, mas... Eu não postei muito sobre isso e até hoje eu evito falar especificamente sobre o tema de emagrecimento, porque eu não quero que as pessoas me associem necessariamente a esse tema, porque eu sei que quando as pessoas associam a gente a esse tema, elas vão falar sobre o nosso corpo, elas vão comentar sobre o nosso corpo, e eu entendo que é algo que não faz bem pra mim, já que eu tenho todas essas características de ter o transtorno, enfim.
5: As pessoas dão opinião onde não devem, não é verdade, gente? É. Pelo amor de Deus.
3: Não tem como controlar isso,
5: infelizmente. A partir do momento que você se expõe ali nas redes sociais e mostra sua rotina, o seu treino, as pessoas também acham que têm o direito, né, de te julgar e falarem o que elas quiserem.
3: E algumas pessoas são ruins mesmo.
5: Ruins, são ruins. Isso mesmo.
4: De fato.
3: Lamentavelmente, são ruins.
5: Agora, Olê, como a corrida, ela te ajudou em relação também à comida, ao dia a dia, ao treino?
4: A corrida, ela acabou se tornando uma prioridade pra mim, né? No começo era um cardio. Só que aí, conforme você vai fazendo os treinos e você vai se sentindo melhor... Eu até gravei um vídeo sobre isso. Eu não sei se foi esse vídeo que chegou até você, que foi sobre a constância na corrida. É, você se sente tão grato por aquilo e você sabe que você consegue alcançar muito mais, sabe... As pessoas dizem que a corrida, ela é um trabalho mental. E isso é verdade, você se supera dentro da sua própria cabeça. Então, eu acho que todas as coisas na nossa vida, elas acontecem de acordo com aquilo que a gente acredita. E a corrida, ela nos ensina que a gente é capaz. Então, acreditar que eu sou capaz me fez voltar e continuar fazendo os treinos, me fez me inscrever na minha primeira prova de 21 quilômetros, me fez continuar na musculação, me fez ter força pra entrar nesse processo de emagrecimento, porque eu entendi que eu era capaz de fazer aquilo, entendeu? Então... Eu acho que é isso, na verdade.
5: Não, excelente. Deu pra entender exatamente. Você é muito madura e, como o Galvão disse, muito consciente do que você fala, do que você passou. Então, você tem lugar de fala aqui pra falar sobre isso. Excelente.
4: Muito
5: obrigada. E, Letícia, hoje, como é que é a sua rotina de treinos? Você corre todo dia? Você não corre? Você tem uma assessoria de corrida que te ajuda numa planilha? Sim. Como é que funciona agora?
4: No início, eu fazia planilha mais duplicada, mais geralzona. Mas depois que eu decidi em dezembro de 2024 que eu ia correr uma meia maratona. Eu não sabia qual ia ser ainda. É claro que eu já tava de olho na do Rio, porque ela é maravilhosa.
5: Ai, quero muito correr um dia, Galvão, vamos?
4: Ela é maravilhosa.
3: É maratona?
4: É.
3: Boa viagem.
4: Acompanha de bike do outro lado da orla.
3: Vamos voltar com o Guilherme lá, vamos lá, né, Guilherme? Boa, é nóis.
5: Mas tem 10,
3: é bonito,
5: tem?
3: A gente vai ver.
5: Tem 10 quilômetros, não tem?
4: Tem, só não é no mesmo dia.
5: Isso, é tipo na sexta-feira, assim.
4: Isso.
5: E o desafio? 5, 10, 21 e 42.
4: Nossa, um dia eu vou fazer,
5: eu
4: tá?
5: Eu sei, mas não sei.
3: Como é muito... o desafio?
5: Tem um desafio. É, quinta-feira, 5 quilômetros, sexta-feira, 10.
3: Opa, essa
5: 10,
3: eu tô. Sexta,
5: 21,
3: não.
5: Sábado e 42, domingo.
3: Olha,
5: de uma vez só, cara.
4: Tem
5: assim,
4: que ser.
5: Quinta, sexta, sábado, domingo. Loucura, não é loucura?
3: Né? Bacana.
4: Muito legal, mas todo corredor é meio doido da cabeça, tá? Quando você vicia no negócio.
3: Não, na verdade, todos são doidos.
4: Todos são doidos, eu sei.
3: Exceto alguns.
4: Exceto.
3: É exatamente o contrário, né? Então, a maioria absoluta é doida, exceto um ou outro aí que é mais tranquilo. Eu sou um dos mais tranquilos.
5: Ah, você que pensa. Se você já saiu pra correr 5, você já é doido. Fala aí.
3: Não.
5: Quem é que corre 5 quilômetros hoje? Pessoas normais não correm 5 quilômetros.
4: É que a gente vive numa bolha, gente. Acho que todo mundo tá fazendo isso, né?
5: É.
4: Mas é igual eu tava falando pra Miri. nem 1% da população corre 10 km, gente. Uhum. Isso é meio doideira, né? É. Então, se parabenize por isso. Se você tá levantando pra fazer, você merece, sim, todo o reconhecimento por isso. Mas então, quando eu decidi que eu ia fazer essa meia maratona, eu entendia que eu precisava me preparar melhor pra isso. E que só os meus neurônios aqui dentro da minha cabeça não seriam suficientes. Então, eu contratei a consultoria, eu tô com ela até hoje, inclusive, faço com a Pace Fit. E hoje, os meus treinos... Eu sou muito chata com os meus treinos, meu Deus do céu.
5: Mas quando você diz assim, eu sou muito chata, o quê? Muito exigente com você mesma?
4: Eu acho que tudo. Eu sou exigente comigo. Eu não marco compromissos no dia que vão atrapalhar o meu rendimento. Eu prefiro normalmente correr de manhã. Então, se vai atrapalhar alguma coisa na noite anterior, eu também não vou aceitar.
5: Você viu, né?
4: Fazer o quê,
5: tá escutando, né, Galvão?
3: Tô escutando.
4: Eu você corro...
3: Tadinho do Guilherme.
5: Você gosta de correr aonde?
4: Eu gosto de correr no Ibira, gosto de correr no Vila Lobos. É porque tá tudo ali. Mas assim, o meu lugar favorito pra fazer longo é a USP. Então, normalmente sábado ali, tô sempre por lá. Hoje em dia, eu corro 3 vezes na semana. Não é muito saudável você correr todos os dias como um mero mortal, tá? Porque você pode desenvolver lesões. Não dá pra gente ultrapassar, assim, os limites do nosso corpo. Então, 3 vezes na semana são o suficiente. Agora...
3: Quanto você corre?
4: Quanto eu corro? Normalmente, na semana, eu vou fazer ali... um treino regenerativo, um treino intervalado, que a gente vai dar tiros mesmo, né? Então, correr bastante rápido.
5: É o famoso fartlek.
4: Tem o fartlek, tem o intervalado, tem o de tiro mesmo. Esses treinos, eles ajudam muito a gente a melhorar a nossa respiração, né? A conseguir correr mais rápido. Tem que ser feito de forma progressiva com um profissional da área. Eu tô falando aqui de forma leiga, tá bom? E nos finais de semana, a gente prioriza o longo mesmo, porque aí dá pra se preparar melhor, né? Dá pra se preparar melhor, a gente consegue ajustar melhor a rotina, porque é um treino que vai demorar. A gente sabe que vai demorar. Então,
5: tem que dormir cedo na sexta-feira.
4: Tem que dormir bem. Se você não dormir bem, você não vai recuperar. Vai lesionar também. Tem que tomar cuidado.
5: Não dá pra sair na sexta, pra jantar na sexta, pra não comer dá, fritura, entendeu, Galvão? Me chama pro pastelzinho na sexta? Não dá.
4: Tem que beber água.
5: Beber muita água.
3: Mas no sábado de manhã, depois da corrida,
5: aí
3: sim.
5: Pode. Aí pode.
3: Né? Na feira, você passa ali no sábado de manhã, né?
4: O problema é a corrida mesmo.
5: Um caldinho de cana bem geladinho.
4: Até a musculação, ela sai um pouquinho prejudicada, assim, né? Porque eu sempre faço a musculação depois da corrida, porque agora, como a corrida é minha prioridade, inclusive a minha divisão de treinos, ela assusta um pouco, porque eu tenho que treinar a perna sempre no mesmo dia que eu corro.
5: Sério?
4: Porque senão eu não dou descanso suficiente para o próximo treino, entendeu?
5: Nossa, Galvão, no dia da minha corrida, sabe por que eu não vou na academia?
3: Por quê?
5: Porque eu acho que já tá pago. Já corri hoje?
4: Mas depende do objetivo, né? Tem isso também. Se pra você faz sentido, tá tudo certo.
5: Não, sentido não faz não, porque eu tenho que estar um pouco mais musculosa, né? E pra ter músculo, não é a corrida.
4: Não é a corrida.
5: Músculo é na academia.
4: É a musculação. A corrida, ela vai dar condicionamento, claro.
5: Perfeito.
4: Mas a musculação, ela... é músculo, né, gente? Veja bem.
5: Não, e vai te ajudar muito.
3: Tá bom. Que isso, vocês falam do jeito aí como se...
5: A gente sempre quer mais, Galvão.
3: Meu Deus do céu.
5: A gente sempre quer mais.
3: Tá faltando, tá bom.
5: E aí você, então, depois que você corre, você na sequência vai pra musculação ou você volta pra casa, almoça e deixa pra fazer a musculação num outro período?
4: Olha, depende do dia, tá? Depende do dia, depende dos compromissos que eu tenho no dia, mas normalmente eu já faço tudo de uma vez, porque eu já me livro, entendeu?
5: Olha, a gente tá vendo imagens da... Letícia. Da Lê correndo. Olha que maravilhosa.
4: Ai, pegaram as melhores? Obrigada, gente.
3: Essa aí, ó. Essa aí, com essa medalha bonita aí. Onde é que foi?
4: Foi em Floripa, essa.
5: Ah, já legal. Vamos falar dela, então, porque essa medalha já está aqui do nosso lado. Quem está no YouTube já está acompanhando. Olha aqui que medalha linda.
4: Ela é maravilhosa.
5: Meia maratona. Isso foi em Floripa?
4: Foi em Floripa.
5: Conta pra gente quando foi... E como é que foi essa... Foi a sua primeira meia ou não?
4: Não, essa foi a segunda meia maratona. Como eu escolhi ela por ela ser a mais plana, né? Tem isso, né? Que Porto Alegre, Floripa ali, eles são os caminhos mais planos.
5: Mas sobe ponte
4: mesmo.
5: Não em Floripa?
4: Então, subiu da ponte, mas não era uma ponte tão íngreme. E passava muito rápido, sabe? Então, a maior parte foi plana mesmo. Eu não me senti...
5: cansada,
4: né? Não. Eu consegui chegar bem perto da minha meta, na verdade.
5: Ah, meus 21 anos, né, Galvão?
3: Nossa, que delícia.
5: Ah,
3: né?
5: Meus 21 anos.
3: Nossa, que saudade.
5: Tinha uma ponte lá, mas nem era. Uma ponte. Não, pra você subir a ponte, não. Tem que ter uma... É uma subida.
4: Ah, né? Nem... Mas não era íngreme.
5: Era?
4: Não era íngreme.
3: Olha. Para. Não, fala como se fosse assim,
5: ah,
3: pô.
5: Tá de boa.
3: É, uma...
4: Mas se você treina pra aquilo, pô, aí você vai conseguir fazer.
5: Você treina subida, por exemplo, quando você foi treinar pra essa minha maratona lá na USP, tem bastante subida.
4: Tem subida.
5: Chegou a treinar subida ou não?
4: Tem uma subida que eu sempre passo na USP, mas eu não treino especificamente subida, que eu tenho medo. Veja bem.
5: Medo do quê?
4: Eu tenho medo porque eu vou sofrer muito, entendeu? É, por exemplo, eu até queria correr a SP City em algum momento, mas eu morro de medo, porque eu sei que tem muita subida. É o que mais falam sobre essa prova, na verdade, que tem muita subida. Então, eu acho que dá pra esperar um pouquinho pra me desafiar desse jeito, né? Veja bem.
5: Porque essa foi essa segunda meia maratona.
4: Foi a segunda.
5: A primeira meia maratona, os primeiros 21 quilômetros, Galvão.
3: É no Rio, né?
5: É no Rio. Foi no Rio de Janeiro.
4: Foi no Rio.
5: Em 2025. Por sinal, a medalha é muito linda.
4: Ai, ela é maravilhosa.
5: E o visual? Vale a pena mesmo correr?
4: Nossa,
5: a
4: do Rio, cara, ela é bizarra. Eu queria muito ter ido esse ano. Não deu. Mas... Cara, ela é perfeita. O Rio de Janeiro é lindo, né? Não tem como. Não tem comparação. Até mais do que a de Floripa, tá? A do Rio, ela superou todas as minhas expectativas.
5: Estamos falando de dois lugares maravilhosos, né? Aqui no Brasil, exatamente.
4: Exato.
3: As mais belos do mundo.
5: Mais belos do mundo. As praias de Florianópolis são absurdas, de
4: coisa
5: lindas.
4: Linda.
5: E Rio de Janeiro, nem preciso falar, né?
4: Exato.
5: Um cartão postal. É um lugar muito frequentado, né, por turistas. Eu ainda não corri lá no Rio de Janeiro.
3: Mas muita gente faz como a Letícia, né? Começa lá, porque tem essa coisa de, poxa, já começar num cenário praticamente de novela, tal.
4: Sim,
3: né?
4: É muito lindo. Eu acho que assim, a principal diferença entre essas duas é que em Floripa tava frio. No Rio, por mais que a prova aconteça no inverno, não tem frio, cara.
5: Tá muito quente no Rio. Eu ainda não fiz... Eu já corri no Rio. Ah, vou no final de semana passear por lá. Aí acorda de manhã e corre. Mas se eu perco, assim, um pouquinho o horário, quero acordar um pouquinho mais tarde... Nossa, já passei sufoco. É muito quente, Galvão.
4: É muito quente.
5: E você pegou muito quente num dia de muito calor ou não, Letícia?
4: Olha, eu larguei um pouco mais tarde. Se eu não me engano, eu tinha largado depois das 7. Então, eu peguei calor. E eu peguei calor no momento mais ruim da prova. Que era ali pros 15, pros 18. Você chega nos 18, parece que você vai ver Jesus. Que você não vai conseguir mesmo. É sério, gente.
5: Como tem um muro dos 30 quilômetros pros 42, então
4: pra
5: o muro...
4: Mim, dos 21 pra... é os 18.
5: 18 quilômetros.
4: Passar dos 18 é muito difícil, gente. E o calor do Rio, ele... Eu dei uma sofrida, mas eu acho que vale muito a pena. Pela vista, pelas pessoas também.
5: A vibe, a galera
4: a vibe
5: tá
4: torcendo. Coisa linda, sério. Muito lindo, muito lindo.
5: Eu acho que essa vibe... Eu já falo pro Galvão que ele precisa participar de uma corrida de rua.
3: Nós vamos, né?
4: Nossa, é muito diferente, cara.
5: Novembro, tá bom.
4: Você tira a força do seu pé onde você nunca viu pra correr rápido. É muito legal, eu adoro.
3: Não, isso realmente eu tenho curiosidade, né? Porque até hoje eu já corro há muitos anos, mas só na rua e sozinho.
5: E no final você ganha a medalha e a banana. É muito legal.
4: A gente adora a medalha e a banana.
3: Fala muito bem da medalha e da banana.
5: Maçãzinha, às vezes tem um isotônico.
4: Verdade.
5: Também,
4: às vezes tem até aquele shakezinho de whey.
5: Tem.
3: Caramba, tá ficando moderno isso aí, hein?
5: É, às vezes, calma.
4: Não dá pra esperar em toda.
5: O certo é a banana e a medalha.
4: Exato. Vamos esperar a banana, a medalha e a água.
5: Exato.
4: Pode ser?
3: A água é muito bom, né? Porque a água é fundamental.
5: É, hidrata,
3: tem que acompanhar a corrida toda. Né?
5: Letícia, você viu uma melhora, uma evolução da sua primeira meia para a segunda, para a meia do Rio de Janeiro para Floripa? Você viu uma certa evolução ou não?
4: Sim, eu acho que muitas coisas mudaram nesses dois ciclos. Primeiro que o ciclo do Rio de Janeiro, ele foi mais difícil, porque eu tive que lidar com a canelite. Eu estava mais pesada, era mais difícil para mim manter uma constância nos treinos por conta da própria distorção de imagem. Então, às vezes, era difícil para mim sair de casa, porque eu sentia que as pessoas estavam vendo o quanto eu já estava maior ou coisas nesse sentido, sabe? Então, eu perdi alguns treinos e a canelite, ela foi muito cruel comigo, cara. É, eu tive que correr.
5: Você correu o tempo inteiro? Teve protocolo de caminhada ou não?
4: Não tive protocolo de caminhada.
5: Olha, porque eu tive quando eu tava com canelite.
4: É, eu corri... A do Rio, eu corri em 2 horas e 21.
5: Tá.
4: É, foi num pace ali médio de 6h40, por aí. É, agora, a de Floripa. Floripa. Até fica...
5: Conta, porque, ó...
3: Conta,
5: vai! Acho que veio um tempo bom aí, vai.
3: Humilha essa galera aí.
4: Não, tipo assim, eu não atingi a meta que eu queria, mas eu cheguei muito perto. A meta era fazer sub 2 horas, abaixo de 2 horas. É, eu fiz em 2 horas.
3: Nossa, tá bom demais.
4: É, então, tipo assim, eu comecei ali num pace 6, que era pra dar uma aquecida, e eu abaixei até 5h20. O 5h20 ele veio mais pro final, porque eu fiquei com muito medo de quebrar. A gente fica com muito medo de quebrar, né? Isso, inclusive, é uma dica pra vocês que vão fazer prova. Não gasta toda a sua energia no começo, porque senão você não vai ter estoque de energia pra terminar a prova. Tem que tomar muito cuidado com isso. É por isso que a assessoria, ela é tão importante, tá? Então...
5: Vai te dar a estratégia da prova,
4: exato,
5: né? Com eletrólitos, com gel, carboidrato...
4: Exato.
5: Os pontos de hidratação. Por isso que a assessoria, sim, é importante.
4: Sim, e aí... É, a de Floripa, como eu fiquei com medo, né? É, quando eu terminei a prova, eu senti que dava pra ir mais. A do Rio de Janeiro não dava. Não dava, eu terminei morrendo. Agora, a de Floripa...
3: 21 minutos, né?
5: Diminuiu, né?
3: É, então, ela diminuiu 21 minutos da primeira pra segunda.
5: É muita coisa.
4: É muita coisa, né?
5: 21 minutos!
4: É, pra corrida é muita coisa.
5: É muita coisa. Tem gente que faz 5 km em 21. Então,
3: sim,
5: pra você ver como é rápido, mas ao mesmo tempo 21 minutos. É. Poxa!
4: Mas eu tenho metas aí muito mais agressivas.
5: É claro. Ah, mais agressiva do que um sub 2?
4: Mais agressiva.
5: 2 horas?
4: É, mas eu vou deixar pra depois. Depois eu conto pra vocês.
3: É, uma hora ela volta aqui e conta pra gente.
4: É, eu posso contar.
5: Com certeza. Agora você falou que viralizou, né? Deu trend aí nos seus vídeos de musculação. E eu vi também, já fala qual que é o seu Instagram, você não falou pra gente.
4: É,
5: pro pessoal, é arroba...
4: Perfeito, é arroba Quaresma Lê. Tem um underline, né? Quaresma Lê. Ah, calma. Quaresma underline Lê.
5: Perfeito.
4: É assim no Instagram.
5: Quaresma, então é arroba Quaresma underline Lê.
4: Exato.
5: E tem muitos vídeos engraçados, legais ali, que eu fiquei fuçando, né? Você e também o seu namorado, que é o Guilherme.
4: Ele entrou agora, na verdade, porque a gente acabou de assumir o relacionamento. Tava por baixo dos panos.
5: Aqui na TMC.
3: Cara dele. É. Aqui no Corre TMC.
5: É. Demorou pro Guilherme. Como é que foi? Demorou pra ele te pedir? É isso? Em namoro?
4: Não, eu acho
3: que
4: a gente tava se conhecendo, entendeu? A gente tava se conhecendo, sem pular etapas. E aí...
3: Foi ela que enrolou ele, viu?
5: Sabe o que eu vou fazer? O Guilherme, ele tá aqui. Vamos chamar o Guilherme?
3: Vamos. Guilherme. Vem, Guilherme.
5: Rapidinho, vem aqui. Vai, Guilherme. Senta aqui.
3: É, vai.
5: Divide aqui. Fica aqui à vontade, já passa aqui, ó, já fica aqui pra gente já conversar com você, porque os vídeos são engraçados, os vídeos são legais. Senta aqui do ladinho pra quem tá acompanhando a gente no YouTube. Guilherme, bem-vindo. Quem enrolou quem aí? Já passa aí o microfone pra
6: mim. Não, pô, não foi enrolo, não. A gente tava se conhecendo.
3: Vamos ver quem
6: tem
3: a melhor versão aí. Vamos ver quem convence a gente.
6: Não, a gente tava se conhecendo mesmo, tipo, alinhando expectativa e tudo mais. Tinha muito altos e baixos, então faltava a certeza das duas partes. E aí a gente conversou um pouco mais maduro e aí deu certo. Aí começou a tudo se alinhar.
5: E vocês conheceram na academia?
6: Academia.
5: Viu?
6: Tinha que ser, né? Academia. Eu sou personal trainer, eu treino e tal. E aí, numa dessas, de treinos e tudo mais, rolou. Desligou?
3: Não, tá tudo ligado, você tá funcionando, você tá tudo certo aí, viu, amigo?
5: É isso.
3: Pode só falar sempre com o microfone mais pertinho da boca aí pra gente ouvir bem a sua voz.
6: Certo.
3: Mas você era o treinador dela, é isso?
6: Não, não sou o treinador dela ainda. Talvez vamos fazer um trabalho junto aí. Como eu tô recente e tal, entrei na vida dela agora, então a gente ainda não deu esse passo de trabalhar junto, entendeu?
5: Legal. E Letícia, qual a importância, então, né, de estar com um recém-namorado, mas um parceiro? que também gosta do esporte, porque eu acho que é difícil quando você ama esporte, mas a pessoa que tá do seu lado não tem também essa rotina, às vezes não te entende, pô, vai acordar 4 horas da manhã pra correr, ou na sexta-feira vai ter que dormir um pouco mais cedo.
4: Exato. Isso é muito importante, porque a pessoa que tá num relacionamento com você, seja namoro, casamento, ela vai ditar os seus hábitos, porque ela vai te puxar, o ambiente, ele te molda muito, né? Então, ter alguém que entende essas peculiaridades, principalmente da corrida e da própria musculação, é muito importante, porque, por exemplo, em um dia que eu não quero treinar, ele vai me puxar, e no dia que eu não, que ele não quer treinar, exato, eu vou puxar ele. Então, a gente não fica sem treinar nunca, porque tá sempre um puxando o outro, entendeu? Então, ter esses objetivos mesmo alinhados dentro de um relacionamento é muito importante, por isso.
5: E vocês acham que o humor que vocês levam através dos vídeos de vocês, isso também faz com que vocês se aproximem dos seguidores de um jeito mais espontâneo?
6: É mais a parte dela. Eu tô chegando agora.
4: Eu acho que sim, eu acho que... As pessoas, elas sempre vão lembrar... Elas não vão lembrar do que você disse. Elas vão lembrar da forma que você as fez sentir. Então... É muito importante ter algum sentimento atrelado. E eu gosto muito do humor. Eu sempre fui a engraçadinha. Então, eu gosto de trazer esse lado de humor. Mas eu tomo muito cuidado também, porque eu não quero que as pessoas infantilizem ou me vejam como criança. Porque eu sei do que eu tô falando, sabe? Eu tenho um objetivo muito claro com as redes sociais. Eu levo muito a sério como um trabalho. Então, eu tomo muito cuidado com o que eu vou trazer. E eu sempre trago algo que realmente vá ser útil pra alguém. Eu não gosto de trazer conteúdos rasos ou muito leves só pra viralizar ou só pra engajar, sabe? Eu gosto de trazer valor pra minha audiência.
3: Eu acho isso bacana, né? Porque hoje em dia tá em todo lugar, né? Não dá pra gente ignorar esse fato. Né? E nós aqui já trouxemos também outros convidados que são excepcionais, né? Nas redes sociais e que motivam muita gente, inspiram muita gente. E acho que esse trabalho, ele é muito bem feito também nas redes sociais. Que tipo de... Por isso que eu vou te perguntar, Letícia. Que tipo de vídeo, por exemplo, você evita? Que você acha que é um negócio que... Porra, não vai acrescentar nada e... Ah, viraliza, é rápido, mas não tem sentido.
4: Eu vou viajar aqui, tá, gente? Sei lá, 3 hacks pra emagrecimento. A gente sabe que emagrecimento não é assim que funciona. Ou só um vídeo de treino mostrando como é o meu treino. As pessoas vão se comparar, não faz sentido. Eu mostrar o meu peso toda hora, eu ficar falando sobre o meu pace toda hora, vai trazer também muita comparação. E eu queria deixar muito claro isso, gente. Principalmente pelo que a gente disse, assim, de treinar todos os dias, não se compara. Porque cada rotina é uma rotina. E a gente vive numa bolha que a gente acha que todas as pessoas têm a mesma acessibilidade que a gente tem, né? Tem os mesmos recursos e isso não é verdade. Às vezes você tá se comparando com uma pessoa que tem muito mais recurso que você, que tem muito mais tempo que você. Então, toma muito cuidado com esse tipo de comparação, tá? Então, qualquer conteúdo que não agregue ou que seja puramente por estética, sexualizando também, eu não gosto. Então, conteúdos que não entregam algum tipo de valor mesmo, sabe?
3: Que legal, né?
5: Não, demais.
3: Aula,
5: já sou
3: aula.
5: Fã.
3: É...
5: E Letícia, você produz, agora que você, né, saiu, não é mais CLT, consegue agora estar, né, vivendo ali das redes sociais, você tem um roteiro, você escreve um roteiro, você leva muito a sério, como você disse, gravação todos os dias, como é que é? Porque de vez em quando eu produzo também, Galvão. Como é difícil.
3: Dá trabalho.
5: É difícil, dá trabalho. Tem que ficar pensando. Eu também edito. Então, você, né, acaba produzindo, editando, faz tudo de uma vez só. Como Exato. É que é essa rotina também de corredora e influenciadora?
4: Olha, é um tópico sensível para ser falado, porque é completamente diferente de um CLT, né? Eu já estive nessa posição, então eu sei que existem as suas diferenças. É difícil, mas não pelos mesmos motivos. É difícil porque é muita coisa para organizar. E a internet, ela é muito rápida, então você precisa estar presente para as pessoas não esquecerem que você existe, entendeu? Então tem que ter conteúdo toda hora. Então, para quem produz um conteúdo que realmente traga algum tipo de valor, você precisa pensar nesse conteúdo antes. Então, esse processinho que acaba sendo mais difícil, sim, eu faço tudo sozinha hoje, então eu penso nos vídeos. É que assim, eu sempre fui meio muito criativa. Então, ideias não faltam. Às vezes eu acabo me perdendo, na verdade, dentro de todas as ideias que eu tenho. É, eu acho que a parte mais difícil para mim é organizar edições, porque edições leva muito tempo. E eu sou muito boa para gravar, para falar com a câmera, eu sou muito boa. Agora, para parar para editar e fazer algo muito, muito, muito roteirizado, já não é comigo. Então, aqui tá fluindo de forma leve porque a gente não tem roteiro, entendeu? Os meus vídeos, eu costumo colocar qual que é a mensagem que eu quero transmitir, aquilo que eu não vou falar, pra gente não abrir muito o leque de vídeos, né? É, e eu costumo fazer mais sem roteiro, mas eu sempre penso antes no que eu vou falar. Não tá descritinho exatamente o que eu vou falar por fala, mas eu penso antes de produzir os vídeos. E tem vídeos também que eles são muito dinâmicos, né? Então, eu costumo gravar os vídeos dos meus treinos de corrida, eles não têm roteiro mesmo, porque vai acontecer. Eu não sei se eu vou vomitar no meio do treino, não sei se eu vou chorar no meio do treino. Então, acaba sendo mais dinâmico ali conforme acontece, sabe?
5: Que legal.
3: Você vomita e chora durante o treino?
4: Ah, às vezes acontece, tá? Ontem eu fiz os dois. Isso, que legal.
5: Mas porque é muito intenso.
4: Foi porque eu passei um pouquinho do ponto.
5: Ai, ai, ai.
3: Tá vendo? Tá vendo? E ela é consciente mesmo.
5: Consciente.
3: Ela sabe até quando ela faz o que não deve.
4: Não, eu sei quando eu faço o que eu não devo. É aquilo, a gente precisa saber o que a gente tá fazendo e entender quais são as consequências disso. Eu entendo quais são as consequências e eu tô fazendo, né, gente? Não é pra fazer igual, por favor.
5: Claro, você sabe o limite do seu corpo, né?
3: Não façam na sua cara.
4: Sim, exato, eu sei os limites do meu corpo.
5: Isso. Guilherme, obrigada, viu? Obrigada. Eu queria falar com você agora, Letícia, sobre o boom da corrida e também sobre essa comparação e, ao mesmo tempo, romantização, sabe? Do corredor, que hoje eu, pelo menos, sou bombardeada por mulheres magras, perfeitas, que já acordam com o cabelo bonito e fazem aquelas transições muito rápidas e barrigas trincadas, chapadas. Então, eu queria que você falasse um pouquinho pra gente sobre comparações também, sabe? Na rede social, junto com a corrida.
4: Perfeito. A comparação, ela sempre vai existir, né? Eu acho que isso é difícil especificamente mais pra nós mulheres, porque a gente tá sempre se comparando, até no dia a dia mesmo, né? Isso é meio bizarro. Isso é algo que a gente não tem muito como mudar, né? Eu acho que o que a gente pode mudar, na verdade, pra isso pesar menos na nossa vida, isso foi algo que eu fiz, na verdade. Eu parei de seguir todas as pessoas que eu não via tanta verdade, assim, no conteúdo, as pessoas que eu me comparava demais. Então, às vezes, não tem nada de errado com o conteúdo da pessoa, mas eu tô me comparando, então faz mal pra mim, entendeu? Não tem nada de errado com a pessoa, mas você precisa saber separar o que te faz bem e o que te faz mal. E o algoritmo das redes sociais, ele tá ali pra te dar o que você quer. Então, se você acompanha muito esse tipo de pessoa que você já se compara, que é uma pessoa que tá sempre perfeita, que faz tudo perfeito, vai ser inevitável que ele vá te entregar mais desse tipo de conteúdo, entendeu? Então, não é algo que a gente vai ter controle. Eu acho que a internet, ela é algo muito amplo. Qualquer pessoa pode fazer, tanto pro bem quanto pro mal. E tem muitas pessoas que estão ali só pra ganhar dinheiro mesmo, não necessariamente pra agregar na vida das pessoas. Então, você precisa ter cuidado, sim, com o que você consome, sabe? Porque se você não fizer isso, ninguém vai fazer por você, sabe? Então, eu acho que sobre esse tema, acho que seria isso.
5: Excelente reflexão.
3: Eu vou fazer uma pergunta pra Letícia, porque eu tô percebendo uma coisa desde o início e eu vou perguntar. Você é muito, muito competitiva, Letícia?
4: Eu sou competitiva.
3: Eu sabia.
4: Eu sou competitiva, mas eu sou competitiva comigo mesma.
3: Sim, sim. É assim mesmo. Quando a gente é muito competitivo, a gente compete primeiro com a gente mesmo.
4: É com a gente mesmo. E eu percebi isso recentemente, tá? Faz pouco tempo que eu percebi, eu falei, caramba, cara, eu realmente sou meio doida da cabeça, né? Mas isso porque eu sempre me cobrei muito. Eu acho que por ser a filha mais velha, isso me trouxe bastante, bastante dessa autocobrança. Eu acho que não veio dos meus pais.
3: Não vem, cara. Aí que
4: necessariamente.
3: Tá, vem dos pais. Eu também sou filho mais velho. E eu, na verdade, eu tô falando isso porque eu enxergo muito. A Letícia tem 21 anos, né, cara? Ela não é uma criança, mas ela acabou de ser uma criança, né? E eu tô lembrando da minha filha, da Iris, que tem 13 anos. E a Iris Tem muitas características parecidas.
5: Olha, e você
3: muitas.
5: Com a sua sensibilidade viu ali características,
3: mas muitas,
5: né?
3: Mas muitas.
5: Da Letícia.
3: E a gente, como é pai, cara, quando a gente é pai, a gente faz muito esse tipo de análise, né? Porque, pô, você tá preocupado, você quer que a sua filha cresça em harmonia, né? E é isso. E
5: exato.
3: Muito competitivo. Né? Sempre querendo fazer
5: chegar
3: o melhor.
5: Chegar a passar mal.
3: De
5: né?
3: chegar a passar
5: você
3: mal.
5: Você vai além do seu limite.
4: Tem que tomar bastante cuidado com isso mesmo, tá? E eu acho que o que me ajudou, na verdade, em toda a minha adolescência, na verdade, até a fase adulta, é algo que eu não abro mão, é a terapia. Então, se você já percebeu que ela tem
3: ela
4: esse tipo
3: faz.
4: De cara. Aí, ó, gente, pelo amor de Deus. Ai, eu fico emocionada, tá?
3: Já
4: fico
3: faz.
4: Emocionada. Essa criança vai ser maravilhosa. Ela vai saber o que fazer com isso,
5: é
4: entendeu?
5: Isso, eu também acho. Terapia
4: é isso.
5: Vida, ajuda muito, muito.
4: Ajuda.
5: Tem muita gente que não sabe, na verdade, o que é terapia, né?
4: Exato.
5: Ai, vou ficar lá conversando da minha vida, falando, mas pra que eu vou fazer isso? Eu sei exatamente qual o rumo que você toma. Mas, gente, o profissional, ele vai te dar um ângulo completamente diferente do que você jamais imaginaria. Um outro caminho que você fala... Nossa, como eu não percebia isso
4: exato.
5: Antes, né?
4: É meio doido, né?
5: Vai um boom, assim, né? Na cabeça.
4: Na cabeça, exato.
5: Sabe qual chegou o momento?
3: A hora do saquinho.
5: Olha, esse é o saquinho do Pace. Pra quem está vendo a gente aí no YouTube, já está sabendo, já está acompanhando. Mas pra você que está nos escutando aqui na Rádio TMC, tem um saquinho com algumas perguntas. Então, Lê, pega uma pergunta.
4: Que medo!
5: É.
4: Meu Deus, calma.
5: E me dá aqui que eu vou ler qual é a pergunta que você tirou.
4: Eu, não sei, eu tirei ver. Mais de uma?
5: Não, é uma só, porque... Nossa, essa é grande, hein? Vamos ver qual que é
4: meu
5: essa
4: meu Deus do céu, Senhor, me ajuda.
5: Fortes emoções. Ah, legal. Se sua corrida tivesse uma trilha sonora, qual música estaria tocando agora?
4: Nossa, eu achei difícil.
5: Achou?
4: Eu achei.
5: Qual seria a trilha sonora? Alguma música que você goste? Pode ser da sua vida ou neste momento também?
4: Caramba!
3: Você corre ouvindo música ou não?
4: Eu corro. Especificamente, essa última prova que eu fiz, eu só deixei a música pro final.
5: Tá.
4: Porque, por uma questão de resistência mesmo, sabe? Mas eu não vou saber dizer, meu Deus.
5: Sério? Nenhuma música?
4: É que me deu
5: goste?
4: Um branco agora. Preciso do meu celular. Eu juro, me conta aí a de vocês. Qual seria a de vocês enquanto eu
5: a
4: pego
5: aqui? A minha música? Olha, essa é uma boa pergunta. Ela virou a nossa repórter agora.
4: Veja
5: a
4: bem.
5: A minha música seria do Mumuzinho. Vou lembrar aquela... Bate no peito, grita bem alto, abre o sorriso, canta e diz... Eu mereço ser feliz. Você vê que eu sou maravilhosa cantando, mas essa música é muito boa. Essa
3: nossa,
5: eu gosto.
3: A minha não tem nada a ver com
5: qual?
3: Isso.
5: Qual?
3: Eu marquei muito uma corrida que eu tive. Bom, vou falar, vai, Dani.
5: Vai, conta!
3: Talvez a corrida mais especial da minha vida tenha sido no dia 27. Isso aí eu não deveria falar no rádio, mas estou falando. No dia 27 de novembro de 2021, que foi o dia que eu fiz a final da Libertadores, Palmeiras e Flamengo, né, pelo SBT. Que é, pra mim, o dia do auge da minha carreira, né? Porque, poxa, eu fui como repórter numa TV aberta.
5: Uma grande final,
3: na
5: importante.
3: Na final da Libertadores, a gente tinha direitos exclusivos pra TV aberta. Pô, chegamos a 31 pontos de audiência no Brasil
5: meu
3: inteiro.
5: Meu Deus!
3: Então, aquilo foi o grande dia da minha carreira, né? E aquela manhã, eu corri na praia lá em Montevidéu, ouvindo Somewhere Only We Know do Keane.
5: Uau, Kim é sempre uma boa pedida.
3: É, mas é uma coisa triste, assim, não tem nada a ver com corrida.
5: Sim, eu sei, mas te marcou, né?
3: Mas me marcou pra caramba, porque aquele dia foi foda.
5: Caramba, maravilhoso.
4: Perfeito.
5: Pegou a sua...
4: Eu
5: sua...
4: peguei a que eu mais escutei durante essa prova.
5: Qual que foi?
4: Foi Oceanos, da Ana Nóbrega. É uma música cristã. Ela
5: tá.
4: Me deu bastante força ali durante a corrida.
5: Ah, maravilhoso. Gostei. Olê, o que a gente pode esperar de você nos próximos passos, o futuro? Qual é o próximo passo, próxima corrida, próxima distância?
4: Tá bem. Eu tenho uma prova de 25 quilômetros marcada. Então, esse vai ser o meu próximo passo. Eu quero fazer mais provas de longas distâncias, assim, de 21, 25 esse ano, porque ano que vem eu quero tentar a maratona em si.
5: Uau.
4: Então, Tá, a gente não tem data ainda, mas vai acontecer a maratona.
5: Maratona no Brasil?
4: Vai ser no Brasil. Ah, é claro, eu queria muito correr uma major, né? Um dia, gente, quem sabe, não é mesmo?
5: Com certeza você vai correr. Com 21 anos, você vai correr, não. Você vai trazer a medalha pra cá um dia. Você vai ver.
4: Ai, tomara.
5: Você vai conquistar a mandala.
4: Eu vou trazer aqui pra vocês verem, tá? E eu comecei agora um trabalho com fisioterapia, pra melhorar a mecânica mesmo. Eu descobri algumas coisinhas sobre postura que talvez estejam me atrapalhando. E eu sou competitiva, eu quero correr mais rápido.
5: Olha, tá
4: então, tô fazendo tudo certinho, tá?
5: Fisioterapia, maravilhosa.
4: É, gente, extrapolou um pouquinho, né? Mas é porque eu amo muito fazer isso. E eu produzo conteúdo sobre isso também, então pra mim é importante.
7: Nada que alguns choros ou alguns vômitos não façam nenhuma diferença.
5: É isso, maravilhosa. Lê, muito obrigada.
4: Eu que agradeço.
5: E queria que você deixasse uma mensagem final pra quem já passou por uma situação bem parecida na sua vida também. E queria muito rapidamente que você falasse do seu irmão.
4: É verdade.
5: Vamos terminar falando sobre isso?
4: Vamos
5: muito rapidinho
4: terminar. Pessoal, eu não estaria aqui se não fosse Deus, tá? Então, eu não poderia sair daqui sem falar sobre isso. Eu tenho depressão e ansiedade, eu não comentei sobre isso. E eu tenho um irmão com câncer em casa. Na verdade, ele tá internado agora. Então, a gente tá fazendo uma vaquinha pra um tratamento dele, tá? Então, se você sentir no seu coração, tá lá no meu perfil, a vaquinha. E a mensagem que eu posso dizer é, gente, constância. A constância, ela vai te levar muito mais longe do que você imagina. Antes da disciplina, antes de se cobrar horrores, fazer um pouquinho todos os dias.

0: é isso.
1: Ai, maravilhosa. @Quaresma_Lê. Em relação ao seu irmão, toda energia positiva, que ele saia dessa muito em
2: vai
1: breve.
2: Vai ficar tudo bem, se
1: E
2: Deus
1: ajudem
2: quiser.
1: Também aí na vaquinha, tá bom? Pra
2: dá,
1: ele.
2: Dá um beijo no seu irmão. Como é que é o nome dele?
0: É Gustavo.
2: Boa, Gustavão. Vai sair mais forte.
1: É isso, muito com obrigada. Certeza. Parça.
2: Valeu,
1: Mimi. Obrigada mais uma vez. E pra você que ficou com a gente aqui no Corre, um beijo e a gente se vê. E fui, porque eu sempre tô no Corre. Tchau.
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Muito bom dia a você que sintoniza a TMC. Vamos dar aquele giro de notícias para você ficar muito bem informado e muito bem informada nessas primeiras horas da quinta-feira. O escritório do representante comercial dos Estados Unidos confirmou a aplicação de tarifa de 25% sobre parte dos produtos brasileiros após concluir a investigação comercial contra o Brasil. Segundo o governo norte-americano, a decisão foi tomada com base em uma investigação que cita comércio digital, propriedade intelectual, acesso ao mercado de etanol, combate à corrupção e desmatamento ilegal. O governo brasileiro repudiou a medida, afirmou que não há justificativa para as tarifas e anunciou que pretende acionar a lei de reciprocidade e os mecanismos da Organização Mundial do Comércio. Em nota, o Palácio do Planalto também informou que prepara medidas para reduzir os impactos sobre a economia, preservar empregos e ampliar mercados para as exportações brasileiras. Uma foto de Flávio Bolsonaro ao lado de um homem investigado por chefiar uma milícia ligada ao Banco Master gerou repercussão. O senador afirmou que não conhece o Luiz Felipe Mourão, conhecido como Sicário, e disse que costuma tirar fotos com apoiadores. Flávio também negou qualquer relação entre o caso, o Banco Master e o financiamento do filme Dark Horse. A defesa de Jair Bolsonaro afirmou ao Supremo Tribunal Federal que o ex-presidente não autorizou a divulgação da carta lida por Flávio Bolsonaro nas redes sociais. Os advogados disseram que a publicação foi uma iniciativa exclusiva do senador e reforçaram que Bolsonaro continua cumprindo todas as regras da prisão domiciliar, incluindo a proibição de usar redes sociais ou se comunicar por terceiros. E a Polícia Federal citou o senador Rodrigo Pacheco em uma investigação sobre descontos ilegais no INSS, mas ele não foi indiciado e nega ter participado da reunião para tratar da escolha do presidente do Instituto. No mesmo inquérito, a PF indiciou o deputado licenciado Euclides Petersen por suspeitas de corrupção, lavagem de dinheiro e participação em organização criminosa. A investigação apura um esquema de descontos irregulares em benefícios de aposentados e pensionistas do INSS. Ministro Flávio Dino do Supremo Tribunal Federal determinou que presidentes de 21 partidos informem se participam de definições ou distribuição de emendas parlamentares. A decisão ocorre após a investigação que bloqueou 119 milhões de reais em bens de Valdemar Costa Neto, presidente do PL, suspeito de atuar na destinação de recursos mesmo sem mandato. O STF também cobra mais transparência nos usos das emendas parlamentares. 3:02 pelo horário de Brasília. Muito bom dia a você que sintoniza a TMC no noticiário internacional. Os Estados Unidos realizaram uma nova rodada de ataques contra o Irã nesta quarta-feira, com foco em estruturas militares próximas ao Estreito de Hormuz. Segundo o Comando Central Americano, a operação teve como alvo equipamentos usados pelo Irã para ameaçar embarcações na região. Mais cedo, os Estados Unidos já haviam atacado a ilha de Grand Thumb, considerada estratégica pelo governo iraniano.

Vamos agora falar sobre esportes, porque a final da Copa do Mundo vai ser disputada entre Espanha e Argentina. A seleção argentina venceu a semifinal contra a Inglaterra nesta quarta-feira de virada e o placar foi de 2-1. Agora a Inglaterra e França disputam pelo terceiro lugar na competição no sábado. Você sabe, todos esses jogos você acompanha aqui na TMC. 3:03 pelo horário de Brasília. Muito bom dia a você que sintoniza a TMC. Vamos à previsão do tempo para todo o país nesta quinta-feira. Amanhã do Curitibano começa com sol e algumas nuvens. A tarde é ensolarada, não chove. Máximas de 22 e mínimas de 7 graus. Em São Paulo, dia de sol e não chove. Máximas de 25 e mínimas de 9 graus. No Rio de Janeiro, a quinta-feira é ensolarada, não chove. Máximas de 26 e mínimas de 11 graus. Já em Belo Horizonte, faz sol o dia todo, não chove, máximas de 22 e mínimas de 9 graus. Em Brasília, o dia de sol e sem nuvens, não chove, máximas de 25 e mínimas de 13 graus. Para fechar em Recife, chove o dia todo, máximas de 26 e mínimas de 11 graus. E agora está no ar o seu programa favorito, tô falando dele mesmo, Sobremesa. No episódio de hoje recebemos a Priscila Agapito, que entende tudo de cartório. No comando da atração, o trio que faz a diferença. Lucas Salles, Marcelo Batista e a Mini Ruth. A partir de agora você fica com mais uma edição do Sobremesa.

0: Pra você que tá sintonizado na Transamérica TMC. Sim, Transamérica agora é TMC. Quem escuta sabe. Seja muito bem-vindo. Começa agora o Sobremesa, o seu programa favorito. Comigo, Lucas Salles, e também com ela, Mini Ruth.
1: Oi, gente. Que agora começa Sobremesa, né, Batistinha?
2: Agora começa o Sobremesa. Já estamos no ar pelo YouTube, TMC News BR, é o nosso canal no YouTube. Você vai, se inscreve no canal. Se inscreve no canal, deixa o joinha. Você pode comentar por lá também. Pode mandar receitas pra gente, né? A hora que acaba o programa.
0: Receitas, eu adorei isso. Essa ideia é boa, hein?
2: Pode mandar receita pelo
0: de
2: chat
0: sobremesa.
2: Do YouTube.
0: Muito bom.
2: Uma receita barata, que nós não temos dinheiro. Não vem com aquelas receitas, né? Porque tem umas receitas em televisão que aquelas Sim. Ana Maria faz, que você fala, ninguém tem isso
1: em amêndoas. Casa. É, nunca vi amêndoa, né? No mercado lá do meu bairro.
0: Ou até pior, tâmaras.
1: É. É. Nossa.
0: Pra essa sobremesa usaremos Damasco. Tâmaras.
2: É, ninguém tem coisa assim em casa, não é?
0: E além das receitas que o Batista pediu, você também pode participar do nosso programinha de meu Deus. Você pode participar através do nosso WhatsApp 011 97221 1001. Mande pra gente respondendo a pergunta do dia.
2: Que é? A pergunta do dia é: qual a pior coisa pra se esquecer assim no seu cotidiano?
0: Boa. Acho que celular, carteira, né?
2: Celular?
0: Ah, amigo.
2: Celular destravado em casa.
1: Nossa.
0: Não, esse problema eu não tenho.
2: Você não tem?
0: Mas se eu perdesse meu celular destravado na rua, aí sim ia ficar preocupado. E você, Mini Ruth?
1: Ah, gente, eu uso óculos, né? Então toda vez que eu esqueço meu óculos, eu não enxergo nada. Por isso que eu fico com tanto feio, né?
0: E você, Batista, qual a pior coisa pra se perder?
2: Eu acho, pra se esquecer no cotidiano, acho que data de aniversário de casamento. Porque hoje em dia é terrível isso. A pessoa esqueceu, já a pessoa passa em branco.
0: É verdade. Ixi. Engraçado, data de casamento. Tem a ver com o nosso papo de hoje também, sabia?
2: Data de aniversário de namoro. Nossa, tem gente que comemora isso. Um mês, dois meses, três meses.
0: É brega, né?
2: É brega.
0: É brega.
2: É brega, mas o amor é brega, Lucas Salles. O amor é brega. E falando em amor, a gente tá distribuindo muito amor pro Haaland, né, da Noruega, o atacante da Noruega, tá? Arroba Erling. E-R-L-I-N-G. Só isso. Arroba Erling. Sigam o Haalandinho no Instagram. A gente começou a campanha aqui. É, nem Oslo, nem na TV norueguesa estão fazendo essa campanha. E nós, o TMC do Sobremesa, estamos fazendo essa campanha. Ele começou com 59 milhões e 100. E eu acabei de olhar o Instagram do arroba Erling, que é o do Haaland. Ele já está com 69 milhões e 100. Ou seja, graças à nossa campanha, ele ganhou 10 milhões de seguidores em uma semana.
0: Vocês estão vendo? Nós somos os únicos no Brasil, no mundo. Como o Batista mesmo disse, nem lá na Noruega estão fazendo uma campanha como essa para que o Haaland bata 100 milhões de seguidores no Instagram. Então siga. E de onde surgiu essa ideia? Começou com o pessoal lá da Casa TV fazendo mutirão para seguirem o Vozinha, o goleiro da seleção de Cabo Verde. E ele atingiu bons números, né?
1: É, muitos.
0: Muitos bons números. Mas aqui a gente vai mostrar que nós somos muito Sim. superiores e vamos bater 100 milhões de seguidores para o Haaland, tá bom? Apoie essa campanha. Agora, amigos e amigas, vamos para a nossa parte deliciosa desta sobremesa, onde nós batemos um papo com um convidado de honra. E a convidada de hoje não é diferente. Ela, além de ser de honra, ela entende tudo de cartório. Mas olha, contrato de namoro, união estável, Eita. Testamentos, acordo. Se você tá ali no namorico ou no noivado, quer fazer um acordozinho, um contrato, você precisa da ajuda dela. Ela vai tirar todas as suas dúvidas, porque hoje vamos conversar com uma tabeliã, que nada mais é do que uma dona de cartório. Senhoras e senhores, vamos receber ela, Priscila Agapito! Prazer, Priscila. Muito obrigado pela sua presença. Seja muito bem-vinda.
3: Obrigada, gente. É uma honra mesmo estar aqui com meio de tantos amigos.
0: Obrigado.
2: E eu vou lançar a campanha, hein? Eu vou lançar a campanha, mais uma campanha do Sobremesa que eu inventei agora. Campanha do Sobremesa. Você que é de São Paulo, está nas imediações da rádio aqui da TMC. Se você tiver um documento em mão, você precisa autenticar. Ela trouxe o carimbo. Ela trouxe o carimbo na bolsa. Nós vamos autenticar 5 cópias pra você. É a nossa promoção, de graça.
0: De graça. Apareça aqui na TMC com os documentos que a nossa Priscila vai autenticar. Sim.
2: E se quiser mudar o nome, o nosso ouvinte Eli Osvaldo também. Vem pra cá, Eli Osvaldo, que nós vamos mudar esse nome escroto que você tem.
0: Muito bom. Olha, a primeira pergunta de hoje pra Priscila, que é dona dona de cartório é feita por ele, Marcelo Sim. Batista.
2: É, Priscila Agapito, qual a sua sobremesa preferida?
3: Nossa, minha sobremesa preferida? Mousse de chocolate.
0: Mousse de chocolate. Para mousse de chocolate, muito bom. Ótimo, tá anotado aqui. Depois a gente pode registrar lá no seu cartório, autenticar, né, a nossa votação aqui, porque a gente recolhe todas as informações. Todo convidado vem ao nosso programa e a gente faz a perguntinha. Qual é a sobremesa favorita? Podemos ir lá registrar?
3: Pode, eu faço uma ata notarial.
0: Como é que é o nome?
3: Uma ata notarial.
0: Olha aí, não sabia.
1: Que é isso, uma ata notarial?
3: Tudo que você precisar certificar com fé pública, você pode chamar um tabelião. Então você chama o tabelião e fala, eu quero que você certifique que essa sala é verde. Eu vou lá e falo, essa sala é verde.
0: Tipo...
3: E isso vira uma prova absoluta. Ninguém pode dizer que essa sala não é verde.
2: Tipo na Copa do Mundo, se eu fizer uma aposta com o Lucas, ó, quem vai ser o campeão, Lucas? Eu posso registrar isso?
3: Pode.
2: Pra aí, se eu perder, não ter aquele negócio, o cara não me pagou, aí ele pode cobrar na justiça. Sim,
3: vira um contrato, vira um título executivo quando você faz... Você faz uma prova com fé pública. Tudo que eu certificar significa que é verdade até que alguém prove o contrário. Então eu tenho essa presunção de falar a verdade. Então se eu presenciar alguma coisa aqui rolando e eu falar que isso aconteceu, ninguém pode dizer que não é verdade.
1: E eu posso fazer qualquer coisa? Tipo, e tem quantidade?
3: Não, qualquer coisa. Eu já fui chamada pra certificar cheiro de xixi de cachorro em condomínio.
0: Peraí.
3: Qualquer coisa mesmo.
0: Como é que é? Você foi chamada
3: pra
0: certificar cheiro de xixi de cachorro em condomínio?
3: Tudo que os meus 5 sentidos puderem perceber, eu posso certificar. Então, barulho, cheiro, acidente de trânsito, sorteio, tudo. Quanto é esse tipo de coisa, eu posso certificar.
0: Você está vendo, estamos na presença de uma pessoa que, além de ser uma representante do nosso governo, porque ela trabalha a serviço do governo, ela também representa a honestidade, a imparcialidade. Esta mulher, ela tem como profissão ser totalmente uma pessoa indônea.
2: Eu nem sabia que existia esses negócios, sabia?
0: Eu lembro porque na venda de apartamento, venda de imóvel, você precisa de uma pessoa que vá até o espaço para reconhecer que é uma casa. Sabia disso? Que loucura?
3: Uso capião
0: também tem disso. A gente vai entender e tirar nossas dúvidas. Mas a minha primeira pergunta para eu entender aqui é: como é que uma pessoa descobre que serve para trabalhar com cartório, para ser dona de cartório? Você foi autenticar alguma coisa, uma identidade?
3: Não,
0: ficou
3: não.
0: Na fila, falou,
2: tá aí. Vendeu um carro, aí falou, gostei desse negócio. Isso aqui que eu quero para minha vida.
3: Eu compartilhava do ranço que a humanidade tem há 5 mil anos da minha atividade, né? Porque todo mundo tem ranço de cartório e eu também tinha. Só que eu terminei a faculdade de Direito e não existiam concursos para cartório. Eu estava prestando um concurso para juíza. Eu estava na última fase de um concurso de juiz quando abriu o primeiro concurso para cartório. E eu também, quando abriu, eram 12 vagas só na época, eu falei, gente, não, isso aí é tudo comprado, só velho presta. Eu tinha 22 anos de idade. Falei, não vou prestar esse concurso. Só que aí um amigo meu falou, olha, eu vou prestar, eu acho que você devia prestar também. Vai que. E no vai que... eu passei, entendeu?
0: Demais,
3: eu tomei bomba no de juiz, 6 meses depois eu... Mas graças a Deus, porque é uma carreira que tem muito mais a ver comigo do que se eu tivesse me tornado uma juíza.
0: Ótimo, então, já que entendemos tudo, vamos pras dúvidas. Mini Ruth, você que é namoradeira.
1: Ah, eu que sou namoradeira. Olha, Priscila, eu preciso inclusive de um conselho. Por quê? Porque eu tô na pista, solteirona, estou procurando um velho da lanche. Com muitos bens.
3: Certo.
1: Se caso arrumar esse velhinho da lancha, a família pode fazer algum tipo de contrato para eu não receber um dinheirinho?
3: Então, quando você quer fazer uma falcatrua, é justamente em outro lugar que você vai que não no cartório. Porque se você levar o velhinho da lancha lá no cartório, eu vou chamar ele de canto e vou falar, você tá entendendo que você tá sendo enganado?
0: Você é dedadura.
3: O papel do tabelião, ele é muito diferente do papel do advogado. Embora eu seja advogada também, eu seja formada em direito, eu não tenho cliente. Então eu tenho que estar no meio, eu sou imparcial. Se eu tô vendo que alguém ali tá sendo enganado, eu não posso nem praticar o ato. Então, certo?
0: Você ia melar com esqueminha.
3: Eu ia melar com esqueminha da
0: minha mãe. Você, quando eu me casei pela primeira vez, onde é que você estava?
3: Então? Cartório é de livre escolha. Você foi num cartório errado.
0: Eu fui no cartório do bairro, que todo mundo fala.
3: Não
0: você
3: precisa. Tem que ir
0: no cartório do bairro.
3: Pois é, não.
0: Mentira isso.
3: No cartório você escolhe. O preço de cartório é tudo igual e você escolhe o cartório que você quer usar.
1: Caramba, mas já aconteceu isso de você avisar realmente a pessoa?
3: Várias vezes. Sabe aquele caso do tio Paulo, que leva o velhinho quase morto lá? Todo dia.
0: Mentira.
3: Todo dia, pessoas que não sabem o que estão fazendo, é, cuidador de idosos que leva lá querendo forçar a pessoa a fazer alguma coisa, a pessoa não sabe o que ela está fazendo, todo dia, e aí não estamos brincando, todo dia eu brefo sério alguma isso? coisa.
2: Priscila, se eu quiser ir lá autenticar uma folha em branco...
3: Não pode, não pode.
2: Ué, mas eu posso...
0: Que você vai querer autenticar uma folha em branco?
2: Ué, autenticar uma folha em branco,
3: não, tá não bonitão pode. Hoje. A autenticação é um serviço que está completamente morto, gente, quase não existe mais, porque hoje em dia é tudo digital. Então a gente faz autenticações digitais, faz tudo pelo aplicativo do e-notariado, que é gratuito para você baixar. Então a autenticação em papel quase não existe mais. Papel quase não existe mais.
2: Aproveitando esse gancho da Mini Ruth, que ela falou que ela, né, tá sempre à procura de um velho da lancha. Hoje em dia, muita gente procura se proteger nos relacionamentos. Então chegou o primeiro ouvinte para autenticar. Atenção, daqui a pouco a autenticação.
0: Pior que tá aqui mesmo, tá? Eu não consigo ver pelo estúdio. Tá aqui na frente. E tá reclamando, inclusive, com papel na mão.
2: Pegou a senha. A senha continue, é 78B.
0: Continua, por favor, Batista. Eu quero saber. Muita gente que hoje tenta essa solução, querendo dar golpe, não
2: é
0: mesmo, Batista?
2: É. Então tem muita gente. Até para namorar hoje, tem gente que faz contrato de namoro.
3: Eu faço muito contrato.
2: Mas isso é quem tem. Geralmente são pessoas mais abastadas ou...
3: De todo jeito. O que acontece é que, assim, a lei hoje em dia, ela é muito vaga. Então, às vezes, você tá simplesmente namorando uma pessoa e pode ser interpretado como uma união estável, que tem praticamente os mesmos direitos de um casamento. Então, as pessoas que fazem contrato de namoro fazem justamente para dizer que não estão em união estável. Que elas estão apenas namorando, frequentando a casa uma das outras, viajando juntos, pernoitando, mas sem o intuito de constituir uma família, que é o que muda do namoro para a união estável. O que muda é o que está dentro da sua cabeça. Por isso que não tem prazo. Então tem gente que fala, ah, eu tô há 6 anos morando junto e pode estar namorando só.
0: Entendi. Ô Priscila, isso tem acontecido provavelmente porque teve muita gente de má fé, né?
3: Sim.
0: Muita gente que quis se aproveitar.
3: Sim.
0: Eu ouvi algumas fofoquinhas por aí no mundo afora que tinha tanto homem quanto mulher se aproveitando disso. Ficava lá, se juntava, pedia pra morar junto um pouquinho. Ó, posso morar na sua casa? Meu apartamento tá em obra. Ah, eu tô aqui mudando.
3: Pandemia.
0: Tô procurando um novo lugar pra morar. Posso ficar na sua casa?
2: Posso mandar isso? Posso, eu comprei uma brusinha na Shopee, posso mandar na tua casa?
0: É bem isso. Falaram até que isso é golpe até. Já vi vídeo de Instagram de advogado falando, ó, não dê o seu endereço, não passe, porque sim, isso é utilizado como prova de...
3: União estável.
0: União estável. E esses contratos, eles são realmente bons de usar?
3: São válidos. A jurisprudência já tem aceitado assim amplamente. No ano que a gente está, 2026, já nem se discute mais. Logicamente que você não vai fazer um contrato fraudulento. Se você vive união estável, não adianta você querer dizer que você está namorando. Então, namoro é namoro, união estável é união estável.
0: E se um dos dois não tiver essa percepção, por exemplo? Tem um casal, João e Maria. O João, ele tá namorando, tá de boa, tá feliz, tá lá saindo. Aí a Maria falou, não, eu quero casar, onde eu estava. Vou até trazer outro exemplo. Vini Júnior e a Virgínia.
3: Sim.
0: Eles estão namorando à distância, cada um tem sua casa. É união estável.
2: Ela posta fotos no closet dele, na casa dele em Madrid.
3: Exatamente. Então, no colo também. É justamente para isso que serve o contrato. Para que serve o cartório, gente? O cartório serve para você evitar uma briga na justiça. Então, a ideia é que você passe no cartório, põe preto no branco, escreve no papelzinho, diante do tabelião, que aí acabou, não vai ter discussão futura. Por isso que é importante, certo? Porque se um tá pensando uma coisa, outro tá pensando outra, não entra num acordo, em algum momento vai parar na justiça. E vai sair bem mais caro que os R$615, que é o que custa um contratinho de namoro.
1: Eita, lasqueira.
2: E Priscila, e esse contrato de namoro é padrão ou eu posso colocar cláusulas nele? O cara pode colocar, a mulher pode colocar, olha, se ele me trair... Dá para colocar isso?
3: Sim,
2: também?
3: Sim, não existe padrão, tá? O tabelião, ele vai analisar caso a caso, vai sentar, vai conversar, vai entrevistar, vai ver qual é a bucha ali do casal e vai colocar vai fazer uma coisa personalizada. E aí pode colocar várias cláusulas.
0: Você está ouvindo Priscila Gapito, que entende tudo, absolutamente tudo de cartório. Ela que é tabeliã, Nada mais era que uma dona de um cartório muito bonito, muito chique, e que está oferecendo hoje aqui na rádio TMC 5 cópias autenticadas de graça para você.
2: Exato.
0: Traga o seu documento promoção. Até a sede da TMC aqui em São Paulo e você pode sair com 5 cópias autenticadas de graça através da Priscila. Infelizmente, nosso sistema de senhas deu uma travada, travou. Mas continuam chegando aqui pessoas muita interessadas.
2: Gente. Por que que no cartório eu chego lá, minha senha é 21... E às vezes chama 78, eu tenho que ficar lá esperando. Chama a minha 21A, aí chama 78B. É.
1: E o Batista já consegue pegar preferencial?
3: Ele já é, são vários preferenciais, né? 60 a mais, um beijo. Gente,
2: eu e uma senhora.
3: Criança de cola.
0: A piada com o Batista de ser velho não cola, porque primeiro ele não é velho, segundo ele não aparenta ser velho. Não dá, tá legal.
1: Mas ele consegue pegar o preferencial já. Eu passo como grávida às vezes.
0: Olha só, a gente tá falando aqui de contrato, de contratinho de namoro, isso é muito interessante. Mas tem outra coisa que também é feita nos cartórios, que é o testamento. Isso muito me interessa, porque eu quero entender se a gente consegue tirar algum valor. Por exemplo, você já fez algum contrato de testamento? Alguma coisa assim bem boa, bem bolada, grande. Você falou, nossa, isso aqui, esse cara tem dinheiro, hein? Você
3: falou, como? Eu atendo um público bem sabe? Então, eu já fiz muitos testamentos de pessoas com muito dinheiro. Então, é bem comum. Eles costumam colocar, olha, eu vou te deixar esse legado aqui, vou deixar 30 milhões de reais para você, mas se você vier contestar, causar problema aqui, tumultuar, você vai perder. Sabe? Tem várias cláusulas assim que podem ser colocadas num testamento para não tumultuar.
1: E qual o maior valor que você já viu em um contrato?
3: O testamento, normalmente, eles não falam valor, tá? Mas assim, por exemplo, impactos antinupciais, que são os prenups que a gente chama, eu já vi multa de 30 milhões de reais. Se separar, vai levar bi. Sabe?
1: E alguém já deu caixinha pra vocês?
3: Não, a gente não pode ter caixinha.
0: Se separar vai levar bilhão, era isso? Uhum. Caramba! Oh, isso aí é um bom... Ele tá solteiro? Não sei.
3: Não tá.
0: Droga!
1: Não separou tanto isso ainda também.
3: Mas como é que vai separar depois de uma cláusula dessa, né? E aí é que eu falo, tem que pensar bem antes de colocar.
0: Priscila, você tem falado aqui de bens materiais.
3: Sim.
0: Carro, imóvel, dinheiro, ações, provavelmente... Mas e animal, pet, que tá virando uma moda agora, também entra em testamento?
3: Entra. É muito comum duas coisas. Primeiro, que pessoas que não têm herdeiros, né? Então, se você não tem filhos, se você não tem pai e mães vivos, se você não tem um cônjuge, essa sua herança vai ficando para os seus colaterais, para os seus irmãos, primos, e as pessoas não querem isso. Então, elas costumam deixar para ONG de animais, ou elas deixam para uma pessoa com o encargo de cuidar daquele bichinho de estimação. Fizam assim hoje.
0: Hoje?
3: Que é hoje. Que ela vida. Deixou uma pessoa, ela deu um legado, vai, sei lá, de... Era 200 mil reais para uma pessoa com o encargo de cuidar das cachorrinhas dela até que as cachorras morressem. Então, isso é muito comum.
1: Então,
3: muito
1: comum. Realmente, tem contrato de tudo, né?
3: Sim.
1: Inclusive, um dos meus filmes favoritos é 50 Tons de Cinza. Uau! E eu queria saber, nessa parte, você tem muitos contratos sobre a hora H também. Ou partes íntimas, coisas do tipo. Inclusive, saiu recentemente uma notícia que uma influencer, ela acabou fazendo isso. Né? Ela acabou registrando a sua parte íntima no cartório, porque diz que sustenta o trabalho dela.
3: Então, tem de tudo. Pra vocês terem uma ideia, o dono do Bahamas lá, esqueci o nome dele, que acabou Maroni. De morrer. Maroni. Ele era meu cliente. Aí uma vez ele foi lá no cartório e ele queria registrar que ele já tinha tido relação sexual com mais de 3 mil mulheres.
0: Ata. Ah, não é ata?
3: É, declaratória nesse caso.
0: Ata declaratória, viu?
3: Aí eu falei, tá bom, ferradão você, mas eu não vou botar isso no livro. Qual é a... pra quê? Entendeu? Qual é a finalidade de você colocar? Teve um outro casal que queria colocar que o fato deles não terem relação sexual não seria um motivo pra eles se separarem. Eu falei, vocês não acham melhor colocar isso numa side letter? Porque o que fica no livro do cartório é público. Você vai querer que um filho seu daqui a 20 anos leia... sabe? Que... Então tem coisas que as pessoas querem, mas o tabelião tem o dever de orientar e falar, olha, qual é a função?
0: Então não é casa da mãe Joana.
3: Vamos não, lá,
0: achando claro que você vai chegar no tabelião. Vou registrar aqui, ó, amorzinho, se nós não transar, não vai ter dinheiro, não. Não pode sair registrando isso, não.
1: Mas tem contrato, assim, do tipo não, assim, ó, por tem. Exemplo, estou namorando com uma pessoa e tem a cláusula, você não pode sair com outras
3: sim,
1: pessoas.
3: Sim, isso sim. Inclusive, isso se chama cláusula de fidelidade, isso é muito comum.
0: Tá ficando cada vez mais comum. Mais inclusive, comum. Dá pra colocar uma cláusula de fidelidade, tipo assim, se tal fulano me trair, perde direitos, perde
3: sim, as pessoas costumam colocar assim, olha, nós consideramos traição ser curtir foto de mulheres no Instagram. Eles vão colocando coitado situações, porque Ney. É muito... é, então é muito subjetivo, né? E aí as pessoas vão adaptando ali os contratos dela pra realidade delas, mas é muito comum.
2: Até isso, não pode nem curtir
3: próximo. Então, tá mais. Ficando chato, o mundo tá menina. Chato.
2: Agora, sabe? Por exemplo, o Vorcaro lá, o Vorcaro, ele teria como colocar assim, fazer uma doação, colocar no testamento, assim, sei lá, um apartamento pra amante sem a mulher saber ou não?
3: É, pelo direito, gente, uma doação pra amante é nula.
2: É nula?
3: É nulo, então, porque tá na lei. Porque tá na lei.
0: Salve as amantezinhas, coitadas.
3: Gente,
0: não consegue tá na lei. Nada.
3: Então você tira em não
0: vida,
3: pode... hein?
0: Não espera o amante morrer, tá? Tira em vida que é melhor, garante.
3: É, então não pode. Uma doação pra uma amante comprovadamente, aí a doação é nula. Tem regra, gente. A gente não tá, né? Aqui não é bagunça, tem regra.
0: É Brasil, mas não é bem de bagunça, não.
3: Não, o Código Civil Brasileiro, ele é super, assim, detalhado com o que pode e o que não pode.
2: Mas falando em doar, por exemplo, se o Neymar, sou fã do Ney, aí eu gostei do Batmóvel dele.
3: Tá.
2: Aí ele fala, ó, vou te doar meu Batmóvel. Vai lá no cartório, preencha a CR, não sei o que lá, de venda... E aí depois o Ney se arrepende, ele pode tomar de volta a doação
3: não,
2: ou
3: não? Não, pode porque a doação ela é irrevogável. Você só pode revogar se a pessoa foi ingrata com você. E aí tem que entrar com uma ação judicial, contrata advogado, entra com uma ação e prova que a pessoa foi ingrata. E não é certeza de pegar de volta.
0: E que atitude para demonstrar essa ingratidão?
3: Seria... Aí tem que fazer prova. Entendi. Entendeu?
2: Não curti foto no Instagram.
0: É, tipo isso. Não disse obrigado. Foi uma pessoa ingrata. A gente tá falando com ela, Priscila Agapito, que entende tudo de cartório. Pra você tirar sua dúvida, acompanha a gente e mande sua mensagem também no nosso chat do canal no YouTube, @TMCNewsBR. E eu gostaria de lembrar que no início deste ano, o tio da Suzane von Richthofen faleceu e deixou uma herança de 5 milhões de reais em patrimônio. Ela, tendo o histórico dela e as atitudes que ela teve, ela teria acesso a essa herança? Como funciona se caso alguém da família tenha passado pelo mesmo histórico da Suzane von Richthofen? Tem direito a ter a abocanhar essa dinheirama toda?
3: Pior é que ela tem. Sabe o que acontece? Pelo que consta, não tenho certeza ainda, esse tio não fez um testamento. O testamento custa R$2.000. Ele com R$2.000 teria evitado que a Suzana recebesse a herança dele. Ele não tinha filhos, então quando você tem filho, seu filho recebe a herança. Se você não tem filhos, vai para os seus pais. Ele não tinha mais pais. Se você não tem pais, vai para o seu cônjuge. Ele não tinha nem cônjuge nem companheira. O próximo da lista é o colateral, que é tio e sobrinho. Então o próximo parente da lista desse tio era a Suzane. E o que ela fez não foi contra ele. Certo? Então ela não seria considerada indigna para receber a herança dele, porque ela praticou os crimes contra a mãe e o pai dela. Entendeu?
0: Mas esse valor que ele tem não é por conta da irmã que veio a falecer?
3: Mas independe. Não, e não é, porque a herança ficou pro irmão da Suzane, ficou pro André. Entendeu? Então ele teria que ter feito um testamento, porque quando você não tem o que a gente chama de herdeiros necessários, que são descendentes, ascendentes e cônjuge, você pode ir no cartório e falar, ó, eu quero deixar 100% da minha herança pra ONG de bicho, pra empregada, pra quem quiser. Quando você tem herdeiro necessário, você só pode deixar metade. Metade é dos herdeiros necessários, a outra metade você faz o que você quiser. Esse tio, ele não tinha herdeiro necessário, ele podia ter ido lá no cartório e falado, ó, eu quero deixar toda a minha herança pro Neymar, mas ele não falou, entendeu? Então aí vai seguir a regra da lei, que no caso a herança é ficar pra Suzane.
1: Mas e se for ao contrário? Por exemplo, eu sou filha única, tá, né? E aí minha mãe faz um testamento deixando toda a herança para outra pessoa.
3: Não pode.
0: Não pode. Ela,
3: não 50 pode. 50% é seu, pela lei.
0: Ah. O que ela poderia fazer é gastar o dinheiro em vida.
3: Exatamente. Que é o
0: pós-vida não tem o que ser feito. Você segue a legislação brasileira. E sim, a legislação diz que 50%, metade do valor que a pessoa que morreu vai para os filhos, vai perder o direto. Quem é que tá ali no jantarzinho de família de domingo à noite? E outra metade aí pode, sim, ele pode destinar para onde ele bem
3: entender. Mas pode dizer, por exemplo, olha, eu quero que essa minha filha receba em imóvel, eu não quero que ela receba em dinheiro, eu quero que ela fique com a casa do Guarujá. Ela pode atribuir com o que vai pagar esses 50%.
1: Olha,
0: estamos falando com ela que entende tudo de cartório. Inclusive, chegou mais um documento para ser autenticado, mas nós não deixamos a pessoa entrar porque ela estava sem comprovante de residência.
3: Ah, parou. Ah, isso já é bullying, não.
0: Peraí, então no seu cartório eu posso ir lá sem comprovante de residência?
3: Gente, comprovante de residência não é um documento exigido para quase nada. Quem exige comprovante de residência é a escola. São outras pessoas, não o cartório.
0: O pessoal para fazer assinar... Ah, se na serviço de internet pede, pessoal de telefonia.
3: Então, mas quem pede? Tá vendo que não é o cartório?
2: Não é, é o cartório.
0: Faz sentido.
2: Não é o cartório. E essas tretas de testamento, tem até aquele documentário, acho, né?
0: O testamento?
2: Da Anitta.
3: Anitta Halley. Eu gravei um vídeo explicando esse caso. Né? Eu gravei um vídeo, a diretora da série repostou meu vídeo explicando o caso.
0: A Camila
3: Appel? A Camila Appel repostou. Fiquei super feliz.
0: Que demais. Olha, a gente recebeu uma pergunta. Posso ler aqui no YouTube?
2: Claro, claro. Olha,
0: galera, meu nome é Marcelo e tenho uma dúvida. Conheço amigos que não têm filhos e são idosos. Se eles quiserem deixar a herança deles para minha namorada, que trabalha para eles, como funciona o processo?
2: Olha o golpe.
0: Golpe. Marcelo, tá com carinha de golpe.
2: O golpe tá aí. Cai quem quer.
3: É, né? Ele pode. Quem tem que... Gente, o que acontece é que quem tem que querer testar é o dono do dinheiro. Não adianta você, que é o que quer receber, ir lá no cartório. Não é assim que funciona, entendeu? Às vezes, sim, acontece. Só que aí eu falo, olha, não é com você que eu vou falar. Vamos fazer um FaceTime com esse tio aí que quer deixar pra você?
0: Boa.
3: Entendeu? E aí a gente saca se ele tá sendo...
0: Que legal.
3: Coagido ou não.
2: Tá com a arma na cabeça.
0: Sim, doutora, eu quero sim com a
3: pistola. Mas você sabe que tem um provimento novo de 2 meses atrás de violência patrimonial contra a mulher. O CNJ determinou pros cartórios que quando é uma mulher que vai praticar o ato, eu tenho que atender ela numa sala separada pra ter certeza que ela tá entendendo tudo que ela tá fazendo.
0: Legal.
3: E assim, legal mais, às vezes é um homem, é um velhinho, é alguém que não... Entendeu? Não é o caso de ser mulher. O tabelião já tem esse cuidado.
0: Mas você não pode fazer o mesmo com os homens?
3: Eu faço, eu sempre fiz. Mas é que agora veio um provimento por escrito falando para evitar a violência patrimonial contra a mulher.
0: Pois é, não tem que ser a partir do gênero, tem que ser a partir da condição que a pessoa apresenta. Isso,
3: exatamente,
0: né?
3: O vulnerável.
0: A vulnerabilidade. Senhoras e senhores, estamos aqui com ela, com a Priscila Agapito, que entende tudo, tudo de cartório. Ela que é tabeliã, nada mais é do que uma dona de cartório. Ela vai tirar todas as nossas dúvidas aqui no Sobremesa, mas antes, eu gostaria de dar uma olhada na nossa enquete do dia, que traz a pergunta: o que é que você tem medo de esquecer? Aquilo que você não quer esquecer de jeito nenhum, que você tem pavor. Você responde no 011-97221-1001. Por favor, Batista.
2: Olha só, a Juliana Lima diz que a pior coisa para se esquecer no cotidiano é quando ela esquece de passar desodorante. Ela passa o dia inteiro achando que ela tá fedendo e fala, nossa, acho que sou eu.
1: Meu Deus. O Bruno Oliveira, ele mandou o seguinte: esquecer a sacola reutilizável. Você jura que dessa vez vai lembrar até a próxima compra?
0: É verdade. Pior que isso acontece muito.
2: Pedro Guedes, esquecer a senha do gov.br. É uma das piores coisas do mundo, que ele falou que precisa ficar tentando provar que é ele o tempo todo.
0: Horrível isso, né? Bom, vai lá, Minute, vai lá.
1: Não, e a Priscila Almeida, ela mandou também: esquecer a garrafa de água em casa. Você só sente sede quando esquece isso.
0: É verdade. Você pode mandar a sua mensagem pra gente dizendo qual é a pior coisa pra se esquecer no cotidiano através do número 011-97221-1001.
2: Atenção, atenção, promoção. E chegou o Eli Osvaldo. Eli Osvaldo chegou na TMC. Ele falou que quer mudar o nome dele pra Rubens.
0: Muito melhor.
2: Rubens.
0: Muito
2: melhor. Ô, Priscila, dá pra mudar nome? É só chegar no cartório e muda o nome assim? Quem quiser?
3: Cartório de Registro Civil. Só que também não é bagunça. Você precisa provar que você não está fazendo isso por fraude. Então, você precisa apresentar suas certidões negativas. Não pode ter nome protestado, não pode, entendeu? Está fazendo isso para dar golpe. Mas, e você pode fazer isso uma única vez na vida. Entendeu? Então você vai lá e fala: eu não quero mais chamar a Priscila, eu quero chamar a Verônica. E aí você muda o seu nome. Não precisa de advogado, não precisa de nada. É cartório de registro civil.
0: E já chegou alguém com a desculpa de ser numerologia?
3: Óbvio. Ah, vários.
0: Vários?
3: Vários. Tem gente que marca o contrato de união estável no horário, no dia tal. Eu tenho que ir de sábado na casa da pessoa, porque pela numerologia...
2: É
3: e
2: mesmo?
3: Não é pouco não, viu?
2: É mesmo?
0: E no final das contas, dá certo?
3: Ah, eu tenho uma prosperidade muito grande. Normalmente as pessoas fazem um contrato comigo, não morrem quando fazem o testamento, casa ótimo. Comigo, não separa. Então, assim, eu dou sorte.
2: Tem algumas exceções.
0: Está dizendo isso, o homem que casou 4 vezes com a Priscila.
2: Aliás, eu queria perguntar isso, porque eu fiz o meu contrato. É um contrato que fala?
3: Foi.
2: É contrato você mesmo? Fez
3: contrato de união estável.
2: De união estável. Mas aí, eu separei e falei... Vou deixar pra lá.
3: Não pode.
2: Eu falei, vou deixar pra lá, que eu falei, não vou gastar 615 conto e 30 centavos
0: ainda
2: agora.
0: Tá casado.
2: Falou, pô, dá pra ir 3 vezes no restaurante com 615 reais. Aí eu comecei a namorar e a moça falou pra mim, e aí, você não vai ver esse negócio não? Da dissolução aí, da extinção? Aí eu fui coagido.
3: Não, senhor, não foi coagido, não. Tem que fazer.
2: Tem que fazer porque que poderia fazer. Ter problemas?
3: Poderia, tem, porque assim, quando você faz um contrato de união estável, você faz uma presunção de que tudo que você está ali comprando é dos dois, dependendo do regime de bens que
2: não,
3: você
2: escolheu. Não, era separação total,
3: tudo
2: que
3: bem,
2: eu não sou
3: mas...
2: trouxa também hoje em dia.
3: Alguma coisa tem que aprender. Mas enfim, né, a experiência tem que trazer alguma coisa de bom na maturidade, né, bom, Batista? Mas a presunção é de que você ainda está junto. Então, para vários efeitos jurídicos, a união estável implica, entendeu? Então, você precisa fazer um distrato. Então, vai você, a sua ex e um advogado e faz um distrato.
0: Até porque não dá pra ser casado, não dá pra ter dois casamentos simultâneos
3: não.
0: No Brasil.
3: É que se nem... acontecer isso, você vai... Se você, por exemplo, é casado, não fez o divórcio ainda e começa em gato uma união estável, tem uma implicação jurídica que vai valer pra você o regime da separação obrigatória de bens. Então, você não poderia escolher o seu regime. A lei fala, ó, enquanto não fizer a partilha, enquanto não divorciar, ou mesma coisa, se você ficou viúvo e não fez o inventário, vai ter um regime de separação obrigatória.
0: E tem um tempinho pra isso acontecer ou tem um prazo de validade? Por exemplo, eu tinha um relacionamento.
3: Tá.
0: Era união estável. Aí a gente não fez contrato. Não fizemos contrato, não passamos lá no seu cartório, não fizemos contrato. Aí eu termino com ela. Aí acabou. Eu começo com uma outra pessoa. Tem um tempinho pra ela querer recorrer? Pra dissolução?
3: Tem umas regras de prescrição que estão lá no Código Civil. 5 anos, tem umas regras.
0: Então algumas ex-namoradas do Batista ainda podem alegar, né?
3: Pode.
0: Falar, ô, bater na porta uma Batistinha.
3: Tudo que não tem contrato fica sujeito à discussão na justiça. Por isso que 615 reais é barato.
0: Cara, então valendo pra pensar...
3: Ainda nem fica tudo pra mim, eu te mostrei pra onde vai o dinheiro.
0: É verdade, a nossa querida convidada, ela me mostrou. Porque é o seguinte, pra você que ainda não entendeu, às vezes eu pensava assim, tá? Que dono de cartório era um cara que pegava uma casa e falava, pronto, aqui é um cartório. E acabou. Não é assim. Você precisa fazer uma prova, o governo precisa te autorizar. É um serviço privado, mas que presta contas para o serviço público. Entendeu? E o dinheiro que você paga no cartório não vai pro dono do cartório, não. Ó, só de taxa são 30%, quase 28% que ele tem que dar do dinheiro pro governo. Ou seja, você foi lá e gastou 100 reais. Desses 100 reais, 28 vão pro governo direto. Na hora, não tem discussão. Então não é tão simples assim, não. Respeite os tabeliões, por favor. Os tabeliões também.
1: Gente,
0: também.
1: Que babado, hein? Mas falando em tabelião, tem vários, né? Sempre que eu preciso em algum tabelião, eu acabo entrando em outro. Eu falo, gente, quantos são?
3: Aqui na capital, eles são criados por lei, tá? Aqui na capital de São Paulo, a gente tem 30. Eu sou a 29ª, mas são 30 tabeliões. Fora isso, tem os cartórios de registro civil, que são aqueles que você registra o bebezinho, que faz o casamento, quando morre, é lá também. Tem cartório de protesto, tem cartório de registro de imóveis, tem cartório de títulos e documentos. São 7 tipos de cartório diferentes. Então, aqui na comarca de São Paulo, a gente tem alguns.
1: Olha só que interessante.
2: Dá pra registrar nome de cachorro no cartório?
3: Faz de isso? Títulos e documentos, dá.
2: Ah, é?
3: É.
2: Olha aí, ó. Tá vendo?
0: Ó, temos mais uma dúvida aqui, eu vou tirar, que eu achei interessante. É do Vitor. O Vitor perguntou assim, meu pai veio a falecer no começo do ano, juntamente com meu avô. Para vendermos a casa onde eles moravam,
2: eles estavam
0: teria
2: no carro,
0: alguma restrição? Desculpa. Teria alguma restrição para pôr o meu pai? Porque ele disse aqui que tem um CNPJ com dívidas altas. Vou repetir a pergunta, hein? O pai e o avô vieram a falecer no início do ano. E para vender a casa, eles, que eles moravam, teria que pagar as dívidas primeiro. Como é que assim, faz? As dívidas podem abocanhar a casa? Como é que
3: vou
0: faz?
3: Explicar. É assim, se você receber uma herança de 1 milhão, mas as dívidas são de 1,5 milhão, você fica sem nada. Mas você não tem que pagar os 500 mil. Você só paga as dívidas do espólio até as forças da herança que você recebeu. Então, se por acaso as dívidas são maiores do que o que você recebeu de herança, você faz uma coisa que chama inventário negativo. Você simplesmente vai no cartório com o advogado, com os herdeiros, e vocês falam, olha, meu...
0: Pra dissolução?
3: Tem umas regras de prescrição que estão lá no Código Civil. 5 anos, tem umas regras.
0: Então algumas ex-namoradas do Batista ainda podem alegar, né? Falar, ó, bater na porta uma batistinha.
3: Tudo que não tem contrato fica sujeito à discussão na justiça. Por isso que R$615 é barato.
0: Cara, então valendo pra pensar...
3: Ainda nem fica tudo pra mim, eu te mostrei pra onde vai o dinheiro.
0: É verdade, a nossa querida convidada, ela me mostrou. Porque é o seguinte, pra você que ainda não entendeu, às vezes eu pensava assim, tá? Que dono de cartório era um cara que pegava uma casa e falava, pronto, aqui é um cartório. E acabou. Não é assim. Você precisa fazer uma prova, o governo precisa te autorizar. É um serviço privado, mas que presta contas para o serviço público. Entendeu? E o dinheiro que você paga no cartório não vai pro dono do cartório, não. Ó, só de taxa são 30, quase 28% que ele tem que dar do dinheiro pro governo. Ou seja, você foi lá e gastou R$100. Desses R$100, 28 vão pro governo direto. Na hora, não tem discussão. Então não é tão simples assim, não. Respeite os tabeliões, por favor. As tabeliãs também.
1: Gente, que babado, hein? Mas falando em tabelião, tem vários, né? Sempre que eu preciso em algum tabelião, eu acabo entrando em outro. Eu falo, gente, quantos são?
3: Aqui na capital, eles são criados por lei, tá? Aqui na capital de São Paulo, a gente tem 30. Eu sou a 29ª, mas são 30 tabeliões. Fora isso, tem os cartórios de registro civil, que são aqueles que você registra o bebezinho, que faz o casamento, quando morre, é lá também. Tem cartório de protesto, tem cartório de registro de imóveis, tem cartório de títulos e documentos. São 7 tipos de cartório diferentes. Então, aqui na comarca de São Paulo, a gente tem alguns.
1: Olha só que interessante.
2: Dá pra registrar nome de cachorro no cartório?
3: Faz de isso? Títulos e documentos, dá.
2: Ah, é?
3: É.
2: Tá vendo?
0: Ó, temos mais uma dúvida aqui, eu vou tirar, que eu achei interessante. É do Vitor. O Vitor perguntou assim, meu pai veio a falecer no começo do ano, juntamente com meu avô. Para vendermos a casa onde eles moravam,
2: eles estavam no carro, gente, desculpa.
0: Teria alguma restrição para pôr o meu pai? Que ele disse aqui que tem um CNPJ com dívidas altas. Vou repetir a pergunta, hein? O pai e o avô vieram a falecer no início do ano. E para vender a casa, eles moravam, teria que pagar as dívidas primeiro? Como é que faz? Assim, as dívidas podem abocanhar a casa? Como é que
3: vou
0: faz?
3: Vou explicar. É assim, se você receber uma herança de 1 milhão, mas as dívidas são de 1,5 milhão, você fica sem nada.
0: Presta contas para o serviço público. Entendeu? E o dinheiro que você paga no cartório não vai pro dono do cartório, não. Ó, só de taxa são 30, quase 28% que ele tem que dar do dinheiro para
3: tabeliões. Fora isso, tem os cartórios de registro civil, que são aqueles que você registra o bebezinho, que faz o casamento, quando morre, é lá também. Tem cartório de protesto, tem cartório de registro de imóveis, tem cartório de títulos e documentos. São 7 tipos de cartório diferentes. Então, aqui na comarca de São Paulo, a gente tem alguns.
1: Olha só que interessante.
2: Dá para registrar nome de cachorro no cartório?
3: Faz de isso? Títulos e documentos, dá.
2: Ah, é?
3: É.
2: Tá vendo?
0: Ó, temos mais uma dúvida aqui, eu vou tirar, que eu achei interessante. É do Vitor. O Vitor perguntou assim, meu pai veio a falecer no começo do ano, juntamente com meu avô. Para vendermos a casa onde eles moravam,
2: eles estavam no carro, gente, desculpa.
0: Teria alguma restrição para pôr o meu pai? Que ele disse aqui que tem um CNPJ com dívidas altas. Vou repetir a pergunta, hein? O pai e o avô vieram a falecer no início do ano. E para vender a casa, eles moravam, teria que pagar as dívidas primeiro? Como é que assim, faz? As dívidas podem abocanhar a casa? Como é que
3: vou
0: faz?
3: Vou explicar. É assim, se você receber uma herança de 1 milhão, mas as dívidas são de 1,5 milhão, você fica sem nada. Mas você não tem que pagar os 500 mil. Você só paga as dívidas do espólio até as forças da herança que você recebeu. Então, se por acaso as dívidas são maiores do que o que você recebeu de herança, você faz uma coisa que chama inventário negativo. Você simplesmente vai no cartório com o advogado, com os herdeiros, e vocês falam: olha, meu falecido aqui deixou mais dívida do que crédito. Então não adianta credor vir cobrar aqui da gente porque não tem dinheiro. Então, para isso que serve o inventário negativo.
0: Entendi. Entendeu? E ele poderia, por exemplo, deixar a dívida caducar para depois vender a casa?
3: Não, não adianta. Tem não que vai. Fazer o inventário. Não, não é bagunça.
0: Peraí,
3: é,
0: mas calma aí. Que a, quem fez a dívida foi o pai. E o pai, infelizmente, faleceu.
3: Sim.
0: Não dá para esperar? Vai não. pagar a dívida de morto agora? Que mundo é esse que um morto...
3: Não é.
0: Tem, um filho tem que pagar as dívidas do pai?
3: Não tem. O filho vai usar o dinheiro do pai para pagar a dívida do pai. Se sobrar alguma coisa, vai para ele.
2: Fica para ele.
0: Minha força, tá? Te desejo
2: agora, força. Bom, por exemplo, antes da gente ir para as perguntas aqui dos ouvintes, uma última dúvida. Por exemplo, um morador em situação de rua que mora numa praça há 5 anos, ele pode reivindicar esse local como uso capião?
3: Não? Não, porque bem público não é sujeito ao uso capião. Você só pode usar o capi bens particulares. O que é do governo não é sujeito ao uso capião.
2: Tá vendo?
1: Olha só, mas os ouvintes também mandaram várias perguntas e dúvidas, né? Tanto no YouTube, como a gente já leu por aqui, no @TMCNewsBR, mas também no nosso WhatsApp, DDD 11 972 21 1001.
0: Vamos começar.
1: Bora.
0: O Mário dos Santos perguntou assim: me matriculei num curso e o contrato diz que só posso cancelar depois de 1 ano, senão eu pago multa. Posso contestar depois de já ter assinado?
3: Pode. Pode contestar, mas assim, por isso, o que que acontece? Quando você vai assinar um contrato no tabelião, ele lê o contrato e explica e fala: ó, você tá entendendo esse pedaço aqui, mané? Que você tá aceitando cancelar só depois de 1 ano?
0: Boa.
3: Se ele assinar no cartório, aí não tem conversa, não vai dar pra dizer que ele não foi orientado. Num contrato particular, dá ainda pra ele dizer que ele era leigo, que ninguém orientou, e aí dá pra brigar na justiça.
2: Tá, entendi.
3: Boa. Entendeu a importância de fazer por um contrato público no cartório?
0: Boa. Próxima mensagem, vai, Batistinha.
2: Olha só, a Vilma Maia diz o seguinte: é, eu comprei uma moto de um cara que acabou de se separar. Tem chance da ex dele ter parte da minha moto?
3: Tem.
0: E aí, o que que faz?
3: Tem, por isso que a gente precisa fazer a partilha de bens, a gente precisa ter certeza, entendeu? Do que ele tá comprando, precisa saber, vive em união estável? Tá se declarando solteiro, mas tem uma companheira? Essa companheira tem que assinar também? Qual o regime de bens?
0: Então, eu que vou comprar um automóvel, até mesmo um imóvel, eu tenho que pesquisar a vida do vendedor?
3: Sim, pra isso que serve o cartório. O cartório pega certidões pessoais pra você, um despachante faz isso, o advogado faz isso.
0: Ah, que bom, porque eu não tenho paciência, não.
2: Melhor
0: não,
2: mas ser cada
0: solteiro,
2: um na né? sua.
0: Melhor ser solteiro e comprar nada. Alugue. Melhor do que ter é alugar. Alugue, melhor.
1: Olha só, o Luiz Oliveira, ele mandou o seguinte: eu cheguei primeiro no cartório e tava vazio. Não peguei a senha. Só que aí chegou um cara depois e pegou. Quem tem direito a ser atendido primeiro?
3: Nossa, que questão de alta complexidade, né? O que pegou a senha? Gente.
0: A Priscila é incrível. Foi o jeito fofinho dela de falar: fala, burro. É hora que pegou a senha. Próxima mensagem.
2: O Breno aí, ó. No caso parecido com o meu. Breno Tavares: nunca desfiz minha união estável com minha ex. Ela mora fora do país. Ah, eu consigo cancelar o documento
3: Consegue.
2: Sozinho?
3: Não. Sozinho não, é.

0: multiparentalidade. Você pode colocar o nome de mais um pai, colocar o nome de mais uma mãe, e isso você vai direto no cartório, tá?
1: E se eu quiser botar o nome de um famoso como sendo meu
0: se
1: pai,
0: ele quiser,
1: eu posso...
0: Se ele quiser, se ele concordar, ele tem que querer.
2: Teve uma coisa, teve o contrário, engraçado, rapidamente, mas meu pai biológico, infelizmente, desapareceu. E aí teve o processo de adoção do meu pai, que é meu padrasto. E aí a coisa mais engraçada que eu já fiz na minha vida foi uma audiência pra assinar, e aí a gente teve que ficar esperando caso meu pai biológico voltasse. Nossa. E aí você faz uma audiência pra isso, sabia?
0: Hoje não precisa mais. Hoje você vai direto no cartório.
2: Todo mundo online assim, ó, sentado.
1: E a tela dele vazia.
2: Não, e não tem nada. Ficou todo mundo olhando assim, e aí, podemos prosseguir? Porque vai que ele aparece, né? Amigos, infelizmente o nosso programinha de meu Deus vem chegando ao fim. Mas não sem antes agradecer a presença dela, a Tabelinha, que entende tudo de cartório. Priscila Agapito, muito obrigado.
0: Obrigada, gente.
2: Você quer deixar algum recadinho final? A hora é essa.
0: Não, gente, tô à disposição. Consultem sempre o tabelião de notas de vocês. O tabelião é um profissional do direito que tá lá, em todo o bairro tem. O cartório é de livre escolha. Você vai procurar o cartório que você quiser. O tabelião não cobra consulta. Então você aproveite disso, tá? É um serviço que o Brasil tem, que o mundo tem, que as pessoas conhecem pouco. Tem um ranço que é injusto, então vai conhecer mais de perto.
2: É verdade. A culpa não é do cartório, é do governo. Calma lá.
1: É isso aí.
2: Libera aí. Mini Ruth, muito obrigado.
3: Obrigada, gente. Um beijo. Até amanhã.
2: Marcelo Batista, muito obrigado.
1: Muito obrigado. Até amanhã.
2: Isso aí. Um beijo, um queijo. Fiquem com Deus. Tchau, tchau, pessoal. Vai.

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2: Muito bom dia, uma ótima quinta-feira para você que sintoniza a TMC. Hoje é dia 16 de julho. Seja muito bem-vindo e muito bem-vindo ao Amanhã TMC. Eu sou o Diego Andrade e faço companhia para você ao vivo até às 5 da manhã. Aqui no Amanhã TMC você fica por dentro de tudo o que aconteceu de mais importante no Brasil e no mundo, além de saber das primeiras notícias que vão impactar aí a sua quinta-feira. Se você está em Belo Horizonte, acompanhe a nossa programação em 88.7. Em Recife, 92.7. São Paulo e Brasília, 100.1. Em Curitiba, 100.3. E no Rio de Janeiro, estamos no 101.3. Meu muito obrigado a você que sintoniza a TMC. O WhatsApp está aberto para você participar. Manda sua mensagem, o seu áudio e comenta sobre as principais informações aqui do Amanhã TMC no 119-7221-1001. 119-7221-1001. Vamos agora às principais manchetes do programa de hoje. O escritório do representante comercial dos Estados Unidos confirmou a aplicação de tarifa de 25% sobre parte dos produtos brasileiros após concluir a investigação comercial contra o Brasil. Segundo o governo norte-americano, a decisão foi tomada com base em uma investigação que cita comércio digital, propriedade intelectual, acesso ao mercado de etanol, combate à corrupção e desmatamento ilegal. O governo brasileiro repudiou a medida, afirmou que não há justificativa para as tarifas e anunciou que pretende acionar a lei de reciprocidade e os mecanismos da Organização Mundial do Comércio. Em nota, o Palácio do Planalto também informou que prepara medidas para reduzir os impactos sobre a economia, preservar empregos e ampliar mercados para as exportações brasileiras. Uma foto de Flávio Bolsonaro ao lado de um homem investigado por chefiar uma milícia ligada ao Banco Master gerou repercussão. O senador afirmou que não conhece Luiz Felipe Mourão, conhecido como Sicário, e disse que costuma tirar fotos com apoiadores. Flávio também negou qualquer relação entre o caso, o Banco Master e o financiamento do filme Dark Horse. A defesa de Jair Bolsonaro afirmou ao Supremo Tribunal Federal que o ex-presidente não autorizou a divulgação da carta lida por Flávio Bolsonaro nas redes sociais. Os advogados disseram que a publicação foi uma iniciativa

0: iniciativa exclusiva do senador e reforçaram que Bolsonaro continua cumprindo todas as regras de prisão domiciliar, incluindo a proibição de usar redes sociais ou se comunicar por terceiros. A Polícia Federal citou o senador Rodrigo Pacheco em uma investigação sobre descontos ilegais no INSS, mas ele não foi indiciado e nega ter participado da reunião que trata da escolha do presidente do Instituto. No mesmo inquérito, a PF indiciou também o deputado licenciado Euclides Petersen por suspeitas de corrupção, lavagem de dinheiro e participação em organização criminosa. A investigação apura um esquema de descontos irregulares em benefícios de aposentados e pensionistas do INSS. Ministro Flávio Dino, do Supremo Tribunal Federal, determinou que presidentes de 21 partidos informem se participam de definições ou distribuições de emendas parlamentares. A decisão ocorre após a investigação que bloqueou 119 milhões de reais em bens de Valdemar Costa Neto, presidente do PL, suspeito de atuar na destinação de recursos, mesmo sem mandato. O STF também cobra mais transparência no uso das emendas. No noticiário internacional, os Estados Unidos realizaram uma nova rodada de ataques contra o Irã nesta quarta-feira, com foco em estruturas militares próximas ao Estreito de Hormuz. Segundo o Comando Central americano, a operação teve como alvo equipamentos usados pelo Irã para ameaçar embarcações na região. Mais cedo, os Estados Unidos já haviam atacado a ilha de Grand Tumb, considerada estratégica pelo governo iraniano. Agora a gente fala sobre esportes, porque a final da Copa do Mundo vai ser disputada entre Espanha e Argentina. A seleção argentina venceu a semifinal contra a Inglaterra nesta quarta-feira. O placar foi de 2-1, de virada. Agora a Inglaterra e França disputam pelo terceiro lugar da competição no sábado. 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Vamos à previsão do tempo para todo o país nesta quinta-feira? Amanhã do Curitibano começa com sol e algumas nuvens. A tarde é ensolarada, não chove. Máximas de 22 e mínimas de 7 graus. Já em São Paulo, dia de sol e não chove. Máximas de 25 e mínimas de 9 graus. No Rio de Janeiro, a quinta-feira é ensolarada, não chove. Máximas de 26 e mínimas de 11 graus. Em BH também faz sol, não chove, máximas de 22 e mínimas de 9 graus. Em Brasília, o dia de sol e sem nuvens, não chove, máximas de 25 e mínimas de 13 graus. Para fechar em Recife, chove o dia todo, máximas de 26 e mínimas de 21 graus. Ministro do Supremo Tribunal Federal, Flávio Dino, mandou que presidentes de partidos expliquem sobre indicação de emendas parlamentares. Decisão veio após fala de Valdemar Costa Neto sobre o assunto. O repórter Adrian de Almeida traz os detalhes.
1: A determinação do magistrado é de que os dirigentes das siglas expliquem até 10 dias úteis a participação deles na definição, gestão ou distribuição de emendas parlamentares. Essa decisão veio após o presidente nacional do PL, Valdemar Costa Neto, dizer que dirigentes partidários interferem na destinação de emendas. Ainda segundo Dino, essas declarações trazem dúvidas sobre o cumprimento de determinações do STF em relação à transparência e rastreabilidade de emendas. Em entrevista exclusiva à TMC, Valdemar Costa Neto afirmou que Dino não concorda com a sugestão de emendas por parte de presidentes de partido. Ainda segundo Valdemar, os dirigentes das siglas são quem tem uma visão mais ampla sobre a atuação do próprio partido.
2: Ele é contra o presidente do partido sugerir emendas para os municípios. Acontece que quem cuida do partido é o presidente. Quem tem uma visão nacional do partido é o presidente.
1: Os presidentes das legendas vão ter que se explicar se tem cotas ou outras formas de enviar emendas e como esse procedimento funciona. Além disso, eles também devem mostrar o embasamento jurídico para a realização dessa prática.
0: governo federal e a Câmara dos Deputados fecharam um acordo para renegociar cerca de 100 bilhões de reais em dívidas de produtores rurais. Os detalhes com Murilo Hernandes, de Brasília.
3: O presidente da Câmara, Hugo Mota, e o secretário-executivo do Ministério da Fazenda, Dario Durigan, anunciaram um acordo para viabilizar a renegociação das dívidas do setor agropecuário. Pelo entendimento, o projeto de lei 5.122 de 2023 deixará de ser votado e será substituído por uma medida provisória editada pelo governo federal. A expectativa é que a nova medida permita renegociar cerca de 100 bilhões de reais em financiamentos rurais. O texto prevê juros entre 5% e 11% ao ano para os produtores atingidos por eventos climáticos extremos e entre 6% a 12% para os casos de perda de renda provocada por oscilações do mercado. Além disso, a proposta estabelece prazos de até 10 anos para o pagamento das dívidas e prevê um fundo garantidor da União com aporte de até 2 bilhões de reais para dar mais segurança às operações de crédito. O ministro da Fazenda, Dario Durigan, explicou as diretrizes adotadas pela pasta para viabilizar o acordo sem comprometer as contas públicas.
4: O impacto fiscal ele vai ser mitigado, esse é o nosso compromisso com eles. Fazer boas condições em termos de prazo, de juros, com enquadramento rigoroso, que esse é o acordo, para quem precisa, não para todo mundo, de modo a gente mitigar o impacto fiscal, deve ficar abaixo de 4 mil.
3: O acordo também contou com a participação da Frente Parlamentar da Agropecuária. Apesar de apoiar a medida emergencial, a bancada defende a criação de uma legislação permanente para tratar do endividamento dos produtores rurais. O presidente da Frente Parlamentar da Agropecuária, deputado Pedro Lupion, destacou as ressalvas do setor produtivo quanto à substituição do projeto de lei original.
5: Muita negociação, muita conversa para garantir que os produtores tenham minimamente condições de se reerguer e fazer uma renegociação das suas dívidas. Espero que a gente consiga atender boa parte dos produtores com essa medida. Por ser uma medida provisória, ela não depende de votação imediata no Congresso. A partir do momento que ela for publicada, ela já está valendo. E aí os produtores podem correr atrás de instituições financeiras para fazer essa renegociação das dívidas dentro desses valores que nós colocamos, com os prazos que foram apresentados lá pelo governo. Repito, o ideal seria nós termos o 5122, não sendo possível, nós precisamos dar alguma coisa para os produtores rurais do Brasil e é justamente isso que nós estamos fazendo.
3: A expectativa do governo é de que a medida provisória seja publicada nos próximos dias. Depois disso, os bancos oficiais poderão iniciar os atendimentos aos produtores interessados em renegociar os contratos.
0: As investigações sobre os descontos ilegais em benefícios do INSS ganharam um novo capítulo. A Letícia Benazzi traz as informações.
6: A Polícia Federal afirma que o senador mineiro Rodrigo Pacheco, do PSB, teria participado em 2023 de uma reunião com o presidente da CONAFER, que é uma entidade investigada por suspeita de envolvimento em fraudes no INSS. Segundo a Polícia Federal, o encontro teria tratado da nomeação para a presidência do Instituto. Pacheco nega. Em nota, ele afirma que nunca se reuniu com Carlos Lopes, não conhece o dirigente e jamais indicou nomes para cargos no INSS. No mesmo inquérito, a Polícia Federal indiciou o deputado federal mineiro Euclides Petersen. De acordo com a investigação, ele teria atuado como articulador político da CONAFER e teria recebido cerca de 14,7 milhões de reais em propina. O parlamentar também nega as acusações e ressalta que o indiciamento não representa a condenação. Esse caso integra a Operação Sem Desconto, que investiga descontos ilegais em benefícios de aposentados e pensionistas do INSS. Agora, o relatório da Polícia Federal vai ser analisado pelo Ministério Público, que vai decidir se apresenta denúncia à Justiça.
0: O senador Flávio Bolsonaro se manifestou sobre a foto em que aparece ao lado de um aliado do ex-banqueiro Daniel Vorcaro. As informações chegam com Adrian de Almeida, direto de Brasília.
1: Após a repercussão da imagem publicada, o senador Flávio Bolsonaro afirmou que não conhece Luiz Felipe Machado de Moraes Mourão, conhecido como Sicário. Segundo o parlamentar, ele participa de diversos eventos e recebe diariamente dezenas de pedidos para fotografias, o que torna impossível saber quem são todas as pessoas que aparecem ao seu lado. Luiz Felipe é investigado pela Polícia Federal e apontado como chefe de uma suposta milícia privada ligada ao ex-banqueiro Daniel Vorcaro. Em nota, a assessoria de Flávio Bolsonaro afirmou que é irresponsável atribuir qualquer relação pessoal entre o senador e pessoas que aparecem em fotografias feitas durante eventos públicos. Em vídeo publicado nas redes sociais, o senador Flávio Bolsonaro reforçou que, caso a foto seja verdadeira, ela representa apenas mais um dos inúmeros registros feitos diariamente com apoiadores.
7: Pessoal, alguns blogs de esquerda estão dizendo que tem uma foto minha aí com um tal de sicário. Bom, eu não sei se é verdade. Se for verdade, certamente é mais uma das várias que eu tiro todos os dias, porque, graças a Deus, por onde eu ando, todo mundo pede para tirar foto, tem um carinho enorme pela gente, manda mensagem de confiança, que a gente precisa resgatar o Brasil. Então, graças a Deus, eu sou muito bem recebido por onde eu passo, tiro foto com todo mundo que me pede. Eu não tenho como saber quem é aquela pessoa que está tirando foto comigo, né?
1: Segundo o portal ICL Notícias, que divulgou a imagem, a fotografia foi tirada em 2022, no Rio de Janeiro. Na mesma nota, a assessoria do senador também levantou a possibilidade de a imagem ter sido produzida com inteligência artificial, mas não apresentou provas para sustentar essa hipótese.
0: O pré-candidato à presidência do PSD, Ronaldo Caiado, cumpriu agenda em Curitiba e se reuniu com políticos e lideranças do setor produtivo do Paraná. As informações chegam com o repórter Luiz Fernando.
8: Acompanhado pelo governador do Paraná, Carlos Massa Ratinho Júnior, Caiado se reuniu com lideranças do setor de comércio, bens e serviços. Também houve conversas com prefeitos da região metropolitana de Curitiba e debates junto ao sistema de cooperativas do Paraná, que reúne principalmente empresas do setor de agronegócio. Diante da taxação de até 25% sobre produtos brasileiros por parte dos Estados Unidos, o pré-candidato do PSD avaliou que tanto Lula quanto Flávio Bolsonaro não advogaram em favor do Brasil. Caiado alega que o Itamaraty virou uma extensão do PT de Lula e que Flávio optou por tentar frear as taxas apenas por interesses eleitorais.
9: Itamaraty passou a ser um apêndice do PT. Passou a ser ali uma ala petista radical e não preocupada com o mercado. Ao mesmo tempo, o outro também estava preocupado com a campanha dele e não divulgando a causa do Brasil. Então, é o que eu estou dizendo, os dois jogam o mesmo jogo. Cada um preocupado com a sua eleição e o Brasil que se lixe. Essa é a realidade. Quantas pessoas vão quebrar com essa taxação de 25%? Quantas empresas vão fechar? Quanto será a consequência disso na vida dos brasileiros?
8: Perguntado sobre as pesquisas eleitorais, Caiado afirmou que o alto número de indecisos pode ser crucial para desbancar Flávio Bolsonaro e Lula, que aparecem à frente nos cenários de primeiro turno.
9: O que está colocado ao sentimento da população? A população está disposta a ouvir alguém que tenha um propósito, que possa realmente se apresentar para solucionar os problemas do país. Porque até agora nós tínhamos uma eleição de rejeitados. Não votava no Lula, votava no Flávio. Não votava no Flávio, votava no Lula. Agora as pessoas já viram que as candidaturas estão perdendo densidade e, como tal, agora abre espaço para o debate conteúdo.
8: Ao se referir à soberania nacional, Caiado criticou Flávio Bolsonaro e atacou o presidente Lula, dizendo que o petista foi cooptado pelo tráfico de drogas e pela corrupção.
9: Qual é a preocupação dos dois candidatos? Um, provocar o Trump, para ver se com isso ele resgata um discurso que não pode ter ele, que é de soberania, porque ele já foi cooptado pelo narcotráfico e pela corrupção. E ele faz parte de tudo isso. O outro, que apresenta uma carta dizendo, olha, adia até depois da eleição. Onde é que está o Brasil nisso? Qual é a discussão em favor do Brasil? Acho que essa que é a discussão no momento.
8: Na visão de Ronaldo Caiado, o apoio do governador Ratinho Júnior no Paraná traz mais envergadura para consolidar a candidatura dele em escala nacional, tornando-o conhecido no eleitorado das regiões sul e sudeste do país.
0: O ministro do Tribunal Superior Eleitoral, Cássio Nunes Marques, arquiva notícia-crime contra Jair Bolsonaro por suspeita de interferência na CPI da Covid. Quem tem os detalhes é o Rafael Felitti, direto de Brasília.
10: A decisão de Nunes Marques acompanha o parecer da Procuradoria-Geral da República, que não encontrou indícios de crime na conduta de Jair Bolsonaro, para o PSOL, partido que protocolou a notícia-crime, a conversa entre o ex-presidente e o senador Cajuru revelaria uma pressão do executivo sobre um integrante do legislativo para alterar os rumos da investigação da Comissão Parlamentar de Inquérito. Na conversa, o então presidente da República sugeria que a CPI da Covid ampliasse o escopo das investigações para incluir governadores e prefeitos. Bolsonaro afirmava temer, entre aspas, um relatório sacana, caso as apurações focassem no governo federal. Bolsonaro chegou a sugerir que o senador Cajuru pressionasse o Supremo Tribunal Federal com pedidos de impeachment contra ministros da corte. Para a PGR, no entanto, o diálogo foi apenas uma conversa informal privada, sem qualquer oferta de vantagens ilícitas. Ao concluir o processo, o ministro Nunes Marques ressaltou que a análise sobre a existência de elementos suficientes para instaurar uma investigação criminal é atribuição exclusiva da PGR. Ele enfatizou que não cabe ao judiciário emitir um juízo de valor sobre o mérito quando o órgão acusador manifesta-se pelo arquivamento.
0: Após fortes críticas ao senador Sérgio Moro sobre a questão da segurança pública no Paraná, o governador Ratinho Júnior decidiu mudar o comando da sua secretaria e trouxe de volta um dos seus nomes de confiança. Quem conta os bastidores desse xadrez político direto de Curitiba é o Brian Valêncio.
11: Essa é uma informação que foi divulgada com exclusividade aqui pela TMC e depois da divulgação, o governo do Paraná saiu às pressas para confirmar o retorno de Coronel Hudson à chefia da Secretaria de Segurança Pública aqui no Paraná. Coronel Hudson é um dos expoentes mais conhecidos do governo de Ratinho Júnior e, inclusive, saiu do governo em abril, naquele momento em que os secretários estavam se desfiliando para disputar as eleições, a pedido de Ratinho Júnior, porque na visão do governador, ele era um puxador de votos dentro do PSD e defendia como ninguém a bandeira da segurança pública. O problema é que o cenário foi se moldando diferente do que esperava Ratinho Júnior e Sérgio Moro, o principal adversário de sua chapa à continuidade do governo hoje, já declarou que a sua principal bandeira também é a segurança pública. Tanto de Sérgio Moro, senador e pré-candidato ao governo, quanto de Deltan Dallagnol, pré-candidato ao Senado Federal. E aí, com esses ataques à gestão da segurança pública aqui no Paraná, Ratinho Júnior entendeu que era melhor trazer de volta Hudson e colocá-lo como porta-voz de tudo que foi, na visão dele, bem feito aqui no Estado, principalmente em questão ao combate à criminalidade e à redução dos índices de crimes aqui no Paraná. Sérgio Moro, então, deve continuar percorrendo o Estado, criticando a segurança pública do Estado e dizendo que vai trabalhar para melhorar a segurança pública nos 399 municípios. E, do outro lado, Ratinho Júnior vem tentando garantir um legado para ele mesmo. Sandro Alex vai ser o candidato ao governo, sendo homem da infraestrutura, falando de tudo que foi feito, das grandes obras, das melhorias nas cidades. E, ao mesmo tempo, vem Coronel Hudson fazendo uma defesa enfática da segurança pública, da melhoria e do aprimoramento da administração no combate aos crimes. Então, a eleição vai se definindo e Ratinho Júnior quer ter um segundo turno do seu sucessor, Sandro Alex, contra Sérgio Moro. Para isso, ele decidiu trazer de volta alguém que iria disputar um cargo em Brasília, nessa tentativa de mostrar que no seu governo houve bons resultados na segurança pública. Então, a segurança pública pautando a discussão nacional, mas aqui no Paraná, esse assunto também vai render muito nas eleições.
0: Domingos Brazão deixou de ser conselheiro no Tribunal de Contas do Rio de Janeiro após receber quase R$1 milhão enquanto estava preso. A repórter Rebeca Renzi traz mais detalhes.
12: Após uma publicação no Diário Oficial pelo presidente da Corte do TCE, Domingos Brazão não é mais conselheiro do Tribunal de Contas do Estado do Rio de Janeiro. A perda do cargo aconteceu pela condenação de Domingos no caso Marielle. Em fevereiro deste ano, o STF condenou os irmãos Chiquinho e Domingos Brazão a 76 anos e 3 meses de prisão por planejar e mandar matar a vereadora Marielle Franco e o motorista Anderson Gomes em 2018. Na ocasião, o tribunal ainda determinou que eles perdessem os cargos públicos. Domingos Brazão está preso preventivamente no Presídio Federal de Porto Velho, em Rondônia. Mesmo detido, Domingos ainda constava na folha de pagamento do TCE. E como ele ainda não tinha perdido o cargo, a manutenção do salário é considerada legal.
0: O vereador Lorenz Nogueira, suspeito de rachadinha na Câmara de Curitiba, negou ter obrigado uma funcionária a devolver parte do salário. Os detalhes chegam com a repórter Isabela Miranda.
13: Mesmo tendo o direito de permanecer em silêncio, o vereador Lorenz Nogueira, do Progressistas, optou por se defender das acusações e afirmou que as imagens dele cobrando valores de uma funcionária se tratavam, na verdade, de um empréstimo, negando que qualquer funcionário tenha sido obrigado a devolver parte do salário. O depoimento desta terça-feira à comissão processante, que analisa todo o processo ético-disciplinar contra ele, encerra a parte de oitivas, que já escutou testemunhas e informantes, tanto da acusação quanto da defesa. De acordo com o presidente da comissão, vereador Serginho do Posto, do PSD, Lorenz agora tem 5 dias para apresentar a sua defesa.
14: Está focada em trazer esclarecimentos por meio do relatório que será produzido pelo relator. Nós teremos esse fundamento de todas as testemunhas que estiveram aqui, inclusive a fala do vereador. Nós estamos obedecendo a fala legislativa, ou melhor, estamos obedecendo o prazo legislativo da comissão processante. Então, essa etapa nós concluímos agora, 5 dias para que a defesa faça a apresentação da defesa em tempo de 5 dias, contados a partir de hoje, e a partir daí o relator terá, dentro do prazo de 90 dias, a conclusão de todo o relatório que será produzido pelas oitivas e documentos produzidos.
13: O depoimento completo do vereador deve ser disponibilizado em breve, segundo a Câmara de Curitiba. Todos os trâmites devem ser encerrados pela comissão até o início do mês de setembro, considerando os 90 dias desde a abertura do processo. O relatório final poderá encaminhar ou não o pedido de cassação do parlamentar ao plenário do Legislativo da capital paranaense.
0: O ministro André Mendonça, do Supremo Tribunal Federal, deve enviar à Procuradoria-Geral da República o primeiro inquérito concluído pela Polícia Federal sobre as fraudes do INSS. Quem informa é o Rafael Felitti, direto de Brasília.
10: A PGR deve fazer a denúncia do caso e pedir a condenação, ou não, dos 48 indiciados no relatório da Polícia Federal por crimes como corrupção passiva, lavagem de dinheiro, peculato e organização criminosa. Entre os indiciados pela PF estão Alessandro Stefanuto, ex-presidente do INSS, André Fidelis, ex-diretor do Instituto, o ex-procurador-geral do INSS, Virgílio Oliveira Filho, e o lobista Antônio Carlos Camilo Antunes, conhecido como Careca do INSS, apontado como um dos principais operadores financeiros do esquema. Também foram indiciados o deputado licenciado Euclides Petersen, o ex-ministro do Trabalho de Jair Bolsonaro, José Carlos Oliveira, que mudou o nome para Ahmed Mohamed Oliveira Andrade, e o ex-presidente da Confederação Nacional de Agricultores Familiares e Empreendedores Familiares Rurais, a CONAFER, Carlos Roberto Lopes, que está foragido. As fraudes no INSS foram descobertas em abril do ano passado pela Operação Sem Desconto da Polícia Federal e da Controladoria Geral da União, a CGU. Segundo as investigações, entidades associativas descontaram mais de 6 bilhões de reais sem autorização das contas de aposentados e pensionistas do INSS. Os envolvidos devem responder por crimes como lavagem de dinheiro, corrupção passiva, organização criminosa e peculato.
0: O Ministério Público de São Paulo deflagrou nesta quarta-feira a Operação Distrato, que investiga um esquema bilionário de vendas de créditos falsos de ICMS. O repórter Ricardo Spárvoli tem mais informações.
15: De forma simples, as empresas eram convencidas a comprar supostos créditos tributários para pagar menos imposto, mas esses créditos não tinham nenhuma validade legal. Segundo as investigações, Escritórios de advocacia e consultorias ofereciam esses créditos como se fossem autorizados pelo fisco. Depois do acordo, as empresas deixavam de pagar o imposto integral e repassavam até 70% do valor aos intermediadores. O prejuízo já passa mais de 3 bilhões e 800 milhões de reais, com mais de 750 empresas autuadas. E segundo o procurador-geral do Estado de São Paulo, Danilo Bart Pires, o valor vai voltar para a sociedade.
16: E é preciso que se diga que nós estamos tratando aqui de recuperação de ativos. São bilhões de reais, são valores que serão revertidos à nossa sociedade. Estou tratando aqui esses valores que serão revertidos aos cofres públicos, eles viabilizarão as políticas públicas em favor de toda a nossa sociedade. Por exemplo, saúde, educação e ainda a segurança pública para todos que vivem em nosso estado.
15: Segundo a Receita Estadual, o golpe era sofisticado e envolvia até encenações para enganar os empresários, como explica o auditor Ronaldo Melo Nogueira.
17: Em alguns casos, eles faziam reuniões com as empresas através de videoconferência. E durante essa videoconferência, colocavam vários advogados da empresa atuando e colocavam um figurante nesse vídeo para simular que esse figurante era auditor fiscal.
15: Ao todo, foram cumpridos 38 mandados de busca e apreensão em cidades de São Paulo e do Paraná. As investigações continuam e novas fases da operação não estão descartadas.
0: A mulher que fingia ter câncer para aplicar golpes contra fiéis agora também vai responder na Justiça do Paraná. Quem chega com os detalhes é o Leonardo Gomes.
18: Um indiciamento que só foi possível depois que um grupo de oração aqui do Paraná, da região metropolitana de Curitiba, reconheceu a Amanda Maria Souza de Oliveira, de 38 anos, quando ela foi presa no final do mês de maio, começo de junho, em Santa Catarina, justamente por aplicar um golpe a uma família catarinense que chegou a morar com essa mulher, né, de quase 40 anos de idade, que se passava por uma adolescente de 13, afirmava que sofria violência doméstica, enfim. Aqui no Paraná, o golpe foi pela internet, podemos dizer assim, porque existia um grupo online de oração, se reuniam uma vez por semana para orar, para poder conversar, um grupo ligado a uma igreja. Aí a Amanda apareceu neste grupo, inclusive, claro, não usando o nome verdadeiro, mas sim o nome de Emily, afirmando que estava com um câncer no estágio avançado, que precisava inclusive de um transplante de medula óssea, e a história ia ficando cada vez pior, afirmando que sofria violência doméstica, que a mãe tinha morrido num acidente, que estava morando com os avós, mas que não estava aguentando mais aquela situação. Inclusive dizia, né, frases de efeito neste momento, dizendo que iria morrer a qualquer momento, que era uma adolescente de 13 anos e que queria viver. As pessoas, claro, ficavam tocadas por uma história como essa. Uma mulher, inclusive, desse grupo de oração aqui do Paraná, chegou a tatuar o nome que ela usava, que a Amanda usava, Emily, no braço, ali no pulso, na verdade. O que ela ganhava com isso? Talvez você se pergunte. Dinheiro, principalmente, porque ela pedia ajuda financeira, né? Afirmando que precisava comprar medicamentos, precisava fazer uma cirurgia, um tratamento. Aí que entra o pulo do gato desse crime, segundo a Polícia Civil. Só que tudo isso aconteceu aqui no Paraná em 2022. Apenas depois que ela foi presa, portanto, em Santa Catarina, que a investigação pôde ser reaberta e agora ela foi indiciada pelo crime de estelionato.

0: O governo federal anunciou nesta quarta-feira uma medida provisória que amplia as condições de renegociação das dívidas dos produtores rurais. O acordo foi anunciado após uma reunião com o presidente da Câmara, Hugo Mota, do ministro da Fazenda, Dario Durigan, e da senadora Tereza Cristina. A MP prevê prazo de 8 anos para renegociação de dívidas dos produtores que registraram perdas de pelo menos 30% das suas safras. Nos casos de produtores que tiveram perdas em 3 safras, o prazo vai ser ampliado para 10 anos, também com 2 anos de carência e sem exigência de entrada. As taxas de juros variam conforme o porte do produtor. A governadora do Distrito Federal, Celina Leão, reconheceu o sucateamento e o déficit de médicos na rede pública da saúde após denúncias de negligência. As reclamações envolvem a morte de 2 pessoas. Os casos geraram fortes repercussões e estão sob investigação policial e administrativa. Celina também anunciou a intenção de convocar novos profissionais para tentar suprir a carência de pessoal na rede. Um acidente com um ônibus de excursão no Paraguai deixou 3 mortos e ao menos 40 feridos na SC-492, entre as cidades de Maravilha e São Miguel de Boa Vista. Segundo o Corpo de Bombeiros, 67 pessoas estavam no veículo. O ônibus saiu de Gramado, no Rio Grande do Sul, com destino a Vila Rica, no Paraguai. As vítimas foram encaminhadas a 4 hospitais da região. O ônibus transportava bailarinas, mães e professoras de uma academia de dança do Paraguai. O grupo voltava ao país vizinho após participar de uma competição no Rio Grande do Sul. Um avião carregado de cocaína fez um pouso forçado em uma fazenda na região sudoeste de Goiás. O caseiro da propriedade viu o avião pegando fogo e acionou a polícia, que encontrou cerca de 300 quilos de cocaína escondidos em uma área de mata perto de onde o avião fez o pouso. O piloto não foi encontrado. Uma perícia ainda deve identificar o tipo da aeronave que pegou fogo, para onde estava indo, de onde partiu e quem seria o destinatário da carga de drogas. Foi divulgado nesta quarta-feira o resultado da primeira chamada do programa Universidade para Todos, o ProUni. Os candidatos podem conferir a relação dos pré-aprovados no site do programa. O programa do Ministério da Educação oferece bolsas de estudo integrais e parciais em instituições particulares de ensino superior. Pode se inscrever quem participou do Exame Nacional do Ensino Médio em 2024 ou 2025 e obteve média mínima de 450 pontos nas áreas de conhecimento e nota superior a 0 na redação.
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0: 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Ricardo Nunes, prefeito de São Paulo, concedeu uma entrevista exclusiva ao TMC 360 e fez um balanço das ações no centro da capital. Nunes afirmou que a Cracolândia foi superada graças à parceria com o governo estadual e à prisão de grandes traficantes. E também comemorou recordes econômicos, como a atração de quase 100 mil novas empresas para a cidade. O prefeito defendeu a transparência da gestão diante de denúncias e revelou o que planeja para o futuro político em 2028, ano em que termina o mandato do MDBista. Vamos ouvir.
2: Eu acho que o grande sucesso das ações que a gente tem feito para a requalificação do centro tem sido a união da prefeitura com o governo do estado, esse alinhamento que a gente tem com o governador Tarcísio de Freitas. E você comentou, por exemplo, da Cracolândia, né? Você imagina uma situação de 30 anos que era uma vergonha para mim, para você que é aqui de São Paulo, acho que a Joana também é de São Paulo, ou mesmo quem não é de São Paulo, porque São Paulo, né, a grande cidade do país, a gente vê aquela situação. Onde em 2016, com aquele lançamento, infelizmente, daquele programa do Bolsa Crack, elevou aquilo para 4 mil usuários. Então a gente conseguiu resolver com um trabalho muito intenso do Estado e Prefeitura, fazendo principalmente 3 ações, né, 3 pilares, que era oferecer o tratamento aos dependentes químicos. Só hoje, Felipe, a gente tem mais de 2.500 usuários em tratamento. Então ampliamos muito os equipamentos de saúde para tratar os dependentes. Prisão dos traficantes, fundamental. E a requalificação dos espaços, né, questão urbanística. Inclusive, semana retrasada, estive com o governador Tarcísio inaugurando a Praça do Triunfo, que era o último local onde se concentrava a Cracolândia. E até foi o Tarcísio que deu essa sugestão de Praça do Triunfo, né? Porque é um triunfo, não só para quem mora aqui em São Paulo, visita ou trabalha, mas para todos os brasileiros, porque é um orgulho para a gente poder ter superado aquela situação. Muitos traficantes presos, né? Um destaque muito especial para o Léo do Moinho, que foi preso em meados de 2024. Meados de 24, né? Aquela favela do Moinho, para quem não é aqui de São Paulo, a favela do Moinho era uma favela que era um bunker, porque estava do lado de uma linha de trem, portanto tinha muros altos e ali era difícil o acesso das forças policiais, e eles faziam ali toda a parte de manipulação das drogas. Então, atacou-se essa questão da origem do tráfico de drogas. Esse Léo do Moinho, que era o grande traficante ali, foi preso. E essas ações, que eu queria aproveitar aqui a oportunidade do TMC e agradecer toda a nossa equipe da saúde, da ciência social, da Polícia Civil, do Ministério Público, da Polícia Militar, da nossa Polícia Municipal. Aí todo mundo junto fez com que a gente pudesse hoje ter orgulho de dizer que não tem mais a Cracolândia na nossa cidade. E muitas ações. A gente está fazendo ali a reforma do Triângulo Histórico, são 23 calçadões, 63 milhões de investimento. O Quadrilátero da República são outros 14. Já fiz a reforma do viaduto da Santa Efigênia, vou fazer agora do viaduto do Chá. Tarcísio vai levar o centro administrativo para o centro ali da cidade. Enfim, eu poderia ficar aqui. Como a gente não tem 5 horas de programa...
3: Vamos negociar isso, prefeito.
2: Vai resumir que hoje você vê um centro bonito, as pessoas indo, participando, visitando, e é muito orgulho para a gente poder apresentar para a cidade, para o Brasil, essa nova etapa da cidade, esse novo centro bonito de São Paulo.
4: Prefeito, essa nova etapa, então, entendo que o senhor veja como concluída, um primeiro grande passo. Há mudanças, nós precisamos celebrar essas mudanças. Eu queria entender qual é a segunda etapa. O que o senhor imagina para o centro de São Paulo? Em quanto tempo é que o senhor imagina? Porque, de fato, há mudanças, mas a população quer mais. A população quer, de fato, uma região que seja mais livre para as pessoas andarem, para as pessoas consumirem, para as pessoas terem ali os seus hábitos. Eu queria entender quando é que o senhor acredita que haverá o centro de São Paulo num formato minimamente ideal, sem a gente entrar em grandes utopias, mas que seja funcional.
2: Olha, Júlia, hoje a gente já tem um centro muito diferente, né? Uhum. Sábado eu recebi um WhatsApp de um rapaz chamado Marconi, que é uma pessoa que milita muito ali, um empresário ali da Galeria do Rock, e ele me mandou 3 vídeos, mostrando assim, sábado, o centro lotado, as pessoas realmente lotado, tá muito bonito. Mas, obviamente, nós estamos falando de São Paulo. E o que, que é legal a gente poder dar um destaque aqui? O que, que é São Paulo? É uma cidade de 12 milhões de habitantes. Eu conversava aqui agora há pouco com o pessoal, e eu tenho procurado em todo lugar falar isso, que para muitas pessoas já sabem, mas é bom frisar. Quantos habitantes tem o país Paraguai? O país Paraguai. Esse time que com os palmeirenses, né, acabou eliminando lá o time que ganhou da gente agora na Copa. O país Paraguai, porque como eu sou palmeirense, né, Felipe, a gente dá um destaque.
3: Nem deu para perceber, prefeito.
2: Nem deu para perceber. O Paraguai tem 7 milhões de habitantes. Né? O país Uruguai, 3 milhões e 200 mil habitantes. O país Portugal, 10 milhões. A cidade de São Paulo, 12 milhões de habitantes. Isso aqui é um país. Então, tudo aqui é muito grande, tudo aqui é muito dinâmico. E é uma cidade rica, inserida num país que tem muitas regiões muito pobres. E por que eu estou destacando isso, Joana? Só para vocês terem ideia, só no ano passado, nós recebemos 6.500 imigrantes que foram acolhidos no nosso centro de acolhimento às pessoas em situação de rua. Só de imigrantes. Desses, 2.550 de Angola. Então, a gente tem que cuidar dos nossos e muito, como eu estou explicando aqui, cuidar de pessoas que vêm buscar aqui a sua oportunidade. E o que, que é a cidade de São Paulo, além de ser essa grande cidade, nessa cidade-país? É a cidade da oportunidade. No meu caso em especial, meu papai veio de Portugal com 14 anos buscar aqui realizar o seu sonho, minha mãe veio de Minas Gerais, muitos dos que estão nos assistindo conhecem pessoas ou vieram para cá, ou têm seus pais ou avós que vieram buscar na cidade de São Paulo uma oportunidade. Então é uma cidade muito ativa, uma cidade que a gente tem que estar o tempo inteiro, 24 horas por dia, cuidando e gerando oportunidades e gerando os cuidados. Antes da gente entrar no ar aqui, eu comentava aqui com o Felipe como foi bonito a gente ver naquele jogo Brasil e Japão, terminado o jogo, os japoneses recolhendo os lixos, né? Então, a gente precisa ter aqui uma ação, não só no, na cidade de São Paulo, mas no estado e no país, uhum. também uma questão de mudança cultural, do cuidar, uhum. sabe? De cuidar daquilo que é a nossa casa maior. Tem a nossa casa ali, onde tem o nosso quarto, a nossa sala, o nosso banheiro, e tem a nossa casa maior, que é a cidade que a gente vive. Então, acho que a gente tem que esse grande trabalho da Prefeitura de São Paulo, do Governo do Estado, de cuidar, de zelar, mas também das pessoas poderem ter um pouco dessa responsabilidade do ajudar, cuidar. E aí, o que precisa fazer? A gente está o tempo inteiro monitorando. Não é na 3 aqui? Ah, tem o Felipe. Ó, Felipe, você me enganou.
3: Ah, gente, não, a 3 é para nós dois, prefeito.
2: Ah, para dois. Para mim quatro, é na 4.
3: Exatamente.
2: É coisa de inexperiente. Eu quase não dei entrevista, gente, então você imagina, né? Só na campanha foram 19 debates, você imagine. Mas ó, voltando a falar aqui com vocês, muito boa pergunta da Joana, é o cuidar contínuo, cuidar uhum. permanente. E tem algo fundamental, Joana, para poder encerrar minha fala. Eu falava da cidade da oportunidade. A gente está vivendo um momento muito bacana. A gestão que a gente está levando, né, de muita responsabilidade fiscal, bem diferente do que acontece no governo federal, fazer as finanças públicas atenderem a lei que completou agora 25 anos, que é a Lei de Renda Fiscal, as finanças em dia e atrair muitos investimentos. Nós tivemos, só de 2021 até o primeiro semestre desse ano, que é o período que eu sou como prefeito, para vocês terem uma ideia, 99 mil empresas que estavam em outros estados, outros municípios, mudaram-se para a cidade de São Paulo. Gente, 99 mil empresas. Abriram mais de 800 mil empresas na cidade. Nós estamos com o menor índice de desemprego desde a série histórica, batendo o recorde de investimento, 55 bilhões em investimento. Então, manter essa atratividade uhum. para a economia atrativa, gerar oportunidade para as pessoas, né? Oportunidade, oportunidade, oportunidade. E aí você ter recursos para fazer frente a tantas necessidades de investimento, de zeladoria. Você imagina, Felipe, a nossa cidade hoje, eu tenho certeza que é um orgulho para a Joana, para você, para todo mundo que vive aqui em São Paulo, da gente ter nessa cidade e país vaga de creche para todas as crianças. Todas as crianças que moram em São Paulo, elas têm sua vaga de creche garantida de 100% em período integral, com 5 refeições, pedagogas cuidando. Nós ganhamos agora, olha que interessante, tem uma cidade do Brasil, que eu não vou falar aqui para não ser deselegante, que ganhou o Guinness do maior volume de pessoas na praia ao mesmo tempo. Tudo bem, é legal isso. Nós ganhamos o Guinness do maior programa de segurança alimentar do mundo. Olha que coisa bacana para a gente ter muito orgulho. Ter o maior programa de segurança alimentar do mundo. Então, os desafios são gigantescos. Uhum. A cidade é muito demandada. As pessoas vêm para cá. A cidade cresceu e se tornou a mostra da América Latina porque as pessoas vieram para cá e tornaram essa cidade gigantesca. Mas também a gente tem esse desafio grande de poder estar cuidando de pessoas que vêm, como eu acabei de citar aqui, só no ano passado 6.500 imigrantes foram acolhidos nos nossos centros de acolhimento e poder dar essas respostas e continuar fazendo com que as pessoas tenham oportunidade aqui.
3: Falando em desafio, prefeito, faz alguns meses a gente recebeu aqui, ou a gente recebeu não, a gente conversou à distância com o governador Tarcísio de Freitas, falando sobre o centro e sobre o TRAM, o VLT, né? O VLT que vai estar previsto para 2030 no centro da cidade. Outra coisa que vem por aí é o trem Intercidades, que vai sair entre a Zona Oeste e o centro, né? Região da Barra Funda, e sim vai ligar São Paulo ao interior. E eu imagino que haja um planejamento, porque estações de metrô estão chegando também. Tudo isso demanda o quê? Demanda dados, demanda eletricidade, gera movimento de carro por aplicativo, as integrações de ônibus também, né? Então tudo isso muda a cara de uma região, vai mudar a cara do centro. Prédios novos estão subindo também, isso também demanda tudo uma mudança de patamar, né? Como é que a prefeitura está pensando em encarar tudo isso que vem, porque obviamente não é uma coisa para a gente ir atrás depois que o trem já estiver circulando, é uma coisa que tem que ir com o planejamento, né? Como é que está esse planejamento aí?
2: Olha, Felipe, você falou muito bem a palavra, planejamento, né? Então a gente tem uma ação muito, muito forte de trabalho conjunto com o governo do estado, seria muito difícil avançar sem que a prefeitura e o estado estivessem trabalhando conjuntamente. Você falou de trânsito, de mobilidade. Por exemplo, a gente tem hoje muitas obras de mobilidade acontecendo na cidade. Uhum. O BRT Radial Leste, 9,6 quilômetros. O BRT Aricanduva, que a gente vai ter 13 quilômetros. E aí, por que eu estou citando isso? Essas obras, ao serem concluídas, elas vão diminuir em 50% o tempo do trajeto das pessoas que vão se locomover do centro até a Zona Leste. E aí você conecta lá no BRT Aricanduva com a linha 2 do metrô. E olha que interessante. Quando a gente fala de São Paulo, as pessoas precisam ter todo mundo sabe que São Paulo é gigante, mas talvez não tenha ideia
3: de quão gigante
2: Do quão gigante é. Nós temos 7 milhões de veículos que circulam por dia em São Paulo. Gente, 7 milhões de veículos circulam em São Paulo. 12.500 ônibus circulam por dia. Esses 12.500 ônibus transportam outros 7 milhões de passageiros por dia na cidade. 1 milhão e 400 mil motos circulam por dia em São Paulo. Olha como isso tudo é muito grande. E a cidade, como você falou, ela está, né, crescendo. Eu acabei de citar aqui, 99 mil empresas vieram para São Paulo nesse período que eu sou como prefeito. E isso vai fazendo com que a gente tenha uma grande responsabilidade no planejamento de poder coordenar tudo isso aqui. E as ações conjuntas de Estado e Prefeitura têm dado um grande resultado. Por exemplo, o metrô, ele tem 50 anos, completou agora 50 anos. Quando o Tarcísio assumiu o governo, tinham 104 quilômetros de rede de metrô na cidade de São Paulo. E o Tarcísio, só daquilo que ele já entregou a linha 17 Ouro, que é aquela linha da Copa, que o governador da época havia prometido que iria entregar em 2014, para a Copa de 2014. Passaram duas Copas para o Tarcísio poder entregar agora. Entregou a grande parte já da linha 6, que vai ligar a Zona Norte até o centro de São Paulo, né? Vai vir lá da Brasilândia, Freguesia, que é super importante. Então já está com quase 120 quilômetros. Se você somar o que o Tarcísio já entregou de metrô e o que está em obra e contratado, são 50 quilômetros. Então ele está fazendo 50% do que demorou 50 anos para ser feito de extensão de linha de metrô. Então uma cidade com essa complexidade, com esse tamanho, com essa dinâmica toda, a gente precisa trabalhar conjunto. E a gente tem feito essas ações integradas. Quando você coloca uma linha do metrô, você tem que adequar essas linhas de ônibus, as estações. Eu tive recentemente com o Tarcísio, onde ele entregou a estação Varginha da CPTM lá da região do Grajaú. Então a gente já tem ali a operação da SP Trans junto com o terminal ao lado da estação de trem. E ele já anunciou que vai levar o trem até Parelheiros. Então, são muitas ações conjuntas que a gente está fazendo com que a gente possa acompanhar esse crescimento da cidade, essa questão da melhora de qualidade de vida das pessoas. Habitação, né? Nosso plano diretor incentiva as habitações nos eixos estruturais. O que são os eixos estruturais? Onde passa o transporte. Então, quem quiser fazer habitação, existe um incentivo da prefeitura para que faça habitação próximo dos eixos de transporte da cidade. Então existe todo um planejamento através do plano diretor, lei de zonamento, trabalho conjunto prefeitura e estado, que está fazendo com que a gente possa ter a nossa cidade cada dia melhor para as pessoas morarem, trabalharem, né, e terem a melhor da sua qualidade de vida, sobado, se é que eu comentei aqui, todas as mamãezinhas têm vaga de creche, aumentamos os parques, aumentamos os equipamentos culturais. A gente tem o Domingão Tarifa Zero. A gente se imagina que bacana, né? As pessoas poderem domingo passear e aumentou em 20% a participação, a frequência das pessoas nos nossos parques municipais, que hoje já são 125 parques na cidade. Então, são coisas que a gente tem feito, como eu disse aqui no começo da nossa fala, batendo um recorde de investimento, e essas ações conjuntas de Estado e Prefeitura têm possibilitado a melhora da qualidade de vida. A gente tem ganhado muitos prêmios aí, não sei se vocês viram, agora a gente ganhou um prêmio internacional da cidade mais feliz do mundo. E quando fala, não é porque as pessoas ficam sorrindo, é porque os índices que eles avaliam para poder dar essa premiação é a qualidade de vida das pessoas, acesso à cultura, acesso à educação, acesso à saúde, enfim, a melhora da qualidade das pessoas que trabalham, vivem e visitam São Paulo.
4: Medidas importantes, algumas que podem ser percebidas a mais curto prazo e que tenham resultado a mais curto prazo, mas outras importantes também que tenham resultado a longo prazo. E a gente sabe que na política essas são as que às vezes demoram mais a ter uma iniciativa porque tem o efeito realmente ao longo dos anos. Agora, prefeito, eu queria falar sobre contratos da prefeitura que nos últimos anos foram alvo de questionamento e alguns serviços públicos que receberam críticas pela execução. Queria entender o que mudou na fiscalização dos contratos. Como é que a Prefeitura de São Paulo garante que o dinheiro público, o nosso dinheiro, está sendo bem aplicado?
2: Ah, fundamental. Por que a gente está conseguindo atrair tantas empresas para cá? Por que a cidade está conseguindo receber tantos prêmios? Por que a gente nos tornamos uma cidade referência para as pessoas virem empreender? Porque você traz segurança jurídica, combate à corrupção, desburocratização. Antes, você, para abrir uma empresa em São Paulo, demorava semanas, né? Talvez meses. Hoje, você abre uma empresa em São Paulo com menos de 24 horas. Então, a gente fez várias alterações legislativas para poder simplificar os processos, licenciamentos, enfim, uma série de questões. Agora, combate à corrupção é algo fundamental. E a gente tem a nossa controladoria, que a gente tem reforçado. Nós temos ganhado prêmios com relação à questão de transparência, atuação da nossa controladoria no combate à corrupção. Eu chamei do concurso dezenas agora de mais controladores para poder atuar nessa fiscalização. Nosso trabalho conjunto com o Tribunal de Contas do município, com o Ministério Público, isso é fundamental e muito importante. E tem uma coisa, Joana, que é bastante importante, que às vezes as pessoas podem ter, a princípio, uma percepção ruim, mas, na verdade, se você fizer uma análise mais profunda, uma percepção pode se tornar uma percepção positiva. Por exemplo, dá um caso concreto. A gente teve, recentemente, uma atuação do Ministério Público de alguns ex-funcionários da Prefeitura que foram demitidos em março. Foi agora, semana passada. E o que a nossa gestão faz? A gente não vai nunca colocar nada embaixo do tapete. Em 3 de março, nós recebemos ali uma denúncia que teria eventual desvio de função de alguns funcionários da Prefeitura. Eram 2. Observou-se que eles tinham ali algumas pessoas que eles haviam composto a equipe, que dava um total de 6. O que a gente fez? Imediatamente demitimos os 6. Né? Preventivamente demitimos. E comunicamos ao Ministério Público, à Controladoria, para fazer a apuração. E isso aconteceu no começo de março, agora na semana passada, né? Portanto, em julho, houve uma ação do Ministério Público. Por que eu estou contando isso para vocês? Porque não pode colocar as coisas embaixo do tapete. Uhum. A gente precisa trazer à luz, comunicar ao Ministério Público, fazer as ações de fiscalização. E seria diferente se a gente tivesse ali demitido e ficado quieto. Não, não, não, não. A imprensa vai divulgar, a imprensa vai falar das ações, porque a prefeitura tomou a sua iniciativa, fez ali a ação que tinha que ser feita. Então, qual que é a minha orientação para todos a administração pública da Prefeitura de São Paulo? Tem algum indício? Fiscalização, demissão, investigação. Não vai esconder nada para não sair na imprensa. É bom que saia na imprensa e é bom que a imprensa possa relatar isso como relatou, por exemplo, nesse caso. Olha, lá em março a prefeitura demitiu, a prefeitura pediu fiscalização e a operação aconteceu. Você sabe quantos colaboradores tem na prefeitura de São Paulo? São mais de 600 mil colaboradores. Como eu acabei de falar aqui, são 12 milhões de pessoas que moram nessa cidade. Eu tenho 130 mil funcionários públicos. Então, obviamente, que a gente deseja que não tenha nenhum problema. Mas é muito claro, e a gente precisa ter essa transparência, é quase que impossível você, com um universo tão grande de pessoas, né, a gente poder fazer com que não tenha nenhum problema. O importante é o seguinte: se tem um problema, nós vamos agir rigorosamente, e eu volto a afirmar aqui para você, Joana, nunca vai ter por parte da nossa administração, esconde o caso, não vamos comunicar. Não. Deu suspeita, a gente comunica, e aí é importante que as pessoas tenham essa visão de que a transparência ela faz parte do processo de combate à corrupção.
3: Prefeito, está quase chegando ao fim a nossa conversa. Vou fazer, então, 2 perguntas em uma, pensando em futuro. O senhor vai ter que ser conciso na resposta e vai ter que ser sincero. A pergunta tem 2 partes. O que Ricardo Nunes fará em 2028? E a segunda parte da pergunta é: o único jogador do Palmeiras que sobrou na Copa é o Flaco Lopes. Você vai torcer para a Argentina?
2: A segunda é bem difícil, né? É bem difícil. Você sabe que aqui na nossa cidade a gente tem... Pode ser a França, a gente tem uma excelente relação com a França aqui na nossa cidade. Inclusive ontem...
3: Tá enrolando, hein, prefeito?
2: Ontem eu estava lá
4: tá
2: no
4: pensando,
2: céu...
4: Tá pensando, tá pensando.
2: No céu Alvarenga, e a coordenadora do céu falou assim: a gente tem aula de inglês aqui para os alunos e eles iriam ter francês. Eu chamei a Angela Grande, que é a nossa secretária de Relações Internacionais, porque a França está proporcionando para a gente professores de francês nos nossos centros de estudo de línguas, né? Tem uma boa relação com a Espanha. A Espanha é um dos países que tem grandes investimentos aqui, não diferente da Argentina. Mas com o Fraco, a gente tem que torcer para a Argentina.
3: Tá certo, né? Então está respondido. Em 2028, prefeito?
2: 2028, termino meu mandato, 31 de dezembro de 2028. O que eu espero é que a gente possa... ou com meus filhos, um pouquinho mais com meus netinhos, né, com a minha esposa, que realmente, de tudo, da alegria de ser prefeito, o que eu sinto falta é poder estar um pouco mais com a família.
0: A vitória da Argentina sobre a Inglaterra colocou a seleção na final da Copa do Mundo e levou centenas de torcedores às areias de Copacabana, na zona sul do Rio. Agora, a expectativa dos hermanos é pela decisão do título no domingo. O repórter Joel Silva acompanhou a festa e conta tudo pra gente.
5: Os argentinos lotaram as areias de Copacabana e transformaram a praia na Buenos Aires brasileira. Comemoraram bastante a vitória sobre a Inglaterra por 2-1, de virada, com gol derradeiro marcado nos acréscimos da partida. E com isso, a Argentina está na decisão e vai encarar a Espanha pela quarta estrela, como os próprios argentinos falaram aqui nas areias.
6: A Argentina mais uma vez soube sofrer nesta Copa do Mundo. Saiu atrás com gol de Gordon, mas sua torcida não deixou de acreditar e foi novamente coroada com uma vitória épica. Empatou com Enzo Fernandes e virou com Lautaro Martínez, já nos acréscimos, levando os argentinos às lágrimas em Copacabana.
7: Uma emoção imensa. A verdade que partido duro, difícil, travado. Muito físico, mas bueno, a Argentina é hoje a melhor seleção do mundo.
8: Sí, com este equipo nunca nos deixa abandonados, sempre está dando a cara até o final. Tenemos muchos huevos y estamos confiados que vamos a ganar una final más. Y con el número uno, con el comodín, siempre.
6: A Argentina mostrou mais uma vez que joga com o coração, mas sem abrir mão da qualidade. A entrega do time, aliada ao talento de Messi, tem sido o equilíbrio perfeito na busca por mais uma Copa do Mundo.
5: A final vai ser um desfecho mais do que importante para a carreira brilhante.

0: realizado por equipes da Santa Casa de Ponta Grossa, nos Campos Gerais do Paraná. A ação viralizou nas redes sociais e já ultrapassa 925 mil visualizações no Instagram. Com direito a música, comidas típicas e até roupa caipira, a psiconcologista Giovana Fipic, as assistentes sociais Bruna Carolina Gonçalves e Gabriela Alves Belo Costa, a nutricionista Gabriela Stenkeves e também a enfermeira Priscila Wojciechowski levaram para dentro da casa do seu Jefferson uma verdadeira quermesse.
1: Felicidade, felicidade, sim. Felicidade, sim, coração pular no peito, saudades que não tem fim.
0: Em entrevista à TMC Paraná, a psicóloga Giovana contou que Jefferson trata um câncer de pulmão e a ideia surgiu depois dele comentar que não poderia participar de uma festa que tinha sido convidado.
2: Ele trouxe para mim aquela angústia de ter uma festa da sobrinha dele nesse mês e não conseguir comparecer devido ao alto fluxo do oxigênio que ele está usando. O Jefferson é um paciente que tem câncer de pulmão, ele está atualmente em tratamento paliativo. E isso é uma das coisas muito angustiantes do tratamento, né? Eles acabam perdendo algumas coisas que antes eram tão simples, como ir em uma festa, ir no mercado, fazer compras, sair sozinho. E aquilo ficou na minha cabeça martelando. E aí surgiu a ideia, eu levei para as meninas lá do serviço social, para a Gabi, que é a nutricionista, e para a nossa chefe, que é a Priscila, do por que não a gente levar a festa junina até ele? E todas toparam na hora, nem pensaram.
0: A nutricionista oncológica Gabriela explicou também que quando se trata de pacientes em cuidados paliativos, a dieta é flexibilizada para atender às vontades e desejos.
3: Assim, o cuidado paliativo na nutrição em si é muito humano, né? Então a gente tem que dar o conforto para o paciente. Então tudo aquilo que ele quer comer, a gente tem que liberar, né? É óbvio, nutricionalmente falando, né? Eu sempre oriento. Mas no seu Jefferson, no caso, ele queria comer tantos alimentos da festa junina, então a gente levou aquilo para ele, né? Levamos a pipoca, a gente levou o docinho, então a gente fez proporcionar esse conforto, tanto emocionalmente, quanto assim, de estar presente numa festa junina, que era aquilo que ele sempre quis, né?
0: De acordo com a equipe, a emoção foi inevitável. Tanto o paciente e sua esposa, quanto as profissionais, ficaram emocionados com a festa, que na verdade representa também carinho e atenção para além dos cuidados médicos.
4: Tá aí. E assim encerramos o Amanhã TMC desta quinta-feira. O programa teve a minha apresentação, Diego Andrade. Muito obrigado pela sua companhia, que seu dia seja leve, produtivo e cheio de boas notícias. Você continua na programação com o Start TMC, na apresentação da Fernanda Câmara e do Rafael Tebas. Uma ótima quinta e até amanhã.
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1: Cinco horas e um minuto. Olha a gente aqui no Start TMC, começando bem cedinho com os principais destaques, as principais manchetes para você começar o seu dia muito bem informado. Seja muito bem-vindo você que está em São Paulo, Brasília, Rio de Janeiro, Curitiba, Belo Horizonte e Recife. Você está comigo, Fernanda Câmara, e com Rafael Tebas. Bom dia.
2: Tudo bem, Fernanda? Muito bom dia para você. Muito bom dia para você que nos acompanha aqui no Start TMC. Estamos também no WhatsApp. Você participa com a gente no WhatsApp no 11972211001. Você manda sua mensagem. Enfim, fique à vontade. Pauta livre aqui no nosso WhatsApp. Manda aí, 11972211001. Start TMC no ar com tudo que importa para você. 5 e 2.

0: 5:02, Estados Unidos confirmam tarifa de 25% sobre parte das importações brasileiras.
1: Governo de Trump afirma que o Brasil adota práticas que oneram ou restringem o comércio com os norte-americanos, citando temas como o sistema de pagamentos PIX, o acesso ao comércio de etanol e o desmatamento ilegal, além da pirataria.
0: A nova tarifa exclui produtos como petróleo, café, carne bovina, aeronaves e celulose. Esse é só um dos destaques que o Start TMC traz nesta quinta-feira, 16 de julho, e tem mais.
1: Alcolumbre adia a promulgação de aposentadoria especial de agentes de saúde a pedido do governo.
0: Presidente do Senado segura a publicação da PEC enquanto negocia com o Planalto. O governo busca evitar desgaste político e impacto fiscal de 3 bilhões de reais por ano.
1: Flávio Dino cobra explicações de partidos sobre distribuição de emendas parlamentares.
0: Presidentes de 21 legendas têm até 10 dias úteis para detalhar ao STF como funciona o direcionamento de recursos para municípios.
1: Defesa de Jair Bolsonaro diz ao STF que ex-presidente não sabia da divulgação de carta por Flávio Bolsonaro.
0: Advogados afirmam que Bolsonaro não autorizou a publicação do documento nas redes sociais e sustentam que ele cumpriu todas as medidas impostas pela justiça.
1: Destaques internacionais: Irã ameaça ampliar ataques se Estados Unidos atingirem infraestrutura do país.
0: Teerã diz que o Estreito de Hormuz é uma linha vermelha e afirma que responderá com ataques à infraestrutura regional caso Washington intensifique a ofensiva.
1: Possível naufrágio de embarcações deixa mais de 500 desaparecidos na costa de Mianmar.
0: ONU investiga relatos de 2 naufrágios com refugiados que tentavam fugir da guerra e buscar segurança em outros países do Sudeste Asiático.
1: Copa do Mundo agora, que virada histórica, que jogo, meus amigos. A Argentina vira sobre a Inglaterra e está na grande final da Copa do Mundo.
0: Após sair atrás no placar, os argentinos viraram o jogo para 2-1 e asseguraram classificação para a decisão contra a Espanha no próximo domingo. Claro que você confere tudo aqui na TMC. 5:05.
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0: Ah, vamos à previsão do tempo para essa quinta-feira. Não sei se você tá percebendo, deve tá, né? Que eu tô meio fanha, tô meio congestionadinha.
1: Não dá pra perceber, não.
0: Dá
1: sim. Não dá, não, não dá, não.
0: O nosso ouvinte fiel escudeiro percebe. Mas vai passar, tá, gente? Aliás, já tá passando. Olha, na região sul, amanhã do Curitibano começa com sol e algumas nuvens. A tarde é ensolarada, não chove. A máxima é de 22 e a mínima de 7.
1: No sudeste, São Paulo, dia de sol, não chove. Máxima de 25, mínima de 9 graus. Tá frio aqui em São Paulo.
0: No Rio de Janeiro, a quinta-feira é ensolarada. Não chove, máxima de 26 e mínima de 11.
1: BH agora também faz sol, não deve chover, máxima de 22, mínima de 9. Bem parecido com São Paulo, Belo Horizonte hoje.
0: E aí a gente indo para o centro-oeste, em Brasília, o dia é de sol, sem nuvens, não chove, máxima de 25 e mínima de 13.
1: Para a gente fechar agora Recife, nordeste do país, chove e chove bastante hoje, hein? O dia todo pode chover na capital pernambucana, máxima de 26 e mínima de 21, 5 e 6.
0: E agora a gente começa a girar a nossa reportagem. Esta quinta-feira começa em Brasília com desdobramentos de decisões tomadas em Washington e no Judiciário. De um lado, os impactos das tarifas sobre exportações do país. E de outro, o andamento do processo envolvendo a defesa do ex-presidente Jair Bolsonaro. Os detalhes com o Murilo Hernandes.
3: Pessoal, o dia em Brasília começa com a análise de medidas tomadas no exterior e também de prazos que correm no judiciário, com ações que devem ditar o ritmo dos trabalhos ao longo do dia de hoje, toda essa quinta-feira. No comércio, os Estados Unidos, eles confirmaram a cobrança da taxa de 25% sobre os produtos do Brasil em relação ao tarifaço. O anúncio ocorreu na noite de quarta-feira e hoje as equipes do Ministério da Fazenda e também do Ministério do Desenvolvimento analisam a lista de itens para calcular os efeitos no orçamento e também nas exportações. Produtos como café e carnes ficaram de fora da lista de cobranças. O setor de indústrias e o setor de agricultura agora tentam marcar conversas com representantes em Washington para justamente buscar as isenções para as cargas em trânsito. De outro lado, no Supremo, corre o prazo para o andamento do caso do ex-presidente Jair Bolsonaro. A defesa de Bolsonaro enviou ao tribunal o documento com a justificativa sobre a divulgação de uma carta feita pelo senador Flávio Bolsonaro. Os advogados sustentam que o ex-presidente não sabia da publicação dessa carta feita por ele e, por isso, não houve descumprimento de medidas da corte. A partir de hoje, corre o prazo de 5 dias para a manifestação da Procuradoria-Geral da República. O ministro Alexandre de Moraes aguarda agora o parecer da Procuradoria para decidir se mantém as medidas de agora ou se altera as restrições. E claro que a gente segue acompanhando tudo daqui da Capital Federal para trazer a notícia em primeira mão para quem nos acompanha para a TMC.
0: E aqui a gente também vai acompanhar esses dois assuntos. A gente tem aqui o nosso analista político, o nosso colunista Bruno Rizzi, que vai então trazer mais detalhes sobre o tarifaço e também sobre o ex-presidente Jair Bolsonaro, né? Sobre a carta, enfim, divulgada nas redes sociais. Esse assunto, então, daqui a pouco, esmiuçado pelo Bruno Rizzi. E a gente continua aqui girando a nossa reportagem. O governo de Minas tem 30 dias para apresentar um cronograma de obras em um presídio feminino, onde há 6 meses uma das paredes desmoronou. E o Itamaraty acompanha o caso de uma mineira assassinada em Bruxelas. As informações com a Mariana Reis.
4: Em liminar, a Justiça de Minas dá 30 dias para que o governo do estado apresente um planejamento para obras no anexo 3 do Complexo Penitenciário Feminino Estevão Pinto, na região leste de Belo Horizonte. Em caso de descumprimento, o executivo está sujeito a multa de R$ 2.000 por dia. A decisão atende a um pedido do Ministério Público de Minas Gerais, que denuncia a demora do estado na recuperação da estrutura, danificada com as fortes chuvas que atingiram a capital em dezembro do ano passado. O temporal causou o desmoronamento dos muros internos da unidade e, em vistorias feitas à época, a Defesa Civil constatou trincas e risco de desabamento em estruturas do presídio, o que levou à interdição em 23 celas em um espaço já superlotado. Segundo o MP, na última vistoria realizada, o presídio, que tem capacidade para 370 detentas, abrigava 486 custodiadas. Em nota, a Advocacia Geral do Estado informou que vai se manifestar apenas nos autos do processo. E o Ministério das Relações Exteriores afirmou nessa quarta-feira que acompanha o caso da mineira morta a facadas na Bélgica e que o Consulado Geral do Brasil em Bruxelas está prestando assistência consular aos familiares da vítima, natural de Conselheiro Lafayette, na região central de Minas. Silvilene Rocha, de 37 anos, foi morta na madrugada da última segunda-feira na província de Luxemburgo. Além de Silvilene, uma outra mulher apontada como companheira dela também saiu ferida. Um jovem de 20 anos confessou o crime e teve a prisão preventiva decretada. Ele não tinha antecedentes criminais.
0: A Mariana Reis, então, trazendo para a gente essas atualizações. Obrigada pelas informações. A gente continua acompanhando todos os casos com a Mariana Reis. O microfone está aberto e agora a gente vai para o Brian Valêncio. 2 meses após o incêndio que destruiu um prédio centenário no litoral do Paraná, a limpeza e organização do Instituto de Ensino que pegou fogo vai começar. E a ideia do governo é entregar o local funcionando de volta até abril de 2027. O Brian Valêncio conta pra gente.
5: Olha, agora oficialmente começa a limpeza em um dos prédios mais antigos, importantes e históricos aqui do Paraná. O Instituto Educacional de Paranaguá pegou fogo em abril, às vésperas de completar 100 anos, inclusive, ele que é um patrimônio tombado aqui do estado. E aí essa história repercutiu muito mal, claro, entre a classe educacional, pelo descaso em que estava essa instituição, porque é o maior colégio de Paranaguá, que fica no litoral paranaense. Esses alunos tiveram que ser readaptados em universidades que foram locadas ali na região. E agora, 2 meses depois, o governo do estado, então, começa a limpar e a tentar garantir a segurança daquele ambiente. Lembrando que editais para reforma já estão disponíveis e as empresas interessadas aí podem se inscrever. Mas então, nesta quinta-feira, os primeiros trabalhos de retirada dos escombros, de limpeza no geral, começam a ocorrer agora. Esse prédio é prometido pelo governo do Paraná para estar entregue até abril de 2027. Ou seja, antes de completar um ano da tragédia, ele vai estar de pé de volta e com os alunos lá dentro, porque é justamente em abril de 2027 que vai ser feita a festa do centenário desse prédio, que é um dos mais importantes aqui do Paraná.
1: Valeu, obrigado pelas informações, Brian. A gente continua aqui gerando a nossa reportagem no Start TMC. Vamos para o Rio de Janeiro agora, os destaques da capital fluminense com a Érica Levigard.
6: Começa nesta quinta-feira o programa Tolerância Zero, que tem o objetivo de impedir a realização de atividades sem autorização na zona sul do Rio. De acordo com a Prefeitura, a nova política permanente de ordenamento urbano vai ser implementada na Orla do Leme, Copacabana, Ipanema e Leblon, com ações diárias para recuperar os espaços públicos e impedir a reocupação das áreas fiscalizadas. O programa vai contar com 69 pontos estratégicos de fiscalização e 160 agentes por turno em jornadas de 12 horas com uso de drones. Entre as ações previstas estão a apreensão de mercadorias sem origem comprovada e o combate aos depósitos clandestinos. Nesta quarta-feira, cerca de 300 vendedores ambulantes se reuniram em frente ao Copacabana Palace em um ato unificado contra as novas medidas de fiscalização. Na última quarta-feira, outro protesto foi realizado em frente à sede da Prefeitura na região central do Rio contra o programa. Durante o ato, houve confronto entre policiais e manifestantes com uso de spray de pimenta e momentos de discussão. Além disso, o Tribunal de Contas do Estado deu prazo de 5 dias para o Rio Previdência explicar investimentos no valor de 118 milhões de reais em 3 fundos geridos por instituições financeiras que não estavam credenciadas para operar com a autarquia. Há uma resolução do Conselho Monetário Nacional e uma portaria do próprio Rio Previdência que proíbe esse tipo de operação. Os aportes ocorreram em apenas 6 dias entre 24 e 29 de dezembro do ano passado, já depois da revelação dos recursos aplicados no Banco Master. Inicialmente estimados em 970 milhões de reais, os investimentos da autarquia ligados ao banco chegaram a quase 3 bilhões, segundo a Polícia Federal. Em nota, o órgão afirmou que todas as informações e os esclarecimentos solicitados pelo Tribunal de Contas do Estado do Rio já foram devidamente encaminhados dentro dos prazos estabelecidos.
0: Muito obrigada pelas informações, Érica Levigard. 5h15. Lembrando que você pode participar com a gente. O espaço está mais do que aberto para você mandar mensagem para a gente no 11972221001 e também no @tmcnewsbr. Ó, já tem um monte de mensagem aqui no YouTube. Daqui a pouquinho eu vou falar uma por uma. Eu sei que já chegou mensagem no WhatsApp também, principalmente com o assunto Copa, porque como a gente falou no começo aqui do Start, a Argentina venceu de virada a Inglaterra.
1: É, então, tem um monte de mensagem aqui.
0: Mensagem, né?
1: São várias. Tem gente que tá secando a Argentina, tem gente que tá impressionado com a virada dos hermanos. Enfim, daqui a pouco a gente fala das mensagens também.
0: Combinado. 5h16. Decisão do Tribunal Regional Eleitoral de Pernambuco determina a retirada de um vídeo produzido com recursos de inteligência artificial. Vamos agora com o repórter Júlio Andrade.
7: O vídeo foi publicado no Instagram por 3 deputados estaduais e o tribunal entendeu que o conteúdo extrapola os limites da crítica política e pode configurar propaganda eleitoral negativa e irregular. A decisão é do desembargador eleitoral Luiz Gustavo Mendonça de Araújo, relator da representação apresentada pelo Diretório Estadual do PSD. Ele entendeu que, em uma análise preliminar, o conteúdo vai além do humor ou da sátira política. O magistrado determinou que a meta remova ou torne indisponíveis as publicações no prazo de 24 horas, sob pena de multa diária de R$10 mil por conteúdo não retirado. Os três parlamentares que fizeram a publicação em formato de colaboração, collab, também foram intimados a remover as publicações feitas em seus perfis e ficam proibidos de republicar, repostar, compartilhar ou impulsionar o mesmo material. No vídeo, foram utilizados personagens sintéticos, animações e falas fictícias para fazer referências à governadora e à vice-governadora de Pernambuco, inclusive com apelidos para as duas gestoras.
1: 5h17 e a gente prometeu mensagens aqui. Tem muita gente falando sobre a Copa do Mundo, sobre a classificação da Argentina. Vou ler algumas rapidamente aqui então, ó. O Fábio Tavares, lá em Recife, foi um jogaço. Tebas, bom dia, Fernanda. Se a Argentina repetir essa atuação, levanta a taça da Copa do Mundo, escreve o Fábio aqui. Aí tem o Henrique Valença, lá de BH, que continua apostando na Espanha, tá? Ó, eu continuo apostando na Espanha. Acho que ela vai conseguir parar a Argentina, que venceu a Inglaterra, porque a Inglaterra recuou muito. Ele escreve aqui, eu até
8: Messi,
1: concordo.
8: Messi!
0: Olha o Messi, tem até musiquinha aqui.
1: Essa daí eu não conheci, hein, Paco? Gostei, o Paco é ligeiro demais. E também o Paulo Sestari aqui no Asa Norte, em Brasília, dizendo que o palpite dele é 2-1 para a Espanha na final da Copa do Mundo.
0: Aqui no YouTube também, viu, gente? O assunto que tá dominando é esporte mesmo, é Copa do Mundo. Danilo Queiroz Falcão, de Curitiba, diz: rapaz, que jogo da Argentina! Achei que a Inglaterra fosse segurar o resultado, mas a virada mostrou muita força do time. Agora, a final promete demais contra a Espanha, e eu sou a Espanha. E o Bruno Azeredo, de Belo Horizonte: a Argentina mostrou que não desiste nunca. Buscar uma virada numa semifinal não é para qualquer seleção. Domingo promete um jogão contra a Espanha, e eu sou a Argentina.
1: Olha lá.
0: Cada um tá de um lado aqui.
1: O Reinaldo aqui dizendo: Messi joga muito. Bota aí de novo, Paco, pra gente o...
8: Messi!
0: Gostei. Eu gostei da musiquinha, mas eu tô torcendo pra Espanha.
1: 5h19, sensacional. E a gente, então, entra nesse tema de vez aqui no Start TMC.
0: Mas só pra gente pontuar, eu falei que eu sou Espanha, mas eu super admiro essa garra que a Argentina tá tendo de fazer essas viradas, inclusive, né?
1: É surreal, né? A cada jogo eles realmente conseguem uma superação, viraram contra o Egito, perdiam por 2-0, fizeram 3 gols em ali 12, 15 minutos, foi algo realmente impressionante. Contra a Suíça, o jogo foi para prorrogação, eles fizeram 1-0, tomaram um empate, e a Suíça era melhor no jogo, aí teve expulsão, um monte de confusão, conseguiram contra a classificação. O Egito. Foi surreal, né? Contra o Egito foi uma virada assim.
0: Nossa, foi demais.
1: Antológica, e contra Cabo Verde também, o jogo foi para prorrogação, Cabo Verde que foi uma surpresa positiva nessa Copa do Mundo, também foi na prorrogação, e ontem uma virada contra uma equipe muito poderosa, a Inglaterra, do Harry Kane, do Bellingham, realmente, e foi uma virada nos minutos finais, até os 80 minutos, né, tava dando Inglaterra. A Inglaterra vencia o jogo, faltava só 6 minutos para acabar o jogo, a Argentina empatou e depois, na sequência, virou para 2-1. Enfim, agora a gente então vai pro Rio de Janeiro, mas para falar sobre essa vitória da Argentina, né?
0: É festa.
1: Os hermanos foram para as areias de Copacabana. Enfim, né? Comemoraram e celebraram demais. E o Joel Silva conta tudo pra gente. Fala, Joel.
9: Os argentinos lotaram as areias de Copacabana e transformaram a praia na Buenos Aires brasileira. Comemoraram bastante a vitória sobre a Inglaterra por 2-1, de virada, com gol derradeiro marcado nos acréscimos da partida. E com isso, a Argentina está na decisão e vai encarar a Espanha pela quarta estrela, como os próprios argentinos falaram aqui nas areias.
10: A Argentina mais uma vez soube sofrer nesta Copa do Mundo. Saiu atrás com gol de Gordon, mas sua torcida não deixou de acreditar e foi novamente coroada com uma vitória épica. Empatou com Enzo Fernandes e virou com Lautaro Martínez, já nos acréscimos, levando os argentinos às lágrimas em Copacabana.
11: Uma emoção imensa. La verdad que partido duro, difícil, trabado. Mucho físico, pero bueno, Argentina es hoy la mejor selección del mundo.
12: Sí, con este equipo nunca nos deja abandonados, siempre está dando la cara hasta el final. Tenemos muchos huevos y estamos confiados que vamos a ganar una final más. Y con el número uno, con el comodín, siempre.
10: A Argentina mostrou mais uma vez que joga com o coração, mas sem abrir mão da qualidade. A entrega do time, aliada ao talento de Messi, tem sido o equilíbrio perfeito na busca por mais uma Copa do Mundo.
9: A final vai ser um desfecho mais do que importante para a carreira brilhante de Lionel Messi, que em sua sexta Copa do Mundo chegou à sua terceira decisão. Quem sabe com a quarta estrela, a segunda conquistada por ele.
0: É, muita festa e não tinha como ser diferente, né?
1: Foi realmente...
0: Com essa virada aí, claro que eles ficaram empolgadíssimos. E agora a expectativa com a final, né? Que vai ser transmitida aqui pela TMC, com os nossos apresentadores, repórteres, enfim, com o nosso time completo.
1: Sem delay.
0: Saiu o gol, é gol na hora. E agora, 5 horas e 23 minutos, virando a página agora para segurança pública. Com as eleições que estão cada vez mais perto, a pauta da segurança ganha ainda mais atenção. E para comentar esse cenário, Rafael Tebas e eu conversamos com Mário Sarrubo, ex-secretário nacional de Segurança Pública. E a gente continua falando de segurança pública. Com o aumento da criminalidade na capital paulista e com as eleições cada vez mais perto, o assunto ganha ainda mais atenção, claro, e com todos os casos que a gente relata nos nossos jornais. Então, para comentar esse cenário, a gente conversa agora com Mário Sarrubo, ex-secretário nacional de Segurança Pública. Muito bom dia, obrigada por ter aceitado o nosso convite para a entrevista. E eu já começo te perguntando, os indicadores oficiais mostram queda em diversos crimes, mas muita gente fala incisivamente que se sente inseguro nas ruas de São Paulo, de fato se sentem. O que que explica essa diferença entre estatística e percepção?
13: Bom dia a vocês, bom dia àqueles que nos acompanham. De fato, essa é uma realidade. Os índices apontam diminuição no número de roubos, diminuição no número de homicídios, diminuição na maioria dos índices criminais. Mas a nossa sensação, para aquele que mora em São Paulo, que vive em São Paulo, é ainda uma sensação muito ruim. A sensação de segurança, ela não acompanha os índices. Por quê? Porque no fundo, cada um de nós moramos aí em bairros, em regiões, e muito embora os índices estejam caindo, e muito embora às vezes você passe 2, 3 semanas ou meses sem ter notícia de algum crime no seu entorno, quando acontece um crime novamente, quando esse crime volta a acontecer, a sensação toda volta, você fala, pô, não melhora, isso aqui tá vendo, voltou, e assim por diante. Então a sensação de segurança, ela vai demorar para atingir níveis mais civilizados e para o cidadão paulista, para o cidadão paulistano e até brasileiro, por que não? Porque essa é uma chaga que está em todo o território nacional. Ela não acompanha os índices, até porque as reduções, quando você fala em roubos, homicídios e assim por diante, estão aí na casa de 8, 10, 15, 20% e são índices ainda muito baixos e que não se transformam em... não operam uma sensação melhor para aquele que vive no dia a dia aqui na capital.
1: Isso é bem interessante, Mário. Obrigado por conversar com a gente. Agora, nessas últimas horas, você deu uma entrevista para a Veja e uma das suas declarações repercutiu bastante, né? Quando você falou que o governo Lula nunca se importou muito com segurança pública. Eu queria aprofundar um pouco melhor também essa fala para a gente entender corretamente. Me parece também que há percepções diferentes, né, sobre segurança pública em relação a cada um dos campos. Quer dizer, o campo da esquerda pensa de uma maneira, aborda esse tema de uma forma, o campo da direita aborda de outra maneira.
13: Primeiro, eu agradeço sua indagação, porque a manchete talvez não tenha retratado o que eu quis dizer no contexto. O governo Lula, do qual eu participei com muita honra, ele tinha um foco muito mais centralizado nas questões sociais, até porque herdou um país com cerca de 50 milhões de pessoas na esfera da fome, precisava avançar em função de várias circunstâncias, mas nunca deixou de apoiar os projetos de segurança pública. Claro, eu disse na entrevista e repito, sofremos alguns cortes, como de fato todas as políticas públicas sofreram por conta da responsabilidade fiscal, que é necessária, que é um item importante, mas de todo modo, esse não era o foco central, porque o governo tinha muitos objetivos aí no campo social naquele primeiro momento. Na mesma entrevista, eu fui muito claro dizendo que isso mudou, e o Ministério da Justiça hoje, eu tenho conversado quase que diariamente com o ministro Wellington, com o secretário Chico Lucas, eles têm um programa consistente, um programa importante de combate ao crime organizado, estão trabalhando aí de norte a sul do Brasil. Importante destacar, foi inaugurado a semana retrasada um escritório de combate ao crime organizado do Ministério da Justiça, ou seja, do governo federal, aqui na capital de São Paulo. Então, isso buscando integração com as forças locais para melhorar, de maneira que eu não quero polemizar nessa questão política. A única coisa é que é evidente que, historicamente, a esquerda ela trabalha com aquela lógica de que melhorando o social melhora a segurança pública, e esta, se isso tem algum componente em termos percentuais, de fato tem, na minha concepção, mas só isso não vai mudar a sensação, que é muito ruim em todo o Brasil e também aqui em São Paulo. Nós precisamos de políticas mais fortes, precisamos de alguns pontuais ajustes legislativos, e o que eu venho defendendo é que tanto a esquerda quanto a direita ainda patinam muito nesse tema. A direita fica com essa pauta legislativa, diminuição da maioridade penal, a questão da maioridade penal, aumento de penas e etc e tal, e colocando praticamente a culpa da violência na legislação e na audiência de custódia. E a esquerda precisa escapar um pouco daquele velho debate de que melhorando o social por si só melhora a segurança pública. Não. Hoje nós temos que enfrentar o crime organizado, hoje nós temos o crime organizado infiltrado na sociedade civil, e muitas vezes quando os índices de homicídio caem, ou mesmo os roubos, é porque o crime organizado mudou a sua atividade. Hoje, o crime organizado, por exemplo, apenas 10, 15% da sua renda vem do tráfico de entorpecentes. O forte da sua renda está no domínio territorial, nos contratos com o poder público, na infiltração com a sociedade civil, nos combustíveis e assim por diante. Então o foco precisa mudar e nós precisamos pensar, e isso que eu tenho defendido com veemência, que segurança pública é como saúde, é ciência. Nós temos que ouvir a ciência, ouvir as evidências e, a partir daí, construirmos uma política pública consistente.
0: Até baseado nisso que o senhor acabou de falar, um dos pontos de discussão, de roubos, enfim, é o celular, que continua sendo o principal alvo dos criminosos em São Paulo. A gente vê que essa é uma prática muito comum, infelizmente, dos criminosos quebrando até vidros de carros. Essa é uma das ações apenas, para roubar celular. Existem muitas outras. O que, que ainda falta para desestruturar esse mercado de receptação também?
13: Olha, o que eu digo é que um maior investimento que um governo, seja ele qual for, pode fazer na segurança pública é estruturar a polícia civil para que ela possa aumentar os índices de esclarecimento de crimes. Isso não acontece. Tradicionalmente, governos assumem, não importa a ideologia, e investem na polícia militar e assim por diante, porque ela é ostensiva, ela aparece mais no dia a dia. Então dá uma sensação melhor quando você vê um carro da polícia militar passando ali na sua casa, no seu bairro ou perto do seu trabalho. A polícia civil não aparece, ela fica ali um pouco nas sombras, e é ela que vai mudar essa realidade, porque é a investigação que vai transformar. Ontem um amigo me relatou que a mãe foi roubada aqui nos Jardins, em São Paulo, roubaram o celular, e que 5 minutos depois estavam já movimentando quantias da conta dela, e aquela situação muito corriqueira para nós, principalmente aqui em São Paulo e Rio de Janeiro. E a pergunta que se faz é: será que esse criminoso, será que vai haver uma investigação que vai descobrir quem foi o criminoso e para onde vai esse celular e quem são essas pessoas que estão utilizando esses dados? Porque é importante destacar que isso não deixa de ser uma organização criminosa. Quem roubou e levou o seu celular não é o sujeito que vai pegar os seus dados, e também não é o sujeito Vai ficar com este aparelho na sequência. Então existe uma cadeia criminosa que só vai, essa situação só vai melhorar quando nós desestruturarmos de forma definitiva a receptação e quem está puxando esses dados desses celulares. A partir daí, se o celular virar um aparelho que não seja mais útil para esse tipo de situação, ele deixará de ser roubado e nós poderemos voltar a andar com o celular nas mãos, como se faz em outros países, em qualquer lugar civilizado.
1: E aproveitando essa fala também, né, a gente sempre traz aqui no Paulista TMC ações de combate ao crime organizado, enfim, e essa coisa, né, o PCC vem diversificando, infelizmente, as fontes de renda e atuação, né, combustíveis, logística, mercado financeiro, inclusive. Daí também a importância do investimento também em tecnologia, né, isso vale, claro, também aqui para São Paulo, né?
13: Fundamental, os cercos eletrônicos, a tecnologia, a capacitação das nossas forças policiais, dos nossos investigadores. Então precisa estruturar, por exemplo, as delegacias de polícia para, a partir do momento em que se registra uma ocorrência, essa ocorrência se transforme efetivamente no inquérito policial e numa investigação. Aquela história que a gente costuma ver nos filmes, os investigadores saem perguntando, descobrem, olha, quem foi, se ouviu, quem é, etc e tal. E a partir daí, se desestruturando a cadeia criminosa. Por quê? Porque hoje, se nós não nos capacitarmos, se nós não nos valermos da tecnologia, o crime organizado se valeu da tecnologia, muito rapidamente. Ele se valeu da derrubada das fronteiras, rapidamente se associou aos produtores de drogas estrangeiros e transformaram aí o Brasil num grande entreposto de distribuição para a Europa, África e assim por diante. Para isso eles se valeram da tecnologia, do telefone por satélite, das criptomoedas e assim por diante. E o Estado brasileiro como um todo ainda patina mais nesse campo. Então você tem toda a razão, eu concordo. É tecnologia, capacitação, é investimento sério. E parar de discurso barato, porque agora vem as eleições e fica: tem que acabar com a custódia, tem que acabar com a lei de execução penal, tem que aplicar o método Bukele, prender 25% da população. Como se fosse possível se imaginar a prisão ou se construir uma cadeia que pudesse abrigar 25% da população brasileira. Quer dizer, totalmente fora da realidade, discursos absolutamente eleitoreiros e que não vão resolver a situação daquele que interessa, que é a população.
0: Ô Mário, nosso tempo está super apertado aqui, mas eu quero te fazer uma última pergunta, que é um outro assunto que assusta, na verdade, aterroriza, é a violência contra as mulheres, que aumentou na Grande São Paulo nos 5 primeiros meses de 2026, na comparação com o mesmo período do ano passado, segundo dados da Secretaria de Segurança Pública. Por que que isso acontece em São Paulo? Sensação de impunidade do agressor, de repente?
13: Não. Mais uma vez, nós estamos ou ainda no campo reativo. O Estado de São Paulo precisa de uma política que seja consistente, que avance para as escolas e que coloque na cabeça dos jovens e da população como um todo, nas comunidades e assim por diante, a importância e o contexto atual da mulher brasileira. Na verdade, houve um retrocesso extraordinário nos últimos anos nesse contexto, e é isso que tem trazido esse aumento de feminicídios e de violência contra a mulher. Não obstante, veja você, o aumento cada ano vem uma nova lei aumentando penas, criando crimes. Agora tem o crime de descumprimento de medida protetiva, é o feminicídio com penas altíssimas e assim por diante. Então isso é a maior prova de que ou mudamos a cultura e realizamos um trabalho que seja estruturante, reestruturante, que passe pelas escolas, que passe pelo serviço social, acessando as comunidades e permitindo com que a mulher se sinta acolhida no primeiro momento em que ela foi vítima de uma violência, ainda que seja meramente verbal, porque a partir da violência verbal é quase certo que vem a física.
1: Muito bem, a gente conversou então com o Mário Sarrubo, ele que foi secretário nacional de segurança pública, especialista nessa área que é tão importante para quem vive também aqui em São Paulo. Muito obrigado, Mário, um bom dia para você.
13: Obrigado, um grande prazer, uma alegria estar com vocês novamente.
0: Assunto de extrema importância, né? Que a gente abordou ontem e repetiu aqui. ainda bem que a gente repetiu, porque vale um super destaque mesmo, segurança pública, como a gente falou, as eleições estão aí, e esse assunto cada vez mais em pauta, em foco.
1: É, inclusive nas grandes capitais brasileiras, um dos pontos, uma pergunta que você fez, inclusive, Fernanda, né, sobre os furtos de celulares, roubos, enfim, que acontecem, claro, em São Paulo, no Rio de Janeiro, no Recife, em Curitiba, né, é um ponto realmente de grande preocupação atualmente na segurança pública dos estados brasileiros, e a gente vai continuar acompanhando de perto aqui na TMC esse assunto, inclusive a PEC da segurança pública, que está sendo avaliada ainda no Congresso Nacional, enfim, vamos acompanhar tudo. 5h37.
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0: 5 horas e 38 minutos, você está sintonizada no Start TMC, você que acompanha o nosso jornal de São Paulo, Brasília, Rio de Janeiro, Curitiba, Belo Horizonte, Recife. Seja muito bem-vindo, você está comigo, Fernanda Câmara, e também com Rafael Tebas. E agora, para a gente falar os destaques nacionais dos principais jornais nacionais, começando pela TMC.
1: O nosso portal tmc.com.br, a manchete: novo tarifaço tem taxas de 25% contra produtos do Brasil. E a linha fina, como a gente chama no jornalismo, é a seguinte: Caiado diz que Itamaraty virou apêndice do PT e critica Lula e Flávio Bolsonaro. Então também essa declaração de Ronaldo Caiado.
0: E a gente agora vai para a capa da Folha de São Paulo com o mesmo assunto. Estados Unidos confirmam um novo tarifaço de 25% a produtos do Brasil. E vou então fazer como Rafael Tebas, vou aqui na linha fina que tem mais explicações. Lista de exceções inclui café, carne e laranja. Governo diz que acionará a lei da reciprocidade.
1: Manchete do Globo, esse assunto dominando as manchetes dos jornais brasileiros, né? Eles até destacam também, claro, a final da Copa do Mundo, que acontece no próximo domingo, mas a manchete do Globo. Estados Unidos anunciam, então, tarifa de 25% sobre produtos brasileiros, mas, como citou a Fernanda, com exceções.
0: E agora, perdão.
1: Não, era isso mesmo. Da minha parte era isso.
0: Então nós vamos agora para a capa do UOL. Estados Unidos confirmam nova tarifa de 25% sobre produtos do Brasil e tem outros destaques aqui. Flávio diz não ter mais relação com Michele e Messi admite que vitória contra a Inglaterra tem sabor especial quando venceu então da Inglaterra ontem esse jogo de virada.
1: É, e esse sabor especial, né, por conta da questão geopolítica lá da Guerra das Malvinas, que aconteceu em 82. Inclusive, ontem, após o jogo, alguns jogadores da Argentina estenderam uma faixa escrito "As Malvinas são argentinas", né? Enfim, foi um jogo muito, muito pegado, né? Com muita tensão também dentro de campo, jogadores ali se estranhando também. Realmente uma tensão muito grande dentro das quatro linhas, mas que bom que fora do campo, nas arquibancadas, não tivemos nenhum registro de problemas, de ocorrências. 5 horas e 40 minutos.
0: O ministro do Supremo Tribunal Federal, Flávio Dino, mandou que presidente de partidos expliquem sobre indicação de emendas parlamentares. A decisão veio após fala de Valdemar Costa Neto sobre o assunto e quem traz todas as explicações é o Adrian de Almeida.
16: A determinação do magistrado é de que os dirigentes das siglas expliquem até 10 dias úteis a participação deles na definição, gestão ou distribuição de emendas parlamentares. Essa decisão veio após o presidente nacional do PL, Valdemar Costa Neto, dizer que dirigentes partidários interferem na destinação de emendas. Ainda segundo Dino, essas declarações trazem dúvidas sobre o cumprimento de determinações do STF em relação à transparência e rastreabilidade de emendas. Em entrevista exclusiva exclusivo à TMC, Valdemar Costa Neto afirmou que Dino não concorda com a sugestão de emendas por parte de presidentes de partido. Ainda segundo Valdemar, os dirigentes das siglas são quem tem uma visão mais ampla sobre a atuação do próprio partido.
17: Ele não queria, ele é contra o presidente do partido sugerir emendas para os municípios. Acontece que quem cuida do partido é o presidente. Quem tem uma visão nacional do partido é o presidente.
16: Os presidentes das legendas vão ter que se explicar se tem cotas ou outras formas de enviar emendas e como esse procedimento funciona. Além disso, eles também devem mostrar o embasamento jurídico para a realização dessa prática.
1: Valeu, Brian, ali no Salão Verde da Câmara dos Deputados. O que, que eu falei?
0: Brian.
1: O Brian Valenço de Curitiba, Adrian de Almeida de Brasília, sempre apurando no Salão Verde do Congresso Nacional na Câmara dos Deputados.
0: O bom é que são muitos repórteres,
1: são
0: a gente
1: muitos.
0: Acaba confundindo.
1: E de ótima qualidade, valeu, obrigado pelas informações. Agora com outro repórter muito bom, Leonardo Rezende, que vai conversar com a gente aqui. Olha, interminável, né? Os rodoviários e empresários de ônibus vão ter a quinta audiência de conciliação nessa semana para tentar chegar a um acordo por conta desse estado de greve. Quem conta tudo para a gente, então, é Leonardo Rezende. Fala, Léo.
18: A quarta audiência de conciliação entre rodoviários e empresas de ônibus do Rio terminou novamente sem acordo nesta quarta-feira e os trabalhadores continuam em estado de greve. A sessão foi realizada no Tribunal Regional do Trabalho, no centro da capital. O sindicato patronal Rio Ônibus subiu a proposta de reajuste salarial e do valor também da cesta básica de 4,5% para 5%. Os rodoviários, no entanto, reivindicam 12%, parcelado em duas vezes. O índice já foi flexibilizado pela categoria desde o início das negociações, quando cobrava 17%. Um dos principais pontos de divergência entre as partes é o pagamento de hora extra para os motoristas. Segundo o sindicato, os rodoviários têm a última meia hora de almoço descontada do salário, apesar da convenção trabalhista prever que eles recebam pelo tempo trabalhado. A categoria diz que o intervalo não é suficiente para uma refeição adequada. Os empresários afirmaram que não irão subir a proposta. Já o presidente do sindicato, Sebastião José, classificou o posicionamento dos empresários como vergonhoso.
19: Nós temos algumas propostas que são inegociáveis. A questão do intervalo refeição, que não é remunerado e nem é pago, o ticket alimentação que o rodoviário não tem, um aumento digno para a cesta básica, a água potável nos terminais, o plano de saúde, a questão do BRT, do contrato temporário, ou seja, a pauta como um todo, que engloba 7 ou 8 itens que são prioridade para a categoria, sequer houve nenhuma proposta.
18: Uma nova audiência de conciliação foi marcada para o próximo dia 22. A categoria reivindica ainda vale-refeição de R$ 1.000.
0: Muito obrigada por todas as informações. Tem mensagem aqui no YouTube? O Murilo Sarmento, de São Paulo. Bom dia, pessoal. Tô saindo da academia agora. Olha, para ele tá saindo. 5h45 é disciplinado, hein? O frio até desanima, mas depois que a gente começa o treino, esquenta rapidinho e vocês fazem companhia desde que entrei aqui no carro. A Clarice Dourado, do Rio de Janeiro. A semana tá voando, tô deixando o meu neto na escola e depois vou resolver umas coisas aqui no centro. Um abraço para toda a equipe do Start. Para a gente terminar aqui, a Tatiane Vilela, de Brasília. Quarta-feira é aquele dia que a gente percebe que o fim de semana já tá mais perto. Tô organizando minha loja e acompanhando as notícias logo cedo. Bom dia para vocês. Obrigada por ter escrito aqui no YouTube pra gente.
1: E ó, aqui o Carlos Murad também participando, mandando aqui mensagem dizendo que tá indo trabalhar. Hoje vai ter um dia longo. Diz que vai trabalhar, vai ter que fazer hora extra, enfim. Tá aqui desabafando com a gente no Start TMC, mas ele fala, sempre escuto o Start TMC indo pro trabalho. Opa. Muito, muito legal. Outra mensagem aqui, a Inglaterra esqueceu que é o país que inventou o futebol e contra a Argentina mereceu perder, só que a Espanha levanta a taça de campeão. Esse é o Gilson Gama de Oliveira aqui no nosso WhatsApp no 119-7221-1001.
0: Tem gente que quer, tem gente que não quer, e isso que é legal, né? Futebol aí, com cada um com a sua opinião, e que vença a arte, que vença o melhor. 5:46, hoje é dia
1: você
0: de...
1: Você falou arte, já que achei que você ia falar Argentina.
0: Não, arte. Ah, eu tô torcendo pra Espanha, mesmo com a admiração do futebol que a Argentina tá apresentando. Mas eu vou torcer pra Espanha 1-0, né? Tá bom. Mas como eu tava falando, hoje é dia de estreia aqui no Start TMC. Nosso novo colunista, João Faria, traz a partir de hoje o Marcas e Consumidores, que vai falar sobre o marketing, os caminhos que as empresas trilham até que o produto chegue nos consumidores. E para abrir os trabalhos, ele fala sobre os desafios das marcas para o segundo semestre. Tem a Black Friday, que a gente sabe bem, né, como funciona, outras datas importantes também. E tem uma convidada, a Sandra Martinelli, presidente da Associação Brasileira de Anunciantes. Vamos conferir.
20: Olá, eu sou o João Faria e hoje é dia de estreia aqui na TMC, começando nesta quinta-feira o Marcas e Consumidores, sempre neste horário aqui no Start TMC e à noite no Expresso TMC. Nesse espaço nós vamos contar tudo sobre o marketing das empresas, as estratégias que são pensadas, os caminhos que as marcas percorrem para chegar até você, consumidor final, e nós vamos abrindo os trabalhos hoje falando dos desafios das marcas para o segundo semestre de 2026, esse segundo semestre que já começou, vem aí Black Friday, tem Natal, fora as eleições. E para esse papo eu convidei a Sandra Martinelli. A Sandra Martinelli, ela é presidente da ABA, Associação Brasileira de Anunciantes, e vai contar aí quais são as expectativas das marcas e do marketing para a segunda etapa do ano.
21: Olá, João. É sempre um prazer falar com você. No segundo semestre, as marcas precisarão investir em um marketing mais relevante, mais confiável e orientado a resultados, mais do que nunca. A inteligência artificial não é mais novidade, sim, é uma ferramenta de negócio, mas criatividade, ética e o olhar humano continuam sendo os grandes diferenciais. Os consumidores esperam transparência e coerência das marcas, e isso coloca a confiança como um ativo estratégico. Veremos uma integração maior entre branding e performance, porque nós sabemos que construir marca e gerar resultado não são objetivos opostos, mas complementares. Estas tendências estarão no centro das discussões dos próximos eventos da ABA. O ABA Can Insights by GoAd em 23 de julho e o Brand at ABA e Record em 27 de agosto.
20: É, como a Sandra Martinelli falou, o marketing está cada vez mais orientado aos resultados. Na minha opinião, existem cobranças excessivas, muitas vezes, das empresas junto aos CMOs, mas cada centavo investido precisa ser rentabilizado. Vale lembrar também que as marcas... sobre inteligência artificial, que elas vêm utilizando muito na sua comunicação, tanto nas agências de publicidade como no marketing das empresas. Isso já é uma realidade, não só na publicidade, mas também em diferentes segmentos da economia. Mas sem abrir mão do olhar humano. Ele é fundamental para que, dentro desse cenário de tecnologia, o olhar humano vai seguir fazendo a diferença. E amanhã, seguimos falando sobre os desafios do mercado publicitário para o segundo semestre de 2026. Eu vou entrevistar a Márcia Esteves. A Márcia, que é presidente da ABAP, Espaço de Articulação Coletiva do Ecossistema Publicitário. Até lá.
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1: Valeu, João Faria. Então, seja muito bem-vindo aqui ao Start TMC. Imperdível, hein? Nosso colunista aqui da TMC. 5:50, manchetes aqui no Start TMC. O Tribunal de Contas da União decidiu permitir que o salário e a gratificação por função de chefia de servidores do próprio Tribunal, da Câmara e também do Senado sejam considerados separadamente no cálculo do teto constitucional. Com isso, os servidores que já recebem o teto poderão acumular integralmente a gratificação, então, né, consequentemente, sem a aplicação do chamado abate-teto. A medida beneficia cargos de chefia, altera formas de cálculo da remuneração desses serviços. O teto, a gente lembra aqui, é atualmente de cerca de R$ 46 mil, equivalente ao salário dos ministros do Supremo Tribunal Federal.
0: E Domingos Brazão recebeu R$ 906 mil líquidos em salários do Tribunal de Contas do Estado do Rio de Janeiro entre sua prisão em março de 2024 e a perda definitiva do cargo de conselheiro. Os pagamentos só foram interrompidos após a oficialização da vacância, no último dia 9. Condenado pelo STF como um dos mandantes dos assassinatos de Marielle Franco e Anderson Gomes, Brazão teve a decisão transitada em julgado em fevereiro deste ano.
1: 5 horas e 52 minutos, destaques internacionais. O secretário de Estado dos Estados Unidos, o Marco Rubio, afirmou que a tarifa de 25% sobre produtos do Brasil tem motivação ligada à postura do governo Lula nas negociações com Washington. Ele fez uma postagem, né, nas redes sociais, uma publicação, e acusou o presidente do Brasil de não negociar de boa fé e disse que as tarifas são consequência, então, dessa posição. Uma crítica, então, ao presidente Lula. As declarações reforçam a avaliação do governo brasileiro de que a medida tem caráter político. Já o escritório do representante de comércio dos Estados Unidos nega que a decisão tenha sido motivada por divergências políticas. Então aí, vários ângulos dessa notícia que é muito importante, a gente vai abordar já já com o nosso colunista, o Bruno Rizzi. 5h53.
0: O pré-candidato à presidência pelo PSD, Ronaldo Caiado, cumpriu a agenda em Curitiba e se reuniu com políticos e lideranças do setor produtivo do Paraná. As informações chegam com o repórter Luiz Fernando Haniche.
3: Acompanhado pelo governador do Paraná, Carlos Massa Ratinho Júnior, Caiado se reuniu com lideranças do setor de comércio, bens e serviços. Também houve conversas com prefeitos da região metropolitana de Curitiba e debates junto ao sistema de cooperativas do Paraná, que reúne principalmente empresas do setor de agronegócio. Diante da taxação de até 25% sobre produtos brasileiros por parte dos Estados Unidos, o pré-candidato do PSD avaliou que tanto Lula quanto Flávio Bolsonaro não advogaram em favor do Brasil. Caiado alega que o Itamaraty virou uma extensão do PT de Lula e que Flávio optou por tentar frear as taxas apenas por interesses eleitorais.
4: O Itamaraty passou a ser um apêndice do PT. Passou a ser ali uma ala petista radical e não preocupada com o mercado. Ao mesmo tempo, o outro também estava preocupado com a campanha dele e não divulgando a causa do Brasil. Então, é o que eu estou dizendo, os dois jogam o mesmo jogo. Cada um preocupado com a sua eleição e o Brasil que se lixe. Essa é a realidade. Quantas pessoas vão quebrar com essa taxação de 25%? Quantas empresas vão fechar? Quanto será a consequência disso na vida dos brasileiros?
3: Perguntado sobre as pesquisas eleitorais, Caiado afirmou que o alto número de indecisos pode ser crucial para desbancar Flávio Bolsonaro e Lula, que aparecem à frente nos cenários de primeiro turno.
4: O que está colocado ao sentimento da população? A população está disposta a ouvir alguém que tenha um propósito, que possa realmente se apresentar para solucionar os problemas do país. Porque até agora nós tínhamos uma eleição de rejeitados. Não votava no Lula, votava no Flávio. Não votava no Flávio, votava no Lula. Agora as pessoas já viram que as candidaturas estão perdendo densidade e, como tal, agora abre espaço para o debate conteúdo.
3: Ao se referir à soberania nacional, Caiado criticou Flávio Bolsonaro e atacou o presidente Lula, dizendo que o petista foi cooptado pelo tráfico de drogas e pela corrupção.
4: Qual é a preocupação dos dois candidatos? Um, provocar o Trump, para ver se com isso ele resgata um discurso que não pode ter ele, que é de soberania, porque ele já foi cooptado pelo narcotráfico e pela corrupção. E ele faz parte de tudo isso. O outro, que apresenta uma carta dizendo, olha, adia até depois da eleição. Onde é que está o Brasil nisso? Qual é a discussão em favor do Brasil? Acho que essa que é a discussão no momento.
3: Na visão de Ronaldo Caiado, o apoio do governador Ratinho Júnior no Paraná traz mais envergadura para consolidar a candidatura dele em escala nacional, tornando-o conhecido no eleitorado das regiões sul e sudeste do país.
1: 5 horas e 56 minutos. Vamos falar de Copa do Mundo agora aqui? Copa do Mundo no Start TMC é um dos principais assuntos do dia. Impressionante a nossa audiência aqui no nosso WhatsApp no 11972211001. Tem muita gente dando seu pitaco aqui sobre essa grande final entre Argentina e Espanha. E ontem uma virada histórica da Argentina nos minutos finais. Perdia por 1-0 para a Inglaterra e conseguiu ali arrancar dois gols. Quase que nos acréscimos, um deles nos acréscimos já. Leandro Boldaquian nos Estados Unidos conta tudo pra gente. Fala, Boldaquian.
5: Muito bom dia, pessoal do Start TMC, voltando aqui da chuvosa Nova Jersey, onde vamos acompanhar no domingo a grande final da Copa do Mundo 2026, com a presença dos hermanos argentinos. Eita, nós, hein? A Argentina virou um jogo mais um nessa fase mata-mata da Copa do Mundo, restando 5 minutos para acabar o tempo normal, perdia por 1-0 e de virada. A Argentina venceu a Inglaterra

0: De horário de Brasília, 3 horas horário aqui de Nova Jersey, com certamente o estádio MetLife completamente lotado. Serão muitas atrações também nessa final, né? Shows, tudo que está sendo preparado pela FIFA para trazer tudo aquilo que o americano gosta bastante, que é o entretenimento, inclusive com um intervalo maior, né? O tempo de intervalo geralmente é de 15 minutos no futebol, vai ser de 30 minutos por conta das apresentações de Justin Bieber, vai ter também a Shakira, Coldplay, Madonna, enfim, vai ter uma série de espetáculos no MetLife para presentear quem estiver lá para acompanhar essa finalíssima entre Espanha e Argentina. No sábado vamos ter os dois derrotados das semifinais, né? A França enfrentando a Inglaterra em Miami, dando os últimos jogos, portanto, da Copa do Mundo 2026 aqui nos Estados Unidos, México e Canadá.
1: Você que tá aqui no rádio, gente, uma chuva.
2: Tempestade.
1: Em Nova Jersey, onde tá o Boldakian, mas uma chuva.
2: Mas deu, né? Até um charme, né? Ele falando e
1: O som da chuva ao fundo.
2: Assim, deu um charme porque nada aconteceu, né? Não teve nada ali, nenhuma catástrofe, então acabou ficando um som bonito, audível.
1: Não, realmente.
2: Mas a gente viu aqui pelo YouTube uma tempestade, ele firme e forte ali. Falando de Copa do Mundo, exatamente isso, Paco.
1: E até MC em todos os lugares, como pode fazer chuva, sol, pode estar nevando, a gente está lá com o nosso microfone. Cobertura sensacional, espetacular, grandiosa da TMC nessa Copa do Mundo de 2026 e agora essa expectativa. Tem um ponto aí que o Boldakian trouxe, Fernanda, você que nos acompanha aqui no Start TMC, esse intervalo, né, que vai ser de 30 minutos, meia hora de intervalo entre o primeiro e o segundo tempo.
2: Já aconteceu isso antes?
1: Não aconteceu, inclusive tá na regra do futebol, né, são 15 minutos, pode passar um pouquinho mais, um pouquinho menos, se tiver alguma coisa atípica acontecendo. Mas 30 minutos então de intervalo com muitos shows, tá dando o que falar. Tem muita gente que tá criticando a FIFA por essa decisão, outras pessoas que não acham que isso seja um grande problema também. Tem, enfim, vários tipos de opinião, mas os jogadores ontem, já depois do jogo, né, na chamada zona mista, né, quando os jogadores vão embora, saem do estádio, passam ali pelos jornalistas, alguns criticaram, porque disseram o seguinte: olha, a gente joga o primeiro tempo, o corpo dá uma esfriada, mas são 15 minutos só para conversar, bater um papo e voltar. 30 minutos vai ser outro tipo de trabalho, inclusive do ponto de vista da concentração também, né? A parte psicológica também pesa e pesa muito no futebol. 6 em ponto TMC, quem escuta sabe.
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0: 6:02, Start TMC está no ar com a nossa segunda hora com vários assuntos e destaques que mexem com o seu cotidiano. Estados Unidos confirmam tarifa de 25% sobre parte das importações brasileiras.
1: Governo de Trump afirma que o Brasil adota práticas que oneram ou restringem o comércio com os norte-americanos e citaram vários temas aqui. Os pagamentos via Pix, acesso ao comércio de etanol e desmatamento ilegal, além de pirataria.
0: A nova tarifa exclui produtos

0: como petróleo, café, carne bovina, aeronaves e celulose. E esse é só um dos destaques que o Start TMC traz nesta quinta-feira, 16 de julho, e tem mais.
1: Alcolumbre adia promulgação de aposentadoria especial de agentes de saúde a pedido do governo.
0: Presidente do Senado segura a publicação da PEC enquanto negocia com o Planalto. Governo busca evitar desgaste político e impacto fiscal de 3 bilhões de reais por ano.
1: Flávio Dino cobra explicações de partidos sobre distribuição de emendas parlamentares.
0: Presidentes de 21 legendas têm até 10 dias úteis para detalhar ao STF como funciona o direcionamento de recursos para municípios.
1: Defesa de Jair Bolsonaro diz ao STF que ex-presidente não sabia da divulgação de carta por Flávio Bolsonaro.
0: Advogados afirmam que Bolsonaro não autorizou a publicação do documento nas redes sociais e sustentam que ele cumpriu todas as medidas impostas pela justiça.
1: Destaques internacionais: Irã ameaça ampliar ataques se Estados Unidos atingirem infraestrutura do país.
0: Teerã diz que o Estreito de Hormuz é uma linha vermelha e afirma que responderá com ataques à infraestrutura regional caso Washington intensifique a ofensiva.
1: Possível naufrágio de embarcações deixa mais de 500 desaparecidos na costa de Mianmar.
0: ONU investiga relatos de 2 naufrágios com refugiados que tentavam fugir da guerra e buscar segurança em outros países do Sudeste Asiático.
1: E na Copa do Mundo, como a gente trouxe aqui no Start TMC, virada antológica da Argentina sobre a Inglaterra, e os hermanos estão então na grande final da Copa do Mundo.
0: Pois é, a Argentina estava perdendo, aí virou o jogo para 2-1 e assegurou classificação para a decisão contra a Espanha no próximo domingo. 6:05.
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1: Bruno Rizzi com a gente. Opa, desculpa.
0: Não. Deu de tudo aqui agora.
1: A gente foi chamar o nosso colunista Bruno Rizzi. Ele tossiu aqui. Saúde, engasgou. Saúde, Bruno Rizzi. Seja bem-vindo mais uma vez aqui ao Start TMC, Rizzi, né? Imagino eu, com vários e vários assuntos, mas um dos principais, o tarifaço, né? 25%, como a gente inclusive antecipou aqui, com exceções.
4: É isso aí, bom dia, Rafael.
1: Até saúde pra você. Câmera.
4: Obrigado, Tessi, aqui com a sala da Argentina, né? Aconteceu o que temíamos, né?
1: Exatamente.
4: Mas vamos lá, vamos ao que interessa aqui. É, realmente, o tarifaço veio, a gente falou ontem aqui dessa imensa probabilidade de realmente acontecer, não houve o adiamento como poderia ser, como era uma pequena chance de acontecer, e agora mais uma vez com uma lista de exceções aí dos principais produtos negociados. Então você pega ali a questão de aviões, peças de aviões, etc, que é sempre um item que acaba sendo entrando nessa lista de exceções. Enfim, a gente vai comentar dos efeitos e impactos políticos dessa decisão dos Estados Unidos e também a gente vai comentar sobre a pesquisa Quest, que ontem foi divulgada, pesquisa Quest, Genial Quest, né, divulgada aí ontem pela manhã, que trouxe diversos pontos bem interessantes para a gente detalhar aqui, que vão muito além apenas da intenção de voto em si. Então tem vários desmembramentos, vários detalhes dentro desses números que a gente abriu aqui e vai trazer para vocês com exclusividade, para você que está ouvindo aqui o Start TMC.
1: E Rizzi, né, tem um ponto rapidinho, bem rapidamente aqui, né, quando vem uma pesquisa que eventualmente é positiva para algum dos lados, enfim, por exemplo, Flávio Bolsonaro, muitas vezes apoiadores do outro campo, né, falam: ah, essa pesquisa aí é favorável ao fulano ou ao ciclano, esse comentarista, esse analista, e agora nesse caso essa Quest veio, os números apontam, acho que de forma inequívoca, favoráveis a Lula, né? Então a gente vê também essa guerra nas redes sociais, né?
4: É isso. É a grande discussão, a eterna discussão. Mas até vou trazer um ponto aqui que a gente vai discutir, mas que é a avaliação do governo, que, enfim, já teve momentos ali de ampla desvantagem para o governo Lula, e nessa mesma pesquisa Genial Quest, agora o cenário mudou. Então a gente vê que a própria pesquisa tem essa variação, mas tem ponto positivo e negativo para todo mundo dentro de toda a pesquisa. O exercício que a gente sempre tem que fazer é entender as oscilações, as variações e mais, entender os números dentro dos números e não os números brutos apenas. Então a gente vai trazer para vocês daqui a pouquinho.
0: 6:08, agora a gente traz o nosso time de repórteres ao vivo. Bom dia para todos, um ótimo trabalho para todos. E a gente começa com o Rio de Janeiro. O CENIPA, órgão da FAB que investiga e previne acidentes aeronáuticos, divulga reporte preliminar sobre colisão entre helicópteros no Rio de Janeiro, ocorrida em 14 de junho desse ano, e confirma que as aeronaves seguiam a mesma rota especial de voo. O Gustavo Sleman já está aqui conosco para trazer todas as informações ao vivo, Gustavo.
5: É isso, esse relatório parcial que foi divulgado no dia 10 de julho, a nossa reportagem teve acesso recentemente, mostra que essas duas aeronaves, elas estavam voando em uma mesma rota e também fazendo a chamada autocoordenação, ou seja, quando as duas aeronaves se comunicavam entre elas por meio de rádios comunicadores. A aeronáutica, né, por meio do Centro de Investigações e Prevenção de Acidentes Aeronáuticos, descobriu, inclusive, que um dos helicópteros possuía, sim, aparelhos, né, que podiam fazer todo tipo de rastreamento, monitoramento e gravação também. No entanto, ela ressaltou que o outro helicóptero em que estava o cantor Oliver Tree e também o comediante argentino Gas não possuía esse aparelho. E, além disso, comum, né, que conversas como essas de autocoordenação sejam gravadas e monitoradas pelos centros de controle de tráfego aéreo, né? O que dificulta um pouco a investigação por parte do CENIPA sobre as específicas do acidente, né? Tanto que esse relatório, que é parcial, ressalta mais de uma vez durante o texto que tudo não foi descartado. Nenhuma hipótese pode ser descartada no momento sobre as causas desse acidente que aconteceu no dia 14 de junho. A gente lembra, né, que entre as vítimas, né, estavam o cantor Oliver Tree e também o argentino Gasp. Num dos helicópteros, que é o que possuía todo tipo de aparelhagem para registro, etc., aí sim, né, só estava um piloto que também, infelizmente, não resistiu. No outro, em que estava o cantor norte-americano, amigos, produtores musicais, o GPS não conseguiu ser monitorado em momento algum do voo. Ou seja, nenhum controle de tráfego aéreo tinha informação do voo dele especificamente, né? O que conseguiu, né, o CENIPA rastrear foi por meio de GPS do outro helicóptero fazer uma rota redesenhada, né, dos dois. Enfim, a gente está acompanhando então agora o trabalho de investigação até para saber quando é que ele vai ser concluído. Lembrando também que assim que ele for concluído, esse documento vai ser divulgado, né, e também comentado pela aeronáutica, pela FAB, né, divulgando aí de maneira oficial dessas investigações. Mas realmente, como eu disse, né, dificulta bastante por conta da falta de aparelhagem de um dos helicópteros e também o estado que ele ficou. Na verdade, o helicóptero não existia mais depois da colisão. Tem algumas fotos que são impressionantes, inclusive, do relatório parcial, que um dos helicópteros ele foi parcialmente destruído e o outro foi completamente desintegrado. Não existia mais nada que poderia ser utilizado até mesmo como forma de auxiliar nas investigações.
1: Pois é, obrigado pelas informações. A gente espera que mesmo diante dessas dificuldades, as investigações consigam avançar de forma positiva. 6:11, vamos para Brasília agora. A gente citou aqui com o Bruno Rizzi a pesquisa Quest, que foi divulgada apontando o Lula na frente, né, à frente de Flávio Bolsonaro, inclusive no segundo turno. E o Rafael Felitti está ao vivo com a gente, traz os números então dessa pesquisa. Fala, Rafa.
6: Oi, Rafa. Oi, Fernanda. Bom dia para vocês, bom dia para todo mundo que nos acompanha aqui na TMC. Olha, essa pesquisa Genial Quest, né, registrou uma melhora do presidente Lula com relação ao levantamento da Quest anterior de 2 pontos percentuais ali no segundo turno. Agora o Lula tem 45% de intenções de voto contra 37% do senador Flávio Bolsonaro. Em junho, Lula tinha 44% e o senador tinha 38%. E em maio, o cenário era de empate técnico, né? Então, segundo a Quest, o presidente Lula melhorou 2 pontos percentuais, dando essa folga ali um pouco acima ali da margem de erro. Diferente de outras pesquisas que saíram ali ao longo da última semana, que dava essa vantagem ao presidente Lula, mas ali de 5% dentro da margem de erro, de 2,5% para mais ou para menos ali dos candidatos, né? Então, a pesquisa Quest aponta ali alguns pontos, né? dizendo que, por exemplo, que o fator Michelle pode ter impactado alguma coisa, né, por conta dos vídeos que ela publicou. E a pesquisa traz também dados do primeiro turno, em que o presidente Lula lidera com 40% e Flávio Bolsonaro tem 28% das intenções de voto, enquanto os demais candidatos não passam ali dos 4% e ali também em conformidade com as outras pesquisas, né? Então, a pesquisa Quest trazendo ali essa vantagem ao presidente Lula, prevendo ali uma vantagem maior no segundo turno e dizendo que o presidente vem melhorando ali, né? Ficando acima, segundo a pesquisa Quest, ele está ficando acima da desaprovação, o que não acontecia desde 2024.
0: Muito obrigada pelas informações. A gente continua repercutindo, claro, esse assunto que o Bruno Risi já tinha trazido aqui para a gente falar, então, esse posicionamento de Lula à frente de Flávio Risi.
4: É isso, o Rafa trouxe ali muito bem essa aprovação, a melhora da aprovação do Lula, apesar de ser aí um 48, 47, antes era 47, 48, né, aprovação e desaprovação, então pela primeira vez ela melhora desde dezembro de 2024, reforçando aí o que o Rafa trouxe, mas um ponto que eu quero trazer é que lá por, vamos lá, abril, maio de 2025, que já era uma desaprovação maior do que a aprovação, chegou a ser 57% desaprovavam versus 40% aprovando. Ou seja, o que hoje é uma diferença de mais um, já foi uma diferença de menos 17. Então, realmente tem uma mudança significativa. Para vocês entenderem, esse 57, 40 de desaprovação versus aprovação, foi aquele momento ali, talvez o pior momento do governo, envolvendo as questões ali do Pix, onde surge aquele vídeo do deputado Nicolas Ferreira, que realmente foi avassalador para o governo naquela ocasião. Então, um dado que chama muito a atenção essa diferença. Então, o governo consegue recuperar e, de novo, desde dezembro de 2024. Uma série de medidas aí, a gente vai comentar depois, mas uma série de medidas sendo feitas pelo governo, aquela velha história de ter a máquina na mão e conseguir entregar, tem feito resultado, tem dado resultado para o governo Lula num momento muito importante. Afinal, a gente já está próximo das eleições aí, faltando menos de 3 meses. Eu quero trazer aqui um dado porque a gente fala muito também de aprovação e desaprovação, mas é importante a gente também entender como essa aprovação e essa desaprovação elas se desenrolam, no sentido de, quando a gente analisa os momentos do governo, eles podem ter oscilações muito relevantes a depender do momento que ela está sendo analisada. Então, isso reforça aquela questão que a gente trouxe ontem do selo de acerto das pesquisas, né? Aprovação é algo que traz muito sentido em relação a isso. Então, as pesquisas não trazem só intenções de voto, elas trazem também essa questão. Um último dado aqui que eu quero trazer para vocês é que na relação de intenções de votos, a gente hoje tem um cenário ali de mais ou menos 47, 43, tem que ver os números exatos ali, mas eu quero trazer esse exato momento do que era em 2022. Então, em meados de 2022, na disputa Bolsonaro, naquela ocasião não era Flávio, era Jair, versus o mesmo Lula, como era o cenário naquela ocasião? Então, esse é um ponto que eu quero trazer aqui para vocês. Esse ponto 47, 43, não estou nem falando exatamente da Quest, eu peguei mais ou menos uma média das pesquisas em geral, a gente teve várias pesquisas saindo esses dias, então esse 47, 43 é mais ou menos uma média do Lula ali em segundo turno em relação a Flávio. Mas, nesse exato momento, ali, meados de 2022, Lula tinha 57%, enquanto Jair tinha 34%. Então, o que hoje é uma diferença de Lula para Flávio de apenas 4%, na média, em 2022, já foi uma diferença de 23, 24% em 2022. E mesmo assim, as eleições terminaram super apertadas, não teve nenhum tipo de vantagem tão aberta. Acontece que é o ponto que eu quero trazer aqui para vocês. Isso mostra que tudo pode acontecer, que o momento é muito relevante, que quando chega as eleições as coisas se apertam mais. Mas esse é até um questionamento que me trouxeram ontem e eu trago aqui para vocês, porque essa comparação Lula e Flávio, Lula e um Bolsonaro, seja ele Jair ou Flávio, ela é super válida. Mas a gente tem que entender que a caixinha que cada um se encontra nesse momento é diferente. Em 2022, esse Jair Bolsonaro era o incumbente, era quem tinha a máquina na mão, era quem tinha o poder de tomar decisões ali que podiam mexer na sua aprovação, na sua intenção de voto. E esse Lula era o cara que vinha por fora, não era o cara que tinha a máquina na mão. Hoje a gente tem o mesmo cenário, um Lula versus um Bolsonaro. É o mesmo cenário, mas as caixinhas que esses ocupam é diferente, são diferentes. Né? A caixinha que Lula ocupa hoje não é a do cara que vem de fora. É a caixinha do incumbente, é a caixinha de quem está no poder, é a caixinha de quem tem a máquina na mão. E com a máquina na mão, ele tem conseguido trabalhar programas, por exemplo, Desenrola, que tem uma percepção super positiva, que as pessoas têm conhecido.
1: A própria isenção do imposto de renda
4: para quem ganha até 5 mil e a faixa ali de redução para quem ganha de 5 mil a 7.350. Então, tudo isso, a gente vai até comentar dessas medidas depois, mas tudo isso traz um efeito significativo. Então, é isso, em 2022 a diferença era ali de mais de 20% nessa altura do campeonato e a eleição foi super apertada. Hoje está de apenas 4%, então pode ser ainda mais apertado. Eu concordo e é um excelente ponto, mas eu também trago o contraponto de que esse Lula e esse Bolsonaro estão nas caixinhas inversas hoje. Isso pode significar muita coisa também.
1: 6 horas e 20 minutos, a gente vai agora para Belo Horizonte, mas o assunto continua sendo eleições. Olha, o presidente Lula tem reunião hoje, e uma reunião importantíssima que pode definir até a candidatura em relação ao governo de Minas Gerais. É isso, Júnior de Castro, conta tudo para a gente aí, Júnior.
7: É isso, Rafael. Ótimo dia para você, ótimo dia, Fernanda, Bruno. Excelente quinta-feira. E parece que agora vai, viu? Essa reunião vai acontecer com o Lula e o deputado federal Patrus Ananias em Brasília hoje. E esse encontro acontece depois que o nome do Patrus ganhou força dentro do partido, principalmente por ele ser considerado uma liderança de muita experiência e também é muito respeitado no meio político. Até então, a gente lembra que ele vinha dizendo que não pretendia disputar um cargo ao governo. A ideia dele era disputar a reeleição como deputado federal. Mas ele também deixou muito claro que só tomaria essa decisão final depois da conversa com Lula, que acontece hoje. Por isso, o PT também fez algumas pesquisas internas que mostram, inclusive, que o Patrus tem 15% das intenções de voto, e isso é bem próximo do que a Marília Campos, ex-prefeita de Contagem, tinha também. A porcentagem dela era entre 18% e 20%, só que a gente recorda aqui que Marília já acertou também com o PT Nacional, que vai disputar uma vaga ao Senado. A gente também lembra que Minas Gerais é visto como um estado estratégico para que Lula tenha sua reeleição como presidente neste ano agora de 2026. Então agora a gente aguarda essa reunião com Patrus Ananias para finalmente trazer aqui quem será o candidato ao governo de Minas. A TMC atualiza a gente aqui durante toda a programação. Volto com vocês.
0: Obrigada pelas informações. Microfone aberto para atualizações e novidades. Ótimo trabalho. 6 horas e 21 minutos. A gente vai agora para Curitiba. Quase 17% das famílias paranaenses estão com dívidas em atraso, segundo a CNC, mas o estado mantém uma das menores taxas de inadimplência do país. Cartão de crédito lidera o endividamento, mas quem vai contar tudo pra gente é o Leonardo Gomes.
8: É isso, mais uma vez o cartão de crédito tirando o sono dos brasileiros e no caso aqui a gente falando de um recorte dos paranaenses. A gente está falando de praticamente 17% dos paranaenses com dívidas em atraso, mas tem um outro número que preocupa, é menor é verdade, mas ainda assim preocupa. A gente está falando de cerca de 4%, pouco mais do que isso, 4,3% das famílias que afirmam estão com dívidas atrasadas e não conseguem pagá-las. Não sabe como é que vai pagar aquele boleto que está virando já uma bola de neve. Número que cresceu de um mês para o outro, passou de 3,8% para 4,3%, acima dos 2% registrados no mês de junho do ano passado. A inadimplência, que é você ter uma dívida e não conseguir pagá-la, ou pelo menos estar com alguns dias de atraso, em todo o Brasil chega a 30% das famílias brasileiras. Ao todo, mais de 87% dos paranaenses têm algum tipo de dívida, o que é considerado normal. Quem que não tem uma dívida, mesmo que seja uma parcelinha ou uma parcelona, por exemplo, um financiamento imobiliário? E as dívidas, justamente quando a gente fala de segmento por segmento, voltamos a falar, claro, do cartão de crédito. Aqui no Paraná, mais de 91% das dívidas dos boletos são relacionados ao cartão de crédito. Na sequência aparecem o financiamento de veículos, que é 8,5%. Pela primeira vez em quase 13 anos de acompanhamento da pesquisa da Confederação Nacional do Comércio, os carnês assumiram a terceira posição entre os tipos de dívida, respondendo por 6,7% dos compromissos financeiros aqui dos paranaenses.
0: Obrigada pelas informações, Leonardo Gomes, falando então aí os dados, né, das dívidas em atrasos da Confederação Nacional do Comércio de Bens. E agora, 6 horas e 23 minutos, a gente continua girando a nossa reportagem ao vivo.
1: Vamos lá para a capital do país, sempre com ela, Lívia Braz, já ao vivo com a gente. E Lívia, não teve jeito, né? As tarifas, mais uma nova tarifa de 25% sobre os produtos do Brasil, realmente serão aplicadas, segundo, claro, o governo americano. É isso, né, Lívia?
9: Pois é, Rafa, não teve jeito, o Brasil tentou, negociou, mas não escapou aí dessa tarifa, dessa nova tarifa de 25%, né? Medida passa a valer já na semana que vem, no próximo dia 22, e ela é o resultado aí de uma investigação comercial que foi conduzida, vem sendo conduzida aí pelo governo americano. Mas apesar desse chamado novo tarifaço, né, uma série de produtos que são considerados estratégicos acabaram ficando de fora dessa nova tarifa, e eu vou detalhar aqui para vocês quais são esses produtos: petróleo, café, carne bovina, aeronaves, celulose e alguns outros produtos. Existe uma lista aí de produtos que ficaram fora dessa lista, justamente porque eles são considerados estratégicos para a economia americana ou são produtos que têm pouca produção lá nos Estados Unidos. E aí, segundo o governo americano, essa tarifa, ela é uma resposta ao que eles consideram práticas comerciais desleais do Brasil. E aí, entre as críticas, né, que a gente já vem falando há bastante tempo também, funcionamento do PIX, acesso ao mercado brasileiro para o etanol americano e também questões relacionadas ao desmatamento da Amazônia e também a pirataria. Já o governo brasileiro rebateu esse argumento, né, disse que, na verdade, e o que envolve é uma questão política, tem um componente político forte aí nessa decisão dessa nova taxação. E é importante a gente destacar também que essa nova tarifa de 25%, ela não vai ser aplicada às mercadorias que saírem de hoje até o próximo dia 22 com destino aos Estados Unidos. Só a partir da semana que vem mesmo que essa tarifa vai começar a valer. Agora, o governo brasileiro, né, vai analisar a lista definitiva dos produtos que vão ser atingidos e decidir quais serão os próximos passos, né, o que vai ser aplicado com relação essa tarifa por parte do Brasil. Caso não haja um acordo, ainda está sendo tentada aí uma negociação, mas caso não haja nenhum tipo de acordo, Brasil pode sim recorrer à lei da reciprocidade econômica, que permite aí adotar algumas medidas em resposta a essas barreiras comerciais. E aí a gente teve reação do setor produtivo aqui, viu? Essa decisão saiu tarde ontem, mas ainda assim a gente teve reação do setor produtivo. A Confederação Nacional da Indústria, CNI, reagiu, disse que essa medida ela amplia as dificuldades que já são enfrentadas pelas empresas que fazem exportação para os Estados Unidos, disse que avalia essa sobretaxa como um agravamento para o cenário que vinha pressionando as vendas brasileiras para o mercado americano, aumenta também a insegurança para as companhias, não só do Brasil, mas também dos Estados Unidos. A Fiesp, Federação da Indústria do Estado de São Paulo, criticou a condução do governo brasileiro nessas negociações com os Estados Unidos, disse em nota também que essa medida representa um duro golpe para a competitividade da indústria nacional e avalia que a retaliação comercial poderia ter sido evitada. Bom, a gente deve ter também nos próximos nas próximas horas algum posicionamento do governo sobre essas medidas.
1: A gente está aqui aguardando. Muito obrigado pelas informações, Lívia Brás. Panorama completo dessa notícia, né? Inclusive, Rizzi, um ângulo que eu quero abordar com você aqui no Start TMC, a declaração do Marco Rubio, né? Que é o secretário de Estado, né? Enfim, afirmando, colocando a responsabilidade no presidente brasileiro, portanto, claro, no presidente Lula. Como que você avalia isso?
4: Bom, se a intenção era colocar a culpa em Lula para causar algum tipo de desgaste político, foi um tiro no pé, porque novamente ele atua como o camisa 10 do presidente Lula, assim como Eduardo Bolsonaro, na mesma história do tarifaço, estou usando essa expressão do camisa 10, justamente porque quando Eduardo Bolsonaro também conspira ali com relação a essas questões das tarifas, né, conspira contra o Brasil com a relação das tarifas no ano passado, que acaba tendo um efeito reverso também, muito negativo para Eduardo, para Flávio, para todo o bolsonarismo, Lula fala que Eduardo é seu camisa 10, justamente por levantar uma bola no momento até que Lula vinha fragilizado. Eu trouxe agora aqui no momento da desaprovação muito grande, e ele resgata aquela imagem da soberania nacional, da defesa dos interesses brasileiros, justamente por essa bola levantada pelo próprio Eduardo Bolsonaro. E agora Marco Rubio faz o mesmo papel, porque ele tira toda a questão comercial da história, ele tira inclusive a ida de Flávio Bolsonaro aos Estados Unidos para negociar e trazendo os interesses dos empresários, apesar de também ter trazido diversos elementos políticos, que eu até comentei que na verdade também foram um pouco de tiro no pé, porque ele mais trabalha justamente as questões políticas negativas que ele aborda, que são justamente as justificativas de Rubio para manter o tarifaço. Então, na verdade, ele deu um pouco de combustível para isso, mas também ele usou a questão comercial de negociar, de estar junto a empresários e tudo mais. E Marco Rubio, na sua declaração, joga tudo isso no lixo. Ele simplesmente aproveita a parte ruim, que é a parte política da coisa, e elimina a questão econômica, a questão comercial da história, que é uma das defesas, que foi uma das defesas também de Flávio Bolsonaro. Então, na verdade, é um duplo tiro no pé que Marco Rubio dá para a campanha de Flávio Bolsonaro nessa questão do tarifaço, e só mais uma vez prolonga a discussão e dá mais combustível para Lula usar a questão da soberania nacional, que, de novo, quando num momento ali de mais de 20 pontos de diferença entre a aprovação e desaprovação, né? A desaprovação beirando ali os 20 pontos percentuais maior do que a aprovação, lá no ano passado, Eduardo Bolsonaro surge com a história do tarifaço, articulando junto com o Marco Rubio lá, e essa aprovação vai melhorando, a desaprovação vai reduzindo, e até hoje a gente vê, acabamos de falar há pouco, a pesquisa Quest mostrou ontem a aprovação passando. Então, mais uma vez, eles tentam minar a campanha, mas acabam ajudando, muito negativo, desnecessário para o país, desnecessário para a própria campanha de Flávio Bolsonaro, verdadeiramente um tiro no pé.
0: 6 horas e 31 minutos, TMC, compromisso com a verdade.
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0: 6:33, você está sintonizado no Start TMC aqui no 100.1. O número de motociclistas mortos em acidentes de trânsito em São Paulo cresceu 8,2% no primeiro semestre de 2026, segundo dados do Infociga. Foram 238 mortes no período, segundo o maior registro da série histórica iniciada em 2015. A capital paulista ficou atrás apenas de 2024, quando 239 motociclistas morreram nos seis primeiros meses do ano. Especialistas apontam excesso de velocidade e falta de fiscalização como fatores que contribuem para o aumento das ocorrências. A prefeitura afirma que mantém ações de segurança viária, como a expansão de faixas azuis para motos. E lembrando que motociclistas, motoristas, vamos todos dirigir com muita responsabilidade.
1: 6:34, você no 100.1. Vamos falar de trânsito agora. Tem muita gente indo para... chegando na capital paulista para um dia intenso de trabalho. Nesse momento, na rodovia Raposo Tavares, a gente encontra aqui lentidão do quilômetro 30 até o quilômetro 15. Dá uma melhorada e volta a ficar ruim do 5 até a chegada à capital paulista. Outro ponto de atenção, segundo a CET, a zona sul da cidade, nesse momento, já com esses reflexos dessa manhã. A gente aponta aqui, por exemplo, a Avenida dos Bandeirantes, trânsito pesado entre Santo Amaro e Marginal Pinheiros, também na 23 de maio, ali na região do viaduto Beneficência Portuguesa, no sentido aeroporto de Congonhas, no sentido Congonhas. Também na zona norte da capital paulista, o motorista encontra lentidão na Cruzeiro do Sul, nos dois sentidos, entre Santana e Portuguesa Tietê, região da Armênia também, mas no mais a situação é relativamente melhor na comparação com o dia de ontem, né? Ontem, quarta-feira, realmente a gente verificou muito trânsito aqui na capital paulista. Zona Oeste agora, você no 100.1, se puder evitar a Heitor Penteado, faça isso, viu? Porque o trânsito já é intenso na região, ali próximo do metrô Vila Madalena, e isso vale para os dois sentidos, quem vai até a Serro Corá, mas também quem está pretendendo ir até o centro da cidade. Outro ponto importante, transporte público. A gente trouxe ontem aqui a linha 12 Safira com aquela operação com velocidade reduzida, aquele, enfim, né, anda e para, que é bem complicado, mas situação já bem melhor hoje, normalizada também a operação na linha 12 Safira da CPTM. E você participa com a gente, 11972211001. Se você encontrou trânsito por aí, mande a mensagem que a gente vai verificando aqui na TMC. 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
1: 6 horas e 39 minutos, você acompanha aqui o Start TMC em Brasília, em Belo Horizonte, no Rio de Janeiro, no Recife, em Curitiba, também aqui em São Paulo, no aplicativo da TMC, em qualquer região do universo, em outra galáxia e com imagem no YouTube, no arroba TMC News BR. A gente continua girando, movimentando a nossa reportagem espalhada por todo o país, agora com São Paulo, mas a gente retoma o assunto da pesquisa Quest, né? Afinal de contas, tem um ponto bem interessante. Ela aponta avanço da aprovação do governo Lula entre os chamados eleitores independentes. Ricardo Spárvoli ao vivo aqui e tem mais detalhes com você, Spárvoli.
2: Exatamente, Rafael Tebas. Esse eleitorado independente é aquele segmento que não se identifica nem com o lulismo e nem com o bolsonarismo. É o campo de disputa mais volátil da política brasileira para ambos os lados da polarização, tanto para Flávio Bolsonaro e o bolsonarismo, quanto para Lula e o lulismo. E é nele que o presidente avançou com mais força na Quest de julho divulgada ontem. Entre esses independentes, a aprovação do governo, como o Bruno Risi estava comentando mais cedo, saltou de 32% em abril para 45% em julho. A desaprovação, por sua vez, despencou de um pico de 58% em abril para 45% agora. Na simulação de segundo turno contra Flávio Bolsonaro, nesse mesmo grupo de independentes, Lula foi de 27% em março para 40% agora. São 13 pontos de crescimento em só 4 meses. Mas de onde será que vem esse voto novo de Lula entre os independentes? Vem justamente dos indecisos. Os eleitores independentes que diziam que não iam votar caíram de 36% em março para 26% em julho. Uma queda de 10 pontos percentuais, o que significa que praticamente todos esses indecisos que não votariam em março, praticamente todos, de acordo com a Quest, vão votar em Lula. E esse movimento, claro, puxa os números gerais. No total da população, a aprovação do governo chegou a 48% contra 47% de desaprovação, ou seja, Lula é mais aprovado do que desaprovado. Em abril, a aprovação tinha batido no piso de 43% e a desaprovação chegou a 52% no mesmo mês e vem caindo desde maio. No cenário geral de segundo turno, Lula lidera por 45% a 37%. De Flávio Bolsonaro. E o que mais me impressiona nisso tudo, Bruno Risi, é o poder do PT com a máquina na mão, né? O partido nunca perdeu uma eleição presidencial com um candidato incumbente. Eleições de 2006 com Lula, eleições de 2010, Lula passando o bastão para Dilma, eleições de 2014 com a Dilma incumbente, o PT nunca perdeu o poder.
3: É isso, o incumbente tem uma força muito relevante e mais do que o PT, o incumbente tem uma força super relevante para todos os presentes. Se a gente lembrar, a FHC também
1: é conseguiu verdade, ser FHC reeleito. Conseguiu a reeleição.
3: Aliás, vamos lá, vamos olhar de trás para frente. O único que não conseguiu foi Jair Bolsonaro.
2: Com certeza.
3: Né? É. Desde 1989 ali, o primeiro que não conseguiu foi Jair. Então, reforça a questão da máquina na mão e do poder do incumbente.
1: E ainda assim, foi uma eleição super apertada, né?
3: Super apertada, exatamente. Agora, esses números que o Spárvoli trouxe é muito interessante, porque no final das contas, as pessoas podem questionar, né? Mas, pô, a aprovação estava 47, foi para 48. A desaprovação estava 48, foi para 47. É uma mudança muito marginal. Ok, pode ser nesse total geral, mas quando a gente entra, por exemplo, o Spárvoli trouxe a diferença dos independentes. Eu vou trazer mais dois recortes aqui que são muito significativos. O primeiro deles, na região sul. Região sul é muito característica pela aprovação a Jair Bolsonaro, ao bolsonarismo, muito adepta ao bolsonarismo. Tem uma intenção de voto super relevante para Flávio nessa região ou para qualquer candidato anti-Lula, mas nessa região sul, a desaprovação, que era de 63% em junho, caiu para 58%. E a aprovação, que era de 33%, subiu para 37%. Então, a região sul, de novo, que é uma área extremamente ligada à direita, ao bolsonarismo, teve uma mudança significativa que contribuiu muito para essa mudança, esse 1% que inverteu o jogo, aprovação e reprovação. E o outro ponto que para mim é o mais interessante dessa pesquisa para a gente trabalhar aqui é a questão da renda familiar, tá? Quando a gente olha a aprovação do governo no recorte por renda familiar, a gente via que mais de 5 salários mínimos, que, parênteses aqui, nunca foi um público alvo, nunca foi um público extremamente ligado a Lula, nunca teve essa relação e nunca fez esse grande efeito, nunca se sentiu sequer representado pelo governo Lula ou governo Dilma. Nunca foi um público esperado de ter alguma mudança significativa. Enquanto os públicos de até 2 salários mínimos foram sempre muito focais ali no governo Lula e também no governo Dilma, e entre 2 e 5 salários mínimos também. Mas esses dois primeiros, de até 2 salários mínimos e de 2 a 5 salários mínimos, permaneceram ali estáveis dentro da margem de erro, aprovação e reprovação. Mas de mais de 5 salários mínimos, a desaprovação, que era de 60%, caiu para 54%. Enquanto a aprovação, que era de 35%, subiu para 41%. Então a gente tem uma variação aí de 6 pontos percentuais, de 12 pontos percentuais positivos, né? Porque a desaprovação cai 6 e a aprovação sobe 6. Então na matemática ali você tem um ganho de 12 pontos percentuais. Num público que historicamente não tinha uma aprovação grande, não se sentia representado. E aí você fala, por quê? Né? Por que esse público está se sentindo talvez representado e por que está refletindo na aprovação? Aí a gente entra naquela mudança do comportamento das medidas do incumbente, de Lula, relacionada não só a apoio de programas sociais voltados aos mais pobres, e sim olhando até uma faixa de classe média e classe média alta. Por exemplo, a questão do Desenrola 2.0, que está sendo um efeito muito positivo. 75% das pessoas, segundo a Quest, conhecem o programa, muitas delas se sentindo beneficiadas. Né? Só um parâmetro aqui. Sobre o vídeo de Michele, 50% das pessoas nem sabem o que aconteceu. Uhum. Que a gente está falando e todo mundo está discutindo e tudo mais. 50% das pessoas nem sabem o que aconteceu. E o programa Desenrola, 75% das pessoas sabem que está rolando. Então, só para a gente ter essa dimensão do que é 75% de conhecimento sobre algum determinado assunto. Outra coisa, crédito para motoristas de aplicativos, de táxi, para compra de carros, motos, né? O programa Move Brasil.
1: O IR, né?
3: A isenção do IR para quem ganha até 5 mil e para quem ganha até 7.350 uma redução. Então, esses programas mais voltados ali têm feito sentido para o governo e tem dado efeito significativo na aprovação do governo Lula.
1: 6 horas e 47 minutos, a gente movimenta mais uma vez a nossa reportagem. Vamos para o Rio de Janeiro agora. A Polícia Civil investiga mais um possível caso de negligência médica em maternidade, né? Denunciada pela reportagem aqui da TMC após a morte de mãe e bebê na Baixada Fluminense. A gente conversa ao vivo então com a Beatriz Trindade, ela inclusive que trouxe essa reportagem exclusiva da TMC e tem mais informações sobre esse caso. Bia, com você.
4: Exatamente. Bom dia para você, para todo mundo que acompanha a gente. A gente recebeu um retorno ontem da Defensoria Pública aqui do Rio de Janeiro, que afirmou que agora vai oficialmente aqui o Hospital Estadual da Mãe, que fica em Mesquita, depois dessas denúncias que a gente recebeu envolvendo diversos casos de denúncias de atendimento prestado nessa unidade. Nos últimos dias, a gente lembra que a gente revelou um caso da jovem Thaísa da Silva Neres, de 20 anos, ela que, segundo a família, permaneceu por cerca de 11 horas em trabalho de parto ali na unidade. O bebê acabou morrendo dias depois do nascimento e 3 dias depois de receber a alta, Thaísa voltou a sentir dor, foi quando ela retornou à unidade e foi então que a unidade atestou que ela tinha restos de placenta dentro do útero. Ela precisou ser transferida para outra unidade, então, e morreu no dia 10 de julho. Desde a publicação, então, da nossa reportagem, quase 30 mulheres procuraram a gente para relatar situações semelhantes que foram vividas ali no Hospital da Mãe, em Mesquita. Entre as denúncias estão demora no atendimento, perda gestacional, negativa de cesariana, falta de assistência médica e outras complicações durante o parto. A gente também revelou um segundo caso com a morte da Amanda Oliveira. Segundo a família, após uma cesariana, o marido foi impedido de permanecer na sala, apesar da legislação atualmente garantir o direito à presença de um acompanhante durante o parto e o pós-imediato. Horas depois, Amanda sofreu uma hemorragia interna e passou por uma nova cirurgia, acabou acabou morrendo antes de ser transferida para outra unidade. A gente procurou agora o Ministério Público também para saber se o órgão pretende adotar alguma medida em relação a essas denúncias que a gente vem recebendo. Até a publicação, não havia nenhuma resposta até o momento do Ministério Público e a gente procurou também a Secretaria de Estado de Saúde, que ainda não se manifestou sobre esse caso. Volto com vocês.
1: E a gente vai continuar acompanhando de perto. Parabéns pelo seu trabalho de reportagem. E agora são 6h49. Vamos para o Recife agora. A gente muda de pauta, continua girando a reportagem da TMC. Olha só que legal, hoje é feriado, que beleza, é feriado no Recife. Carol Oliveira tá ao vivo com a gente, traz algumas informações. É dia de boa viagem hoje, Carol?
5: Bom dia, Tebas, a todo mundo que nos acompanha aqui no Start nessa quinta-feira. Excelente quinta-feira para todo mundo. Olha só, Rafael, hoje é dia de viagem para quem tá folgando, tá? Mas a gente aqui na TMC Recife segue trabalhando muito nesse feriado. Feriado mais do que especial aqui para o Recife, para todos os recifenses e também para os católicos. Nessa quinta-feira, dia 16 de julho, é dia da padroeira da capital pernambucana, Nossa Senhora do Carmo. Só para vocês entenderem melhor a grandiosidade dessa festa, a programação da festa teve início lá no início do mês, né? Começou no início desse mês e aí vai se encerrar hoje, dia em que se comemora Nossa Senhora do Carmo. Muitos fiéis nesse momento já estão reunidos na Basílica do Carmo, que fica localizada aqui na área central do Recife. Está tendo missa a cada hora e só para vocês entenderem, a programação de hoje já começou com missa às 4 horas da manhã. E de 4 horas da manhã, a Basílica já estava lotada. Daqui a pouquinho, eu vou estar lá presente na Basílica Nossa Senhora do Carmo. E aí, eu entro ao vivo para mostrar melhor como essa festa é tão bonita para vocês. Volto com você, Tebas.
1: Valeu, Carol. Obrigado pelas informações. Bom trabalho aí, bom feriado também. A gente agora vai falar de Copa do Mundo, 6 horas e 51 minutos. Gente, que jogo entre Inglaterra e Argentina. Virada, a gente tem que dar o braço a torcer, não tem jeito, né? Mas foi uma virada impressionante, uma virada impressionante dos hermanos, a final definida e nos Estados Unidos, sempre ele, Leandro Boldaquian, conta tudo. Fala aí, Boldaquian.
6: Pessoal do Start TMC voltando aqui de Nova Jersey, palco da grande finalíssima do próximo domingo entre Argentina e Espanha, a final decidida ontem com a virada espetacular da Argentina. Os hermanos viram mais um jogo, vão para mais uma final de Copa do Mundo, a segunda final, né, consecutiva, tentando igualar o recorde do Brasil, que foi campeão, o último bicampeão em sequência, né, em 58 e 62. De lá para cá, nenhuma seleção conseguiu este feito de, por duas vezes consecutivas, se sagrar campeão da Copa do Mundo. E algumas apresentações estão marcadas para o próximo domingo. Um grande evento vai ser realizado, o americano trazendo tudo que possa beber. A paralisação já por hidratação, dividindo o jogo praticamente em quatro tempos. E especificamente nessa final, o intervalo do jogo vai durar 30 minutos, por conta de shows, né, que vão acontecer no intervalo. O estilo, né, da NFL, da principal liga de futebol americano, que tem o Super Bowl, que é um evento recheado também de shows no intervalo, um tempo maior para os atletas ficarem nos vestiários. Tudo, claro, pelo entretenimento, também vai ser trazido aqui na Copa do Mundo. Vamos ver se essa chuva que está aqui muito forte em Nova Jersey dá uma acalmada, né? Porque é importante sempre lembrar, não é um estádio coberto e automaticamente, né, com a possibilidade do jogo poder ser paralisado por conta das fortes tempestades. O calor está muito alto e por isso que a gente está presenciando tempestades dessa magnitude, e vamos torcer para que no domingo o jogo transcorra normalmente. E claro, a TMC vai fazer uma grande cobertura da final da Copa do Mundo aqui em Nova Jersey. No sábado vamos ter Inglaterra e França duelando pelo terceiro lugar lá em Miami, na Flórida, tá certo? Grande abraço para vocês, ótima quinta-feira a todos.
1: É, que chuvarada, chove e chove sem parar em Nova Jersey, realmente uma chuva impressionante. E o Leandro Boldacchia trazendo as informações, inclusive também fazendo um, enfim, contextualizando esse tema polêmico sobre o intervalo do jogo, né? Afinal, vai ter meia hora de intervalo, é muita coisa, fugindo a regra até do futebol. Isso tem gerado bastante polêmica. Bruno Rizzi agora aqui, uma mensagem que o Ricardo Amaral manda aqui, manda um textão, vou abreviar, ele tá falando sobre a foto que surgiu de Flávio Bolsonaro, né, com o sicário. Só para a gente contextualizar bem para a nossa audiência, ontem nas redes sociais, né, surgiu essa foto então do pré-candidato Flávio Bolsonaro com o chamado sicário, que foi chefe de uma milícia privada organizada pelo banqueiro Daniel Vorcaro. Aí, em nota, a assessoria de imprensa do Flávio afirmou que ele tira foto com várias pessoas que pedem realmente, enfim, no dia a dia. Então, o nosso ouvinte também te encaminha essa pergunta.
3: Pois é, ele justifica ali, né, que, enfim, tira foto com várias pessoas, realmente uma pessoa pública pode ser abordada e tal, mas causou estranheza que é uma foto sem camisa,
1: pois
3: num
1: é,
3: ambiente
1: ele tá
3: fechado.
1: Sem camisa, né? É.
3: Enfim, parece ser ali um churrasco, enfim, né, mas enfim, isso são possibilidades que estão levantando aqui. A gente segue com a resposta oficial de Flávio Bolsonaro, mas que a própria resposta oficial tende a prolongar o desgaste sobre esse caso envolvendo Flávio Bolsonaro e o caso Master. Então, em vez de encerrar a controvérsia, essa explicação que ele dá acaba deixando margem para novas interpretações e mantém o tema em voga. A verdade é essa. Isso prolonga a discussão, isso causa ainda mais desgaste. Inclusive, Flávio solta duas versões ontem mesmo. Na primeira, ele fala sobre a possibilidade de ser inteligência artificial, depois retira esse trecho sobre a inteligência artificial da nota. Então, enfim, causa algum desgaste já dentro do próprio desgaste. Enfim, o próprio ICL, o veículo que publicou a nota, diz ter trabalhado com mais de 5 plataformas de identificação se é inteligência artificial ou não, uma série de ferramentas que comprovam não ser, mas, enfim, cada um tem um lado, tem o seu ponto e contraponto nessa questão. Esse episódio, só para finalizar aqui, ele reforça uma diferença importante entre as campanhas de Lula e Flávio Bolsonaro. Isso é interessante da gente analisar, porque enquanto Lula tem uma estrutura mais experiente, mais madura para lidar com crises, para administrar crises que surjam, Flávio ainda demonstra uma dificuldade muito grande para lidar com qualquer evento adverso, especialmente para lidar de forma rápida e consistente. Acho que é o principal ponto. E desde a divulgação do áudio com Daniel Vorcaro, eles vêm sofrendo, não conseguem engatar uma consistência e, pior, não consegue tirar essa agenda e não consegue criar agenda positiva para Flávio Bolsonaro.
1: 6 horas e 56 minutos, reta final aqui do Start TMC. Hoje tem sobremesa, né? E nessa quinta-feira, um dos grandes nomes do humor do Brasil vai ser recebido pela gente aqui, o Délio McNamara, humorista raiz, destaque da Praça Nossa, aprovado por Carlos Alberto de Nóbrega. O artista participa então de uma entrevista especial, vai relembrar a história, enfim, vale a pena conferir hoje às 14h. Gente, não há tempo pra mais nada, valeu como sempre, Bruno Rizzi.
3: Valeu.
1: E vem aí o TMC 360 com Joana Trepto e Felipe Bueno. Valeu,
3: valeu,
1: gente.
3: Até amanhã.
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6: Olá, muito bom dia, são 7 horas em ponto. O TMC 360 está começando neste instante com as principais notícias do país e do mundo para você, de um jeito que você vai gostar de saber, de ouvir, de compartilhar. Meu nome é Jona Trepto, eu tô aqui todos os dias com ele, Felipe Bueno, bom dia.
7: Bom dia, Jona Trepto, bom dia a você que está nos acompanhando, seja bem-vinda, seja bem-vindo. Começa agora o TMC 360 e até as 9h59, muita informação e também prestação de serviço, bora?
6: Vamos direto às principais notícias desta manhã.
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6: Governo Lula reage ao novo tarifaço imposto por Donald Trump e chama a medida de marco lastimável. De Brasília, Lívia Braz.
8: Em nota, o Palácio do Planalto também atribuiu parte da crise à atuação da família Bolsonaro, dizendo que a investigação comercial aberta pelos Estados Unidos foi construída com a colaboração do grupo político.
7: Secretário de Estado norte-americano diz que Lula colocou o ego à frente das negociações e do povo brasileiro. Segundo Marco Rubio, as negociações não foram feitas de boa fé. De Brasília, Rafael Felitti.
9: Segundo Marco Rubio, políticas econômicas do governo Lula são ruins para brasileiros e americanos e eleva a tensão política.
6: Irã faz novos ataques à Jordânia e ameaça ampliar ofensiva se os Estados Unidos cruzarem a linha vermelha. Governo de Teerã diz que não aceitará novas interferências no Estreito de Hormuz.
7: ONU estima 500 mortes em naufrágios em Mianmar. Embarcações transportavam refugiados das áreas de guerra.
6: Justiça do Rio de Janeiro inicia júri popular de irmãos envolvidos na morte de bicheiro Rafael Alves.
10: Os irmãos Pedro Emanuel e Otto Samuel Donofre Andrade vão ao Banco dos Réus nesta quinta-feira por envolvimento na morte do contraventor Fernando Inácio, que aconteceu em 2020. Os dois respondem por homicídio triplamente qualificado.
7: Campeonato Brasileiro retorna hoje com 2 jogos no Barradão, Vitória e Vasco da Gama. O Santos visita o Botafogo no Engenhão. Essa partida, Santos e Botafogo, grande clássico brasileiro, tem transmissão da TMC. E por falar em futebol e transmissão da TMC, achou que a Copa acabou? Não. Agora que começa, minha gente, é isso mesmo. Argentina e Espanha fazem a final. Bola rolando a partir das 16h do domingo. E claro, a jornada da TMC começando às 3 horas, hein? Você está convidado. Agora 7h04.
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0: Começamos esta edição do TMC 360 com a principal notícia do dia, da semana. O governo Trump confirmou a aplicação de tarifas de 25% aos produtos brasileiros. De Brasília, Murilo Hernandes.
1: O governo dos Estados Unidos confirmou a imposição de uma nova tarifa aduaneira de 25% sobre produtos importados do Brasil. O anúncio oficial da Casa Branca foi feito após a conclusão do processo de investigação comercial baseado na seção 301 da legislação norte-americana. A taxa incide sobre setores da pauta de exportação do país, como o segmento siderúrgico, insumos industriais, aeronaves e produtos do agronegócio. Anteriormente, o Ministério da Fazenda já havia sinalizado se caso houvesse a taxação, ela seria vista como injusta, visto todas as negociações que a equipe econômica vinha tendo com a equipe americana. Diante da confirmação da taxa, a equipe econômica do governo federal iniciou a avaliação de planos de contingência. Técnicos do Ministério da Fazenda analisam os reflexos da medida nas cadeias produtivas para desenhar ações de suporte aos exportadores e estudar formas de estímulo a mercados compradores externos. Diplomatas mantêm interlocução com as autoridades em Washington com o objetivo de discutir prazos de transição ou a retirada de itens específicos da lista de taxação.
2: Bom, tá na hora da gente falar então com detalhes sobre a reação ou as reações do governo brasileiro sobre isso que a gente meio que já esperava, né? Será que já estava precificado, digamos assim, pelo mercado, pelo governo brasileiro? O que o governo brasileiro vai fazer a partir de agora, né? Com relação a esse tarifaço, esses 25% impostos aos produtos do Brasil vendidos nos Estados Unidos. O governo classificou a decisão como um dos momentos mais negativos da história recente das relações entre os dois países. Olha só, hein? Lívia Brás, da capital do país, é com você. Bom dia.
3: Pois é, Felipe, bom dia para você, bom dia para todo mundo. O Palácio do Planalto reagiu ontem, enviou uma nota ontem à noite dizendo que essa medida é injustificada. A nota também defendeu o PIX e rebateu as críticas que foram feitas pelo governo americano sobre desmatamento e também regulação das plataformas digitais. Anunciou ainda que vai recorrer à lei da reciprocidade econômica para responder aí a essas novas tarifas de 25%. Segundo o governo, a reação vai ser baseada em três frentes. Primeira delas vai ser buscar aí novos mercados para os produtos brasileiros. A segunda, adotar medidas de apoio às empresas exportadoras que vão ser afetadas por essas novas tarifas. E a terceira medida vai ser acionar os mecanismos internacionais, como, por exemplo, Organização Mundial do Comércio e também, como eu já disse, Lei da Reciprocidade. Na nota, o Palácio do Planalto ainda atribuiu parte dessa crise à atuação da família Bolsonaro, dizendo que essa investigação comercial que foi aberta pelos Estados Unidos, ela foi construída, de fato, com a colaboração do grupo da família Bolsonaro, que nega essas acusações. E a gente relembra aqui para o nosso ouvinte, tarifas de 25% entram em vigor na semana que vem, no próximo dia 22 de julho, e vão ser somadas aos impostos de importação que já existem hoje. Na prática, como é que vai funcionar? Um produto que hoje paga 5% de tarifa, por exemplo, vai passar a pagar 30%, ou seja, 5% mais os 25% que vão entrar em vigor, tudo isso para poder entrar no mercado americano. As mercadorias que já tiverem sido embarcadas antes do dia 22 podem escapar aí dessa sobretaxa desde que elas cheguem aos Estados Unidos antes do dia 29 de julho. Lista de isenções preserva alguns dos principais produtos que são exportados pelo Brasil, como, por exemplo, as aeronaves, as peças aeronáuticas, café solúvel, mel, ferro, hidróxido de alumínio, alguns pescados, couros e peles também escapam aí desses produtos, assim como produtos farmacêuticos e obras de arte. Já os pedidos de isenção para setores como, por exemplo, máquinas agrícolas, calçados, equipamentos elétricos, papel, aço, açúcar e outros produtos manufaturados. Essa isenção foi rejeitada pelo governo americano. Felipe.
0: Obrigada, Lívia, pelas informações. Antes de seguirmos, o Rafael Felice, nosso repórter em Brasília, tem mais detalhes sobre Marco Rubio, Estados Unidos, quem atribui culpa a quem? Mas eu quero pegar aqui algo que a Lívia trouxe, que é bastante importante, que diz respeito a responsabilidade ou como os brasileiros veem a parcela de culpa da família Bolsonaro nisso. A pesquisa Quest, que foi divulgada ontem, tem um recorte sobre isso e diz aqui que 51% dos brasileiros concordam com a versão de Lula, que acusa a família Bolsonaro, e 30% concordam com a versão de Flávio. Ou seja, a notícia de hoje, o tarifaço imposto pelos Estados Unidos terá impacto e será usado nas eleições e nas campanhas. Rafael Felice, ao vivo de Brasília, conta pra gente, então, o que que o secretário de Estado dos Estados Unidos, Marco Rubio, disse e que também tem a ver com essa guerra de narrativas, guerra de versões, que será usada como arma política nas campanhas das eleições deste ano. Bom dia pra você.
4: Isso, Joana, um ótimo dia para você, um ótimo dia também para o Felipe, para quem nos ouve, para quem nos acompanha também pelo vídeo. Olha, o secretário Marco Rubio fez uma publicação nas redes sociais citando as taxas impostas pelo presidente Donald Trump e disse o seguinte, que ele culpa o presidente Lula por conta das taxas. Ele fala o seguinte, que o presidente Lula e o seu governo não negociaram com os Estados Unidos de boa fé e disse que o presidente da República brasileiro colocou o ego à frente da economia brasileira, à frente ali do bem-estar da população. E disse que as políticas econômicas do Brasil são ruins, tanto para os brasileiros quanto para os norte-americanos. Então, a palavra aí do secretário de Estado, Marco Rubio, né, e disse que as tarifas, que essa posição do governo brasileiro e do presidente são o preço para esse tarifaço, né? A gente menciona também que outros integrantes ali do governo americano citaram ainda a possibilidade de ampliar as tarifas caso o Brasil adote ali a reciprocidade. Como a Lívia vinha falando há pouco, o Brasil trabalha com essa possibilidade, né, de aplicar a lei de reciprocidade para responder aos Estados Unidos, mas ali já dentro da Casa Branca já veio uma resposta, né, de que se o Brasil aplicar a reciprocidade, né, contra os Estados Unidos, os americanos podem também rever essas medidas com o Brasil, aumentando as tarifas ou adotando ali, enfim, eventualmente outro tipo de tarifa, né? A gente vai ficar observando aqui a movimentação do governo brasileiro, se outras autoridades vão falar. Ontem a gente já vinha apurando, inclusive, no Ministério da Fazenda, que a princípio somente sairia essa nota da SECOM, né? Essa nota do Palácio do Planalto, mas a gente vai observar, né, se outras autoridades vão acabar falando, né? O Ministério do Desenvolvimento, Indústria e Comércio tratou diretamente dessas questões relacionadas ao tarifaço. Ontem, inclusive, teve uma grande mobilização da imprensa em frente ao Ministério da Indústria, mas o ministro Márcio Elias Rosa acabou não falando com jornalistas. De qualquer forma, a gente vai avaliar dia a dia essa situação e ver como o Brasil vai absorver essas novas tarifas, como a indústria vai absorver essas novas tarifas. Volto com vocês.
2: Agora 7 horas e 12 minutos. Vamos mudar de página aqui. A ex-advogada de Jair Bolsonaro perde a guarda do filho após se casar com Thiago Brennan. Quem vai contar essa história pra gente da capital paulista é a repórter Luísa Mutoni. Bom dia.
5: Bom dia, Felipe. Bom dia a todos que nos acompanham. Pois é, o casamento entre Thiago Brennan e Karina Cufa, que aconteceu no começo do mês, inclusive foi citado na decisão do juiz Eduardo Palma, da 12ª Vara de Família e Sucessões aqui da capital paulista. Nesse texto, o juiz destacou a gravidade dos crimes atribuídos a Brennan e, inclusive, citou que essas acusações têm requintes de crueldade. Ele também determinou que o pai da criança e a companheira dele passem por uma análise psicológica para avaliar se eles têm condições de suprir as necessidades do menor. A defesa de Karina agora tem o prazo de 5 dias para se manifestar em relação a essa decisão e também, depois disso, terá a manifestação aí Ministério Público. Então, essa decisão, apesar de ter sido tomada em caráter de urgência, ela ainda é uma decisão liminar, ou seja, uma decisão temporária. O juiz determinou que depois desse período de convivência das férias escolares, a criança já permaneça sob a guarda do pai. O Thiago Brenan, a gente lembra, está preso desde 2023, acusado de diversos crimes, como, por exemplo, violência sexual, lesão corporal, sequestro, cárcere privado, entre outros, e contra diferentes vítimas. E nessa semana, em um desses processos, a Justiça de São Paulo condenou o empresário a mais de 31 anos de prisão em um processo referente a uma ex-companheira dele que disse ter sido agredida e obrigada a tatuar as iniciais dele, isso lá em 2022. Volto com vocês.
0: Ainda na página de polícia, Domingos Brazão e de investigações deixou de ser conselheiro do Tribunal de Contas do Estado do Rio de Janeiro depois de receber quase R$1 milhão enquanto estava preso. A Rebeca Renzi vai explicar pra gente, nos relembrar quem é Domingos Brazão e explicar melhor sobre esse caso.
6: Após uma publicação no Diário Oficial pelo presidente da Corte do TCE, Domingos Brazão não é mais conselheiro do Tribunal de Contas do Estado do Rio de Janeiro. A perda do cargo aconteceu pela condenação de Domingos no caso Marielle. Em fevereiro deste ano, o STF condenou os irmãos Chiquinho e Domingos Brazão a 76 anos e 3 meses de prisão por planejar e mandar matar a vereadora Marielle Franco e o motorista Anderson Gomes em 2018. Na ocasião, o tribunal ainda determinou que eles perdessem os cargos públicos. Domingos Brazão está preso preventivamente no Presídio Federal de Porto Velho, em Rondônia. Mesmo detido, Domingos ainda constava na folha de pagamento do TCE. E como ele ainda não tinha perdido o cargo, a manutenção do salário é considerada legal.
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2: Atualizando o noticiário, acaba de acontecer, em agentes do Ministério Público do Estado do Rio de Janeiro, neste momento estão dentro da Assembleia Legislativa, a Alerge, cumprindo mandados de busca e apreensão nos gabinetes do deputado estadual Rafael Nobre. Quem vai contar pra gente essa história da capital fluminense é você, repórter Rafael Alves, bom dia.
4: Mais uma vez, Felipe, a Alerge é alvo de uma operação do Ministério Público. Muito bom dia para você, para Joana e para todos os nossos ouvintes. Essa operação de hoje mira o deputado estadual Rafael Nobre e também um parceiro dele, conhecido como Magrão Nobre, o Júlio Ricardo dos Santos Henriques, que é vereador em São João de Meriti. Os dois e outras 8 pessoas são alvos de busca e apreensão agora de manhã por suspeita de fraude em licitação. Nesse momento, os agentes do Ministério Público estão tanto na Assembleia Legislativa do Rio quanto na Câmara Municipal de São João de Meriti, onde o Magrão Nobre é vereador. Os dois são alvos de busca e apreensão depois de ser identificado fraude de licitação no setor da saúde. A investigação aponta que os dois conseguiram cerca de 45 contratos estimados em cerca de R$360 milhões para fornecimento de alimentação para hospitais, escolas e secretarias municipais. Então, essa ação mira 3 convênios montados pelos dois. Além disso, os agentes cumprem agora buscas contra, mais uma vez, deputados estaduais do Rio. A gente lembra que recentemente tivemos outras operações mirando deputados da Alerj, e dessa vez os dois são do União Brasil. Claro, a gente vai seguir acompanhando essa operação e tentando contato com a defesa dos citados. Eu volto com vocês, Joana e Felipe.
0: Obrigada, Rafael, pelas informações. O senador Flávio Bolsonaro se manifestou sobre uma foto divulgada, na qual ele aparece ao lado de um aliado, ou podemos colocar como ex-capanga, de Daniel Vorcaro, sicário, aquele que, depois de preso, se matou, de acordo com a investigação, na delegacia. As informações chegam com a Adrian de Almeida, direto de Brasília.
8: Após a repercussão da imagem publicada, o senador Flávio Bolsonaro afirmou que não conhece Luiz Felipe Machado de Moraes Mourão, conhecido como sicário. Segundo o parlamentar, ele participa de diversos eventos e recebe diariamente dezenas de pedidos para fotografias, o que torna impossível saber quem são todas as pessoas que aparecem ao seu lado. Luiz Felipe é investigado pela Polícia Federal e apontado como chefe de uma suposta milícia privada ligada ao ex-banqueiro Daniel Vorcaro. Em nota, a assessoria de Flávio Bolsonaro afirmou que é irresponsável atribuir qualquer relação pessoal entre o senador e pessoas que aparecem em fotografias feitas durante eventos públicos. Em vídeo publicado nas redes sociais, o senador Flávio Bolsonaro reforçou que, caso a foto seja verdadeira, ela representa apenas mais um dos inúmeros registros feitos diariamente com apoiadores.
9: Pessoal, alguns blogs de esquerda estão dizendo que tem uma foto minha aí com um tal de sicário. Bom, eu não sei se é verdade. Se for verdade, certamente é mais uma das várias que eu tiro todos os dias, porque, graças a Deus, por onde eu ando, todo mundo pede para tirar foto, tem um carinho enorme pela gente, manda mensagem de confiança, que a gente precisa resgatar o Brasil. Então, graças a Deus, eu sou muito bem recebido por onde eu passo, tiro foto com todo mundo que me pede. Eu não tenho como saber quem é aquela pessoa que está tirando foto comigo, né?
8: Segundo o portal ICL Notícias, que divulgou a imagem, a fotografia foi tirada em 2022, no Rio de Janeiro. Na mesma nota, a assessoria do senador também levantou a possibilidade de a imagem ter sido produzida com inteligência artificial, mas não apresentou provas para sustentar essa hipótese.
2: São 7 horas e 20 minutos. Uma olhada no noticiário internacional a partir de agora no TMC 360, começando com a Ucrânia, que recebe ataques russos que deixam 3 mortos na cidade de Odessa, ao sul do país, e outros 3 em Sumi, cidade que faz fronteira com a Rússia. Em Sumi, pelo menos 17 pessoas ficaram feridas. Com a ofensiva, o presidente da Ucrânia, Volodymyr Zelensky, volta a pedir que a União Europeia mantenha as sanções contra Moscou.
0: Estados Unidos divulgam imagens de uma nova onda de ataques contra o Irã. Alvos eram instalações militares na costa do país e nas proximidades de Hormuz. O governo iraniano disse que abateu cerca de 20 drones norte-americanos no sul do país.
2: A promotoria de El Salvador pede penas que podem somar milhares de anos de prisão para 485 integrantes de uma gangue. Os réus são acusados de ordenar mais de 14 mil crimes, incluindo homicídios, feminicídios, extorsões e desaparecimentos. A maior parte já cumpre penas equivalentes à prisão perpétua. 7:21.

0: Ainda tem Copa, mas estamos no finalzinho da Copa, nos últimos dias
1: em que
0: teremos, na finalzinha, em que teremos Leandro Boldacchia conversando ao vivo com a gente direto dos Estados Unidos. Mas nesse ciclo, no próximo ciclo, teremos Leandro Boldacchia em outro lugar do mundo, em Portugal, falando ao vivo com a gente, com o sotaque de português de Portugal. Mas por enquanto, vamos com a Copa de 2026, que assim, ontem foi aquela coisa para os brasileiros. A maior parte dos brasileiros estava torcendo contra a Argentina. Se
1: é
0: deveria
1: mesmo?
0: Ou não, é outro assunto. Vamos ao jogo. Leandro Boldacchia, conta pra gente qual é a expectativa para a grande final no domingo. Bom dia para você.
2: Tudo bem, Joana? Bom dia, Felipe. Portugal, Espanha, Marrocos, Argentina, para tudo na próxima Copa.
0: Mas é que eu puxei a sardinha do meu lado, né?
2: Eu sei. Será um prazer, né, se a gente puder lá em Portugal, né, poder acompanhar a próxima Copa. Porque nessa aqui, mais uma vez, teremos os irmãos. Eles estão na final de novo. Chegaram ontem, de novo, ao melhor estilo argentino, virando uma partida muito improvável, né, na fase final, já depois dos 40 minutos da segunda etapa, perdiam por 1-0, empata aos 40, vira aos 47, realmente comandados por ele, né, Lionel Messi, inominável, com mais duas assistências ontem, o Messi, 8 gols, 4 assistências, é o principal jogador, né, com participação em gols aqui nessa Copa do Mundo. A Argentina chega na sua 7ª final de Copa na história, sendo que 3... nas últimas 4 edições, né? Eles passam por um momento muito bom, incrível, né? A condução da Argentina com o técnico Lionel Scaloni. E agora é o confronto final, né? Espanha e Argentina. A Argentina jogam aqui em Nova Jersey e eles já estão se preparando para uma invasão argentina aqui na região, porque eles estão acompanhando o time onde eles estão, né? E agora vem todo mundo para cá para acompanhar essa grande final, né, com ingressos já praticamente esgotados, restando apenas aqueles mais salgados, que podem chegar, não tô brincando não, tá, gente? A 6 milhões de reais um ingresso para essa final domingo aqui em Nova Jersey.
1: Bom, a gente, eu e a Joana, estávamos pensando, mas agora com essa informação do Boldacchia, a gente vai deixar para a Copa lá em Portugal mesmo. Agora, Boldacchia, falando de coisa...
0: Não consigo acreditar, eu não consigo acreditar.
2: Parcela, viu, Joana? Ainda.
1: Parcela.
0: A gente ri, mas é um absurdo.
1: E se tratando de Estados Unidos, aceitam Pix? Opa, é outra editoria essa, deixa para lá, né? Agora, Boldacchia, falando do jogo, né, das quatro linhas, a Espanha tomou um gol só, né, nessa Copa inteira, né? A Argentina já tomou vários e tem essa questão aí da Argentina se superar. Ontem, a Inglaterra estava com, digamos, o passaporte para a final na mão até os 85 minutos. E é óbvio, dei um giro aqui pela imprensa internacional, Thomas Tuchel talvez seja o cara mais odiado do futebol mundial nesta manhã de quinta-feira. Você enxergou por essa visão também de desistiram de jogar e aceitaram a pressão da Argentina e aí não teve jeito?
2: É, exato, eu acho que tem a ver também com a parte física, viu, Felipe? Acho que a Inglaterra sentiu muito, embora a Argentina que tenha tido mais dificuldade na Copa, com jogos na prorrogação, perdendo, né, do Egito, teve que virar no finalzinho também, mas o técnico ajudou muito, né, na parada para hidratação no segundo tempo, recuou demais a equipe, né, ficou todo mundo lá atrás e a Argentina, gostando daquele jogo, não desiste nunca, né, isso é uma característica muito sul-americana e deles principalmente. Né, todo momento eles buscando o gol, e aí sai o primeiro gol, né, naturalmente o segundo também já estava em vias. Aí o Thomas Tuchel até tentou se defender, né, dizendo que depois que perde, existem muitos técnicos que ficam bons, né, porque deveria fazer aquilo ou isso, mas na verdade realmente ele, né, não conseguiu arrumar sua equipe para a segunda etapa, e a Argentina muito pronta com o Scaloni, né, só com uma outra alteração, pressionou e conseguiu fazer essa virada com os gols do Enzo Fernandes e do Lautaro Martínez, né, que são remanescentes da última Copa. 18 jogadores da Argentina estavam no Qatar, isso faz muita diferença, é um time muito pronto para ser tetracampeão, hein? Meu Deus do céu, a Argentina buscando tetracampeonato, pode ficar somente um atrás do Brasil.
1: E o Boldacchia é jovem, é capaz de ver o Penta. Deixa para lá. Boldacchia, um excelente trabalho para você, para todo o nosso elenco aí. Um grande abraço, até a próxima.
2: Obrigado, Felipe. O Penta, até posso ver. Tô com medo de não ver mais o Hexa, Felipe.
1: É verdade, é verdade. Ah, gente.
2: Valeu, Joana. Até mais.
1: Isso é muito preocupante. Por falar em preocupante, só para terminar esse assunto do jogo de ontem, porque a gente ainda vai falar do jogo de domingo, há uma possibilidade de a AFA, né, que é a Associação de Futebol Argentino, tomar algum tipo de punição por causa de parte da comemoração do jogo de ontem. O que que aconteceu? Jogadores, como sempre acontece, vencem os jogos, vão cumprimentar os torcedores. Isso tem acontecido muito nessa Copa do Mundo, né? Aí, os jogadores da Argentina, alguns, seguraram uma faixa em que estava escrito "As Malvinas são nossas". Rapidamente, para contextualizar, nos anos 80, houve uma guerra deflagrada pela ditadura argentina de invasão, né? De tentativa de ocupação das Falklands, né? Para a Inglaterra. Malvinas para os argentinos. Essa guerra durou pouquíssimo tempo, é claro, né? O exército, a marinha britânica acabou, né, com os invasores argentinos, mas essa disputa das Malvinas continua. A ONU não crava a questão se as Malvinas são britânicas ou se são argentinas. Então, esse é um dos elementos dessa confusão toda, sempre que jogam Argentina e Inglaterra, em qualquer que seja, inclusive, a modalidade, Joana.
0: Agora, retomando aquela minha questão de minutos atrás, a torcida do brasileiro pela Argentina é válida ou não? Brasileiro torce ou não torce para a Argentina? Eu quero que você responda a nossa enquete, que está lá no nosso TMC NewsBR, que é o nosso canal do YouTube, também o nosso canal do WhatsApp. Para quem vai a sua torcida na final da Copa do Mundo? Espanha, Argentina ou não torço para ninguém além do Brasil? Essa última eu acho um pouco mais complicada, já que o Brasil ficou bastante lá atrás. Mas é uma questão quase existencial. Essa enquete ela está muito sucinta para conseguir abraçar essa questão existencial. Brasileiro torce ou não torce pela Argentina? Lá no nosso canal do YouTube você pode aproveitar e deixar um comentário, porque vale um argumento um pouco mais robusto do que apenas uma resposta numa múltipla escolha. Felipe Bueno, a sua resposta eu já sei.
1: B. E aquela que você não fez, a pergunta que você não fez, 2-1.
0: Mas você
1: desde
0: fala
1: o primeiro, desde a primeira rodada da Copa,
0: que
1: né?
0: Café com leite.
1: Bom, tem mais, hein? Tem mais. Ó, a vitória da Argentina sobre a Inglaterra colocou a seleção na final da Copa do Mundo, isso você já sabe, e levou centenas de torcedores a se concentrar aqui no Brasil. Ah, brasileiros que torcem sim pra Argentina. Olha só, Copacabana, Zona Sul do Rio de Janeiro, por exemplo, Joel Silva acompanhou a festa.
3: Os argentinos lotaram as areias de Copacabana e transformaram a praia na Buenos Aires brasileira. Comemoraram bastante a vitória sobre a Inglaterra por 2-1, de virada, com um gol derradeiro marcado nos acréscimos da partida. E com isso, a Argentina está na decisão e vai encarar a Espanha pela quarta estrela, como os próprios argentinos falaram aqui nas areias.
4: A Argentina mais uma vez soube sofrer nesta Copa do Mundo. Saiu atrás com gol de Gordon, mas sua torcida não deixou de acreditar e foi novamente coroada com uma vitória épica. Empatou com Enzo Fernandes e virou com Lautaro Martínez, já nos acréscimos, levando os argentinos às lágrimas em Copacabana.
5: Uma emoção imensa. Na verdade que partido duro, difícil, travado. Mucho físico, pero bueno, Argentina es hoy la mejor selección del mundo.
6: Sí, con este equipo nunca nos deja abandonados, siempre está dando la cara hasta el final. Tenemos muchos huevos y estamos confiados que vamos a ganar una final más. Y con el número uno, con el comodín, siempre.
4: A Argentina mostrou mais uma vez que joga com o coração, mas sem abrir mão da qualidade. A entrega do time, aliada ao talento de Messi, tem sido o equilíbrio perfeito na busca por mais uma Copa do Mundo.
3: A final vai ser um desfecho mais do que importante para a carreira brilhante de Lionel Messi, que em sua sexta Copa do Mundo chegou à sua terceira decisão. Quem sabe com a quarta estrela, a segunda conquistada por ele.
1: E por falar em Copa do Mundo, sabe o que vai ter no Brasil no ano que vem? A Copa do Mundo Feminina.
0: Opa!
1: 2027, Copa do Mundo Feminina no Brasil, que deve movimentar quase 9 bi de reais na economia, segundo um estudo da Fundação Getúlio Vargas, encomendado pela Embratur. Essa pesquisa estima ainda a geração de mais de 70 mil postos de trabalho, 4 bi e meio de reais em renda e mais de 900 milhões de reais em arrecadação de tributos. Do impacto econômico total, 4,5 bilhões de reais devem ser impulsionados por gastos de turistas nacionais e estrangeiros. Mais de 4 bi devem vir dos investimentos da FIFA. Só para lembrar para você já ir se programando, porque dá para fazer já a reserva no site, ó. Competição será disputada entre 24 de junho e 25 de julho do ano que vem. Vai marcar a primeira vez de um país da América do Sul sediando o torneio mundial feminino. 7h31 agora.
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0: Pesquisa por Derdata Aya. Quem tinha acabada de sair neste exato segundo, o presidente Luiz Inácio Lula da Silva lidera a corrida presidencial deste ano, de acordo com o levantamento. No principal cenário de primeiro turno, Lula tem 40% das intenções de voto contra 34% de Flávio Bolsonaro, do PL. A margem de erro é de 2 pontos percentuais. E Renan Santos, do Missão, aparece com 6%, seguido por Ronaldo Caiado, do PSD, Romeu Zema, do Novo, ambos com 4%. Augusto Cury, do Avante, com 3%. Outros 5%, de acordo com a pesquisa Poderdata Aya, votariam em branco ou nulo e 5% não souberam responder. Em junho, Lula tinha 36% e Flávio tinha 40% das intenções de voto nesta pesquisa Poderdata Aya.
1: Em um eventual segundo turno, Lula aparece com 45% das intenções de voto, 43% de Flávio Bolsonaro, diferença sendo, então, inferior à margem de erro. Os dois estão em empate técnico nesse levantamento divulgado hoje, né? Outros 9% votariam em branco ou nulo, 2% não souberam responder. Lula também venceria Renan Santos por 43% a 38%. Romeu Zema por 44% a 41%, Ronaldo Caiado por 44% a 43%, empate técnico também nesse caso, né? Para 61% dos entrevistados, a escolha é motivada pelas propostas. 17% votam por rejeição aos demais concorrentes e 22% citaram outros motivos.
0: Vamos nos aprofundar aqui nessa questão da rejeição. No levantamento sobre potencial de voto, 48%... afirmam que não votariam em Lula de jeito nenhum. Flávio Bolsonaro registra o mesmo percentual de rejeição. Ao mesmo tempo, 36% dizem que Lula é o único candidato em que votariam, contra 30% que afirmam o mesmo sobre Flávio Bolsonaro. Esses números, eles são bem importantes e mostram, de fato, a polarização, como nós temos dois principais candidatos e como a ideia da terceira via, sobre a qual nós falávamos amplamente no início do ano, perdeu absolutamente a força com o decorrer deste ano e deste período de pré-campanha.
1: Pesquisa mostra que 47% classificam o governo Lula como ruim ou péssimo. Outras 33% avaliam a gestão como ótima ou boa, 18% regular, 3% não souberam responder. Sobre o trabalho do presidente, 50% disseram desaprovar, 42% aprovam. Na avaliação do governo como um todo, 51% desaprovam a gestão, 42% aprovam.
0: Para 42% dos entrevistados, um eventual apoio do presidente dos Estados Unidos, Donald Trump, teria um efeito negativo para o candidato brasileiro beneficiado. Outros 32% consideram que o apoio de Trump seria positivo. 20% dizem que não fazia diferença, não faria diferença, e 6% não souberam responder. Essa pesquisa Poderdata Aya foi feita por telefone entre os dias 12 e 15 de julho, com 2.400 eleitores de 685 cidades das 27 unidades da federação. O levantamento tem margem de erro de 2 pontos percentuais, nível de confiança de 95%.
1: São 7 horas e 35 minutos. Daqui a pouco você vai acompanhar aqui no TMC 360, no próximo bloco, a pauta prevista para o Congresso Nacional, aquilo que vai e aquilo que não vai ser votado por causa do recesso. Em instantes.
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1: Às 7h37, compromisso também com a prestação de serviço, falando para você do trânsito. Atenção, agora há pouco houve a impossibilidade de uma carreta, aquela carreta cegonha que transporta outros carros, né? Na marginal do Pinheiros, no sentido Castelo Branco, agora há pouco foi liberada, na marginal do Tietê, no sentido Castelo Branco, foi liberada na altura da ponte Jânio Quadros, tá? Isso causou um baita no congestionamento, mas a via já foi liberada, tem uma fila residual ainda que junta com o pessoal que chega da Ayrton Senna e da Dutra, mas agora digamos que está literalmente passável esse caminho do leste para o oeste da cidade de São Paulo. Outros corredores importantes têm alguns problemas, ao longo da programação local aqui a gente vai trazendo para você. Noticiário policial agora, o tenente da rota, irmão de Eloá Pimentel, tem melhora na função cerebral, mas segue na UTI. Repórter Luísa Mutoni tem as informações. Daqui a pouco a Luísa Mutoni traz pra gente as informações da região central de São Paulo. Vamos falar um pouquinho da previsão do tempo? Neste momento, Joana Trepto, a gente tem em São Paulo a média, de acordo com o CGE, entre 12 e 13 graus. Porém, assim como ontem, neste horário, se você está no extremo sul, extremo mesmo sul de São Paulo, eu recomendo um pouco mais que um casaco e um gorrinho, um cachecol, porque nós temos... Quer chutar, Joana Trepto?
0: 8?
1: Divida por 2.
0: Não.
1: 5.
0: 4 graus?
1: 4 graus na estação meteorológica de Marcilac, segundo o CGE.
0: Tá muito frio, realmente. Pelo menos o dia vai ser de sol. Nesta quinta-feira, o tempo segue firme na capital paulista. Sol predominando entre poucas nuvens. Não há previsão de chuva, que é o que piora nesses dias mais frios. Mas há a possibilidade de nevoeiro ainda agora nas primeiras horas da manhã. Ele deve se dissipar rapidamente assim que o sol chegar. Ou seja, neste momento já deve estar se dissipando. Pode haver ainda nevoeiro em alguns pontos mais altos. A temperatura vai subir ao longo do dia. Deve chegar aos 25 graus, diferente dos últimos dias. Já temos aí uma temperatura máxima mais alta. A umidade do ar vai ficar baixa durante a tarde, entre 20% e 30%, então bebam água. Agora, falando do estado de São Paulo, nós temos aqui um bloqueio atmosférico, tô vendo nas imagens, isso significa que teremos tempo estável nos próximos dias, ou seja, as nuvens não conseguem, nuvens carregadas de chuva, elas não conseguem chegar, não conseguem se formar. Teremos predomínio de sol, não temos previsão de chuva significativa, teremos tardes mais quentes. No litoral, no sul e na faixa leste, as temperaturas seguem um pouco mais amenas do que no interior. A umidade do ar, ela vai continuar caindo bastante de tarde, diminui de região para região E no norte e no nordeste do estado de São Paulo, além da região metropolitana de São Paulo, ela fica mais baixa nas horas mais quentes do dia. Então é isso, atenção, bebam mais água. Vento, também temos vento ganhando intensidade em parte do litoral paulista, mas de forma geral, o fim de semana que se aproxima será um fim de semana que vai dar para ser aproveitado mais de tarde, porque de manhã... É, quer correr? Quer correr no Minhocão, Felipe Bueno? Vai ter que ir com gorro, luva, não tem jeito, se for de manhã. Se você quiser correr na parte da tarde, aí já pode abrir mão dessa parafernália
1: obrigado,
0: toda.
1: Obrigado.
0: Agora são 7h42, a seu dispor.
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0: 7h44. No ar, mais uma edição do É da Sua Conta, parceria com o PicPay, com dicas sobre finanças para pessoas físicas e também para pessoas jurídicas. 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
1: 7:48. Vamos lá, né? PL aciona novamente o Tribunal Superior Eleitoral para barrar a divulgação de uma nova pesquisa do Instituto Atlas Intel. Na petição enviada à corte, a campanha do pré-candidato à presidência da República, Flávio Bolsonaro, aponta, aspas, vícios e graves irregularidades, fecha aspas, no levantamento. O argumento é de que o Instituto deixa de apresentar documentos obrigatórios de auditoria, como detalhamento geográfico por bairros e municípios.
0: Por outro lado, a Atlas Intel nega qualquer irregularidade. O CEO do Instituto, Andrei Roman, declarou que todos os arquivos exigidos pela legislação foram enviados dentro do prazo e atribuiu o problema a uma falha técnica no próprio sistema de registro do TSE. Esse é o segundo problema, a segunda questão pública entre o partido e o Instituto de Pesquisa. Vamos lembrar que a Atlas Intel já teve um levantamento suspenso pela Justiça Eleitoral sob a acusação de induzir a opinião dos eleitores. Foi aquela pesquisa que, depois de apresentar o questionário, mostrou o áudio trocado entre Flávio Bolsonaro e Daniel Vorcaro. E aí o PL também entrou na justiça para questionar essa metodologia. Agora são 7:49.
1: O pré-candidato à presidência da República, Romeu Zema, participa de encontro com empresários aqui na Grande São Paulo, na cidade de Guarulhos. O repórter Marcos de Pato acompanhou essa reunião, traz as informações para a gente.
17: Aproximadamente 100 pessoas participaram do encontro promovido pela Associação dos Empresários de Cumbica, realizado em um auditório no Parque Secap, em Guarulhos. Durante o evento, o ex-governador de Minas Gerais falou sobre alguns pontos do plano de governo dele. Um dos objetivos do pré-candidato à presidência da República, que também tem longa experiência como empresário, é baixar em mais de 50% a taxa básica de juros do país.
20: Uma taxa baixa, civilizada, o que vai acontecer? Mais investimento, modernização do setor produtivo, mais competitividade.
17: Na entrevista coletiva concedida antes do encontro, Zema comentou sobre a impunidade para os envolvidos no escândalo do Banco Master.
2: Nós estamos aí com esse advento do Banco Master, do banqueiro bandido. Tem quantas autoridades envolvidas? Dezenas. Quantos foram presos? Tem algum que foi preso? Eu não vi nenhum. Eu vi o banqueiro preso, do BRB preso. Tem ministro do Supremo envolvido, tem senador envolvido, tem um punhado de gente envolvido. Será que nós vamos continuar com essa impunidade para sempre?
17: Ao longo do dia, o pré-candidato visitou empresas do município como parte das articulações nacionais do Partido Novo para as eleições deste ano. Nesta quinta-feira, ele não tem agendas oficiais.
0: Vamos para o Rio de Janeiro. A justiça começa a julgar hoje os irmãos Pedro Emanuel e Otto Samuel Donofre Andrade. Eles são acusados de participar da execução do bicheiro Fernando Inácio, que aconteceu em novembro de 2020. Da capital fluminense, Beatriz Trindade. Bom dia, Bia.
21: Bom dia, Joana, para você, para o Felipe, para todo mundo que acompanha a gente. Exatamente. A acusação do Ministério Público aponta, então, que Pedro Emanuel fez um voo de reconhecimento dias antes desse crime para estudar o trajeto e a rota da vítima. Já Otto Samuel teria apresentado um atestado falso para permanecer aqui no Rio, de acordo com a investigação, dados de localização.
1: Daqui a pouquinho a gente fala com a Beatriz, direto do Rio de Janeiro. Vamos mudar a pauta aqui e voltar para a capital do país. São 7:52. A Câmara dos Deputados, a gente tinha prometido falar sobre isso agora há pouco, né? Entra em recesso parlamentar de meio de ano. Sem votar projetos considerados prioritários que ficaram para agosto por falta de acordo entre as bancadas. Principal impasse, projeto de lei da misoginia, que teve a votação adiada diante da resistência das bancadas cristãs. Da capital do país, Rodrigo Vicente tem as informações para a gente. Bom dia.
22: Oi, Felipe, bom dia a você, bom dia, Joana, todos que nos acompanham aqui no TMC 360. Olha, o clima é de total recesso aqui, já bem adiantado, inclusive. Se ouvirem barulho, é porque já está naquele clima assim, mandaram arrumar telhado, aspirar carpete, enfim, tem mais ninguém andando por aqui, é deserto. Alguns lugares aqui do Congresso Nacional. Bem, como você disse, o principal entrave foi esse do PL da misoginia, embora haja outros projetos tramitando aqui na casa que ficou para o segundo semestre. Ontem, a relatora do projeto, a deputada Tabata Amaral, até tentou ir ao Palácio do Planalto conversar com o governo, ver se tinha algum ajuste final, mas o problema foi esse acordo com a bancada evangélica lá na Câmara dos Deputados, que não foi à frente, não funcionou. O presidente decidiu, portanto, não colocar na pauta e deixar para o segundo semestre. Bem, além do PL da misoginia, a gente tem aí o projeto que altera o teto de faturamento do MEI, que também era para ser votado agora, não teve acordo, fica para o segundo semestre. A ideia é elevar aí a 140 mil esse faturamento do MEI, é uma bandeira de campanha aí para o Palácio do Planalto, eles querem ver isso aprovado também, mas fica só para agosto. Bem, aqui no Senado em específico ficaram pautas muito importantes que também são bandeiras de campanha, né? O fim da escala 6x1, a PEC aí que vai fazer essa mudança, que foi aprovada na Câmara, mas está aqui desde maio e não anda, que vai fazer essa mudança aí na escala de trabalho, e também o outro projeto, que é a PEC da segurança pública, que também não andou. E tem a questão dos minerais críticos, né? Que é algo aí que tem sido trabalhado, enfim, que está inclusive nesse embate aí com os Estados Unidos. Essa questão do marco legal dos minerais críticos era importante, mas também não foi à frente. Bem, o presidente do Senado ontem já deu o recado de que volta do recesso em agosto, mas vai ter esforço concentrado, é semestre de eleição, os parlamentares, claro, estarão na base, e ele já disse que tem duas datas, né, de 10 a 14 de agosto, e depois de 31 de agosto a 3 de setembro, são quando os parlamentares estarão aqui. Ele disse que foi um acordo, inclusive, com o presidente Hugo Mota. É nesse período que vai ter votação. Isso significa que, nos outros momentos, tende também a ficar um semestre bem esvaziado, como a gente disse, por causa das eleições. Portanto, até outubro deve se concentrar nessas duas datas as votações mais importantes. Volto com vocês aí.
0: Rodrigo Vicente, querido amigo, aproveite a calmaria aí nos corredores, porque já o bicho vai pegar e a gente conta com você quando o bicho pegar de verdade para as eleições deste ano. Daqui a pouco a gente volta a se falar.
22: Valeu, gente.
0: Vamos para Recife agora. Operação prende 11 pessoas e desarticula quadrilha que movimentou 11 milhões de reais em furtos a grandes redes de perfumaria no Nordeste. Carol Oliveira, ao vivo, de Recife, tem mais informações. Carol, bom dia para você.
4: Bom dia, Joana, Felipe e a todos que nos acompanham aqui no TMC 360. Excelente quinta-feira para todo mundo. Pois é, esse esquema funcionava a partir de roubos a estabelecimentos comerciais, em especial perfumarias. A estimativa é que a organização criminosa tenha movimentado quase 12 milhões de reais em 2 anos. Ao todo, 11 pessoas foram presas. De acordo com a polícia, o grupo atuava em Pernambuco e também nos estados da Paraíba, Rio Grande do Norte e de Alagoas. As investigações começaram em outubro do ano passado, após o arrombamento de uma agência bancária aqui no Grande Recife. A operação foi batizada como flagrância do crime em alusão à prática recorrente de assaltar redes de perfumaria. Volto com vocês.
0: Obrigada, Carol, pelas informações. Agora são 7 horas e 57 minutos.
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0: Daqui a pouco, aqui no TMC 360, vamos falar mais sobre a pesquisa Poder Data, divulgada agora há pouco. Nós vamos conversar com o diretor do Instituto Poder Data, que vai nos trazer mais detalhes sobre esse levantamento, esses dados que mostram a temperatura, o humor dos eleitores neste momento. São 7 horas e 58 minutos.
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25: O passaporte da Copa de hoje desembarca na Espanha, um país apaixonado por futebol e um dos gigantes da modalidade. Campeã do mundo em 2010, a seleção espanhola continua apostando no tiki-taka, um estilo de jogo baseado na posse de bola, mas agora com uma nova geração de jovens talentos que vem renovando a força da equipe. Fora do esporte, a Espanha encanta pelos monumentos históricos, praias e gastronomia. Barcelona e Madrid estão entre as cidades mais visitadas da Europa, enquanto os pratos como a paella e as tapas fazem sucesso no mundo inteiro. Outra curiosidade é que o país possui quase 50 patrimônios mundiais reconhecidos pela Unesco, um dos maiores números do planeta.
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5: TMC 360 de volta com as principais informações de hoje, esta quinta-feira, dia 16 de julho de 2026. Noticiário muito quente, além, claro, da vitória da Argentina ontem, que ainda está sendo digerida por muitos brasileiros. Temos outros assuntos para serem digeridos pelos brasileiros que vêm do exterior. Nós vamos falar sobre isso. Temos entrevistas para abordar esses assuntos importantíssimos. Agora são 8 horas em ponto, então vamos às principais notícias deste momento. Pesquisa Poder Data AI aponta empate técnico entre Lula e Flávio Bolsonaro no segundo turno. O presidente da República, do PT, tem 45% contra 43% do senador e pré-candidato do PL.
6: Alexandre de Moraes assume a presidência do STF. O ministro vai comandar a corte até o fim de julho por conta do recesso do titular Edson Fachin.
5: Israel comunica aos Estados Unidos que vai manter tropas no Líbano, na Síria e na faixa de Gaza. A medida é resposta contra o pedido de Donald Trump para a retirada das forças das zonas de segurança.
6: Donald Trump confirma a libertação de cidadã norte-americana que estava presa no Irã desde dezembro de 2024. O presidente dos Estados Unidos não confirmou a identidade da mulher, mas disse que ela já deixou o território iraniano e está em segurança.
5: SpaceX tenta hoje novo voo da supernave Starship. O lançamento acontece no Texas e está previsto para as 7 horas e 45 minutos no horário de Brasília.
6: O Campeonato Brasileiro volta hoje com 2 jogos. Preste atenção, no Barradão, Vitória recebe o Vasco da Gama. O Santos visita o Botafogo no Engenhão. Essa partida com transmissão pela TMC. E não se esqueçam, domingo a partir das 3 da tarde, tudo sobre a grande final da Copa do Mundo entre Argentina e Espanha, e às 4 da tarde, bola rolando aqui na TMC. Aliás, dá uma passada no TMC News BR, daqui a pouco a gente traz uma parcial da enquete, hein? Pra quem que você vai torcer, hein? Argentina, Espanha ou não tenho nada a ver com isso? 8 horas e 2 minutos.
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6: Muito bem, retomado o contato com o Rio de Janeiro para a gente falar desse caso aqui, ó. A justiça começando a julgar hoje os irmãos Pedro Emanuel e Otto Samuel Donofre Andrade, acusados de participar da execução do bicheiro Fernando Inácio. Isso foi em 2010 e a Beatriz Trindade tem tudo isso para contar para a gente. Diga, Beatriz.
7: Exatamente, Felipe. Essa acusação do Ministério Público aponta que Pedro Emanuel fez um voo de reconhecimento dias antes do crime para estudar o trajeto, a rota ali da vítima. Já Otto Samuel teria apresentado um atestado falso para permanecer aqui no Rio. E de acordo com a investigação, dados de localização do celular dele coincidem com o percurso do carro usado pelos criminosos na execução e na fuga. A acusação afirma também que imagens de câmeras de segurança e dados telefônicos reforçam a participação dos irmãos ali no planejamento e na execução desse homicídio. Os dois respondem por homicídio triplamente indicado por motivo incruel e uso de emboscada e meios que impossibilitam a defesa ali da vítima. O julgamento acontece, então, após a condenação do ex-policial militar Rodrigo Silva Neves, condenado em abril a mais de 32 anos de prisão. Já o bicheiro Rogério de Andrade, apontado pelo Ministério Público como mandante desse crime, foi preso em outubro de 2024 e responde ao processo separadamente, Felipe e Joana.
5: Tá certo, obrigada, Bia, pelas informações. Vamos falar de política, de olho nas eleições. Lula se reúne com Patrus Ananias para selar a candidatura do ex-ministro ao governo de Minas Gerais. Possível indicação sofre resistência por parte de partidos aliados, como PSB, PDT, MDB. De Belo Horizonte, Júnior de Castro vai trazer os detalhes sobre essa solução que o PT e o governo Lula encontraram para Minas. Júnior, bom dia para você.

0: Ótimo dia para você também, Joana, para você, Felipe. Excelente quinta-feira para todo mundo sintonizado com a gente aqui na TMC. Pois é, o presidente Lula deve se reunir hoje em Brasília com o deputado federal Patrus Ananias para tentar fechar quem vai ser, sim, o candidato ao governo aqui do estado. O nome do Patrus, ele é muito lembrado aí por ele ser um candidato bastante querido aqui no estado e também por outros políticos. O PT, inclusive, fez algumas pesquisas internas mostrando que ele tem cerca de 15% das intenções de voto, bem próximo a Marília Campos, ex-prefeita de Contagem, que, segundo as pesquisas do PT, tinha em torno de 18% e 20%, que era a candidata que o Lula justamente queria. Mas essa movimentação também já provoca uma reação em outro partido de base do governo aqui em Minas. O PSB, de bola, avisou que não aceita intervenção da direção nacional do partido para obrigar a legenda a apoiar o candidato do PT. Pré-candidatos lembram o que aconteceu em 2018, quando o partido desistiu, inclusive, da candidatura de Márcio Lacerda para apoiar Fernando Pimentel. Agora, eles ameaçam até deixar essa chapa caso a história se repita. Enquanto isso, o PSB mantém a pré-candidatura do ex-procurador-geral de Justiça, Jarbas Soares, ao governo aqui de Minas, e a gente continua acompanhando e trazendo as atualizações aqui durante a programação da TMC. Eu volto com vocês.
1: Aguardamos mais informações, Júnior, até porque esse encontro, ele não está na agenda, não consta na agenda do presidente Lula, um encontro que está fora dessa agenda. Vamos continuar trazendo informações que dizem respeito às eleições deste ano e que dizem respeito aos pré-candidatos à presidência. Ronaldo Caiado, pré-candidato à presidência pelo PSD, cumpriu agenda em Curitiba, se reuniu com políticos e lideranças do setor produtivo do Paraná. As informações chegam agora com o repórter Luiz Fernando.
2: Acompanhado pelo governador do Paraná, Carlos Massa Ratinho Júnior, Caiado se reuniu com lideranças do setor de comércio, bens e serviços. Também houve conversas com prefeitos da região metropolitana de Curitiba e debates junto ao sistema de cooperativas do Paraná, que reúne principalmente empresas do setor de agronegócio. Diante da taxação de até 25% sobre produtos brasileiros por parte dos Estados Unidos, o pré-candidato do PSD avaliou que tanto Lula quanto Flávio Bolsonaro não advogaram em favor do Brasil. Caiado alega que o Itamaraty virou uma extensão do PT de Lula e que Flávio optou por tentar frear as taxas apenas por interesses eleitorais.
3: Itamaraty passou a ser um apêndice do PT. Passou a ser ali uma ala petista radical e não preocupada com o mercado. Ao mesmo tempo, o outro também estava preocupado com a campanha dele e não divulgando a causa do Brasil. Então, é o que eu estou dizendo, os dois jogam o mesmo jogo. Cada um preocupado com a sua eleição e o Brasil que se lixe. Essa é a realidade. Quantas pessoas vão quebrar com essa taxação de 25%? Quantas empresas vão fechar? Quanto será a consequência disso na vida dos brasileiros?
2: Perguntado sobre as pesquisas eleitorais, Caiado afirmou que o alto número de indecisos pode ser crucial para desbancar Flávio Bolsonaro e Lula, que aparecem à frente nos cenários de primeiro turno.
3: O que está colocado ao sentimento da população? A população está disposta a ouvir alguém que tenha um propósito, que possa realmente se apresentar para solucionar os problemas do país. Porque até agora nós tínhamos uma eleição de rejeitados. Não votava no Lula, votava no Flávio. Não votava no Flávio, votava no Lula. Agora as pessoas já viram que as candidaturas estão perdendo densidade e, como tal, agora abre espaço para o debate conteúdo.
2: Ao se referir à soberania nacional, Caiado criticou Flávio Bolsonaro e atacou o presidente Lula, dizendo que o petista foi cooptado pelo tráfico de drogas e pela corrupção.
3: Qual é a preocupação dos dois candidatos? Um, provocar o Trump, para ver se com isso ele resgata um discurso que não pode ter ele, que é de soberania, porque ele já foi cooptado pelo narcotráfico e pela corrupção. E ele faz parte de tudo isso. O outro, que apresenta uma carta dizendo, olha, adia até depois da eleição. Onde é que está o Brasil nisso? Qual é a discussão em favor do Brasil? Acho que essa que é a discussão no momento.
2: Na visão de Ronaldo Caiado, o apoio do governador Ratinho Júnior no Paraná traz mais envergadura para consolidar a candidatura dele em escala nacional, tornando-o conhecido no eleitorado das regiões sul e sudeste do país.
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5: 8:09 e a gente vai voltar agora a falar e vai mais que isso interpretar os números da pesquisa Poder Data Aia, que nós divulgamos aqui agora há pouco com o Matheus Netzel, que é diretor da Poder Data. Matheus, prazer falar com você mais uma vez, muito bom dia, seja bem-vindo.
6: Olá, bom dia a todos.
5: Matheus, vamos começar falando sobre as curvas dos pré-candidatos de primeiro turno. Até agora, da primeira até a pesquisa de momento, o que, que você interpreta das curvas dos pré-candidatos? Obviamente, especialmente os dois primeiros, né? Acho que não dá para a gente fugir muito dessa polarização, embora tenhamos outros candidatos todos com um dígito, né?
6: É isso. O que a gente vê de maio para cá, desde a primeira pesquisa do Poder Data, é uma estabilidade muito grande, especialmente do pré-candidato presidente Lula, que tem 40%. E uma variação pequena, negativa, do Flávio Bolsonaro nas últimas pesquisas. Ele caiu um ponto na pesquisa anterior, e há duas semanas atrás, e mais um ponto agora, mas são oscilações ainda dentro da margem de erro. A diferença dessa pesquisa é que, pela primeira vez, nos levantamentos do Poder Data, o presidente Lula está à frente no primeiro turno, fora da margem de erro, né? Nos outros casos, ele estava à frente nominalmente, mas dentro de um cenário de empate técnico, agora ele fica à frente, inclusive fora da margem de erro. E os outros pré-candidatos, todos do campo da direita, da centro-direita, pontuando próximos aí dos 5, 6 pontos percentuais, muito distantes do Flávio Bolsonaro com 34.
1: Matheus, queria entrar dentro desses números e entender o que pesa nesses números. A gente ainda tem bastante tempo, 3 meses para as eleições, e a cada fato novo vai mudando aí a percepção do eleitor. Nós precisamos entender o que pode acontecer ainda para mudar muito ou pouco a percepção do eleitor, mas tem alguns fatores que pesam na rejeição, alguns fatores que pesam na aprovação, uma maior simpatia. E, em contrapartida, tem um dado muito interessante, eu não sei exatamente como é que vocês o chamam na pesquisa, perdi aqui a página, mas que é o teto que um candidato tem, ou seja, quanto é que uma pessoa diz, ou quanto é que os brasileiros dizem que votariam, sem pensar em outros candidatos, no Lula ou no Flávio. O meu voto é para ele, independentemente do que aconteça. O que você acha que está pesando para os dois principais pré-candidatos?
6: A gente pode observar pelos números que a gente trouxe na pesquisa, nesse teto a gente tem o Lula um pouco com uma pequena vantagem em relação ao Flávio, porque ele tem um percentual maior de pessoas que diz que votaria nele com certeza. Mas por outro lado, acho que a grande chave que vai definir quem vai sair vencedor nas eleições em outubro é quem conseguir superar a rejeição à sua candidatura. A gente tem um cenário de empate, né, exatamente o mesmo número de pessoas que diz que não votaria de jeito nenhum, tanto em Flávio quanto no Lula, né? São 48% das pessoas que dizem que não votariam de jeito nenhum nesses candidatos. E, ao mesmo tempo, a gente tem 17% dos eleitores que diz que escolhe seu candidato porque rejeita todos os outros candidatos. Ou seja, a gente tem um cenário que tem mais ou menos 17% da população que provavelmente rejeita tanto Lula quanto Flávio. E é esse grupo de eleitores que deve decidir a eleição para um lado ou para o outro. A gente tem o Lula com uma vantagem pequena, muito por conta das pessoas que já têm esse voto certo, né, que diz que votaria com certeza nele. Mas como a margem de vitória da eleição vai ser muito apertada, tende a ser muito apertada, é o que está mostrando todos os levantamentos recentes, o candidato que se sair melhor em reduzir essa rejeição e captar esse grupo de eleitores que diz rejeitar todos os candidatos, né, ou pelo menos esses dois principais, essa é a grande chave do sucesso para vencer essa eleição. E aí o que pode afetar esse cenário é algum fato novo, né, como foi, por exemplo, um fato negativo para o Flávio, os desdobramentos do caso do Banco Master. No caso, o presidente Lula tem na mão a possibilidade de fazer políticas e, né, baixar projetos, tomou várias decisões recentes para tentar captar grupos de eleitores que ainda não são favoráveis a ele. Então teve a decisão sobre imposto de renda, aumento dos programas sociais, agora a campanha em favor da PEC do fim da escala 6x1, redução da jornada de trabalho, enfim, são tentativas que o governo tem, que, né, o presidente que está na cadeira tem a mão para tentar conquistar, diminuir essa rejeição e conquistar mais eleitores. Então acho que a decisão vai vir muito nessa margem.
5: Matheus, falando em fatos, né, a gente tem, e a pesquisa capta isso, fotografa isso, o efeito Trump, né? 42% acham que é uma carga negativa, 32% acham que é uma carga positiva. E hoje, exatamente hoje, a gente tem o primeiro dia do tarifaço consolidado. Então eu te pergunto se o efeito Trump, né, barra Estados Unidos, barra tarifaço, tal, que é uma coisa que já começa no ano passado, tem peso para, por exemplo, aumentar esse volume de 42% negativo e, eventualmente, ter uma potência aí de dar um pouquinho de pimenta nessa disputa?
6: É um dado interessante que a gente vê que as pessoas têm uma associação negativa dessa influência do Trump sobre a política brasileira, né? Seja pela economia, seja por algum fato mais diretamente político. Isso tende a favorecer o presidente Lula, que adotou um discurso de confrontamento e de oposição às decisões do presidente dos Estados Unidos. Mas essa diferença ela também não é tão definitiva, vamos dizer assim, ainda que o percentual negativo seja maior, tem um espaço de manobra de discurso para os candidatos no Brasil, seja o Flávio, seja o Lula, seja os outros candidatos que estão tentando competir, de tentar retrabalhar esse posicionamento. Flávio tentou fazer isso mais recentemente com o que falou sobre o tarifaço, sobre a carta que ele mandou, com a tentativa de se reposicionar em relação a esse assunto, porque teve essa constatação por parte dos candidatos que essa associação direta com o presidente dos Estados Unidos, Donald Trump, ela é mais negativa do que positiva. Então as pessoas não vão ganhar mais simpatia por uma candidatura pelo fato de ter o endosso ou ter a simpatia do presidente dos Estados Unidos.
1: Tá certo. Muito obrigada pelos esclarecimentos, Matheus Netzel, diretor do Poder Data. Até a próxima.
6: Até a próxima. Muito obrigado.
1: Vamos aproveitar que o Matheus estava falando sobre as tarifas. Já vamos conversar ao vivo com o nosso correspondente em Genebra, na Suíça, Jamil Chad, que acompanhou muito de perto as tratativas e a tentativa de negociação por parte do governo brasileiro para tentar frear, barrar essa tarifa, esse tarifaço, mas agora está dado, temos o anúncio, temos as tarifas impostas e são tarifas que vêm, por mais que nós estejamos comparando nos noticiários com o outro tarifaço, elas chegam de uma forma diferente. Não chegam através de uma canetada de Donald Trump, que inclusive sofreu um revés em relação às primeiras tarifas que ele aplicou sobre todo mundo, com aquele placar que ele escreveu, uma coisa que virou até icônica, uma imagem icônica. Agora, as tarifas contra o Brasil vêm fruto de uma investigação e tem uma narrativa muito forte. Inclusive, ontem houve aí uma troca de acusações. Tem o governo Lula falando sobre as tarifas, mas também tem o governo dos Estados Unidos falando que Lula não quis deixar o ego de lado para negociar de verdade. Jamil Chad, explica pra gente. É uma questão comercial, uma questão ideológica? O que está ou estava em jogo e não está mais? Bom dia.
7: Bom dia, Joana. Bom dia, Felipe. Bom dia a todos. De fato, a madrugada foi longa, até que finalmente a declaração foi dada, não só a declaração, mas o documento de 138 páginas detalhando quais são os produtos que foram taxados, quais não foram taxados. Eu li o documento inteiro e há uma tentativa, Joana, de mostrar que isso é um processo técnico, que é um processo comercial econômico. Mas, quando você vai ler justamente todo o processo, toda a investigação que levou um ano, fica muito evidenciado que não, nós estamos falando de outros detalhes, como, por exemplo, a questão de meio ambiente, algo que o próprio governo norte-americano diz que não existe, né? A questão das mudanças climáticas, mas o desmatamento no Brasil é um problema comercial. Então, obviamente, a gente vê que existe uma contaminação política evidente nessa tarifa de 25% colocada sobre o Brasil. É sobre todos os produtos? Não. E isso que é importante da decisão desta madrugada. Os produtos afetados são mais ou menos 3 mil produtos. É muita coisa? Sem dúvida nenhuma. São mais ou menos, se a gente colocar em um valor que inclusive foi calculado pela Câmara Brasil-Estados Unidos, mais ou menos 11 bilhões de dólares de exportações brasileiras para os Estados Unidos que vão ser afetadas com essa taxa de 25%. Lembrando que ainda tem mais aquela de 12,5% que poderá ainda ser aplicada sobre o Brasil. Isso tudo faz do Brasil hoje, Joana, Felipe, o segundo país mais tarifado por Donald Trump no mundo. Nós perdemos só para a China. Quanto a essa disputa, vamos dizer assim, de narrativas, como você bem colocou, Marco Rubio se apressou para colocar nas redes sociais uma crítica ao presidente Lula. Do outro lado, o governo Lula dizendo, olha, não foi bem assim, nós tivemos 30 reuniões ou contatos, algumas de alto nível, outras no nível técnico, e foram eles, basicamente, o governo norte-americano, que estava inflexível. E aí a gente precisa entender, porque justamente o governo norte-americano disse que essas tarifas têm como objetivo modificar as práticas comerciais no Brasil. E aí, claro, toca num ponto que o governo Lula diz que não vai mexer, que é o PIX. Ou seja, o governo norte-americano coloca uma tarifa, não porque ele gosta da tarifa, mas porque ele quer algum tipo, eu diria, de negociação, de abertura, no caso brasileiro. Uma delas é na questão do PIX. A outra são os acordos, na verdade, que o Brasil mantém, tanto com a Índia quanto com o México. E o governo norte-americano diz, eu quero a mesma preferência. Por que vocês estão dando essas preferências para esses dois países e não para os produtos americanos? A verdade é que nós estamos aí num dia bastante importante nessa relação bilateral e, eu diria, também no que se refere à eleição no Brasil.
5: Não tenha dúvida. E, Jamil, eu queria que você falasse mais um pouquinho sobre essa meia dúzia de mais de 2 mil produtos, né? Já que nós estamos falando de critérios absolutamente técnicos, né? Entre aspas, você investigou alguns desses critérios? Dá para falar um pouco sobre isso para a gente?
7: É muito interessante, porque essas 138 páginas, Felipe, elas descrevem como cada um desses produtos entraram na lista de isenção ou não. E aí, claro, você vê o lobby feito justamente por um setor, por outro setor, os argumentos que são apresentados. E aí o governo norte-americano resolveu fazer uma espécie de tabelinha. Como assim tabelinha? Isso. Falar, olha, se o produto entrar num desses critérios, ele sai basicamente do tarifaço. Então, quais são os critérios? Um deles, se a economia americana depender muito daquele produto para a sua cadeia de fornecimento, cadeia de produção doméstica americana. Ou seja, se não tiver aquele produto de forma suficiente produzido pelos próprios americanos. Porque aí, claro, se você colocar uma tarifa sobre aquele produto, adivinha o que vai acontecer? Vai faltar aquele produto ou ele vai custar mais caro para o consumidor americano. Aí quais são esses produtos? Um exemplo, a carne. A carne, obviamente, ela é produzida nos Estados Unidos, sem dúvida nenhuma. Mas o que é produzido nos Estados Unidos não atende o consumo doméstico inteiro dos Estados Unidos. E aí qual é o caminho? Permitir que a carne brasileira continue entrando no mercado americano sem a tarifa. Um outro exemplo e um outro critério. Caso aquele produto não exista nos Estados Unidos. Aí é diferente. Aí não é uma tarifa porque nós vamos precisar completar a produção local. É simplesmente porque ele não existe. Castanha de caju, né? Não existe. Né? Tem outros exemplos como esse que a gente pode dar. E aí, assim por diante. Então, são mais ou menos 2.100 produtos que entraram na lista de exceção. Para a gente colocar numa comparação, em junho, quando aquele primeiro relatório foi colocado para fora e dito, olha só, vamos tarifar, Naquele relatório existiam 1.600 produtos isentos, agora 2.100.
1: Obrigada, Jamil Chad, pelas informações. A gente volta a se falar amanhã.
5: Abraço.
7: Sem dúvida. Bom dia a todos.
1: Antes de seguirmos, esse assunto ele é muito importante para a gente. Nós vamos sentir impactos no nosso bolso. Vai haver impacto na geopolítica, nas relações do Brasil com outros países. Então, eu queria trazer aqui alguns números. Há uma contradição importante na questão do tarifaço. O argumento de Donald Trump é que o PIX favorece o sistema brasileiro diante de empresas americanas como Visa e Mastercard. Vamos dar nomes aos bois. Mas vamos aqui aos números, porque eles enfraquecem essa ideia. Desde a criação do PIX, o número de cartões ativos no Brasil cresceu quase 48%. Uma pesquisa da própria Visa mostra que o cartão e PIX aparecem praticamente empatados nas compras pela internet. O PIX, então, não eliminou o cartão. Ele, de fato, quebrou um oligopólio, aumentou a concorrência, reduziu custos com isso e, agora dados do Banco Central, levou mais de 70 milhões de pessoas para o sistema financeiro. Esse número é impressionante. Bom, além dessa contradição, nós temos um aspecto curioso para colocar aí na discussão. O país que tanto defende o livre comércio considerou injusta a existência de uma concorrência eficiente. Para esse tarifaço, a gente já entendeu que não há saída, não houve negociação. Já está dada que a questão não é comercial e agora a gente consegue entender que também não há uma questão ideológica. Lula é de esquerda, mas Donald Trump quer um governo de direita? Se sim, ele teria cedido aos apelos de Flávio Bolsonaro, que foi até os Estados Unidos pedir para ele não aplicar as tarifas aqui. Donald Trump quer submissão. Ser de esquerda, direita, cima, baixo, centro, o que importa para Donald Trump é submissão política. Agora resta esperar, porque, de fato, esse cenário ele está dado, mas as contas ainda não estão fechadas, principalmente olhando aqui para o Brasil. Brasil, falando da nossa questão. No fim, pode ser que os Estados Unidos consigam fazer justamente o que eles não querem, que é empurrar, por exemplo, parceiros gigantes, parceiros com protagonismo absurdo, como o Brasil, como a economia brasileira, para outras alternativas, para o colo da China. Pode ser? Vamos ver, vamos aguardar. Agora são 8 horas e 26 minutos.
5: E agora Brasília, hein? A campanha do senador e pré-candidato à presidência da República, Flávio Bolsonaro, enfrenta um novo episódio de desgaste. A divulgação de uma foto em que ele aparece ao lado do sicário. E a gente vai contar mais sobre isso da capital do país. O Igor Damasceno está conosco para falar exatamente qual que é a fotografia do momento, hein, Igor? Bom dia para você.
8: Oi, Felipe. Bom dia a você também, a Joana. Bom dia a todos que acompanham. Pois é, a campanha de Flávio Bolsonaro tenta mitigar o desgaste político, mais esse desgaste na associação do nome do senador ao caso Master, ao clã de Daniel Vorcaro. Para quem está no YouTube, vou pedir para a nossa produção colocar no ar a foto tão polêmica de Flávio Bolsonaro ao lado do sicário Luiz Felipe Mourão. Para quem está nos ouvindo no rádio, eu vou descrever essa foto. Olha, sugere um local privado, quem está no YouTube já está nos acompanhando. Flávio Bolsonaro está sem camisa e ao lado dele está o Luiz Felipe Mourão, o sicário de Daniel Vorcaro, apontado pela Polícia Federal como um dos integrantes no esquema de corrupção do caso Master, considerado, inclusive, um dos integrantes mais violentos. Os dois estão sorrindo, estão no momento de proximidade, sugere que os dois têm ali, sim, uma certa amizade. Bom, a nota divulgada pela assessoria de Flávio Bolsonaro disse inicialmente que ele não conhece o sicário. Sugeriu também que a foto seja trabalhada na inteligência artificial e que Flávio tem uma multidão de pessoas para tirar foto com ele todos os dias. Não tem como ele fazer o controle de quem é gente do bem, quem é gente do mal. Flávio Bolsonaro publicou nas redes sociais um vídeo basicamente com os mesmos dizeres e indignado com essa situação. Vamos ouvir.
9: Isso é verdade. Se for verdade, certamente é mais uma das várias que eu tiro todos os dias, porque graças a Deus, por onde eu ando, todo mundo pede para tirar foto, tem um carinho enorme pela gente, manda mensagem de confiança, que a gente precisa resgatar o Brasil. Então, graças a Deus, eu sou muito bem recebido por onde eu passo, tiro foto com todo mundo que me pede, eu não tenho como saber quem é aquela pessoa que está tirando foto comigo.
8: Bom, depois da divulgação desse vídeo, uma nova nota foi divulgada e aí a parte em que sugere ser inteligência artificial foi retirada e também foi retirado do texto a parte em que ele diz que não conhece o sicário de Daniel Vorcaro. Agora, quem acompanhou pelo YouTube viu aí no vídeo que o senador, enquanto falava, passava algumas imagens dele no meio da rua com uma multidão de pessoas tirando foto. E, de fato, aqui em Brasília, quando o Flávio Bolsonaro está em algum espaço público, ele é muito assediado pelas pessoas. Ele todo mundo quer tirar foto com ele, todo mundo quer ficar ao lado dele. Isso realmente acontece. Olha, quem está no YouTube está acompanhando aí novamente essas fotos do senador Flávio Bolsonaro rodeado de pessoas. Mas vamos analisar a foto polêmica. E aí vou pedir para a produção colocar a foto com o sicário no ar novamente para a gente poder destrinchar essa foto. Ela é bem diferente, olha só, ela é bem diferente das fotos com a multidão de pessoas. Lá no vídeo, ele está em eventos públicos, em espaços com bastante movimentação, não é o que acontece nessa foto. Ele está num local que sugere ser privado. Ninguém fica sem camisa num espaço público assim tão à vontade, ainda mais um político mais conservador como Flávio Bolsonaro. Então, esse argumento de que ele é muito assediado pela multidão, que todo mundo quer tirar foto com ele, não se aplica a essa foto. Vamos falar a maneira bolsonarista, do jeito como eles gostam de falar? Narrativa. Ele está tentando criar uma narrativa totalmente destoada da realidade que essa foto acaba sugerindo. A foto sugere amizade, sugere aproximação, sugere intimidade. É mais uma tentativa de Flávio Bolsonaro de tentar se distanciar do caso Master e que, mais uma vez, ele é pego na mentira. É a terceira vez que ele é pego na mentira. Vamos na primeira mentira. O repórter do Intercept Brasil perguntando por que, que ele tinha relação com o Daniel Vorcaro. Ele mentiu, debochou do repórter, dizendo que não sabia de onde ele tirava isso. Horas depois, foram vazados áudios de Daniel Vorcaro com o Flávio Bolsonaro. Também mentiu que o filme não foi patrocinado com o pai dele. O filme do pai dele não foi patrocinado pelo dono do Master. Mentira. Nos áudios ele cobrava 130 milhões do Dark Horse. E agora ele diz que não conhece o sicário, mas tira uma foto ao lado dele em um espaço que sugere ser privado. Até quando Flávio Bolsonaro vai tentar insultar a inteligência do eleitor? Porque as fotos não mentem, os argumentos e as provas estão aí. Essa tentativa de tentar se distanciar do caso Master está contribuindo com o desgaste da imagem dele. Porque ele tenta enganar, ele tenta se distanciar e logo depois a prova mostra que ele foi pego na mentira. Está passando vergonha, está na hora do gabinete de crise ser acionado porque não está colando mais. Mostra sim que existe uma proximidade dele, assim como tantos outros políticos que tinham muita proximidade com Daniel Vorcaro.
5: Um real para quem descobrir, entre os nossos ouvintes e as nossas ouvintes, onde foi tirada essa foto, né? Essa é a pergunta de um real, não, de $1 milhão. Damasceno, é só chamar que a gente conversa mais sobre esse e outros assuntos aí de Brasília. Um abraço para você. Agora 8h33 e daqui a pouquinho, hoje é quinta-feira, né? Então a gente tem a coluna Sem Dó com o nosso Luiz Felipe Pondé, que vai falar sabe sobre o quê? Eu conto pra você sobre os problemas sem solução aqui e em outros lugares do mundo. Daqui a pouco.
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5: Olha só, 12 graus a temperatura média na cidade de São Paulo, de acordo com o Centro de Gerenciamento de Emergências, mas no extremo sul ainda um dígito. É época de frio, é época de atmosfera seca e poluída. Então vamos falar um pouquinho de saúde. Olha só, 1/3 dos municípios da Grande São Paulo registrando aumento nas ocorrências de síndrome respiratória aguda grave neste ano. Agora, repórter Ricardo Sparvoli está conosco aqui. Bom dia, Sparvoli.
18: Bom dia, Felipe. Bom dia, Joana. Bom dia para você que acompanha o TMC 360. Aqui em Carapicuíba, mas também em Itapevi, Santana de Parnaíba, Barueri, a doença ainda está avançando em várias cidades da Grande São Paulo, principalmente entre crianças e idosos, que são os grupos vulneráveis. A SRAG é aquela forma mais grave de problemas respiratórios, que pode ser causada por vírus como gripe, covid e outros, podendo levar até mesmo à internação. Por isso, o reforço das autoridades de saúde é claro: manter a vacinação em dia em uma das UBSs, procurar atendimento no primeiro sinal de falta de ar, febre persistente ou piora no quadro geral de qualquer tipo de vírus respiratório. Ainda na área da saúde, Felipe, agora um serviço para o pessoal que vai passar pela zona sul da capital paulista hoje: vacinação contra o sarampo na estação Varginha da estação Nova Esmeralda, ali no extremo sul da capital. É de graça, da 1 da tarde até as 5 horas. Basta levar documento e carteira de vacinação, e essa ação é justamente com o objetivo de ampliar o acesso da vacina para que todo mundo consiga usar indo para o trabalho, voltando do trabalho, e impedir o avanço de doenças respiratórias na capital paulista. Volto com vocês.
5: Tá certo então, Ricardo Sparvoli trazendo informações importantes, prestação de serviço na área da saúde também. E na área do trânsito, eu tenho para dizer para você o seguinte, olha só, eu falava da marginal do Tietê, da saída da Ayrton Senna até a região mais ou menos da ponte Anil Quadros, que chegou a estar bem congestionada hoje por causa de uma carreta que ficou presa, né? Não conseguiu passar, o motorista, o condutor não conseguiu passar por baixo da ponte Jânio Quadros. Bom, esse problema já foi resolvido, a gente ainda tem um pouquinho de trânsito nesse sentido da marginal do Tietê, mas esse é o trânsito normal do horário. Outro ponto ruim, que é normal do horário, mas, né, nunca ninguém quer passar por essa dor de cabeça, é a Pinheiros, do Cebolão, da Castelo Branco, da marginal do Tietê, até mais ou menos hoje a ponte Cidade Universitária. E tem acidente na ponte do na altura da ponte do Jaguaré, então você prefira ir pela direita, porque pela esquerda o trânsito está pior, sentido Interlagos, né? No sentido da Castelo Branco, sem problemas. Falando em Castelo, hoje bem melhor que o costume, hein? Aproveite, se você está vindo da região oeste, da Grande São Paulo, puder vir pela Castelo Branco, a Castelo Branco bem melhor que a Raposo Tavares. A Anhanguera e Bandeirantes também, nesse momento, com boas condições, assim como o Rodoanel, de maneira geral, tanto no sentido horário como no sentido anti-horário. Agora, 8h38.
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5: 8h42, quinta-feira de instabilidade nos mercados financeiros, cautela dos investidores aumentando com receio de que as tensões no Oriente Médio voltem aqui a encarecer o setor de energia, né? Bolsas europeias e futuros de Nova York operando no vermelho. Recuo ocorre mesmo após uma empresa multinacional de Taiwan divulgar lucro recorde com alta de 77% no trimestre. Na Ásia, a desvalorização dos fabricantes de chips derruba bolsas de Xangai e Tóquio. Exceção foi Hong Kong, que subiu impulsionada pela Alibaba. Assunto para o nosso colunista Guilherme Ravache, de tecnologia, negócios, inovações. Diga, Ravache, bom dia.
27: Bom dia. Pois é, né? O mundo tá volátil, tem guerra do Irã, e aí tem também um fator, porque a guerra do Irã tá acontecendo, obviamente afeta os mercados, teve o tarifaço aí, ou as novas tarifas do Trump, também acaba afetando. Mas tarifas do Trump afetam o Brasil, que não tem uma perspectiva muito boa, obviamente, por essa tarifa. Mas nos Estados Unidos, move pouco ou não move tanto. Guerra do Irã tem um efeito muito maior, um impacto maior do que as tarifas do Trump. Só que mesmo o petróleo tá andando meio de lado, ninguém sabe exatamente para onde vai a guerra, porque apesar dos ataques estarem se intensificando, né, ter mais conflito entre Irã e Estados Unidos, ainda tem uma perspectiva, ainda tem uma porta aberta para ter alguma negociação. É, e o preço também subiu bastante nos últimos dias e a China não está comprando tanto petróleo assim. Para muitos, o que está movendo mais o mercado nesse momento é o rally das ações de inteligência artificial. Esse rally vinha forte nos últimos meses, nas últimas semanas, ele perdeu força E agora, as ações de inteligência artificial estão perdendo muito valor, principalmente ações ligadas a chips e chips de memória. E aí a gente está falando de três empresas: SK Hynix, Samsung e Micron. Essas três empresas puxaram muito forte o mercado nos últimos meses, valorizações aí, como no caso do SK, de 500% só nesse ano. Esse valor está mudando, ela está caindo forte, e aí esse impacto tem sido tão expressivo que o índice da Coreia, que é onde fica a SK e a Samsung, duas grandes produtoras, né, de chips de memória, muito usados em inteligência artificial, o governo da Coreia está tomando decisões para mudar o mercado, tomando decisões e anunciando decisões para mudar o mercado de ações na Coreia. A principal delas está limitando limitando apostas, né, em ETFs de chips de empresas de tecnologia, principalmente de chips lá na Coreia. Então, tem ETF, que é um fundo, né, que compra, ele é um fundo, mas você não compra uma cota, espera alguns dias até essa cota ser convertida para você comprar ou vender. Ele é um fundo que você opera como se fosse uma ação mesmo, né? Você compra e vende ali na bolsa esse ETF. Só que a Coreia lançou aí, nos últimos meses, vários ETFs alavancados. O que isso significa? Se você compra, né, R$100 de um ETF, você pode ganhar ou perder muito mais do que só o que subiu ou caiu a ação. Tem ação da Samsung, por exemplo, tem ETF com uma única ação da SK ou da Samsung lá na Coreia, que enquanto a bolsa, né, subiu 11%, a ação da Samsung nessa bolsa subiu 11%, a ação desse ETF subiu 25%. Aí é ótimo, o investidor, né, fica entusiasmado e acaba colocando muito mais dinheiro nesses ETFs. Só que as ações também começaram a andar para trás. E as quedas também são brutais. Cai muito mais do que 2, 3, 4 vezes, dependendo de como está estruturado esse ETF, ou seja, dá para você perder todo o seu dinheiro. O governo da Coreia está atuando para impedir esse tipo de negociação, até porque o mercado coreano ficou tão especulativo que os investidores, inclusive internacionais, que compravam outras ações no mercado, começaram a ir embora. Eles não queriam a volatilidade que tinha lá na Coreia, porque virou comum o índice subir mais ou menos de 5%, cair ou subir 5%, chegando a subir até mais ou menos de 10%, com o circuit break sendo ativado, né? Ou seja, parando a negociação, porque as negociações estavam ficando muito fora do normal. Hoje, a negociação de SK e Samsung na Coreia representa mais de 70% das negociações num dia. Então, é muito dinheiro sendo negociado. Essas duas empresas já valem mais de 55% do índice da Coreia, e isso está distorcendo o mercado, o governo atuando. Só que isso acaba tendo consequência no mundo inteiro. Rally da IA perdendo força na Coreia, mas também em outros países, né? O Brasil não tem muita tecnologia, mas acaba sendo afetado pelo fluxo de capital, né? E aí esse rally perdendo força, bolsas americanas caindo. Hoje, inclusive, tem uma previsão de abrirem em queda. No caso do Dow, pode subir, porque a United Health, que é uma empresa de saúde americana, reportou resultados muito positivos. Esses resultados positivos fizeram o Dow subir. É um índice de 30 ações, então uma única ação pode pesar muito nele. Então vamos observar hoje como se comportam aí os mercados também.
5: Tá certo, 8 horas e 48 minutos. Ravache volta ao longo da nossa programação e a gente volta a analisar as razões e consequências da tarifa de 25% imposta sobre produtos brasileiros vendidos para os Estados Unidos, com o professor Igor Lucena, economista e doutor em relações internacionais. Professor, prazer recebê-lo aqui no TMC 360. Muito bom dia.
0: Bom dia, é um prazer estar aqui com vocês.
5: Bom, professor, o secretário Marco Rubio se pronunciou dizendo que Lula não negociou com os Estados Unidos, colocou o próprio ego à frente de um acordo. Então, a gente quer começar essa conversa falando quanto de política e quanto de técnica teve essa decisão dos 25%.
0: Olha, a técnica é muito pequena quando a gente fala do objetivo das tarifas, né? As tarifas são um instrumento geoeconômico onde os Estados Unidos tentam projetar seus objetivos nos outros países, né? A gente não pode falar de superávites e déficits, porque isso pouco importa. os pontos principais que o secretário Marco Rubio coloca talvez sejam os pontos onde o governo federal, de fato, não tenha muita ingerência no Brasil, mas, para a visão americana, o Brasil poderia ter feito, que são, por exemplo, uma possibilidade de que as empresas americanas pudessem competir com o PIX, isso foi colocado na mesa, a não taxação ou não a política de entrar com novas taxações sobre as big techs, isso poderia sim ter sido negociado, acho que isso faz parte muito dessa questão do executivo. Então, são alguns elementos que o governo americano, para eles, era muito caro, era importante para as suas políticas, e que, ou até mesmo a exploração de terras raras, onde os Estados Unidos poderiam ter a primazia ou uma parceria estratégica à frente de outros países, né? Tudo isso não foi colocado na mesa. Os outros fatores, que seriam abertura de mercados específicos, retirada de taxas para produtos americanos sem concorrência no Brasil, isso foi feito. Então, é como se o governo brasileiro tivesse ido até um certo ponto onde não haveria grandes mudanças ou grandes influências dos Estados Unidos no Brasil, mas os pontos principais os americanos não receberam, né? Então, eles decidiram fazer essa taxação, e isso vai ter um impacto muito grande, né? Apesar de que os principais produtos da pauta de exportação do Brasil, que são café, suco de laranja, carne, não entram, porque isso tem um efeito inflacionário muito grande dentro dos Estados Unidos, mas o resto da economia brasileira, de fato, vai sentir. O perigo é, se o Brasil entrar com o processo de, como a gente estava vendo, de reciprocidade, essas tarifas podem até aumentar. Então, o medo agora é que isso não pare por aí e haja uma escalada desse trabalho de tarifas entre o Brasil e os Estados Unidos. Mas, de fato, é uma notícia muito ruim.
1: Professor, mas aí entra uma questão de reação até diplomática. O Brasil deverá, nesse momento, manter uma posição mais calma, mais neutra até, ou avançar com isso da reciprocidade? Queria colocar aqui na nossa conversa um editorial de terça-feira do The Guardian, um jornal britânico, no qual o jornal diz que a autonomia do Brasil é que fez com que esse delito comercial, ou essa briga comercial existisse. Para o Trump, a autonomia do Brasil, então, seria o motivador para essas tarifas. Ou seja, o mundo está de olho no que está acontecendo, não está passando despercebido. O mundo sabe que não é uma questão técnica, que existe pouco de técnica aí, como o professor disse. Agora, o que esperar da reação do Brasil nesse sentido? Porque há um posicionamento público de autoridade. O ministro da Fazenda, Dario Durigan, falou em reciprocidade. O governo está falando em reciprocidade. O Brasil deve adotar uma posição... A gente pode usar submissão? Ou seja, aceitar as tarifas e não fazer nada? Ou seria mais inteligente ter uma calma neste momento do que, então, impor essa reciprocidade?
0: Olha, é uma questão complexa, porque se você impõe a reciprocidade, você não leva em questão as consequências.
1: Perdemos a conexão com o professor Igor, mas vamos reconectar para que ele responda a essa pergunta sobre o que o Brasil deve fazer agora, na visão de um doutor em relações internacionais.
5: O Brasil tem tradição de, até podemos dizer assim, o Brasil é muito respeitado pelo soft power que tem na diplomacia. Isso não é de agora, nem de 10 anos, 20 anos atrás, não tem nada a ver com Lula, embora Lula seja um líder muito respeitado. Vem da época do Barão de Rio Branco, vem da época da virada do século XIX para o século XX. Né? Acho que a gente conseguiu retomar com o professor Lucero. Então, vamos, professor, retomar o nosso contato. Vamos, por favor, continuar desse ponto. Então, fique à vontade, por gentileza.
0: Exato. Se nós, de fato, tivermos uma reciprocidade sendo colocada, a gente pode falar em defesa dos nossos interesses nacionais, mas até que ponto, né? A gente está entrando num período eleitoral, o presidente Trump pode aumentar ainda essas tarifas, e até que ponto isso vai impactar diretamente a economia brasileira, né? E aí há um grande elemento que significa a capacidade de reação. O Brasil, durante muito tempo, se tornou um país fechado, né? E hoje a gente paga esse preço, né? Como nós não temos uma abertura muito grande, as reciprocidades que o Brasil coloca, talvez elas sejam mais, como é que posso dizer, negativas para os próprios exportadores brasileiros, com o risco de que aumentem-se essas tarifas, do que de fato de resolver o problema, pressionar os Estados Unidos a ponto de resolver o problema. Isso se dá por um motivo muito simples. Quando a gente olha nações que são muito mais abertas ao comércio, os membros da União Europeia, o Japão, o Canadá, a própria China, é quando eles utilizam um modelo de reciprocidade, o impacto que eles têm nos Estados Unidos é muito grande. Mas como nós somos ainda muito fechados e os Estados Unidos têm um comércio muito mais de investimento no Brasil do que de fato de relações comerciais, exportação e exportação, como a gente tem com a China, o efeito disso no líquido não é muito comprovável. Então o mundo de fato está nos assistindo, sabendo o que nós vamos fazer. Acho que isso está na capa de todos os jornais, principalmente os jornais econômicos do mundo. Mas aí eu acho que a gente tem que fazer uma situação com parcimônia, né? O que, de fato, o Brasil pode fazer de reciprocidade que não piore mais a questão de exportação dos nossos produtos e que, obviamente, isso não bata na balança comercial. Eu acho que o grande questionamento está dentro disso.
5: Muito bem, nós ouvimos aqui no TMC 360, professor Igor Lucena, professor que é doutor em relações internacionais, economista, trazendo mais uma avaliação, a gente está fazendo várias aqui hoje, desse que é um dos assuntos do dia. Professor Lucena, grande abraço, muito obrigado pela sua atenção.
0: Muito obrigado e bom dia a todos.
1: Até a próxima.
5: Bom, e como a gente poderia esperar, e várias dessas manifestações já ocorreram, há muitas notas oficiais, muitos pronunciamentos de associações, de confederações, de lideranças do setor produtivo, fora governos, é claro, sobre essa questão. Exemplo, a Federação das Indústrias do Estado de São Paulo, a Fiesp, né, que divulgou uma nota em que lamenta com profunda preocupação essa aplicação da sobretaxa às exportações de produtos brasileiros ao mercado norte-americano. Né? Segundo a Fiesp, decisão é especialmente prejudicial, estou lendo aqui trechos da nota, por se limitar de forma unilateral ao Brasil, que reduz significativamente a competitividade do país perante concorrentes globais. A Fiesp diz também que reafirma o seu compromisso com a diplomacia empresarial e diz que seguirá trabalhando de forma construtiva junto a parceiros nos Estados Unidos para que as tarifas sejam revertidas ou parcialmente mitigadas.
1: Agora são 8 horas e 56 minutos. Vamos mudar de assunto aqui? Vamos falar de tecnologia com o nosso colunista Arthur Igreja. Tem um estudo da Universidade de Stanford nos Estados Unidos que aponta que algoritmos de avaliação que têm tendências humanas prejudicam profissionais qualificados. Arthur, bom dia. Explica pra gente.
2: Olá, bom dia, Joana, Felipe, todos que nos acompanham. Esse estudo é preocupante, sendo bem sincero. O estudo mais abrangente sobre a influência da inteligência artificial na seleção de candidatos. Então, para você que está buscando uma oportunidade ou que está pensando em trocar de empresa, é muito importante levar em conta o que está acontecendo. Bom, é o seguinte, muitas empresas estão usando IA para fazer aquela primeira peneira nos currículos e até mesmo para as primeiras etapas de entrevistas, de algum tipo de interação com os candidatos. E aí, a Universidade de Stanford fez a avaliação de mais de 3 milhões e meio de candidatos em 11 diferentes segmentos da indústria, da economia. Então, quer dizer, um estudo muito forte do ponto de vista estatístico. E o que eles encontraram foi o seguinte, os candidatos eles eram rejeitados de forma repetida e de uma forma muito parecida. Por quê? Porque são poucas as IAs que são usadas para fazer isso. Então, nós temos aí muitas e muitas empresas usando a mesma tecnologia e possivelmente personalizando, calibrando de menos. Qual que é o resultado? O candidato se sente que ele está batendo numa parede. Ele tenta, muitas vezes não tem feedback ou tem pouco feedback e ele fica achando que simplesmente o mercado se fechou para ele. Quando, na verdade, o que aconteceu é que ele encontrou em diferentes empresas, em diferentes processos seletivos, a mesma IA. E a IA muitas vezes não foi com a cara dele, se é que dá para falar isso. Então, o estudo mostra que os candidatos estão tendo que submeter currículos para mais empresas. Está cada vez mais difícil chegar numa fase em que a pessoa finalmente tem uma interação com o ser humano, que consegue ter uma conversa, consegue ter uma avaliação. Então os candidatos eles estão tendo que fazer o quê? É tentar mudar um pouco, né, a forma como se apresenta, até mesmo o seu currículo, como ele se comporta nessas primeiras fases, para tentar ter resultados diferentes, né? Porque afinal de contas virou algo regido pela tecnologia. Bom, o que, que a gente extrai disso? A IA está mais presente na nossa vida do que as pessoas podem imaginar, inclusive nos processos seletivos, que são muito impactantes, né? Então, quer dizer, as empresas vão ter que ajustar isso melhor ou, de repente, dar um passinho atrás e ponderar, né? Porque confiando cegamente na tecnologia e esse estudo mostrando que ela pode falhar, inclusive ela pode negar repetidas vezes bons candidatos.
5: Impressionante. Esse estudo mostra que não é que vai ser, já é, né? E todo mundo tem que ficar alerta com relação a isso. Igreja, um grande abraço para você. Ótimo dia. Até a próxima.
2: Obrigado, até a próxima.
5: Valeu, agora 8 horas e 50 e...

0: no dia que alguém legal fizer uma crítica sobre mim, eu paro pra pensar na hora, né?
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5: 9:01, terceira e última hora hoje do nosso TMC 360. Nós estamos na quinta-feira e hoje é dia 16 de julho de 2026. Eu, Felipe Bueno, ela, Joana Treptow, você acompanhando os destaques do noticiário. Brasil reage ao novo tarifaço imposto por Donald Trump, chama a medida de marco lastimável. O governo Lula confirma que vai acionar os instrumentos previstos na lei de reciprocidade.
6: Pesquisa Poder Data AIA aponta empate técnico entre Lula e Jair Bolsonaro no segundo turno. O presidente da República tem 45% contra o senador e pré-candidato do PL. Tem 43%.
5: A mesma pesquisa Poder Data AIA aponta a percepção dos eleitores sobre o apoio de Donald Trump a candidatos. Para 42% dos entrevistados, o endosso do presidente dos Estados Unidos é negativo. 32% veem o apoio como positivo.
6: Incêndio em orfanato deixa mais de 10 mortos e 19 feridos na Argélia. Segundo a Defesa Civil local, não há informação sobre a quantidade de pessoas que estavam no local.
5: Futebol, hoje tem Campeonato Brasileiro de volta. É verdade, 2 jogos. Barradão, Vitória recebendo o Vasco da Gama. O Santos visitando o Botafogo no Engenhão, no Rio de Janeiro. Partida com transmissão da nossa TMC. E por falar em transmissão e nossa TMC, domingo, hein? A partir das 15h, começa o Esquenta e às 16h tem bola rolando para a final da Copa do Mundo. Espanha e Argentina, Argentina e Espanha. Você, eu tenho certeza, não vai perder. Agora, 9:03.
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6: Senador e pré-candidato à presidência da República, Flávio Bolsonaro, do PL, saiu em defesa do presidente nacional do PL, Valdemar Costa Neto, após decisões do Supremo Tribunal Federal relacionadas à destinação de emendas parlamentares. De volta a Brasília, Rafael Felitti vai contar pra gente. Oi, Rafa.
7: Oi, Joana. Isso mesmo. O senador Flávio Bolsonaro e pré-candidato à presidência, que é do Partido Liberal, partido em que Valdemar Costa Neto é presidente, deu essas declarações ontem em entrevista ao Flow Podcast. Segundo Flávio Bolsonaro, o fato de Valdemar indicar emendas às parlamentares, onde eles devem empenhar as emendas, não é ilegal, até porque Valdemar Costa Neto é presidente do partido, então ele está fazendo ali uma articulação política. Mas segundo as investigações da Polícia Federal, Valdemar Costa Neto, além de outros envolvidos nessa investigação da Operação Transparência, eles, na verdade, estavam despachando diretamente com funcionários da Câmara como se parlamentares fossem, né? Estavam, de certa forma, assumindo ali o papel de uma avaliação da Polícia Federal. Então, o ministro Flávio Dino entendeu também que esse dinheiro estava sendo desviado, né, das investigações da Polícia Federal, que, além que os emendas não estavam somente enviados a municípios por ordem de pessoas que não têm mandato parlamentar, mas ele estava sendo usado para desvio de recursos públicos. Então, ele bloqueou 119 milhões das contas de Valdemar Costa Neto. Mas, segundo o senador Flávio Bolsonaro, essas medidas elas têm potencial para impactar nas eleições, para interferir nas eleições, por conta desse bloqueio de emendas, dessas

0: operações da Polícia Federal, que o Flávio considera que eles têm um foco em candidatos de direita, e também voltou a criticar outras medidas do Supremo, e principalmente contra o ministro Alexandre de Moraes, por conta do caso da carta, né, que ele leu, a carta do pai, o ex-presidente Jair Bolsonaro, que cumpre prisão domiciliar por questões humanitárias, mas está preso por tentativa de golpe de Estado, condenado a 27 anos e 3 meses. Segundo Flávio Bolsonaro, ele voltou a reclamar do ministro Alexandre de Moraes por conta da suspensão, né, que Flávio está suspenso de visitar o pai por conta da leitura dessa carta, por ter descumprido medidas cautelares. A gente vai seguir acompanhando o noticiário daqui de Brasília. Voltamos ao estúdio aí em São Paulo.
1: Muito bem, Felipe. A gente segue acompanhando esse assunto e um outro assunto muito próximo desse, né? Porque a gente está falando de dinheiro público, dinheiro de emendas parlamentares. O presidente da Câmara dos Deputados, Hugo Mota, iniciou uma articulação para reagir às decisões recentes do ministro Flávio Dino, do STF, justamente sobre o quê? Sobre essas emendas parlamentares. O dinheiro tem dono, é nosso, né? Mas os autores, eles de vez em quando ficam aí numa nuvem, ninguém consegue descobrir quem são. Rodrigo Vicente, de Brasília, traz mais pra gente desse assunto. Fala, Vicente.
2: Oi, Felipe, bom dia a você, bom dia mais uma vez a todos que nos acompanham. Pois é, o presidente Hugo Mota não está nada contente com essa história aí, né? Ele está incomodado com essa ofensiva que já vem há um tempo do ministro Flávio Dino em relação a essa questão das emendas aqui na Câmara dos Deputados. Bem, agora, terça-feira, ele nem tem dito a interlocutores, né? Ele tem dito a nós mesmos aqui. Na terça-feira, eu estava junto com outros jornalistas, nós questionamos ele sobre isso, e ele disse, como você acabou de adiantar, que ele vai procurar aí essa questão jurídica aqui dentro da casa, mas que ele está muito tranquilo, ele defendeu os parlamentares, inclusive ele tem dito aqui dentro para muitos líderes de que é preciso resolver essa questão, mas de que a Câmara tem atuado dentro da legislação. Essa é a defesa dele, uma defesa institucional. E por que esse último incômodo, né? Diante desse pedido que veio ontem do ministro Flávio Dino, dando 10 dias para que os 21 partidos com representação aqui no Congresso Nacional possam apresentar aí, enfim, informações sobre como se comportam os presidentes de partidos em relação à indicação de emendas. Isso tem a ver com o caso do presidente do PL, Valdemar Costa Neto, que tem aí influência, deu uma entrevista, inclusive, dizendo que tem sim influência e que acha natural que ele tenha influência sobre outros parlamentares, porque ele é presidente do partido com a maior bancada dentro da casa, seria natural, portanto, que ele faça isso. Bem, como a gente disse, o presidente Hugo Mota faz essa defesa institucional e diz que vai buscar a área jurídica para poder enfrentar essa questão com o Supremo Tribunal Federal. Volto com vocês.
3: Tá certo, Rodrigo. Daqui a pouco a gente volta a se falar. Vamos ainda em Brasília agora ouvir a Lívia Braz, porque depois de sofrer uma derrota no Senado com a aprovação de uma proposta que é uma pauta-bomba. Segundo a equipe econômica do governo, pode gerar um impacto de 27 bilhões de reais nas contas da Previdência, o governo Lula mudou de estratégia para evitar uma nova pauta-bomba no Congresso. Lívia Braz, em Brasília, vai explicar.
4: Em vez de enfrentar outra votação com risco de derrota, o Palácio do Planalto negociou diretamente com o presidente da Câmara, Hugo Mota, e também com a bancada ruralista. Esse acordo ele prevê que o governo envie uma medida provisória para renegociar as dívidas de produtores rurais. Em troca, a Câmara retirou da pauta um projeto que poderia ter um impacto bilionário nas contas públicas. Essa medida provisória deve reunir pontos que foram negociados entre a equipe econômica, os representantes do agronegócio e também a FPA, a Frente Parlamentar da Agropecuária. Com isso, o governo amplia a renegociação das dívidas rurais para evitar uma derrota ainda maior no plenário da Câmara. Essa mudança ela mostra uma estratégia mais conciliadora do governo federal, passando a buscar acordos antes das votações, justamente para reduzir o risco de novas derrotas fiscais. Já no caso daquela proposta que foi aprovada pelo Senado, que cria aí as regras próprias de aposentadoria para os agentes comunitários de saúde e também para os agentes de combate às endemias, que deve trazer um custo de 27 bilhões de reais nos próximos 10 anos, Como o texto é uma proposta de emenda à Constituição, uma PEC, ele não pode ser vetado pelo presidente da República depois de ser aprovado pelo Congresso.
1: Tá certo. De Brasília, a gente sai para Curitiba agora para falar de outro assunto. Voltar a falar sobre saúde aqui no TMC 360. Vacinação de gestantes contra o vírus respiratório, o vírus sincicial respiratório, VSR, para ficar mais fácil, que é uma palavrinha bem difícil, reduziu em mais de 50% os casos graves de bronquiolite em bebês de até 6 meses. Esse recorte é do primeiro semestre. O Leonardo Gomes vai trazer para a gente as informações. Diga, Leonardo, bom dia.
5: Bom dia a todos. Boa notícia, afinal de contas, queda de 52,5% nos casos mais graves de bronquiolite em todo o país. Coincidência? Não. O Ministério da Saúde diz que não. É resultado, sim, da vacinação contra o VSR, o vírus sincicial respiratório, em gestantes, já que é uma queda expressiva, ao mesmo tempo em que mais de 1 milhão e 200 mil doses do imunizante foram aplicadas nos primeiros 6 meses deste ano, ou seja, janeiro até junho, muita vacina aplicada e, ao mesmo tempo, muitas mães que não tiveram complicações na gravidez e bebês, principalmente, que não tiveram complicações com bronquiolite. Em números de diagnóstico, a queda é expressiva. Mais de 14 mil foram registrados no ano passado, entre janeiro e junho. Já neste ano, caiu para 6.600. Uma queda, inclusive, quando a gente fala de bebês de 6 meses, a queda foi ainda maior, foi de quase 5 vezes mais, observada, inclusive, nas demais idades, segundo o Ministério da Saúde, uma redução que pode chegar a 18% a 13%. E aí, por que que a vacinação? A vacinação, ela vai lá no bracinho do bebê? Não, é uma vacinação para as gestantes, para as mães. Isso porque o organismo da mãe, ele produz anticorpos que protegem o bebê logo nos primeiros meses de vida. Então, no começo da gestação, é recomendado, a orientação dos pediatras é que a mãe vai lá e se imunize. Se você é gestante, procure uma unidade de saúde, caso ainda não esteja vacinada contra o VSR.
3: Tá certo, obrigada e valeu o alerta. Agora mudamos de página aqui no TMC 360. A crise global dos combustíveis prejudica companhias aéreas, em especial nos Estados Unidos. A empresa norte-americana United Airlines, em balanço divulgado ontem, superou expectativas de lucro e receita, mas o aumento nos custos fez as ações da companhia caírem. O resultado mostra que, mesmo com forte demanda por viagens, a pressão dos custos de energia continua sendo a principal dificuldade para o setor de aviação. Ravaz está de volta para explicar para a gente.
6: A gente já tem algum tempo vem alertando, né, que com a guerra no Irã e o fechamento do Estreito de Hormuz, a tendência é de aumento de preços dos combustíveis. A aviação é particularmente afetada, ou foi muito afetada nos últimos meses. Lembrando que as aéreas já vieram de um período de pandemia que foi muito difícil para elas, com balanços muito afetados. Diversas entraram em recuperação judicial e estavam começando a sair, né, colocar ali o nariz para fora da água. E agora, nesse ano, começou o conflito lá no Irã. Como que algumas aéreas estão solucionando essa questão, né? As maiores e mais robustas, como é o caso da United, estão conseguindo repassar os aumentos de custo de combustível para o preço das passagens. A United, por exemplo, prevê, de novo, superar o resultado dos últimos trimestres, né? Ou seja, projetou um resultado positivo no próximo trimestre, aumentando o preço de passagem. Ela vai, por exemplo, tirar um assento do meio, a fileira do meio de algumas categorias que ela tem, ou de uma categoria, melhor dizendo, que ela tem. Ela vai tirar esse assento para dar mais conforto para os passageiros. Só que, na realidade, isso vai implicar em passagens mais altas, no caso da United, né? O preço das passagens mais altos ali, e isso faz com que ela gaste menos com combustível, porque o avião fica mais leve, e ainda assim consiga monetizar melhor aquele espaço que ela tem dentro do avião, porque vai cobrar mais. Então, tem uma estratégia hoje das aéreas melhor posicionadas, como é o caso da United, Delta nos Estados Unidos, de cobrar mais. Então, basicamente, estão repassando o preço da passagem, oferecendo mais serviço. Então, tem internet em praticamente todos os aviões que vão dentro dos Estados Unidos, cartões de crédito das companhias aéreas, né, sendo muito utilizados, porque eles dão muito dinheiro para as aéreas. Em diversos casos, elas ganham mais com cartão de crédito, uma margem de lucro muito melhor do que até transportando passageiros. Então, essa lógica faz com que empresas mais fortes cobrem mais. Só que quem não tem margem para cobrar mais, que é o caso da low cost, fica numa posição muito difícil. A EasyJet, lá na Europa, por exemplo, está sendo comprada por um fundo americano. Por que ela está sendo comprada? Uma empresa mais frágil. E as empresas europeias, onde tem muita competição, onde os preços tendem a ser menores, mas também com menos margem de manobra, menos margem para aumento, diversas aéreas estão numa posição mais delicada, mais sensível. Não só lá, no mundo inteiro, porque esse aumento do custo de combustível é geral. A IATA prevê que nesse ano as aéreas gastem mais de 100 bilhões de dólares adicionais com combustível. No caso da United, foram 6 bilhões de dólares a mais nesse ano, é o que eles estão prevendo aí de aumento de combustível. Esse é o cenário. Combustíveis mais caros vão aumentar o preço das passagens aéreas, já aumentou, deve aumentar ainda mais e esse preço vai ser repassado para o consumidor. Consumidor que não está disposto a pagar mais, no caso das aéreas que são low cost, né, como a EasyJet, aí elas têm menos margem, resultado disso, mais fusões e aquisições, como vai acontecer agora com a EasyJet, ou mesmo fechamento de empresas, como foi o caso da Spirit Airlines nos Estados Unidos recentemente, que era uma low cost americana. Então, momento desafiador, Felipe e Joana.
1: Pois é, e o consumidor que estava pensando 10 vezes antes de comprar passagem, agora vai pensar 11, quem sabe, né? A Vasti volta daqui a pouquinho, são 9 horas e 16 minutos. Na coluna Sem Dó de hoje, afinal de contas, hoje é quinta-feira, o escritor e filósofo Luiz Felipe Pondé, ele vai falar sobre os problemas dos governos ao redor do mundo que não possuem solução. E as promessas dos candidatos que não saem do lugar. Fala, Pondé.
7: Situações do mundo de hoje que são insolúveis, né? Impasse. Os candidatos políticos às eleições das democracias fazem promessas. Que promessas para encontrar, para ir ao encontro de desejos dos eleitores, e na hora que vão pôr em prática, quando vão pôr em prática, não sai do lugar. É o caso, por exemplo, da violência do ICE nos Estados Unidos. Recentemente mataram dois imigrantes, né, numa abordagem, e a gente sabe no começo desse ano como foi o escândalo, mas não é só esse o exemplo, né? Também o tema da imigração, o tema do medo cultural do outro na Europa, da dissolução da civilização europeia e as promessas de resolver, também não se resolve. Na Europa não se tem a mínima ideia do que fazer com a imigração que alguns acham indesejável e outros acham absolutamente normal, né? E a mesma coisa nos Estados Unidos. Aqui no Brasil, um impasse, por exemplo, é a educação, né? Você sabe que alguém não está querendo enfrentar problemas quando diz, não, a educação resolve. A educação talvez resolvesse, mas, né, sem dúvida nenhuma, é fundamental a educação formal, inclusive do ponto de vista de salário, né? Mas o fato é que a educação no Brasil, o Estado não está nem aí. É política de Estado. O Brasil não tem política de Estado, né? Aquela que depende do governo da hora. E todo mundo fala, os candidatos falam, mas ninguém faz coisa nenhuma e vai continuar não fazendo com o tanto de delinquente que a gente tem na política hoje no Brasil, né? Esses são impasses, como se diz, né? Em que a gente não encontra solução para o problema. Quer ver outro aqui do Brasil? Desigualdade social. Um drama muito sério. Você acha que vai resolver? Muito difícil. Isso significa, não que não se deve tentar lidar com o problema, atenuar, não. Significa que são situações extremamente complexas do mundo contemporâneo e que simplesmente a gente não tem instituições nem ferramentas para resolvê-los. Claro que isso varia de país para país, tem países que o tema da educação está muito bem resolvido, né? Aqui no Brasil não existe esse drama de imigração, mas a sociedade contemporânea, ela olha para impasses que muitas vezes são simplesmente moeda de troca na hora do blá blá blá da eleição, que aliás a gente vai enfrentar aqui já já.
3: Já estamos enfrentando, Pondé, aí você foi muito querido, já estamos enfrentando esse blá blá blá e o nosso papel aqui é separar o joio do trigo. Vamos aos destaques e algumas notícias do cenário internacional. Parlamento da França aprovou direito à morte assistida no país. O texto estabelece regras rígidas. O recurso vai ser exclusivo para pacientes adultos que manifestem a decisão de forma livre e esclarecida. A medida cumpre uma das principais promessas de campanha do presidente francês, Emmanuel Macron.
1: Ainda na França, a polícia prende dois jovens de 18 anos pelo incêndio que destruiu mais de 2 mil hectares de uma floresta no sudoeste de Paris. Um dos detidos, que atuava como bombeiro voluntário, confessou ter iniciado o fogo usando gasolina. Ao todo, 6 pessoas estão sendo investigadas por crime ambiental.
3: Nos Estados Unidos, uma criança de 2 anos morreu depois de ser baleada acidentalmente pelo primo de 4 anos. A arma pertenceria à mãe da vítima, estava destravada e exposta dentro de um carro. A polícia norte-americana agora investiga a responsabilidade dos adultos nesse caso.
1: 9:21, turismo no Brasil registra recordes. No primeiro semestre de 2026, o país recebeu mais de 5.200.000 turistas estrangeiros. Bom, é o segundo melhor resultado de toda a série histórica para o período. Foram mais de 3.5 milhões de desembarques internacionais, o equivalente a quase 70% do total.
3: Nos aeroportos, o movimento cresceu 13% na comparação com o ano passado. É um marco para os primeiros 6 meses do ano. Entre os vizinhos aqui do Brasil, a Argentina é o principal país de origem. Quase 2 milhões de turistas argentinos. Na sequência, aparecem Chile, Estados Unidos, Uruguai e Paraguai.
1: Para especialistas, a alta é resultado da ampliação da oferta de voos e criação de novas rotas internacionais. Só até maio, visitantes estrangeiros deixaram no Brasil US$4.800 milhões. Na conversão direta, são cerca de R$24 bilhões, um recorde para o período.
3: Agora, imaginem se o Brasil investisse em turismo, em divulgação do nosso turismo. O Brasil tem um potencial absurdo para receber turistas e tem joias raras, joias preciosas nesse país de proporções continentais para turistas explorarem e, claro, trazerem dinheiro e fazerem a economia girar. Agora, ainda falando de economia, a principal notícia do dia, da semana, é o tarifaço de 25% que Donald Trump, que os Estados Unidos impuseram sobre mercadorias aqui do Brasil. A Confederação Nacional da Indústria condenou o tarifaço. Em nota, a CNI informou que a medida dos Estados Unidos prejudica a competitividade brasileira e ameaça exportações. O texto destaca ainda a nova sobretaxa agrava um cenário que já estava pressionando as exportações nacionais e amplia agora a insegurança para empresas dos dois países. Abre aspas, os efeitos do aumento de tarifas dos Estados Unidos estão cada vez mais sentidos pela indústria brasileira. 20 dos 27 estados reduziram suas exportações ao mercado norte-americano no primeiro semestre. O cenário tende a piorar, corroendo ainda mais a competitividade da indústria brasileira. Não podemos poupar esforços para reverter essa lógica e retomar a relação que Brasil e Estados Unidos construíram. Fecha aspas.
1: 9:24. A Polícia Civil do Rio de Janeiro investiga uma nova denúncia de negligência médica em maternidade da Baixada Fluminense, que já era alvo de investigações por mortes anteriores. O caso foi revelado com exclusividade, você se lembra, pela reportagem da TMC nesta terça-feira. A apuração é da Beatriz Trindade, que traz agora mais informações, pois não, Beatriz?
8: Exatamente, Felipe, bom dia para você, para a Joana, para todo mundo que acompanha a gente. Esse caso que começou com uma denúncia e logo após a gente recebeu diversos relatos ali de mulheres que teriam passado por casos semelhantes nessa unidade e agora a gente recebeu a confirmação de que a Defensoria Pública do Estado aqui do Rio vai oficiar o Hospital da Mãe, que fica localizado ali em Mesquita, para pedir justamente esclarecimentos sobre essas denúncias que a gente vem denunciando envolvendo essa unidade. Nos últimos dias, como você disse, a gente revelou o caso da Thaisa Neres, de 20 anos. A gente lembra que a família dela procurou a gente para denunciar que ela teria passado mais de 11 horas em trabalho de parto ali na unidade e depois que ela recebeu alta, foi encontrado ainda restos de placenta. No dia 10 de julho, ela acabou falecendo na unidade. A gente revelou ainda do segundo caso da Amanda Oliveira. Segundo a família, ela foi instruída ali pela equipe a fazer uma cesariana e depois dessa cesariana, o marido dela foi impedido de permanecer acompanhando ela logo depois desse pós-operatório. Horas depois, a equipe identificou que a Amanda tinha passado por uma hemorragia, somente horas depois desse procedimento. E ela passou por uma nova cirurgia, onde ela acabou morrendo também na unidade. A gente lembra que desde a nossa publicação dessa reportagem, quase 30 mulheres entraram em contato com a nossa equipe para relatar justamente situações semelhantes vividas ali no Hospital Estadual da Mãe. Entre essas denúncias estão, então, demora no atendimento, perda gestacional, negativa de cesariana e falta de assistência médica, além de outras complicações que aconteceram ali durante o parto. A gente aguarda agora um retorno do Ministério Público para saber se o órgão vai se manifestar a respeito desses casos e da Secretaria Estadual de Saúde. Felipe e Joana.
3: Tá certo, Bia. Obrigada pelas informações. Ainda no Rio, temos mais detalhes sobre a ação de agentes do Ministério Público na Assembleia Legislativa do Estado, a Alerj. Um dos alvos da operação, deputado estadual Rafael Nobre, por meio de nota, se declarou inocente. Da capital fluminense, Rafael Alves traz mais informações agora ao vivo. Rafael, a Alerj é palco de investigações e de operações semana sim, semana também, praticamente.
9: Uma investigação atrás da outra, Joana, e dessa vez o alvo é o deputado estadual Rafael Nobre, do PL. Ele, agora há pouco, os agentes saíram aqui da sede da Alerj, que fica no centro do Rio de Janeiro, onde foram cumpridos mandados de busca e apreensão, e agora há pouco a defesa do deputado se manifestou por meio de nota, disse que as buscas de hoje são exclusivamente investigatórias, que não há qualquer relação que vincule o parlamentar aos fatos investigados e também que ele vai comprovar a inocência ao longo do processo. Além disso, também a Assembleia Legislativa do Rio também se manifestou por meio de nota, disse que acompanha a operação de hoje, reforçou o compromisso com a transparência e se colocou à disposição dos investigadores para dar andamento nesse processo. As buscas aconteceram aqui na Assembleia Legislativa do Rio, mas também na Câmara Municipal de São João de Meriti, porque um outro político, o vereador de São João de Meriti, também é alvo dessa busca de hoje. A gente está falando do Júlio Ricardo dos Santos Henrique, conhecido como Magrão Nobre. Ele e mais 8 pessoas foram denunciadas pelo Ministério Público do Rio por crimes relacionados a fraudes em licitações. A denúncia aponta crimes de organização criminosa, fraude em licitações, falsidade ideológica e lavagem de dinheiro. De acordo com o Ministério Público, existe um esquema estruturado para direcionar contratos públicos e desviar recursos por meio de empresas controladas de forma oculta. A pedido do Ministério Público, o Tribunal de Justiça do Rio expediu os mandados de busca e apreensão para serem cumpridos hoje aqui na Assembleia Legislativa do Rio, na Câmara Municipal de São João de Meriti, em outros endereços. Agora a gente aguarda uma manifestação por parte do vereador Magrão Nobre e também da Câmara Municipal de São João de Meriti. Joana e Felipe.
3: Tá certo, Rafa. Obrigada pelas informações. É de chorar. Vamos abrir o olerite, vamos ver quanto que a gente paga de imposto? Todos nós. E aí vamos pensar que esse dinheiro está sendo usado para ir e para outros lugares. Como esse assunto que a gente vai trazer agora, que é divertidíssimo. Aumentar o próprio salário. Imagine você ter o poder de chegar, deliberar com os seus colegas e falar assim, vamos aumentar o nosso salário. Quanto? Vamos ver aqui o que a gente merece mais por fora, um benefício aqui, ali. Não é suficiente o nosso salário? Não vai ser um chefe que vai decidir, não é empresa. Não, vamos aumentar. Só que com uma diferença. O chefe ou empresa é pública, ou seja, o dinheiro é público. De novo, o nosso dinheiro escorrendo pelo ralo. É sobre isso que a gente vai falar agora. Assunto divertido, contém ironia. Uma decisão do Tribunal de Contas da União pode aumentar os salários de milhares de servidores da própria Corte, da Câmara dos Deputados e do Senado Federal. Porque aumentar o salário de professor, de policial, de bombeiro, isso não. Mas da própria Corte, sim. Lívia Braz, de Brasília, traga, por favor, mais informações.
10: O TCU decidiu que a remuneração e a gratificação paga a servidores que ocupam cargos de chefia passem a ser consideradas separadamente para efeito do teto constitucional. Na prática, quem já recebe o teto do funcionalismo, hoje em R$ 46.300, poderá receber a gratificação integral, ou seja, sem sofrer o chamado abate-teto. Pelas regras atuais, quando a soma das verbas remuneratórias ultrapassa esse limite constitucional, o valor excedente é descontado. Com essa nova interpretação, a gratificação de chefia deixa de entrar nesse cálculo junto com o salário. Segundo o próprio Tribunal de Contas da União, essa medida pode beneficiar cerca de 25.700 servidores e gerar um impacto estimado em R$211 milhões, o que é equivalente a 0,09% da folha de pagamento dos servidores ativos da União hoje. Essa decisão vale para servidores do TCU, da Câmara, do Senado e reacende aí o debate sobre os chamados penduricalhos no serviço público e também sobre os limites da remuneração no funcionalismo brasileiro.
1: Então vamos falar mais um pouquinho sobre, como disse a Lívia Braz, os chamados penduricalhos. O que é um penduricalho? Segundo os dicionários, por exemplo, né? É um item pendente que fica lá pendurado, serve como adorno. Mas, num país em que geralmente as coisas não são o que parecem, um penduricalho no serviço público não tem nada de ornamental, não. É uma vantagem, um valor agregado aos vencimentos, disfarçados de verbas indenizatórias, abonos, coisas assim do tipo. Ele fica imune à incidência de imposto de renda e acaba gerando um ganho substancial nos salários. Também permite que os servidores, mais de 50 mil hoje no país, ganhem acima do teto. Bom, a criatividade para criar novos desses aí, penduricalhos no Brasil, é infinita, assim como a incapacidade que nós temos para impedir que eles sejam pagos para mim e para você. Não. Penduricalho no Brasil deixou de ser ornamento, virou sinônimo de corporativismo, um corporativismo que custa muito, mas muito caro para mim, para Joana, para você. 9:31.
3: Daqui a pouquinho aqui no TMC 360 vamos falar mais da grande final da Copa do Mundo entre a Argentina e a Espanha com o 10 do rádio Éder Luiz.
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3: Compromisso sempre com você e compromisso sempre a esta hora de trazermos os destaques do Paulista TMC, hoje com o apresentador Rafael Tebas. Fala, Tebas.
20: Tudo bem, Felipe e Joana? Daqui a pouco, então, tem Paulista TMC, primeira edição, sempre com muita informação, prestação de serviço também. A gente vai falar, inclusive, que usuários de trens aqui em São Paulo estão reclamando de lotação e falta de segurança na linha 7 Rubi. A gente vai abordar esse tema com a nossa reportagem. O tarifaço dos Estados Unidos também, a Fiesp criticando o governo federal por conta da tarifa de 25% sobre produtos brasileiros. E o primeiro semestre desse ano é o segundo mais letal para motociclistas aqui em São Paulo, dados divulgados pelo Detran. Vamos abordar esses temas e vários outros no Paulista TMC. Até já.
1: Tá certo, Rafael Tebas, Fernanda Câmara, a partir das 10 horas da manhã. E agora a gente fala de um destaque do noticiário policial. O tenente da Rota Irmão, da Eloá Pimentel, tem melhora na função cerebral, segue na UTI. Mais detalhes com você, repórter Luísa Mutoni.
21: Felipe, como o tenente Ronickson Pimentel foi baleado na região da cabeça, desde o dia do ataque, ele estava usando um dreno ali na região para ajudar a eliminar as toxinas, os resíduos, mas ontem ele apresentou uma melhora natural desse sistema de drenagem, então agora ele passará por novos exames e caso essa boa resposta seja mantida, a equipe médica deve tirar aí nos próximos dias esse dreno. Ontem, o tenente Pimentel também passou por um procedimento conhecido como gastrostomia, que basicamente é a inserção de uma sonda ali na região abdominal para ajudar a administrar alimentos, líquidos e bebidas com mais segurança para os pacientes que assim necessitam. Apesar dessas melhoras, o quadro de saúde dele ainda é considerado grave. O tenente Ronickson ainda segue internado na UTI de um hospital em Santo André, no ABC Paulista. E em relação às investigações desse ataque que aconteceu no dia 27 de junho em São Caetano do Sul, a Polícia Civil ainda quer saber a motivação desse ataque e ainda busca o homem apontado como o atirador, o Hércules Siqueira, conhecido como Golias, ele que segue foragido e na lista vermelha da Interpol. Felipe, Joana.
1: Tá certo, seguimos acompanhando. Valeu, Luísa Mutoni. Falando um pouco mais de mobilidade aqui, um pouco mais de trânsito agora, porque a situação tá bem difícil, não vou falar nenhuma novidade, mas tá bem difícil no corredor norte-sul, no sentido da zona sul de São Paulo, entre a Avenida do Estado e, eu diria, até mais ou menos a região entre a Bela Vista e a Liberdade, ou seja, passando o Terminal Bandeira, começando 23 de maio e tudo mais. Só nesse sentido, no sentido oposto, não. O outro problema é a Avenida do Estado e essa nos dois sentidos. Dá para dizer que entre a Cruzeiro do Sul e a região do Museu Catavento, Parque Dom Pedro II, né, dos dois lados da Avenida do Estado está ruim. Então, se você vai para a Zona Norte, prefira o corredor Norte-Sul. Se você vai para o ABC ou para a Zona Sul, aí vai ter que pegar congestionamento mesmo, não tem muita escapatória. 9 horas e 37 minutos.
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3: Agora são 9h40. A Enel abre consulta pública para discutir mudanças na remuneração de distribuidoras de energia que podem impactar o valor da conta de luz. Geraldo Campos Júnior, da Agência Infra, traz os detalhes aqui no TMC 360. Diga, Geraldo.
6: A Agência Nacional de Energia Elétrica abriu consulta pública para discutir mudanças na remuneração das distribuidoras de energia. O objetivo é aprimorar a fórmula que é usada nos reajustes das contas de luz de cada empresa. Esse mecanismo, conhecido no setor elétrico como fator X, impacta diretamente na receita das distribuidoras e nas tarifas de energia, uma vez que é compartilhado os ganhos de produtividade das empresas com os consumidores nos processos de reajuste. A discussão é justamente sobre ajustes nesse cálculo de produtividade das distribuidoras. Essa produtividade é medida, dentre outras coisas, pelos investimentos que são feitos pelas empresas. A ideia é que esse cálculo passe a ser feito anualmente e não mais a cada 5 anos, permitindo que parte dos investimentos feitos pelas distribuidoras a cada ano seja computado em cada processo tarifário. As distribuidoras de energia, no entanto, querem que a agência vá além e reconheçam integralmente os investimentos feitos a cada ano nos processos de reajuste. Se aprovado após consulta pública, esse novo modelo de remuneração das distribuidoras e de cálculo das tarifas deve valer a partir de janeiro de 2027.
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0: Vamos voltar a falar sobre um assunto que a gente já destacou mais cedo, mas agora com mais detalhamento, que é o ministro Alexandre de Moraes assumindo hoje de forma temporária. É algo protocolar, é claro, mas vale a pena a gente falar, porque mudou um pouquinho, né? Os ritos, né? Mudam um pouquinho lá no STF. Até o dia 31 de julho, pelo menos. Rodrigo Vicente, da capital do país, vai contar pra gente, explicar pra gente essa história. Diga, Vicente!
1: Oi, Felipe. Pois é, durante o mês de julho agora acontece o que a gente chama de recesso forense lá no Supremo Tribunal Federal. Portanto, durante esse mês inteiro há esse remanejamento aí na presidência. Nos primeiros 15 dias, o próprio presidente da corte, Edson Fachin, ficou na presidência e manteve-se já no cargo, né, de presidente, como é o caso dele. Quem assume agora, como você disse, temporariamente, é o vice-presidente da corte, que é o ministro Alexandre de Moraes. Ele fica, portanto, até o dia 31 de julho, quando o STF funciona em regime de urgência. Bem, nesse período, os prazos processuais ficam suspensos e os que se iniciam ou se encerram agora, nesse intervalo, são automaticamente prorrogados para depois do retorno das atividades. No entanto, os prazos aí de decisões urgentes, como foi o caso dessa decisão que a gente deu antes aí do ministro Flávio Dino, que deu 10 dias aí para os partidos apresentarem, enfim, aquelas explicações, essas continuam valendo porque são, de fato, em regime de urgência. Bem, só 3 dos 10 ministros hoje na corte, a gente lembra que só está com 10 porque essa 11ª vaga ainda deixada por Luiz Roberto Barroso ainda não foi preenchida, só 3 quiseram tirar férias. É Edson Fachin, que é o presidente da corte, Carmen Lúcia e Luiz Fux, a partir de 1º de agosto, retornam todos e retornam, portanto, os prazos processuais no Supremo Tribunal Federal. Volto com vocês aí.
0: Tá certo, Vicente, agora 9h45 e a gente vai voltar a falar sobre a carta. Que carta? Aquela carta. Defesa do ex-presidente Jair Bolsonaro afirma ao STF que ele não sabia que a carta escrita por ele seria publicada nas redes sociais pelo filho, um dos filhos, né, o senador Flávio Bolsonaro. Ainda em Brasília, agora com a Lívia Brás. Diga, Lívia.
2: A manifestação foi enviada depois que o ministro Alexandre de Moraes pediu explicações sobre o episódio. Segundo a defesa, Bolsonaro não orientou nem combinou previamente a divulgação do conteúdo e não tentou usar terceiros para burlar a proibição de usar as redes sociais durante o cumprimento da prisão domiciliar. Os advogados ainda dizem que o ex-presidente vem cumprindo todas as medidas cautelares que foram impostas pelo Supremo e que vai continuar respeitando todas as determinações da Justiça. Ainda assim, o ministro Alexandre de Moraes manteve a suspensão por 90 dias das visitas de Flávio Bolsonaro ao pai e determinou ainda que a Procuradoria-Geral da República se manifeste sobre o caso no prazo de 5 dias. Depois de receber o parecer da PGR, o ministro vai decidir se houve descumprimento das regras da prisão domiciliar ou não. Caso entenda que Bolsonaro violou as medidas impostas, Moraes pode determinar que o ex-presidente deixe a prisão domiciliar e volte ao sistema prisional na Papudinha, em Brasília.
3: Senador Flávio Bolsonaro, do PL do Rio de Janeiro, criticou o presidente Lula após a decisão dos Estados Unidos de aplicar uma tarifa adicional de 25% sobre produtos brasileiros. Em uma publicação na rede social X, antigo Twitter, o pré-candidato à presidência afirmou que Lula não tem mais condições de ser presidente e responsabilizou o governo federal pelo cenário envolvendo a medida comercial americana. Essa declaração ela foi feita em resposta a uma publicação do secretário de Estado dos Estados Unidos, Marco Rubio, que atribuiu ao governo brasileiro a responsabilidade pelo novo tarifaço. Flávio também comparou Lula ao ex-presidente americano Joe Biden e disse que o Brasil vive um momento de falta de perspectiva. Agora são 9h46.

0: 9h47. E aí, chamo a vinheta ou não chamo, o Joana?
1: Pode chama, não. Aquela braba.
0: Aquela. Éder Luiz, meu amigo Éder Luiz, onde estaria Thomas Tuchel, o técnico da Inglaterra, neste momento, meu amigo? Um grande abraço para você, fala, a final da Copa do Mundo está chegando, Éder. Bom dia.
2: Bom dia, Felipe. Joana, Thomas Tuchel, a imprensa inglesa garante, vai ficar no comando da seleção da Inglaterra até 2028, na Eurocopa. Incrível, né? Depois do que ele fez ontem, porque eu nunca vi um futebol mais covarde como a Inglaterra na partida de ontem contra a Argentina. É claro que a gente tem que falar aqui da performance dos argentinos, do que está fazendo o Lionel Messi aos 39 anos de idade, carregando literalmente o time da Argentina nas costas, definindo jogos importantes para a seleção da Argentina nessa Copa do Mundo. Eu não torço, mas respeito o futebol argentino, né? Pela garra, pela força, o comprometimento de cada jogador dentro de campo e o que o Messi vem realizando, né? É o artilheiro da Copa do Mundo, ontem mais duas assistências e definiu o jogo para a seleção argentina. Agora, tem uma frase emblemática, né, do ex-treinador da seleção brasileira, o Cláudio Coutinho, que dizia o seguinte: o medo de perder tira a vontade de vencer. E foi exatamente o que a gente viu ontem da seleção na Inglaterra. Fez um gol com 5 minutos do segundo tempo com o Gordon, tinha 40 minutos pela frente. Aí o treinador deliberadamente vai mudando completamente o time, coloca só defensores. No momento em que o Messi faz assistência para o Enzo Fernandes, para o gol de empate da seleção da Argentina, pode observar, os 11 jogadores da Inglaterra estavam dentro da grande área tentando se defender. Então a Inglaterra abdicou do jogo, deixou o jogo na mão dos argentinos, e quando você tem um time de qualidade, um time campeão do mundo, e com a vontade, com a raça que eles estão demonstrando, aí fica difícil, né, Felipe? A Argentina foi para cima e agora temos uma final hispana nessa Copa de 2026. Domingo, grande confronto no MetLife, que a TMC vai transmitir. A Argentina enfrentando os espanhóis.
0: E uma coisa curiosa, Éder, no jogo de ontem, você citou o trabalho do Messi, o Messi carregando a Argentina nas costas, e os 11, né, no gol do Enzo Fernandes, os 11 no campo de defesa da Inglaterra. Só nos segundos que o Messi espera para passar a bola para o Enzo Fernandes, já são 4 que vão para cima dele. E é por isso que o Enzo Fernandes acaba pegando na meia-lua livre. Dá tempo de matar e chutar, né? Agora a gente tem um outro jogo de xadrez, que é domingo, né? E domingo, dois times que têm, assim, claro, elencos muito diferentes, mas propostas, de certa forma, semelhantes de controle, de poder, né? De posse de bola, né, Éder?
2: Olha, eu acho, Felipe e Joana, nós vamos ter uma situação completamente diferente, né? A qualidade de passe dos espanhóis, o domínio de bola, eles retêm a posse de bola, é um time muito consistente, é diferente de jogar contra a Inglaterra. Vocês se recordam, ao longo aqui de toda a Copa do Mundo, a gente sempre falou dos ingleses, né? Na reta final, eles acabam amarelando, e foi o que aconteceu. A Inglaterra abriu mão de uma vitória que poderia conquistar. Mas ontem o Harry Kane, o próprio Jude Bellingham no ataque, eles não foram servidos uma vez no segundo tempo, né? Nós tivemos realmente uma ineficiência total no ataque dos ingleses depois do gol marcado pelo Gordon, e a Argentina dominou o meio de campo. Agora eu quero ver muito esse encontro, né? De um lado, o Rodri, que é o grande articulador de meio de campo ali da seleção da Espanha, enfrentando Lionel Messi. É bom destacar que ele, o Rodri e o Cucurella simplesmente eliminaram o Olis e o Mbappé do jogo. E eu acho que o Messi vai ter um pouco mais de trabalho no próximo domingo contra a seleção da Espanha. Mas vai ser um jogo espetacular. Eu acho que a Espanha, que desde o início da Copa do Mundo era considerada favorita, pega um time que está credenciado, sobretudo pelo que passou, pelo sofrimento que foi essa campanha da Argentina na Copa do Mundo de 2026. Mas vai ser um espetáculo memorável. Argentina tentando o seu 4º título mundial, tentando um bicampeonato, coisa que o Brasil conquistou em 1958 e 1962. São poucas as oportunidades em que você vê uma seleção disputando, na sequência, 3 finais de Copa do Mundo, e os argentinos chegaram lá. com Lionel Scaloni, que veio da seleção sub-20 da Argentina, naquele momento foi um tapa-buraco da seleção da Argentina. E do outro lado, nós temos o Luiz de la Fuente. O Luiz de la Fuente, que também saiu da seleção sub-20 da Espanha e formou este timaço que está aí, né? Inclusive, na última partida, nós tínhamos 11 jogadores em campo, oriundos daquela decisão olímpica de 2024. Então, acho que chegou o momento de reformulação, de renovação no futebol brasileiro. Nós precisamos preparar o nosso time para 2030 e, quem sabe, lá a gente assistiu o Brasil novamente numa final de Copa, né?
1: Ô, Éder, e você não vai falar sobre o jogo de sábado? Vai passar batido?
2: Olha, Joana, agora a motivação vai lá embaixo, né?
1: Tanto a
2: Inglaterra como a seleção da França. Mas aí tem alguns recordes pessoais a serem batidos, né? Tem uma luta aí, o Mbappé tá com 8 gols, é o mesmo número de gols que o Lionel Messi, só que o Messi, com as duas assistências brilhantes que ele realizou ontem, passou a ter um número de assistências maior. E é justamente isso aí que diferencia um do outro, é por isso que o Messi está na primeira colocação para a chuteira de ouro e o Mbappé está na segunda posição. Então o Mbappé pode, nesse jogo, fazer a diferença, né, e conquistar a artilharia da competição, é um recorde pessoal dele, mas eu acredito que os franceses devam passar pela Inglaterra, até porque a seleção da Inglaterra, depois da derrota de ontem, está absolutamente desgastada do ponto de vista emocional. Acho que a França, Joana, deve passar pelos ingleses, deve ficar pela terceira posição na Copa.
1: Tá certo, então. Éder Luiz, muito bem, obrigada. Obrigada por toda a cobertura. Ainda teremos amanhã para nos falarmos aqui, ao vivo. Mas, só ressaltando e valorizando o seu trabalho fenomenal de sempre. Éder, muito bom tê-lo aí nessa cobertura in loco da TMC na Copa do Mundo. Você é o 10 do nosso coração.
0: Nossa chuteira de ouro. Chuteira de ouro.
1: Bom trabalho.
2: Muito obrigado, Joana. Em nome de toda a equipe da TMC, né, que foi realmente um trabalho extraordinário de todo o time da TMC, e realmente fizemos uma grande cobertura dessa Copa do Mundo. E o desfecho no próximo domingo, né? O epílogo de tudo isso, a França jogando contra a Inglaterra no sábado, a TMC vai transmitir a decisão do terceiro lugar. E depois do domingo, a finalíssima, estaremos ao vivo no MetLife Stadium com a Argentina enfrentando os espanhóis. Vamos ver se os hermanos vão ficar com o quarto título mundial ou os espanhóis, que foram campeões em 2010, conseguem chegar ao segundo título do mundo. Um abraço para vocês.
0: Grande abraço, Éder. E vamos falar então das perspectivas de quem está acompanhando o TMC 360 sobre esse assunto, né? A enquete de hoje: para quem vai a sua torcida na final da Copa do Mundo? Espanha, Argentina ou tanto faz, não tô nem aí, né? A Espanha, por óbvio, né, Joana Trepto, venceu, mas eu fiquei surpreso com pequena diferença, ó. Espanha, 49%, Argentina, 32%, olha só. Não torço para ninguém, 18%, amanhã tem mais uma enquete no nosso TMC 360.
1: E a seleção brasileira masculina de vôlei venceu a bicampeã olímpica França por 3-0 em Chicago, nos Estados Unidos. Entrou na zona de classificação para a fase final da Liga das Nações. O Brasil superou os franceses. A partida válida pela terceira e última rodada da fase preliminar da competição. O oposto, Darlan, foi o maior pontuador da equipe brasileira, com 13 pontos. E com esse resultado, a seleção comandada por Bernardinho subiu da nona para a sétima colocação, somando 6 vitórias em 9 jogos. Hoje, o Brasil enfrenta os Estados Unidos líderes da tabela. Toda quinta-feira nós temos o quê? Episódio novo do Imprevista, nosso programa de entrevistas aqui da TMC. Episódio desta semana é com a Juliana Moreira, conhecida como Julie Milk nas redes sociais. Talvez ouvindo a voz dela, você associe cara crachá. Não, voz crachá. Ela, que é pré-candidata a deputada federal, falou sobre educação no país, falou sobre política, da visão que tem sobre jornalismo e assuntos que são bem relevantes no debate atualmente. A Juliana Moreira também contou sobre um episódio envolvendo o ex-banqueiro Daniel Vorcaro, aqui entre nós. Ela recebeu uma proposta para defender Daniel Vorcaro nas redes sociais, mas falou que não, senão a gente não a teria no Imprevista, né? Vamos ouvir um trecho.
3: Eu acho que a integridade é tudo que a gente tem, né? Eu tava falando para você, eu brinco, mas eu falo com a minha mãe, pelo menos toda vez que você vê meu nome no jornal, é do lado certo da história. Você imagina que vergonha citar minha mãe lá. Juliana, está aqui, você recebeu 2 milhões do Daniel Vorcaro, meu irmão estava lá. Juliana Moreira Leite, entende? Então, eu acho que tudo que a gente tem é a nossa consciência e o nosso nome, né? Eu carrego o nome do meu pai com muita seriedade.
1: Pois é, hoje em dia, inclusive, virou motivo de orgulho não ter recebido dinheiro de Daniel Porcaro, aquele que dava dinheiro a tudo e todos, mas sempre com uma contrapartida. Felipe Bueno, você sabia que hoje o Sobremesa vai ser de comédia, só comédia?
0: Fiquei sabendo. Olha só, o entrevistado de hoje é o Délio McNamara, humorista cearense raiz. Gosto de raiz, sabe? Aprovado pelo Carlos Alberto de Nóbrega, um sucesso da Praça é Nossa. E hoje, às 14h, no Sobremesa. Sobremesa, afinal de contas, é sempre depois do almoço, né? E isto posto às 9h58.
1: Se forem 8, ainda temos mais uma hora de jornal.
0: Então vai, engana todo mundo e bora. É, tá na hora de ir embora, né, Jana Treptow?
1: Tá na hora de ir embora, mas amanhã, sexta-feira, sextou, tem mais. Tem MC360 todos os dias. Nós estamos aqui das 7 às 10 para levar a principal, as principais informações do país e do mundo pra você. Até amanhã, obrigada pela companhia. Tchau.
0: Tchau.
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5: Você sabia que rolou uma batalha bem debaixo das chuteiras dos craques nessa Copa do Mundo FIFA 2026? Isso porque na América do Norte, os Estados Unidos em geral, tem muitos estádios de grama artificial, muito usados no futebol americano. Mas a FIFA para a Copa tinha uma regra clara e inegociável: Copa do Mundo se joga em grama natural. Para resolver isso, os donos de várias arenas gigantescas precisaram desembolsar milhões de dólares. A operação foi complexa. Eles instalaram os gramados naturais temporários perfeitos por cima do piso sintético original. Tudo isso para garantir o padrão FIFA de excelência no amortecimento e velocidade da bola, além de evitar lesões e manter o espetáculo no mais alto nível.
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0: Câmara e também com Rafael Tebas. Muito bom dia.
1: Bom dia, Fernanda Câmara. Muito bom dia para você que nos acompanha aqui no 100.1. Você participa com a gente no nosso WhatsApp 11972211001. Vamos nessa, 10 e 1.

0: 10 horas e 1 minuto, empresários criticam o novo tarifaço dos Estados Unidos e Fiesp responsabiliza governo Lula por tensão comercial.
1: Setor industrial demonstra preocupação com sobretaxa de 25% sobre produtos brasileiros e afirma que medidas e declarações do governo contribuíram para o agravamento da disputa com Washington.
0: Operação de extrato investiga fraude de 72 milhões de reais em ICMS com uso de créditos tributários falsos.
1: Auditores apontam esquema de venda de créditos inexistentes por escritórios e consultorias que prometiam reduzir impostos de grandes empresas.
0: Número de mortes em acidentes com motos cresce 8,2% na capital. Prefeitura destaca medidas de segurança viária enquanto o estado registra queda geral de óbitos no trânsito.
1: Usuários de trens reclamam de lotação e falta de segurança na linha 7 Rubi.
0: Casos graves de doenças respiratórias caem na Grande São Paulo, mas 13 cidades registram alta em 2026.
1: E na previsão do tempo, São Paulo amanhece com 9 graus.
0: Frio. Que frio,
1: muito frio, mas o sol eleva a temperatura e mantém tempo seco na capital.
0: E vamos de esporte também, tudo sobre a reta final da Copa do Mundo e também do Campeonato Brasileiro, que volta hoje para a alegria de Rafael Tebas e para a sua alegria também que acompanha a programação aqui da TMC, porque eu sei, você escreve aqui que gosta de futebol, a gente sabe, então a gente traz para você.
1: É isso, gente, 10 e 2, o Paulista TMC está no ar com tudo o que importa para você.
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0: 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Auditores fiscais identificaram um dos maiores esquemas de venda de créditos falsos de ICMS, no qual uma empresa teria reduzido de forma irregular uma dívida tributária de cerca de 80 milhões de reais para aproximadamente 8 milhões de reais. A fraude investigada pela operação de extrato pode ter causado prejuízo estimado em 3 bilhões e 800 milhões de reais aos cofres públicos. E a Luísa Mutoni já está a postos para nos atualizar. Luísa.
3: Pois é, Fernanda, explicando mais um pouquinho como é que funcionava esse esquema milionário identificado pelo Ministério Público e também pela Secretaria da Fazenda, os escritórios de advocacia e também consultorias abordavam grandes empresas oferecendo aí serviços de planejamento tributário. Então, a promessa era reduzir o ICMS através da compra de créditos tributários que supostamente tinham origem em empresas falidas, em desapropriações ou decisões judiciais antigas. E para dar uma aparência de legalidade a esse esquema, os investigados apresentavam documentos falsificados, simulavam a validação desses documentos pela Secretaria de Fazenda e até contratavam figurantes para se passar por auditores fiscais em videoconferências. Essa investigação começou em setembro do ano passado, justamente porque a Secretaria de Fazenda observou que algumas empresas estavam pagando valores devidos de ICMS muito abaixo do que os que eram pagos anteriormente. Então, eles identificaram esse rombo aos cofres públicos de quase 4 bilhões de reais. E um dos escritórios investigados na operação de extrato, que foi realizada ontem, é justamente o escritório do Nelson Williams, que é um dos maiores de advocacia do país, e ele, inclusive, tem quase 1,5 milhão de seguidores nas redes sociais. Essa operação cumpriu 38 mandados de busca e apreensão em diversas cidades aqui no estado de São Paulo e também em cidades do Paraná. O Nelson Williams nega as acusações.
1: Valeu, Luísa Mutoni, obrigado pelas informações. E a gente continua aqui girando a nossa reportagem. Mobilidade agora. Olha, os usuários da linha 7 Rubi estão reclamando e com

0: com razão, superlotação, insegurança, problemas no serviço durante o dia. Enfim, Abraão Ramos ao vivo com a gente, tem mais detalhes, mais informações.
1: Olá, Rafael, muito bom dia. É isso mesmo, viu? São muitas reclamações entre os passageiros da linha 7 Rubi. A gente conversa com os usuários aqui do transporte público e, infelizmente, as pessoas não falam bem não, viu? Como você disse, superlotação, a presença de muitos ambulantes nos trens, falta de segurança, são inúmeras as reclamações, viu? E essas reclamações são comuns desde que a TIC Trens assumiu a concessão da linha 7 Rubi do trem metropolitano de São Paulo no fim do ano passado, após um leilão do governo Tarcísio de Freitas. Pelas 17 estações que liga a Barra Funda à Zona Oeste, na Zona Oeste paulistana, a Jundiaí, pouco mais de 50 quilômetros esse trecho, passam em média cerca de 400 mil pessoas por dia. É isso mesmo. Bem, nesse início de concessão, o intervalo entre as composições caiu de 7 para 5 minutos. Segundo a TIC Trens, o número de trens em circulação passou de 20 para 22. Isso aí seria algo positivo. Porém, foi constatado aí que o atual sistema de sinalização impede que um trem se aproxime do outro e ficam a mais de 1 quilômetro de distância, o que provoca congestionamento e, é claro, demora, atrasos, e isso vem atrapalhando a vida dos usuários, viu? Bem, sobre a percepção na piora da segurança, a TIC Trens afirma que na gestão da CPTM havia a presença da Polícia Militar no interior dos trens. Porém, com a questão da operação privada, os policiais militares já não podem mais estar dentro dos trens. Houve contratação de novos seguranças e isso também tem sido para reforçar a segurança entre as estações e também nos trens. Agora vamos a uma informação bastante importante para quem utiliza a linha 7 Rubi. Neste domingo, dia 19, terão continuidade as obras de modernização da linha. Olha só, com intervenções na infraestrutura do sistema de sinalização entre as estações Perus e Franco da Rocha. Para execução dos trabalhos, das 8 às 18 horas, os trens circularão com restrição de velocidade entre as estações Perus e Franco da Rocha. Durante o período, o tempo da viagem da linha terá um acréscimo aproximado de 10 minutos. E os intervalos entre os trens permanecerão os mesmos praticados habitualmente aos domingos. Rafael, Fernanda.
2: Obrigada pelas informações. E só para a gente saber onde que você está exatamente, Abraão.
1: Agora nós estamos ao vivo, um sol muito bonito aqui em frente à estação Água Branca, da linha 7 Rubi.
2: E como é que está o movimento por aí?
1: Por aqui a movimentação bastante tranquila, né? Nós já estamos, podemos dizer assim, fora do horário de pico, então a movimentação bastante tranquila agora.
2: É a nossa reportagem girando em vários lugares aqui de São Paulo para trazer a informação que importa para você. E se é a informação que importa para você, o trânsito também é muito importante para você saber em que via você está, se você vai pegar congestionamento ou não. Assunto para Rafael Tebas.
0: Exatamente, olha só, aqui no 100.1, muita gente dirigindo e nos acompanhando aqui no Paulista TMC. Mensagens dos nossos ouvintes aqui também. O Ricardo Sampaio, ele está perguntando e falando: tô parado na República do Líbano. É verdade, Zona Sul de São Paulo, a República do Líbano até a Rubem Berta tem trânsito carregado nesse momento. Também, ainda em relação à Zona Sul da cidade, a Domingos de Moraes, da Vergueiro até a Praça da Árvore, também tem movimentação intensa nessa manhã. Zona Norte, agora, a gente verifica aqui a Dumont Villares, do Tucuruvi até ali a Parada Inglesa, com trânsito também bastante carregado. E para fechar, centro de São Paulo, a Brigadeiro Luiz Antônio, da Paulista até a Liberdade, também tem movimentação intensa, anda e para nesse momento. 10 horas e 9 minutos.
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2: E você, ouvinte do Paulista TMC, se você tiver algum problema aí na sua rua, no seu bairro, manda pra gente uma foto, uma imagem, um vídeo, um áudio bem curtinho e objetivo pra gente ouvir, pra gente analisar. Manda pro nosso WhatsApp 11972211001 e também pro nosso @TMCNewsBR. A nossa equipe vai cobrar uma resposta das autoridades e acompanhar o caso de perto, trazendo a denúncia aqui no Paulista TMC, como já fizemos, claro, outras vezes. E quem entrou em contato com a gente foi a Cristina Aguiar. Ela contou que a rua Serra da Paracaína, em frente à estação da Moca, está com pouca iluminação. Segundo ela, O trecho fica mais perigoso durante a noite, principalmente para quem chega do trabalho e precisa passar pelo local. E aí a gente procurou a prefeitura, que informou que a manutenção da iluminação estava prevista para ser concluída até hoje.
0: E a gente vai continuar acompanhando até que o problema seja resolvido, né? E quando tivermos aqui uma atualização, a gente vai informar aqui no Paulista TMC. Então fica o registro, a gente reforça aqui. Qualquer problema que você tenha na sua região, no seu bairro, na sua rua, você manda mensagem para a gente. 11 972211001, pode fazer a denúncia que a nossa produção vai atrás para resolver o problema. 10 horas e 11 minutos. E a gente continua aqui girando a nossa reportagem. Olha, um terço dos municípios da Grande São Paulo registra aumento nos casos de síndrome respiratória aguda grave, né? Então quem vai conversar com a gente ao vivo é o Ricardo Spárvoli, que, se eu não estiver equivocado, está em frente a alguma UBS na região. É isso, Spárvoli?
4: Exatamente, Rafael Tebas, eu estou aqui em frente a uma UBS em Carapicuíba, que é uma dessas cidades que registrou alta. Além de Carapicuíba, Itapevi, Santana de Parnaíba, Barueri, todas essas cidades que estão mais a oeste da Grande São Paulo estão registrando avanços de casos, tá bom, Rafael? Principalmente entre crianças e idosos, que são os grupos mais vulneráveis. A SRAG, que é a Síndrome Respiratória Aguda Grave, é aquela forma mais grave mesmo de problemas respiratórios que pode ser causada por vírus como gripe, Covid e outros, podendo levar até mesmo à internação. Eu conversei com alguns moradores aqui de Carapicuíba e eles me contaram o que eles estão achando desse aumento de casos. Vamos escutar.
5: Já tomou a vacina contra a gripe?
6: Já tomei a vacina da influenza e aconselho todo mundo a tomar, que é muito boa.
7: Tomei, muito bom.
5: Você acha importante tomar a vacina?
7: Eu creio que todo mundo o certo é tomar.
8: Sim, na segunda semana.
5: Você usa máscara em algum momento do seu dia, em algum lugar?
6: Uso, sim. Uso quando eu saio, em público, né? É muito bom se proteger.
7: Não, negativo.
8: Dependendo da localidade, se tiver muita aglomeração, eu prefiro usar máscara, né? E acho que quem está com gripe tem que sempre usar máscara para proteger os outros, né?
5: E você sente que as pessoas estão mais gripadas ao seu redor nesses últimos dias, essas últimas semanas?
7: Sim. Sinto. A época ajuda também, né? Por causa do frio, né? Época quente, época abaixa de repente, o frio, né? O frio seco, né? Então não tem como a pessoa ter uma saúde normal, né?
6: Há muito preconceito com relação às vacinas hoje em dia, entendeu? Então as pessoas não tomam a vacina. Então por aqui as pessoas estão gripadas o tempo todo. Para todo lado se vê pessoas gripadas.
8: Sim, muita gente gripada. É o que a gente mais vê, a gente reclamando de gripe, de tosse, de coriza, enfim. É o que mais tem, né, em volta da gente, é gente gripado, né?
4: Em meio a esse aumento, Rafael e Fernanda, o reforço das autoridades é muito claro. Precisamos manter a vacinação em dia, procurar atendimento ao primeiro sinal de falta de ar, febre persistente ou piora do quadro gripal. Volto com vocês.
2: Obrigada, viu, Ricardo, pelas informações. Proteja-se aí também para você continuar fazendo as entradas ao vivo com todas as informações importantes para a gente aqui no Paulista TMC. 10 horas e 14 minutos. E essa gripe aí, com as baixas temperaturas, né, e essa época, tende a aumentar mesmo. E São Paulo amanheceu falando, né, de previsão do tempo, com temperaturas baixas, neblina em alguns pontos e mínima de 9 graus. Olha, para mim é muito frio e para você. É muito frio? Escreve aqui pra gente como que você tá lidando com essas baixas temperaturas. E essa baixa temperatura de 9 graus é segundo o Centro de Gerenciamento de Emergências Climáticas, o CGE. Ao longo do dia, o frio perde força e o sol deve predominar, elevando os termômetros para até 25 graus. Eu também agradeço, né, porque eu já tô passando aí por uma gripe. Aliás, já tô...
0: Beba água aí, ó. Beba água,
2: já vou beber minha água, já tô curadinha. Então, por isso que eu passo o recado pra vocês também se protegerem, pra vocês também sararem rápido. A capital segue sem previsão de chuva e com umidade relativa do ar em queda, podendo chegar a 35% à tarde. A Defesa Civil mantém alerta para baixas temperaturas devido às madrugadas frias. Aí, na sexta-feira, amanhã, o cenário deve se repetir com manhã fria e tarde mais quente. O CGE aponta, gente, que julho registra volume de chuva abaixo do esperado, mantendo tempo seco na cidade. Portanto, por isso que o Tebas falou, beba água, é isso aí. A previsão indica que o padrão de sol, frio nas madrugadas e baixa umidade deve continuar nos próximos dias. Dito isso, então, ó, proteção, beba água, previsão do tempo de hoje para amanhã também. 10 horas e 15 minutos, TMC, compromisso com a verdade.
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3: 10 horas e 21 minutos, você acompanha o Paulista TMC aqui no 100.1 com Fernanda Câmara, comigo Rafael Tebas, e a gente gira a nossa reportagem. O prato feito segue pesando no bolso dos brasileiros, mesmo com essa desaceleração da inflação dos alimentos. Olha só, a refeição fora de casa já custa em média R$31,90. Quando a gente fala em PF, né, normalmente é aquela refeição que em tese você pensa, ah, é mais barato.
2: Que era?
3: É o PF, era pra ser assim. R$31,90. Nossa. E aqui em São Paulo o impacto, cara, também é gigantesco. Abraão Ramos tá ao vivo com a gente, tá salgado o PF, hein, Abraão?
4: Pois é, Rafael, bem salgado, viu? Olha, o Índice Prato Feito, IPF, elaborado pelo Núcleo de Estudos Econômicos da Faculdade do Comércio, a FAC São Paulo, mostra que o preço médio, como você bem disse, chegou a R$ 31,90 em junho. Isso aí representa uma alta de 5,4% em relação a março e de 7,2% na comparação com janeiro. Olha só, isso significa que um trabalhador que almoça fora durante os 20 dias úteis do mês desembolsa cerca de R$ 638 apenas com essa refeição. Nessa conta não inclui café da manhã, lanches ou jantar, viu? O avanço ocorre justamente em um momento em que a inflação dos alimentos perdeu força. Dados do IBGE mostram que o grupo Alimentação e Bebidas caiu 0,24% em junho, ajudando a desacelerar o IPCA, a inflação oficial do país, que subiu 0,16 no mês. Mas a alimentação fora do domicílio continuou registrando alta de 0,15%. Rafael, Fernanda.
2: Obrigada, Abraão. Já almoçou? Vai almoçar?
3: Ainda tá. Oh, tá
4: ainda cuidado não, daqui a pouquinho.
2: Aí procura um lugarzinho aí. O prato feito tá ficando salgado mesmo, hein? Procura um lugarzinho mais em conta. Um arrozinho, uma saladinha.
4: O nosso vale refeição é bom.
2: Ah, então ótimo. Obrigada, viu, Abraão? 10 horas e 23 minutos. A gente continua nesse assunto agora conversando com Rodrigo Simões, que é economista e professor da Faculdade do Comércio de São Paulo, responsável por essa pesquisa de aumento de preços de prato feito. Muito bom dia, obrigada por estar aqui conosco. E eu já começo perguntando, Rodrigo, se a inflação dos alimentos perdeu força, né? O prato feito continua mais caro, por que que essa conta ainda não fechou para o consumidor?
5: Bom, muito bem. Bom dia, Fernanda. Bom dia a toda a audiência. É, realmente, o prato feito ele vem encarecendo cada período que nós fazemos essa amostragem, né, essa coleta de preços. E o que acontece, Fernanda, que a gente pode explicar? Que quando o trabalhador brasileiro ou cidadão que vai consumir o prato feito, né, no dia a dia, que é o famoso PF, tanto aqui em São Paulo ou a nível nacional, ele tem sido impactado por esse reajuste de preço. Porque não é só um efeito do aumento dos preços da matéria-prima. Quando a gente consome o prato feito, existem todos os itens que compõem o preço final do valor do PF, da comida. Que é o quê? É o ponto comercial, é o custo de aluguel, é o valor, né? É a folha de pagamento, são os salários, benefícios e também... Não menos importante, a gente tem dois pontos para poder explicar para a nossa audiência o que está embutido nesse preço, além da matéria-prima. Como a taxa de juros hoje no Brasil está em 14,25% a Selic, ela baliza as demais taxas, tá, de juros e empréstimos da sociedade em geral. Só que os pontos comerciais, né, os estabelecimentos, principalmente do setor de alimentação, eles demandam também empréstimos e capital de giro, que também é um tipo de financiamento para poder manter a operação aberta, para manter a porta aberta funcionando do bar, do restaurante e da lanchonete. Então, isso também entra no preço. E, por último, assim, não menos importante, tem também a parte da margem de lucro operacional do empresário, que, ora, ele acaba represando para poder não repassar todo o impacto financeiro para o consumidor final, ora ele acaba repassando. Então a gente vê que a nível nacional R$ 31,90 e aqui no Sudeste próximo a R$ 31,99. Realmente é um impacto grande, principalmente no bolso do cidadão, Fernanda.
3: É, o impacto é significativo, Rodrigo. Eu estava acompanhando, né, lendo essa pesquisa, e quando a gente caminha pelas várias regiões aqui de São Paulo, a gente observa que muitas vezes até o preço é até maior do que esse, né? Essa é a média, R$ 31,90. Mas você circular pelo centro, você vai encontrar a PF a R$ 40, R$ 42,00. A Zona Oeste de São Paulo também, vários bairros nobres, né? R$ 40, R$ 50,00. É realmente muito caro. Como especialista, quais as dicas que você pode dar para o pessoal aí fazer uma organização boa e comer bem no dia a dia sem gastar tanto assim?
5: Muito bem, Rafael. Sabe que você colocou bem essa questão de organizar as finanças ali para poder tentar driblar um pouco, né, esse encarecimento. Porque o índice do prato feito, só fazendo uma breve introdução, ele é um indicador que a gente tenta capturar o custo de vida. E se o custo de vida, através da alimentação fora do lar, como que ele tem avançado em relação à renda? E a gente percebe que cada vez mais o custo de vida no Brasil, aqui na economia brasileira, tem avançado numa velocidade superior ao crescimento da renda. E as famílias, né, os cidadãos, o trabalhador, o que ele tem feito para poder driblar o aumento desse preço, né, o encarecimento de se alimentar fora do lar? Ele tem optado por produzir a sua alimentação em casa, na residência, e tentar levar aquelas marmitas para o trabalho. Essa é uma forma para poder tentar economizar e não desviar um dinheiro que faz parte do seu orçamento familiar, de educação, de remédio, né, gastos com hospitais, para poder complementar a renda. Porque a gente vê que a maior parte das pessoas, elas acabam confirmando para a gente aqui na pesquisa que durante o mês inteiro, todos os benefícios de vale alimentação, de vale refeição que recebem das empresas, não é o suficiente para poder se alimentar fora durante todos os dias úteis, né, para poder cumprir a sua jornada de trabalho. Então, existem dois caminhos que as pessoas buscam: ou produzir a alimentação em casa, ou comprar aquelas marmitas prontas, aquelas que são semi-produzidas, ali que você só esquenta lá no ambiente de trabalho. Só que você tem um impacto, né, um negativo, porque a marmita pronta, geralmente, ela é mais barata, tem um preço menor, mas a quantidade de ingredientes, Rafael, é menor. Não vem a mesma quantidade de matéria-prima que viria no prato feito, servido ali no bar, no restaurante. É um duplo desafio, tanto para o cidadão quanto para o empresário. O empresário, porque fica pressionado entre o custo do negócio em si, para poder operar uma empresa de alimentação, tá? E por outro lado, o poder de compra do cidadão, do trabalhador, que está cada vez mais apertado, Rafael.
2: É, tem que saber driblar, tem que saber dividir contas, tem que saber do que abrir mão para poder fazer alguma outra coisa, uma alimentação, porque tem gente que não tem como não fazer alimentação na rua. Mas muito obrigada por todas as suas explicações, Rodrigo Simões, economista e professor da Faculdade do Comércio de São Paulo. Obrigada por estar aqui conosco hoje. Bom dia, ótimo trabalho para você.
5: Obrigado, Fernando. Obrigado, Rafael. Muito obrigado pelo convite. Um bom dia a todos.
3: Valeu, 10 horas e 29 minutos e a gente volta aqui com as principais informações do dia. Uma pesquisa do Procon mostra que o preço do mesmo remédio, olha só, pode variar até 25 vezes entre farmácias de São Paulo.
2: O levantamento também aponta que os genéricos custam, em média, 60% menos que os medicamentos de referência. Por isso, vale a pena pesquisar antes de comprar.
3: Os furtos de cabos aumentaram 8% na área atendida pela Enel, aqui na Grande São Paulo, no primeiro semestre desse ano.
2: A capital concentra quase 80% das ocorrências registradas pela concessionária.
3: A prefeitura abriu edital para que entidades administrem 3 novas escolas municipais.
2: Os contratos terão duração de 5 anos e investimento de R$ 102 milhões. R$ 102 milhões e 800 mil. E as unidades seguem públicas e gratuitas. 10 horas e 30 minutos, 10 e meia.
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3: Ricardo Sparvoli já conectado com a gente. O estado de São Paulo registra o primeiro caso de gripe aviária em ave silvestre nesse ano. Sparvoli conta pra gente, traz as informações.
7: Voltando a falar de saúde aqui no Paulista TMC, Rafael Tebas. De acordo com as autoridades, o vírus da gripe aviária foi identificado em uma ave encontrada já sem vida. Esse tipo de caso costuma estar associado a aves migratórias que podem trazer o vírus de outras regiões. Apesar dessa confirmação, o governo do estado de São Paulo reforça que não existe risco imediato para a população e até agora não existe registro da doença em granjas comerciais aqui de São Paulo. Especialistas também destacam que o consumo de carne de frango e ovos continua seguro, desde que bem preparados, claro, e que a transmissão para humanos é considerada muitíssimo rara. Mesmo assim, a vigilância foi reforçada, principalmente em áreas de preservação e também no litoral paulista, com monitoramento de aves encontradas doentes ou até mesmo mortas. A orientação, portanto, das autoridades de saúde aqui do estado de São Paulo é que a população evite contato com aves nessas condições e acione imediatamente as autoridades sanitárias em caso de qualquer suspeita, Rafael.
3: Valeu, Sparo. Valeu, obrigado pelas informações. A gente continua acompanhando, como sempre, gerando os assuntos e movimentando a nossa reportagem. E você participa aqui do Paulista TMC, mande a sua mensagem 11972211001. Ó, o Vinícius Rezende, ele fala que ele estava em Perdizes ontem e aí foi almoçar e gastou R$48, tá reclamando. Nossa. Do PF que comeu na região de Perdizes. Já o Regis está escrevendo aqui, PF na Moca R$22, arroz, feijão e ovo aqui também escreve, então vários preços diferentes conforme cada região da cidade, conforme também o nosso entrevistado pontuou, depende muito também do estabelecimento.
2: É isso, a gente continua agora girando nossa reportagem com os principais assuntos do dia. Thiago Brenan volta ao centro das atenções após duas decisões da justiça. O empresário foi condenado por crimes contra uma ex-companheira. A ex-advogada dele, que é sua atual esposa, perdeu provisoriamente a guarda do filho após o casamento com Brenan. Luísa Mutoni está de volta ao vivo, Luísa.
8: Pois é, Fernanda, o casamento entre o Thiago Brenan e a advogada de defesa dele, a Karina Cufa, inclusive foi citado aí nessa decisão judicial do juiz Eduardo Palma, da 12ª Vara da Família e Sucessões da Capital Paulista. Nessa decisão, ele destaca a gravidade dos crimes atribuídos a Brenan e afirma também que as acusações contra ele envolvem requintes de crueldade. O juiz também determinou que o pai da criança e a companheira dele passem por uma análise psicológica, então, para que a justiça decida se eles têm condições de suprir as necessidades desse menor. O casal oficializou aí o casamento no começo desse mês e a gente lembra que o Thiago Brenan, ele está preso desde 2023 por diversos crimes, como por exemplo, estupro, tortura, ameaça, sequestro, cárcere privado e contra diferentes vítimas. Em relação ao processo da guarda do enteado dele, né, da guarda do filho da esposa dele, a defesa dela agora tem 5 dias para se manifestar em relação a essa decisão, que inicialmente é uma decisão liminar, ou seja, uma decisão temporária, apesar de ter caráter de urgência. E após a manifestação da defesa dela, quem também irá se manifestar sobre o assunto será o Ministério Público. E aí, então, podemos ter novidades em relação a isso. Você citou também a condenação dele, né? Em um desses processos, ele foi condenado nessa semana. É um processo que envolve uma ex-companheira que disse ter sido agredida em 2022 e disse também que foi obrigada a tatuar as iniciais de Brenan no corpo. Então, a justiça condenou o Thiago a mais de 31 anos de prisão nesse processo, mas é apenas um entre vários outros aos quais ele é acusado.
2: Obrigada, Luísa, pelas suas informações. A gente continua acompanhando todas as investigações e que ele cumpra aquilo que a justiça determinar, que ele seja punido pelo que ele fez. 10 horas e 35 minutos.
3: E a gente continua aqui movimentando os assuntos do Paulista TMC. A gente trouxe nas manchetes, né? Os Estados Unidos, então, confirmaram a tarifa de 25% sobre produtos brasileiros. É claro, tem exceções aí. No entanto, os impactos significativos aqui em São Paulo. A preocupação é muito grande porque os Estados Unidos são o segundo principal destino das exportações do estado, né? Porque em São Paulo a preocupação então é muito grande, justamente por conta desse contexto. Beatriz Gimenez está ao vivo com a gente aqui no estúdio e tem mais informações sobre a pauta. Bia, com você.
9: É uma situação preocupante, né, gente? No final da noite de ontem, a gente teve a confirmação dos Estados Unidos sobre a aplicação de uma tarifa extra de 25% sobre parte dos produtos brasileiros, né? Essa medida vai começar a valer, então, a partir do dia 22 de julho, tá bem próximo aí. Mas apesar disso, como você mencionou, Tebas, a gente também tem uma lista aí de produtos que vão ficar de fora da taxação, como café, carne, petróleo, celulose e aeronaves. Mas outros itens importantes, como etanol, máquinas agrícolas e papel, vão continuar sendo tarifados. No estado de São Paulo, o impacto pode ser grande. Teve um estudo aí da SP Negócios apontando que só na capital paulista, cerca de 570 grupos de produtos exportados para os Estados Unidos podem ser atingidos. Isso representa aí 93% da pauta de exportações do município para o mercado americano. A Federação das Indústrias do Estado, a Fiesp, também se manifestou sobre essas novas tarifas e lamentou a decisão, afirmando que a sobretaxa reduz a competitividade entre as empresas brasileiras. A federação também defendeu uma atuação mais técnica nas negociações e diz que vai continuar buscando alternativas para ampliar a lista de produtos isentos. A gente também está em contato com o governo do estado e com a Prefeitura de São Paulo para entender aí quais são as medidas que estão sendo estudadas para apoiar os empresários paulistas, né, que vão ser atingidos aí por essas tarifas, mas no momento eles não têm nada definitivo. A gente está acompanhando junto com as autoridades e tendo mais atualizações a gente retorna aqui para dar para vocês.
2: Obrigada, Beatriz Gimenez, por todas as suas informações. E a gente continua com esse assunto. Nós vamos falar agora com Maurício Fronzaglia. Fronzaglia, se eu tiver errado, o senhor me corrige, que é professor de economia e RI do Mackenzie. Muito bom dia, obrigada por estar conosco. E eu já começo te perguntando, a gente acabou de falar que os Estados Unidos são o segundo principal destino das exportações de São Paulo. Qual deve ser, então, o impacto imediato dessa tarifa de 25% para a economia paulista?
10: Olá, bom dia. É um prazer estar com vocês. É claro que vai ter um impacto negativo, né? A gente tem um parceiro comercial que é os Estados Unidos, que colocaram, né, taxas que vão ser efetivadas na semana que vem, né, dia 22, e que vai afetar a exportação de produtos aqui, não só da cidade e do estado de São Paulo, né, mas do país como um todo. Então, quando eu ouvi vocês comentarem agora de qual seria a reação que a cidade de São Paulo poderia tomar, ou que o governo do estado poderia tomar, essas reações, elas devem ser estudadas e implementadas junto ao governo federal, né? Porque no nível de relações internacionais, a gente está falando de negociações entre estados. A gente
3: entre
10: não tá
3: chefes
10: falando
3: de estado,
10: de negociações,
3: né?
10: Isso, não é negociação de cidade com cidade, estado, província com... não é uma negociação entre unidades subnacionais, né? O Itamaraty tem um corpo técnico muito competente. A gente já tratou dessa questão das tarifas há um ano atrás, quando o Trump colocou tarifas de até 50%, né? A gente conseguiu uma lista de exceções importantes, né? Então é preciso que haja uma articulação em nível nacional, né? E não há resposta mágica assim para essa, né, para essa pressão tarifária que os Estados Unidos nos coloca.
3: Mas, professor,
10: a questão
3: Uma dúvida que eu tenho, trazendo para nosso cotidiano, nossa realidade aqui do dia a dia de São Paulo. Então, dá para a gente dizer que existe risco na produção, enfim, até perda de empregos em São Paulo por conta desse eventual, dessas medidas impostas pelos Estados Unidos? Ou calma, não é bem assim?
10: Não, eu não vejo assim, uma crise tão forte imediatamente.
3: Certo.
10: Né? Isso certamente vai afetar muitos setores, né? Vocês até já citaram aqui antes. A lista que os Estados Unidos colocaram de produtos é uma lista enorme. Né? A gente olha no site do Departamento de Comércio Exterior dos Estados Unidos, é uma lista grande. Tem várias exceções, o que nos favorece, mas assim, imediatamente não é uma situação desesperadora, mas ela afeta a indústria, né, e ela afeta vários setores da indústria brasileira. Agora, a solução, assim, você tem dois caminhos que são claros e que são aquilo que a gente pode fazer dentro da nossa limitação, dentro do nosso poder de barganha nas relações internacionais. A primeira delas é insistir em uma negociação para você aumentar essa lista de isenção. E a outra, que vários economistas falam, é diversificar a sua pauta de exportações, é você achar outros mercados. Todos os países que foram taxados pelos Estados Unidos acabaram fazendo isso, tá? Essa troca de compradores, digamos assim, né? A gente vai exportar e a gente precisa de alguém que compre os nossos produtos. Ela não é simples, ela não é feita do dia para a noite, mas há mercado internacional que pode ser aberto para esses produtos produzidos tanto pela cidade de São Paulo quanto pelo estado de São Paulo. Os parceiros mais óbvios são a União Europeia e a China, que já é o maior ator na nossa balança comercial. Né? Mas há outras alternativas. A Índia é um mercado que está crescendo bastante, então para cada setor, né, é preciso pensar nessa pauta de diversificação.
2: E caçando as alternativas, né?
10: Isso, ainda mais porque os Estados Unidos não têm se mostrado um parceiro confiável no comércio internacional, não só com o Brasil, né, mas com a União Europeia, com o Canadá, que assim, com quem eles tinham relações comerciais ótimas, tanto com a União Europeia quanto com o Canadá, que é o país vizinho, que acho que é o país assim, de ligação mais forte com os Estados Unidos, econômica e politicamente, e o Canadá está arranjando outros caminhos para os seus produtos, né?
3: Certo, certo. Professor, nosso tempo aqui é curto no Paulista TMC, mas eu te agradeço pela entrevista, foi ótima. Maurício Fronzalha, professor de Economia e Relações Internacionais do Mackenzie, obrigado pela entrevista, professor, e até a próxima. Espaço sempre aberto aqui na TMC. Valeu.
10: Muito obrigado. Até.
3: 10 horas e 44
2: abordando
3: minutos.
2: Abordando todos os assuntos aqui no Paulista TMC, Tarifaço Estados Unidos, que impacta aqui São Paulo, né? Vários setores e a região. E a gente, então, sempre trazendo esses principais destaques.
3: Exatamente, sempre pontuando. Você participa também, inclusive das entrevistas. Mande a sua mensagem, 11972211001. Você manda a sua pergunta, enfim, a sua dica. Pauta aberta para você no nosso WhatsApp. 10h44.
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2: 10h49, estamos aqui no Paulista TMC para falar de uma notícia triste. O jornalista Renato Machado morreu nesta quinta-feira, aos 83 anos de idade, no Rio de Janeiro. Um dos principais nomes do telejornalismo brasileiro, construiu uma trajetória de mais de 40 anos na TV Globo, onde apresentou o Bom Dia Brasil, Jornal da Globo, RJTV e integrou a bancada do Jornal Nacional. Também atuou como correspondente internacional e participou da cobertura de importantes acontecimentos históricos. Renato deixa um legado marcado pela credibilidade e pela contribuição ao jornalismo brasileiro. as nossas condolências às famílias.
3: 10 horas e 50 minutos. Vamos falar de Copa do Mundo agora aqui no Paulista TMC. Jogaço ontem entre Argentina e Inglaterra.
0: Tudo bem com vocês?
3: Temos mais uma vez uma invasão aqui no nosso estúdio.
0: Eu trouxe um convidado especial hoje.
2: A peruca?
0: Não, o Otávio.
3: Fabiano Fará e Otávio Pinheiro aqui com a gente.
2: O Fará falou que se a Argentina perdesse, ele viria de peruca.
0: Exato.
2: Mas você poderia ter vindo.
0: Então, vocês podem culpar a Fernanda, Tebas... Otávio, podem culpar um alemão. O Thomas Tuchel, técnico da Inglaterra. A culpa é dele.
2: Por quê?
0: Ele tem sangue nas mãos. Ele foi um técnico muito, muito covarde contra a Argentina. Com vantagem no placar, ele me coloca um zagueiro de 2 metros de altura que não conseguia correr em linha reta para não tomar gol de cabeça e toma um gol de cabeça.
3: De um cara de 1,70m, que é o Lautaro Martínez.
0: Exato, né? E obviamente que a genialidade do Messi pesou bastante nessa decisão. Mas, e olha que o Tuchel, né, Otávio, ele reclamou quando a Inglaterra passou pela Noruega na fase anterior. Não jogou bem, até o Bellingham deu uma entrevista falando, pô, peraí, a gente não joga sempre bem, o importante é o resultado. Passamos, eu achei que jogou bem. Quer dizer, ele não gostou quando venceu. Então ele é inimigo do futebol, inimigo do gol? Eu não sei, não consigo definir o técnico da Inglaterra hoje.
2: E a Argentina tá super se sobressaindo, tendo a vitória, virando o jogo,
0: sim,
2: né?
0: Sim, mais uma virada, mais um jogo. Só que a Argentina, ela tem uma estratégia. Era um time que tava cansado, vinha de algumas prorrogações, começou a mastigar o jogo. É pancada, é para com falta e confusão. Começa a enervar e a Inglaterra entrou, né, Otávio, nessa onda. Então com 20, 25 minutos, a Argentina mastigou o jogo, ninguém correu. E quando precisou, ela tinha energia e a Inglaterra não.
2: Otávio, olha, ficou feliz ou triste?
1: Olha, eu preciso me retratar, pedir desculpa. Né? Eu falei ali
0: só
1: fora.
0: Só um minuto.
2: Tá gravando.
1: Eu falei ali fora pro Fará, é que nem pênalti. Só erra quem bate. Então o palpite só vai errar quem palpita.
3: Olha lá.
1: Eu tinha um filho.
3: Quase que uma nota aqui explicando.
2: Uma retratação.
1: Meu filho foi um pouco errado, mas como ele falou, Thomas Tuchel. Covarde, assim, a palavra que define o jogo foi covarde, saiu na frente do placar, botou zagueiro, botou volante, botou todo mundo pra marcar, inclusive o Spence, o lateral da Inglaterra, jogou muito bem, tava marcando muito bem o Messi, mas nada adiantou, porque o Messi deu mais 2 assistências, agora tá isolado como o maior assistente da história da Copa.
3: Agora, se a gente falou de covardia do lado da Inglaterra, tem que falar, reconhecer a coragem, né?
0: A
3: valentia, enfim, da equipe da Argentina. E ontem, Fará, você disse aqui que você achava que a Argentina era o Corinthians da Copa do Mundo. Eu fiquei refletindo isso ao longo da tarde.
0: Você gostou, né? Então, é porque bateu no começo, mastigou o jogo. Não, é por causa da garra, né? O Corinthians é caracterizado pela garra. E assim, você vê que os caras vão na vontade. Ou na hora do hino, você já percebia que aquilo ali não era só futebol. Os caras cantando o hino com uma vontade. Você fala, caramba, peraí.
2: Isso faz diferença.
0: Faz muita diferença.
2: Faz muita diferença.
0: Os da Inglaterra você nem ouvia quase, né? O da Argentina, os caras lá
1: no Lautaro Martínez, na entrevista após jogo, ele se emocionou só de falar, eu sonhava estar aqui, eu sempre trabalhei pra jogar a Copa do Mundo.
3: E
1: então,
3: pra
1: é uma
3: enfrentar
1: diferença.
3: A Inglaterra, por todo aquele contexto das Malvinas também.
1: Aí, inclusive, levantaram uma faixa no final, se não me engano, a FIFA tá estudando ainda pra punir a seleção da Argentina. E, enfim, o contexto desde o início do jogo era briga. Desde o começo foi porrada de cada lado. E agora a Argentina vem para um jogo difícil contra a Espanha.
3: E aí, como é que fica?
0: Cara, assim,
3: a Espanha é favorita.
0: Não dá para cravar a peruca aqui agora. Não tem como. A Espanha gosta muito da bola. Gosta muito do esporte, futebol. Toca muito bem a bola, envolve muito bem, associa muito bem. A Argentina é na raça. Eu não tenho uma previsão para a decisão. Assim, para mim é 50-50, cara.
1: Eu acho que a Espanha tá um pouquinho levemente favorita.
0: Peruca? Peruca?
1: Ó, eu não vou falar de peruca, mas vou falar de uma goleada aqui.
3: Cuidado, temos só um minutinho.
1: A última vez que a Espanha e a Argentina se enfrentaram foi 6-1 pra Espanha, tá?
3: Olha,
1: claro,
3: lá.
1: Um contexto totalmente diferente, foi em 2018 esse jogo. Apenas o Rodri, que tá nesse elenco atual, tava nesse jogo. O Messi não jogou pela Argentina,
0: Yamal não tinha nascido.
1: Yamal devia nem estar no sub-20, no sub-15. Mas é isso, é o histórico. O histórico é o último jogo da Espanha.
3: Pra gente fechar bem rapidamente aqui, hoje tem isso, esse que é o jogo que importa. Hoje tem Brasileirão.
0: Você, tchau.
3: Tem Santos em campo hoje. Tem Brasileirão, sério? Tem Brasileirão.
0: Tem 7:30 da noite, né?
2: Olha só.
0: Botafogo e Santos.
1: E Vitória e Vasco, né? E Vasco da Gama também, 7,5.
0: Os adultos vão a campo hoje.
2: Agora, mais uma pergunta pra gente encerrar aqui. É, campeão da Copa do Mundo.
0: É, 50-50, é difícil, Fernanda, mas vai. Acho que é isso. A Espanha. Espanha.
1: Eu vou na mesma linha. Messi passando o bastão pro Yamal, Espanha campeã.
2: Espanha.
4: Eu acho que vai dar Argentina.
0: Tem um quê de Corinthians aí?
4: Eu não tô na torcida, não, mas eu tô achando que por todo esse contexto, tá dando tudo certo, acho que vai acabar dando a Argentina.
0: Peruca?
4: Não, sem aposta. Gente,
2: tem
4: valeu,
2: um último,
4: viu?
2: Recado aqui.
4: É, exatamente.
2: O programa aí. Sobremesa recebe nesta quinta-feira um dos grandes nomes do humor brasileiro. Délio McNamara, humorista raiz e destaque de A Praça é Nossa, aprovado por Carlos Alberto de Nóbrega, o artista participa de uma entrevista especial para relembrar histórias e falar de sua trajetória na comédia. E aí, esse encontro vai ao ar hoje às 14h no Sobremesa.
4: É imperdível. Valeu, Fará, valeu, Otávio Pinheiro.
2: Obrigada, gente.
4: Valeu, Fernanda Câmara, e você aqui no 100.1 também. Vem aí o Trend das 11. Beijo.
2: Tchau.
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0: Todo o Brasil, estamos chegando com o Trend das 11 nesta quinta, dia 16 de julho. Bom dia para você, bom dia para Pietra Mesquita aqui do meu lado. Bom dia, Pietra.
1: Bom dia, Thiago. Bom dia para você que está acompanhando aqui a nossa programação da TMC. Agora com a gente no Trend das 11 até o meio-dia para a gente te manter aí informado de tudinho que está viralizando nas redes sociais.
0: Pois é, você que estava na programação local, vem com a gente agora, ó. Telinha aberta, dedinho na tela, ouvido no rádio. Vamos lá, atualizar, contextualizar os principais assuntos para você neste momento. Como, por exemplo, tarifaço. Vamos falar bastante sobre isso. Aliás, um dos assuntos mais comentados.
1: E reação brasileira também sobre o tarifaço, viu?
0: É, vamos falar de Copa do Mundo. Pois é, eles fizeram de novo, os argentinos. Daqui a pouquinho a gente fala.
1: Nelson Williams também trendando por aqui. Tudo isso e muito mais aqui no Trend das 11.
0: Bora nessa, vamos juntos lá. Até o meio-dia. Vamos lá atualizar o feed? Tá aparecendo pra você também, acredito eu, a tag tarifaço. É dos assuntos mais buscados, mais comentados, mais repercutidos nesta quinta-feira, porque os Estados Unidos confirmaram aquela taxa que a gente vinha falando ontem. Será que vai vir a taxa? Será que Trump vai recuar? Não recuou, ela veio para os produtos brasileiros que são importados para os Estados Unidos. Então o governo americano está afirmando que o Brasil tem práticas comerciais desleais. Essa é a acusação de Trump, que diz que o PIX, inclusive, o etanol, o desmatamento ilegal estariam prejudicando as empresas americanas. A tarifa é adicional, ou seja, ela será somada a outras já existentes para cada produto. Então estão inclusos aí itens como o próprio etanol, açúcar, papel, tudo isso que acaba sendo importado do nosso país para os Estados Unidos. Mas outros serão isentos, como, por exemplo, carne bovina, café, laranja, à medida que entre em vigor no próximo dia 22 de julho. Muita gente se preocupando se vai afetar, sim, o bolso. Vai afetar o bolso do comerciante, principalmente do empresário brasileiro. E aí, né, a população americana pode sentir peso aí no bolso, pode achar o produto caro, pode não comprar, ou seja, prejudica os comerciantes brasileiros.
1: Exato. E olha, a gente vai falar também da reação brasileira em relação a esse assunto, né? Porque reação brasileira e taxação tá sendo aqui bastante comentado. O Brasil chama o tarifaço de lastimável e deve usar reciprocidade, tá? O governo brasileiro disse ali que a decisão tarifária dos Estados Unidos vai ficar marcada na relação entre os dois países, tá? E em nota, o governo afirmou que não há justificativa para medidas unilaterais contra o nosso país, contra o Brasil. E com base na lei da reciprocidade, produtos, então, americanos também vão ser taxados, tá? Os setores brasileiros ali afetados vão receber medidas de auxílio. E apesar do momento, gente, ambas as gestões ali se dizem abertas às conversas. Então, vamos ver o desenrolar dessa história.
0: A tag do momento é Renato Machado. Vamos falar da morte do jornalista, ex-apresentador do Bom Dia Brasil, que faleceu hoje aos 83 anos de idade. Morreu nesta quinta-feira, no Rio de Janeiro. Ele é um ícone, né, do telejornalismo, comandou inclusive o Bom Dia Brasil por quase 20 anos. E teve mais de 4 décadas de carreira na TV Globo. A causa da morte não foi divulgada pela família até o momento. Apenas o comunicado oficial por parte da TV Globo também. É claro, muitas manifestações de colegas de trabalho, pessoal da imprensa, muitos telespectadores também. Então, dos assuntos mais citados neste momento, a saudade que já deixa o apresentador Renato Machado.
1: Grande jornalista mesmo. Eles fizeram de novo, trendando por aqui.
0: Não é possível, Pietra.
1: Pois é, não é possível, gente. Vocês sabem de que eu tô falando, né? Argentina, é isso, em nova virada ali, a Argentina vence a Inglaterra e tá na final da Copa do Mundo. É, gente, foi de 2-1, tá? De virada, inclusive. Messi não marcou, mas deu assistência. E agora, além de artilheiro da Copa das Copas, né? Messi também é quem mais deu passes pra gols. Então, o cara tá bem, né? Tá muito bem. A Argentina enfrenta ali a Espanha no domingo, às 4 horas da tarde, com transmissão da TMC, inclusive, sem delay, vale lembrar. E se a Argentina vencer, o que que acontece,
0: bate,
1: gente?
0: Bate na madeira.
1: Não vai acontecer, é. Mas fica próximo da gente ali, viu? Porque a Argentina pode virar tetracampeã do mundo, né? E se a Espanha vencer, pode virar ali bicampeã. Então, vamos torcer pra Espanha levar esse título.

0: Por favor, gente.
1: Esse aqui é o Trend das 11. Vamos juntos até o meio-dia, atualizando, contextualizando os principais assuntos de ontem e os que estão trendando hoje também neste momento, para você ficar muito bem informado aí nesse finzinho de manhã de quinta-feira, tá no serviço, tá na sua casa, tá no trânsito, tá sempre bem informado, ouvindo aqui o Trend das 11. E ainda sobre esse assunto, Pietra, atualizei aqui, veio a tag... Comemorou demais? Será que exageraram na comemoração?
0: Será?
1: A Argentina pode ser punida, inclusive por conta de provocações à Inglaterra. Já dizia meu avô, mais do que saber perder, tem que saber ganhar.
0: Exato.
1: Também, importante também.
0: Pode deixar subir a cabeça.
1: Depois de virar o jogo e garantir vaga aí na final, a seleção argentina exibiu as faixas de As Malvinas São Nossas, frase que faz referência à disputa pelo domínio de um arquipélago aqui no hemisfério sul. O território já foi motivo de guerra entre os dois países. Muito era falado antes da partida, continua falando depois da partida. Só que hoje esse território ainda é controlado pelo Reino Unido. Só que tem uma coisa que é principal em cima de tudo isso. As regras da FIFA, que proíbem manifestações políticas por parte das delegações nacionais. Resta ver agora se a Argentina vai receber alguma punição ou o episódio vai entrar mais um, né? Naquela categoria das polêmicas da Copa não resolvidas pelo senhor Gianni Infantino.
0: É, gente, muita polêmica envolvendo a Argentina, viu? Vamos
1: até
0: ver
1: demais.
0: O que vai dar, vamos ver o que vai dar. Nelson Williams também aqui trendando, tá? Porque Nelson Williams é investigado por fraudes que chegam aí a quase 4 bilhões de reais. Um dos maiores advogados do país, ele também tem uma vida de influenciador digital, né? E com mais de 1 milhão de seguidores nas redes sociais, ele costuma ali compartilhar a rotina, né? Das suas palestras, também viagens de luxo com a sua família, mas, gente, de acordo com o MP de São Paulo, ele tá envolvido em um esquema de fraudes bilionárias, tá? E nesse rolo todo, escritórios e consultorias fingiam reduzir impostos ali de mais de 750 empresas por meio de créditos falsos. Pois é, com essa falta aí de pagamento real, né, o Estado deixava de arrecadar. Então, Nelson Williams sendo investigado.
1: Se apareceu aí no seu feed esse nome, saiba o que que é. Investigado, portanto, por fraudes que chegam a bilhões, bilhões de reais. Vamos atualizar o feed aqui e falar de um assunto que é importante para muita gente, remédio Alzheimer. Dos assuntos mais buscados hoje, porque tem muita gente comentando na internet, um novo remédio aí que... custa cerca de 12 mil reais, tá caro, hein? Feito por uma farmacêutica japonesa, mas começa a ser vendido neste mês. Esse preço aí de 12 mil reais vai pesar no bolso de muita gente, mas ele é indicado para pacientes em estágio inicial aí da doença ou demência leve. Para fazer o tratamento é preciso exames específicos, alguns critérios clínicos, inclusive, mas vai estar disponível em São Paulo e no Rio de Janeiro, apenas por prescrição médica. O cantor Milton Nascimento, por exemplo, o ator Bruce Williams, por exemplo, também são alguns famosos que sofrem dessa doença, sofrem do Alzheimer. Tem novidade? Aí, portanto, de uma farmacêutica japonesa, mas custa 12 mil reais.
0: Vai pesar no bolso. Lamine Yamal trendando por aqui, o nosso diamante, né, da Espanha ali. Bom, a notícia não tem a ver muito com futebol. Acontece que a casa de Lamine Yamal é alvo de tentativa de roubo, tá, gente? O jogador, que só tem ali 19 aninhos, é o astro do Barcelona, né, e também da seleção espanhola, como eu mesmo falei aqui pra vocês. Horas depois da semifinal contra a França ali, duas pessoas invadiram a casa do Lamine Yamal lá em Barcelona, né? Os criminosos escalaram o muro e também a polícia foi chamada, mas esses criminosos fugiram ao serem vistos ali pelos seguranças, tá? Yamal mora na residência onde o jogador Piqué e a Shakira viviam quando eram casados.
1: Não sabia dessa,
0: pois
1: hein?
0: Pois é, curiosidade aqui pra vocês, mas assim... Tá tudo bem,
1: tá tudo
0: não
1: bem.
0: Aconteceu nada agora, né, que esses criminosos aí sejam pegos.
1: Que ele não se preocupe, foco na Copa do Mundo pra jogar muito bem no domingão.
0: Pra Argentina não vencer.
1: Inclusive, vamos atualizar o feed? Vamos falar de Batman adiado. Novamente, mais um adiamento aí, portanto, novo filme do Batman adiado mais uma vez. É o Batman Parte 2. estava previsto para outubro do ano que vem, inclusive. Não é desse ano, outubro do ano que vem. Mas ó, vai ficar para fevereiro de 28.
0: Meu Deus.
1: Ou seja, vai demorar a beça, uma sequência aí de sucesso, estrelada aí por Robert Pattinson, o famoso vampiro Edward, lá da saga Crepúsculo, ele mesmo. O primeiro filme arrecadou quase 800 milhões de dólares, foi muito bem aí de bilheteria, e essa alteração tá acontecendo em meio a uma conturbada aquisição da Warner pela Paramount. Uhum. Essas negociações que estão acabando por empacar aí o lançamento do Batman 2. O longa vai ter, além do Robert Pattinson, a Scarlett Johansson, a Viúva Negra do universo Marvel. Se você tava naquela expectativa para Batman, vai ter que esperar um pouquinho mais. Paciência, só para fevereiro de 2028.
0: Carta Bolsonaro trendando por aqui. Olha, essa carta tá dando o que falar, viu, gente? Viralizou muito aí, né, durante os últimos dias.
1: Desde sábado.
0: E continua, então, trendando por aqui. Porque agora a defesa de Bolsonaro disse que não sabia da divulgação dessa carta, tá? Os advogados falaram ali que o ex-presidente não tinha conhecimento de que o texto, né, seria publicado nas redes sociais. O documento, inclusive, foi lido e postado por Flávio Bolsonaro, né, filho de Jair Bolsonaro. A manifestação atende ali exigência de Alexandre de Moraes e defensores dizem que outros manuscritos já foram feitos sem punição. O STF proibiu, né, por conta dessa carta, o contato direto entre pai e filho por 3 meses.
1: Vamos atualizar o nosso feed mineiro. Vamos chamar a nossa repórter Letícia Benazzi. Não sei se você já reparou, sempre que tem aquelas polêmicas, quando tem shows, né, para a população nas cidades, shows com verbas públicas, com questionando os cachês.
0: Sim.
1: Mas parece que o que está trendando em Minas é que vai ter um teto para os artistas que se apresentam com verba pública, Letícia. É isso? Bom dia para você.
2: Exatamente, gente. Bom dia, Thiago. Bom dia para você, Pedro, e todo mundo que está curtindo aí o Trend das 11. É uma mudança, gente, que foi aprovada pela Assembleia Legislativa aqui de Minas, que está trendando por aqui, viu? Ela pode alterar a forma, né, como o governo do estado contrata artistas para eventos financiados com o dinheiro público. O projeto estabelece um limite de R$700 mil para cachês pagos diretamente pelo estado. Já nos eventos promovidos pelas prefeituras com verba estadual, o teto vai ser de R$500 mil, desde que esse valor não ultrapasse 1% da receita corrente do município ali. A proposta também limita os gastos com hospedagem, viu? E transporte, né, dos artistas, chegando a R$150 mil por apresentação, e determina também a divulgação antecipada dos contratos no portal da transparência. Incentiva a participação de artistas locais nos eventos financiados com esses recursos públicos, né? Caso isso seja descumprido, os responsáveis podem ficar impedidos de receber novos recursos estaduais. O projeto agora segue para a sanção do governador Matheus Simões. Eu volto com vocês aí do estúdio.
1: Valeu, valeu, Letícia. Nada mais justo, verba pública, é prestar isso. Conta, inclusive, pro contribuinte, que tem que se divertir, mas tem que estar ciente pra onde vai o dinheiro também.
0: É isso mesmo. Por falar em diversão, gente, vamos falar da final da Copa do Mundo?
1: Bora!
0: Porque final intervalo tá trendando por aqui, tá? A FIFA, ela vai quebrar regra com o intervalo da final da Copa do Mundo, sabe por quê? A pausa ali entre os tempos vai ter o dobro do tradicional, agora com 30 minutos. Essa mudança, como eu falei aqui, de diversão, né? Visa acomodar, então, os shows, né, previstos. Tem, a gente falou aqui de Justin Bieber,
1: exato,
0: Madonna, Shakira, né? BTS também. Eles são ali algumas dessas atrações.
1: O Infantino te ouviu, Pietra.
0: Me ouviu, né?
1: Porque a gente falou aqui, 15 minutos não vai dar tempo, é muita verdade. Gente.
0: Ou seja, agora 30 minutos. O regulamento, né, da própria entidade, ela limita esse descanso ali, né, a no máximo 15 minutos. Mas eles decidiram quebrar essa regra, tá? E colocarem aí para 30 minutos. A decisão do título mundial, como a gente falou aqui, vai ser na tarde do domingo, dia 19, com transmissão também da TMC, certo,
1: Tio? É isso aí, certíssimo. Esse é o nosso Trend das 11, ó. Vem trendar aqui com a gente, manda sua mensagem no nosso WhatsApp, 11972211001, porque aqui a gente fala dos principais assuntos que estão sendo comentados, debatidos, repercutidos, estão literalmente trendando aí nas redes sociais. Tem esporte, tem política, tem entretenimento, tem cinema, que é o assunto do momento, Obsessão Lucro. Já ouviu falar desse filme? Filme de terror? Tá trendando demais.
0: Muito.
1: O pessoal tá fissurado. É um filme que tá quebrando recorde atrás de recorde. É um longa-metragem que conta a história de um rapaz rapaz que gosta ali da amiga, a amiga não gosta do rapaz, ele faz um desejo mágico pra ter o amor da sua crush aí da escola. E dá certo. Só que dá certo até demais, que aí literalmente é o nome do filme, Obsessão. A menina fica obcecada pelo namorado e coisas muito tensas acabam acontecendo. A produção ela foi super barata pros, né, pros moldes aí dos filmes internacionais. Ela custou só $750 mil. E tá se tornando aí o filme de terror mais lucrativo do século. Ou seja, já arrecadou mais de $400 milhões em bilheteria. Já tá, inclusive, em alguns canais aí de assinatura que você pode alugar ou comprar o filme. Uhum. Em alguns locais ainda no cinema. Enfim, muita gente assistindo, muita gente repercutindo. E aí, ó, o pessoal só lucrando com o filme Obsessão.
0: Batendo recorde, é isso aí. Obituário Garrincha. Que isso, Pietra? Que você tá falando? Por quê, né? Calma. O New York Times publicou um obituário do Garrincha, intitulado ali Brilhante e Quebrado Herói Brasileiro da Copa do Mundo, tá? Essa sessão do jornal, né, homenageia ali os nomes que não tiveram as suas mortes publicadas, então, na época. Então, é uma homenagem ali do New York Times. Ele enaltece também, né, a origem humilde do Garrincha, do jogador, e também trata ali como o talento impossível, viu? Ele foi o campeão, né, das Copas ali de 58 e 62, ao lado do nosso grande Pelé, né? E faleceu lá em 1983, aos 49 anos, em decorrência de uma cirrose, mas sendo homenageado agora pelo New York Times.
1: Aliás, Garrincha é o principal nome do nosso título de 62, inclusive. Né? E muita gente que não dá a devida importância ao Mané Garrincha, mas é em New York Times se retratando de uma certa forma, né? Fazendo essa homenagem.
0: E dá uma saudade, né? Agora que a gente perdeu Copa.
1: Pelé, Mané Garrincha, saudade. Vamos falar de assunto relacionado ao esporte também? Galvão e Cazé. Estão trendando esses nomes por conta do reencontro aí dessas figuras. O pessoal tá repercutindo muito na internet. O narrador e o influenciador conversaram antes da semifinal entre Inglaterra e Argentina. Um agradecendo a homenagem feita pro outro, né? E tudo mais. E tudo isso foi publicado nas redes sociais, aquele momento do abraço. E é claro, o pessoal tá repercutindo bastante esse assunto, já que o clima de amizade entre os dois viralizou. Lembrando que em 2022, né, o Cazé recusou a proposta. O Galvão Bueno recusou a proposta para narrar jogos em canais digitais, mas fez a Copa do Mundo pelo SBT. Segundo ele, dessa vez é verdade, é a última Copa do Mundo do grande Galvão Bueno.
0: E chegou o momento, então, da gente falar de esporte aqui no Trend com o nosso Trend do Esporte. Com ele, o nosso Fabiano Fará, inclusive que não veio aqui ontem, mas hoje veio, eu tenho que falar. Fará acertou, viu, gente?
1: Bidu
0: Fará. Espanha tá na final, foi contra todos e acertou aí, né, o palpite, e certo?
3: Contra Fará? A Argentina, né, que eu também disse que passaria pela Inglaterra. Aí. Inclusive, parabéns, hein, ao técnico da Inglaterra, o Thomas Tuchel.
1: Parabéns por quê?
3: O bicho covarde.
1: Ah, tá bom.
3: Tem sangue nas suas mãos, hein?
0: Foi culpa dele?
3: O time ganha de 1-0. Ele bota um zagueiro de 2 metros de altura que não consegue andar em linha reta. O cara... Pra não tomar gol de cabeça. E toma gol de cabeça de um cara de 1,70m. Coisas do futebol, mas tudo bem. Tem um diferente lá que é o Messi, né? Agora, Espanha e Argentina, gente.
0: E aí?
3: É assim, difícil. 50-50. Eu não faço nenhum prognóstico porque a Espanha gosta muito da bola, né? Gosta muito do esporte
1: chamado futebol.
3: E a Argentina é meio Corinthians, assim, né? Tem um negócio meio de Corinthians. Vai na raça, vai picando o jogo, vai batendo até os caras se nervar. Vai ser difícil.
0: Até porque a maioria dos jogos aqui da Argentina a gente viu indo pra prorrogação, ou então fazia o gol...
3: No finalzinho,
0: virava, sempre muito de virada, né? Então a gente pode esperar ali uma virada no final, quem sabe.
3: Agora vocês viram, agora é Lamine Yamal contra Messi, né? O Messi que deu banho no Lamine Yamal, tá? Tá viralizando essa foto.
0: Gente ontem brincou no scroll, será que agora vai ser a hora do Lamine Yamal dar um banho no Messi?
3: Entendeu? Olha, vou falar um negócio. Um
0: banho de gol?
3: Você vê como que, né? O Messi tem 39 anos.
1: Sim.
3: Yamal tem 19, completou 19 anos. Foi 19, 19 isso, agora.
1: 19, exato. 19.
3: Exato. 20 anos de diferença. Ou seja, o Messi já tava arrebentando no Barcelona, o moleque tinha nascido. Isso é o futebol.
1: Esse é o futebol, portanto.
0: Encontro de gerações.
1: Então, sabadão. Tem a disputa do terceiro e quarto lugar.
3: É pra ver quem é o primeiro dos últimos, né?
1: Ah, não fala assim, cara.
3: Não, pra que vale terceiro e quarto?
1: Não vale nada, né? Mas
3: você chegando a uma final, ok. Pô, cheguei numa final. E você, França, fez o que na Copa de 2026? Ah, disputei terceiro e quarto.
0: É o prêmio de consolação. É difícil.
1: Mas
0: é
1: tem
0: difícil.
1: Aí o Harry Kane, o Mbappé querendo brigar pela artilharia.
3: Que quem sabe. Messi não fez mais gol, o Mbappé também não fez.
1: Eles combinaram, né? Parece combinar.
3: Não sei.
1: A partida do sabadão é às 18 horas. Transmissão TMC, mas a finalíssima no domingão, 4 da tarde.
3: 4 da tarde.
1: Tá certo.
3: Com transmissão também na TMC, encerrando com chave de ouro essa cobertura na Copa do Mundo.
0: Cobertura linda, viu?
3: Maravilhosa.
1: E hoje meio-dia tem Fará também, né?
3: Tem
1: Fará também,
3: graças meio-dia. Graças a Deus, tem o Ricardo Melo. Olha, se eu acerto agora, o Ricardo Melo erra e fala que acerta. O pior louco é aquele que não entende que é louco.
0: Ou que acredita na loucura. É. Tá tudo certo. Obrigada, Fará. Esse foi o nosso Trend do Esporte aqui com Fará, com tudinho sobre a Copa do Mundo, né, Thiago?
1: Certíssimo. Vamos continuar atualizando o feed aqui e falar de aliens no Brasil. Será? Esse assunto, sempre que tem assunto de OVNI, aliens e tudo mais, gera muita repercussão na internet. Esse caso não é diferente, porque o piloto brasileiro, ele acabou dando uma declaração falando que sentiu calafrios ao ver luzes no céu. Olha a trilha aqui do ET, o extraterrestre. Enquanto o piloto sobrevoava Londrina, no Paraná, ele acabou avistando e avisando também a torre de controle que viu aparições luminosas. Esse áudio tá ganhando muita repercussão aí na internet. E o piloto disse, ó, sinceramente é sensacional, dá um calafrio na gente. Ele afirmou que viu essas luzes rápidas, bem altas, que pareciam, inclusive, se deslocar em círculos, Pietra Mesquita.
0: Eita, gente, que isso?
1: Aí o comandante respondeu ali, o comando da torre falou aqui, ó, não tem nada no nosso radar, nada no setor, segue o seu voo por aí. Só que o áudio da conversa viralizou nas redes sociais e tá levando aí teorias de tudo quanto é tipo. É assunto que a gente gosta, é assunto que o povo gosta, tá todo mundo repercutindo, portanto, essas possíveis luzes no céu do Paraná.
0: Ei, gente, ET Bilu, será? Busquem conhecimento? Não sei, vamos ver. A gente segue pra falar de pesquisa questionada. Tá trendando por aqui, tá, gente? Flávio Bolsonaro volta ali a contestar uma pesquisa eleitoral no TSE, né? Ele questiona uma pesquisa do Instituto Atlas Intel, dizendo que ela foi divulgada sem apresentar todos os dados exigidos ali pela justiça. A pesquisa, gente, mostra Lula à frente de Flávio Bolsonaro no segundo turno, tá? A Atlas Intel afirmou que os documentos foram enviados no prazo e também atribui aí esse problema que o Flávio tá questionando, né, a uma falha no sistema do TSE, tá? A equipe de Flávio também estuda contestar uma pesquisa da Quest pelo mesmo motivo. E vale lembrar, em junho, né, o TSE já tinha suspendido ali a divulgação de uma pesquisa depois do pedido também de Flávio Bolsonaro.
1: Vamos lá, ó. Esse é o nosso Trend das 11. Aqui a gente atualiza, contextualiza tudo pra você. Da política, vamos pro esporte. Porque o trend é assim, meio bagunçado. Mas deixa com a gente que eu explico pra você. Zidane seleção. É o que tá trendando hoje. Pra França, é claro. França deve ter o novo técnico após a sua eliminação aí na Copa do Mundo. O ídolo Zinedine Zidane deve assumir o comando, mas depois, primeiro tem que esperar aí a disputa do terceiro e quarto lugar após a Copa, já que o ex-jogador tem acordo verbal com a Federação Francesa. Essa troca ocorrerá após a disputa pelo terceiro lugar. O atual técnico, Didier Deschamps, esteve no comando aí da seleção francesa por 14 anos, foi campeão inclusive de 2018. Mas o Zidane, como jogador, foi campeão pela França em 98. E essa escolha foi feita no mês de março, antes mesmo do início da competição. Não foi por conta da eliminação, já estava tudo comentado. Sai Deschamps, entra Zidane para a seleção francesa após a Copa do Mundo.
0: Será que ele vai ensinar também da cabeçada?
1: Igual dando Materazzi?
0: Será?
1: Vamos assistir os treinos.
0: Grande Zidane. Bom, dívidas rurais aqui, né? Aparecendo como um dos assuntos mais comentados também no nosso feed, porque o governo fechou um acordo para renegociar dívidas de produtores rurais, tá? Dos empresários ali do agro, eles somam dívidas que passam de 100 bilhões de reais. Hugo Mota, então, entrou nessa história e fechou ali um acordo com o Ministério da Fazenda, que foi oficializado, né, por meio de uma medida provisória, tá? O projeto, ele vai atender muitos agricultores que tiveram ali as suas safras prejudicadas por conta dos eventos climáticos. E, para vocês terem uma ideia ali, só uma colheitadeira pode chegar a custar 5 milhões de reais. É dinheiro, viu, gente? Então, o governo ali ajudando agora a renegociar essas dívidas de produtores rurais.
1: Falando em é dinheiro, vamos falar de lucro no cinema novamente. A tag do momento é Toy Story. Sempre bom falar e sempre bom reforçar que essa franquia, ela tá ultrapassando a marca de 50 bilhões de dólares. É muita grana. É, amigo. Tá aí enchendo o bolso também. O valor inclui bilheteria dos 5 filmes anteriores. Tem parque temático, tem produtos como brinquedos, roupas, né? Os famosos licenciados. Então, em exibição, quinto filme já rendeu mais de 800 milhões de dólares na bilheteria. Lembrando que é a saga de animação mais assistida do Disney Plus. Por isso que Toy Story segue trendando e trendando semana após semana aqui no nosso Trend.
0: Antes de estrear, tava trendando.
1: Já tava.
0: Agora continua ainda mais. Bom, a gente já fala sobre poluição Toronto, eutanásia França, tudo isso e muito mais aqui no nosso Trend das 11.

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8: De volta aqui com o nosso Trend das 11, você que está sintonizado no 100.1 aqui em São Paulo, a gente vai falar agora com a nossa repórter Luísa Mutoni, que vai trazer para a gente atualizações, né, do caso envolvendo o Thiago Brenan. Bom dia, Luísa, para você. Quais são as informações para a gente?
9: Bom dia, Pietra. Bom dia a todos que estão com a gente aqui no Trend das 11. Pois é, o casamento entre o Thiago Brenan e a então advogada dele, a Karina Cufa, segue dando o que falar. Eles que oficializaram essa relação no fim do mês passado, e foi justamente essa relação que agora causou a perda temporária da guarda do filho da Karina, por conta justamente desse casamento. É uma decisão aí da 12ª Vara de Família e Sucessões aqui da capital paulista, e na decisão o juiz Eduardo Palma destacou a gravidade dos crimes que são atribuídos a Brenan, que segundo ele tem requintes de crueldade. A gente lembra que o Thiago Brenan está preso desde 2023 e no fim do mês passado então decidiu oficializar a união com a Karina Cufa. Esse menor que está sendo agora alvo dessa disputa judicial é fruto do antigo casamento de Karina Cufa com Hamilton Augusto, ele que atualmente é casado com a socialite Val Marchiori. Inclusive, nessa decisão, o juiz também determinou que o casal Val Marchiori e Hamilton Augusto passe aí por uma análise psicológica para que a justiça possa ter certeza de que eles conseguem arcar aí com as necessidades desse menor. Em relação ao processo, a defesa da Karina Cufa tem agora 5 dias para se manifestar. Depois, o Ministério Público também fará a manifestação e aí sim a gente terá ou não uma decisão em caráter definitivo. A gente lembra que antes de oficializar essa relação entre Thiago Brenan e Karina Cufa, ela disse que sequer teve contato físico com ele, que essa paixão toda nasceu do contato no parlatório do presídio de Potim, onde ele está preso desde 2023. Volto com vocês.
8: Obrigada, Luísa, pelas informações. A gente vai ficar acompanhando, então, essa decisão, né? Decisão definitiva.
10: Aliás, notícia que está nas nossas redes sociais, no nosso site também. Convido você sempre a navegar tmc.com.br e seguir nas redes sociais, @tmcnewsbr, nesta quinta-feira gostosa, ensolarada. Tá friozinho, tá dentro bonzinho de casa, tá friozinho no serviço, mas pelo menos no sol, na rua, a situação fica um pouco mais agradável, confortável, né, Pietra? Temos agora 21 graus de temperatura e lembrando que a máxima de hoje ultrapassa a prevista para ontem, quarta-feira, ou seja, agora entre o fim da manhã e começo da tarde, bem mais agradável, quentinho, gostoso, 25 é a máxima prevista para hoje. E nessa toada, a gente vai levando até o fim de semana, ó, já vai se preparando. Se você quer curtir algum evento, fazer aquele churrasquinho por conta da Copa do Mundo, sexta, sábado, domingo, sol, poucas nuvens, calor, 25 a máxima para sexta e para o sábado, e no domingão, máxima até de 26 graus. Bons dias que teremos pela frente na capital paulista.
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0: De volta aqui com o seu Trend das 11, a gente segue com você, trazendo muita informação sobre tudo que tá trendando, viralizando nas redes sociais.
1: Certíssimo, ó, valeu demais a participação de tanta gente no nosso WhatsApp 11972211001, dá pra assistir a gente também, @TMCNewsBR, acessa por lá.
0: É isso mesmo, e olha, poluição Toronto trendando por aqui, tá, gente?
1: Eutanásia França, assunto que eu explico daqui a pouquinho.
0: Exclusividade Odisseia? O que que será, hein?
1: E Apolo 11, vamos repercutir daqui a pouquinho.
0: Vamos começar com poluição Toronto aqui, gente, porque atualizando o nosso feed, isso aqui tá trendando bastante, tá? Toronto registrou uma das piores qualidades do ar no mundo. A fumaça de incêndios florestais encobriu ali o céu canadense ontem, tá? E o país tinha aí mais de 800 focos de fogo. Chegou até cidades nos Estados Unidos, inclusive. Uma agência canadense classificou ali o evento como risco muito alto para a saúde. Moradores foram orientados a evitarem atividades, né, em locais abertos, tá? E trazendo um contexto aqui para São Paulo, para vocês terem uma ideia, uma noção ali, a cidade de São Paulo, ela estava apenas em 65, na posição 65, na lista de piores ares para se respirar. Também não tá fácil pra gente não, tá, gente? Mas lá em Toronto, ontem, né, registrou aí essa uma das piores qualidades do ar no mundo. Muito vídeo viralizando também, do céu todo laranjinha, muita gente falando, olha, parece aquele filtro sépsia, né? Mas era o ar que não tá tão bom lá em Toronto.
1: Isso por conta das fumaças de incêndios florestais, assunto que ganha repercussão na internet. Outro assunto que tá ganhando repercussão, mas agora na Europa, é a eutanásia França. Dos assuntos mais comentados. A legalização da eutanásia, que é a morte assistida, foi aprovada na França. É aquela aplicação de medicamento letal a pedido de pacientes incuráveis. É esse nome, por isso, dessa trend do momento, eutanásia. O parlamento francês aceitou o direito a essa morte assistida em condições determinadas. Uma medida que é defendida pelo próprio presidente Macron. Outros países como Uruguai, Canadá, Bélgica e Suíça são algumas nações que já permitem essa prática. Aliás, sobre o assunto, nosso apresentador Rodrigo Alvarez, apresentador do Link TMC, gravou um vídeo, tá lá nas nossas redes sociais, explicando, contextualizando esse caso pra você. @TMCNewsBR, pra você ficar sempre bem informado, bem informada.
0: E olha, agora a gente vai falar sobre um novo filme, né, do Christopher Nolan, e o que tá trendando é Exclusividade Odisseia. Porque o que acontece, gente? Pouquíssimos cinemas vão exibir, né, esse filme, A Odisseia, como Nolan realmente queria. Porque, assim, a gente tem que contextualizar aqui, né? Nolan é um cineasta muito famoso, né? É o diretor de Batman, inclusive.
1: Cavaleiro das Trevas.
0: Pois é, enfim, muito conhecido e um verdadeiro nerd. Do cinema, ele, né? É. E a gente, quando fala sobre A Odisseia, a gente fala sobre um filme que foi filmado ali com IMAX 70mm, que é uma lente muito diferente, tá, gente? Essa tecnologia ali dessa IMAX 70mm, ela tem uma tecnologia de 11K, pra vocês terem uma noção. A gente conhece 4K, né? 11K, a gente não tá ouvindo muito falar. E essa tecnologia, ela aproxima, né, a visão ali pra definição do olho humano. Então, a imagem, ela fica com a definição do olho humano. É considerada a maior resolução já criada, tá, gente? Combina ali alta nitidez com uma imersão visual. Mas acontece que aqui no Brasil não tem um local com essa tecnologia de exibição, infelizmente, tá? 24 das 40 existentes estão lá nos Estados Unidos. Então, quando a gente for ver A Odisseia, a gente não vai ver da forma que Christopher Nolan, né, gostaria que a gente visse, infelizmente.
1: É, se você já estava satisfeito com a 4K aí na sua casa, tem até algumas TVs 8K, mas 11K... cada vez mais próximo aí da visão humana. Essa, por enquanto, a gente não vai ver por aqui. Falando em 11K, vamos falar de Apolo 11, ó.
0: Boa!
1: Número da sorte, vou jogar na Mega, inclusive. Apolo 11 tá trendando nesta quinta-feira. Por quê? Porque o lançamento da missão tá completando hoje 57 anos. Aconteceu num dia 16 de julho, mas do ano de 1969, que a humanidade foi à Lua pela primeira vez, junto com a Apolo 11. Quatro dias depois, Neil Armstrong foi o primeiro ser humano a pisar em solo extraterrestre. Passadas quase 6 décadas, o programa Artemis, né, nos aproxima novamente do nosso satélite natural. A base lunar está nos planos futuros da NASA, inclusive. O Brasil participa com pesquisa sobre agricultura espacial também. É. A China declarando recentemente que tem programa também para ir à Lua novamente. Enfim, mas a primeira vez aconteceu há exatos 57 anos.
0: Fora as empresas privadas também, né? Uma verdadeira corrida espacial. Bom, avião drogas trendando por aqui, a gente vai te explicar, tá? Um avião carregado de cocaína fez um pouso forçado lá em Goiás. A aeronave, ela fez um pouso de emergência em uma fazenda na cidade de Itarumã. E o caseiro viu ali, né, o avião pegando fogo e chamou logo a polícia. E aí, quando os policiais chegaram, eles encontraram cerca de 300 quilos de cocaína escondidos, então, em uma área de mata, tá? A suspeita é que o piloto, né, tem ali escondido toda a droga e fugido, então, antes da chegada da polícia.
1: Vamos lá atualizar o feed, porque caneta brasileira está sendo muito pesquisada. É isso que você está imaginando mesmo, remédio para emagrecer. Mas a notícia positiva é que vai ficar mais barato. A primeira caneta emagrecedora do Brasil vai ficar mais barata, inclusive, que a Ozempic. Uma unidade com 1 miligrama da Ozivi custará R$ 333, de acordo com a farmacêutica EMS, uma redução de quase 25% aí no preço. Lembrando que a primeira medicação desse tipo, ela foi criada no início dos anos 2000 lá na Dinamarca para tratar de obesidade. Mas lembrando, a gente pondera, a notícia é positiva, mas você só pode comprar essa caneta com prescrição médica. Fica ligado aí.
0: Boa. Bom, moeda Trump, vamos falar, gente, porque tá trendando bastante, viu?
1: Não é possível.
0: Pois é, acontece que os Estados Unidos começaram ali uma produção de dinheiro com o rosto de Trump. É isso mesmo que você está ouvindo. Em celebração aos 250 anos de independência, né, o país vai ter um dinheiro comemorativo, tá, gente? A moeda de um dólar, agora vai ter o rosto do presidente Donald Trump, estampado ali em um dos lados com a inscrição "Em Deus confiamos". O item vai ser dourado, tá? Não vai ser laranja?
1: Ah,
0: vai
1: achei ser que dourado, ia ser laranja. Poxa vida.
0: Vai ser dourado, mas sem metais preciosos, viu? Vai ser lançada lá no meio do segundo semestre desse ano. Então teremos nota com o rostinho de Donald Trump.
1: O que tá trendando agora é Manaus. Manaus em atenção, porque tá entrando em estado de alerta após vazamento de gás. Atenção, vazamento aconteceu numa empresa do Distrito Industrial. A prefeitura orientou a população para evitar circular lá num raio de até 30 quilômetros da área afetada. Esse gás estireno, ele é usado na fabricação de plásticos e também de borrachas. Ele pode causar irritação nos olhos, pode causar irritação na pele e também nas vias respiratórias. Dos assuntos mais buscados nesta manhã. Então, os moradores estão relatando um forte cheiro de tinta em bairros próximos e um shopping foi evacuado, inclusive, por precaução. A empresa informou que o vazamento foi causado por uma reação química em um tanque e disse que não há registro de feridos. A prefeitura criou até um gabinete de crise para monitorar a situação, para atender a população, mas continua trendando muita gente ainda preocupada e comentando nas redes sociais.
0: E olha só, gente, enquanto eu e o Thiago Matheus estamos aqui, né, falando sobre o que tá trendando aí pra vocês, a nossa equipe continua dando o F5 pra ver o que tá trendando real time, em tempo real. Então, chegou o momento do nosso trend de agora. Sempre com a nossa pessoa favorita, cronicamente online, Larissa Turati. Bom dia, Lari.
2: Bom dia, bom dia.
0: O que tá trendando aí pra gente, hein, menina?
2: Olha, o nome do Mick Jagger voltou a pipocar.
1: Mick Jagger, hein?
2: Tá, e olha, dessa vez não é por causa de Rolling Stones, viu, gente? A fama de pé frio dele voltou com força, voltou a assombrar o cantor. Depois dele acompanhar ao lado do filho dele, o Lucas Jagger, o jogo da Inglaterra com a Argentina, que rolou lá em Atlanta na última quarta, né? E a transmissão, gente, foi muito engraçado, com todo respeito ao Mick. Flagrou a reação dele, que torceu o nariz e abaixou o rosto, que ele já tava prevendo que o pior tava
1: vindo, e realmente veio,
2: né? O mais engraçado desse caso é que a Luciana Gimenez, a mãe do Lucas Jagger, ela tava se revoltando ao mesmo tempo no X, falando que ela odeia o Messi, que tava com ódio no coração. E pra quem não sabe, a Luciana Gimenez, que é uma icônica apresentadora aqui do Brasil, ela teve um lance com o Mick, e nesse lance surgiu o Lucas, que é filho dos dois. Mas assim, eu vou ter que concordar com a Luciana, que tava agoniante de assistir, né?
1: Sempre o Mick de Jagger deveria se levantar e sair do estádio.
0: Gente, não
1: quando
0: tem
1: ele
0: como.
1: Viu que tava dando ruim, sai do estádio, Mick Jagger, pelo amor de Deus.
0: Não tem como, Mick Jagger.
1: Mais uma, viu?
0: Mas tudo bem, né, gente? Tudo bem. Continua esse legado dele aí, tá tudo certo. Lari, muito obrigada. Lari, que tá sempre aqui com a gente com o nosso trend de agora, onde você fica sabendo aí o que tá trendando em tempo real. Obrigada, Lari.
2: Obrigada, gente.
1: Valeu. E o que tá trendando também ao longo desta quinta-feira é a tag inflação. Pois é, governo revisando a inflação para cima nesse ano de 2026. Essa é uma projeção do Ministério da Fazenda e aumenta o índice nacional de 4,5 para 5,1. Já fizeram a correção, portanto, de 4,5 para 5,1. Que isso significa? Significa que as coisas estão ficando mais caras que o esperado, inclusive para o governo federal. A reflexão da alta no preço do combustível e previsão também do El Niño mais intenso está potencializando tudo isso, ou seja, sua comida está encarecendo pelo impacto do clima da agricultura global e também o preço de transportar os insumos. Inflação é a trend da vez nesta quinta-feira, uma notícia não tão legal.
0: Namoro com IA também tá sendo a trend da vez, viu? Pois é, gente, a cada coisa. A China proibiu a relação amorosa entre pessoa e inteligência artificial. Porque tá acontecendo, viu? A galera ali tá se apaixonando por IA. Pois é, o governo chinês aplicou ontem uma lei contra namoros virtuais, né? Namorados virtuais, na verdade. As plataformas de IA vão ter que acabar com a existência de parceiros românticos. As empresas também vão ter que usar ferramentas ali para identificar as emoções dos usuários, tá? E a justificativa para essa medida toda é buscar, então, uma redução de dependência emocional, porque causa, né, gente, de pessoas ali com os robôs. O setor de humanos digitais movimentou, vale lembrar, mais de 3 bilhões de reais na China em 2024. Tá parecendo aquele filme, o Her, sabe, com o Joaquin Phoenix, que é de lá,
1: sim,
0: de um tempinho já, de 2013. Olha só, agora a gente, em 2026, a China falando então que tá proibido, não tem isso de você se relacionar aí com inteligência artificial.
1: Não pode, mas por enquanto não pode na China. Fiquem tranquilos. Sabe o que tá trendando agora? Fora Messi. O pessoal é fogo, né? Se não tá dando dentro de campo, o pessoal tá até tentando aí num tapetão. O que tá acontecendo? Milhares de pessoas estão assinando uma petição pra expulsar a Argentina da Copa do Mundo. Petição pedindo a exclusão do país e ultrapassou, inclusive, 10 milhões de assinaturas. Um site seria motivado aí por polêmicas de arbitragem, por isso da questão da possível expulsão, exclusão da Argentina, mas é claro, é brincadeira de internet, uma iniciativa que não tem nenhum efeito jurídico ou mesmo esportivo, apenas a FIFA, ela pode punir com sanções durante a competição, mas não vai ser o caso, obviamente, mesmo assim, a Argentina vai estar sim na final da Copa contra a Espanha, buscando a quarta estrela, como a Pietra falou anteriormente, a Espanha buscando a sua segunda estrela, independente da torcida, a transmissão é TMC do Domingão, bola rolando, 4 horas da tarde.
0: É isso, vamos pra Curitiba agora, gente? Vamos falar com o Ângelus Fire, porque a gente comentou aqui sobre o piloto brasileiro, né, que viu OVNIs aí, e o Ângelo vai trazer alguns detalhes pra gente, porque tá trendando muito lá em Curitiba, certo, Ângelo? Bom dia pra você.
3: Muito bom dia a você, bom dia a todos. De novo, Paraná na rota dos OVNIs. Por aqui a gente está quase virando setorista já de objetos voadores não identificados. Há muito pouco tempo a gente teve todo aquele rolê aqui na região metropolitana de Curitiba, na cidade de Campo Largo. Né? Tivemos lá na chácara do influenciador Mike Leão aquelas luzes que foram gravadas por ele. O pessoal repercutiu por vários dias. Agora, esse avistamento novo foi feito na segunda maior cidade do Paraná, vem de Londrina, na região norte do estado, próximo ali com a divisa com o estado de São Paulo. Essas luzes misteriosas que foram vistas por um piloto de um voo particular. Depois que ele viu essas luzes misteriosas, ele acionou a torre de comando do aeroporto e estava relatando que estava vendo luzes que ele considerou sensacionais e relatando também sensações de calafrios. Nós tivemos acesso já à comunicação deste piloto com a torre e essas informações já estão lá nas redes sociais da TMC. Para quem tiver curiosidade, dá para dar um pulinho lá, escutar também como foi a reação deste piloto. Mas por aqui, como o nosso compromisso é com a informação, a nossa equipe já entrou em contato também com todas as autoridades aeronáuticas. Não há nenhum registro de OVNIs e a suspeita mais proeminente, pelo menos neste ponto, é de que sejam constelações de satélites da Starlink que estavam posicionados ali naquele momento. Conforme os raios solares batem, elas refletem luzes estranhas que já haviam sido relatadas anteriormente em condições semelhantes.
0: Maravilha, Ângelo. Então, tudo explicadinho, viu, gente?
1: Exato.
0: Eles não estão entre nós ainda.
1: Mas ainda assim, Varginha que se cuide, porque o norte do Paraná está sendo aí rota de diversos avistamentos. É. E vira notícia, é claro, repercute. A gente traz aqui no Trend. Um abraço pro Ângelo Sfaier, toda a turma de Curitiba 100.3 no FM. O que tá trendando agora? Criança pelúcia. Você viu isso aí que aconteceu na internet? Uma criança acabou entrando numa máquina de bichos de pelúcia no interior de São Paulo. O menino retirou ao menos 8 pelúcias da máquina. Danadinho, hein? Danadinho ele. Traquinas demais. A ação foi registrada por câmeras de segurança. E é claro, vídeo circulando aí nas redes sociais. A imagem mostra 3 adultos, um incentivando. Conseguem pegar 9, mas um foi devolvido aí o equipamento. O shopping, obviamente, lamentou a ocorrência. Acionou a empresa responsável pela operação. Os envolvidos não foram identificados, mas não pode ensinar essas traquinagens para criança,
0: gente,
1: né? Os adultos precisam ensinar ele a colocar a fichinha, pegar ali, né? Não invadir a máquina desse jeito.
0: É, agir de uma forma correta, né? Por favor, é o que a gente espera. Olha, Fortnite Odisseia. A gente volta a falar de Odisseia, mas com uma novidade, porque o jogo Fortnite vai ter ali itens desse filme, do filme de Christopher Nolan, chamado A Odisseia. O Fortnite, né, é um dos jogos ali online mais populares do mundo, já teve mais de 40 milhões de usuários ativos em um único dia, para vocês terem uma noção, e a produtora então divulgou ali um teaser com Ulisses, o protagonista do filme, como um personagem jogável. Olha que legal, além também do personagem de Matt Damon, vão ter ali ambientes inspirados no épico, né, no A Odisseia. O conteúdo já tá disponível na própria loja ali do jogo digital. E o filme, né, é um dos mais esperados do ano, como a gente mesmo falou, que inclusive tem a sua estreia hoje nos cinemas. Então a gente vai poder conferir o filme e também jogar ali como personagem principal e entrar no mundo de A Odisseia.
1: Tá aí, ó, pros fãs de games, fica essa boa dica que a Pietra Mesquita traz pra você. O que tá trendando também, ó, esquece Copa do Mundo, deixa pra lá, Brasil fez feio, mas Liga das Nações tá trendando. E o Brasil tá fazendo bonito, venceu a França, inclusive, no vôlei masculino. Partida disputadíssima nos Estados Unidos, mas os brasileiros ganharam dos franceses por 3-0. O atleta Darlan, ele brilhou ontem, viu? Ele fez 13 pontos, então com esse resultado, mantém a esperança de se classificar para as quartas de final da competição. O time volta às quadras novamente hoje à noite para enfrentar os Estados Unidos, então vai Brasil na Liga das Nações de Vôlei.
0: É isso. Luísa Sonza trendando por aqui, tá, gente? Sabe por quê? Porque o Pedro Sampaio e a Luísa Sonza, eles venceram uma acusação de plágio. Vou explicar pra vocês. Em 2022, o Pedro Sampaio e a Luísa Sonza fizeram juntos a música Atenção, né? Ficou muito famosa, enfim, muitos streamings ali, né? E no refrão eles cantam palma da mão no chão, né? E aí um funkeiro ouviu e achou que eles estavam copiando uma letra dele. Então ele foi lá e entrou na justiça.
1: Que a palma da mão era dele.
0: Pois é, não pode ter não palma é, da mão não no pode chão. Ter, pois é. É. E aí ele pedia, gente, R$500.000 nessa ação, tá? Pra vocês terem uma noção aí. Mas o tribunal decidiu que a frase é uma expressão comum no funk, né? Com toda certeza. E não pertence a ninguém. Então, Luísa Sonza e Pedro Sampaio estão livres dessa acusação de plágio.
1: Pedro Sampaio. É, ele é tá livre. É isso aí. Eles que estão livres. Vamos falar de música aqui na reta final do nosso Trend das 11. Vamos falar de Wonderwall, Copa do Mundo. Essa música aqui, esse hit do Oasis, que voltou a trendar. Pena que ontem não conseguimos ouvir no estádio ao final da partida. Mas ainda assim, quem tá comemorando são os irmãos Gallagher. É porque a Copa do Mundo fez esse hit voltar aí ao topo das paradas, levando o Oasis pra cima novamente. A música foi lançada há 30 anos e ela alcançou a segunda posição no Spotify Global. Ela se tornou o hino não oficial, obviamente, né, da seleção inglesa na competição. Tradição começou após a canção tocar no estádio, após a vitória contra a Croácia. O compositor, Noel Gallagher, e o cantor, o Liam Gallagher, eles admitiram que não torcem pelo time, mas apreciam o gesto. Eles são polêmicos nisso, né? Quando falam, eles falam assim, não, eu prefiro torcer pra Irlanda. Eles falam,
0: que
1: né,
0: isso?
1: Tá lá no Reino Unido, mas eles são assim mesmo. Só que com a eliminação pra Argentina, o momento fica pra história das Copas. Não vamos ouvir mais Wonderwall na Copa do Mundo, mas a gente ouve aqui na saideira do Trend das 11.
0: É isso. E lembrando, amanhã estaremos de volta aqui com você às 11 horas da manhã. Certo, Thiago?
1: Certo. Vem futebol aqui na programação TMC. Boa quinta. Um abraço.
0: Beijo. Tchau.

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0: 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Estamos no ar, eu, Renata Saporito e Ivan Drago. Ouviram o nome de Renata Saporito, soltaram, o Cláudio Cuca soltou a vinheta Messi. Inegável que a Inglaterra entregou a classificação à final para a Argentina. Não é, Renata Saporito? Boa tarde.
1: Fala, Fara, boa tarde a você, Ivan, boa tarde a todos. Daqui a pouquinho o Lele tá com a gente também. Entregou, eu não sei, mas que ela colaborou, aliás, o seu técnico, Thomas Tuchel.
0: Covarde, né? Tuchel, vamos falar a verdade.
1: Tuchel,
0: a pronúncia Tuchel, correta.
1: É, cada um fala de um jeito, mas enfim, de qualquer forma, eu acho que ele colaborou bastante com as substituições que ele fez na segunda etapa, o que acabou atrapalhando a seleção da Inglaterra, que acabou recuando também, mas era manter a formação do primeiro tempo. Foi um primeiro tempo muito truncado. Por alguns momentos a gente viu um pouquinho de Libertadores em campo
0: mastigado,
1: também.
0: Mastigado, né?
1: Mastigado, pouco jogado, muita porrada, sim, muita falta. Mas é semifinal de Copa. Se não for assim, não tem graça também, né? E aí a Argentina fez o que vem fazendo. Apesar de que fez contra Cabo Verde, fez contra o Egito e fez ontem contra a Inglaterra. De qualquer forma, eu acho que foi o compromisso mais duro até aqui, que a gente pode considerar um jogo mais difícil. De resto, não pegou ninguém, com todo respeito. Merece estar onde está? Muito. Acho que tudo na vida é merecimento. E o Messi merece porque se preparou para isso, se cuidou para isso. Aos 39 anos, dispensa comentários. Dito isso, Pelé é maior que Messi.
0: Eu quero entrar nessa discussão daqui a pouco, porque eu também estou ouvindo muito o Ivan Drago nas redes sociais, esse negócio.
1: Você quer que eu comece ou daqui a pouco?
0: Daqui a pouco.
1: Deixa eu respirar. Inclusive, quem jogou bola sabe, né? É. Só você perguntar por aí.
0: Mas, tem gente que jogou bola e não sabe, né?
1: Tem gente que tá tentando disfarçar, mas eu acho que é um pouco de complexo de vira-lata, um pouco de recalque, porque a gente tem uma dificuldade em reconhecer os nossos e enaltecer o dos outros, né? Mas tudo bem. Oi, eu não sou essa pessoa.
0: Eu tenho um argumento aqui que até o Daniel Bicudo, conversando comigo, deu, que eu acho que quebra todo esse negócio de que o Messi é maior que o Pelé. Enfim, depois a gente fala sobre isso. Ivan, Thomas Tuchel é o culpado pela Inglaterra não ser finalista?
2: O principal responsável.
0: Tudo bom, Ivan?
2: Tudo bem, Farazinho? Um abraço a todos que curtem o papo de craque primeiro tempo, sim. Covarde, como diz meu amigo Ju Canalha. Covarde. De fato, assim, o comportamento da seleção inglesa é incompreensível, né?
0: Sabe o que me pega, Ivan? Desculpa te cortar. Porque na vitória sobre a Noruega de virada, o Thomas Tuchel deu uma entrevista dizendo que ele não gostou de como a Inglaterra se apresentou em campo. Isso. E tinha vencido de virada.
2: Isso.
0: E o Jude Bellingham até retrucou o técnico. Como
2: claro,
0: gostou, né? Não é todo dia que a gente vai inspirado, tá inspirado, tá, mas jogamos pra vencer e vencemos. Será que ele gostou do que ele fez? Como é que você coloca um zagueiro de 2 metros de altura que não corre em linha reta pra não tomar gol de cabeça e toma gol de um cara de 1,70?
2: Dan Burn. Ele colocou. Na verdade, o Scaloni, pela necessidade, ele passou a deixar a equipe cada vez mais ofensiva. E do outro lado, ele retrucava, deixando a equipe inglesa cada vez mais defensiva. Esse comportamento inglês aconteceu, por exemplo, no jogo contra o México.
0: Sim.
2: Mas eles tinham um jogador a menos. Agora, ontem, a covardia custou caro. E aí, a seleção inglesa tomou uma virada merecidamente. Assim, a seleção argentina, gostem ou não, eles conseguem causar um pouco de inveja na gente. Pela forma como eles se entregam ao jogo. Sabe? Corones!
0: Sim.
2: Entendeu? Além da qualidade. Enfim, agora vai pra decisão contra a Espanha e já
1: e
2: espere
1: eu...
2: pelo pior.
0: É indiscutível que a Argentina...
1: E aí que eu
0: Argentina...
1: vim de Castanhola.
2: Espere pelo pior.
0: Não, como assim pelo pior?
1: Já porque... que chegaram, quem segura?
2: Agora
1: e
2: eles podem
1: coisa,
2: bater
1: né,
2: campeão.
0: A Espanha
1: Ivan
0: gosta do futebol, hein? A Espanha sabe jogar
1: mas
0: o bom
1: calma
0: futebol,
1: aí,
0: hein?
1: Vamos lá. Quando a Argentina faz um gol no Egito, eu falei, vai fazer o segundo e pode ser que saia o terceiro, não deu outra. Ontem, quando fez o gol 2-1, 2-1, né?
0: 1-1,
1: desculpa. Falei, óbvio que vai sair o segundo. Não deu outra.
2: Mas a seleção inglesa tava nas cordas.
1: É a cara deles.
2: Esperando o nocaute.
1: Mas aí que tá, contra o Egito foi a mesma coisa.
0: Tem um dado que o Santa Rosa
1: martelada,
0: me mandou
1: martelada,
0: aqui.
1: Martelada, vai. Uma hora vaza, não adianta.
0: Tem um dado aqui, eu já vou no superchat. Parece mandar outro superchat alto aqui. Eu já vou aqui, tem um dado...
2: do quê agora?
0: Que o Santa Rosa mandou aqui, que depois do gol, que fez o gol, A Inglaterra só trocou

0: 20 passes. Depois fez o primeiro gol, só trocou 20 passes, gente.
1: E não conseguiu aplicar um contragolpe na seleção argentina. Total imposição por parte da seleção sul-americana.
0: E vou falar, vou xingar você porque custa caro, hein? Um superchat aqui de R$100.
2: Ô, louco, bicho.
1: Ó, é uma coisa.
0: É o Fabrício Domingues Ferreira.
2: Grande Ferreira. Fabrício Domingues Ferreira. Manda um pra mim também, meu querido.
0: Ó, Ivan Drago.
1: Ivan Drago.
0: Seu Nutella paga pau.
2: Seu Nutella paga pau. Da outra vez.
0: Seu Nutella paga pau de inglês.
1: Nossa.
0: Fala agora que a Premier League é o melhor futebol do mundo. Futebol inglês sempre foi um lixo. Ganharam uma Copa de forma duvidosa em 66. A Premier League somente é atrativa porque paga em libra esterlina.
1: Mas o que tem a ver, Ivan, a seleção inglesa com a Premier League?
0: Você falou aí, não falou? Segundo ele?
1: Pergunta pro rapaz aí, onde joga o McAllister? Onde joga o Enzo Fernandes?
0: Mas eu tô
1: o Enzo Fernandes que deu o gol de empate pra Argentina
0: ontem. Eu acho a Premier League, o campeonato europeu, mais bonito de se ver. Tem muita trocação.
1: Tá, mas o que tem a ver a Premier League com...
0: É porque os caras não jogam
1: a performance
0: lá
1: da seleção inglesa.
0: O Kane joga na Alemanha, o Bellingham joga na Espanha.
1: Então, quanto ele gastou pra colocar esse
0: reais
1: argumento frágil?
0: R$100.
1: Manda mais. Manda uns 200 aí, mas com uma argumentação boa. Tudo isso pra me chamar de Nutella, porque eu...
0: E paga pau.
1: Não, pergunta pro cidadão aí, já que as pessoas se ligam tanto nisso, né? Aonde joga o Oyarzabal?
0: Aonde joga?
2: Na Espanha.
1: Não, mas aonde ele joga?
0: No Real
1: ele joga numa potência.
0: Não, Real Sociedad? Não é isso? Não é Real Sociedad?
1: É. Pois é.
0: Mas o que significa isso? Que argumenta? Não entendi.
1: Pouco importa no
0: aonde
1: final
0: joga
1: das contas.
0: É isso?
1: Não é porque a gente defende aqui que alguns jogadores que estão na Premier League podem ser convocados. Isso não significa muita coisa.
0: Entendi. Terminou sua defesa?
1: Não. Manda o rapaz mandar mais 200 aí, que a argumentação
0: mandaram mais
1: foi
0: um
1: bem
0: aqui.
1: Fraca. Bem
0: mandaram,
1: fraca.
0: Agora, o Vinícius França.
1: Vinícius, vamos lá.
0: Graças a Mário Götze, a Argentina não está indo para o Penta e o Messi para o Tri. Dito isso, Pelé é melhor e maior que Messi sempre. Ó,
1: tá citando a Copa de 14, né?
0: Vamos entrar nessa discussão, porque eu tava conversando com a Renata aqui antes de entrar. Pra mim, o Ivo falou, vocês vão entrar nessa discussão? Pra mim não tem discussão. Eu vou fazer só uma pergunta pra vocês. Com 29 anos de idade, quantas Copas do Mundo o Messi conquistou?
2: Nenhuma.
0: E o Pelé?
2: Duas.
0: Três.
2: Três, com 29, três, não, é 50.
0: Ele jogou a última Copa dele, tinha 29 anos.
2: 29 anos, tricampeão com 29 anos.
0: Tem discussão
2: anos
0: depois disso?
2: Não, Fará, eu
0: se
2: acho
0: o,
2: que a
0: se
2: gente,
0: o problema é a Copa
2: mas
0: do
2: eu
0: Mundo.
2: Mas eu acho que a gente pode argumentar, eu acho importante esse debate. Primeiro que eu acho que a gente tem uma dificuldade enorme em reconhecer os nossos, como eu disse, e a gente acaba enaltecendo sempre o vizinho. Todo o mérito da seleção argentina, carregada por Lionel Messi, se não fosse ele, muito provavelmente a Argentina não teria chegado à decisão dessa Copa. Ontem ele não marcou gols, mas os dois gols saíram dos pés dele. Messi é um monstro, Messi é gigante, Messi é único. Messi tá entre os melhores jogadores de todos os tempos, eu não tenho a menor dúvida
0: disso. Pra mim é o melhor pós-era Pelé.
2: Pós-Pelé.
0: É isso.
2: Eu não consigo colocar os dois no mesmo patamar. Pra mim o Pelé é maior e melhor, foi. Ah, Renata, mas você não viu o Pelé jogar. Pra quem não viu Pelé jogar, graças a Deus, eu cresci numa família muito ligada ao futebol. Inclusive de ex-jogador. E eu cresci ouvindo histórias do Pelé.
0: Sim.
2: Renatinha, tira o Pelé, compara o resto. Histórias e histórias e histórias e muita coisa legal. Que você para e faz questão de ouvir. Com 17 anos, Pelé ganhou uma Copa. Na sequência, o Brasil foi bicampeão, coisa que a Argentina pode conquistar. Em 70, o Brasil foi tri, uma das maiores seleções de todos os tempos. E se você não viu os lances do Pelé, vai buscar. Pede pra alguém te mostrar, conversa com alguém que viu o Pelé jogar. Porque muitos que viram Pelé jogar e que assistem Messi jogar, continuam falando que o Pelé é maior.
0: Nossa, muito.
2: E foi melhor. Tudo que o Messi faz e o que o futebol assiste, lá atrás, o Pelé já fazia. Então eu acho que não tem discussão, Fará. Eu nem sei por que a gente entra nesse mérito.
0: Não, eu quero,
2: mas a gente precisa falar sobre isso.
0: Porque eu vi algumas coisas assim, que me incomodam. Até ex-jogadores, que tem até uma história bacana, colocando o Messi numa prateleira É tipo, maior que a do Pelé, cara. Isso não existe.
1: Eu acho, assim, mais isso uma não vez.
3: E assim, mas são gerações diferentes, são épocas diferentes.
1: Essa visão...
3: Gênio joga em qualquer época. Isso é dele, é essência.
0: Genialidade,
3: existe um estudo.
0: A genialidade não existe em gerações.
3: Eu não sei se você sabe, mas existe um estudo de quando o Pelé jogava pelo Cosmos sobre o físico do Pelé.
0: Isso em 74, tá?
3: Sobre o quanto ele subia, sobre o que ele fazia, que era completamente fora da curva. Serviu de estudo.
0: Sim.
3: Ele tinha um físico privilegiado.
0: Jogador
3: completo. Ele tinha uma força fenomenal.
0: Pelé era destro ou canhoto?
3: Até destro. Falta.
0: Não, hã? Você, não. Se,
1: porque
0: se você
1: ele
0: não,
1: batia com as duas.
0: Tá,
1: mas...
0: se você não fala, os caras... Você confunde.
3: Eu tenho livro de lances do Pelé. Eu trago aqui pra vocês verem.
0: Ô, Renata, eu tenho que chamar o
3: Com todo
0: eu vou
3: respeito
0: contar.
3: Ao Messi, eu não tô diminuindo ele. Mas, cara, pra mim essa comparação, ela é inexistente. Vocês criam isso.
0: Eu vou contar uma história pra vocês
3: aqui. E quem não viu,
0: aqui.
3: Vai atrás, vai ver. Vai procurar saber.
0: Vou contar uma história pra vocês aqui.
3: Cara, eu não consigo entender.
0: Eu sou nascido e criado
3: Pergunta
0: em Santos.
3: Pergunta pro Messi, inclusive, o que, que ele acha do Neymar. Na Argentina, o Neymar
0: Sim.
3: é muito mais exaltado do que aqui. A gente não valoriza. E não é só no futebol, não. Em vários esportes.
1: Mas aí, nesse caso, não dá pra comparar também o Messi com o Neymar.
0: Não, não, não. O Messi
3: não
0: tá
3: estou
0: acima.
3: Comparando.
0: Não, mas a valorização do seu,
3: a gente
0: do seu ídolo.
3: Diminui também.
0: É complexo de vira-lata.
3: Total. Eu não sei qual que é o problema. E eu não estou falando sobre vida pessoal. Porque a vida pessoal não me interessa. Eu tô aqui pra falar Sim. de futebol.
0: Vou contar uma história
3: Aliás,
0: pra vocês.
3: Quem nunca errou na vida que atire a primeira pedra. Né? Porque, assim, é uma hipocrisia absurda.
0: Vou contar um negócio.
3: Todo mundo é perfeito, menos o Neymar.
0: Eu sou nascido e criado em Santos. Quando eu comecei na profissão, eu comecei com pessoas de muito mais idade. Então, a minha vida era a Vila Belmiro. E em Santos, você tem uma peculiaridade. Você dobra uma esquina, você encontra com o Clodoaldo. Você vira pro lado, tem o Edu. E o Pelé era muito ativo ali, no entorno da Vila Belmiro. A primeira entrevista que eu fiz na minha vida foi com o Pelé. Eu cheguei tremendo. Tremendo. Ele me abraçou, que era pra ser uma entrevista, virou um programa de 2 horas. O Pelé era aquele cara que você... Ele tava cortando o cabelo no Didi, que faleceu há pouco tempo. Eu passava e ele me chamava pelo Fabiano, vem cá. E eu escutava histórias sobre o Pelé de pessoas que conviveram com ele jogando bola. Eu não consigo nem traduzir aqui em pouco tempo que eu tenho. Mas assim, não vai existir igual o Pelé, gente. Não vai existir.
3: Não vai.
0: Não vamos não rotular. Vai. Ah, é melhor. Não tem melhor que o Pelé. Não tô falando... Se você pega... os caras que são ídolos em outros países, se pode sentar pra conversar, vão falar: não,
3: todos,
0: não vai existir.
3: Todos
0: igual
3: os jogadores.
0: Exatamente.
3: Tô falando de gigantes.
0: De gigantes. Caras que têm representatividade.
3: Que não estão mais com a gente, mas os que estão.
0: Agora, fica imaginando se na época do Pelé tivesse rede social. O que tinha de corte por aí, hein, Vandrago?
3: A minha maior tristeza como jornalista esportiva.
0: Eu convivi
3: escolhi a minha profissão por causa do futebol é porque eu nunca consegui chegar perto do Pelé.
0: Cara, a primeira entrevista da minha vida foi... A última vez que eu entrevistei o Pelé, que eu encontrei com ele, foi em 2014. Pouco antes da convocação da Copa do Mundo, ele lançou um livro aqui em São Paulo, no shopping ali no bairro do Bonumbi. É uma biografia autorizada por um britânico lá, que foi a última aparição até pública do Pelé. Depois ele começou a se distanciar um pouco e tal, né? Mas assim, imagina você crescer, Ivan, num ambiente onde todos falavam da genialidade do Pelé. Cara, então eu fiquei sabendo de muitas Sim. e muitas coisas do Pelé dentro de campo, assim, de coisas até que pessoas não comentam. Dentro de campo que ele fazia, como ele organizava. Eu tive a oportunidade, graças a Deus, eu tive a chance de conversar com José Eli de Miranda, o Zito. Foi capitão do Santos, da seleção brasileira, gente. Não comparem Pelé a Messi, parem com essa besteira.
3: A gente tem vídeos rodando, é só você ir buscar. Se quiser, eu te mando. Me manda uma mensagem no Instagram, eu te encaminho. Tudo que a gente vê hoje,
0: eu fico imaginando. Ele fez lá atrás,
3: mas absolutamente tudo e mais um pouco. Coisas que ele fez que ninguém consegue reproduzir ainda.
0: Eu fico imaginando o Manuel Maria, grande Mané Maria, foi ponta direita do Santos, da seleção, ouvindo esse tipo de história. Cara, é inconcebível, cara. É assim, não é uma discussão que a gente quer travar aqui.
1: Eu só acho, acho, pelas manifestações que nós estamos acompanhando, e você disse que ficou revoltado com...
0: Fiquei.
1: Com muita coisa que você ouviu.
0: Sim.
1: Eu acho que a gente vai ouvir mais vezes a partir de agora. Eu acho que primeiro que, assim, vale o que a gente pensa, já que a gente Sim. mora no Brasil, vale o que a gente pensa e a forma como a gente coloca o Pelé na história. Mas eu acho que você vai ver isso mais vezes. O mundo vai começar a se comportar de uma outra forma nessa discussão.
0: Que o Bicudo, ele falou assim, cara, é simples, a gente acaba com a discussão aqui. Ah, o que é Copa do Mundo? Vamos lá. Quantas o Messi ganhou com 29 anos de idade? Nenhuma. Pelé ganhou 3. Acabou. Pra mim, encerra aí.
1: Eu só...
0: Ah, números? É claro. Assim, Pelé claro. Jogou até os 30, pô.
1: Eu sinceramente... O
0: Messi jogou até os 40.
1: Eu concordo com vocês. Acho que o Messi é o segundo maior jogador da história, certo?
0: Ele é o maior pós-Pelé, ponto.
1: É, exato. Eu só cresci ouvindo...
3: Tira o Pelé
1: ouvindo,
3: dessa comparação.
1: Eu só cresci ouvindo que os melhores tinham ficado no passado. Sim. Que eu não veria muita coisa. Aliás, é uma reflexão também... do companheiro Bruno Formiga.
0: Sim.
1: E eu vi o Pelé da era moderna. Ninguém precisou me contar.
0: Respeito você colocar esse rótulo
1: de
0: Pelé.
1: Por quê? Por que eu coloco esse rótulo?
0: Coloca o melhor pós-Pelé.
1: Entendeu? Mas quem... Mas
0: não, sim, sim.
1: Você
0: a
1: não
0: referência,
1: fala?
0: A referência Pelé,
1: é o Pelé do basquete, o Pelé da natação.
0: É uma referência de...
1: É óbvio.
0: De...
1: Então, eu vi o Pelé da era moderna. Ninguém me contou, eu vi.
0: Meio-dia 18, é break na Santa Rosa. Posso dar um recado rapidinho aqui antes? Pode? Vamos lá então. Porque é o seguinte, meu amigo. 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Vem com a gente. Primeiro intervalo no Papo de Craque e voltamos já. A discussão tá quente.
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0: Meio-dia 23, voltamos com o Papo de Craque, TMC Primeiro Tempo. Tá ali o Cláudio Cuca na mesa de som. Yuri Feck nas imagens do YouTube. E a Thalita Lima, que hoje chegou no horário, hein, Thalita? Parabéns. É o Flamengo. Grande Thalita. Deixa eu botar na roda aqui o Leandro Boldacchian, porque eu coloquei uma... Tem uma enquete aqui, até esqueci de falar da enquete, esse negócio de Messi, de Pelé. O Ivan me irrita com esse negócio, a comparação.
1: Não, vocês dois chegaram alterados hoje por conta dessa discussão.
0: É porque tem coisa que é difícil de
1: atender. Que vocês alimentaram.
0: Não, a gente... Não. Fala,
2: eu
0: Renata.
2: Eu vou até o fim, eu vou alimentar isso até eu morrer.
0: É, ó aqui, ó, é, já, vamos lá, Ivonete, eu já vou falar da enquete no YouTube, a Ivonete tá aqui. Nossa, como a Renata e o apresentador estão chatos e parciais.
2: Somos.
0: Não comentem com o coração, pelo amor de Deus, tá difícil ouvir, misericórdia. Faz o seguinte.
2: Não, aqui é razão e coração, meu querido, não,
0: mas
2: desculpa.
0: Mas tem um botão escrito voltar, volta e procura o que você quiser então, é mais fácil, não é mais fácil? Com todo o respeito.
2: Como porque ele chama?
0: A gente não tá... É Ivonete. Ivonete,
2: um beijo pra você. Amo quando mulher participa do programa.
0: É isso, mas assim...
2: E a crítica respeitosa, ela é muito bem-vinda sempre. É,
0: exato. E aí, você pode mudar sua opinião também aqui, mas se não quiser mais ouvir também, se tiver muito chato...
3: Já chegou um parcial, pra mim aí de R$200, não, 300,
2: fica à vontade, 400. A gente quer superchat.
0: Ainda não.
3: O dinheiro, inclusive, é revertido... Sim.
4: Não quer mais falar comigo, que pra mim também não faz nenhuma falta.
3: Aí faz falta pra gente, Calil.
0: Ó, o José Carlos, aí chega aqui o brasileiro sendo brasileiro. E o Alberto, um degrau acima de todos.
2: É isso, é um meme.
0: É isso mesmo, na escala de maiores jogadores, um Yuri Alberto, dois Pelé, três Maradona e quatro Messi.
2: Aliás, sabe? O próprio Messi falou, acho que foi ontem, não falou que o Maradona é o maior de todos? É maior que ele, enfim.
0: Ó, o Ricardo Nunes, em 2006, quando estava no auge, ficou olhando o Zidane e o Henry dando um baile em campo. O Messi estava no auge em 2006? Ah, sim, uma coisa que eu tenho que admitir. O Messi, desde que começou a jogar bola, tá no auge.
3: É.
0: Isso eu admito.
3: Pois é, isso é verdade. Né?
2: Aliás, muita gente achou que ele fosse passear na Copa. Ele tá passeando, né?
3: Não, ele é um monstro.
2: Só que no melhor sentido de todos.
3: Renata. Eu vi jogar, ninguém me contou.
0: O Kevin Leal coloca aqui, Messi muito melhor que o Pelé. Você quer indicar pra ele algum vídeo?
2: Eu posso mandar, manda, pede pra ele me chamar no Instagram.
0: Qual é o teu Instagram?
2: Arroba Saporito Renata. Como que ele chama?
0: É o Kevin Leal.
2: Kevin, manda um oi pra mim, mando
0: Kevin Leal.
2: Um vídeo bem legal pra você dar uma olhadinha, pra você aprender um pouquinho.
3: É. Mentira que eu não respondo.
0: Ô, Leandro Boldacchian.
2: Ai, que mentira! Gente, traíra master aqui, ó.
0: Direto dos Estados Unidos, Leandro Boldacchian, vamos pegar a... Ô, Renato, tô falando
3: a
0: que você...
3: Você tirou
0: o nosso Daniel Rimas hoje. A Renata tá mudando o nome do Daniel. Que isso, gente?
3: Eu não entendi.
0: Melo,
3: por que a descarga?
0: O Melo chegou na empresa, eu acho.
3: Ah, agora entendi.
0: Que o Melo chegou na empresa.
2: Gente, o Melo, ele tá impossível. Ele não apresentou o papo de craque hoje.
0: É.
2: Porque ele teve problemas hidráulicos ontem.
0: É, hidráulicos e de muita pressão.
2: Leandro... O banheiro da rádio, um doce, tá quebrado.
3: É. Pipocou.
0: Leandro Boldacchian, quem é melhor, Messi ou Pelé? Eu não gostaria de fazer essa pergunta.
2: Não me decepciona,
0: mas...
2: Leandro Boldacchian, não me decepciona.
5: E aí, gente, tudo bem? Boa tarde pra vocês. Boa tarde, Renatinha, Ivan, Fabiano Fará, pessoal que tá ligado aqui na TMC. Ah, gente, aí nós estamos nessa de ficar comparando gente da atualidade com
2: o mundo
5: com
2: está
5: passado.
2: Fazendo isso. Quer dizer,
5: é muito
2: brasileiro,
5: complicado, assim.
2: Né? Óbvio.
5: É, por exemplo, assim, pra mim não há mais dúvidas de que o Messi, ele é maior que o Maradona, tá? Isso pra mim não tem dúvidas, até pela memória afetiva que eu estou tendo, vendo tudo isso que eu estou vendo aqui com os meus olhos nessa Copa do Mundo. O cara chegou com 39 anos... e tá jogando um absurdo, né? O cara que mais participou de gols, 8 gols, 4 assistências. Então, a Copa que o Messi faz aos 39 anos é uma coisa absurda. Absurda, assim. Então, pra mim, não há mais discussão e acho que daqui uns 15 anos não vai mais ter essa discussão entre Messi e Maradona. Agora, a questão do Pelé já acho que é um outro nível, né? Tem muito mais coisa envolvida. Então ainda acho que o Pelé vai ficar com essa marca de o melhor jogador de todos os tempos e que não vai ser batido, gente. Aí acho que vai ser uma coisa muito pessoal das pessoas, assim, de cada um, mas fechar os olhos pro que esse rapaz está fazendo aqui, com a idade que ele está, com o poder que ele tem perante os jogadores da Argentina, não só o poder técnico, não, mas o poder de liderança e o poder... Vocês viram a entrevista do Giuliano Simeone ontem? ele chorando, falando do Messi, né? Que só o fato dele estar com 39 anos fazendo o que ele faz, né? A presença, a dedicação, por si só, né? Os caras já tratam ele como um deus na Argentina. E a gente fechar os olhos para isso aí também não, né? É uma loucura tremenda negar o que esse cara tá fazendo aqui na Copa do Mundo. Vai ser o Bola de Ouro fatalmente, aí o melhor jogador da Copa. Acho que mesmo que perca a Copa, ele vai receber esse prêmio por tudo que ele representa. E pode fazer história, né? Chega a 3 finais de Copa, assim como vários outros chegaram. Não seguidamente, né? O Cafu acho que tem esse recorde, 94, 98, 2002. O Messi foi 14, 22 e agora 26. Então, assim, vai pra história, não há dúvidas. E aí, acho que cada um vai ter a sua opinião, cada um vai ter o seu critério de avaliação. Mas a Copa que o Messi faz aqui, eu tenho certeza que tá surpreendendo mais da metade da galera que não esperava que ele fosse. Ele ainda teve uma lesão perto de começar a Copa, né? Ele teve um jogo lá que ele saiu do Inter Miami pro vestiário direto, colocavam em dúvida como que ele chegaria.
6: Lesão muscular.
5: Acho que não tem mais dúvida, né? Então, não tem mais dúvida, né, Farah, de como que ele chegou pra essa Copa, mobilizando todo o grupo da Argentina que corre pra ele, né? É o exército correndo pra um cara e ele faz valer, né? Ele faz os caras correrem por ele e entrega em troca algo que acho que pouquíssimas pessoas fariam mesmo.
2: Eu, inclusive, não apostava nenhuma ficha nessa seleção da Argentina.
6: Inclusive tem um superchat pra você aqui, o Oscar William. Ele falou, Renata, acho que a nossa Argentina vai vencer outro Mundial.
2: A sua, não a minha. Mas eu acho que a Argentina vai ser campeã, vai ser bicampeã. Torço pra que isso não aconteça. Mas não sei, talvez eu esteja falando isso como uma zica reversa também, tá?
5: Ô Renatinha, vocês viram atentamente o segundo gol da Argentina?
6: Que absurdo, Foi muito.
5: A bola bate na trave.
2: Bicampeã consecutiva. Né, o Ivan tá me corrigindo. Peraí, Lele, antes que comece a me xingar também. Bicampeã porque ganhou a última Copa, mas vai ser tetra.
5: E eles cantam na música quem tá embalando eles. Aliás, um abraço pro Dani Santa Rosa, né? Foi o DJ Palmito que fez a música da Argentina temporada.
2: Cara, o cara torce pra Argentina mais do que pro clube dele do coração. Isso pra mim é o fim da picada.
6: Mas hoje tá valendo mais a
5: fala
6: pena.
5: Porra, clube que ele torce. Eles querem ver a Argentina bicampeã. Então faz sentido o que você tá falando, Renatinho.
2: Fala, Lele, então, desculpa te interromper. Continua.
5: Não, imagina, o segundo gol, dois detalhes que me chamaram muito a atenção. Tinham 9 jogadores da Inglaterra dentro da área. 8, mas o O'Reilly que tava marcando, eram 2 em cima do Messi, mas ele tava, tipo, quase em cima da linha. Então vamos colocar ele, só o Harry Kane fora da grande área, ali perto da região da meia-lua. Então tinham 9 caras da Inglaterra dentro da área, mais o goleiro. E tinham 5 da Argentina. E o Messi tá na lateral com 2 em cima. A bola que ele cruza passa por 6 jogadores da Inglaterra. 6. Eles estavam em grupinhos de 2, né? 2, 2, mais 2. E o Lautaro aparece na segunda trave como se nem precisasse fazer muito. Embora o movimento foi perfeito, né? A subida dele, a impulsão. Então, aquela bola cruzada com o pé direito mostra o nível que o cara atinge, gente. Ele fez um passe com 9 jogadores do adversário dentro da área e ela foi teleguiada na cabeça do centroavante. Repito, o Lautaro tem méritos porque não é fácil essa cabeçada, porque ele tá perto do zagueiro, Farah, e o zagueiro sobe, cara, e a bola, tipo, ela passa com um fio de cabelo na cabeça do, acho que era o Stones, né, que tava ali na grande área, que o último que tenta cortar. E o Lautaro, na impulsão, ele sobe até mais do que a bola ali, então ele consegue fazer um movimento perfeito de cabeça. Num lance que era 92 minutos, então o Messi já tinha jogado tantas prorrogações, jogado até o fim, e tava lá ainda pra armar essa jogada do gol da Argentina. Então assim, gente, é um extraterrestre, é um cara fora de série, privilégio de quem tá acompanhando. Infelizmente pra nós, ele é argentino, isso tende a dificultar um pouco a aceitação, né, por parte do povo, de quanto esse cara é um gênio da bola.
6: A gente aceita o Messi, Lelê. A gente aceita o Messi. O que eu não aceito hoje é a comparação com o Pelé. Isso é absurdo.
2: Mas não adianta, Farah. As pessoas comparam tudo o tempo todo. A rede social ela veio pra isso também.
6: Um outro detalhe nesse lance que o Lelê descreveu, não sei se você percebeu, Lelê, Ivan e Renata, que se fosse qualquer outro jogador, a bola bateu na trave e tal, e de repente ela vai se perder pela lateral. Se fosse qualquer outro jogador, né? Tinha desistido. Esperaram a bola sair. O Messi pegou, foi pra cima. linha de fundo e cruzou com a perna direita.
5: É assim. E ainda que o cara teve cãibra, né, na marcação, ele, sim, não conseguiu chegar perto do Messi, o cara ficou puxando, era o Spence, né, que tava Spence, junto com o Riley ali, dobraram em cima dele pra tentar diminuir, e não tem jeito, né, o cara arrumou um cruzamento lá que, pelo amor de Deus... Tenho certeza absoluta que o Igor Vinícius faria igual, hein?
6: Ah, não, Fará. Não, calma. Agora, não tem... agora, porque a gente já falou do Santos que joga hoje, o Santos tem um novo lateral direito. Confirmado, ele admitiu. Depois eu falo quem é, daqui a pouco eu falo quem é.
2: Só em relação ao que o Lele estava falando sobre o Messi, e eu falei que eu não esperava muita coisa da seleção argentina nessa Copa, mesmo porque a preparação... Foi como a Copa, no final das contas, né? Sim. A Argentina não jogou com nenhuma seleção europeia, não sei, o último amistoso antes da Copa, não lembro agora exatamente contra quem que foi. E durante a Copa, obviamente, que o caminho foi mais fácil. Não tô tirando mérito por conta disso, sorte deles. Quem dera nós, né, pudéssemos ter tido uma vida mais fácil. E quando a Argentina foi colocada à prova, para muita gente que seria contra a Inglaterra, correspondeu da mesma maneira. Mas eu acho que... A Argentina, ela ganha muita força com a surpresa em relação ao que o Messi vem jogando, que para muita gente também não iria acontecer, porque tá no futebol norte-americano, etc e tal. E é um cara que ficou escondido, se preparando, quietinho, na dele, sem holofote.
6: Quanto tempo, Ivan?
2: Um ano. Um ano, fazendo mais do que devia para se fortalecer, para chegar do jeito que ele chegou. E obviamente que é uma junção do coletivo, mas com certeza, se não fosse o Messi, talvez a Argentina não estaria onde está hoje.
6: Ou o Tuchel, vamos colocar assim. A Inglaterra deu espaço para a Argentina jogar.
3: Quando a gente elogia, por exemplo, o profissionalismo do Messi, né, uma carreira dedicada, ou uma vida dedicada à carreira, né, automaticamente as pessoas já imaginam, bom, ele está dando indiretinha para o Neymar. E, na verdade, isso é uma escolha muito pessoal, tá? O Ronaldinho Gaúcho, a gente já falou diversas vezes que ele durou pouco no auge. O Neymar fez as suas escolhas e, pra mim, tá tudo certo. Entendeu? Cada um com seus problemas. O Messi decidiu por um caminho diferente. O Cristiano Ronaldo decidiu por um caminho diferente. Por exemplo, a recompensa veio pro Messi. Ele conseguiu ser campeão do mundo pela seleção argentina. Vale destacar que este gênio também foi questionado lá. Quase desistiu de jogar pela seleção nacional. E a recompensa, por exemplo, para o Cristiano Ronaldo, ele não conseguiu conquistar uma Copa do Mundo. Porque o futebol é cruel mesmo. Agora, ele fez de tudo, como o Messi fez de tudo, e foi recompensado e pode ser recompensado novamente com mais um título mundial pela seleção nacional. E que coisa, né? Ele vai jogar justamente contra a Espanha, cara. A carreira dele, o prime do Messi... foi justamente na Espanha. Claro que grande parte da Espanha não vai torcer pro Messi. Desculpa. Grande parte da Espanha nunca gostou do Messi.
6: Não, peraí, como assim? A grande parte está falando fora da Catalunha.
3: É, exatamente.
6: Porque o Messi é praticamente um espanhol.
3: Do Real.
6: Ele é mais espanhol do que argentino. Ele foi pra lá com 11 anos, 13
3: grande,
6: anos de idade.
3: Grande parte não vai torcer pro Messi ou vai torcer pro Messi. Na verdade, a Espanha tá envolvida. Os caras vão torcer pela Espanha. Agora, ele vai jogar contra um país,
6: sim,
3: que ali... tem uma parcela que viu de perto o prime
6: dele. Que deu a oportunidade de ser o Messi. Preparou ele pra ser o Messi. Essa é a verdade. Sim. Ele chegou, lembra? Ele tinha nanismo. É. Ele chegou, né, Leandro? Ele chegou ao Barcelona com 13 anos, vindo da Argentina. Ele teve que tomar injeções na pele pra crescer e tudo mais e tal. E ali prepararam ele pra ser esse gênio que ele é.
3: Sim.
6: Não é isso, Leandro?
5: Exatamente. Assim, a carreira do Messi, ela foi toda desenvolvida na Espanha, né? E quando teve aquele papo... Há 10 anos atrás, eu estava até lendo hoje de manhã a matéria da época, né? Quando o Messi anuncia a aposentadoria da seleção argentina, vocês se recordam, né? Ele ainda falou, para o bem de todos, eu não quero mais jogar, eu não tenho mais cabeça. E ele tinha 29 anos na época. Ele estava com 29 anos em 2016, quando ele anunciou a aposentadoria da seleção da Argentina. Para vocês verem como que muita coisa muda, né, em um certo tempo, tá? 10 anos não é pouco tempo, mas em relação a tudo que aconteceu nesses 10 anos. Então, assim, ele também passou dificuldades, só que é o teu negócio, né, gente? É um cara fora de série, né? Um cara fora do comum, que a gente vai ver, talvez, aqueles raios que caem uma vez e dificilmente vai cair de novo tão cedo. A forma como todos os argentinos fazem as coisas por ele, isso eu acho que é o diferencial dessa seleção. Eles fazem realmente e não tem problema nenhum de você fazer pro Messi. né? A gente trabalha, somos guerreiros para um cara. É o exército para um jogador, né? E aí que tá, mas ao mesmo tempo, né, Fará? A gente fica pensando aqui, pô, poderíamos fazer isso para o Neymar? Será que a gente deveria ter feito isso? Assim como o Portugal fez para o Ronaldo durante um tempo. E quando tem um craque assim, os times jogam para esse jogador. Só que aí que tá, né, a importância do jogador. O Neymar talvez não fez por merecer que o Brasil jogasse para ele.
6: Concordo.
5: Fora de campo, não teve a atitude que o Messi teve ao longo desse tempo para que ele cativasse os seus companheiros. E eu acho que aí tem a questão também da idolatria, da paixão pelo país, na ligação do argentino com o país é muito mais diferente do que o Brasil, né, como nós brasileiros temos com o país aqui. Então eu acho que uma somatória de fatores. Eu acho que se o Messi fosse brasileiro, por exemplo, ele não conseguiria, né? Eu acho que aqui é muito mais difícil alguém jogar por alguém, né? A gente não tem esse costume, porque cada um vai querer puxar sempre o lado e vai falar, mas eu vou correr pra ele, mas por quê? Aí ele vai ganhar os louros da vitória e eu vou... Lá não tem esse problema, Fará. Lá não tem. Os caras reconhecem que estão diante de um extraterrestre e jogam por ele. E daqui a pouco eu quero falar sobre o Tuchel também, tá? Porque eu vou te contar uma coisa. Esse aí... Brincadeira o que ele aprontou ontem, né? Se foi ele mesmo, né, que pediu pra recuar...
6: Ah, pô, pelo amor de
5: Deus. Agora
6: eu
5: te faço uma pergunta antes de deixar... Quando que o Harry Kane joga de zagueiro no Bayern de Munique?
6: Jogou de zagueiro ontem.
5: Quando que o Bellingham joga de zagueiro no Real Madrid?
6: Absurdo.
5: Os caras não estão acostumados a jogar desse jeito, gente. Pelo amor de Deus, foi um convite ao prazer o jeito que a Inglaterra jogou ontem.
6: Vamos entrar nesse debate agora. E Sérgio Laura, muito obrigado, viu, pelo carinho que você tem comigo aqui no chat. Muito obrigado, fique sempre conosco. Vamos lá. Eu começo por você, Leandro. Você pediu para falar, então depois vai o Ivan, a Renata. Para mim, assim, a minha opinião, o Thomas Tuchel foi um baita de um covarde. Um cara que, ele falou, opa, peraí, vou sentar na minha vantagem e ponto final. E errou tudo. O Harry Kane de zagueiro, o Bellingham de zagueiro. Cara, botou um zagueiro de 2 metros de altura para não tomar gol de cabeça, tomou. Ô, Leandro, ele tem sangue na mão, hein, Leandro? Nas mãos ele tem sangue, hein, nessa eliminação.
5: Ah, tem. E antes de mais nada, tá confirmado, né? Ele continua como técnico da Inglaterra até a próxima Euro 2028. Mas assim, é isso que eu tava falando. Existem perfis históricos de futebol e isso a gente tem que respeitar. Esses jogadores atuais da Inglaterra, todos eles jogam em grandes equipes, né? Todos eles são importantes nas suas equipes, mas nenhum ali tem o perfil de jogar desse jeito. Pode ver aí, pega a escalação de 1 a 11, não tem, cara. O Harry Kane, quando que ele vai ser zagueiro no Bayern de Munique? E aí ele foi zagueiro ontem, você acha que ele sabe fazer o que ele estava fazendo? O Bellingham, mesma coisa, o Bellingham é muito bom jogador, mas quando tem a bola, quando o time ataca, né? Não para marcar, só para marcar, bota volante, bota zagueiro, coloca outros jogadores. E aí você tem, aí beleza, você vai fechar para ter contra-ataque, você não tem nem velocidade a Inglaterra tinha para contra-atacar a Argentina. Então você dá campo para uma seleção que está totalmente confiante. Os caras da Argentina estão exalando confiança, né? Estão jogando todos os jogos, né, com uma dedicação e essa confiança que vem com o resultado. Você dá campo para esses caras jogarem e você acha que você vai conseguir marcar 40 minutos? Você vai ficar defendendo o tempo todo com a Argentina tendo 70% do espaço para trabalhar a jogada?
6: O Tuchel reclamou que a Inglaterra, na vitória da Inglaterra sobre a Noruega de virada 2-1, falou que o time jogou mal. O cara não entende esse maluco, eu juro por Deus, eu não entendo.
5: E foi mal, né? Porque o Bellingham respondeu.
6: Sim.
5: E aí depois eles tentaram contemporizar. Não, mas é porque conversamos no vestiário. Eu sou totalmente contrário a essa forma de jogar.
6: Ele é glúteo enfraquecido.
5: Ele mostrou que não, né, na hora falta alguma coisa, porque eu até a partida de quartas de final ele vinha sendo o melhor técnico da Copa. Eu falei isso aqui também, nossa, ele trabalhou muito bem nos jogos, nas mudanças, mas aí ontem precisava ter algo a mais, né? Ontem precisava do algo a mais. E a Argentina tem o algo a mais de sobra, de tudo que é parte, técnica, raça, qualidade, entrega, tudo eles têm a mais. E a Inglaterra ontem mostrou por que só tem um título, sempre nessa fase ela cai, mais uma vez ela cai na semifinal, em 2018 foi muito parecido contra a Croácia, E aí, porra, os caras chamaram a Argentina pra jogar bola dentro do campo deles, achando que iam conseguir marcar o tempo todo. É impossível, né?
3: É, às vezes, determinados comportamentos, né, a gente avalia e até entende que é por conta de uma orientação, né? Só que às vezes você é empurrado pra trás. Você tenta sair da pressão e não consegue. Não foi o caso ontem. O comportamento ali foi colocado daquela forma. Claro que a Argentina não teria outra forma de atuar, porque ela precisava em função do resultado, da necessidade. Então ela ia se atirar para cima do adversário mesmo, para cima da Inglaterra. O problema é, a Inglaterra não conseguiu um contragolpe depois que fez o gol. E o Tuchel, ele contribui pro comportamento covarde à medida em que ele vai colocando defensores e vai tirando jogadores que poderiam, pelo menos, tirar a Argentina da zona de conforto. Porque reparem numa coisa, o Scaloni também tira o Lisandro para colocar o Otamendi.
6: Sim.
3: Sendo que ele precisava atacar. Por que que ele fez aquela troca?
6: Bola aérea do Otamendi.
3: Não, porque...
6: O Otamendi é muito bom na bola aérea.
3: O Lisandro tinha cartão junto com outro zagueiro. Se um inglês escapa e ele é obrigado a fazer a falta, é um a menos.
6: Sim.
5: As alterações foram Otamendi, Montiel e teve mais um que entrou junto.
3: O Nico.
6: Não, é o Nico,
5: O Nico Gonzalez, exato.
3: Nico, Lautaro e Depou, as 5 alterações.
5: E o time precisando ganhar, né? Quando ele faz essas alterações, eu olhei e falei, nossa, mas ele tá botando o zagueiro, o lateral... E mostrou que tem um conhecimento ali do grupo que ele tem, porque não essas trocas ajudaram a dar mais suporte para os atacantes poderem jogar.
6: Deu volume, né, de jogo. A Renata quer
2: falar. Rapidinho, um detalhe importante também.
6: Eu vou para o intervalo daqui a pouco, porque tem a apresentação no Palmeiras, tá?
2: Não, sobre o Simeone, né, que o Scaloni acaba começando. Sim. O jogo com
6: Giovanni Simeone.
2: É, que é filho do Simeone.
3: Não jogou nada.
2: Diego. Cara...
6: É o Giuliano.
2: Eu acho Simeone. Que ele taticamente se comprometeu ali. Bem.
6: Ah, ele foi, taticamente ele foi muito bem, concordo muito com a Renata. Oi, Ivan, você assistiu o jogo com a TV ligada?
2: Que é, louco?
3: Não, eu sinceramente, assim, eu achei um horror.
2: Não, nossa, pelo menos com quem eu tava vendo, todo mundo falou.
6: Marcou, não, ele tinha que fazer, assim, bateu.
2: Inclusive, ele é um dos que chora por causa do Messi, né, depois do jogo.
3: Assim, o Giovanni Simeone.
6: Os ingleses choraram também.
3: Ele entrou no lugar do Depou pelo lado direito.
2: Porque
3: ali.
2: O Depou vinha sendo muito contestado, inclusive.
3: Porque o lateral. O não lateral, vinha bem. É, o lateral direito ia ficar no Gordon, que centraliza muitas jogadas, e o Spence seria o lateral mais ofensivo, então ele botou um cara ali pra ajudar na marcação também. Muito mais pra assessorar o lateral. Só que, cara, ofensivamente, o Giovanni Simeone não ganhou... O Simeone
6: não fez nada, não produziu nada.
3: Não ganhou uma.
6: Ainda teve uma bola, acho que o Spence deu um carrinho nele, tirou em cima da... Que ele foi
3: apaixonalizar. Eu até entendi a função tática, a Renata tá correta no pensamento dela, quem sou eu pra dizer que ela tá correta.
2: Eu só concordo.
3: Mas ofensivamente achei um terror.
2: Mas defensivamente?
3: É, sim.
2: No primeiro tempo, por exemplo.
6: Fechou um lado importante, que era da Inglaterra. Ó, Leandro, fica comigo, Renata e Ivan, meio dia 46, vou pro intervalo, porque na volta tem a apresentação do Palmeiras ao vivo com o Gustavo Soler. Só que antes, deixa eu dar um recado aqui, porque sonhar é o que nos move em direção aos nossos objetivos. 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Intervalo, na volta, Gustavo Soler ao vivo com a apresentação de jogador no Palmeiras. Segura aí.
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0: Meio-dia e 51, voltamos com o papo de craque Temer esse primeiro tempo. Vamos falar do Palmeiras, Cláudio Cuca. A Sociedade Esportiva Palmeiras acionando ao vivo Gustavo Soler com informações do Palmeiras lá na Academia de Futebol. Tem a apresentação oficial hoje, né, Soler? Tudo certo?
1: Tudo bom, Fará? Grande abraço para você, pro Lele, Ivan, Renata, todo mundo que nos acompanha aqui no Papo de Craque TMC primeiro tempo. Exatamente, daqui a pouco, a 13h, começa a entrevista coletiva de Alexander Barbosa, que final acabou de ser regularizado no BID. O boletim informativo diário da CBF está totalmente liberado para estreia. Palmeiras neste segundo semestre contra o Coritiba, dia 22, no Couto Pereira, às 19h30. Terminou há pouco, aqui atrás, no campo da Academia de Futebol, o primeiro jogo treino do dia do Palmeiras. Foi um duelo contra o União São João de Araras, terminou empatado por 1-1 e o próprio Alexander Barbosa fez o gol da equipe do Palmeiras com assistência, olha só, Leandro Boldacchian, de Kelvin, cobrando escanteio. E as outras duas boas notícias desta atividade, Fará. O Paulinho treinou um tempo inteiro sem nenhum tipo de restrição. É o primeiro jogo treino que o Paulinho atua por 45 minutos. E o Vitor Roque jogou meia horinha nesse primeiro jogo treino. Depois da coletiva do Barbosa, o Palmeiras fará outro jogo treino às 15h contra a Inter de Limeira.
0: Olha só, cara, Paulinho, pra mim, um baita de um jogador que o Palmeiras ganha. É, o Vitor Roque já recuperado, né? O Palmeiras vem muito melhor do que parou pra Copa do Mundo, hein, Ivan Drago?
2: Ah, sim, sem dúvida. E ainda se conseguiu o Danilo Santos, né? É, não sei se de fato essa negociação vai ser concretizada, mas se pega esse jogador com a volta do Paulinho, com a volta do Vitor Roque, com o Alexander Barbosa, que é outro jogador que pode acrescentar demais, ele pode até usar três zagueiros em determinados momentos. É um Palmeiras bem forte aí pro restante da temporada.
0: Ó, antes de passar pro Leandro e pra Renata, ô Soler, atualiza o torcedor do Palmeiras sobre Danilo. Proposta valendo ainda 20 milhões de euros e estamos como?
1: Vamos lá, Fará, falando a respeito do Danilo, porque nesse momento, né, quando eu cheguei aqui na Academia de Futebol, o Naves, zagueiro, já estava indo embora da Academia de Futebol, parecendo que ele tinha se formado no colégio, cheio de papel embaixo do braço, cheio de apostila, porque ele está sendo vendido ao Necaxa do México, como trouxemos essa informação, né, por 3 milhões de dólares fixos, mais 2 milhões de dólares em metas contratuais. O Naves, ele era uma possibilidade, caso o Botafogo quisesse, dele aparecer nesta negociação com o Danilo. Como o Botafogo não quis, aí o Palmeiras vendeu então o Naves para o Necaxa. Como dissemos ontem, o Palmeiras continua com a proposta de 20 milhões de euros pelo Danilo, mas vai ter um novo valor agora oferecido ao Botafogo, porque na segunda-feira o Botafogo contará com a reapresentação do Danilo. Na segunda-feira o Danilo vai pedir a sua saída do Botafogo e o Botafogo vai pedir mais dinheiro para o Palmeiras. Então essa proposta de 20 milhões de euros deve aumentar aí para 23, no máximo 20 milhões de euros já nas próximas horas.
0: Ô, Leandro Boldacchian, direto dos Estados Unidos, essa informação do Soler que a proposta pode ser aumentada porque o Naves, que poderia ser envolvido na negociação, está indo para o futebol mexicano. É uma proposta que vale pelo Danilo, Leandro, na sua opinião?
3: Vale. Vale sim, Fará. E é tudo dentro do esperado, tá? Eu vi a torcida. Ah, o Danilo vai se apresentar ao Botafogo, quer dizer que já era. Se ele não se apresenta ao Botafogo, com quem ele tem contrato, a situação ia ficar pior. Sim. Ele não pode entrar em rota de colisão agora com um clube que ele tem contrato nesse momento, né? E o Palmeiras ofereceu já essa primeira oferta, né? Fez essa primeira proposta, sabendo que ela dificilmente seria aceita pelo Botafogo, né? 20 milhões mais o Naves, né? O Soler trouxe essa informação. Não ia aceitar, né, gente? Tava na cara. Então já era esperado que o Palmeiras teria que subir um pouco mais essa oferta. Eu acho que deveria agilizar um pouco o processo para tentar trazê-lo o quanto antes, já que você volta do Campeonato Brasileiro já com decisão, né? O Palmeiras está na frente do campeonato, ele não pode se dar ao luxo de tropeçar. Então eu faria esse movimento o mais rápido possível, entendendo toda a história da negociação. Existem algumas questões ainda a serem superadas, né, entre Palmeiras e o Botafogo, né, porque com o jogador já tá certo já faz tempo. Então, eu acho que vai caminhar nesse sentido. Só ainda em relação ao Paulinho, o Paulinho foi contratado em janeiro do ano passado, correto?
0: Sim.
3: Um ano e meio ele foi contratado. E o que a gente mais ouviu durante esse período foi: ai, quando o Paulinho tiver 100%, nossa mãe, ele vai ser um reforço do Palmeiras. Nossa, mas o Paulinho, quando tiver 100%, quando ele não tiver mais... Chegou o momento, hein, gente? Chegou o momento dele, teoricamente, estar mais perto do 100%. Aquele Paulinho hipotético que nós construímos na cabeça nesse um ano e meio, chegou. É esse agora. O pós-Copa do Mundo. Então eu acho que, de fato, o Palmeiras vai ter um reforço como a gente imaginava lá atrás. A gente não sabia da gravidade da lesão, que ele teria que passar por outra cirurgia. Agora não, agora ele fez essa outra cirurgia, relatos de que ele já não tem mais dor, que ele está pronto para jogar cada vez mais tempo. Então, finalmente, chegamos naquele Paulinho hipotético que a gente construiu há um ano e meio atrás, quando ele chegou ao Palmeiras. Então não deixa de ser uma grande notícia pro Abel Ferreira poder contar com esse jogador também a partir de agora.
0: Ô Soler, com o Paulinho e Vitor Roque em condições, qual seria o time base do Abel Ferreira do Palmeiras pra sequência da temporada?
1: Com Danilo ou sem Danilo?
0: Não, sem Danilo. Vamos fazer o exercício sem Danilo.
1: Sem Danilo?
0: É.
1: Então, o mesmo time que estava jogando, né, antes da lesão do Vitor Roque, com Carlos Miguel, Giai, Gustavo Gomes, a disputa, né, entre Murilo e Barbosa com Pérez na esquerda, meio de campo de Marlon Freitas, Andreas Pereira, Alan e John Arias, Flaco Lopes e Vitor Roque, esse é o time ideal. Mas é claro, para o jogo contra o Coritiba, o Alan tá fora, o próprio Flaco Lopes tá fora, o John Arias não deve ser titular no jogo contra o Coritiba. O Palmeiras deu mais um tempinho, era para ele ter voltado ontem, né? Mas o Palmeiras fez um acordo pro John Arias para ele se reapresentar no sábado, então contra o Coritiba o Arias também deve ser reserva. Mas o time ideal do Palmeiras é praticamente isso, com o Paulinho ainda, é claro, no banco de reservas, porque ele tá um ano e meio sem conseguir disputar posição e só agora ele vai conseguir incomodar Vitor Roque e o próprio Flaco Lopes no segundo semestre.
0: Dentro desse contexto, esse time base, aí o Palmeiras contrata o Danilo Santos, ele entra onde, Renato?
4: Ah.
0: Lugar de quem?
4: O Danilo?
0: É. Do Alan?
2: É, assim, eu acho que ele poderia fazer um meio campo com Marlon Freitas,
4: nossa,
2: Danilo e avançar um pouquinho o Andreas Pereira.
3: E acho que é isso que o Abel quer, viu, Ivan?
2: É,
3: acho e que aí o Abel quer usar o Andreas mais de 10, né?
2: Isso.
4: Ele pode fazer tanta coisa, né?
2: É, porque recentemente ele colocou Emiliano, Marlon e Andreas um pouco mais avançado, né? E aí ele deixa os três lá na frente, John Arias, Flaco e Vitor Roque.
0: Essa é a ideia do...
4: Nem sei o que dizer.
2: A parada é a seguinte, hein? Se o Danilo chegar na segunda, ele entra no time na terça e aí o Abel vai ter que se virar pra tirar um.
4: Colocar o Danilo, sim, atrás, ele pode colocar o Danilo mais avançado.
0: Ele é multifuncional, ele multifuncional.
2: Se o cara for contratado, só não me venham com esse papo que tem que subir a montanha, hein?
3: Não, e outra... E assim? Não,
1: esse papo só existiu pra um jogador, pô. Foi pro Rômulo, pô.
3: Não, e não tem que mudar muito a posição que ele tá agora, porque o Danilo tá no melhor momento dele na carreira jogando desse jeito. Não vai botar, sim, ele de 5. Aí ele vai voltar pra marcar e aí não. Você tá contratando um jogador pra... Ele pode fazer outras? Pode. Mas aí ele não vai ser esse Danilo que tá chamando a atenção de todo mundo. Eu acho que tem que fazer meio que um esquema pra ele poder continuar jogando como ele quer. Danilo, como é que você tá jogando no Botafogo? Assim, eu me adapto ao time porque você é um cara que merece isso. Jogador que eu acho que o Palmeiras, o Abel, tem que mexer no que tiver que mexer pra deixar ele com liberdade, pra fazer o que ele quiser no campo.
4: É isso, dá o colete de titular e vai, escolhe aí, faz o que você quiser. Soler, de 0 a 10, qual a chance do Danilo chegar neste momento?
1: Pelo Danilo, 11. Pelo Botafogo, eles não querem negociar tão fácil assim. Então vai demorar mais um pouquinho. Mas o Palmeiras entende que vai dar tudo certo nesta operação pelo desejo do jogador, o desejo do empresário, no qual o Botafogo tem uma dívida muito alta com os empresários do Danilo. Então o Botafogo vai tentar tirar mais um troco aí e a negociação deve acontecer já na próxima semana, encaminhar, né, para que exista o acerto entre Palmeiras e Danilo.
0: Certo é que o Danilo não enfrenta o Santos hoje, né? O Botafogo não enfrenta.
2: Não tem nenhuma possibilidade.
1: É que ele nem voltou de férias, né? É.
2: Não tem nenhuma possibilidade de cheiro de gávea, né?
0: Ah, ih, a provocação.
1: Se toca aí.
0: Por mais,
1: rapaz,
0: que você queira, não.
3: É. Se toca aí, meu irmão, fica na tua.
0: O Ivan Drago, olha, eu vou
1: falar. Por sinal, é bom.
4: Pessoal agressivo. Posso falar uma coisa?
2: Pessoal agressivo.
4: Pra mim, tanto faz. Eu não,
1: é importante a gente falar também. Importante a gente falar também, porque inventaram muita história, né? Ah, o Chelsea vai fazer uma proposta de 40 milhões de euros pelo Danilo. Vocês lembram qual foi o último jogador do futebol sul-americano que o Chelsea ofereceu 40 milhões de euros?
3: Enzo Fernandes.
1: O Estevão, o Enzo Fernandes estava no Benfica.
0: É verdade.
1: Então eles não
0: contratam
1: um jogador que está no futebol sul-americano por 40 milhões de euros. Por que eles iam contratar o Danilo com 26 anos por 40 milhões de euros? Então tem muita historinha acontecendo. E a gente continua com a informação aqui, Lele, que a única proposta que existe na mesa do Botafogo nesse momento é a do Palmeiras, porque a do Zenit o Danilo já rasgou e jogou fora.
3: E eu vou te falar uma coisa, a galera que está com quem... Se você está com fome, você quer comer, ele aparece as coisas na

0: valorizar monstruosamente, certo?
1: Ó.
0: É esse valor aí mesmo, 20 a 25 milhões de euros, tá muito bem pago. E o Botafogo vai aceitar, gente, porque o Botafogo precisa do dinheiro. Não vai ter outra coisa melhor, Lelê, pra ele.
1: E tem um detalhe, o Botafogo entrou com recuperação judicial, né? Pedido de recuperação de judicial na FIFA e derrubou 7 transferbans. Alongou a dívida lá, pode contratar se quiser. É hora dos caras pegarem dinheiro pra poder fazer e começar a pagar as dívidas também, como...
0: É engraçado, né, Fábio? Mas assim, você falou que o Botafogo se livrou... E aí já pode contratar de novo, né? Já pode fazer mais dívida, né? Beleza, esse é o futebol. Vamos lá, agora o Corinthians querendo contratar o Wesley, pagando não sei quanto.
1: Não,
0: agora a gente só precisa do quê? Não, a gente só precisa agora pagar o transferban pra inscrever o cara. Pô, é brincadeira, né?
1: Isso
0: não é sério.
1: Deixa eu liberar o Gustavo Solero. Solero, um abraço pra você, a gente tá atento aqui ainda.
0: Ô, Solero, pergunta se o Barbosa vai jogar solto ali entre os zagueiros.
1: Ih, rapaz, cuidado.
2: A assessoria do Palmeiras foi buscar ele no vestiário. A aspa que veio foi:
0: não,
2: tomara
0: não.
2: Que pelo menos ele esteja de shorts.
1: Tchau, Soler. Encontro você no fim de papo, Soler.
2: Valeu,
1: abraço.
2: O
1: fim de papo hoje de Santos e Botafogo. Não é? O Leandro gosta, eu gosto. Uma da tarde, mais 4 minutos. Deixa eu dar um recado para vocês aqui. 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Mais um intervalo, na volta vamos falar de Santos, que pega o Botafogo hoje no Rio de Janeiro, retomada do Campeonato Brasileiro. Segura aí.
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5: Uma da tarde, mais 9 minutos, vamos falar do Santos Futebol Clube. E hoje, Ivan Renato, o Santos volta, não sei se infelizmente ou felizmente,
6: que bom,
5: o Santos
6: que bom.
5: Volta, a disputa do Campeonato Brasileiro. 7:30 PM, com transmissão aqui da TMC, tem Botafogo e Santos no estádio Nilton Santos. Trabalho nessa, Renato. Ó, o Santos que não vai ter, obviamente, o Neymar, que só se reapresenta.
7: Quando que ele volta?
5: Amanhã.
7: Amanhã.
5: Sexta-feira.
7: Ele se reapresenta,
5: tá marcado,
7: amanhã.
5: É. Chega
7: deve
5: hoje
7: jogar
5: no Brasil.
7: Pela Copa Sul-Americana na próxima terça.
5: Não sei.
7: Não sabe.
5: Não sei, tá? É, vamos ver como ele vai se reapresentar. Vai que... né? Não sei, não sei. É, não tem o Gabriel Barbosa, o Gabigol, que tá suspenso. Não tem o João Schmidt machucado, se lesionou durante o período de treinos, o João Schmidt. E o Santos tem um novo lateral direito, gente, que assumiu, conversou com o Cuca, Ivan Renato, e falou, ó, a partir de agora eu vi esse buraco na seleção brasileira, essa necessidade, eu vou atuar nessa posição em definitivo. Chama-se Gabriel Menino. É o novo lateral direito titular.
8: Foi convocado em 21 na Olimpíada.
5: Com o Tite.
8: É. E lateral direito, tá, com o Jardine, né?
5: E foi bem, não foi?
8: Na Olimpíada de Tóquio ele foi como lateral direito. Ele jogou bem, assim... No... É o que muita gente defendia já no Palmeiras. Só que assim, viu, Fará? Vou te falar uma coisa, cara. É. Ele é muito bom tecnicamente, mas ele é um pouco preguiçoso na hora de marcar.
9: Ele é muito irregular.
8: É, pra ser um lateral mesmo, assim, daqueles que a gente pode colocar numa prateleira aceitável, ele precisa melhorar muito a questão de entrega e de ficar mais ligado no jogo.
5: E pelo que eu soube, o papo que ele teve com o Cuca foi, vem realmente isso, ele mira a seleção brasileira porque ele já teve uma oportunidade como lateral, como o Leandro relatou, na seleção, e ele entende que pode chegar mais uma vez ou pode começar esse novo ciclo sendo uma das opções para a lateral direita. O Cuca, tanto é que no meio de campo ele também tem essa deficiência. Ele é muito técnico, chega, muito irregular.
9: Ele é talentoso, mas ele é irregular.
5: Mas ele ou o Igor Vinícius na lateral direita? Quem você prefere?
9: Hoje ainda é o Igor Vinícius.
5: Que vai ser banco.
9: É, hoje. É. Se ele vai se desenvolver ou não no setor, vamos aguardar. Ó. Repito, ele sempre foi um rapaz talentoso. Tanto é que ele fez alguns bons jogos pelo Palmeiras, sim, certo? Aí ele saiu, foi pro Atlético Mineiro na vinda do Paulinho, pra tentar de alguma forma ter mais espaço.
5: E não teve.
9: Uma titularidade consolidada. Não rolou. Veio pro Santos. A mesma coisa, brigando no meio. Aí depois sofreu,
5: machucou,
9: com lesões.
5: Né?
9: É. Agora vai ter essa oportunidade na lateral direita.
8: E é mais um que o Abel Ferreira, entre aspas, abriu mão, né?
5: Sim.
8: Mais um índice grande de acerto do técnico português, que quando abre mão de um jogador, dificilmente esse jogador em outro clube ele vai dar resultado. Né?
5: Você gosta do menino, do Gabriel Menino, Renata?
7: Eu acho um jogador ok, um jogador razoável. Esperava mais dele no Santos. Aliás, esperava mais dele na carreira. Acho que tem bola, tem futebol. De repente pode se encontrar novamente. E os pro Santos, né, gente? Vamos lá, por toda a situação desfavorável financeiramente falando, você encontrar uma solução caseira, pô, é uma vitória. Agora, o que não dá pro Santos é continuar brigando para não cair. Se classificou pela Copa Sul-Americana só Deus sabe como, no final das contas, né? Porque foi aquela loucura toda, não ganhou nenhuma partida.
5: Deixaram eles classificar, né?
7: Deixaram, exatamente. ficar sofrendo até o final do ano, ninguém merece. Aliás, a gente vai ver muito de clube grande neste cenário, nesse segundo semestre. Eu tô curiosa pra saber como é que o Santos volta, como é que o Neymar volta, como é que as coisas vão seguir daqui pra frente.
8: É, porque pelo discurso, né, Renatinha? Não, a Copa do Mundo, a gente vai ter uma parada, vai todo mundo melhorar. Nós vamos ver agora a Premier League no Brasil, né? todos os clubes, todo mundo, não, porque a parada do meio de ano da Copa vai ser fundamental pra gente melhorar. Quero só ver aí como é que vai ser essa volta do Campeonato Brasileiro. Se vamos ter essa galera melhorando mesmo ou vamos continuar, ou até piorando, né, de repente.
7: E o Neymar, no final das contas, ele se tratou e descansou. Ele mal jogou.
5: Não, o Neymar não pode reclamar absolutamente nada. Não tem que ter controle de carga.
7: Não dá pra reclamar que tá cansado.
5: Não tem que escolher gramado, piso artificial ou natural. Não tem que escolher nada. Ele tem que jogar.
7: É tudo ou nada.
5: Não, tem que jogar. Agora é assim, cara. Não, pô, foi pra lá, pô, se preparou pra caramba.
7: Mas vamos lá. O Neymar teve uma sequência boa antes da Copa até se machucar.
5: É, machucou contra o
7: Coritiba. Foram pelo menos 6 jogos jogando os 90 minutos.
5: Sim, sim, uma boa sequência.
7: Ele vinha de uma boa sequência.
5: Ele ficava num intervalo, num controle de carga ali. É, porque tava sendo preparado pra ir pra Copa. Isso é natural. Agora, a partir de agora.
7: É, mas agora acabou a Copa, não tem mais Copa. Acabou.
5: Pra quê? Exatamente. Então,
7: agora é foco no Santos.
5: Será que
7: é deixar o time numa situação confortável, entendeu? Pra não correr nenhum risco. Oh,
5: olha pro seu lado.
7: E o que vier é lucro.
5: Não, descreva. Olha a cara do Ivan Drago. Será que o Cuca vai ter coragem de falar, Neymar, agora acabou. Vamos jogar. Vai, Ivan?
9: Óbvio que não. Eu posso fazer uma pergunta?
7: Gente, o Neymar
9: pra
7: faz
9: você,
7: o que ele quer, né?
9: Claro. É. Você acredita nas coisas que você fala sobre o Neymar?
5: Claro que eu acredito. A maioria que eu falo sobre o Neymar...
9: Não tô falando sobre informação, tô falando sobre percepção.
5: Não, cara, assim, eu acho que é o que eu quero.
9: Eu não duvido das suas informações, de maneira nenhuma.
5: Eu acho que é o que eu espero.
9: É, entendeu? Pará, você sabe que não é assim e não vai ser assim. Você que tá criando uma ilusão,
5: velho. Eu espero, cara, que o cara contigo ela bote isso na mesa e fale, Leandro. Ô, Neymar, acabou, já te botei na Copa, vambora. Que o Cuca disse, 4 objetivos.
9: Devendo quanto?
5: Livrar 90 milhões e meio.
8: O problema todo é o tamanho da expectativa que é criada, sim, né, cara? A expectativa, quando ela é muito alta, o tombo é muito grande. Então, com o Neymar, já ficou mais do que claro que não tinha que ter essa expectativa toda dele resolver a parada, dele ser o cara que vai levar o Santos pra, né, subir o elevador da tabela do Campeonato Brasileiro. Ele não vai fazer isso, gente. Ele não vai. Male, male, ele vai continuar jogando essas partidas aí, vai continuar escolhendo o jogo, Fará. Ele vai continuar escolhendo qual jogo ele vai jogar, qual jogo ele não vai jogar, né? Quando ele vai sair, quando ele vai entrar, ele vai continuar mandando, porque, infelizmente, pro Santista hoje, é o que tem, né, cara?
5: É bom ou é ruim ele coisas continuar até o fim do ano no Santos? Pra vocês, na opinião de vocês, é bom ou é ruim?
7: Bom.
5: Hein, Ivan? Tem uma opinião
7: se
5: formada?
7: Se tá ruim com ele, pior sem ele, né? Pelo amor de Deus.
5: Concordo com isso. Mas aí é o que eu espero. O Ivan já me quebrou
9: aqui. Pergunta, hein? Esse momento... citado por você, de que, olha, já foi ruim com ele, pior sem ele, foi exatamente num momento em que ele também precisava mostrar serviço pra chegar à seleção brasileira pra disputar a Copa do Mundo. Eu não sei se, de repente, esse cara vai ter motivação.
5: Mas toda vez que ele entra em campo, vamos lá, Leandro, não, Renata, não, ele... Ivan, você não cria expectativa de que vai estourar?
7: Claro. Eu paro pra ver. Claro.
5: Mais estourar do que de deveria. Vai arrebentando com o futebol.
7: Cara, eu paro pra assistir. Então,
9: mais do que questão deveria. Sendo muito sincero, eu mais sei do que deveria.
7: E posso falar, muitas vezes pra mim é aflitivo, porque eu quero ver um Neymar que não existe mais.
5: Ah. Talvez o.
7: Mas
5: talvez a
7: os
5: cabeça
7: lampejos já lindo me deixam.
5: Por exemplo, tem uma imagem viralizando de um domínio que ele fez contra a Noruega na Copa. É brincadeira. Você bota isso no pé de qualquer outro ali, os caras não fariam. É brincadeira, que a qualidade dele.
8: O problema é que não é um campeonato de domínio.
7: No auge,
8: né? Esse é o problema.
7: É o prime do prime.
8: Não é um campeonato brasileiro de domínio de bola. Certo. Esse é o X da questão. Ele é muito acima da média, realmente, cara. Eu vi esse lance, né? Quando o Brasil faz o gol, sim, aí tem aquela jogada e o Casemiro vai e lança a bola na mão do goleiro. Casemiro, sim, meu Deus, Jesus, do céu. Mas assim, Fará, tecnicamente, ele consegue, ele tem, né, habilidade pra fazer esse domínio, pra fazer uma inversão de jogo, mas assim, cara, é muito pouco, né, perto do que hoje o futebol de alto rendimento ele precisa.
5: Ah, sim, sim.
8: E ele te dá menos do que a gente poderia imaginar, né, embora ele tenha muita qualidade. Do elenco do Santos é disparado o cara mais técnico desse grupo,
5: é o
8: mesmo
5: único
8: estando mal fisicamente.
5: É o único.
8: Então, exato, no final das contas, Fará, já que ele tá com o contrato até o final da temporada, É isso, é tentar estender esse contrato, continuar com ele até o final do ano, fazer com que o Santos tente logo respirar na tabela do Campeonato Brasileiro, que é o que o Ivan sempre fala, eu concordo. Paz, dá um pouco de paz ao torcedor. Se o Neymar conseguir dar paz ao torcedor, já vai ter valido a pena ele ter ficado até o final do ano.
5: Olha só, quer que eu tirei a paz aqui? Vamos lá, o time que vai hoje a campo. Vê se tem paz. Gabriel Brazão. Gabriel Menino.
8: Não saiu o Brazão? Ele não ia sair?
5: Não, não saiu. Ninguém quer.
9: Não, aliás...
5: Depois de empate, de vozinha, ele perdeu o espaço.
9: Antes do time, a questão é essa. Quando o Lelê fala, mas o Brazão não iria sair? A questão é, o Cuca, nas últimas entrevistas coletivas, projetou um time ou um elenco diferente para o segundo semestre, não aconteceu.
5: Não contava nada, com o transfer ban.
9: Nada. É. Então agora é mais uma vez. Poxa, será que o Neymar vai voltar motivado a ponto de segurar
5: Cuca
9: o time
5: disse,
9: na primeira divisão?
5: Ó, tinha objetivos. Copa do Brasil avançamos, Sul-Americana avançamos, tirar da zona do rebaixamento conseguimos e Neymar na Copa. Ok, depois da Copa me cobrem. Chegou a hora de cobrar o trabalho dele.
8: É isso que eu tava falando agora, gente. A Copa foi um período que os times deveriam ter se organizado, né? Se você tem trabalho, você consegue ver. E o Santos vai entrar pra essa partida de hoje da mesma forma que... Até pior, né? Porque agora tá com transfer ban, não pode contratar.
5: Ih, tá devendo então, direito de imagem,
8: né? O que vai mudar? O que, que o torcedor meses. Pode esperar de diferente? Você acha que o Cuca vai conseguir fazer o quê com esse elenco, gente?
5: É. Terça-feira vence o terceiro direito de imagem. Eu vou te falar um negócio. O Santos não vence hoje, estoura a crise de verdade... que os caras lá dentro estão bravos, hein?
9: Tá, conta aí, vamos lá.
5: Ó, vê se, ó que time bom. Brazão no gol. Gabriel Menino e Escobar nas laterais. Escobar com o contrato renovado, hein? Lucas Veríssimo e Luan Pérez na zaga. Um bom, outro cansado. William Arão, Gustavinho e Rolaser no meio de campo. Barreal, Miguelito nas extremas e Rony de centroavante, gente.
9: Ou
5: agora
9: seja,
5: vai.
9: É mais do mesmo, né?
5: Pô, mas Rony de centroavante? Rony fez um gol pelo Santos, só. Em 5 meses que ele não marca, 21 jogos
9: sem
5: marcar.
9: O Gabriel tá à disposição?
5: Bom tempo, tá com problema no pubis, mas tá no banco.
9: Então, o Gabriel tá à disposição?
5: O Gabigol?
9: É.
5: Não.
9: Então.
5: Tá, mas tá suspenso desde a última partida, Ivan. Tinha que pensar uma coisa melhor aqui.
9: Então, quais são as alternativas pra chamá-lo de burro?
5: Pedro Assis na base. Quem? Quem chamou ele? Pedro Assis da base, conhece? Não, é bom jogador, melhor que o Rony. É, Pedro Assis é zagueiro. Quem é o nome do moleque lá o...
9: Você tava querendo colocar um zagueiro de centroavante, Fara?
5: Eu colocaria, melhor que o Rony. Eu esqueci o nome. Porra, do menino.
9: Quantas
5: lá.
9: Opções o cara tem pra você considerá-lo burro?
5: Não, cara, tem isso, tem o Moisés e o próprio Cuca por entrar pra jogar. Não dá, o Rony não dá, gente. Infelizmente, corre com a água e não sabe onde tá pegando fogo. Bombeiro maluco.
9: Mas é o que ele tem à disposição hoje.
5: Mas assim, e o Santos com o transfer ban, devendo direito de imagem, se perder hoje, estoura a crise. Qual é a novidade? Zero. Sim,
9: então é por isso que nós estamos aqui mais uma vez falando se o Neymar vai ter motivação para jogar.
8: Uma pergunta, o que esses caras ficaram fazendo 2 meses?
5: Ah, o Alexandre Matos, o presidente, foram para os Estados Unidos. Ficaram numa parte ali, durante a Copa, ficaram lá assistindo a Copa. Porque tava tudo bem, não precisava contratar, não precisava de nada, né? A novidade, eu vou te falar um negócio, o cara que eu gostei, que o Cuca não tinha como formar o banco com profissionais só. Teve que buscar na base. Tanto é que o Davizinho, lateral direito, chegou. Davizinho, ó, vai com 3 laterais direitos. O Gabriel Menino e o Igor Vinícius, o Davizinho lá. Jogou ontem pelo Sub-20 e chegou lá agora, pra compor o banco. Eu gostei no mesmo estádio, né? Ele tava por lá no Rio de Janeiro, exatamente. Contra o Botafogo, ele jogou pelo Sub-20 brasileiro. O Natson, moleque de 17 anos, meio atacante, é bom demais. Novo, cru ainda pro profissional. Mas o Cuca levou. Viu ele contra o Botafogo e falou:
7: gente, boa, ele é cru.
5: Esse é legal.
7: Bota pra jogar.
5: É isso, mas não bota.
7: Pra amadurecer, caramba.
5: Mas
7: tá
5: não bota,
7: precisando.
5: Mas não bota.
7: Tem que botar.
8: E sabe um problema, Fará? Eu tava vendo esses dias aí.
7: Você não tem dinheiro, você não tem jogador? É. Bota.
8: É, só que aí que você acaba perdendo, talvez, muito talento nessa situação. Eu tava vendo lances do. É Cauê Basile, né?
5: Cauã Basile. Vai estar na próxima Copa, hein? Anota o que eu tô te falando.
8: 2 gols de falta, cara, com a perna esquerda ele fez aí num jogo.
5: Só tem 14 anos.
8: Cara, moleque, você vê que ele tem muita qualidade. Só que é o tal negócio. Hoje você, pais do jogador, vamos lá. Vocês todos aí são pais e mães. Vocês estão vendo a evolução do filho de vocês ali, pô. Você acha que o Santos hoje é um lugar que o cara vai desenvolver e você confia 100% de que lá ele vai ter o melhor trabalho pra formação? Então você acaba perdendo esses moleques também.
5: O Santos tem
8: eu um não moleque... duvido nada que esse menino aí não termine a formação no Santos, Fará.
5: Eu não sei se
8: mas tem contrato. Nesse momento, cara, os caras rasgam o contrato, pagam multa e
5: não,
8: faz.
5: Eu não sei se o Cuca tá parado, tem conhecimento. Né? Se ele não tiver, eu vou informar o Cuca, que deve estar assistindo a gente. Vinícius Fábio é um meia bom demais. Ele até é sobrinho do Rodrigo Fábio, lembra? Jogou no próprio Santos e tal. Bom demais, meia canhoto, inteligente, bom demais. Quem mais que tem? Além do Ananias. Pô, eu não sei como o Luan Pérez é titular se o Ananias tá ali, cara. Pô, moleque da base, bom. Moleque que entra, não compromete, não faz nada. Aí tu bota o Luan Pérez, cavalo cansado. Ah, gente, eu não quero falar mais do Santos, não. Podemos ir pro intervalo?
7: Sem clubismo.
5: Não, por favor.
8: Mas bom tempo, é bom jogador.
5: É, mas tá com informação do Bobis. Departamento Médico do Santos também, vou te falar, viu?
7: Calma, então, Fará, calma.
5: É, não, mas tem
7: dias melhores virão.
5: Tem que ser faladas, cara. Tem umas coisas que os caras
7: estão ouvindo. Eu não quero falar do São Paulo também, mas eu sou obrigado.
5: Não, mas os caras lá precisam ouvir, porque pra eles tá tudo certo, gente. Pra eles tá tudo ok. E tem torcedor que ainda acredita que tá tudo certo. Bom, 1h23, voltamos já.
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0: 1:28, vamos direto à Academia de Futebol do Palmeiras, porque o Alexander Barbosa está conversando com os jornalistas em sua apresentação oficial. Vamos acompanhar aqui.
1: Boa tarde, Gustavo Soler, da TMC. Quando a gente pega do ano passado até a sua estreia nessa temporada pelo Botafogo, foram 45 dias de descanso. E agora, praticamente 2 meses desde o último jogo até a estreia, né, a reestreia do Palmeiras na temporada contra o Coritiba. Como esse tempo maior de intertemporada também tem te ajudado nessa sua adaptação ao Palmeiras, a adaptação ao trabalho da comissão técnica e com os novos jogadores. Queria que você falasse também como é que foi o seu gol hoje no jogo treino contra o União São João de Araras.
2: Boa tarde. Primeiramente, sei que estou muito feliz aqui, de verdade. E falando dos 45 dias, eu sou um atleta muito profissional, que se dedica toda hora, seja nas feiras ou durante a temporada. Isso é fundamental. Eu sou um cara que quer sempre melhorar, seja nas feiras ou durante a temporada também. E isso me levou até aqui, hoje. E o clube preparou uma pré-temporada especial para mim, por esses 45 dias que você fala. É por isso também que eu não joguei os primeiros jogos treinos, para tirar qualquer dúvida. Do gol, estou muito feliz, meu primeiro gol com essa camisa. Seja num jogo treino ou num jogo, para mim é meu primeiro gol, estou muito feliz por isso. Foi um cruzamento, na bola parada de Kelvin. E eu antecipei o cara que estava na marcação e ganhei em cima e com a cabeça fiz um bonito gol.
3: Alô, agora sim. Tudo bem, Barbosa? Bem. Boa tarde. Boa tarde. Rodrigo Fragoso, TNT Esportes. Barbosa, queria que você trouxesse um pouquinho de como foi o período. A gente sabe que o jogador ele precisa estar sempre focado muito no campo, né? Mas tudo que está ao redor acaba influenciando muitas vezes. Como que foi o período de negociação que aconteceu entre Palmeiras e Botafogo, que trabalhavam a sua vinda para cá nesse segundo semestre, enquanto você precisava seguir jogando, você precisava seguir atuando? Como você lidou com isso? De que maneira você tentou se blindar do que estava rolando do seu futuro? Conta um pouquinho para o torcedor do Palmeiras e também para o torcedor do Botafogo.
2: Eu já falei, acho... Falei, fui claro quando estava no Botafogo. Eu estava focado 100% no campo e não era mentira, era verdade. Eu não sabia o que estava acontecendo fora. Falei como empresário, você só me fala quando seja momento de tomar uma decisão ou quando seja momento de ir ou ficar. Eu não quero saber de nada. Eu falei com o técnico de Botafogo, falei, eu quero seguir jogando. Então a negociação deles era 2 clubes, era minha, eu estava focado lá. E quando foi que se encerrou tudo, aí Botafogo decidiu me afastar, não jogar os últimos jogos. Eu já tinha também conseguido o objetivo, que era deixar o clube na próxima fase da Sul-Americana. E isso foi o que entre os clubes pactaram para eu poder jogar. Que se a gente, nesse caso Botafogo, passava para a próxima fase, aí eu já não jogava mais pelo clube. Sei que foi uma negociação difícil, foi difícil porque Botafogo cria uma coisa, Palmeiras também tem que lutar pela contratação e lutou, eu sei que lutou. Botafogo também queria me vender, então aí foi quando se destravou um pouco tudo. O Botafogo precisava de dinheiro para pagar os salários dos jogadores, meu salário também. E a única maneira que tinha de pegar esse dinheiro era com uma venda. O único atleta que tinha uma proposta nesse momento era eu. O Botafogo tinha decidido que eu tinha que ir embora. Por isso foi que também a decisão aí se facilitou quando o Botafogo tomar uma decisão, que era me vender de qualquer jeito. E eu sou um cara que gosta de se sentir valorizado. Por isso foi que estou aqui, porque eu vi a vontade de Palmeiras.
0: Aí então, o Alexander Barbosa, vamos seguir aqui. Ele explicou a saída dele, né, do Botafogo. Acho que é uma questão financeira aí de querer seguir carreira. Ele percebeu, né, Ivan e Renato, aqui o negócio lá não estava legal, né? E da felicidade que ele tem jogado no Palmeiras. Eu acho que é um clube que ele vai ganhar a posição de titular do Murilo com facilidade.
4: É um atleta de alto nível. Ele percebeu que a situação no Botafogo está muito difícil. Uma ótima oportunidade de mercado para o Palmeiras. Ah, mas ele não chega imediatamente para fazer parte da formação titular. De repente ele pode conquistar nos treinos. Trata-se de um grande jogador. Portanto, eu acho que foi bom para o jogador, para o Palmeiras e, evidentemente, que para o Botafogo não, porque ele é um jogador para... foi campeão com o Botafogo, né? Fez parte ali de um time bastante vitorioso e, evidentemente, vai fazer falta por lá.
0: E aí, Renato?
5: É isso. Mais uma boa contratação do Palmeiras. Pode chegar o Danilo também, azar do Botafogo, né? A situação lá ficando cada vez mais complicada. O Palmeiras, que não tem nada a ver com isso, faz o que tem que fazer. E fará, no final das contas, mais do mesmo, né? Flamengo e Palmeiras muito distante dos demais, cada vez mais.
0: É isso. Agora chegou a minha hora de irritar vocês. Vamos falar do São Paulo, 1h35. Sobe o som do São Paulo, vai lá. Leandro Boldacchian.
6: Eu tô só de camarote aqui agora.
0: Boldacchian. Lucas Escórcio ao vivo hoje, cobrindo o São Paulo. Ô, Escórcio, me atualize das... rapaz, visual novo do Escórcio. Rapaz, isso é barba feita, cabelo na régua, que isso? Só pra cobrir o São Paulo,
6: essa varinha, né? Aí, que esse efeito que vocês colocam aí,
0: nosso Harry Potter, né?
6: Harry Potter.
5: Vocês não perdem uma aqui, né?
0: Segundo o Guilherme Laje, é o Fadinho. Tem o Lucasito, que é o Fadinho, e ele é o Fadinho. Fala, Lucas Escórcio, atualize-nos sobre o São Paulo, Escórcio.
7: Fala, Fará, Ivan, Renata, Boldacchian. Notícias do São Paulo, a mais importante talvez seja a volta dos treinos de Sabino. Ontem ele treinou normalmente com o clube, treinou por parte, mas voltou depois de se recuperar de uma lesão coxa direita. E agora notícias do mercado da bola. O São Paulo é um dos times que mais tem se movimentado nessa janela de transferências. Falando de chegadas, São Paulo já anunciou Vitor Sá, atacante de 32 anos até 2029, veio do Krasnodar da Rússia sem custos, já reforça a equipe de Dorival Júnior. O Nilton assinou o contrato, meio-campista do Botafogo, um valor ali de 3 milhões de euros, mais ou menos, mas que ainda não vão ser pagos, só pagos em 2027, e ainda podem servir como uma moeda de troca pelo empréstimo do Ferrarese, que está no clube carioca. Ele fica até 2029, meio-campista de 26 anos. São Paulo está para anunciar mais duas novas contratações: Aurélio Bruta, lateral direito, zagueiro angolano com cidadania portuguesa, estava no Copenhagen da Dinamarca e reforça o time do tricolor paulista. Ele chegou ontem, desembarcou aqui no Brasil, foi perguntado sobre a empolgação de se juntar ao projeto do Dorival, disse que estava feliz, que gosta muito do Brasil, está empolgado, enfim, deve ser anunciado em breve. São Paulo também deve anunciar também o Domingos Duarte, zagueiro português, estava sem clube, jogou na Espanha, em Portugal. Até o final de semana, o zagueirão de 31 anos deve ser anunciado pelo clube. Agora falando de saídas, Alan Franco, já confirmado fora de São Paulo, um empréstimo para o Tigres do México, zagueiro que deixa o São Paulo. E o Tapia, atacante, vai ser emprestado para o Columbus Crew dos Estados Unidos. Ainda não foi oficializado, porque o São Paulo pede um valor ainda maior sobre uma possível opção de compra neste empréstimo. O zagueiro Luan também está para rescindir o contrato ou ser liberado, não está nos planos da comissão técnica de Dorival Júnior, junto com Yang, Cedric, Matheus Belém e Paulinho também estão liberados para negociar. A expectativa é que o São Paulo negocie com Bobadilha, porque ele pode ser negociado agora depois dessa valorização na Copa do Mundo. Chegou até as oitavas de final com o Paraguai, bateu a Alemanha, tem um gol contra, né, na abertura do torneio lá contra os Estados Unidos, mas tem a tendência, a diretoria enxerga que Bobadilha se valorizou e talvez ele seja negociado. E outra pessoa que pode ser negociada, e enfim, não sabemos o futuro ainda é incerto, é Caleri, o atacante de 32 anos argentino, já pode assinar um pré-contrato. Ele que tem contrato até o final do ano, não deve renovar, então tá essa expectativa ainda se ele assina com outro clube, se renegocia, mas a pedida salarial do jogador é muito mais alta do que o São Paulo consegue pagar. O próximo compromisso do Tricolor Paulista é contra o Atlético Paranaense na próxima quarta-feira, no dia 22 de julho. O jogo será lá no Cícero de Souza Marques, lá em Bragança Paulista, porque teremos no Morumbis shows de BTS e Harry Styles.
0: BTS, é, tá vendo? Ô, Leandro Bodaquinha, vou começar por você, comentário do São Paulo, pra você dar aquela alfinetada, eu sei que você gosta de dar, no Ivan Drago e na Renata Saporito.
8: Não!
0: Cara, deixa eu falar um negócio.
8: Sim,
0: o São Paulo pode negociar o Bobadilha. É tipo, no meio de campo, assim, até onde eu acompanhei, o Bobadilha é um jogador muito útil pro São Paulo. Como é que o São Paulo quer fazer dinheiro com jogadores que hoje são titulares e aí vem com essa xepa aqui, ó, Vitor Sá, Newton, Duarte, Buta, hein?
8: Mas é o problema, né, Fará? Porque os outros ninguém quer, né? Eles vão querer jogador que minimamente tem um destaque e você vai fazer dinheiro exatamente com quem disputou a Copa do Mundo. Eu concordo, tá? Não acho o Bobadilha um cara completamente desprezível no elenco. Acho que ele é um jogador interessante, né? Tem uma boa chegada na área. Num time acertado, ele seria um cara legal para você ter no elenco ali, né, ou para compor, ou para você utilizar ele eventualmente numa partida como titular. Dessas informações que o Scorcio trouxe, eu tô muito curioso para uma figura em especial. O que será de Jonathan Caleri? É. Né, tem contrato até o final do ano, existe um amor, né, uma reciprocidade muito grande do Caleri com o São Paulo e o São Paulo com o jogador. E aí, vai assinar um contrato ganhando aquilo que o São Paulo pode oferecer? Vai tentar seguir a carreira no tricolor para voltar a colocar o São Paulo nos tempos de glória? Ou vai simplesmente pegar as coisas e ir embora, procurar outro lugar para jogar? Eu acho que tudo na vida tem limite, né? Eu sinto, tá? É uma percepção, não é informação, que acho que ele tá meio de saco cheio já dessa história toda, de toda hora ele tem que ficar explicando derrota, ele tem que ficar indo lá perguntar de salário atrasado.
0: Dando a cara,
8: como,
0: né?
8: Como um dos líderes, exatamente, né? Dando a cara em momentos em que o São Paulo passa por dificuldades. E acho, né, pela percepção que eu tenho, que ele vai pegar o bonde, cara. Até a proposta salarial que ele fez é pra, de repente, não aceitar mesmo.
0: Exato.
8: Muito mais do que o São Paulo pode pagar.
0: Ô Ivan... primeira perguntinha, rapidinha, assim, do que é isso ou aquele? Você gosta mais do show do São Paulo ou do show do BTS?
8: Ele nem sabe o que é isso.
0: Olha a cara dele de que não sabe. Vamos pra próxima.
9: Tá com vergonha de falar que ele não conhece, mas eu também não conheço, então fica tranquilo. Não, bota uma música aí.
0: São coreanos, não são? Coreanos? Né? É um grupo.
9: Eu só conheço guerreiras do K-pop hoje em dia, por causa das minhas filhas.
4: Então, o Scorcio é mais jovem, ele deve.
0: O que é BTS, o Scorcio?
7: BTS é um grupo sul-coreano, é a banda pop, boy band sul-coreana, mas tem show do Harry Styles.
0: Não, não, não, não, canta conhecer, BTS aí um pouquinho, também. Já que você conhece, canta um
7: pouquinho do BTS. Não, não conheço nenhuma letra da música do BTS.
9: Conheço, lógico.
8: O Ivan tem um tapete de dança, que ele fica dançando. Aliás, BTS, eu sei, já
9: aliás,
8: vi isso
9: eu quero
8: aí,
9: mandar um abraço para um amigo nosso, colega. Que tá reclamando da luz, que tá me fazendo brilhar demais. A verdade foi isso que ele quis dizer, só que não. Mas o sonho da vida dele é ser como eu, Márcio Espímpulo.
8: Você começou a falar, já não precisava nem falar o nome. Já sabe até que...
9: Aliás, os procedimentos, hoje eles servem pra isso, apesar de que você exagera um pouco, né? Eu não preciso tanto. Mas é isso, fica o registro.
0: Um abraço pro Márcio Espímpulo. Ô, Ivan, agora sério. Você acredita que o Caleri... Vai, o São Paulo falando, ó, eu não vou, não quero, não dá pra renovar assim, e ele não aceita. Enfim, ele continua, cumpre o contrato até o fim do ano, ele já... Vai. Que a chance de ganhar dinheiro, acho que agora não, ó. Pelo que
4: eu acho, não, já, eu acho não dá que mais. O São Paulo, aos poucos, precisa promover uma reformulação mais profunda. Acho que o Caleri prestou grandes serviços ao São Paulo.
0: Então, se não renovar agora, não tem que continuar, senão vai...
4: Eu acho que o São Paulo tem que pensar muito nos valores envolvidos. Pelos mesmos valores, eu já não renovaria. Se ele aceitasse uma redução...
0: Se ele não bater o pé, por exemplo,
4: não muito Renata, radical, ele, eu acho que ele poderia permanecer.
0: Ele tem contrato,
9: verdade,
0: pela frente ainda.
9: Gente, vamos lá. Acho que o salário dele atual é o quê? 1.700? 1.700? 1.800? Ele tá pedindo um acréscimo mais de 300 mil.
4: Muito obrigado por tudo e até a próxima.
9: É, não, mas assim. Não,
0: mas eu tô falando a sequência dele. Mesmo que seja essa negativa, ok.
9: Cara, Farai, ele já não entrega. Ele já não tá entregando.
0: Não, mas ele tem contrato.
9: Tudo bem.
0: Aí se ele liberar agora pra tentar.
9: Libera, faz alguém pagar o salário?
4: Eu acho que o São Paulo precisa oxigenar um pouco. Tem jogadores que estão no clube há muito tempo.
9: Imagina você, agora que ele tá com um contrato até o final do ano, mas resolveu não permanecer, não ficar, porque o São Paulo não quer dar o aumento que ele pediu. Você não tá entregando antes, não tava entregando antes, imagina agora.
4: É, de lá pra cá, depois que ele conquistou a Copa do Brasil e assim, o São Paulo conquistou aquela competição muito por conta dele também, né? Ele foi fundamental e jogando com um problema no tornozelo, mas de lá pra cá já não entrega mais a mesma coisa.
0: Eu sinto
4: coisa.
0: Que vocês não querem mais o Calleri.
4: Começou no São Paulo. Muito bem
9: ele
4: esse
9: quer,
4: ano.
9: Ele não quer. Não, ele não quer, tá assim, muito claro isso. Ele cansou também. Não estão saindo fora do Botafogo.
8: Não briguem, eu só fiz uma ponderação.
9: Não tem jogador
8: não que vocês
9: pra
8: briguem,
9: ir embora do Botafogo? Calma. Hoje tem um monte de jogador insatisfeito.
0: Será que o Calleri pula o muro?
9: Hein, o Alan Leandro? Franco é esse cara, o Calleri é esse cara. E a debandada vai lá.
0: Será que
9: continuar.
0: O Calleri pula o muro ou desce a serra?
4: Não, depende. Depende muito do jogador. Porque é o seguinte: tem jogador que pede pra sair do clube, mas de uma maneira profissional. Não, como o Alan Franco agora, pelas informações do Kaique, foi lá, conversou e saiu. Mas aquele que, por exemplo, e andou pra todo mundo, foi reintegrado.
0: Ah, o Arboleda, você tá com a Arboleda na cabeça.
4: Entendeu? Esse foi reintegrado. Isso mostra a diretoria que o São Paulo tem hoje.
8: Essa história do Arboleda realmente foi,
4: O que eu espero do São Paulo pro restante de 2026, tá? 20 pontos na tabela de classificação
0: mais
4: do Campeonato 20, Brasileiro, mais 20. São Paulo tem 25. 45 pontos pra ficar na primeira divisão. Não dá pra esperar pra mim nada
8: disso. O Crespo falou isso e você ficou bravo com ele.
4: É. Quem falou?
8: O Crespo. O Crespo falou isso e você ficou bravo.
4: Não.
8: O
4: Crespo jogou real.
9: Concordou com ele.
4: Pelo contrário. A diretoria do São Paulo que não concordou com ele.
9: Porque
4: e agora ela vai brigar, exatamente. Porque o São Paulo...
8: Teve muito torcedor que não concordou com ele naquela
4: hora,
8: tinha que brigar pelo título
4: mesmo.
8: Não.
4: O torcedor mais consciente, é que o clube tá largado, o clube é pessimamente administrado. Então o que o São Paulo ou o São Paulino precisa nesse momento mirar? Bom, 20 pontos na tabela de classificação do Campeonato Brasileiro para permanecer na primeira divisão. E o Campeonato Brasileiro é difícil. Sei lá como o São Paulo vai se desenvolver na Sul-Americana. Porque foi a competição que restou, porque já caiu precocemente da Copa do Brasil, certo? E esperar que o clube coloque no poder uma pessoa que de fato tenha condições, ou seja, uma pessoa preparada, competente, com uma proposta, uma estratégia para tirar o clube do buraco.
0: Tá vendo? É bom, né? Dói, né?
4: Entendeu?
0: Ficaram rindo de mim aqui, no Santos.
4: Você vê o departamento de futebol, o diretor executivo saiu e ele precisava sair.
0: É, ainda tem essa.
4: Não chegou ninguém. Esquecer. E nem deve chegar.
9: Eu nunca vou esquecer, eu vivia zoando meu marido, Casão, que não é o Casagrande, tá? Pra quem não sabe. Eduardo. Pô, tô lá na rádio, só página policial, falando do Corinthians o tempo todo, não aguento mais.
0: De repente...
9: Misericórdia de Deus. Eu nunca na minha vida imaginei que eu fosse passar por isso.
0: O
9: cara.
0: Santos, pelo menos, não passou por isso.
9: Parabéns aos envolvidos.
0: Escócio, um abraço. Parabéns, Escócio. Valeu.
7: Valeu, Farah, Ivan, Bodaquian e Renata. Até mais tarde em Santos e Botafogo. Estarei presente no plantão.
0: Não vai secar o Santos, hein? Senão eu te tiro daqui. 1h47. Voltamos já com o Papo de Craque.
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0: mais 50 minutos, voltamos com o Papo de Craque TMC. Primeiro tempo para falar do Esporte Clube Corinthians Paulista. Marco Belo largou a seleção, descansou e agora reassume o posto de setorista do Corinthians. Nos traz, nos atualiza sobre o Corinthians, o Timão, as últimas. Fala, Belo!
1: Fala, pessoal do Papo de Craque TMC. Primeiro tempo, o Corinthians se prepara agora após a pausa da Copa do Mundo para o retorno do Campeonato Brasileiro, também, claro, da Copa do Brasil e da Libertadores da América. Pelo Campeonato Brasileiro, o próximo jogo é só na próxima quinta-feira, dia 23, contra o Remo em Itaquera. Lembrando que na última rodada, pré-Copa do Mundo, o Corinthians venceu o Grêmio fora de casa pelo Campeonato Brasileiro por 3-1 e melhorou a situação na tabela. É o atual décimo colocado com 24 pontos ganhos. Aliás, falando em Itaquera, o Corinthians retirou as cadeiras do setor sul do estádio e aumentou a capacidade de cerca de 7.400 torcedores para um pouco mais de 9 mil torcedores. Mas a venda de ingressos a mais vai ser gradual, de acordo com a autorização da Polícia Militar. O Corinthians quer, ao todo, em todos os setores do estádio, aumentar o número de torcedores, a capacidade, para cerca de 55 mil torcedores ao todo. Pelo Campeonato Brasileiro, então, o próximo jogo contra o Remo no dia 23. Pela Copa do Brasil, dia 2 de agosto contra o Internacional, oitavas de final em Porto Alegre. E pela Copa Libertadores, só no dia 13 de agosto, contra o Rosário Central, na Argentina. O time é praticamente o mesmo, aliás, é o mesmo que estava atuando antes da Copa do Mundo. Nenhum jogador foi negociado e nenhum jogador chegou. Primeiro, sobre os não negociados. A janela vai abrir no dia 20, podem chegar propostas, mas ainda não chegou nada de concreto para Yuri Alberto, Breno Bidon, André, outros jogadores do Timão, todos estão aí. E o Corinthians não pode contratar atletas, apesar de ter um acerto formal com Wesley, ex-Corinthians, um empréstimo que envolveria inclusive um perdão de uma dívida que o Corinthians tem com o próprio jogador, porque o Corinthians está com dois transfer bans ativos. O primeiro, pré-Copa do Mundo, por uma dívida de cerca de 7 milhões e meio de reais com o Philadelphia Union dos Estados Unidos pela contratação do José Martínez, e um segundo durante a Copa do Mundo com uma dívida com a própria FIFA. O Corinthians não pagou multas referente aos três últimos transfer bans, um que já caiu, do Félix Torres, e dois que estão ativos. Ao todo, o Corinthians deve para a FIFA cerca de 220 mil dólares. Então tem que quebrar esses dois transfer bans, claro, pagando as multas, e aí pode contratar jogadores, inclusive o Wesley, que está apalavrado e já foi aprovado pelo técnico Fernando Diniz. Outros jogadores também podem chegar, mas o Corinthians não tem dinheiro, precisa vender para poder contratar jogadores. Sobre Memphis Depay, tá na mesma. Contrato válido até o dia 31 de julho, agora tá acabando, ele ainda não se apresentou, ganhou férias pós-Copa do Mundo. O Corinthians fez uma proposta com significativa redução salarial, ainda não respondida pelo atleta, ou seja, aguardemos as cenas dos próximos capítulos, pessoal.
0: Valeu, Belo, 1h54. Leandro Boldaquim, até pra encerrar com você, é engraçado, né, a gente fala de contratação do Corinthians, mas os caras têm dois bans ainda, os caras não pagaram multa pra FIFA, deve mais de 1.100.000 reais pra FIFA de multa. Ô, Boldaquim, eu não tô entendendo.
2: O que mais tem aqui é isso aí, viu? Vários bans por aqui também, viu, Fará?
0: Não fecha a conta aqui.
2: Não, mas é absurdo, né? Isso é uma vergonha, né? Assim, sobre todos os aspectos, né? Você pensar em contratar, tendo transfer ban, e aí você quer contratar, e aí você passa a ter um problema que é o transfer ban, mas não é um problema a longo prazo. Não, vamos só resolver isso aqui agora. Como é que a gente consegue resolver para contratar, né? Porque é a tara do futebol brasileiro, muitas vezes é ninguém quer parar para se organizar, né? Então eu acho que assim, acaba virando uma bola de neve, pode pagar esse agora, mas é muito provável que nessa ficando pegando empréstimo aqui, se ajeita dali, você só consegue tapar o buraco agora. Você não resolve o problema na essência dele, né? Então o Corinthians vai fazer isso para melhorar o seu elenco, para entregar ao Diniz peças melhores para a segunda parte da temporada. Também não teve vendas, né? Falou que ia sair jogador, né? Que ia ter várias negociações, não teve muita coisa. Então mudou muito pouco o Corinthians em relação ao primeiro semestre. Só essa questão mesmo do transfer ban e a vontade de contratar, que faz com que a galera, pelo menos eles querendo contratar, eles pagam, né, pra poder escrever. Eu acho que só motivado assim pra poder resolver problemas.
0: Boa, Lelê, um abraço, Lelê.
2: Tchau, gente, até mais, abraço.
0: Valeu, Ivan Drago, um abraço, hein?
3: Um abraço, beijo, até mais. Valeu,
0: Renata,
3: até.
0: Beijo. Você valeu. Volta na segunda, que eu tô sabendo. 1h56, acabou o Papo de Crack, teve esse primeiro tempo. Às 18 horas tem o Papo 2 com Benjamin Bach, e na sequência teremos Botafogo e Santos. É a retomada do Campeonato Brasileiro. E santista, começa a rezar, hein? Um abraço, eu tô indo, eu já fui. Tchau.
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0: tarde pra você que tá sintonizado na TMC. Sim, Transamérica agora é TMC. 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Seja muito bem-vindo. Começa agora o programa Sobremesa. É o seu programa favorito. Comigo, Lucas Salles, e também com ela, Mini Ruth.
1: Boa tarde, pessoal. Bora começar aí mais uma quinta-feira. Hashtag Quintou Batichinha.
2: Eu não vou me apresentar, não, porque já são 112 programas. Se você não sabe quem eu sou, vai te lascar, né? Vai te lascar. Estamos ao vivo no YouTube, em imagem, TMC News BR. 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Mais uma vez, torci ontem pra Inglaterra, não tem jeito, não, todo time certo que a gente torce, perde.
1: Eu vou torcer pra Argentina no próximo.
0: Aprenda com los hermanos argentinos, nosotros somos os mejores. Então você que está ouvindo com o seu ouvido, participe também do nosso programinha de meu Deus. Basta mandar mensagem para o nosso WhatsApp,

0: Mesmo, dois, inclusive famosos, dois amigos estavam brigando. Eu para com isso, eu sou da turma do deixa disso, deixa disso, deixa disso.
1: Era o da Atena?
0: Bum, não. E você, Batista, qual
2: eu
0: foi? Acho,
2: eu não sei se é uma situação desnecessária, mas é quando às vezes me param na rua, tô andando assim nas avenidas famosas, e me param e falam, posso fazer uma perguntinha?
0: Tá.
2: E eu acho desnecessário, porque aí eu paro, quando eu vou ver, eu já sou padrinho de uma baleia em Fernando de Noronha. Esse povo do Greenpeace, sabe aquelas coisas?
0: Cara, padrinho de uma baleia.
2: É, que os caras ficam aqueles papos, né? Ah, não é, é desnecessário isso.
0: Eu quero saber de você. Manda pra gente no nosso WhatsApp, 011-97221-1001. Vai que você também apadrinhou uma baleia lá em Fernando de Noronha. Agora, amigos e amigas, a Copa do Mundo vem chegando no, na sua fase final. Vai ter a final isso, domingo, agora, dia 19. Vai ser Argentina contra Espanha. Quem é que vai levar essa? E você acompanha aqui na TMC com a melhor equipe jornalística esportiva do universo e também aqui no Sobremesa.
2: Sim.
0: Você pode entrar nesse climinha de Copa aderindo à nossa campanha, não é mesmo, Batista?
2: Exatamente, assim como o Cazé fez para seguir o Vozinha. Nós estamos pedindo para você seguir o Haaland, que lascou com o Brasil, depois não fez mais porra nenhuma. Então, é, só fez aquilo. Arroba Erling. Arroba Erling, E-R-L-I-N-G. É a nossa campanha. Siga o Haalandinho, o atacante da Noruega, o cabeludinho. Ele estava com 59 milhões e 100 mil seguidores quando a gente começou a campanha.
1: E agora?
2: E já está batendo quase 70 milhões de seguidores.
0: Olha, tá? A força da TMC.
2: Sim.
0: Trazendo
2: da TMC, não. Do Sobremesa.
0: Muito bem, tá? Batista. Muito obrigado. É a força do Sobremesa.
2: Tá?
0: Ajudando o Haaland, que ele precisa. Ele precisa, exato, bastante. Vamos juntos fazer com que ele chegue a 100 milhões de seguidores.
2: Tem que vender o nosso programa, porque a gente não tá na vinheta aqui, o jornalismo. Nós fazemos o puro jornalismo.
0: É verdade.
2: Tem o Rodrigo Alvarez.
0: É verdade.
2: Joana Trepton com aquela vinheta. Aqui o jornalismo
0: é o Bueno. Tem todo mundo.
2: É,
0: tem
2: todo mundo. Então, nós fazemos o verdadeiro jornalismo da TMC.
0: É verdade. Bom, parabéns, Batista, parabéns. É. Já que já foi dado todos os recados, agora vamos para a nossa entrevista especial, sempre recebendo o convidado de honra, e hoje não é diferente. O nosso convidado é humorista. Ele faz muito sucesso aqui no estado de São Paulo e também em outros estados. Inclusive, é humorista imigratório. Veio de outra região e faz muito sucesso por aqui. Já trabalhou na televisão, também no rádio, e que está conosco. Senhoras e senhores, vamos receber ele, do stand-up raiz, aprovado pelo Carlos Alberto de Nóbrega e sucesso na Praça Nossa. Senhoras e senhores, Délio McNamara!
3: É a plateia.
2: Você viu?
3: Bate palma, pô. Bate palma, gostou, bate palma, irmão.
0: Seja muito bem-vindo, Délio.
3: Muito obrigado, viu? Uma honra estar aqui no ambiente que eu mais gosto de estar.
0: Jura? No rádio?
3: É, no rádio. Eu adoro o rádio. Sou muito grato ao Diguinho Coruja, sabe, Diguinho?
2: Claro. Sim.
3: Que desinflou.
0: Então, rapaz, ele tá magro mesmo, tá, Diguinho Coruja. Tá.
3: Cabeça maior do que a tua, bicho.
0: É mesmo? Tá.
3: Eu sou muito grato a ele, que ele me deu a chance de trabalhar um ano com ele na rádio. Um monte de doido de madrugada.
1: Coisa só mais linda do mundo.
3: É, mas eu tive essa honra de trabalhar com ele.
0: E sabe quem descobriu o talento de Diguinho Coruja? Sabe quem? Não sabe?
3: O Batista.
0: Foi o Batista. Sim, Batista.
2: Então você deveria agradecer a mim,
0: cara.
2: E não ao Diguinho Coruja.
3: É, você ter produzido ele. Não, mas é que ele que me deu a chance, meu irmão. Ele que me deu a chance.
2: É, porque eu não daria. É,
0: agora,
3: eu sei.
0: Vamos para a primeira pergunta.
3: Até que você me cancelou e botou o Capela semana passada, eu sei.
0: Vamos para a primeira pergunta de hoje com ele, Marcelo Batista, vai.
2: Ô, Délio, você que vem do Ceará, eu quero saber qual a sua sobremesa preferida. Seria o quê? Rapadura? O que que é, hein?
3: Doce de leite original.
2: O que que é o doce de leite original?
3: Doce de leite é um caroçudinho. Ele não é liso, ele é caroçudo.
0: Ah, ele é sólido, ele é uma coisa linha dura, né?
3: Tem umas bolinhas nele, assim. A mulher lá no Ceará faz esse doce de leite aí, é bom demais. Aquilo ali, tu é doido. Menino, acaba com ali com força.
2: É. E esse nome, pra gente começar, isso aqui não é podcast, né, Lucas? Mas você tem um nome muito horroroso, né? Esse sobrenome.
0: Parece nome de carro,
3: mas que na câmera olha aqui, hein?
2: É?
3: Eu não sou Luan Santana, eu tenho que descobrir que o câmera olha. Que
2: ali, ó.
3: Pode
2: aqui,
3: olhar,
2: ó,
3: ali, pronto.
2: Aqui. É, de onde vem esse aqui? Eu nunca vi ninguém chamado McNamara na minha vida.
0: Eu jurava que era nome de carro, modelo de carro.
1: E parece mesmo.
3: Cara, mas assim, é uma história muito estranha. É muito estranha de verdade. Eu tinha 10 anos de idade e no interior do Ceará, que sou do interiorzinho, bem do interior, do interior, do interior. E aí tinha um cara lá que chamava Dedé da Latinha. Esse cara, ele a mãe dele, diz a lenda que a mãe dele rogou uma praga nele. Então ele andava três estados, Ceará, Paraíba e Pernambuco, a pé.

0: Que isso?
1: Uma lata de sardinha, uma hélice na lata de sardinha, que parecia um motor, ele ficava girando essa hélice e ele saía andando. Você procurar no YouTube, você acha o Dedé da Latinha lá. Ele andava esses três estados. E ele andava, ele achava que era um carro. Ele não entrava dentro das casas, só entrava até as garagens. Não pegava carona, porque ele era um carro, não cabia dentro do outro carro.
0: Entendi.
1: Então, na cabeça dele, ele era um carro. E esse cara rodava esses três estados. E uma vez, ele tava andando, tava descendo ele e uma senhora de carona com ele. Uma senhorinha que era da minha cidade. Nós chamávamos ela de Avó Rai. O nome dela era Raimunda, e nós chamávamos de Vó Raimunda. Aí chamávamos de Avó Rai, um apelido.
0: Que legal.
1: E eles vinham dois, ele estacionou com ela do lado. Ele tava eu e mais dois amigos meus, devia ter 10, 11 anos. Aí ele falou assim, ó, ela... Quando você crescer, seu nome vai ser McNamara. E ele deu partida no carro dele, que era ele, e saiu os dois. E isso ficou, passou. Despercebido. Aí quando eu fui fazer o meu primeiro flyer, qual o nome que coloca? Eu falei, Délio McNamara.
0: Cara, que demais.
1: Muito estranho isso.
0: Estranhíssimo.
1: Tipo assim, eu queria ter uma história muito bacana pra dizer sobre.
0: Esquisito. A história é legal. Bom, pra você que não entendeu, o Délio morava, tava numa rua, encontrou o doidinho da rua, né? Pejorativamente falando, doidinho da praça. Aí o doidinho olhou pra ele e falou, Délio...
1: E uma mais doida que ele tava andando de carona com o doido, que acha que é um carro.
0: Virou doidinho e falou, Délio, você quando crescer vai se chamar Délio McNamara. E ele aceitou. Isso que é o pior. Tá vendo? Quem é o mais doido? É quem dá o nome, quem aceita, quem pega carona num carro que não existe?
1: Agora, em 1990, imagina isso aí, como é que a pessoa ia saber se não, McNamara, nem televisão, tinha duas lá em Cuncas, duas, três no máximo.
0: Cara, que demais. Um nome
1: Cuncas. Lá em Cuncas.
2: Cuncas, Ceará.
1: É um distrito da cidade do Barro, não é nem a cidade, é um distrito que eu nasci.
2: E tem alguém famoso lá ou não?
1: Cara, eu sou tão azarado.
0: Porque eu não imagino.
1: E num lugar desse tamanho, que é uma vila, se tiver 300 pessoas é muito em Cuncas. Eu sou o menos famoso de lá.
0: Como assim?
1: Primeiro tem a Silvia Design.
3: Ela é de lá? Mentira!
2: Não!
0: A famosa Silvia Design, empresária que vende móveis.
1: É. Isso.
0: Meu Deus
1: aí do céu. Aí tem outro empresário que é o Nicásio da Festa Sofá também. Outro empresário de móveis lá. Aí depois tem o Rodriguinho, cantor da banda Capa de Revista, que ele tem uma carreira no forró. E em quarto vem eu.
2: Meu Deus! A cidade que tem 300 habitantes, ele é o quarto mais famoso. Que desgraça que é essa vida.
0: Proporcionalmente falando, é uma cidade que gera bons nomes, sim, né? Pro entretenimento.
2: Pela densidade demográfica, pô.
0: Pelo IDH também, né? Tá bom, tá ótimo.
1: Muito azar, cara.
0: Você puxou um pouco do lado musical também, que vem da cidade do Ceará. Isso. Você chegou a lançar músicas, inclusive com o seu parceiro, o Emerson Ceará.
1: Sim, lançamos eu e o Emerson duas músicas.
0: Que é o Carro do Ovo.
1: É, o Barato Tá Meus Ovos. Mas é uma música que não pode mais tocar porque a inflação tirou a música do ar. Porque a música era 30 ovos por 10 reais. Hoje não é mais 30 ovos por 10 reais. Mas foi uma música que tocou muito nos carros de ovo. O pessoal filmava e mandava pra gente os carros dos ovos passando na rua e eles passavam, tocavam muito essa música. Não tocou em rádio, mas nos carros dos ovos tocou muito.
0: Você autoriza a gente deixar aqui no BG tocando? Vou pedir pra produção Barato É Meus
1: Ovos. Barato Tá Meus Ovos.
0: Barato Tá Meus Ovos. É, uma composição de Délio McNamara e o outro comediante Emerson Ceará. E como é que surgiu a ideia de fazer música? Vocês queriam ganhar dinheiro também com
1: duplo? Não, porque eu sou compositor também, né?
0: Não sabia, que legal.
1: Eu tenho um Barato Tá Meus Ovos, tenho um Rapariga de Vereador, que eu gravei com o Ed Gama. Foi uma música muito tocada também. E aí tem as músicas que eu gravei sozinho e tem as músicas minhas que outras bandas gravaram, bandas de forró gravaram, tipo Claudionei e Juliana, que é estourado do Nordeste, já gravou música minha. É, agora a banda Pegada dos Plays também gravou uma música minha, que aí não é de zoeira, é música romântica, música mesmo, música de forró.
0: Pô, e dá
1: então,
0: dinheiro?
1: As duas.
0: O que que dá mais dinheiro? O compositor ou o humorista?
1: Humorista. É. Aí se o compositor, se você acertar uma música boa, sim, e uma banda grande gravar, mas só que é muito difícil você furar essa bolha. Qual que é o esquema? Você tem que jogar para as bandas pequenas gravar e se o grande escutar, ele grava. Agora se você chegar direto no grande, é umas panelas, umas bolhas que você não fura nem a pau.
3: Ah, mas é perigoso, né, ser humorista, viu? Porque essa semana até viralizou, né? A dona Fernandinha Arantes aí, ela acabou levando uma cadeirada.
1: Levou.
3: Né? O que você faria no lugar dela se você tomasse uma cadeirada de alguém da plateia, hein?
1: Se eu tomasse... Ah, eu ia para Alphaville e vendia palestra.
0: Essa foi boa. Essa foi uma boa, Tiago. Caramba. E na hora eu fiquei vendo, eu achei que a Fernanda fosse fazer alguma piada. Eu achei que ela fosse brincar com aquela situação, porque ela é uma humorista muito boa, muito talentosa. Mas ela ficou realmente chateada. Ela segurou o choro no vídeo,
1: você viu? É que ninguém tá preparado pra isso, né?
0: É verdade.
1: Por exemplo, eu não sei da mesma se o cara jogasse uma cadeira em mim, se eu não pular lá de cima com outra cadeira. Não,
0: Cara, eu
1: pode
0: acho...
1: Pode ser isso, eu não sei se eu teria essa paciência. Mas a reação, não sei se você viu o vídeo da mulher, eu não sei também se é, né? Porque a mulher disse que era, foi ela que jogou a cadeirão. Ali, meu irmão, ali é... É... Caps direto. Ali
2: hoje, pode em dia, hoje em dia tá perigoso em show de humor, né? Pô. O humorista, né?
1: Tá perigoso porque as pessoas não entendem que é só piada, né? Quem tá lá pra contar piada. Você falou uma besteira, entra no ouvido, você deu risada e sai no outro e acabou. Muita coisa que a gente fala, né?
2: Antigamente perigoso é ir nesses risca-faca, essas coisas.
1: Não, que você tá frequentar. Mais tranquilo, os risca-faca tá mais tranquilo.
2: Tá mais tranquilo.
0: Peraí, que eu não entendi. Desculpa. O que, que é risca-faca?
1: É um forró que é quase. Como é que eu posso dizer? É quase obrigação ser armado na sua própria.
0: Obrigado e armado? Que loucura, como assim?
1: É, porque. Tipo assim, é forró de raiz mesmo, as pessoas têm medo. Pô, vá a pé, por exemplo, vá a pé, vá armado. Se for assaltado na rua, tá armado. Então, leva a arma junto, entendeu?
2: Você já foi em algum ou não?
1: É só o que eu vou, na verdade, se eu fui em algum. E tem não muita... me chame pra ir num show, um evento grande, não me sinto bem em evento grande, sabe? Eu gosto de ir nesses lugares de...
2: Mas
1: de...
2: como é que é essa experiência?
1: É a experiência...
2: O que que acontece no forró risca-faca?
1: Vou lhe falar por quê. Eu, por exemplo, se eu for no Vila Country, no Vila Country, eu sou quem? Eu vou ser o porteiro, confundido com o porteiro. No forró do risca-faca, eu sou artista, eu sou celebridade, eu sou bonito no forró desse. Você imagina que eu sou uma referência de beleza no forró desse?
0: Falei pra mim que eu vou fazer lá, pô.
1: É isso, Batista.
3: Mas a mulherada lá no risca-faca, como que é? Boa?
1: É, procedência duvidosa algumas, tem assim, sabe? Tem umas fracas de feição, mas isso depois que você toma umas bebidas que tem nos forró, a beleza é o que menos importa, entendeu? Ninguém quer saber de beleza.
0: Todo mundo quer se divertir, né?
1: É, você vai e fica bebo, cerveja R$1. Ficou bebo, pronto, beleza não tem mais. Você só quer um amor pra aquela noite, tá tudo certo.
0: Estamos aqui com ele, Délio McNamara, humorista, também já foi diretor de conteúdo, trabalhou inclusive com um grande outro humorista, Tirulipa. Délio, você e o Tirulipa se juntar. Você tem essa mania de fazer dupla, né? É. Fez com o Emerson Ceará, depois foi com o Tirulipa. E é um pessoal do Nordeste, por então dizer. Tem uma preferência? Você escolhe bem suas duplas?
1: Eu acho que eu tive a honra de ser o maior diretor do conteúdo digital de humor, fui eu.
0: Caraca,
1: os maiores projetos foi eu que fiz, que eu Tiro House. Foram 4 meses de loucura, que a gente participou de todos os programas, grandes programas da TV, a gente participou. Tipo assim, conteúdo de ser o Snoop Dogg, compartilhar o conteúdo da Tiro House, um negócio assim absurdo, que era um monte de doido dentro de uma casa, a gente foi expulso de Alphaville, a gente tá em Alphaville, uma ideia erradíssima, fazer um negócio daquele em Alphaville ali no Tamborão, que só tem magnata. Aí fomos expulsos de lá e botaram a gente numa casa lá no meio do mato e fomos pro programa do Danilo Gentili, aí os doidos quebraram o programa.
2: Era um reality.
1: Não, era um reality. O Tiru me chamou e falou assim: Délio, ó, mudei pra São Paulo, tô com essa casa aqui e tô com esses artistas aqui. Eu digo, pô, um artista e 4 casas, vamos fazer o quê? Ele disse, eu não sei o que fazer. Aí depois eu vi, não é artista, é tudo doido essas peças. É artista, mas é doido. Porque eles eram uns grandes artistas, mas é tudo doido. Aí tinha uns anão, pô. Cheguei um dia, tinha um anão em cima da casa. Uns já botaram um anão em cima da casa.
0: Velho, me tira uma dúvida. Foi você que criou a ideia Pantanão? Que era uma paródia de Pantanal.
1: Era o Pantanal.
0: Eu chorava de rir, porque era uma paródia no Instagram da novela Pantanal, do Benedito Rui Barbosa, que tava, a Globo tava fazendo o remake. Aí o pessoal da Tiro House fizeram o Pantanão, que ao invés de virar Juma, ao invés de virar onça,
1: virava um gatinho, era Nanzinha. Era uma
2: assim, hoje em dia você já ia tomar um cancelamento, né? Hoje em dia já ia tomar um cancelamento, né?
1: Mas não, é o Pantanão, pô. Tinha muita não que trabalhava com a gente, tinha Gago, o Gago que fazia as propagandas. Era muito massa as propagandas. O povo pagava pro Gago fazer as propagandas.
2: Só coisa tranquila de fazer humor, né?
1: De fazer humor.
2: E lá no Ceará, o pessoal também... Você veio do Ceará, o humor no Ceará. Lá o povo também já tá com medo dessa coisa de cancelamento, os humoristas de lá. Como é que funciona?
1: Rapaz, eu acho que não estão não, viu? Lá não. Porque tem uns caras lá que fazem umas piadinhas massa. Eu acho uma besteira esse negócio do cancelamento, sabe? Acho que esse negócio de ser cancelado... Já está vindo uma onda desse negócio de descancelar.
0: É verdade.
1: Sabe? Eu vi um vídeo da Tata Werneck com aquele Edu. Sim. Um vídeo lá dentro da Globo, fazendo um humor que já é de descancelamento, né? Porque é o humor que eles praticam lá.
0: Eles brincaram, tem uma personagem da Tata Werneck que é feminista lá,
4: e que explora bem isso, o fato de tudo ser um problema para algum tipo de público, né? Não, você falou disso, é Manterrupting, Mansplaining, man, tal.
1: É, esse negócio, isso, uma pessoa vinha conversar comigo um negócio desse, é a mesma coisa de eu estar conversando com uma parede, se a pessoa chega falando pra mim aí de menos não sei o quê, menos não sei o quê, menos é mais, eu digo, é um grupo, menos é mais.
4: Mas lá no Ceará, então tá de boa, o pessoal tem continuado feito as piadinhas.
1: Tem, lá é pau no gato. Até porque lá também tem muito humor de anedota, né? Também. Muito forte o humor de anedota e de interação com o público. Só faz em barraca.
3: Quando você veio pra São Paulo, teve alguma piada que você deixou de fazer, por exemplo? Ou não?
1: Não, todas as minhas piadas eu faço. Inclusive, por exemplo, o Emerson Ceará fala, você é um imoral, seu show é muito imoral. Mas o meu show, todo o meu show eu fiz no Faustão às 8 horas da noite. Todas as piadas que estão no meu show eu fiz no Faustão às 8 horas da noite. Ganhei o programa do Faustão com esse show, essas piadas. Só que o que eu consigo fazer? Eu consigo deixar ele mais leve ou mais pesado. Porque você vai pra um comedy club, a galera quer escutar a bagaceira. Então, você baixa pra cá. Ou então, se eu quiser fazer ele mais leve, eu puxo pra cá. Tem essa linha aí que eu consigo alternar.
4: Inclusive, eu ia comentar isso agora. Você fez essas piadas pro Faustão, que riu muito.
1: Isso.
4: Você chegou bem no... É o espécie do quadro Quem Chega Lá, que era na Bandeirantes, né?
1: Só trocou o nome.
4: Foi só pra... trocou o nome, né? E vem cá, você viu que tava bem desleal ali na disputa? Ou tava realmente bem equilibrado?
1: Não, tinha uma galera muito boa. Tinha uma galera pesada. Tanto é que antes do programa começar, eu chamei o Titela, que é um humorista do Ceará. Eu disse, Titela, vamos rachar? Se nós ganhar, vamos rachar. E ele dava ou não.
2: Olha, fazendo os confiantes
1: que vai ganhar. Aí, mas os caras falam que eu ganhei que eu ganhei nos bastidores. Que eles dizem que passando o texto, ia passar comigo, eu dizia, essa piada tá ruim, isso aí... Pra usar essa roupa, eu ficava perturbando ele. Porque era muito bom o cachê era muito bom.
4: Era?
1: Eu dizia assim, eu não vou ganhar o prêmio, então eu vou ganhar o cachê.
4: Tá.
1: Pô, o cachê maravilhoso, eu tava ali pelo cachê, cada vez que eu ia eu me divertia, porque era o cachê que era muito bom.
4: E ainda teve o valor do prêmio.
1: Aí depois o prêmio, digamos, chegar no prêmio, né? Eu nunca ganhei nada na vida, eu vou ganhar o prêmio, então... Ia pelo cachê, então o cachê vale a pena.
2: E agora que você tá famosão na televisão, aparece na televisão, eu acho que tá mais fácil pra conseguir relacionamento, né?
4: Provavelmente.
2: Mas quando você chegou do Ceará, como é que foi pra arrumar a primeira namorada em São Paulo? Como é que foi?
1: No ambiente insólito.
2: Como é que foi?
1: Minha primeira namorada, quando eu cheguei em São Paulo, foi no Brilho da Lua, foi nesse forró.
2: No forró.
1: Eu frequento lá desde 2001. Nós estamos em 2026, né? Dá quantos anos?
2: 25.
1: 25 anos, eu já gastei dinheiro de 2 apartamentos ali dentro.
2: Mas como é que foi, assim, o primeiro date com uma... Foi com a Paulista ou não?
1: Não, foi no forró, mas
2: no
1: não era...
2: No forró.
1: Eu nem sei nem o nome, Batista. Eu não sei nem o nome, não sei nem se era mulher. Imagina se era...
0: Peraí, calma. Mas tem uma... Essa foi muito boa. Mas tem uma diferença entre a mulher nordestina pra mulher do Sudeste?
1: Cara, tipo, 90% dos meus relacionamentos foi com mulher do Nordeste. Experiência, não sei nem te dizer não, assim, de outros estados não, assim, que eu me relacionei não.
4: Porque dizem que a mulher do Nordeste é uma mulher brava, uma mulher que não aceita desculpinha.
1: É brava.
4: Que sabe, consegue sentir o cheiro de mentira no ar.
1: Mas é bom por causa disso, entendeu? Se nós que é desmantelado, não tiver mulher brava, você tá lascado.
2: Não é uma não? Mulher brava pra fazer raiva, é ou não é?
1: É, isso. Adão tinha 0 quilômetro, fez raiva pra ele, mas...
3: Muito bom. Mas e aplicativo? Você chegou a usar
1: muito,
3: aqui?
1: Muito, muito, muito. Eu tinha aquele Tinder, não sei se pode falar Tinder.
2: Pode.
1: Tinha o Tinder. Pô, tinha o Tinder Gold. Meu Deus, eu botava uma série pra assistir, que ficava o quê? Só no coração. Que aparecia. Depois eu ia ver, aparecia homem, mulher, montão. Uma vez eu dei um like numa montanha. Botei uma montanha, eu dei um like. Eu lembro até hoje, uma montanha. Pra você botar uma foto de uma montanha, toma um like na montanha.
2: Toma um like.
3: Mas você já tomou golpe também no Tinder ou não?
1: Golpe, não. É. Na minha época não tinha golpe. Ainda não tinham inventado. Hoje eu não tenho coragem de baixar o Tinder, mas na minha época não tinha os golpes, não.
2: Mas...
1: Eu cheguei a ter 5 encontros no mesmo dia.
2: Juro pra
1: você. Como é que faz
2: isso?
1: Eu peguei 5? Um domingo da minha vida e digo, vou gastar todo com encontro. Comecei 10 da manhã, fui acabar 11 da noite no domingo.
4: E o que você falava pra sair
1: no meio das pessoas?
4: Você falava o quê? Você falava o quê pra sair no meio do encontro? Pra não, se encontrar com...
1: Era rápido, assim, ó, tem que ser rápido. O primeiro foi no Shopping Tucuruvi, 10 da manhã no domingo.
2: Em Nossa. São Paulo.
1: Era eu e ela levantando as portas com insegurança.
4: Vamos lá, estamos aqui com o Délio McNamara, humorista, diretor de conteúdo, compositor e que faz muita gente rir, tá fazendo o maior sucesso na televisão, nos palcos, e é do humor raiz. Ele faz piada mesmo, não tá nem aí se vai te desagradar ou te agradar, ele quer fazer você rir. Tanto é que, amigos e amigas, Délio McNamara, ele venceu a competição lá do Quem Chega Lá, do Fausto Silva, nosso querido Faustão. E quando a gente disse que ele estaria conosco aqui no programa, muitos ouvintes mandaram mensagem, não é mesmo, Mini Ruth?
3: É isso aí, eles mandaram muitas mensagens. Por exemplo, o Murilo Bezerra mandou o seguinte... fazer show de piadas rende muitos dates depois da apresentação?
1: Rapaz, eu sempre dou umas pedradas no meio do show, entendeu? Umas pedradinhas, mas não tem dado resultado não. Acho que depois que eu falo, a pessoa não quer sair comigo não. Depois das histórias que eu conto, eu não vou nada.
4: Próxima mensagem, Batista.
2: Olha aqui, a Samila Alves. Fui no seu show tem muitos anos. Estou achando você mais bonito agora. Você botou botox em algum lugar da cara?
1: Ô, Samila, coloquei. É tudo oferecendo na permuta, aquele famoso de graça, até injeção na testa. Eu tomei injeção na testa. É. Inclusive, doutora Lilian, por favor, já tá na hora de dar o retoque, viu?
4: Vai. Próxima mensagem, Mini Ruth.
3: O Arthur Nunes mandou o seguinte: como fica o ouvido depois do Carlos Alberto gargalhar bem alto do seu lado na Praça é Nossa, hein?
1: Fica satisfeito, sabe? Eu tenho tanto orgulho de quando eu faço uma piada com o Carlos Alberto rir de verdade. Seja a risada dele, quando ele bota a mão aqui, ó, na costela, porque ele tem a costela, acho que é fraturada. Então quando ri, dói. Aí quando ele bota a mão na costela, eu digo, e acertei. Aí, doeu, que ele ri com a mão na costela aqui. Porque tem alguns absurdos que a gente fala lá e ele dá risada. É
4: próxima
1: bom demais.
4: Mensagem, vai, Batista.
2: Fernanda Maia, quem é mais feio na sua opinião? Whindersson Nunes, Tirulipa ou você?
1: O índice é horrível. Ave Maria, o índice, a filmaria.
4: É, não, mas o índice
1: ele é desorganizado.
4: É verdade, tem uma
1: cabeça. Nunca foi bonito o índice, nem com dinheiro. Aí agora ele tá ele quer chegar no limite ali da falta de beleza.
3: O Carlos Santos mandou o seguinte, ó: quem é mais chato pra rir, a pessoa de esquerda ou de direita, hein?
1: Rapaz, eu não sei. Agora eu vou ser sincero, eu não sei por quê. Vou lhe dizer, porque o meu show não tem nada de política, nada, é zero política. O meu show é o único show que você vai, você pode ir de esquerda, de direita. Eu fui fazer um show uma vez, por exemplo, a Bruna Louise faltou num show, não deu pra ela ir, me chamaram pra substituir ela no dia. Eu fiz, o povo riu pra caramba e é um público seleto da Bruna Louise ali. Então, tipo assim, o meu show é um show que ele... Tem show, tipo, você sabe, tem show que ele é mais voltado pra um público, mais pra outro, mas modéstia à parte, o meu show, ele vai caber em todo lugar.
4: Que coisa
1: boa, show
4: que
1: tem assunto,
4: muito legal isso.
3: Maravilha.
2: E aqui, tá raro até, né? E pra gente fechar, o Eudes José, ele falou que foi no show com a mãe dele e agora ela te adora. Você tem um imã pra idosas?
1: Eu gosto das pirivéia, eu gosto, sabe das pirivéia?
2: Pirivéia? O que é uma pirivéia?
1: É tipo as piriguete velha, tipo tu é um pirivéia, tu quer ser um piriguete, tu tá com três blusas, não tem nada a ver essa blusa na cintura.
4: Peraí, um blusa de São João que ele tá na cintura.
1: Como é que o Batista tá vestido? Fala pra gente, pra gente tá ouvindo. Ele tá com um tênis, aí uma meia daquela social de velho.
2: Que
1: mostra a alma. Tá. Aí um jeans, aí uma camiseta de São João, amarrada na cintura.
4: Aquela camiseta quadriculada.
1: É, como se fosse do Fresno.
4: E a camiseta?
1: Camiseta do rock, né? Daquela.
4: Sim.
1: Da banda. E uma jaqueta num sol de 35 graus que ele chegou aqui hoje.
4: Você ainda veio com uma jaqueta?
1: Veio com uma jaqueta. Cadê?
2: Tá aqui embaixo, ó.
1: Não faz sentido, esse negócio é só pra usar aí mesmo. Né?
2: Mas por que você não gosta de novinha? Por que você prefere as senhoras?
1: Porque as novinhas tem um fogo, Batista, que a gente tem que saber a hora de que a gente tá, entendeu?
4: É verdade.
1: A gente tem 3 mil rojão pra soltar. Nós homens, 3 mil rojão. Eu já chutei uns 2 mil, já estourou uns 500 na minha mão. Entendeu? Então só tem poucos rapazes pra soltar aí.
4: Não posso
1: gastar com as novinhas, não.
3: Mas segundo tá Sérgio Reis, a panela velha que faz comida boa. Vem que não tem.
4: E soltando rojões também toda quinta-feira. Ele solta lá ao lado do Carlos Alberto de Nóbrega, que agora tá famoso, Délio. Tá famoso. Se Deus quiser, tá ganhando também mais um dinheirinho. Você fez até uma viagem internacional, sua primeira?
1: Rapaz, eu fiz, mas não posso contar aqui o que aconteceu, não. Vou tirar a rádio do ar.
4: Você foi pra onde?
1: Não, não foi. Eu achava que era internacional, né? Foi o convite, eu achei, mas foi pro Paraguai.
4: Pô, legal.
1: Pô, legal?
4: Dá pra fazer compras, curtir.
1: Meu irmão, o cara, eu me preparei pra viajar internacionalmente, o cara parou, disse, nós vamos de carro. De carro pro outro país, disse, é. Aí parou o carro no Brasil, aí disse, vamos atravessar a ponte. Liga a pé. Eu digo, eu não tenho passaporte. Ele disse, não precisa. Eu digo, apostei a novela América, foi uma treta pra só passar pro passaporte.
4: Uma loucura, meu irmão. Este é Délio McNamara, senhoras e senhores, o comediante que faz maior sucesso na Praça é Nossa e que também você pode encontrá-lo no Instagram. Ó, anota aí, @DélioMcNamara. Vá segui-lo para acompanhar a sua agenda de shows. Délio, infelizmente, a gente vai se despedir
0: dividindo com você por aqui, mas gostaria do seu recadinho final, por favor.
1: Queria convidar a galera pra assistir hoje A Praça é Nossa. Hoje tem A Praça é Nossa. Muito assistam bom. Lá, estou lá com Carlos Alberto Nobre e grandes nomes do humor. Tamo lá hoje. Assistam, dêem risada que o programa está muito bom. Quero agradecer a vocês também. Assistir vocês. Convidar o pessoal da Zona Norte, que eu sou empresário também, viu, Batista?
2: Ah, é?
1: Sou empresário. Eu tenho uma banda de forró, não sei se você sabia disso. Tem a banda Trisal. Banda de forró minha, banda Trisal. 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
0: Então você que tá em São Paulo, peça aí na Zuquilute.
1: Zuquilute.
0: E também vá assistir aos shows da banda Trisal, uma banda de forró.
1: Trisal.
0: Que é o empresário, é o Délio. Délio, muito obrigado pela sua participação. A gente segue o nosso programinha de medos daqui, mas antes nós vamos para um rápido intervalo. E na volta teremos mais informação com diversão, trazendo notícias de um jeito que só a gente sabe. É o Sobremesa. E já já tem mais para você.

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1: Caro ouvinte que nos ouve com o seu ouvido, estamos de volta com Sobremesa, o seu programa favorito aqui na TMC. Hoje recebemos ele, Délio McNamara, um comediante de mão cheia, muito talentoso, muito gente fina, engraçado. E a gente prossegue aqui com o nosso programinha de meu Deus, trazendo agora informação e diversão. Eu gostaria de, inclusive, falar com você. Com você que gasta dinheiro com inteligência artificial. Mas é daqui a pouquinho, tá? Porque antes, eu vou dar uma olhadinha na nossa enquete do dia. Vamos para a pergunta que o Batista trouxe, que você responde no nosso WhatsApp 011-97221-1001. Batista, por favor, é com você.
2: A pergunta é: qual a situação mais desnecessária que você já se meteu? Por exemplo, aqui, ó, o Leonardo Salles disse: eu inventei de dar uma opinião num grupo da família e agora eu sou o traidor da pátria.
3: Nossa senhora. Fernanda Mello mandou o seguinte: eu fui ajudar a segurar o cachorro durante o banho, só que aí eu saí mais molhada, mais cansada e com menos autoridade.
2: Gustavo Nogueira: eu já entrei numa discussão de casal pra acalmar os ânimos e aí eu acabei sendo o único errado na história.
3: Nossa!
1: Acontece muito.
3: E a Jéssica Ferreira também mandou o seguinte: foi ajudar a arrumar o celular da minha mãe e agora nem ela nem eu sabemos mais pra onde foi parar o ícone do WhatsApp.
1: Isso acontece muito, que você vai ajudar alguém, né, a mexer alguma coisa na tecnologia. Nossa. Acaba ferrando ainda mais.
2: Bom, deixa que eu resolvo.
1: Manda pra gente no 011-97221-1001. Queremos saber. Agora sim, conversando diretamente com você que gosta de usar inteligência artificial, você que ama o chat GPT. Nós aqui no Sobremesa, nós temos a nossa própria IA, a nossa ignorância artificial. É hora de mostrar pra você o chato GPT! Ó, vou fazer uma pergunta para o chat GPT. Você vai ver como é que ele me responde, hein? Chat GPT, como começar a correr?
4: Comece devagar. Até quem cruza a linha de chegada um dia precisou dar o primeiro passo.
1: Que bonitinho. Agora vamos para outro ponto de vista. Chato GPT, como começar a correr?
2: É, você pode começar praticando assaltos no seu bairro. Uma boa dica.
1: Vamos para próxima pergunta. Chat GPT, brasileiro pode torcer para a Argentina?
4: O esporte é amor. Todo mundo tem o direito de entregar seu amor pro time que quiser.
1: Que simples. Tá bom. Chato GPT, brasileiro pode torcer pra Argentina?
2: Pode, mas você tem que pegar um caibro, sabe esse caibro? De pau Brasil. De pau Brasil. E dar no meio das costas dele pra ele ver.
1: Esse foi o nosso Chato GPT. Muito bom.
2: Ai, ai.
1: Pra que você fica gastando dinheiro com inteligência artificial? Pague aqui, ó. É só assinar o nosso Sobremesa, se inscrever no nosso canal, acompanhar sempre a gente, você vai ter acesso ao chato GPT.
2: É caro, né, IA, né, meu?
3: É caro.
2: Se o cara fosse... Porque cada IA faz um negócio. Aí você for assinar todo, você gasta R$6.000 por mês.
3: É muita grana.
1: Dependendo. Aí tem uma que vende crédito, sabia disso?
2: Ah, é?
1: Você compra crédito pra usar inteligência artificial. Aí
3: como
1: cada
3: assim?
2: Você usa quando você precisa. Aí
1: você compra uma moedinha da inteligência artificial. Aí ela te dá um número lá de créditos pra você usar. Tipo cartão telefônico antigamente, lembra?
3: Sim.
1: Mesma coisa.
3: Que interessante.
1: Você tinha crédito, o pessoal ganhando dinheiro com inteligência artificial. Inclusive, tem muita gente fazendo estatística por aí, né? Pessoal que faz, vai na inteligência e fala: ô inteligência, ô chat, quanto é que vai dar esse jogo da Copa do Mundo? Será quem que vai chegar na final? Eu acertei lá atrás, tá? Não queria dizer nada não, mas eu falei na minha família que a Argentina ia chegar à final e chegou. Eu acertei a estatística, beleza?
3: Acertou. Ainda, calma, que não ganhou, tá? Bom,
1: mas a Copa do Mundo está acabando e o Sobremesa reuniu uma equipe com 137 especialistas que analisaram a Copa para nos trazer diversos dados sobre o que aconteceu nesse Mundial. Queremos agradecer à Universidade de Harvard por nos emprestar a equipe de estudiosos deles. Está começando agora o Bestatísticas, as estatísticas bestas da Copa do Mundo de 2026.
2: Foi um levantamento, foi difícil fazer esse levantamento. Por exemplo, você sabia que o goleiro Vozinha recebeu 2.478 pedidos de casamento após a Copa?
3: Eu não sabia, que legal. Não sabia. Que interessante. Mas você ficou sabendo que o Carlo Ancelotti, ele que gostava de mascar muito chiclete, ele mascou cerca de 57 chicletes durante toda a Copa.
5: Caramba, o que eu vi é que o Vini Júnior curtiu 32 posts da Virgínia. Contados, hein? Foi, ó, tem lá o coraçãozinho do Vini Júnior.
2: E nossa equipe de Harvard detectou que Cristiano Ronaldo CR7 olhou-se no telão 57 vezes durante só a fase de grupos, hein?
3: Enquanto isso, Casimiro correu apenas 3 quilômetros na Copa toda, viu?
5: E a estatística que mais me surpreendeu foi essa que descobriram que a Argentina comprou cerca de 7 juízes. Muito bom. Essas são as bestatísticas que nós trazemos diretamente com os estudiosos de Harvard e aqui pra você, no Sobremesa. Daqui a pouquinho a gente volta com mais bestatísticas. As estatísticas bestas que ninguém quer, mas a gente vai trazer.
2: Sim.
5: Falando coisas que ninguém quer... chegou a hora do quadro favorito. É o quadro que todo mundo quer. É onde a gente traz informação com diversão. É onde nós trazemos as notícias de um jeito que só a gente sabe.
6: É hora de do incrível Girinho de Notícias, vai!
3: Lá vem pra cá, Patrícia. Patrícia, vem ouvir essas notícias. Estão muito boas.
5: Eu li um superchat dessa semana elogiando que adoro quando você faz o Silvio Santos.
3: Oi!
5: Muito bom. Vamos lá. Primeira notícia de hoje é uma notícia que tem a ver com a Copa. Afinal de contas, a foto do Lionel Messi com o jogador Yamal, bebê, volta a viralizar. Exatamente. O Messi fez uma foto com o jogador Yamal, que tá jogando agora na Copa, enquanto ele era um bebê. O registro foi feito em 2007 e mostra o Messi dando banho em Yamal, que tinha apenas 5 meses de vida. A foto fez parte de uma campanha beneficente em Barcelona, em parceria com o jornal Sport e a Unicef. O Messi tinha 20 anos e começava a se destacar no Barcelona quando a foto foi tirada. Olha que louco,
2: isso é legal. Isso são as histórias... Não, isso aí é aquela coisa, não é só futebol.
5: É isso.
2: Não, isso são as coisas legais do futebol. Você vê, e agora os caras vão enfrentar-se um ao outro jogando uma final de Copa do Mundo. Já teve jogador que eu vi que ele entrava de mascote da seleção da Inglaterra, lá não lembro o nome, e aí depois ele jogou na seleção da Inglaterra.
5: Que loucura, que bonito.
3: Ah, isso que é legal. Muito legal, cara. É a segunda foto com banheira mais famosa pra mim da internet.
5: E qual seria a primeira?
3: Ah, é o Júnior com miojo na banheira.
5: Essa,
3: né?
5: Foto não faz o menor sentido. Você que está nos ouvindo e não sabe, depois coloca, joga lá no Google e vê Júnior, da Sandy Júnior com miojo. Faz o menor sentido.
2: Agora o que a gente espera é que o Yamal dê um banho no Messi nessa final.
5: Não. O Messi ainda vai ser o mestre, tá bom?
2: Sim.
5: Próxima notícia, traga você, Marcelo Batista.
2: Essa que é. A gente falou ontem, veio aqui a Priscila do cartório, que uma influenciadora, ela registrou em cartório, né? Ela, porque ela quer se proteger, ela colocou a peleleca dela, né? Ela criou um documento protegendo a peleleca dela, que segundo a moça, é avaliada em 2 milhões de reais.
5: Que isso? Nossa! Que é muito dinheiro, pelo amor de Deus.
2: É.
5: Quem,
2: é
5: segundo, ela mesma faz, se avaliou?
2: É, ela faz. Não sei, tem que ver na tabela FIPE, puxar a tabela FIPE pra ver se vale tudo isso, né?
3: Ei. O vinheteiro falaria que é uma champola dourada,
2: certeza. Meu Deus do céu. Ela tem mais de 1,5 milhão de seguidores e aí ela faz esses conteúdos adultos, né? E ela achou, ela teve um acidente com um brinquedinho lá, o nome dela é Daniela Mota, e ela falou que acho que é melhor eu me proteger, garantir meu, né, meu ganha-pão aqui,
3: bom,
2: entendeu?
3: É. Sabe quem curtiu essa publicação?
5: Quem?
3: Vorkaro.
5: Boa.
2: Boa. Boa.
5: Mas sabe que isso não é tão, não é tanta,
2: será,
5: loucura?
2: Será que teve fazer laudo de vistoria ou não?
3: Pra... Ai, que horror.
2: Ué, que horror. Quando você vai fazer seguro de carro, essas coisas, tem que fazer um laudo, velho, vistoria.
5: Aí, cara, peraí. Calma aí. Mas isso é comum. Pessoas que utilizam o próprio corpo para trabalhar, seja um atleta, até mesmo artistas, eles fazem seguro, sabia? Tem famoso, um jogador de basquete fez o seguro do braço dele, se eu não me engano.
3: A gente pode fazer pernas da nossa voz, então?
5: Pode, pior de tudo que você pode, sim. Você contrata
2: uma seguradora. Você acha que vão pagar quanto pra essa porcaria aí?
3: Uns 100 reais.
5: Tem que avaliar, tem que ver o risco que você corre.
2: No seu caso, a franquia está mais cara que o seguro. Que é a indenização, porra.
3: A minha voz é ótima.
5: Próxima notícia,
3: vai pra lá,
2: é fofoca, vai lá.
3: Fofoca. fofoca é com a gente mesmo. Então, ó, inclusive você pode entrar lá no site da TMC que essa notícia está lá também. Pois é. Menino Ney, nosso querido Neymar, comprou uma mansão avaliada em 50 milhões de reais. Ele comprou à vista, tá? Enquanto a gente fica, né, juntando dinheiro, tentando comprar uma bala, ele comprou 50 milhões uma casa à vista.
2: No Pix.
3: Pois é,
2: foi no Pix.
5: Jogador... Eu nem sabia que dava pra fazer esse valor no Pix.
2: Dá 50 milhões no Pix.
3: Caraca. Que loucura, cara. O jogador desembolsou aí 50 milhões por uma mansão em Santos, em São Paulo, sem questionar o valor pedido, viu? E ainda levou a coleção de motos que estava na garagem, também sem negociar. Ou seja, botou um monte de motona lá na casa e é isso.
2: Isso aí, pode falar.
3: Não, e os detalhes da venda ainda foram revelados pelo ex-proprietário do imóvel, o empresário Luiz Moura, durante um podcast.
2: Então, e o dono da casa, ele falou que a casa não estava à venda, aí o Neymar acho que gostou, que passou lá e viu, pediu pro corretor ir. E aí o cara falou, não tá à venda. Aí ele falou, mas põe um preço. Aí o cara falou, é tanto. Aí ele falou, amanhã eu volto aí. Aí voltou com um amigo do Ney. O Neymar nem viu a casa.
3: Sério?
2: Aí ele disse que um amigo do... Aí ele nem sabia que era o Neymar que tava querendo comprar a casa. Aí falou que o amigo do Ney chegou lá. Aí ele falou, posso só fazer uma ligação aqui pra dar uma mostradinha? Aí disse que fez uma chamada de vídeo. Aí que ele se ligou, que ele falou, Ney... dá uma olhada na vista da casa aqui, ó. Aí, que era uma vista pro mar e tal. Aí o Neymar falou, beleza, tal. Fez o Pix.
3: Isso daí é Bruna Biancardi, sabia?
2: Hã?
3: Isso aí é Bruna Biancardi, porque como a Virgínia comprou um apartamento perto do AP do Neymar, eu tenho certeza que eles vão se mudar.
5: Eu queria parabenizar o Neymar, que fez isso ao estilo de comprinhas da madrugada.
2: Sim.
5: Sabe, que você pega ali, vou gastar, não tem problema. Tenho aqui, eu mereço.
2: E você sabe que eu, junto com o pessoal de Harvard, que fez as bestatísticas, eu fui atrás, você falou que nem sabia que dava pra fazer Pix de 50 milhões. É. Eu fui atrás da informação, o maior Pix de pessoa física no Brasil que já foi feito foi de 195 milhões de reais. De pessoa física. E de pessoa jurídica, uma empresa fez um Pix uma vez, que é o maior da história, de 3 bilhões de reais o Pix.
3: Gente.
2: Eu fui atrás da informação. Tá vendo?
5: Boa,
2: Augusto isso. Dolenga.
5: Boa, nosso diretor aqui. Muito bem. Agora, eu queria, de verdade... só parabenizar pela sorte do rapaz que estava na casa dele e que do nada é abordado por umas pessoas que têm interesse em comprar. Ele não queria vender a casa. Ele chutou um preço muito alto, tá certo. E o outro do lado fala, ok,
2: a gente comigo paga. Não acontece isso, é sempre assim. Na minha vez, o Pelé é goleiro. É sempre assim.
5: Fala isso, quando é que vai acontecer com a gente? Pelo amor de Deus.
2: É.
5: Falando em futebol, nossa próxima notícia é sobre ele. Ou então, polêmico, Juca Kfouri, que se complicou ao falar de jogador da Bélgica. Tava tendo uma mesa redonda e eles estavam falando sobre o jogo da Bélgica, né? E eles estavam falando sobre quais jogadores iriam começar jogando ou ficar no banco. E aí, nesse momento, o Juca Kfouri decidiu citar o nome do atacante Jeremy Doku, dando material, é claro, pra nós aqui do Sobremesa. A gente tem até o áudio, vamos soltar, por favor?
7: É um time parecido com o que ganhou nos Estados Unidos, mas com o De Bruyne.
8: Quer dizer, o Doku no banco.
9: Isso.
5: É onde o Doku costuma ficar, no banco.
7: Também tem uma questão polêmica. É. Na Inglaterra, eles dizem Doku.
8: Não, a frase realmente... Tá, ficou...
2: Aí no banco.
5: Repete pra mim, por favor. Repete esse áudio que é muito bom. Vai, de novo. Olha o Juca Kfouri. Olha o que ele disse.
2: Neymar curtiu.
5: Sobre o jogador da Bélgica. Solta pra mim.
7: É um time parecido com o que ganhou nos Estados Unidos, mas com o De Bruyne.
8: Quer dizer, o Doku no banco.
9: Isso.
2: É o PVC.
7: Ou o Doku. É uma questão polêmica. Na Inglaterra, eles dizem Doku.
8: Não, frase realmente.
5: Juca, não tem problema nenhum. A gente não liga pra onde você faz as coisas, se é no banco.
3: Às vezes não tá só no banco, tá na cama, tá em outros lugares.
5: E às vezes é assim que você consegue um empréstimo. Tá tudo bem, Juca, tá tudo certo. Tá tudo tranquilo.
3: Você já conseguiu um empréstimo assim? Que papo é esse, cara?
5: É a brincadeira do banco, entendeu?
3: Olha, tá.
2: Olha.
5: Vai, próxima notícia, traga você, Batista.
2: Não, para.
5: O que foi?
2: Para.
5: O que aconteceu? Deu problema?
2: Para tudo.
3: Foi o que eu falei?
5: Ih,
2: para tudo.
3: Eita.
5: Solta a vinheta, Cuca.
10: Agora o mundo para. Agora o mundo para.
5: É isso mesmo. Agora o mundo para, porque essa é a notícia. Haaland desembarca na Noruega com um guaxinim empalhado.
3: No desembarque da seleção em Oslo, o atacante chamou atenção ao carregar uma garrafa de uísque acoplada a um guaxinim empalhado, que rapidamente aí viralizou nas redes sociais, né?
5: Essa é a notícia. Haaland desembarca na Noruega com um guaxinim empalhado. Bom,
2: acabou?
5: Agora que já demos essa notícia toda dentucinha, a gente já pode voltar para notícias bem menos importantes do que essa.
2: Mas e atenção, falando em Haalandinho, jogador da Noruega, ele acaba de bater, graças ao sobremesa, 70 milhões de seguidores redondinhos. Aqui, ó.
5: Mentira! Sobremesa!
2: Poder 70 milhões, arroba Erling. Vai lá seguir o Haalandinho da Noruega.
5: Muito, né? Bem. É a campanha que o Batista trouxe. Ajude o Haalandinho.
2: E falando em campanha, os bolsonaristas agora estão fazendo uma campanha que eles querem a condenação do Xandão, do nosso ministro, porque ele proibiu o Bolsonaro de receber visitas, hein? O deputado Cabo Gilberto apresentou uma denúncia por crime de responsabilidade. Se condenado, né, o ministro pode perder o cargo no STF. O deputado argumenta que Xandão teria cometido abuso de poder ao proibir Flávio Bolsonaro de visitar o pai.
5: É, Mini Ruth, você quer fazer alguma piada?
3: É, ah, cara, quem que gosta de receber visita, né? Vamos combinar.
2: É verdade.
3: É, ué. Concordo, eu acho mó paz. Mó para não receber
2: esse
3: visita.
2: Esse país aqui também podia mudar o nome pra Jambalaya, né, meu? Que é uma zona isso aqui, hein? É.
5: Foi ótimo. Jambalaya.
2: Hein? Não é? É
5: uma República zona. Federativa do Jambalaya.
2: Meu Deus do céu, viu?
5: Ó, próxima notícia quem traz é ela, Mini Ruth.
3: Olha só, a gente tava falando agora há pouco do Haalandinho, né? Maravilhoso. Pois é, temos mais notícias de Haaland. Ele, Tom Holland...
2: Que é o Homem-Aranha, não é?
5: É o Homem-Aranha.
3: Ai, quase falo o nome errado, gente. O Tom Holland, que é o Homem-Aranha, ele está muito chateado com o Haalandinho. Por quê? Porque o Tom, ele acabou mandando uma mensagem aí no Instagram do Haaland e acabou sendo totalmente ignorado. Ele ainda mandou o seguinte, ó. Sim, mandei a mensagem e eu vou te dizer. Essa é exatamente o tipo de experiência humilhante que é importante para os atores. Mando mensagem, digo que o levarei para jantar e nenhuma resposta ou uma desculpa. Ou seja, Homem-Aranha está muito triste.
5: Que frustração pro Homem-Aranha, não é também, mesmo?
2: Também, você recebe uma mensagem do Homem-Aranha, você vai responder? Você acha que é zoeira. Tá vendo?
3: Com mas grandes... eu acho que eu sei por que o Haaland ignorou.
5: O quê?
3: Ah, ele ficou com medo de ter teia no cabelo dele, né?
2: Nossa, menino, nossa. Pelo amor de Deus, hein?
5: Porra.
2: É, sai, vai, vai você é hoje embora.
3: Sai você, vai embora.
2: Não tô nem aí.
5: Vai embora.
2: Ô, Lucas, não estamos nem aí com as feministas. Pessoal, sai você.
3: Sai,
5: muito obrigado.
2: Tchau. Obrigado.
5: Obrigado. Vai fazer pá com a Mayra Bacharel.
7: Tchau.
5: Vai. Sai. Tchau.
2: Agora, você imagina o Homem-Aranha, o Tom Holland e o Haaland é tipo o Homem-Aranha e o Doutor Estranho, né? Porque o que é feio, o Haaland. O
5: Haaland é muito feio, cara. E ele faz força naquele queixo, pelo amor de Deus.
2: É com aquela proeminência, assim, naquela queixada, né?
5: Parece até um personagem do Zorro Total. Vai, próxima notícia. Seguinte, ó, pra você que gosta de passar o seu tempo fazendo comprinhas na internet. Mas aí você fica falando, pô, mas eu não tenho dinheiro. Não tenho dinheiro do Ney, mas calma. Fique tranquila, porque já trouxeram a solução? Lojas de mentirinha lucram com a sensação boa de fazer compras online. Para reproduzir a sensação de uma compra real, os sites exibem produtos fictícios que permitem encher o carrinho e até simulam o envio das entregas.
2: Ô, louco!
5: E ó, já tem nome pra esse tipo de página. São páginas chamadas de sites de dopamina. Como é que funciona? Você entra no site, aí você vai ver vários produtos. Aí você vai colocando no seu carrinho, aí depois você vai lá, digita comprar. Aí você digita qualquer número no cartão de crédito, pum, comprou. E aí você recebe o e-mail, o código de rastreio, tudo. Pra você ter a sensação de poder de compra.
2: Só que não chega nada.
5: Nada.
2: E pior que eu já comprei coisa assim, paguei de verdade e não chegou, mesmo assim. Mas eu faço muito isso, sabia?
5: Isso é muito
2: eu
5: bom.
2: Eu sabia que eu faço muito isso.
5: Você faz com
2: às vezes eu entro no site de montadora de automóvel.
5: Sei, sei.
2: Não tem lá aquele monte o seu.
5: Tô ligado,
2: nossa, sim. Mãe, eu monto cada carro bonito que você precisa ver, meu.
5: Caramba.
2: Escolho o cinto de segurança.
5: Eu não compro nada pra internet.
2: Escolho
5: nada.
2: O cinto de segurança, escolho a cor do painel. Aí escolho a cor da roda, aqueles preto brilhante, tudo aquelas coisas. Acabamento de fibra de carbono. Aí tá lá o total do seu pedido, 989 mil. Aí fica lá. Aí fica lá, de vez em quando eu recebo um e-mail. O senhor abandonou um carrinho. Nós te damos um jogo de tapete se o senhor voltar e comprar.
5: É um carrinho, não, um carrão, pelo amor de Deus.
2: É cheio de fazer isso. Mas cheio de fazer isso,
5: muito
2: viu?
5: Bom. Bom, agora se você, assim como o Batista, gosta dessa sensação, procure pelos sites de dopamina. São lojas de mentirinha que vão te dar o prazer de fazer compras.
2: Ô Lucas, você que é argentino, né?
5: Sou
2: você aí. Você prefere o Messi ou o Dieguito Maradona?
5: Eu prefiro o Messi.
2: Prefere Messi?
5: Eu acho que o Messi é mais importante pra Argentina.
2: Olha só, então você faz parte dessa pesquisa que diz que 67% dos torcedores homens na Argentina preferem o Messi à Maradona, tá vendo só?
5: E entre as mulheres?
2: Entre as mulheres, o Messi é escolhido por 77%.
5: Acho que faz mais sentido as mulheres preferirem o Messi também.
2: Não, mas o Messi também é esquisito, né?
5: É, ele tem uma carinha meio esquisita.
2: Né? E aí, em um recorte da pesquisa, só com jovens, aí sobe. O Messi é preferido por 80% dos jovens. É dados da pesquisa de Jacobi e Associados, tá vendo?
5: Mas eu acho que isso acontece, Batista, porque os jovens não viram o Maradona
2: sim,
5: jogar. Então
2: sim,
5: faz sentido. Eles se acostumaram com a imagem do Messi. Então tudo bem eles preferirem o Messi. O Maradona realmente foi muito importante pra Argentina, mas o Messi tem, poxa, tem feito
2: mas
5: bem
2: o
5: mais.
2: O Maradona, tá vendo? O Maradona, nessa nem la mano de Dios te ajudou nessa pesquisa. Mas o Maradona tem igreja lá.
5: Tem, não. Maradona é muito...
3: Ai, voltei, gente.
5: Não,
3: eu voltei porque é o seguinte. Eu saí e aí eu estava assistindo vocês dois. Nossa, que chato esse programa sem mim, viu?
5: Chato? Você
3: nossa,
5: acabou de entrar no
3: chato
5: programa e nós aqui temos uma televisão com a imagem de retorno. Nela está o Rodrigo Alvarez. O Rodrigo Alvarez fez uma cara horrível.
2: Ah lá.
5: Ele fechou a cara quando você entrou. Ele fechou a cara. O Rodrigo Alvarez...
3: Nada, ele me adora.
5: Não te adora.
3: Me adora.
5: O Rodrigo Alvarez só
8: claro
5: gosta de Paris.
8: Que eu adoro.
3: Esse programa...
5: Ah, não.
3: Aí
5: botaram o Rodrigo Alvarez.
8: Vai, Rodrigo Alvarez. Estava me deliciando com o programa de vocês. Estava me deliciando com o programa aqui. Essa homenagem que estão fazendo. Vocês estão dizendo que amam o Maradona. Disseram que é melhor que o Pelé. Eu não sei, vocês estão loucos, mas dizer que o Maradona é melhor que o Pelé, mas vocês estão falando.
5: Você vê que a falha de comunicação, o retorno, tem que dar uma ajustada lá pra Paris, tá? Que ninguém falou que Maradona era melhor que o Pelé.
8: Ainda não tô com retorno, não ouvi nada, eu chutei.
5: Ninguém,
8: só o labial.
5: Você está ouvindo o Rodrigo Alvarez, um exímio jornalista, um dos maiores nomes do jornalismo e do entretenimento nacional, o homem que acredita plenamente
8: de
5: que... Não teve a Lua. A missão Apolo 13 lá não existiu. Este é o homem que acredita que não teve o Apolo 13, que não teve o homem na Lua.
8: Ah, você falou que Maradona foi melhor que Pelé.
5: Não falei não. Não falei não. Para que você tá implicando comigo. Nunca falei que Maradona era melhor que Pelé. Nunca. Sai daí, Rodrigo Alvarez.
3: Agora o Rodrigo vai embora.
5: Vai lá na Champs-Élysées.
2: Foi embora.
5: Ô, Champs-Élysées.
2: Não, peraí. Eu queria... Uma vez eu ouvi uma matéria do Alvarez em Nova York, um lugar que só vende arroz doce. Se ele tiver o endereço, eu quero.
5: Mas
2: uma
5: em loja... Paris, pelo amor de Deus.
2: Não, mas uma matéria que ele fez em Nova York.
5: Ah, Nova York.
2: Que só vendia um lugar que só vende arroz doce.
5: Vamos
2: em Nova
5: chamar
2: York.
5: O Alvarez de arroz docinho? É o nosso arroz docinho, Alvarez.
2: É
5: o nosso arrozinho.
2: Bom, seguinte,
5: amigos e amigas, vamos para a nossa enquete do dia. Nós fizemos uma pergunta e você responde no nosso WhatsApp 011-97221. Muito bem, vai lá, Batista.
2: Olha aqui, a Carolina Melo, são situações desnecessárias em que você se meteu. Carolina Melo, fui só dar uma passadinha no rolê e acordei no dia seguinte com 17 fotos e uma conta de R$1.000.
3: Nossa coitada senhora.
5: Vai, Mini Ruth.
3: Felipe Nunes, ele mandou o seguinte, eu fui ajudar a empurrar o carro e acabei virando membro não oficial da mudança da minha família.
5: Oi, acontece muito
2: e pra
5: isso.
2: E pra fechar, o Thiago Martins, fui na minha vizinha só trocar a lâmpada e consertei duas torneiras e desentupi a privada, olha aí.
3: Nossa.
5: Amigo, amigos e amigas, nós vamos nos despedindo por aqui. Você continua na programação da TMC, agora com o Link TMC, com Tomás Rafael, Mayara Bechanello, que tá solteira, e Rodrigo Alvarez, o nosso arrozinho docinho. Não. Um beijo, Mini Ruth, um beijo, Batista, e até amanhã. Valeu! Tchau, tchau!
3: Beijo!

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9: Olá, muito boa tarde pra você. Quinta-feira, 16 de julho de 2026. 4, 3, 2, 1. 3 horas da tarde em ponto. Este é o Link TMC. Hoje com meu amigo Rodrigo Alvarez e eu, Mayara Bastianello.

0: Brasil, ou eu ia começar a ler?
1: Minhas amigas, minha amiga Mayara, eu tava trazendo aqui, fazendo contas, porque o Brasil tá fazendo as contas de novo, gente. De novo, o Brasil tá fazendo as contas. Quanto vai nos custar esse novo tarifaço de Donald Trump? Do calçado ao etanol, dos tecidos às máquinas industriais, ferrando tudo. 25% a mais nas tarifas de exportação. É problema para todo lado. Diversos setores calculam prejuízos e planejam demissões. E assim, o presidente das guerras, que ora ataca seus inimigos com bombas, ora com tarifas, confirma sua punição ao Brasil por uma suposta desigualdade no comércio internacional que ele não consegue provar. Mas, acima de tudo, coisa de que Donald Trump raramente esconde, por suas diferenças ideológicas e um certo desejo não muito oculto de causar estragos, ou, como dizem por aí, de causar, simplesmente causar.
0: E o Brasil faz as contas também no futebol. Enquanto os nossos craques derrotados voltam a disputar o Brasileirão, a seleção argentina avança sem tropeços rumo ao tetracampeonato. Qual o tamanho do nosso sofrimento com a vitória argentina? Será que a gente aguenta? Ou tem brasileiro achando que é melhor o troféu ficar nas Américas, hein? Depois de largar atrás nos minutos finais, a Argentina atropelou a Inglaterra e agora vai enfrentar a Espanha na grande final de domingo. Num jogo ao mesmo tempo truncado e cheio de raça, o final heróico dos argentinos terminou com uma antiga reclamação. As Malvinas são argentinas, dizia o cartaz oficial da delegação. Ainda a cobrança pela disputa histórica pela ilha que os donos ingleses chamam de Falkland, objeto de uma guerra de mais de 40 anos. Será que a tropa comandada por Messi trouxe, enfim, alguma forma de redenção?
1: E o Link TMC tem muito mais, Mayara. Tem água contaminada, pesquisa eleitoral e uma decisão judicial que mistura guarda de criança com o nome mais pesado da crônica policial recente. A Anvisa mandou recolher lotes de água Mamba Water, Pseudomonas aeruginosa, eu nem sei dizer esse nome. A mesma bactéria da Cristal e da IP estava lá. E o Brasil estava, né?

0: 100% no primeiro turno e 45% no eventual segundo turno contra Flávio Bolsonaro, que tem espaço para crescer. Nova pesquisa também, essa vez do poder, aliás, perdão, confundi tudo aqui. O Flávio tem espaço para crescer, mas o apoio declarado a Trump pode custar caro. 42% dos brasileiros veem a influência do americano como algo negativo. Eleição se aproximando, o tabuleiro já tá posto. E esse é o Brasil de hoje. É aqui que a gente vai destrinchar tudo sempre. Tá começando mais um Link TMC.
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0: Alvarez, meu amigo, saí te atropelando que nem cavalo, mas é porque aqui demorou pra atualizar e tava que era pra eu ler, então você me desculpe.
2: Eu senti a sua pata chegando, mas me defendi heroicamente como se fosse Messi e a trupe argentina. E saí vivo.
0: Aliás, meu amigo, você ali, né, eu tava falando ali sobre quem torceu pela Argentina. Tem uma pessoa aqui na minha frente que torceu pela Argentina ontem.
2: Quem falou pra você que eu torci pela Argentina?
0: Alguém chamado Rodrigo Alvarez.
2: A verdade é, Mayara, eu tô num pequeníssimo grupo de brasileiros que, tenho muitos amigos argentinos e gosto muito dos argentinos.
0: Também.
2: Entendo a rixa, entendo e já tive, mas passei dessa fase. Prefiro um troféuzinho perto com os nossos irmãos na América Latina, orgulhando aqui o nosso lado do planeta e não o lado europeu. Prefiro sim, torci e vibrei, pulei no gol. Quem quiser, que reclame.
0: O meu coração também se divide. Eu tenho uma grande amiga argentina. Essa semana, o Kahneman, né, jogador do Grêmio, completou 10 anos no meu tricolor, que é um cara sensacional. Mas a gente vai seguir falando de Copa por aqui. Tem muita coisa hoje pra falar. Mas eu quero... Você quer ler a enquete pra gente, meu amigo Alvarez? Pra o assunto de hoje, claro. Todo dia o assunto é sério. Mas hoje a gente vai falar de tarifaço. Deu o que falar ontem, além do jogo da Argentina. Trump resolveu aí tarifar, taxar mais de 3 mil produtos brasileiros. Esse é o tema da enquete.
2: Eu chamaria essa enquete aqui de prova de patriotismo, se a gente pode dizer assim, né? A gente quer saber qual é a sua opinião sobre as medidas, esse tarifaço do Trump, de que a gente falou agora há pouco aí. Na sua avaliação, é protecionismo justo para eles? Injusto, porque prejudica muito o Brasil, ou uma estratégia de pressão temporária de Donald Trump? Faz o seguinte, quer votar? Entra no nosso chat do YouTube, que está no @TMCNewsBR, ou vai no WhatsApp da TMC, que toca direto na mesa da Mayara, incomoda ela, por favor, no 11 972 21 1001. E aí você manda tudo lá, xinga quem você quiser. Não, xinga não. Fala bonitinho. Palavras educadas, tá? Isso, só isso. Educação sempre. Mas fala o que você quiser, que a gente gosta de liberdade de opinião e de imprensa.
0: A gente gosta mesmo. Diz já o Lucas Salles, tô solteira, tô carente, tô aqui, ó, precisando de conversar com as pessoas. Manda mensagem pra cá, eu leio tudo. Falou muito bem aqui, Alvarez. Mas a gente queria começar um pouco mais animado, mas não tem jeito, não tem como a gente não falar desse assunto agora. Morreu nesta quinta-feira, aos 83 anos, o jornalista Renato Machado, um dos grandes nomes do telejornalismo brasileiro, uma figura queridíssima. Ele estava internado numa clínica da Gávea, na Zona Sul do Rio, causa da morte não foi divulgada. Renato marcou gerações como apresentador do Bom Dia Brasil, que é o telejornal que ele comandou por 14 anos, e ajudou a reformular, inclusive, num formato mais dinâmico e conversado. Antes disso, viveu a história de perto, cobriu a guerra nas Malvinas, o desastre nuclear de Chernobyl, a guerra no Golfo, o impeachment de Collor, a morte de Ayrton Senna e ainda foi indicado ao Emmy Internacional, um dos prêmios mais importantes da televisão do mundo. Formado em Direito, Renato passou no concurso do Itamaraty, mas boicotou o próprio exame de vista para não virar diplomata. Uma figura, né? Queria mesmo era ver o mundo de perto e contar a história pro público. E Alvarez, já falei aqui, conheci Renato Machado, era uma pessoa muito querida, muito afável, mas creio eu, sei bem que você tem muita história com ele também, né?
2: Mayara, sinto muito a perda do Renato Machado. Foi uma pessoa com quem eu convivi diretamente, muito proximamente. Tivemos alguns bons encontros. Renato é uma das poucas pessoas que eu posso dizer que foi um exemplo para mim, que para quem eu olhei querendo aprender, com uma carreira exemplar. Foi correspondente internacional da Globo algum tempo antes de mim, portanto, em tudo, ele me antecedia e servia de exemplo. Uma pessoa, você lembrou que ele quase foi diplomata, mas foi um diplomata em pessoa, em sua vida, na maneira de tratar as pessoas, sempre gentil e elegante, não só no modo de vestir, mas no modo de falar, sempre com posições muito claras e firmes, não abria mão daquilo que pensava.

0: pensava, mas também sabia, claro, negociar e conversar. Foi muito bom, trabalhei com ele quando era correspondente dos Estados Unidos, trazendo matérias para o Bom Dia Brasil, depois em São Paulo, onde trabalhei mais diretamente ainda com o Renato, que estava no Rio na época, mas nos comunicávamos muito, ele ia a São Paulo. Vai fazer muita falta, já estava fazendo, né, Mayara, porque já não estava no ar. Eu vejo o Renato como criador, ou pelo menos aquele que botou para funcionar um estilo novo de televisão no Brasil, que era muito mais moderno e comunicado e mais conversado. Não existia isso naquela época, e outros jornais da televisão brasileira demoraram muito para seguir o exemplo do Bom Dia Brasil, que depois seria seguido pela TV a cabo, muito mais próximo do que a gente faz no rádio, conversado. Então, Renato, exemplo de conhecimento, de qualidade de informação, tudo aquilo que um jornalista persegue, o Renato Machado tinha. Deixo aqui minha gratidão pelos ensinamentos que me transmitiu, pelo espaço que me abriu no seu programa, sempre muito generoso, e o meu sentimento de saudade. Renato Machado é uma marca na história da comunicação no Brasil que vai fazer muita falta.
1: Fato. Eu o conheci, eu estava na faculdade, fui visitar os estúdios, ele recebeu assim, a gente, estudante, imagina, tinha, que, imagina a importância do Renato, né, de receber estudantes lá da PQP, de não sei da onde, e ele foi realmente muito...
0: E você novinha.
1: Super, eu tinha 19 anos, e ele foi super generoso, depois também eu encontrei em outras ocasiões, então, nossos sentimentos, né, ficam aqui, eu acho que o jornalismo perde muito no dia de hoje, né, com essa notícia. Bom, vamos falar de Copa do Mundo, vamos lá acionar a nossa galera que tá nos Estados Unidos, final mais que definida, é a Espanha, já tô até de vermelho aqui, contra a Argentina de Rodrigo Alvarez, em busca da Taça de Ouro e o título de melhor seleção do mundo. Ah, o Adrien primeiro não tá pronto ainda? Opa, peraí. Então vamos passar pro Adrien de Almeida, depois a gente chama o nosso Eder Luiz.
0: Tá vendo? Você já me atropelou no começo.
1: Mas aí, não, quem tá me atropelando aqui é o nosso...
0: Tá dando patada pra todo lado hoje.
1: Deixa eu falar uma coisa. É o nosso programa aqui. O nosso aplicativo está com problemas.
0: Ele tá se inspirando no final do Sobremesa e tá fazendo uma super sobremesa agora.
1: Não, tá uma salada.
0: Vamos falar com o Adrien que ele tá lá, hein?
1: Bora lá, então. Gente, desculpa, é realmente o meu aplicativo que não
0: funciona. O Adrien até comprou gravata nova pra ver se o Trump libera ele do tarifaço.
1: É isso, né? Diz o que você vai falar, Adrien. Boa
2: tarifa
1: tarde.
2: Nenhuma aqui. E olha, pessoal, então, é aqui, não, né, a gente teve, né, uma coletiva do ministro das Relações Exteriores, Mauro Vieira, para comentar, né, sobre toda essa questão aí do tarifaço, né, foi uma tarifa de 25% que foi confirmada ontem à noite pelos Estados Unidos. Segundo Vieira, essas investigações, elas são procedimentos unilaterais dos Estados Unidos. Ele diz também que não há o porquê, né, não tem um motivo por trás, um motivo correto por trás da aplicação dessas tarifas contra o Brasil, né? Contra os produtos que são importados daqui para os Estados Unidos. Ele também lembrou que desde março do ano passado já foram feitas 30 reuniões a nível presidencial, ministerial e técnico com autoridades americanas. Essas reuniões, elas foram feitas presencialmente, virtual e também por telefone. Ele diz também que somente com o secretário de Estado dos Estados Unidos, o Marco Rubio, foram feitos 11 contatos. E olha, dentre todos esses contatos, já se inclui aí também reuniões entre o presidente Lula e o presidente dos Estados Unidos, Donald Trump. Ele também, no final, ele reafirmou o Pix como um símbolo nacional e disse que não há nenhuma competição desleal quando os Estados Unidos acaba criticando, né, o Pix, que é essa ferramenta daqui, né, do Brasil. A gente vai ouvir agora um trecho da fala do ministro Mauro Vieira dessa coletiva que acabou faz poucos minutos.
3: Não houve, portanto, racionalidade na aplicação destas tarifas. As alegações e declarações de autoridades americanas sobre o Pix são descabidas. O PIX é uma infraestrutura pública de pagamentos criada pelo Banco Central e está disponível a todas as instituições que atuam no Brasil.
2: E olha, ontem, após o anúncio, né, dessa confirmação das tarifas, o Marco Rubio, ele criticou o presidente Lula, ele disse que ele está colocando o ego à frente desses acordos e que isso acaba, então, prejudicando tanto a população brasileira quanto a população norte-americana. E olha, daqui a gente vai vendo todos os desdobramentos, qualquer novidade a gente volta aí na programação.
0: Valeu, Adrien, o ego acima de tudo, é uma percepção, né? É uma forma de perceber aquilo que move Donald Trump, e haja psicologia para entender tudo isso. Agora, o novo controle de passaportes da União Europeia está virando caos em alguns países, em alguns aeroportos. É fila já garantida em alguns lugares. E o alerta agora está vindo de dentro do próprio setor. O presidente da Associação de Aeroportos do Bloco Europeu, que também comanda o imenso aeroporto de Frankfurt, pediu que as autoridades parem de fingir que a situação é controlável, cobrou flexibilidade para suspender o sistema, esse novo aí que faz tudo digital, quando for necessário. Desde outubro, o antigo carimbo no passaporte foi substituído por um registro eletrônico com coletas de dados biométricos, com foto do rosto, digitais, tudo feito na hora e com muita lentidão, para estrangeiros que entram no espaço europeu. Esse processo está demorando demais, está gerando espera, muita gente perdendo voo por causa disso. Claro, Lisboa virou exemplo de gente que perde voo, Atenas, Milão, tem relato de gente irritada em tudo que é lugar. E a preocupação aumenta porque a alta temporada do verão europeu está só começando e, bom, o brasileiro que vai viajar para a Europa já tem uma dica aí para seguir. Chega cedo, minha amiga, chega cedo, meu amigo, com muita antecedência, principalmente quando você for entrar no continente tendo que pegar um outro voo. Não vai marcar uma escala curtinha que não vai dar certo. Então se prepara aí porque a situação está difícil em muitos aeroportos. Melhorou aqui e ali, mas continua difícil em muitos aeroportos.
1: Muito que bem, obrigada, viu, Alvarez. Olha, a Rádio Uber está chegando, mas já já a gente vai falar da história da contaminação da água, aquela água de latinha, né, que muita gente consome. Também, mais uma vez, deputados estaduais do Rio de Janeiro acusados de organização criminosa, fraude em licitação e por aí vai. Tem muita notícia no link TMC ainda para você, mas rapidinho, rapidinho é a hora do primeiro bloco da Rádio Uber.
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5: Agora a participação do Vitor Matsubara no quadro Giro da Uber, falando sobre a exigência do exame toxicológico para a primeira carteira nacional de habilitação. Ouve só.
6: Motorista parceiro e parceira, eu sou o Vitor Matsubara no volante com você em mais um Giro da Uber. Os departamentos estaduais de trânsito, os DETRANs de todo o Brasil, agora exigem a realização do exame toxicológico para emitir a primeira carteira nacional de habilitação, a CNH, nas categorias A e B. É importante ressaltar que a exigência do exame é apenas para emissão da primeira CNH. A regra entrou em vigor após a publicação do ofício circular número 573/2026 pela Secretaria Nacional de Trânsito, a Senatran. O exame toxicológico é um teste laboratorial capaz de identificar o consumo de drogas que possam comprometer a capacidade de dirigir com segurança. Ele é feito a partir de amostras de cabelo ou pelos corporais e detecta o uso de substâncias como cocaína, maconha, anfetaminas e opiáceos em uma janela de até 180 dias. Essa medida amplia a obrigatoriedade do mesmo exame para motoristas profissionais das categorias C, D e E. A diferença é que para condutores dessas categorias, a renovação do exame toxicológico ocorre a cada 30 meses. Eu sou o Vitor Matsubara, direto para a Rádio Uber.
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1: E a gente segue por aqui agora com notícia nacional, Alvarez. Olha, o deputado estadual do Rio de Janeiro, Rafael Nobre, e o vereador de São João de Meriti, Júlio Ricardo dos Santos, foram denunciados por organização criminosa, fraude em licitações, falsidade ideológica e lavagem de dinheiro. A história parece sempre a mesma. Mudam ou não, às vezes, os personagens, né, Érica Levigar? Traz os detalhes pra gente, porque os crimes envolvem, além disso, mais 8 pessoas. Boa tarde.
7: Exatamente. Boa tarde para vocês e para todo mundo que está acompanhando a gente aqui na TMC. O Ministério Público do Rio de Janeiro, ele requer à Justiça o pagamento de R$357.900.000 aos cofres públicos aí e também essa indenização pela perda dos mandatos dos parlamentares denunciados por participarem desse esquema estruturado para direcionar contratos públicos e também desviar recursos. As investigações indicam que o deputado estadual Rafael Nobre e o vereador de São João de Meriti, conhecido como Magrão Nobre, eles são os dois do União Brasil, que eles participam dessa trama. Os políticos e outras 8 pessoas foram denunciados pelo Ministério Público por organização criminosa, fraude em licitações, falsidade ideológica e lavagem de dinheiro também. Nessa quinta-feira, o Ministério Público do Rio cumpriu 9 mandados de busca e apreensão em endereços ligados a esses políticos em diferentes regiões do Rio de Janeiro, inclusive na capital e na Baixada Fluminense. Durante as buscas, os agentes apreenderam R$21.000 na casa do deputado Rafael Nobre e R$45.000 na residência do vereador Magrão Nobre. Segundo o Ministério Público do Rio de Janeiro, 4 empresas atuavam como um grupo econômico, né, simulando uma concorrência em licitações por meio de sócios laranja. Essas propostas eram previamente combinadas e compartilhamento também de estrutura administrativa acontecia. O órgão ele indica que os recursos obtidos com essas fraudes eram ocultados por transferências entre as empresas e integrantes dessa organização criminosa, depósitos fracionados em espécies, saques de altos valores e também a utilização de empresas intermediárias para conseguir dificultar o rastreamento desses recursos. Além dos agentes políticos, então, foram denunciados operadores empresariais, administradores e sócios das empresas utilizadas para a prática dessas fraudes. A defesa do deputado Rafael Nobre, procurada pela reportagem da TMC, diz que as buscas são exclusivamente investigatórias, que não há qualquer relação que vincule o parlamentar aos fatos investigados e que ele vai comprovar a inocência dele. Em nota, a Alerj disse que acompanha toda essa operação. Volto com vocês.
0: A nossa querida Alerj continua nos dando alegrias, Mayara. A Alerj, esse exemplo de nobreza, onde pessoas nobres se acumulam aos montes, onde só fazem pelo bem do nosso povo, do nosso querido Rio de Janeiro. Eu fico tocado com o que está acontecendo e só consigo me lembrar dessa canção do Chico Buarque de algumas décadas atrás, quando ele começa nos falando para pegar um avião e ir embora, porque algum aventureiro, na letra do Chico, podia lançar mão do Rio de Janeiro. E a gente tá vendo aí, ó. Olha a música.
1: Olá, ó. Vamos tocar a musiquinha primeiro, vamos ouvir um pouquinho.

0: Nós da facção Comando Vermelho, que tomam conta de mais da metade da Alerj, fraude em licitação, fraude em tudo que é possível, estão nos roubando em tudo que é possível. Cadê o poder público para dizer chega, Alerj? Cadê? Onde é que vai vir a ordem? É do judiciário? É de onde que vai vir essa ordem para botar todos esses caras parados e pararem de roubar o nosso Brasil e principalmente o nosso Rio de Janeiro? Maiara,
1: não.
0: É insuportável o que esses vagabundos estão fazendo com o Rio de Janeiro, com a maior cara limpa, porque daqui a pouco vão ser soltos. Daqui a pouco o nobre está liberado.
1: E volta para a política.
0: Igual o Bacelar e os outros todos vão sendo liberados. O TH Joias e esse, aqueles, são tantos que não dá nem para lembrar o nome. E eles vão ali, tem um probleminha, e daqui a pouco tá tudo solto, tá tudo beleza. E é pior, porque no âmbito federal tá todo mundo voltando aí. A canalice toda que fez mensalão lá atrás, que tava na Lava Jato, Petrolão, tá todo mundo voltando de cara limpa. Ficha limpa, renovada, ficaram 8 anos fora e vão renovando. Então é isso, Maiara, é isso. A gente tem que aceitar que o nosso Brasil ama a corrupção. A gente ama os corruptos e, por favor, continuem se candidatando, porque a gente vai continuar votando em vocês com muita alegria.
1: Isso que eu ia dizer para você, Alvarez. A resposta teria que vir do voto na urna, mas não vem. E vou te dizer mais, me revolta, a TMC tem sempre a premissa do ponto e contraponto. Então a gente sempre precisa dar a notícia e trazer o outro lado. E isso significa
0: mas
1: que precisamos...
0: Corrupção não dá.
1: Então, aí a gente precisa, pela lei, por sei lá o que, tem que dar a nota, o que a defesa diz. Me dá raiva de ter que dar a nota em nome do jornalismo, que é o jornalismo bem feito e tal. Ah, a Galérica Levigar, né? Precisou ler a nota ali da defesa do pessoal ali que tá sendo investigado, enfim. E olha, enquanto você falava, tava aqui o nosso Wilsinho Pedroso, já chegou aí com a revolta totalmente necessária e certeira de Rodrigo Alvarez. Boa tarde, Wilsinho Pedroso.
0: Wilsinho, eu queria saber, Wilsinho, boa tarde.
2: Alvarez, Rodrigo Alvarez, eu cheguei. Cê tá pesado, você tá
1: mas
2: com
1: tá
2: clima
1: certo.
2: Pesado.
1: Mas tá certo, vai falar o quê? Vai dar risada na situação dessa?
2: Mas deixa eu te falar um negócio. Ele falou,
0: tá pesado porque tem que passar a mão na cabeça.
2: Não. Sabe de onde vem a ordem? A Maiara falou, a ordem vem do eleitor. Deputado estadual, deputado federal, não tá lá porque caiu do céu. Foi o eleitor que escolheu. Mas eu quero fazer um registro nesse mar de lama que vive o Rio de Janeiro. Nós temos algo positivo. O desembargador que está lá, eu acho que é o nome Ricardo Couto, ele tem feito algumas ações que tem transformado esse tipo de crítica que a gente faz diária sobre a política do Rio de Janeiro em algo positivo. Acabou com diversos fantasmas já, fez cortes em secretarias, ou seja, existe uma solução quando alguém de direito senta no cargo, porque fica parecendo que a política é tudo ruim e não tem solução. Ricardo Couto demonstra que a política tem caminho e tem solução.
0: Wilson, antes de encerrar só, eu queria deixar um convite aqui, porque já pedimos, queremos entrevistar o Ricardo Couto ao vivo aqui no Link. Governador do Rio, queremos ouvir a sua visão dessa cidade. O que, que o senhor encontrou aí nesse mar de lama que o senhor assumiu aí? Por favor, venha contar pra gente ao vivo aqui, tá feito o convite. Assessoria do governador Ricardo Couto, por favor, estamos esperando. Obrigado.
1: Obrigada até por falar isso, porque a nossa produção tá há dias, semanas já tentando esse contato para trazê-lo aqui no Link TMC de alguma forma. Ainda não conseguimos, mas a gente não desiste nunca. A gente é brasileiro, né? Não tem como. Bom, já a gente fala mais de política ou, infelizmente, também de corrupção, que infelizmente é ligada diretamente à política. Mas agora a gente vai para o minuto da Agência Infra. Ó. 6 anos depois da lei que abriu o saneamento básico para a iniciativa privada, o Brasil tem um novo retrato. Uma em cada 2 cidades do país já conta com empresa privada operando serviços de água e esgoto. Tem que ver se está fazendo direito, né? O crescimento foi rápido. Quando a lei passou, em 2020, esse grupo não chegava a 1/10 dos municípios. Quem conta para a gente é a Amanda Pupo, da Agência Infra.
3: A presença de empresas privadas na prestação dos serviços de água e esgoto chegou à metade das cidades brasileiras. Esse é o saldo 6 anos depois da aprovação do Marco Legal do Saneamento, lei aprovada em 2020 pelo Congresso, que, entre outros pontos, tentou justamente ampliar, né, a participação da iniciativa privada nesse mercado. No ano da aprovação da lei, apenas 7% dos municípios tinham a presença de empresas privadas atendendo ali à prestação dos serviços de água e esgoto. A ideia por trás da lei foi de tentar justamente aumentar o volume de investimentos que é direcionado anualmente ao saneamento. É historicamente um setor que tem um déficit muito grande de investimento, de recurso, já que as empresas públicas que acabaram predominando o atendimento da população nas últimas décadas não tiveram recursos, o volume necessário ali de capital para alcançar a universalização dos serviços para a população. Um exemplo disso é que pouco mais da metade somente da população brasileira hoje é atendida por coleta e tratamento de esgoto. Os números avançaram um pouco nos últimos anos, mas precisam avançar muito mais. Isso porque a própria lei cobre que até 2033, 99% da população do Brasil esteja atendida pelo tratamento de água potável e 90% com coleta e tratamento de esgoto.
4: Você ouviu Momento Infra. 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
1: É, pra vocês entenderem como que saneamento é importante, né? Cada dólar que você investe em saneamento básico é uma economia de $4.50, $4.30 em saúde pública. Vamos falar de água contaminada? Ô, senhor Alvarez.
0: Não, eu não posso falar porque eu tava bebendo uma água aqui e eu fiquei com uma tosse. Agora eu não sei o que eu vou fazer. Não, que grave que é isso, hein? Que
1: é, rapaz, nem, a gente não pode confiar na água que bebe, né?
0: Nem na água e nem o que mais? Conta pra mim, Mayara.
1: Não, eu ia chamar aqui
0: tem mais coisa, não tem
1: da
0: não,
1: Anvisa,
0: só água agora.
1: Que determinou o recolhimento voluntário de lotes de água enlatada.
2: Não, e a Mayara me serviu uma água aqui. Eu fui até olhar a água, né?
0: Ih, rapaz, ela tá de vermelho hoje. Pra quem tá vendo, tá parecendo aquela mulher do filme Cruella. Ela é Cruella.
2: É isso, tá?
1: Eu tô perigosa hoje.
2: É,
1: não, ofereci uma água pra ele, ele foi olhar a água que eu ofereci. Desculpa, gente, Sebastião.
2: O Diabo Veste Prada, não é? Não é esse
1: Mayara
2: filme?
1: Mayara Vestim.
0: O Diabo tá... não sei não. É Mayara Veste Prada.
1: Não, Mayara Vestim. Mas olha só, a Anvisa, gente, agora falando sério, né, determinou o recolhimento voluntário de lotes de uma água enlatada, Mamba Water, após a detecção de bactérias. Pra quem tá no YouTube, pra quem não tá, vou dizer pra você. É basicamente uma lata compridinha, assim, né, escrito Mamba Water, e daí tem uma cobra, né, ali como um
0: a
1: logotipo.
0: A cobra venenosa não tem nada a ver com a história, não, né?
1: Não, pelo jeito, a contaminação não é por veneno de cobra. Mas é por uma bactéria séria. Vamos falar ali com o repórter Luiz Fernando Hanick, que conta tudo pra gente. Fala, Luiz Fernando.
5: Oi, Mayara, boa tarde pra você, pro Alvarez, pra todo mundo ligado conosco aqui na programação da TMC. A gente fala sobre essa medida que partiu da Anvisa, justamente sobre essa água Mamba Water, que é produzida pela HNKBR, indústria de bebidas. A medida, de acordo com a Anvisa, vale pros lotes 13 e 14 da água sem gás na versão de latinha, de 350 ml. Só pra gente repassar também pro ouvinte TMC, esses lotes 13 e 14 são fabricados em abril de 2026, são envasados em abril de 2026 e tem a validade até abril do ano que vem, 2027, então já é importante quem tem esse produto em casa ficar de olho no envase, principalmente nas informações do rótulo. De acordo com a Anvisa, quem passou essas informações foi a própria fabricante, a própria empresa que envasou essas latinhas d'água, identificando instabilidades na composição desse produto, até porque foi identificada a contaminação por essa bactéria, que é uma bactéria que a gente já trouxe aqui na programação da TMC, já é o terceiro caso em proporção nacional da contaminação por essa bactéria, que apesar de ter nome difícil, já é bem próxima de todos nós, a Pseudomonas aeruginosa. É a mesma bactéria que, inclusive, foi responsável por paralisar toda a produção da linha de produtos de limpeza da IP e também afetou outra marca de água mineral, que é a marca Cristal, que também teve vários produtos retirados das prateleiras por conta dessa contaminação. De acordo com a fabricante da água, cerca de 80% dos lotes envasados já foram retirados do comércio, mas outros 20% ainda estão à disposição da população e acabaram sendo comprados nesse processo. Por isso, a Anvisa avisa todos que acabaram comprando essa água, que façam a devolução e entrem em contato com a empresa responsável. Essa bactéria é bem séria, traz diversos sintomas para a saúde, principalmente para quem tem a saúde mais enfraquecida, idosos, crianças e pessoas imunossuprimidas. Então é importante a gente ficar de olho nessa situação. A equipe da TMC procurou a HMKBR, responsável por envasar essa água, e ainda não tem informações, não tem um posicionamento oficial. Diga, Vares.
0: Não, Luiz Fernando, primeiro eu acho que a gente tem que dar um crédito aqui à empresa. Ela própria se denunciou, né? Se disse, olha, vamos resolver isso aí. Pergunta se é por que, que tanto tempo levou entre envasar e identificar o erro, porque o envasamento foi em abril. Então, talvez tenha alguma falha no controle de qualidade aí. Mas vamos ouvir, vamos esperar a nota deles, mas pelo menos eles próprios, né? Parece que chegou a nota, hein, Mayara? Chegou a nota, certo?
1: Deixa eu dar uma olhadinha aqui no nosso WhatsApp. Chegou, ó. É, da indústria de bebidas HNKBR. Olha, prezando pelo respeito aos consumidores e à qualidade dos produtos, a Mamba Water está realizando um recall preventivo dos lotes 13 a 14 de sua água mineral sem gás, após identificarem em análise de rotina um resultado fora do padrão microbiológico esperado. Trata-se de uma ocorrência pontual e restrita, e esses lotes específicos envasados pelo parceiro industrial Bebidas Poti S.A., né? Enfim, é uma ocorrência pontual. Foi envasada por esse parceiro, desculpa, me confundi na pontuação. Não há até o momento qualquer registro de impacto à saúde dos consumidores. Cerca de 82% do volume destes lotes já foi previamente bloqueado, está fora de circulação, e todas as medidas cabíveis foram rapidamente tomadas junto ao parceiro industrial. Seguimos acompanhando o tema de perto, e aí eles passam ali um e-mail, contato@mambawater, que water é água em inglês, né, mambawater.com.br, ou pelo telefone 0800-888-1090, de segunda a sábado, das 9 às 21 horas. É isso, então tá aqui o posicionamento da empresa. Além disso, só para completar esse assunto, também faz parte desse recall a linha Mamba Water Protein, que é o Protein, né, que é o suplemento líquido com 20 gramas de proteína, que também passou por esse recall. E falando, né, já a bactéria tem um nome difícil, mas Luiz Fernando tem um sobrenome difícil, eu confundi, é Ranishi, tá, gente? Então, desculpa e obrigado ao repórter Luiz Fernando Ranishi. A gente daqui a pouquinho vai falar mais de política também, de tarifaço, inclusive aqui com a presença do nosso Wilson. Nossa enquete tá valendo lá no ar também pra você poder participar. E tem o caso da advogada que casou com o Brennan, né, que inclusive condenado por estupro e tudo mais, e a justiça tirou dela a guarda do filho. A gente volta já já, muito rapidinho, com mais Link TMC pra você.
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1: Agora falando para São Paulo e Grande São Paulo no 100.1, o Laboratório Federal de Defesa Agropecuária confirmou hoje, gente, o primeiro caso de influenza aviária, ou seja, de gripe aviária, né? O diagnóstico desse tipo de gripe surgiu em uma ave silvestre que tinha sido resgatada em uma área urbana encaminhada ao zoológico de Guaíra, no interior do estado. Já a gente traz esse assunto também, porque de novo aqui estou com problema neste meu aplicativo. Mas agora sim, falando direitinho aqui, a justiça intimou, aliás, o espólio de Oscar Maroni, morto em dezembro aos 74 anos, a demolir parte do prédio de 13 andares anexo ao Clube Bahamas, na zona sul de São Paulo. O espólio, vale traduzir, né, gente? É o conjunto de bens que o empresário deixou e que agora responde pelas dívidas e obrigações dele. Se chamava de Oscar's Hotel, que foi pronto desde 2007, né? Nunca funcionou. É a construção mais próxima da cabeceira da pista de Congonhas e a única considerada irregular na rota de pouso de aviões, segundo a prefeitura. A ordem de demolição existe desde 2009, mas a briga judicial se arrastou por quase duas décadas. Agora, com multa de R$2.000 por dia, em caso de descumprimento, Tavares, diga. A conta caiu no colo dos herdeiros.
0: Nosso repórter já tá.
1: Já, eu só ia terminar de ler essa e já ia chamar o Pato, entendeu?
0: Ah, eu vou chamar o Marcos, então.
1: Então vai. É o Pato ou chama o Marcos? Ou Marcos Pato?
0: Marcos de Pato, por favor, ao vivo.
12: Valeu, Rodrigo, Mayara, podem chamar de Pato, fique à vontade. Marcos de Pato aqui trazendo as informações para você que acompanha a TMC. E agora a gente vai falar de um trabalho muito importante feito por auditores fiscais da Secretaria da Fazenda, que revelaram nesta semana um caso aí, um dos maiores casos, na verdade, identificados na investigação sobre a venda de créditos falsos de ICMS, que é o Imposto sobre Circulação de Mercadorias. Segundo esses profissionais, uma empresa que deveria recolher cerca de 80 milhões de reais em impostos pagou aproximadamente 8 milhões de reais ao Estado depois de utilizar aí créditos tributários considerados irregulares, ou seja, um valor absurdamente mais baixo. Então, agora esses profissionais revelaram, né, esse déficit aí, esse valor bem menor que foi pago, e a identidade da empresa ainda não foi divulgada, né, ela foi mantida em sigilo. Esse caso aí mencionado faz parte da operação de extrato que foi deflagrada pelo Comitê Interinstitucional de Recuperação de Ativos, o CIRA-SP, que investiga um esquema de sonegação e fraudes envolvendo créditos de ICMS que pode superar aí 3,8 bilhões de reais, ou seja, um trabalho importantíssimo que pode chegar a mais pessoas, a mais grupos envolvidos aí fazendo essa prática da sonegação fiscal. Volto com vocês.
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3: Alvarez, vamos falar de tarifaço?
4: Eu vou falar porque a gente tem que falar, né? Porque eu preferia estar dizendo que não teve tarifaço, mas tem. Então vamos para Brasília, né? A gente vai falar com o Adrian, que está lá trazendo informações ao vivo sobre justamente esses 25% que os Estados Unidos anunciaram. Da indústria ao agro, os setores atingidos já estão emitindo posicionamentos. Adrian, já tem demissão anunciada, certo?
5: Olha, pessoal, a gente tem visto aqui em Brasília que, de fato, muitos setores e autoridades estão comentando, né, sobre essa tarifa que foi anunciada, né, confirmada ontem à noite pelos Estados Unidos. Olha, uma delas foi a CNI, que é a Confederação Nacional da Indústria. Eles emitiram uma nota dizendo o seguinte: manifesta, né, que eles manifestam extrema preocupação com a adoção da tarifa adicional de 25% pelos Estados Unidos sobre 4 mil produtos brasileiros. Olha, no setor de madeira, que foi o mais afetado, por exemplo, 83,1% das exportações aos Estados Unidos, elas então passam a ser atingidas por essa nova tarifa. A gente também tem outras que seguem um pouco perto. No setor de minerais não metálicos, o percentual exposto à medida, ele chega a 56,3%. Logo atrás dele, a gente tem o setor de químicos, com 51,8%. E olha, o Pablo Cesário, que é o presidente interino do IBRAM, que é o Instituto Brasileiro de Mineração, ele disse hoje que tem conversado com ministros para conseguir tentar reduzir a alíquota de exportação a 0%, justamente para não prejudicar, né, ainda mais todos esses setores nessa questão, né, de exportação desses produtos para os Estados Unidos, justamente porque essas exportações pegam uma parte muito grande, né, do lucro desses setores. A gente vai ouvir agora um trecho da fala dele.
6: O pedido do IBRAM é que, em primeiro lugar, há um veto que está pendente no Congresso, que ele seja derrubado, que impede a incidência do imposto seletivo sobre exportações, o que também é uma prática ao redor do mundo. E caso, e essa é a decisão que o ministro terá que tomar agora, ele terá que tomar quais são as alíquotas, e nosso pedido é que a alíquota seja zero, ou no mínimo que ela seja zero, reconhecendo quais são as iniciativas do setor de descarbonização e de sustentabilidade, para que os produtos, os minérios que tenham um perfil ambiental de sustentabilidade melhor, também não sejam tributados e, portanto, não haja um imposto que não é seletivo, um imposto de exportação.
5: E olha, pessoal, daqui a gente segue monitorando. Qualquer atualização, a gente volta na mesma hora aqui, em primeira mão, com mais novidades.
3: Obrigada, viu, Adrien? A gente continua nesse assunto. Agora vamos trazer um desses setores diretamente afetados por esse tarifaço, a indústria têxtil brasileira, que entrou na lista dessa nova tarifa de 25%. Agora a dúvida que fica é qual o tamanho desse estrago. E para isso a gente conversa agora com Fernando Pimentel, que é diretor superintendente da Associação Brasileira da Indústria Têxtil e de Confecção. Fernando, a gente já tem uma estimativa, pelo menos vocês aí do setor, de um prejuízo financeiro ou de um volume de quebra de contrato? Como que vocês estão trabalhando com isso? Boa tarde.
7: Boa tarde, Mayara. Boa tarde, Rodrigo. Um prazer estar com vocês e com a audiência que vocês tão bem têm. Olha, ainda é cedo um pouco para fazer essa avaliação toda. Nós estamos fazendo os comparativos com o que ocorreu após o tarifaço de 40 pontos percentuais no ano passado e vendo quais são as possíveis correlações. O fato em conteste é que no primeiro semestre deste ano, comparado com o primeiro semestre do ano passado, houve uma queda no volume de negócios com os Estados Unidos, compra e venda, da ordem de 10%. Tá? Isso fruto, obviamente, de toda essa imprevisibilidade, de taxações, vai para aqui, vai para ali, vai para lá. Os negócios não funcionam bem no ambiente de imprevisibilidade. Portanto, olhando para frente, 25% a mais, pegando só o Brasil, nos retira a competitividade. Então, a tendência é a redução dos negócios. Nós não somos um exportador massivo para atender o mercado norte-americano, que importa quase 100 bilhões de dólares por ano só de têxteis e confeccionados, mas nós atuamos em mercados mais de nicho. E esses mercados de nicho são importantes, por exemplo, para a moda praia brasileira, que representa o mercado americano, norte-americano em torno de 30% a 35%, a parte de meias, a parte de saias e vestidos, quer dizer, é um mercado relevante e que nós trabalhamos muito para ampliar a nossa presença a despeito da forte concorrência com os asiáticos. Então, resultado final, nós vamos sentir um pouco mais à frente, porém, a tendência é de termos queda. E essa queda, nesse primeiro instante, nós estamos recomendando às empresas a não se precipitarem, a conversar com seus clientes, ver como é que pode preservar os negócios já fechados, se há espaço para compartilhar um pouco dessa tarifa para não perder aquilo que já vinha em curso na fabricação ou contratos que já foram estabelecidos. Tivemos aí recentemente uma feira com mais de 50 empresas voltada para a área praia, temos feiras programadas, tudo isso é para evitar que hajam decisões que não sejam depois à frente validadas ou que se mostrem improdutivas. Então não é hora
8: tem de... Tem demissão à vista?
7: Oi?
8: Tem demissão à vista?
7: Olha, demissão à vista, já está ocorrendo demissão, mas não é por isso. O que está ocorrendo de redução do quadro esse ano é fruto, por exemplo, do forte crescimento das importações das pequenas encomendas que foram destaxadas por uma medida provisória, que nós vamos mudar isso no Congresso. As demissões que ocorreram, porque o mercado de varejo hoje, nacional, que é o principal mercado da indústria brasileira, ele está parado, ele está flat. E as importações estão crescendo a dois dígitos e muito. Então, a perda de vigor da indústria brasileira nesse primeiro semestre não é fruto disso. Isso poderá potencializar a questão que nós já estamos vivendo, derivado desse mercado consumidor travado esse ano, pelo menos até agora, e de um crescimento das importações vertiginoso, seja as pequenas encomendas que foram destaxadas, que nós vamos trabalhar para derrubar a CMP, e ao mesmo tempo pelo crescimento das importações convencionais. Esse é mais um fator de pressão sobre a indústria brasileira, sem dúvida
8: Fernando
7: nenhuma.
8: Fernando Pimentel, o senhor é representante da indústria têxtil no Brasil, eu queria entender o seguinte, o senhor consegue identificar, o Trump livrou alguns setores porque interessa a eles manter. Por que que pegaram a indústria têxtil? Qual foi a razão para quererem pegar a indústria têxtil brasileira?
7: Dentro da indústria têxtil, dois produtos ficaram excepcionalizados, ou que entraram na exceção. Um são cordas e cordéis de sisal. Isso aconteceu já desde lá de trás, e fui atrás para entender o porquê disso, e esse é um produto que é muito utilizado no agro norte-americano. Os fardos de feno para amarrar, etc. E o outro que entrou agora, e esse realmente eu já fiz contato com a nossa contraparte lá para tentar entender, eles excepcionalizaram roupas usadas. O Brasil não é exportador de roupa usada. Nós exportamos roupa nova, né? E nem queremos importar roupas usadas. Agora, o que nós estamos depreendendo do ponto de vista prático, eles focaram nas exceções, naquilo que causa mais impacto inflacionário ou reações da opinião pública ou produtos que são complementares à indústria norte-americana. No caso específico do Brasil, nós somos exportadores, mas nós não somos o exportador de larguíssima escala para o mercado americano. Consequentemente, o impacto nosso na vida do norte-americano vai ser menor do que, por exemplo, o café que ficou de fora do Twitter.
8: Perfeito, perfeito. Muito obrigado, senhor Fernando Pimentel, pelos esclarecimentos. Torcemos para que o Brasil consiga reverter essa medida e para que o nosso setor têxtil volte a ganhar vigor em breve. Obrigado.
7: Se Deus quiser, vamos trabalhar para isso. Um abraço.
3: Obrigada, viu? Um abraço. Daqui a pouquinho o senhor Pedroso vai falar sobre isso também, sobre tarifaço, impactos disso também nas eleições, porque, claro, né, tem impacto direto nas eleições. A gente ainda vai falar, né? Tô prometendo aqui, mas vai rolar sim, a gente vai falar sobre a história da advogada do Brenan, que casou com ele, né? O Thiago Brenan, que tá preso em Tremembé, sob acusações de estupro, agressão, cárcere privado, ameaça, divulgação de cenas íntimas, gente. Um ser humano muito maravilhoso e, claro, a justiça tirou a guarda dessa mãe que casou com o Brenan. A gente traz isso e muito mais daqui a pouquinho no Link TMC, mas agora é hora de mais um bloco da Rádio Uber, o último.
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1: Agora na Rádio Uber TMC tem Uber Responde, o quadro em que os parceiros e parceiras da Uber fazem suas perguntas e tiram suas dúvidas sobre o aplicativo da Uber. Lembrando mais uma vez que o nosso WhatsApp está sempre à sua disposição para que você faça a sua pergunta. O número, você já sabe, né? É o 11 95321 0083. E a primeira pergunta de hoje é a seguinte, abre aspas. Tenho um registro antigo de trânsito de 2010 que já foi resolvido. Trabalho em outras plataformas, mas a Uber não aceita meus documentos. Gostaria de entender o motivo. Qual o caminho para ter uma solução definitiva? Fecha aspas. Quem enviou para nós essa questão foi o parceiro da Uber que não se identificou. E quem respondeu foi a Lara, especialista da Uber.
9: Olá, motorista parceiro. Recomendamos que você entre em contato com o nosso suporte diretamente pelo aplicativo. Existem diversos motivos pelos quais um documento pode ser rejeitado. E precisamos analisar o seu caso com mais detalhes para oferecer a orientação correta e ajudá-lo da melhor forma possível.
1: Tem mais pergunta aqui. Quem mandou foi o parceiro da Uber, Alessandro. Abre aspas. Sou piloto de Ubermoto. O passageiro não quis colocar capacete. Se eu cancelar, sou penalizado? Fecha aspas. Essa pergunta, quem respondeu foi a Maria, do time de operações da Uber. Bora ouvir.
10: Olá, Alessandro, tudo bem? Segurança em primeiro lugar. Se o passageiro se recusar, você pode sempre cancelar com o motivo de problema de segurança, passageiro sem capacete. Você não vai ser penalizado por seguir a lei de trânsito.
1: Agora, para você que está aqui comigo na Rádio Uber, mais uma dúvida. O motorista parceiro de São Paulo, Gilmar, foi quem enviou. Abre aspas. Porque o tempo estimado de viagem no GPS da Uber é muito menor do que a duração real. Muitas vezes a viagem demora o dobro do previsto, mas o valor que a gente recebe continua o mesmo. Por quê? Fecha aspas. O Eduardo, do time da Uber, respondeu.
11: Oi, Gilmar. O valor de uma viagem é baseado na rota sugerida entre as localizações de início e fim da viagem, com taxas estimadas de tempo e distância do trajeto assim que o passageiro faz a solicitação. No entanto, algumas situações, como trânsito intenso ou imprevistos climáticos, podem fazer com que essas estimativas se distanciem da realidade e os valores são automaticamente reajustados.
1: 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Mande sua pergunta para o 11 953 210083, que os especialistas da plataforma vão te responder. Repetindo, 11 953 210083.
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3: Já de volta aqui no nosso horário nacional, gente, pra trazer um pouco dessa história que, pra mim, pelo menos, né, causou... muita revolta. Mas deixa eu perguntar aqui pro meu pessoal se eu estou certa ou se é a hora de chamar o Abraão Ramos. Chama o Abraão Ramos ou vamos pro break? Bom, eu vou ler aqui. Bom, essa notícia realmente me causou bastante espanto, né? Porque a Justiça de São Paulo determinou que o filho da advogada, Karina de Paula Cufa, casada com Thiago Brenan, permaneça provisoriamente com o pai. Eu vou só dar uma lembrada quem é Thiago Brenan pra vocês, tá bom? Ele foi condenado, tudo bem, ainda em primeira instância, a 31 anos, 5 meses e 24 dias de reclusão em regime fechado, além de 3 anos, 2 meses e 6 dias de detenção em regime aberto por crimes praticados contra uma ex-companheira que relatou agressões e disse ter sido obrigada, inclusive, a tatuar as iniciais dele. Né? Tem inclusive imagens do Thiago Brenan agredindo mulheres na academia, uma mulher que não quis nada com ele, enfim, que ele estava ali tentando alguma coisa. A Karina, que casou com o Thiago Brenan, é responsável pela defesa dele. Ele está preso desde 2023. O repórter Abraão Ramos, então,

0: são extremamente graves, de acordo com o juiz, e envolvem requintes de crueldade, inclusive contra o próprio filho. Diante do contexto, o magistrado afirma ser razoável questionar se a manutenção do domicílio de referência materno atende aos melhores interesses da criança. Por isso, ele concedeu liminar provisória e temporária, determinando que o menino permaneça com o pai e não retorne ao domicílio materno. A decisão também autoriza que o pai providencie a matrícula da criança em uma escola na cidade de São Paulo. Maiara.
1: Obrigada, viu?
2: Totalmente compreensível, né, Maiara?
1: Claro.
2: Seu pai de três teria feito a mesma coisa, mesmo pedido. Totalmente
1: claro.
2: Compreensível.
1: Com toda certeza, né? Não tem dúvida, assim. Ai, tudo bem, o Brenan tá ali em primeira instância. Mas quem viu as imagens do que ele fez com a mulher, pelo menos ali na academia, e esse tanto de acusação, inclusive de divulgação, de ameaçar divulgar cena íntima de mulher, que tipo... E aí eu também me pergunto, né, nesse caso, o que faz uma mulher casar com um homem desse, gente? Isso aí é um cara que tem... Beleza, eu entendo, eu conheço muitas mulheres que...
2: Mas aí a psicóloga, a psicanalista vai responder rápido, meia horinha conversando, descobre.
1: É isso
2: aí
1: que descobre. Só a psicologia consegue explicar, porque a maioria das vítimas de violência não sabe que o cara é assim. Não sabe do histórico dele. Esse cara é nacionalmente conhecido por ser um agressor de mulher. E que bom que dessa vez a justiça funcionou e tirou essa criança de perigo, porque pra mim, né, enfim.
2: Deveria ter uma categoria psicanalítica de algum comportamento humano, que é o tesão na fama alheia.
1: Também.
2: A mulher tem tesão na fama do outro. Ela quer se juntar àquilo pra ter um prazer também de viver aquilo. É, isso a gente vê em vários casos.
1: Tem nome isso, inclusive no livro sobre o maníaco do parque, depois eu lembro o nome do autor, ele relata que as mulheres escreviam pra ele quando ele tava preso, ele tá preso,
2: é do,
1: né?
2: Ulisses.
1: Ulisses, isso, exatamente, maravilhoso o livro do Ulisses, e Ulisses diz que é um fenômeno que as mulheres se apaixonam por esse tipo de homem, geralmente agressor de mulher, estuprador, etc, porque elas veem que conseguem, que elas querem tentar mudar o cara, basicamente é isso, e tem um fenômeno que a psiquiatria, a psicologia explica, enfim.
2: Ulisses Campbell, só pra deixar claro aqui,
1: exatamente.
2: O autor do livro do Maníaco do Parque é Ulisses Campbell, que fez uma série de livros sobre criminosos brasileiros.
1: Inclusive da Suzane von Stoffen, né, da própria Flor de Lis, diga.
3: E aí ia falar da Suzane, a gente fica falando que as mulheres se apaixonam, mas tem também, o da Suzane era um cara preparado, médico, e casou com a Suzane.
1: Mas aí é um caso, ela não recebia carta de homens, né? Na prisão, como o contrário acontece, né? Homens presos recebem muito mais cartas de mulheres anônimas querendo casar do que o contrário. Mas realmente, a Suzane é notoriamente uma sedutora que leva todo mundo na lábia, no charme, etc. Bom, gente, começou hoje no Rio de Janeiro o julgamento dos irmãos Pedro e Otto Donofre Andrade. Eles são acusados pelo homicídio do bicheiro Fernando Inácio. Inácio foi executado em estacionamento de um L-ponto no Recreio dos Bandeirantes, na zona sudoeste do Rio. Coisa que a gente achava que só acontecia nos anos 90, continua acontecendo. O repórter Leonardo Rezende está acompanhando ali ao vivo a sessão em loco e traz mais detalhes. Fala, Léo.
4: É isso, Maiara. Boa tarde a você, quem nos acompanha, o Varejo também. Esse crime que aconteceu em 2000. Acontecendo então esse júri popular hoje para julgar os irmãos Pedro e Otto Emanuel Onofre, acusados de participarem desse crime à época. De acordo com as investigações, o que está sendo julgado aqui também hoje, né, sobre a participação deles, o Pedro, que inclusive era um policial militar aqui do Rio de Janeiro, fez um voo de reconhecimento local 3 dias antes do crime. Isso porque Fernando Inácio tinha uma casa em Ilha Grande, aqui na Costa Verde do estado, e costumava fazer esse sobrevoo da Costa Verde aqui para a capital. Então o Pedro, né, participando desse crime, mapeando a rotina do contraventor, fez esse sobrevoo 3 dias antes do crime para mapear justamente a rotina dele. O primeiro a depor hoje aqui foi o delegado Moisés Santana, que participou das investigações à época pela Polícia Civil. Esse depoimento começou por volta de meio-dia. Ele confirmou novamente esse ponto da investigação sobre esse sobrevoo de reconhecimento do local e apontou também que os dois irmãos eram seguranças da Mocidade Independente Padre Miguel, uma escola aqui do Rio de Janeiro, que tem Rogério de Andrade como patrono. E por que que isso é importante até para devolver para vocês? Porque Rogério de Andrade é tido como mandante desse crime que aconteceu em 2020, porque ele disputava o espólio do tio Castor de Andrade com o então primo dele, Fernando Inácio, e por isso essa morte teria acontecido em 2020, com esse julgamento então agora dos irmãos que teriam participado desse crime à época. Volto com vocês aí no estúdio.
2: É isso aí, a gente está de volta aqui com notícias sobre política.

0: Política, a gente está com o nosso Wilson no estúdio, o Wilson Pedroso, para falar de política. E tem notícia, né, Mayara? Como tem tido agora e vai ter até outubro, o presidente Lula abriu vantagem de 8 pontos sobre o senador Flávio Bolsonaro no segundo turno, de acordo com uma nova pesquisa Genial Quest. 45% contra 37%, o Lula vencendo no segundo turno. Dados de maio, os dois estavam empatados tecnicamente. No primeiro turno, a distância é ainda maior, 40 a 28%. Com os outros pré-candidatos abaixo dos 4%. Então, o dado mais importante aqui, Wilson, para a gente analisar, é o levantamento, né, que está fora da corrida eleitoral. Pela primeira vez, desde dezembro de 2024, a aprovação do governo superou a desaprovação, uma virada e tanto para quem já chegou a ter 17% mais de rejeição do que aprovação. E aí a gente queria trazer aqui o nosso querido Wilson para comentar isso. Wilson, eu fico um pouco confuso, na verdade, porque a gente noticia hoje, o Flávio chegou perto, o Flávio se afastou. É a sanfona eleitoral, a sanfona das pesquisas, é isso?
1: É o que eu venho falando durante semanas, né? A gente vai passar até agosto, principalmente esse momento de Copa. Acabou a Copa, acho que as atenções na eleição, as atenções eleitorais vão aumentar. A população vai começar a prestar mais atenção no jogo político. Mas até início de agosto, que ou até eu acho que começa dia 15 de agosto as eleições, esse sobe um, desce dois, vai continuar igual, porque não vamos ter grandes novidades e as pessoas ainda não vão estar 100% atentas às eleições. E pesquisa, você falou algo correto, Alvarez, é metodologia. Tem pesquisa que faz por telefone, tem pesquisa Quest faz rua, Real Time Big Data e Paraná faz telefone, e a Atlas, vão dar as quatro maiores, e a Atlas faz por internet. Cada metodologia tem a sua diferença, né? O cara que faz na rua, ele tem vergonha muitas vezes de falar em quem vai votar. O da internet já está mais tranquilo e à vontade de falar em quem realmente vai votar. E essas diferenças a gente sente ao longo desses meses. Porém,
0: você confia mais numa do que em outra, Wilson?
1: Não, eu acho que todas são metodologias muito parecidas.
0: O método.
1: O da Atlas faz uma visão mais futura, porque o cara tá na internet, ele pode parar, pode verificar, o Alvarez é candidato, não conheço quem é ele. Vai lá na internet, consulta, gostei do seu Alvarez, acho que eu vou votar nele. Pode ser uma tendência de futuro, a Atlas. A Quest pega as pessoas em movimentos em locais de grande circulação. E telefone é o que é mais rápido e mais tranquilo. Porém, o telefone tem muita quebra. A gente fala assim, eu nunca recebi um telefonema de uma pesquisa.
2: Não, Iva,
1: fala, lógico que não recebeu. Você não atende nenhum telefone que você não conhece.
2: E outra, se for telefone fixo, quem tem telefone fixo em casa? E se tem telefone fixo em casa, quem que tá à tarde em casa para atender?
1: É isso. E volto a dizer, acabou a Copa do Mundo, mais atenção mesmo, começa a partir de 15 de agosto, começa a TV, começa a rádio, e aí as atenções aumentam.
2: Ó, a gente tem 8 minutos aqui, já vou botar aqui no relógio, que eu queria comentar 2 assuntos contigo. A gente essa semana entrevistou aqui com exclusividade Valdemar Costa Neto, presidente do PL, né? E uma coisa me chamou muita atenção.
1: Você fez umas perguntas sensacionais.
2: Muito obrigado, viu, meu amigo? Você revisou e o Alvarez também, então eu tenho dedinho dos dois que revisaram minhas perguntinhas aqui.
1: Pô, mas eu queria só elogiar você.
2: Algo, né? Que eu sempre faço isso, o Alvarez reclama. Que eu faço
0: ela
2: isso
0: sempre
2: com ele.
0: Entrega, ela não se segura.
2: Não, mas eu fiz, gente. Eu
0: um elogio pra você foi brilhante.
2: Eu fiz a pergunta, eles só olharam e disseram que tava bom.
1: E fica parecendo que a gente mexeu na pergunta, não foi, né? A contribuição foi assim, tá ótima. E ela fez.
2: Ai, ai, eu adoro vocês. Mas enfim, uma coisa que me chamou muito a atenção, inclusive também do Alvarez, e sua atenção também, né, foi o fato de uma das respostas dele, a gente perguntou ali sobre o fato de os partidos não terem mais um projeto de Brasil, no geral. E eu confesso que eu até pensei, falei, não, que ele ia responder, não, nós temos um projeto pro Brasil, é esse, é aquele.
0: Vai,
2: né?
0: Trazer o livro da campanha, vai apresentar o projeto.
2: Exato. Aí ele respondeu assim, não, pra mim é bobagem. É bobagem ter projeto de campanha.
1: Ele ficou nervoso na resposta,
2: E aí ele falou que hoje, pra que ninguém vote em proposta, que a pessoa vota no candidato e depois vai confiar no que ele faz. Queria só que você fizesse uma análise também disso, já que...
1: Eu vou te falar, nas minhas entrevistas eu falo isso também, mas com calma. As pessoas não votam mais em propostas.
2: Mas é fato,
1: Não votam mais em propostas. Elas votam em identidade, né? Eu me identifico com aquela causa, me identifico com aquela bandeira.
2: O conservadorismo.
1: Isso, com as bandeiras, né? E o sentimento de momento, né? Eleição, economia nacional, segurança pública estadual, dia a dia é prefeitura. E aí eles olham para o candidato, esse candidato vai realmente numa linha que eu me identifico, que vai resolver meus problemas, que entende o que eu estou passando e acaba votando nesse candidato. Porque não tem mais... Se você for ver a internet virou o grande campo de discussão política. Eu digo que virou o campo de batalha. A batalha na internet é ideológica, não é de propostas, não é de melhoria do país. E você está falando, o cara tem quase 500 mil seguidores e fala todo dia sobre análise política, bastidores... Eu vejo a discussão das pessoas e eu paro para ler as minhas análises para falar, deixa eu falar se eu falei isso. Não falei. As pessoas estão preocupadas em discutir a sua ideologia e defender o seu político de estimação. E pouca discussão sobre melhoras para o país. E aí a política é reflexo disso.
0: Nesse teu convívio com os brasileiros que votam, que gritam, que têm razão sempre, o que, que você consegue nos dizer de quem vota naquele cidadão, o político que foi preso, condenado, passou 8 anos para limpar a ficha e está voltando e vai se reeleger? Quem é o brasileiro que vota no político ladrão, sabendo que é ladrão?
1: Eu acho que o sentimento das pessoas, por mais que a gente esteja num momento onde exista o político de estimação, as pessoas ainda têm na cabeça que político é tudo ladrão e político é tudo igual.
2: Então tanto faz em quem eu vou votar.
1: Mas
0: eu vou discordar de você.
1: Pode discordar.
0: Político de estimação não, é eleitor de estimação. Político é que tem todo esse eleitorado de estimação aí.
1: Não, mas não é, mas você vê.
0: Eu entendi a defesa,
1: mas, é político de estimação. Porque o cara aparece, muitas vezes ao longo dos meses, a gente tem visto escândalos dos dois lados, não vou falar de lado, né? As pessoas defendem o escândalo de um e batem no outro.
2: É isso.
1: E o outro lado defende o escândalo de um e bate no outro. Ou seja, escândalo não tem defesa. Escândalo é mal feito.
2: Mas quando o escândalo é do meu candidato, eu defendo.
1: É isso, ele defende. Ele defende.
0: Quando o juiz rouba pra gente, ele é bom.
2: É isso. Basicamente. E não tem direito a VAR.
1: E quando rouba pro Corinthians, tá tudo certo. É isso. Quando não rouba pro Corinthians, eu vou lá na arquibancada e xingo.
2: Um minutinho agora pra comentar tarifaço, menino Wilsinho. Vamos
1: lá. Tarifaço. Politizado, Marco Rubio é um secretário de Estado e é tido como um secretário mais politizado para a direita. Esse movimento que...
0: Mas tá ideológico.
1: Ideológico, isso era a palavra. Obrigado, Valerio, tinha fugido da palavra, era a palavra que eu estava por tudo. Mas ideológico, a resposta dele não foi técnica, foi política, para jogar no colo do Flávio Bolsonaro, que aproveitou... E está usando a fala do Marco Rubio para atacar o presidente Lula, mas eu quero destacar o sistema, né? Essa forma de trabalhar já foi muito parecido com o movimento que eles fizeram na Colômbia. Na Colômbia, deu certo, porque teve as eleições e ganhou o candidato de extrema-direita. Eu não lembro o nome aqui. Ganhou o candidato de extrema-direita. Esse movimento de sufocar a economia é político. Porque não tem explicação, porque tem a questão, mas o ego do presidente Lula, não tem ego. Eu trabalhei em governo, a gente trabalha na vida. Quando a gente vai negociar, eu vou negociar alguma coisa com o Alvarez. O Alvarez tem que ceder um pouco, eu tenho que ceder um pouco, porque senão não é negociação.
2: É imposição.
1: Se o Alvarez não negociar, ele está querendo me impor uma vontade dele. E os Estados Unidos... Volta, é bom você que está na rádio entender. Os Estados Unidos não abriram nenhuma brecha para negociação. Quando você não abre brecha para negociação, você está impondo a sua decisão e a sua vontade. A sua decisão e a sua vontade. O Brasil, vou dar um exemplo. Quem na rádio concorda que tem que acabar com o Pix?
2: Ninguém.
1: Eles não tinham margem para discutir a questão do Pix. Eles querem que acabe com o Pix. Eles querem proteger os cartões de crédito. Eu vou falar nome,
2: vocês podem
1: falar as bandeiras. As bandeiras americanas. Aí, Como que você vai abrir uma discussão de margem de negociação se o outro lado não tem margem de negociação? É isso? Você aceita? Você quer negociar, mas a negociação é a partir daqui. Não tem para baixo,
0: isso
1: não tem para
0: lado.
1: Isso
0: não é negociação, né? Isso é extorsão.
2: É imposição. Exatamente.
1: Isso, é extorsão. É uma extorsão.
0: Estratégia de sequestrador.
1: E vou te falar. Se falasse que ia acabar com o Pix, mesmo assim ia ter tarifaço, porque não é técnico, é político, é uma ação para diminuir o governo que eles acreditam ser, eu não vou identificar como esquerda, mas acredito ser da esquerda, o presidente Lula sempre foi da esquerda, porque é algo que eles têm feito em países da esquerda. Fizeram na Venezuela, fizeram na Colômbia e agora vez o Brasil. Ou seja, como que você discute algo que é político e não é técnico? Difícil.
2: Boa, meu senhor.
0: Só para encerrar aqui, queria notar aqui algo que eu acho que parece óbvio já, mas muita gente pode não se dar conta. Desde a década de 1960, quando João Goulart assumiu a presidência e havia um medo de comunismo no Brasil, os Estados Unidos não se metem tanto no Brasil. Não tentam com tanta força meter a pata pesada no Brasil para mudar os rumos da nossa política. Então nós estamos falando aí de 60 anos de um quase silêncio desde o golpe militar de 64 até agora. Então, é muito grave o que está acontecendo. Pode resultar numa interferência eleitoral esse ano ainda. O que a gente não quer, o que a Rússia fez lá para ajudar o Trump, ele está querendo fazer aqui. E a gente não pode, porque não interessa de que lado a gente está, a gente não pode aceitar uma interferência externa.
1: Fato. Mas nós já estamos sofrendo interferência externa. Claro. Essa decisão, se a gente tratar ela como ela deve ser tratada, que é política, já é uma intervenção nas eleições de 2026.
2: Muito bem, a gente continua aqui no noticiário, a gente tem entrevista já daqui a pouquinho, mas antes a gente quer falar de um caso absurdo. Olha, o irmão da mineira Silvilene Rocha, de 37 anos, morta na Bélgica, fez um alerta sobre golpes envolvendo o nome da vítima. Os criminosos estão criando links e se passando por parentes para pedir dinheiro, gente. Mariana Reis traz informações desse caso. Fala, Mariana.
3: Boa tarde, Mayara. Boa tarde a todos. Lamentável, né? Que em um momento de tanta dor e tanta burocracia que envolve o traslado de um corpo para o Brasil, a família tenha que se preocupar em parar tudo para desmentir esse golpe de pessoas que estão se aproveitando da tragédia para fazer dinheiro. Bom, a Silvilene Rocha, de 37 anos, que é natural de Conselheiro Lafaiete, na região central de Minas Gerais, foi morta a facadas na madrugada da última segunda-feira em Marche-en-Famenne, que é uma província de Luxemburgo, na Bélgica. Esse caso é acompanhado pelo Itamaraty, que ontem disse que o consulado-geral do Brasil em Bruxelas está prestando assistência consular aos familiares dessa vítima. No entanto, ainda não existe uma data definida para o traslado do corpo de Silvilene ao Brasil, e o irmão dela, Leonardo Rocha, veio a público nas redes sociais pedir ajuda popular para que o envio do corpo seja acelerado. E nesse comunicado, ele aproveitou para esclarecer que a família não criou nenhum link ou vaquinha virtual pedindo ajuda financeira para a transferência desse corpo. Então, além de Silvilene, né, uma outra mulher apontada como companheira dela também ficou ferida. De acordo com testemunhas, elas foram perseguidas em via pública e atacadas com golpes de faca. Um jovem de 20 anos confessou o crime, teve a prisão preventiva decretada, ele não tinha antecedentes criminais e a motivação desse ataque ainda é desconhecida pelas autoridades. Volto aí com vocês.
0: E a França aprovou uma lei histórica que permite a morte assistida no país. Foram 291 votos a 241. Precisamente é o suicídio assistido, que é diferente da eutanásia. O suicídio assistido é quando a pessoa, ela própria, provoca a sua morte com a ajuda médica. O parlamento francês garantiu a adultos com doenças incuráveis em fase avançada e com sofrimento constante o direito de receber, se auto-injetar uma substância letal. Isso é importante na decisão. A regra tem critérios rígidos e ainda passa por uma revisão na justiça francesa antes de começar a valer. Mas com a decisão, a França se torna o 17º país do mundo e o maior da Europa a autorizar esse procedimento, que é conhecido como suicídio assistido. E claro que reacende o debate no Brasil, porque existe no Brasil um movimento que vem crescendo, inclusive o movimento tem até nome, tem um grupo chamado Eu Decido, que vem tentando trazer o debate para que as pessoas possam ter esse direito. Então a gente vai ter hoje o que a gente chama aqui na TMC de ponto e contraponto. Primeiro, vamos conversar com o Henderson Fürst, que é advogado e diretor da Sociedade Brasileira de Bioética, que é a favor do suicídio assistido. Boa tarde, Henderson. É uma vitória para quem defende a causa no Brasil também?
4: Boa tarde, Rodrigo. Boa tarde, Mayara. Um prazer imenso estar aqui com vocês. É uma vitória para o ser humano e todos que acreditam que, mesmo em um momento de terminalidade de vida, é possível ter dignidade e autonomia e decidir qual é o melhor caminho que mais condiz com a sua biografia. Para o Brasil, a influência ainda é muito pequena, para não dizer quase nenhuma, exceto pela oportunidade de podermos debater e conscientizar as pessoas da relevância que é o tema para cada um de nós decidirmos como é que gostaríamos de terminar os nossos dias.
2: É interessante nessa questão, porque aqui no Brasil ainda é um tabu gigantesco, não só falar sobre morte, que é uma coisa que é certa para todo mundo, e é uma, apesar de ser certa, as pessoas não gostam de falar, é um assunto considerado pesado, e quanto mais quando a gente fala em suicídio assistido. Agora, e trazendo então para nossa realidade, né, doutor, hoje, como que a legislação brasileira enxerga esse assunto? Você vê espaço para avançar nesse sentido, falando aí de um país cristão, né, a gente enfrenta aí alguns preconceitos, como que esse assunto hoje é tratado no Brasil?
4: Mayara, esta é a primeira relevância de pensarmos no nome que nós utilizamos. Eu não gosto muito da expressão suicídio assistido. Por quê? Suicídio, ele é pecado, suicídio é um quadro psiquiátrico agudo, assim por diante. A gente prefere falar morte assistida, porque é uma situação em que o paciente ele não reconhece mais dignidade naquela forma como ele está vivendo. No Brasil, qualquer forma de assistência clínica, médica, familiar, com compaixão, por um melhor sentimento que seja, ela é potencialmente classificada como crime. Então, o tratamento que o Brasil dá para essa mesma situação que nós estamos falando, que foi regulada lá na França, é criminal. Profissionais de saúde e familiares vão estar cometendo um crime. Nós temos espaço tanto no avanço legislativo quanto também no avanço jurisprudencial, com o reconhecimento de que é inconstitucional criminalizar os familiares e os profissionais de saúde que auxiliem a um paciente que esteja lutando pela sua dignidade em termos de vida. Agora, esse debate, é verdade, Mayara e Rodrigo... Opa, perdão.
2: Eu acho que o Alvarez ia fazer uma pergunta.
0: Pode seguir, por favor.
4: Eu ia colocar uma observação, que eu sei que quem é contra sempre vai fazer essa ressalva, que é, puxa, mas será que nós não vamos criar um risco a pacientes no Brasil? O Brasil é tão grande, o Brasil tem uma situação tão diversa de falta de assistência. Eu concordo com essa preocupação. Ela também é uma preocupação de todos aqueles que apoiam essa causa. Justamente por isso, é preciso regular todos os países que reconheceram o direito de autodeterminação no fim de vida, eles regularam, criaram critérios, criaram caminhos e condições que autorizam o exercício desse direito. Não foi simplesmente, olha, você nunca teve assistência à saúde, nunca teve assistência à comida, à educação, a um teto para morar e agora você tem o direito a morrer, parabéns. Não, não é um abandono total. São critérios que têm que ser preenchidos.
0: Henderson, a gente vai trazer, a gente sabe que você é a favor da morte assistida, a gente vai trazer daqui a pouco um contraponto de alguém que é contra a morte assistida. Por isso eu queria adiantar argumentos, já que ele está ouvindo a sua entrevista e você não vai ouvir a dele. Então, você não vai poder voltar para responder, então já adianto aqui alguns argumentos. O principal, talvez, um dos maiores, mais repetidos, é o que toca a religião. A gente sabe que lá no judaísmo, na origem do judaísmo, está uma questão muito importante da preservação da vida, o quanto a vida é sagrada. Do judaísmo, isso passa para o cristianismo, passa para o islã também. Então nós estamos falando aqui de bilhões de pessoas no mundo que entendem que a vida é sagrada e que ninguém terá o direito de tirar essa vida, senão Deus, segundo a crença de todas essas pessoas. Como é que você responde a esse argumento?
2: E só para explicar aqui, a gente vai ter daqui a pouquinho a presença do Eduardo Oyakawa, né? Sociólogo, professor e mestre em filosofia da religião pela PUC. Eu até me engasguei aqui, mas é para só que o professor perguntou.
4: Eu agradeço e já deixo antecipadamente o meu abraço e minha admiração ao professor Eduardo. Veja bem, Rodrigo, eu sou evangélico. Eu sou evangélico de uma linhagem bastante conservadora. E isso não me impede de defender que pessoas que estejam numa situação de sofrimento por conta da sua saúde tenham acesso a esse direito. Na bem da verdade, nós não podemos confundir uma esfera de debate público com uma esfera pessoal. Então, a minha convicção religiosa, ela é muito importante para determinar a minha biografia, as minhas escolhas, inclusive aquilo que eu aconselharia a alguém caso me viesse perguntar. Agora, se eu transformo esse argumento numa política pública e imponho a você, Rodrigo, a você, Mayara, a você que está nos ouvindo, como sendo a regra, eu estou violando a biografia e a crença dessas pessoas que têm uma leitura religiosa distinta da minha. Porque essa pessoa ela pode também ser cristã e discordar ou concordar comigo, ela pode ser, inclusive, até não acreditar numa divindade ou numa espiritualidade e igualmente discordar de mim. A questão é que, num plano de política pública, nós não podemos transformar o sentimento religioso na política pública a ser aplicada, e sim acolher as diversas formas de manifestação e dar espaço, inclusive um espaço à liberdade religiosa e terminalidade de vida de uma forma contrária ao término ou à antecipação da morte ou morte medicamente assistida, justamente porque essa é a crença dessa pessoa.
2: Sim. E Henderson, eu preciso te perguntar, perfeito, a gente está com um pouquinho de tempo aqui, mas eu preciso te perguntar, a gente tem visto, esse assunto tem ganhado corpo também no Brasil, recentemente a gente teve uma menina que acabou virando influenciadora, ela tem uma dor no nervo trigêmeo, né, que diz que é a pior dor do mundo, e ela começou uma vaquinha porque ela queria ir para a Suíça passar por esse procedimento, né, porque ela estava sofrendo muito, e ela foi alvo de muitos ataques também, e tudo mais, mas ela deu ali a cara para bater. Muito rapidamente, como que funciona hoje para um brasileiro, como é que funciona para um brasileiro? E teve também a professora de Campinas, que também passou pela morte assistida na Europa. Como que funciona hoje para um brasileiro, por exemplo, conseguir esse direito fora do país?
4: Cada país possui uma regulação distinta, Mayara. Por exemplo, tanto a Suíça, o Canadá e a França, que acabou de regular, eles exigem que tenha uma comprovação de permanência ali por algum tempo. Então, é necessário estar um tempo mínimo ali para que, durante aquele período, ou se possa adquirir direitos de residência permanente, é o caso da França, que regulou ontem, é o caso do Canadá, que já é regulado desde 2021 e 2016, foi o primeiro marco. Na Suíça, esse período é muito menor, mas condizente ao período de o quanto tempo a Suíça exige que o paciente manifeste aquilo. Ou seja, não basta de algum lugar do mundo se manifestar e ir lá fazer numa forma de triste de turismo por conta desse assistencialismo que lá possui. É preciso ficar um período lá e nesse período ter as confirmações e preencher os requisitos também,
0: tá certo,
4: que se exige.
2: Muito bem, eu quero demais.
0: Muito obrigado ao Henderson Furst. Muito obrigado. Advogado que vem defendendo o direito à morte assistida no Brasil, numa campanha que a gente vai vendo que vai ganhando força, que vai ganhando voz e que vai ganhando voz também pelo mundo agora, já com 17 países agora, depois da adesão da França. Obrigado.
2: Obrigado, doutor.
4: Te agradeço.
2: Muito bom, hein, Alvarez? Acho que a gente é um tema que precisa ser discutido, é um tabu também, mas que precisa sim ser discutido. Eu acho que só quem passou por isso na família, né, com uma pessoa em grande sofrimento, sabe como é importante a gente discutir isso. Então foi muito bom a gente ter trazido esse tema.
0: Eu entrevistei recentemente, algumas vezes, inclusive mais de uma vez, estive com o Andreas Kisser, que é o guitarrista, sim, do Sepultura, que perdeu a mulher numa situação muito difícil e se tornou um dos maiores defensores dessa causa no Brasil. Há vários casos, há casos conhecidos, né, como Cícero Dias, certo? Antônio Cícero, irmão da cantora Marina Lima, que foi à Suíça fazer o suicídio, a morte assistida. Então é um tema que importa para muita gente, que a gente precisa discutir, sim.
2: Fato. Obrigada, viu, Alvarez, por também ajudar a trazer esse tema por aqui. Eu quero agradecer o Wilson Pedroso. Obrigada, viu? Amanhã a gente volta com mais assuntos políticos, viu? Tá livre.
1: Abraço para todo mundo.
2: Obrigada. E daqui a pouquinho.
0: Valeu, senhor. Abraço.
2: A gente traz daqui a pouquinho o contraponto, né? O outro lado dessa questão da morte assistida. Mas agora você fica com as manchetes, os assuntos da sua região.
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2: E falando agora para o 100.1 para São Paulo e Grande São Paulo, agora a gente fala mais sobre o primeiro caso de gripe aviária aqui em São Paulo. O diagnóstico desse tipo de influenza surgiu em uma ave silvestre que tinha sido resgatada em uma área urbana e encaminhada ao zoológico de Guaíra, no interior do estado. Vamos com o Abraão Ramos, que tem mais informações desse caso. Quando a gente fala em gripe aviária, logo vem uma certa preocupação, né, Abraão? Conta pra gente aí um pouco dessa história.
12: Exatamente, Mayara. Olha, diante do caso, a defesa agropecuária já adotou medidas sanitárias, incluindo a interdição do trânsito de animais no zoológico, que possui, em sua maioria, animais residentes e de baixo fluxo de movimentação. Também foram realizadas investigação epidemiológica e vigilância ativa em 3 granjas existentes em um raio de 10 quilômetros do local do foco. Agora, uma orientação importante, viu? A defesa agropecuária reforça que o consumo de aves e ovos não transmite a doença e pede para que a população siga as orientações do serviço veterinário oficial e não toque em aves que possam apresentar sinais clínicos. Mayara.
2: Obrigada, Abrão. E agora eu vou pedir pro Cuca, o sonoplasta mais amado do meu coração, soltar um Harry Styles pra gente, Alvarez. Ó lá, depois eu reclamo dele e ele fala, ó. Vai, ó. Eu vou lendo enquanto isso, porque ele, Harry Styles, famoso por participar da banda One Direction, já tá no Brasil para 4 shows solo em São Paulo que começam amanhã. Esse aqui, ó. Essa música é tão felizinha, né, Alvarez?
0: É boa.
2: E os shows, né, as apresentações.
0: Ah, é dele essa música?
2: É dele, namorado de Bruna Marquezine. Que tá sempre enfiado aqui no Brasil.
0: Isso aí já não é comigo, não.
2: É isso aqui, essa é minha editoria. Namorado de Bruna Marquezine já tá por aqui. Os shows, então, são amanhã, sábado, dia 21 e 24 de julho, no Morumbis. Então já aviso você que mora por ali, vai ter... Claro que é meu namorado Bruna Marquezine, Isabela Liranço. Ai, já confundi tudo, é o Shawn Mendes. Nem é minha editoria, então esquece. Bom, mas enquanto os shows não começam, o cantor britânico resolveu passar por alguns pontos turísticos aqui da capital paulista. Mesmo disfarçado, o nosso Harry Styles, que não namora a Bruna Marquezine, desculpa, gente. Não que importe muito, mas tudo bem. Ele foi visto fazendo compras nos mercados japoneses, na Liberdade, correndo no Ibirapuera e até caminhando ali na 9 de julho, na região do MASP. O último flagrante foi numa sala de cinema da Rua Augusta. Ele foi assistir a uma sessão do filme O Convite, dirigido por Olivia Wilde e estrelado por Penélope Cruz, Edward Norton, Seth Rogen e a própria diretora. Então, ó, se você quiser assistir o Harry Styles no Morumbi, ainda tem ingresso, tá? Na bilheteria do site, lá no site da bilheteria oficial.
0: Eu gosto da...
2: Do que você gosta? Que tá travando aí.
0: Da versão do Supla, pra essa música.
2: Qual é?
0: Ah, o Supla arrebenta quando ele canta essa música na versão meio punk dele.
2: É mesmo? Isso existe? É,
0: amo.
2: Nunca ouvi.
0: Muito legal.
2: Vou baixar.
0: Então a gente bota no final do programa hoje. Vamos botar hoje no final do programa.
2: Vai lá, Cuca. E a... Não.
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0: 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De volta por aqui. Dá pra falar de Copa do Mundo, galera? Vamos falar de Copa do Mundo? Ainda não?
1: Sempre.
0: Vamos falar? Diga, Alvarez.
1: Não. Não, você quer falar de Copa do Mundo, você vai ter que falar de Argentina ou de Espanha. Queria falar, mas vamos falar na hora certa, né? Quando tiver o Farai com a gente, né?
0: É, acho que o Farai tá pra entrar aqui, mas eu queria trazer um pouquinho de ontem, da... O pessoal tá aguardando aí pra ver se a FIFA vai punir a Argentina de alguma forma, porque, de acordo com o regulamento, não se pode fazer nenhum tipo de manifestação política, enfim. O Haiti teve que mudar o uniforme. E aí, ontem, no final do jogo... Aí foram lá o pessoal, né? Foi a galera e botou uma faixa escrito Las Malvinas son Argentinas, né? As Malvinas são
1: argentinas. A punição não pode ser em termos esportivos, né? Não faz muito sentido punir, querer mudar o resultado do jogo por causa disso. É. Pode punir administrativamente depois, né? Pode ser que aconteça, né?
0: É, vamos ver. É, daqui a pouquinho, então, a gente fala sobre isso também, mas olha só. Seu Alvarez, o Iron Maiden vendeu metade dos direitos do catálogo musical. Isso tá acontecendo bastante. Desse Justin Bieber, se não me engano, vendeu todo. É, e também da imagem da banda, incluindo o mascote Eri, para a Pop House, empresa de investimentos cofundada por Bjorn e Ulvaeus, um dos criadores do ABBA. Temos aí um cucão. Ah! Caraca! Os valores não foram divulgados. Essa música no Guitar Hero é a mais difícil de ser tocada, infinitamente, assim. Tentei, não consegui. Na prática...
1: Ah, no Guitar Hero, eu pensei que fosse na guitarra de fato.
0: Ah, sim, mas eu não sei tocar guitarra. Guitar Hero eu sei. Agora, na prática, como é que funciona essa história de vender os direitos, né, do catálogo musical? A empresa vai lá, compra uma fatia das músicas e da marca e passa a lucrar com o streaming. Toda vez que você toca ali no seu, né, no seu tocador de streaming, lança uma graninha aí pra quem tem os direitos. Também ganha-se com licenciamentos, novos projetos e o grupo recebe uma bolada à vista para poder financiar alguns planos aí. A Pop House já fez negócio parecido com o Kiss em 2024. Sabe quanto que eles pagaram pelos direitos das músicas do Kiss, Alvarez? $300 milhões. Acho que vale até muito mais, né? Mas enfim, para os fãs...
1: É, se você comparar... conta aí, depois eu vou te trazer o que eu ia falar.
0: Ah, então tá bom.
1: Eu ia dizer que o Michael Jackson certa vez comprou os direitos das músicas dos Beatles. Ele comprou 251 canções dos Beatles. Pagou na época mais ou menos $50 milhões. É claro que tem inflação no meio aí, é difícil comparar.
0: Nossa.
1: Mas era outro tempo. Também não tinha Spotify pra desvalorizar, né? Um pouco. Aí ficou mais difícil, né? Mas de qualquer maneira, isso já é uma prática que acontece. Aí teve até questões aí, o Michael Jackson meio que deu uma brigadinha com o Paul McCartney, porque o McCartney não gostou de uma postura do Michael Jackson na compra desses direitos e tal. Mas era, o Michael Jackson estava tão poderoso que ele desejava possuir os Beatles, né? Agora não, é uma questão puramente comercial.
0: É, e o Justin Bieber, como eu falei, ele vendeu todos os direitos dos autorais e os royalties de gravação de todo o catálogo musical dele. É, até dezembro de 2021. Daí foi um acordo que na época foi considerado histórico também, de $200 milhões. No caso, foi fechado aí esse negócio com um fundo de investimentos Hypnosis Songs Capital, que é hoje chamado de Recognition Music Rights. Então é isso, a galera tá vendendo seus direitos aí.
1: Deve ter quem goste, né, pra valer isso tudo aí.
0: Ah, Justin Bieber? Tem, demais. Esse sim eu posso acertar, que ele é casado com a Hailey Bieber, que é metade brasileira. Aí, tá, aí eu não errei.
1: Esse aí eu entrevistei quando ele tinha 12 anos, mas
0: tá brincando?
1: Tava começando na carreira, mamãe do lado, lá em Nova York.
0: Me conta.
1: Tava num trailerzinho, armado ali um trailer, porque ia ter um show, ele tava começando a decolar, o menininho magrinho ainda.
0: Na época do Baby.
1: Bonzinho.
0: É,
1: super Baby, mamãe do lado, monitorando tudo, eu entrevistei ele, fizemos uma boa entrevista ali, e foi. Não, conheci o garoto ali depois, eu não imaginava que ele ia virar tudo que virou, né?
0: É.
1: Não podia imaginar, mas já tava começando a decolar, tinha vindo da internet, era uma coisa assim.
0: Sim,
1: ele era um
0: fenômeno
1: da internet.
0: Na época do YouTube.
1: Exato, né?
0: É.
1: Isso aí.
0: E ele lembrava muito, na época, pra mim, o Jordi, lembra do menininho francês, que também era... eu sou bebê, lembra?
1: Não lembro, não.
0: Enfim, Cuca, separa o Jordi também pro menino Alvarez.
1: Vai ter que trocar umas 10 músicas, já pediu Supla, você tá pedindo Jordi. Puta
0: merda. Que coisa, não? Bom,
1: a França já fez coisas melhores.
0: É pra ilustrar. Mas agora sim, a gente vai trazer o contraponto da entrevista que fizemos agora há pouco, né? A gente falava sobre morte
1: falar
0: assistida.
1: Em França, né?
0: Exato, falando em França, toca daí, meu amigo.
1: Não, porque a França aprovou ontem a morte assistida, o suicídio assistido, que é diferente da eutanásia, é quando o próprio paciente que está com uma doença muito grave tem o direito de se injetar uma substância letal e que ocasiona a morte dele, isso aí tudo com acompanhamento imenso, claro, das autoridades. Então a gente já falou disso com o advogado Henderson Furst, que é favorável à morte assistida no Brasil. Então agora, para trazer o contraponto, a gente vai conversar com o Eduardo Oyakawa, Eduardo Oyakawa, sociólogo, professor e mestre em filosofia da religião pela Pontifícia Universidade Católica. Boa tarde, Eduardo. Eu queria começar aqui. Boa tarde, você nos ouve bem, né?
2: Sim.
1: Começar tentando entender, então, a gente sabe, eu já conversamos aqui com o com o Henderson Fuss, que é a favor da morte assistida. Eu trouxe aqui o que me parece o argumento principal de quem é contra, uma relação muito antiga com a questão da vida, a preservação da vida, que vem do judaísmo, que vem dos primeiros livros do judaísmo, da Torá judaica, a preservação da vida como valor máximo a ser preservado, um valor que vem de Deus e só Deus pode tirar. Isso vai para o cristianismo, que é, eu imagino que é o ponto de vista que você vai trazer para a gente, e vai também para o Islã, que são as somadas, a gente está falando quase que de metade do mundo, pelo menos aí o mundo religioso. Então, a partir disso eu pergunto, por que alguém religioso pode impor ao não religioso o seu pensamento sobre a morte desta outra pessoa?
2: Olha, eu iria por outras sendas, né? Eu iria mencionar o fato escandaloso que o parâmetro que nós temos hoje para falarmos do suicídio assistido ou da eutanásia, né, que é assim aprovado na França, o parâmetro é a Holanda. A Holanda implementou essa lei já em 2002, portanto há mais de 20 anos, né? E você sabe o número de pessoas mortas por essas práticas em 2025? O número é mais de 10 mil pessoas. Quase 6% de todas as mortes na Holanda se deram por esse procedimento. Então, o que escandaliza, na verdade, nem a questão religiosa, não, a sacralidade da vida, né? Mas a imensa burocracia, em primeiro lugar, há relatos de médicos com crises existenciais profundíssimas, porque eles são treinados, eles juram, né? Eles juram a fidelidade à vida e fazer tudo para que a vida seja preservada com a máxima dignidade. Então, o corpo médico holandês sofre em demasia. E também na Holanda, crianças começaram a estar sob essas luzes, né, eventuais da morte assistida. Então, qual é o problema central? Nem é religioso, é sociológico de fato. Você cria uma burocracia imensa, com gastos exorbitantes, e você vai paulatinamente ampliando o leque de pessoas que têm guarida nessa lei. Este é o meu argumento, né? Por exemplo, na França, quanto a burocracia francesa é terrível, é terrível. Quem morou lá sabe o que eu estou dizendo, né? Esse investimento brutal seria muito melhor aproveitado em práticas paliativas, por que não? Esse é o meu argumento central.
1: Certo, a Holanda tem eutanásia, que é diferente do caso da França, que é o suicídio especificamente assistido, não tem eutanásia na França. Mas eu vou insistir na pergunta, já que o senhor na primeira vez trouxe um outro argumento, por que quem é contra tem direito de decidir por quem está desejando ter esse direito? É uma questão que toca a liberdade. Como entendemos que nem todos são religiosos e nem todos seguem os mesmos caminhos, os argumentos que são trazidos pelo judaísmo e pelo cristianismo, principalmente no nosso caso no Brasil, entendemos que outras pessoas vão discordar veementemente. A burocracia, o senhor coloca a burocracia, é um peso para o Estado e você ter o suicídio assistido, a morte assistida, não significa não ter cuidados paliativos, muito pelo contrário. O Brasil vem investindo e aumentando, cada vez mais a gente vê investimentos em cuidados paliativos no Brasil. É um esforço que também vem sendo feito por uma sociedade que defende os cuidados paliativos. Então, um não nega o outro. Eu pergunto, insisto, por que negar o direito a quem se sente no fim da vida, com uma vida que não é suportável, com uma vida que é uma dor a cada segundo, e a pessoa não deseja sofrer? Por que desejamos, por que podemos impor a essas pessoas esse sofrimento e não dar a elas o direito de decidir?
2: Não, evidentemente que essa questão, ninguém em sã consciência, né, não estaria ali sofrendo, se compadecendo com a dor do próximo, evidentemente. A questão não é essa, a questão que eu estou tentando sublinhar é que a burocracia estatal europeia é gigantesca, em primeiro lugar, e segundo lugar, existe uma grande manipulação às práticas na Suíça hoje, não é? Há estrangeiros que vão à Suíça fazer os mesmos procedimentos e gastam uma fortuna para tanto. Então, qual é o medo de todas as entidades ligadas a direitos humanos? O grande medo é que isso se torne uma prática comercializável. Esta questão. Entende? Ninguém vai, em última instância, deixar de aceitar o pedido de alguém que está nas últimas, né, sofrendo atrozmente, como você coloca. A questão é toda a engenharia social de uma sociedade mercantilizada, burocratizada, não é? E, convenhamos, tendencialmente corrupta. Quem controla, em última instância, apesar de todas as prédicas médicas, né? Se você acompanhar de maneira detida o que aconteceu na Holanda nos últimos 20 anos, é impressionante. É impressionante o grau de corrupção que acaba acendendo essas veias nebulosas de um Estado que se quer necrófilo, afinal de contas, né? Porque o Estado deve manter a vida, não outra coisa. O Estado republicano, não é?
0: Olha, eu quero muito agradecer ao Eduardo Oyakawa, sociólogo, professor e mestre em filosofia da religião pela PUC, ajudando a gente também a entender um pouquinho, né, desse avanço do mundo. Diga.
2: Vocês me rebaixaram um pouquinho, sou doutor, viu?
0: Ai, perdão, perdão, doutor. Dona Isabela Liranço aí, ó, doutor Eduardo Oyakawa. Te agradeço muito, obrigada pela entrevista, até uma próxima.
2: Obrigado.
0: Valeu. Ai, a gente vai trocar de um assunto pro outro, assim, né? A gente tá falando de morte assistida, um assunto de certa forma pesado, mas a gente vai... Como chegou aqui esse meu amigo, eu vou ter que trocar o assunto de uma forma, né? Não tem muito o que fazer, só vou dar uma boa tarde ao nosso Fará. Tudo bem, Fará?
3: Tudo bom, Mayara? Tudo bom, Rodrigo? Faz tempo que eu não falo com o Rodrigo, pô, com vocês, né?
1: É, vocês me esqueceram na Copa, pô. Aqui pra comemorar a vitória da Argentina, Fará.
3: Não entendi, desculpa.
0: Se você vai estar comemorando
1: aqui para comemorar a vitória da Argentina.
3: Na verdade, eu tô meio bravo, o Rodrigo, porque o Thomas Tuchel deu de presente essa final para a Argentina, né? O técnico covarde passou uma covardia para a seleção inglesa, impressionante, hein?
0: Não, e assim...
1: Eu queria que você explicasse aí, conta
0: então, explica
1: aí
0: pra gente esse negócio, porque quando eu vi toda o time da França ali na França, da Inglaterra, ali na área adversária, eu falei, gente, que desespero é esse? O que está acontecendo aqui?
3: Ó, o Harry Kane não joga de zagueiro na Alemanha. Não, ele é centroavante, goleador. O Bellingham não joga de zagueiro no Real Madrid. Não, ele é meio campista, meio atacante. Estavam jogando de zagueiro. Depois que a Inglaterra fez 1-0, simplesmente o Thomas Tuchel abriu mão do que era para fazer, para jogar.
0: Sim, pirou,
3: Ele fez aquela famosa tática morcego, né, todo mundo pendurado na trave, e vamos vendo o que vai dar. O que que deu? Aí ele tá mexendo com o extraterrestre.
1: Então é Paulo, treinador inglês, é isso?
3: Opa! E aí a federação né, quem comanda a seleção inglesa já disse que ele continua. Até aí tudo bem, é um padrão europeu você não interromper o trabalho de um técnico. Mas curiosamente, gente, na vitória contra a Noruega, na fase anterior, o próprio Thomas Tuchel disse que não gostou da atuação do time dele. Que o decepcionou, que ele ficou muito triste com aquilo. Até o Bellingham retrucou, falou: peraí, a gente ganhou. Não é todo dia que vamos estar inspirados, golear, jogar bonito, mas jogamos o suficiente para vencer, não concordo. Aí depois eles disseram, passaram um pano, não foi isso que ele quis dizer e tal. O que será que ele pensa hoje do que ele fez? porque ele, tenho certeza, que os ingleses estão muito, mas muito insatisfeitos com o técnico alemão.
0: Não, e assim, e a gente vê por outro lado também, agora não vou lembrar os nomes dos envolvidos ali, mas o capitão argentino. O capitão argentino chegou uma
3: não
0: hora...
3: É esse, não, o capitão argentino é esse, né?
0: Não, mas... não, na época, ele tava com... Enfim, teve um jogador argentino, desculpa, gente, não, de não lembrar o nome dele aqui. Mas ele chegou pro técnico na hora da hidratação e falou assim... O técnico olhou pra ele e falou pra ele, o que que você precisa? Ele falou assim, eu preciso de mais um zagueiro ali. O técnico foi lá e obedeceu, colocou mais um zagueiro. Qual que é a diferença da Argentina pros outros times?
3: A Argentina, acho que tem mais... vamos colocar assim, mais garra. Desde o hino, você viu os argentinos diferentes. É diferente, totalmente diferente, desde o hino.
0: Parece que tem um trabalho de equipe ali mesmo, que o técnico podia muito bem falar assim... Quem é você, né? Eu que mando aqui. Não, o que você precisa pra funcionar? Não, preciso de mais um zagueiro.
3: E foi inteligente o Scaloni, porque indo pra cima, ele falou, peraí, se eu deixar um mano a mano e se eles escaparem, tem um zagueiro meu aqui, o Lisandro Martínez, tá com amarelo. Eu posso perder ele expulso. Ele falou, aí trocou pelo Otamendi, que é um jogador experiente. Então ele trocou as peças, mas não mudou a forma de jogo. E assim, a bola caiu no pé do Messi, meus amigos, é brincadeira.
1: Fará, eu não quero deixar o nosso programa terminar sem te fazer uma pergunta. O treinador da Espanha, a meu ver, foi o contrário do que você está dizendo, foi genial e parou a França. O Mbappé nem conseguiu jogar direito. Vai conseguir parar a Argentina?
3: Tem grandes chances. A seleção espanhola, o Rodrigo, ela gosta de jogar futebol. Ela entende que o futebol é um esporte coletivo, que é o toque de bola, que verticaliza na hora certa. A seleção da Espanha, ela veio meio que escondida durante toda essa Copa, e a França badalada, porque a França fazia muitos gols, tinha o Mbappé. Só que ninguém parou para pensar que a seleção da Espanha só tinha sofrido um gol, só sofreu um gol nessa Copa. Defesa mais sólida, meio campo mais compacto, e um ataque muito matador. E agora que o Lamine Yamal começou a jogar bola e vê o Nico Williams agora recuperado, vai ser muito difícil para a Espanha.
0: Vim de vermelho hoje,
1: Espanha, então?
3: Espanha, pra mim é Espanha.
0: E o Vares nem vou perguntar, o Vares é argentino desde que nasceu.
1: Não, eu tô achando que vai dar a Espanha também. Eu acho que vai dar a Espanha porque eu tô entendendo que a estratégia é o que tá vencendo essa Copa. A gente começou dizendo que era a Copa dos Craques na primeira fase. No final, isso. Fará, por favor, me corrija.
3: É isso.
1: No final, quem tá vencendo é a estratégia.
3: É isso. Perfeito. Mesmo.
0: Farazinho, saudade, volte mais vezes.
3: Valeu,
0: viu?
3: Um beijo pra vocês.
0: Um beijo, amanhã a gente volta com mais um Link TMC, valeu. Né, Alvarez?
1: É isso aí, amanhã tamo aqui, até mais, gente.
0: Beijo, tchau.
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0: Olá, muito boa tarde pra você. Seja muito bem-vindo, muito bem-vinda ao Paulista TMC, segunda edição. Aquele momento em que você tem todas as notícias sobre São Paulo, Grande São Paulo, litoral, interior. Agora é o nosso horário, é o nosso momento. Momento seu, meu, de Thiago Matheus, de vocês que acompanham a gente pelo YouTube, pelo 100.1. Já peço a participação aqui no 11 972211001. Boa tarde, meu amigo Thiago, que já citei aqui.
11: Boa tarde, Mayara, pra quem acompanha a gente. Se você conseguir dar aquela olhadinha pela janela, ou tá no carro, ou tá na volta pra casa, fim de tarde bonito, ensolarado aqui na capital paulista, na região metropolitana, com 24 graus de temperatura. Então, nessa próxima hora, a gente presta serviço, a gente atualiza você com as principais notícias da nossa cidade, do nosso estado, até às 18 horas, né, Mayara?
0: É isso mesmo. Vamos então com as principais manchetes de hoje?

0: Às 5 horas mais 2 minutos, compromisso com a verdade. Transamérica ETMC, e a gente abre aqui o Paulista com os dois lados de uma mesma moeda. A gente traz a informação que as mortes no trânsito, elas caíram no primeiro semestre do ano, levando em conta a média no estado de São Paulo. Em todas as categorias teve queda, viu? De pedestre, ciclista, motociclista e também motorista de carro. Bom, né? Mais ou menos. Enquanto o número do estado inteiro, os números caíram, a capital teve alta nos casos fatais no trânsito. Aqui, o aumento foi puxado pelas mortes de pedestres e motociclistas. As mortes sobre duas rodas subiram mais de 8% em comparação com o primeiro semestre de 2025. A prefeitura diz que vem ampliando as medidas de segurança viária, como as faixas de pedestre e as faixas azuis para as motos. E aí fica a dica para você, seja pedestre, seja ciclista, motociclista ou mesmo motorista. Toma atenção, toma cuidado, respeito ao próximo, aquela gentileza no trânsito que é sempre necessária. Dá passagem, deixa o carro da frente passar, não fura o farol vermelho não, freia por pedestre sempre. Se cada um fizer a sua parte, todo mundo ganha.
1: É, já tem ouvinte participando aqui, o Regis Motoboy comentando sobre isso. Já eu trago um pouquinho disso e mandem também mensagem de trânsito de onde você está. Agora, mudando de assunto, quando você vai na farmácia, perguntar pro meu amigo Thiago aqui, comprar remédio, você faz pesquisa de preço? Tipo, ó, pelo menos antes de sair de casa, eu olho o medicamento numa, na outra rede?
0: Confesso que não, às vezes a gente vai na mais próxima, na comodidade, então. Mas não deve ser assim, né?
1: Eu pesquiso muito. E o Procon mostrou que eu estou certíssima, sabe por quê? Um levantamento deles mostrou que alguns remédios podem custar até 25 vezes mais de uma farmácia para outra. Eu tomo um medicamento que custa 300 e poucos reais. Eu chego a encontrar ele por 120. Assim, é sem brincadeira. Então, por exemplo, tem aí coisa que eles, do levantamento, o remédio ali, que custa...

0: pega seu tênis que vale a pena.
1: Ou mesmo no aplicativo, né? Aplicativo pra lá, pra cá. Você tem tanto aplicativo no seu celular, por que não? Aplicativo das drogarias. 5 e 5 agora, mais um capítulo da novela, que já tá mais pra história sem fim, que é o embate entre o serviço de mototáxi por aplicativo e a Prefeitura de São Paulo. Depois de mais de um ano de vai e vem, liminar pra cá, liminar pra lá, decisão judicial liberando ou recurso pra proibir, agora pode, agora não pode, enfim, até o STF entrou nessa jogada e mandou liberar. Era pro serviço estar disponível, mas tá difícil. A Prefeitura, que sempre defendeu que esses mototáxis são um risco pro trânsito, chegou a liberar o serviço no fim do ano passado, mas com requisitos que as empresas consideravam inatingíveis. Agora, o Comitê Municipal de Uso Viário rejeitou um pedido de credenciamento da Uber, alegando que a empresa não cumpriu uma exigência de seguro de acidentes pessoais. Só que a Uber disse que apresentou o seguro, sim, e que o mesmo documento, da mesma forma seguradora, né, da mesma seguradora, já tinha sido aceito em outros pedidos de credenciamento ao longo do mesmo processo. Enfim, ou seja, parece que essa novela tá longe de acabar. A gente vai ficar em cima do assunto e assim que tiver mais atualização, a gente traz pra você.
0: E fica com a gente, tem muito mais assunto no Paulista TMC de hoje. A gente vai falar da polêmica com o hotel do Bahamas, ali perto de Congonhas, que teve um desdobramento depois da morte do dono, o Oscar Maroni. Você lembra, né? Os aviões ali de Congonhas passam assim raspando no hotel do finado Maroni. Vai ter também o caso da advogada do Thiago Brenan, que casou com ele e perdeu a guarda do filho por causa disso. Tem aumento nos casos da síndrome respiratória aguda grave da Grande São Paulo. E o Ricardo Spavoli vai contar tudo pra gente. E se você costuma pegar a Raposo Travares... É muita piada de tiozão, né? Raposo Travares.
1: A gente gosta, Mayara. É.
0: Fica esperto. Daqui a uns dias vai ter câmera com inteligência artificial que enxerga no escuro, minha gente, pra registrar tudo quanto é infração de trânsito. Inclusive aquela infração que a gente já trouxe aqui no Paulista, Thiago, que é da desatenção, de você, que a gente não entende muito como funciona, né? Seja o que for, ou de você não estar ali com as duas mãos no volante. Muito cuidado para não tomar multa. Esse é o Paulista TMC, segunda edição.
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0: Vamos falar de tempo e temperatura aqui em São Paulo. Thiago, meu amigo, o site do CGE tá em briga comigo. Ele não está mostrando as temperaturas há um tempo. Você me fala daqui a pouquinho, porque já vou dizer aqui o que rolou hoje. Os termômetros superaram os 25 graus na média aqui na capital. Deu até para sair com a blusa mais curta, de manga curta e tudo mais, né? E ainda, apesar disso, apesar aí dos 25 graus, Defesa Civil decretou estado de alerta, continua valendo aí para baixas temperaturas. As próximas horas ainda tem aí aquele declínio, né, gradativo da temperatura. Aos poucos a temperatura vai caindo, os termômetros podem chegar até os 13 graus até o fim da noite. Aí estou falando de novo da média, porque no extremo sul é muito pior. E aí, Thiago?
1: Nada, por enquanto aqui a gente não consegue...
0: Te sacaneou também?
1: Eles estavam na bronca com você...
0: Ficou na bronca contigo também.
1: Comigo também. As estações não estão funcionando. A gente pede pro nosso amigo Nazário dar aquele F5 aí no site.
0: Ô, Nazário, ajuda a gente aí.
1: A gente informar. Ou, como diz a nossa amiga Thalita Lima, como ela gosta, prestação de serviço pro ouvinte.
0: Prestação de serviço. Porque, e olha, tem prestação de serviço melhor do que falar como fica o tempo no fim de semana? Pra quem tá de folga, como eu e Thiago, uma folga merecida? Sim. Né? Ó, amanhã, tudo bem, a gente tá trabalhando, mas à noite, né, nada sei da minha vida. Os termômetros variam com mínimas de 11 graus e máximas de 25 graus. O Nazário tinha falado isso pra gente, que fim de semana ia melhorar.
1: Sim.
0: Sábado vai ter tempo seco, ensolarado, mínimas de 12 e máximas que podem superar os 26, olha aí, que maravilha. Mas aí, o tempo também muito seco, vai ter uma umidade em torno de 30%.
1: Pois é, e agora a gente vai pro trânsito, que tá complicado. Se na última segunda-feira, quando a gente fez aqui o Paulista segunda edição, a situação tava bem tranquila, não tá assim. Nesta quinta-feira, são 553 quilômetros de lentidão, já em toda a cidade de São Paulo, segundo medição da CET. A gente lembra... Apesar de um trânsito um pouco mais tranquilo, nem tanto hoje, mas no geral na cidade de São Paulo, por conta das férias escolares, das faculdades, a gente lembra que o rodízio segue vigorando normalmente. Hoje, quinta-feira, então placas finais 7 e 8, os carros não podem circular até as 8 horas da noite. Boa sorte para você que tenta acessar a marginal do Rio Pinheiros e principalmente a marginal do

0: Rio, não, a marginal do Rio Tietê e principalmente a do Pinheiros, para quem sai de Santo Amaro e vai no sentido Castelo Branco. Tá tudo travado, Mayara, tá tudo travado ali na região do Itaim Bibi, na zona sul de São Paulo. Depois da ponte do Morumbi, tudo trava de uma forma absurda. Trânsito bem ruim, inclusive na Avenida dos Bandeirantes. Para quem vem pela marginal do Rio Pinheiros e depois acessa o viaduto para pegar a Avenida dos Bandeirantes, tudo muito ruim, isso no sentido do aeroporto de Congonhas, na zona sul de São Paulo. Sentido contrário, vai muito bem, mas depois você cai na marginal, para quem vem da Avenida dos Bandeirantes, marginal do Rio Pinheiros, tudo travado, Rebouças bem ruim, tanto na descida quanto na subida. Na subida a situação é pior, porque depois do cruzamento ali, passando pela entrada da Paulista, e você desce a Consolação, segue lentidão, até para quem vai no sentido do centro de São Paulo. No sentido contrário, até que tem uma boa fluidez, mas depois lá na descida, Rebouças começa a travar tudo depois do INCOR, lá o Instituto do Coração, isso para quem vai tentar acessar a ponte Eusébio Matoso, na zona oeste de São Paulo. Se você tá pela cidade, tá encontrando dificuldade, manda pra gente, ajuda a monitorar o trânsito na volta pra casa do paulistano, 11 972 21 1001.
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2: Para de me atropelar, Cuca, que foi você que me atropelou, porque eu ia dizer que daqui a pouquinho a gente vem com as informações das estradas. É, aí ó, o Bitrem circulando aí, né? A gente vai trazer já pra você as informações das estradas, mas agora é hora de trazer as notícias principais aqui do nosso jornal. Olha só isso. Já falei aqui durante o Link TMC, mas não me custa lembrá-los, porque a nossa audiência é rotativa. Uma hora você tá no carro, outra hora você não tá. Vamos lembrar esse caso aqui, olha só. A advogada Karina Cufa, que defende o empresário Thiago Brenan, aquele acusado de vários crimes contra mulheres, entre eles estupro, ameaça de colocar fotos íntimas das mulheres nas redes sociais, tem até imagem de câmera de segurança dele agredindo uma mulher, não uma, mas outras, que já foi condenado, inclusive, a dezenas de anos de prisão. Essa advogada, que casou com o Brenan, preso, em Tremembé, no caso, perdeu provisoriamente a guarda de um filho de outra união depois que se casou com o Brenan. A Luísa Mutoni conta essa história pra gente.
3: O casamento entre Thiago Brenan e Karina Cufa, inclusive, é citado na decisão do juiz Eduardo Palma, da 12ª Vara de Família e Sucessões da capital paulista. No texto, o magistrado destaca a gravidade das acusações atribuídas a Brenan e diz que os crimes têm requintes de crueldade. O juiz também determinou que o pai da criança e a companheira dele sejam submetidos a exames psicológicos para que se possa confirmar se eles têm condições de atender às necessidades do menor. Agora, a defesa de Karina Cufa tem 5 dias para se manifestar. Depois dela, quem vai se manifestar é o Ministério Público. A decisão tem caráter de urgência, mas liminar, ou seja, ainda é uma decisão temporária. Thiago Brenan está preso desde 2023, acusado de diversos crimes, como abuso sexual, sequestro, cárcere privado, lesão corporal e corrupção de menores, entre outros. As vítimas são diversas. Nesta semana, em um dos processos, a Justiça de São Paulo condenou Brenan a mais de 31 anos de prisão. A acusação foi feita por uma ex-companheira dele, que disse ter sido agredida em 2022 e obrigada a tatuar as iniciais dele.
2: Olha, decisão sábia da justiça, porque olha isso, o cara é condenado por fazer isso, por marcar a mulher que nem... Desculpa, gente, mas você obrigar uma mulher a fazer uma tatuagem ali é marcar a mulher que nem gado, né?
0: Enfim. Complicado. Agora são 5 horas e 13 minutos, uma operação grande contra a venda de crédito falsos de ICMS foi às ruas hoje, aqui em São Paulo e em cidades do Paraná, para cumprir mandados de busca e apreensão. Quem vai explicar tudo pra gente é o Abraão Ramos, que chega agora com mais informações ao vivo.
4: É isso mesmo, a operação distrato. Explicando para a nossa audiência, o distrato é um cancelamento de um contrato por acordo entre as partes. A operação, ela investiga uma organização, como você bem disse, suspeita de vender créditos falsos de ICMS para reduzir indevidamente o imposto devido ao Estado. Vamos explicar o que é ICMS para a nossa audiência? Sabe quando você abastece o carro ou faz uma compra no supermercado? Parte do valor pago é o ICMS, um imposto que vai para os cofres do Estado. Bem, segundo as investigações, uma empresa que deveria recolher cerca de 80 milhões de reais em impostos pagou apenas aproximadamente 8 milhões ao Estado após utilizar créditos tributários considerados irregulares. Olha só, o esquema teria causado um prejuízo estimado em mais de 3 bilhões de reais aos cofres públicos. Escritórios de advocacia e consultorias abordavam grandes empresas, essa é a forma que funcionava o esquema, oferecendo serviços de planejamento tributário. A promessa era reduzir ICMS por meio da compra de créditos tributários que supostamente tinham origem em empresas falidas ou desapropriações ou decisões judiciais antigas. Para dar a aparência de legalidade ao negócio, os investigados apresentavam documentos falsificados, simulavam homologação dos créditos pela Secretaria da Fazenda e, olha só, chegavam a fazer, inclusive, utilizando figurantes, videoconferências para se passarem por auditores fiscais. Até o momento, a Secretaria da Fazenda vai analisar cerca de 9 mil lançamentos suspeitos envolvendo mais de 850 empresas. Olha só, dessas, 752 empresas já foram autuadas. Eu volto com vocês.
0: Valeu, Abraão. Valeu, obrigado pelas informações. Operação em São Paulo, no estado do Paraná também. A gente atualiza tudo para você.
2: Bom, e hoje em São Paulo acontece o primeiro dia das reuniões estratégicas de cooperação técnica e alinhamento institucional que são dedicadas ao enfrentamento do crime organizado. E aí participam desse evento o ministro da Justiça e Segurança Pública, Wellington César Lima e Silva, e o secretário nacional de Segurança Pública, Chico Lucas. Quem está lá ao vivo e traz as informações para a gente é o repórter Wailan Bernardo. Fala, Wailan.
5: Oi, Mayara. Oi, Tiago. Acabou a reunião agora e nós conversamos com o Chico Lucas, secretário nacional de Segurança Pública, e também com o Wellington César Lima, ministro da Justiça. Essa reunião, para quem não sabe, ela teve aí a participação de representantes de todas as forças também, da parte de segurança, da parte da Polícia Civil, Polícia Militar, representantes tanto do governo federal quanto também do governo do estado de São Paulo, além de representantes de empresas privadas. É uma reunião similar havia acontecido no Rio de Janeiro ontem para poder tratar da parte dos combustíveis e agora hoje para falar aí de alguns crimes que podem estar acontecendo no meio digital. Uma das pautas levantadas por eles foi o fechamento do Banco Nacional de Celulares Roubados, que agora compõe boletins de ocorrência de todos os estados do Brasil, agilizando aí os processos que são necessários para poder conseguir recuperar esses aparelhos. Eles também falaram sobre agora o uso do CNPJ do responsável pelo recebimento do dinheiro ilegal. Agora eles vão conseguir encontrar o CNPJ da pessoa que está recebendo os PIX de contas que são suspeitas e também de mapear com quem que essa pessoa está mantendo contato, bloqueando assim as contas não somente dela, mas daqueles que eles encontrarem durante as investigações. Uma das preocupações que eles levantaram foi o uso de algumas fintechs por parte do crime organizado para tentar lavar o dinheiro, principalmente das bets ilegais. Nesse momento, aí depois nós conversamos com o Vitor Fernandes, que também é secretário nacional de direitos digitais. E ele diz que eles estão agora em uma etapa de tentar conversar com os empresários, trazer conscientização e colaboração, mas também de mapeamento de quais empresas têm atuado, quais são as principais empresas que estão sendo colocadas nas investigações como atuando para o crime organizado em todo o Brasil e que eles consigam comunicar todos aqueles que estão associados a essas empresas a tomarem as medidas que são necessárias. Ainda em conversa com o ministro, eu perguntei a ele como que estão as tratativas entre as esferas, entre os governos, governo federal, governo do estado. Ele disse que está tendo uma aproximação entre os dois e que eles estão atuando de forma conjunta, que essa é uma pauta pela qual as divisões estão ficando de lado. Está todo mundo contra essa parte do crime organizado. Ele também falou a respeito da presença de agentes de segurança De segurança nesses esquemas que são encontrados. Então, policiais que às vezes estão envolvidos e falou em uma punição mais rigorosa por parte dos órgãos que fazem essa fiscalização. Essa reunião aqui foi a primeira. Eles devem agora estabelecer mais agendas e outras programações para continuar debatendo o tema.
0: Valeu, o Ailan.

0: Bernardo, então, primeiro dia dessas reuniões importantíssimas no combate ao crime organizado, claro, sempre tem um microfone da TMC naquilo que interessa os nossos ouvintes. Obrigado, a gente segue por aqui agora com um alerta de saúde. Você sabia que um terço das cidades da Grande São Paulo registrou alta nos casos de síndrome respiratória aguda grave? Pois é, e o nosso repórter Ricardo Spárvoli foi até Carapicuíba, um dos municípios com maior avanço da síndrome, e conta pra gente mais detalhes.
1: Carapicuíba, Itapevi, Santana de Parnaíba, Barueri, a doença ainda avança em várias cidades aqui do estado de São Paulo, principalmente entre crianças e idosos, que são os grupos mais vulneráveis. A SRAG é aquela forma mais grave de problemas respiratórios, que pode ser causada por vírus como gripe, Covid e outros, e ainda pode levar até mesmo à internação. Os próprios moradores aqui da região já notaram esse aumento de casos. Já tomou a vacina contra a gripe?
2: Já tomei a vacina da influenza e aconselho todo mundo a tomar, que é muito boa.
3: Tomei, muito bom.
1: Você acha importante tomar a vacina?
3: Eu creio que todo mundo é o certo a tomar.
4: Sim, na segunda semana.
1: O reforço das autoridades de saúde é claro. Manter a vacinação em dia, procurar atendimento ao primeiro sinal de falta de ar, febre persistente ou piora do quadro gripal.
5: Muito bem, eu já tomei minha vacina para gripe, inclusive, gente, tem no SUS, é rapidinho, eu fui lá no posto de saúde do lado da minha casa, em questão de, juro, meia hora, eu tinha sido vacinada, de graça,
0: é
5: como é bom, né, de graça, até injeção na testa mesmo, eu saí feliz, que eu não gastei um real na vacina contra a gripe. Olha, agora é uma chamadinha para você que acompanha o Paulista TMC, se você tem um problema aí no seu bairro, ou no caminho pra sua casa, pro trabalho. Sabe assim, aquela cratera, sim, que tá na rua há tanto tempo, sabe? Que até o morador faz bate-palma, canta aniversário, um ano do buraco, um ano da cratera, enfim. Então, é semáforo que vira e mexe, não funciona. Manda mensagem pra gente que a gente vai atrás pra você. Ó, você pode interagir pelo WhatsApp, 11 972 21 1001, ou pelo chat da nossa transmissão no YouTube, no TMC News BR. E a gente vai cobrar quem quer que seja responsável ou irresponsável pelo problema e trazer um retorno pra você. Mas tem que explicar direitinho.
0: Isso.
5: Dá o seu nome, né, Ti? A rua, onde tá o problema, com o número, altura, cruzamento. Fala desde quando o problema tá lá.
0: Exato, dá aquele resumo do problema, o que tá acontecendo aí no seu caminho, na rua da sua casa, do seu serviço.
5: Tempo. O Hélio Naves, Hélio, a gente já tá atrás, tá? Do problema que você relatou pra gente. É que é isso, a gente também depende um pouco da demanda dos órgãos públicos, né? Pra poder responder. Mas a gente tá atrás e a nossa produção, é isso, a gente serve. O nosso trabalho aqui não é pro chefe da TMC, pro dono de não sei o que. Não, a gente trabalha pra você que nos ouve, que nos acompanha no YouTube. Então, qualquer problema, não pense que assim, ah, mas esse é um problema pequeno. Não. Um buraco pode ser um grande problema pra você que passa por lá todo dia.
0: Pessoal que tá,
5: né,
0: estacionando de forma irregular, fio exposto de energia
5: também
0: na sua região.
5: Lixo.
0: Árvore que vai cair. Aliás, boa, Mayara. Lixo em praça ou mato alto.
5: Muito.
0: A gente acaba vendo aos montes por aí. Enfim, tudo isso pra você, manda aí 11 972 21 1001, que a gente vai atrás e resolve pra você. Agora 5 horas 23 minutos.
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10: A participação de narradoras e comentaristas mulheres é um dos destaques da Copa de 2026. Mas não é uma novidade. A estreia das primeiras narradoras da TV brasileira em mundiais foi na Rússia, em 2018, com Renata Silveira, Manuela Avena e Isabelle Moraes, todas pelo canal por assinatura Fox Sports. Elas participaram de 25 dos 52 jogos da competição, incluindo a abertura e a final. 9 jogos foram com equipe 100% de mulheres, ou seja, narradora e comentaristas, como Vanessa Rich, a goleira Bárbara e a árbitra Nadine Bastos.
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12: E 29, vamos juntos até às 18 horas. Agora um recado pra você, ó, que tem filhos, sobrinhos, netos. Por que não? Como é que estão aí as férias escolares? Tá conseguindo entreter a criançada? Ou tá difícil, né? Criançada em casa já sabe. Acontece isso.
13: Essa é a trilha sonora, Cuca.
12: Mas calma, muita calma nessa hora que o Paulista TMC segura essa barra pra você também. Tá cheio de programação pra criançada pela cidade e muita, mas muita coisa gratuita também, ó. Pra facilitar ainda mais, a gente traz umas dicas aqui de coisa pertinho do metrô e do transporte público. Por exemplo, na Avenida Cruzeiro do Sul, ao lado da estação Carandiru, da linha 1 Azul, tem o Mundo do Circo. De quarta a domingo, tem apresentações gratuitas com palhaço, malabarista, mágico. Dá uma olhada na programação e se joga com a criançada. Eles vão adorar. Ó, no Sesc da Avenida Paulista, outra dica pra você, além daquela belíssima vista, cartão postal da nossa cidade, também está cheio de atividade gratuita durante as férias. Uma delas, ó que legal, para a criançada e para os adultos também, montarem juntos um quebra-cabeça. Mas não é do jeito que você está pensando, não. Você cria primeiro esse quebra-cabeça, faz o desenho, corta as peças, leva para casa, bacana demais. Tem outra também para a criançada botar aí a imaginação para funcionar, criar e imprimir criaturas fantásticas e imaginárias em cartas colecionáveis. Curtiu então? Para chegar lá, é rapidinho, você desce na estação Brigadeiro, da linha 2 verde do metrô, chegou bem pertinho do Sesc Paulista. Agora, se o negócio for bicho de verdade, tem também, mas não é zoológico não. É o Museu de Zoologia da USP, que fica aberto de terça a domingo, tá cheio de animais empalhados, que parecem de verdade, até fóssil de dinossauro, ó. Tudo isso de graça para você, fica no Ipiranga. Tem acesso tanto pela estação Alto do Ipiranga, da linha 2 verde, quanto pela estação Ipiranga, que fica na linha 10 turquesa da CPTM. Dica para criançada, pros pais, pros vovôs, para quem é responsável aí por um menor de idade, aproveitem as férias.
13: Uma vez eu nunca esqueço que eu escrevi.
12: Sabia que você falou.
13: Numa reportagem, eu escrevi.
12: Sabia.
13: Pais. E na estátua de pais e responsáveis. Então a gente lê e é ok. Só quando você vai ler, fica pais irresponsáveis. Pais irresponsáveis. E o nosso editor-chefe aqui, na época, trabalhava comigo na outra emissora, o Juliano Nunes, falou assim: lê isso aqui em voz alta. Aí ficou pais irresponsáveis. Pai, nunca esqueço.
12: Pais. Mas, ó, e pessoas responsáveis pelos menores.
13: Pais e responsáveis por esses jovens menores. Vou trazer outra opção bem divertida e gratuita, que é o Museu da Língua Portuguesa, na Estação da Luz. Tá cheio de atividades e programação infantil também. Marina Fonazieri foi lá e traz os detalhes pra gente.
14: O Museu da Língua Portuguesa, no bairro da Luz, no centro de São Paulo, está com uma programação especial para as crianças e para toda a família até o dia 19 de julho. Aqui no projeto Estação Férias, a proposta é brincar com as palavras, descobrir um pouco mais sobre a nossa própria língua e até mesmo escrever poesias, como fez a Beatriz Maier, de 12 anos.
15: A poesia que eu escrevi aqui no Faço Uma Palavra Pesada Voar é: a pedra é tão pesada, mas é tão leve a poesia. A pedra fica parada e não sai do lugar. Já a poesia para em qualquer lugar. Mas agora que transformei a pedra em poesia, a pedra ganhou asas e foi curtir a vida.
14: Além da escrita de poemas, o projeto Estação Férias oferece atividades, jogos, brincadeiras e oficinas durante o dia todo.
16: Eu achei bem inspirador também as perguntas e as atividades. Eu achei bem interessante, bem legal, chamativo também. E eu achei uma experiência muito divertida.
17: Está sendo muito legal mesmo. A gente está indo para a Pinacoteca, paramos, não sabíamos do evento. E acabamos entrando e assim, foi uma novidade para nós. Meu filho é autista, o Eduardo, tá se divertindo, tá até aprendendo a cortar. Muito legal, muito bacana. E é a nossa primeira vez que estamos vindo aqui.
14: A entrada aqui no projeto Estação Férias é gratuita. É só chegar pelo portão B do museu e começar a participar das atividades gincanas, que acontecem de terça a domingo, sempre das 10 da manhã às 5 da tarde. Como explica o produtor cultural do museu, Lucas Michelani.
18: Nosso sábado e domingo, tanto esse 11 e 12, 18 e 19 de julho, a gente tem uma programação especial que tem apresentações de circo, tem show musical, oficinas para confecção de bandeiras. É uma programação completa que dá para conferir no site e nas nossas redes sociais aqui do museu.
12: Valeu então, Marina Fornazieri, com dicas também para a criançada durante o período de férias. Vamos falar do trânsito rapidinho? Vamos falar aqui porque a situação continua ruim na cidade de São Paulo, são quase 600 quilômetros de lentidão. Eu estava observando aqui, Mayara, tá muito ruim a Regis, viu? Regis Bittencourt, na chegada a São Paulo, longas filas e tem acidente também. Ali na altura do Jardim Pinheiro, lá em Embu das Artes, então o motorista vai pisar no freio, dificuldade, né? Inclusive, para tentar acessar mais para frente a Castelo Branco e depois chegar na marginal do Rio Tietê, marginal do Rio Pinheiros. Também pelo extremo sul de São Paulo, muita lentidão aqui em Taboão da Serra. Tá tudo muito ruim, tudo muito travado na região sul de São Paulo. A gente está observando aqui também na estrada de Itapecerica. Teve acidente também para quem sai ali do extremo sul e tenta descer um pouquinho no sentido de Itapecerica da Serra. Tudo muito ruim pela Zona Sul de São Paulo, mas pelo menos hoje, ô Mayara, Castelo Branco aqui na chegada a São Paulo, boa fluidez, só na saída mesmo quem sai da Marginal e tenta pegar a Castelo no sentido Barueri encontra dificuldades, até porque temos obras ali no entroncamento da Marginal com a saída para Castelo Branco.
13: Deixa eu aproveitar só e agradecer aqui aos nossos ouvintes, né, que estão no carro aqui. Thiago Benedetti, motorista de aplicativo, tá lá na Guaicurus, na região da Lapa, tudo parado, difícil circular pela região. É, realmente ali não é muito fácil. Obrigada também ao Ronald, que manda mensagem aqui, e outros. O Renato mandou uma reclamação já.
12: Boa.
13: O Renato, também o Wilber. Então, a gente vai atrás da sua reclamação, mas vamos continuar falando de transporte, nesse caso, transporte público, Thiago?
12: Bora nessa. 5h35, a gente já falou muito aqui no nosso Paulista sobre a restrição da tarifa zero nos ônibus da cidade de São Caetano, para quem é morador, lembra? Trouxemos aqui essa informação. Era livre para todo mundo, morador, visitante, só que a Prefeitura de São Caetano diz que o aumento no uso dos ônibus foi muito maior do que o esperado. Esperavam 50%, teve aumento de 300%. Acabou fazendo um esquema só para quem mora lá, né? Os moradores de São Caetano, eles que podem usar. Esse esquema, baseado num cadastro municipal e com reconhecimento facial, entrou em vigor nesta semana, mas ainda está causando uma certa confusão. E quem está aqui no estúdio é o Márcio Donizete, que é morador de São Caetano, sabe melhor do que todo mundo o que está acontecendo por lá e vai explicar pra gente. Boa tarde pra você, Márcio.
19: Boa tarde, Thiago, Maia, ouvinte da TMC. Pois é, né, o primeiro dia de funcionamento do Tarifa Zero, só pra quem é morador de São Caetano, no ABC, registrou elogios da população da cidade, mas também críticas e confusão. A Prefeitura de São Caetano implementou nesta quarta gratuidade no Sistema Municipal de Transporte somente para quem mora na cidade, por meio de cadastro no Sancagov e também para públicos com direitos estabelecidos em lei. A medida foi necessária devido ao mau dimensionamento do Tarifa Zero Universal, que ocasionou perda da qualidade do serviço prestado, segundo nota da administração municipal, do prefeito Titi Campanella. Desde as primeiras horas da manhã, o módulo 1 do terminal contou com as filas corriqueiras de passageiros aguardando para embarcar nos ônibus municipais. Essas filas, como sempre, eram compostas, em sua grande maioria, por não moradores que vêm para a cidade trabalhar, outros estudar também. Para essas pessoas, a tarifa unitária é de R$ 5,00. Mas mesmo quem mora na cidade também teve problemas para acessar os coletivos gratuitamente, porque nem todos os cartões ficaram prontos e a prefeitura determinou a apresentação do protocolo de aprovação do cartão para apresentação aos motoristas que dirigem e agora voltam a cobrar as passagens. Quem não tiver esse protocolo também paga os R$ 5,00 que podem ser pagos somente em dinheiro. Enfim, uma adaptação à população da cidade. De acordo com a administração, agentes de mobilidade e da VIP, empresa que realiza o transporte municipal, orientaram as pessoas em tirar dúvidas. Agora, um testemunho rápido meu aqui.
12: Por favor.
19: Eu fiz o meu cadastro. Duas vezes no Sancagov. As duas foram recusadas.
13: Olha aí, manda mensagem pra cá pro 11972-2001 pra resolver.
19: Tá anotado, vou mandar pra ver se vocês conseguem resolver.
13: Vamos tentar resolver esse sistema pra funcionar, minha gente.
19: O comprovante de endereço, segundo a administração lá que fez a análise, não tava válido. Então, no meu caso, eu tenho que sacar o dinheiro e pagar os R$ 5,00 até a minha aprovação for feita.
13: Ei, Laia, então, quer dizer...
19: Tô nesse balaio aí de pessoas que não tiveram ainda o cadastro aprovado.
13: Manda seu nome completo, por favor, seu endereço aqui pro nosso WhatsApp, que eu vou encaminhar pra produção, tá bom?
19: Claro, pode deixar, Mai. Valeu,
12: valeu, Márcio. Valeu. Márcio Donizete aqui nos estúdios explicando, então, né, essa polêmica da passagem no transporte de São Caetano do Sul.
13: Quer outra polêmica? Quem é um pouco mais velho, tipo eu e o Thiago aqui, Márcio também, vou botar você no balaio, você lembra muito bem da celeuma ali com o hotel do Oscar Maroni, dono do famoso Bahamas, lá pelo fim de 2000. Ele construiu um prédio, né, um famosíssimo prédio, do lado da boate, mais alto do que o permitido, bem no caminho dos aviões que chegam a Congonhas. E até agora eu não consigo entender como que ele conseguiu isso. Quer dizer, a gente meio que talvez entende, mas, né, não, sem calada me deito, sem processo me levanto. Mas, fato é, esse os aviões passam raspando ali na antena do Bahamas, né, do hotel do Bahamas. Foi um zum zum zum, briga na justiça, liminar, recurso, anos de disputa judicial. E aí o Oscar Maroni, ó, ali, ó, não, me recuso a regularizar o prédio, dizia que tava tudo certo, batia de frente com a galera. Bom, no fim das contas, o prédio ficou lá, continua lá, mas ele acabou interditado pela prefeitura e não pôde ser usado. Se ele, agora, não podia, se usava ou não, já é outro, já são outros 500. E virou, essencialmente, ali um muro de pichação. Aí, depois da morte do Oscar Maroni, no fim do ano passado, os herdeiros dele, que ficaram responsáveis pelo clube Bahamas e acabaram fechando a boate, e também pelos outros bens do empresário, foram intimados a finalmente cumprir uma ordem de demolição parcial do edifício. Não deve custar barato, e o Alain Bernardo traz os detalhes.
20: A decisão judicial acontece logo após o fechamento do Bahamas pelos filhos de Oscar Maroni. O Oscar Hotel foi construído em 2007 e desde então esteve no meio de uma briga judicial. Quando ficou pronto, foi interditado pela prefeitura, nem chegou a ser aberto. Na época, a justiça concluiu a obra como irregular, com 255 metros quadrados a mais do que o projeto. O prédio violaria as regras de zoneamento aéreo da região por ficar a cerca de 1 quilômetro da cabeceira da pista do aeroporto de Congonhas, oferecendo um risco à aviação. De lá para cá foi travada uma batalha judicial com liminares e recursos para derrubar ou manter o prédio. Durante todos os anos, Oscar Maroni foi contra demolir o edifício, que acabou abandonado e vandalizado com pichações. Agora, após a morte do empresário, os herdeiros foram intimados a cumprirem a ordem judicial de demolição parcial, sob pena de multa diária de R$ 2.000. Até o momento, nem os herdeiros e nem os advogados deles se manifestaram a respeito da decisão.
12: O Ailan Bernardo atualizando as informações pra gente. Quem atualiza outra situação é o Abraão Ramos agora, porque essa é pra você que mora na Grande São Paulo, pega Raposo Tavares toda hora pra ir pro trabalho ou pra voltar pra casa. Fique esperto, fique esperta, porque agora vai ter câmera com inteligência artificial na fiscalização. Só na fase de teste, mas já teve um monte de flagrante, não é mesmo, Abraão? Explica pra gente.
21: Exatamente, viu? Olha, aquela olhadinha no celular enquanto está dirigindo, que nós sabemos que não pode, precisa ficar alerta, principalmente quem trafega ali pela rodovia Raposo Tavares, que é a principal via de ligação da capital às cidades da região metropolitana. Os equipamentos foram instalados nos quilômetros 17 e 18. Como é que funciona? As câmeras com inteligência artificial operam de forma contínua e captam imagens com alta qualidade durante o dia e à noite, mesmo com os veículos em alta velocidade. O sistema identifica as possíveis infrações, registra evidências e encaminha as imagens para análises dos órgãos competentes. Bem, como você já disse, apesar das filmagens ainda não resultarem em multas, as câmeras já registraram mais de 1.000 infrações de trânsito em um período de apenas 3 dias. E a maior parte das ocorrências está relacionada à ausência do cinto de segurança, tanto por passageiros quanto por motoristas, além do uso do celular ao volante. Então, os motoristas precisam ficar alerta, porque logo vai haver aí a comunicação entre o sistema que capta as imagens e a polícia militar, e as multas vão ser geradas, viu?
12: Pois é.
21: Mayara, Thiago.
12: Valeu. Valeu. Em testes ainda, né, Mayara? Mas toma cuidado que já tem muita gente sendo, né, advertida a princípio com as novas câmeras na Raposo Tavares. Ó, daqui a pouquinho tem Yasmin e Lodi, quinta-feira
13: dia. A mãozinha chega uma a raspar na outra, porque hoje é quinta-feira, amanhã já é, né, o dia de dar aquela relaxada, já avisei aqui. Não tô falando desse tipo de relaxada, Cuca. É assistir série, né, ir correr no parque, sou uma pessoa saudável. Eu, hein? E aí, vem a nossa Yasmin Lodi dizer o que a gente pode fazer nesse fim de semana que não vai ser tão frio, não. É daqui a pouquinho, não sai daí.
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13: E seguimos juntos. Você ia dar um trânsito, é isso, amigo?
12: Não, vamos falar de transporte público?
13: Ai, você esquece tudo que a gente combinou.
12: Não era isso chamar
13: era
12: o Abraão?
13: Era pra eu chamar o Abraão.
12: Não, você falou o contrário, mas vai
13: não,
12: você.
13: Não, senhor.
12: Vai você.
13: Eu sou mulher, eu não erro.
12: Damas,
13: poxa damas vida. Primeiro. Vamos lá, usuários da linha 7 Rubi operada pela TIC Trens relatam superlotação, insegurança e problemas no serviço durante o dia. Olha só, o repórter Abraão Ramos traz os detalhes.
2: Pelas 17 estações que ligam a Barra Funda, na Zona Oeste Paulistana, a Jundiaí, na região metropolitana, passam cerca de 400 mil pessoas por dia. Mas nem todas estão satisfeitas com o serviço oferecido. O vidraceiro Gilberto Souza reclama da superlotação e constantes problemas nos trens.
4: Muitas das vezes, quando eu a utilizo, tem problema, né, de superlotação, atrasos, né, de problemas na via, o que gera um transtorno, né? Porque a gente tem compromisso no local onde vai fazer o serviço e acaba não cumprindo por devido a esses entraves que tem aí.
2: Reclamações como estas são comuns desde que a empresa TIC Trens assumiu a concessão da linha 7 Rubi do trem metropolitano de São Paulo no fim do ano passado. Uma pesquisa de satisfação de usuários contratada pela própria empresa junto ao Instituto Datafolha mostra que em 8 tópicos, apenas 2 tiveram indicadores bom e excelente acima de 50%. Atendimento ao passageiro, 62,91% e informação, 58,2%. Por meio de nota, a TIC Trens, empresa que administra a linha Rubi, disse que acompanha as manifestações dos passageiros e que executa um plano gradual de investimento e modernização, com conclusão prevista para 2031. Neste domingo, terão continuidade as obras de modernização da linha, com intervenções na infraestrutura do sistema de sinalização. Por isso, os trens vão circular com restrição de velocidade entre as estações Perus e Franco da Rocha, das 8 às 18 horas.
13: Sim, eu estava errada, gente. Desculpa, viu, Thiago?
12: Você não erra, você se equivoca.
13: Apenas, é isso, Maia, é muito isso. Bem, tá certo. Agora, quem não erra nunca é Yasmin Lodi. Você viu a Yasmin Lodi indicar algum rolê ruim pra gente?
12: Jamais.
13: Do Vai Sozinha Mesmo?
12: Nunca.
13: E é isso que ela veio fazer aqui hoje, quinta-feira, já é hora de planejar o fim de semana. Ela tá no estúdio com a gente, eu adoro quando ela vem. E aí, Yasmin, conta pra gente o que tem de bom pra fazer esse fim de semana em São Paulo. Boa tarde.
5: Bora lá. Boa tarde. Boa tarde, gente. É sempre um prazer estar aqui com vocês. Eu adoro entrar ao vivo, mas bora lá saber o que fazer em São Paulo no fim de semana.
12: Vamos.
5: E eu quero começar com uma pergunta. Vocês têm cachorro em casa?
13: Putz, não.
5: Então, sábado é a oportunidade perfeita para vocês terem o seu amigo, porque vai rolar um evento chamado Dogs e Drinks, promovido pela Desabandone, que é uma ONG de adoção e resgate de animais. Vai ser lá no Amargo Bar, no Itaim. Esse é o meu bar favorito de São Paulo. E é uma aula onde você vai aprender a fazer 4 drinks e ainda vai passar um tempo com vários cachorrinhos disponíveis para adoção.
12: Ai, que legal! Gente. Conquistou já o coração da Maiara.
13: Não, o problema é esse. Eu vou sair de lá com um monte de cachorro. E, não, e é perigoso, né? Se combinar drink com adoção, mas claro, é tudo responsável, né? Mas eu adoro essa coisa de ter o yoga, né? Com cachorrinhos.
5: Sim,
13: muito legal.
5: Eles fazem também. É legal ficar de olho na página do Instagram da Desabandone, porque eles fazem vários eventos de adoção. É bem legal.
12: Desabandone, então, é a página pra você ficar ligado. E o nome do bar?
5: No bar é Amargo Bar, fica no Itaim, e ele é muito bom.
12: Boa dica pro seu sabadão. Tem mais, Yasmin?
5: Tem mais. No sábado vai ter a feira Empreende Mulher, lá no bairro do Ipiranga, bem em frente à entrada do Museu do Ipiranga mesmo, com muita gastronomia e marcas criativas. E o legal dessa feira é que todas as marcas de lá são marcas de mulheres empreendedoras.
13: Ai, que legal.
5: Então é legal pra você ir lá, conhecer várias marcas, apoiar, e ainda tem atividades infantis, gastronomia, e a entrada é gratuita.
12: Boa!
5: Agora eu quero falar sobre a final da Copa do Mundo, né, gente?
12: Ah, meu Deus do céu.
13: Vamos não, falar.
12: Vamos fazer
13: ninguém
12: o quê, né?
13: Ninguém te pediu isso. Fazer quem te pediu isso?
5: Não, gente, assistam em casa. Brincadeira. Vai ter vários rolês super legais em São Paulo pra gente assistir a final. Esse final de semana, sábado e domingo, vai ter Arena Brasileira, que é um evento dentro do Parque Ibirapuera, que tá fazendo a transmissão de vários jogos da Copa do Mundo. E no sábado vai ter show do João Gomes, Marisa Monte.
12: Bom.
5: E no domingo vai ter a transmissão da final e show da banda Eva e do Thiaguinho.
12: Tá vendo?
5: Bom demais. Mas os ingressos estão a partir de R$315, que não é barato.
13: Ultimamente nada.
12: É um investimento.
5: É investimento.
12: Pra você assistir a final e depois, ficando triste ou feliz por conta do resultado, vai ficar alegre do mesmo jeito, porque tem bons shows pro pessoal acompanhar, né?
13: Claro.
5: Exatamente.
12: Tá valendo.
13: Não, vale super.
5: Mas também tem uma dica gratuita para quem quiser assistir a final da Copa, que é sábado e domingo tem festival Botecagem lá no Bom Retiro, com mais de 100 opções gastronômicas, roda de samba ao vivo o dia todo e a transmissão do final da Copa com entrada gratuita.
12: Com muita comidinha de boteca, né? Uns drinkzinhos que chama bastante atenção, né, Maia Chanela?
13: Eu adoro, maravilhoso. Agora só falta combinar o nosso, né, rolê com a Yasmin. Pessoal. Verdade. Do Paulista 2, né? A próxima vez que você vier ao vivo, a gente sai daqui e vai pra algum rolê indicado por você.
5: Perfeito.
12: E pra todos os rolês, é só seguir a Yasmin Lodge nas redes sociais, que você sempre dá dica. Toda semana tem dica, né?
5: Toda semana tem dica, por lá tem mais informações sobre ingressos, horários. É só me seguir lá no @ vai sozinha mesmo.
13: Maravilhoso.
12: E toda quinta-feira com a gente aqui, né?
13: Sempre. Um privilégio. Beijo.
12: Valeu, Yasmin. E ó, o trânsito vai piorando, né? Esta reta final aqui do Paulista. Na sequência vem o Papo de Craque segundo tempo, mas ó, já passamos dos 600 quilômetros de lentidão. Então a gente observa aqui a marginal do Rio Tietê, viu, Mayara? Falei agora há pouco que tava ruim, tá ficando cada vez mais pior. Hora do rush, é aquilo lá. Então, pra quem vai no sentido Ayrton Senna, passou ali da ponte da freguesia do Ó, tudo ruim, tudo travado. A alternativa é você pegar a faixa local, a pista da direita, porque a do meio, a central e a expressa estão completamente travadas se você vai no sentido Ayrton Senna. E tô vendo aqui a situação, vai longe, viu? Vai a perder de vista. É só depois, bem mais lá pra frente, perto do Parque do Piqueri, aí a situação melhora um pouquinho na marginal do Rio Pinheiros. No sentido contrário, o trânsito tá ruim, não é dos piores. Muita lentidão desde a Vila Guilherme, passando ali o Anhembi, tem obras ali na região, mas depois lá na frente, chegando ao Tietê Plaza Shopping, né, pra você tentar acessar depois a Bandeirantes ou mesmo a Castelo, aí sim tem boa fluidez. Lembrando, o rodízio segue valendo, férias escolares, faculdade, mas rodízio vigorando até as 8 da noite, placas finais 7 e 8 para essa quinta-feira. Toma cuidado para não tomar multa.
13: E só rapidinho aqui, trazendo um pouquinho da Via Anchieta para quem desce pro litoral, lentidão do 62 ao 64 e na volta também, tá? Do 63 ao 61, melhor opção agora é você descer, se precisar, estiver indo para casa pela Rodovia dos Imigrantes. E por hoje é só, né, meu amigo Thiago?
12: É, mas antes, deixa eu só reforçar nosso WhatsApp, claro. Aqui, o 11972-2001, já vieram algumas reclamações.
13: Sim.
12: Desde que a gente trouxe aqui essa informação que você pode mandar, problema de buraco, problema de falta de sinalização, fio exposto, poda de árvore, enfim, acontece o problema no seu bairro, na sua rua, no seu trajeto, manda pra gente, não esquece de passar seu nome completo, o endereço completo e também o caso que tá dando aquela dor de cabeça pra você aí no seu bairro, na sua região. A gente corre atrás das autoridades e traz a resposta pra você. 11972-21001.
13: Obrigada a você que nos fez companhia por essa hora. Amanhã a gente tá de volta com mais um Paulista MC segunda edição.
12: Vem aí, Papo de Craque, segundo tempo. Um abraço, Mayara.
13: Tchau.
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0: Vai lá, meu povo! 6-3, 6-4. 6-4. Eu percebo Kalil, André Galvão e Barolo. O Kalil outro dia me alertou, Benja, cuidado com essa produção. Os caras jogam contra nós, velho. Porque eu trabalhei na Suíça muitos anos. Na Suíça é 18 horas, é 18 horas. Não é não, Kalil?
1: Chega atrasado no trem pra você ver.
0: Eu tava no Japão, quando eu peguei o trem bala a primeira vez. Amigo, se o trem bala tá marcado 7 e 8, cara, o trem bala sai 7 e 8. Ele não sai 7 e 7 e não sai 7 e 9.
2: Eu tava em Londres uma vez também, o trem, não lembro até hoje, era 13 e 1. Eu falei, não vai sair 13 e 1. A 13 horas fechou a porta, 13 e 1 ele saiu.
0: Mas tamo aí, começando mais um Papo de Craque, segundo tempo, aqui na TMC, quem escuta sabe. Você também pode nos acompanhar ao vivo e simultâneo pelo YouTube, youtube.com/TMC Esporte. Você nos segue no TikTok, eu adoro TikTok, André Galvão, adoro TikTok.
3: Eu não tenho.
0: Ele é chato, né? O Kalil tem razão, ele é chato, velho. @TMC Esporte, o Twitter, o atual X, antigo Twitter, @TMC Esporte. Tem coluna no site hoje?
1: Eu vou escrever ainda sobre a final, Benja. Eu tava esperando.

0: Essas críticas. Ou melhor, olha, críticas ao Barolo, ao André Galvão.
1: Só críticas a você que não.
0: E ao Calil, a minha eu não lerei. Democraticamente eu
2: não lerei. Ah, moleque!
0: E pra você que tá no YouTube, no TMC Esporte, tem a enquete. Você estava com saudades do Brasileirão? Não. Prefiro a Copa do Mundo. Não. Meu time é só ladeira abaixo? Sim. Meu time briga por títulos. Ô, André Galvão, eu gostei desse negócio da numerologia que você trocou.
1: Eu não
0: Galvão
1: troquei.
0: Pelo Jota.
1: Eu não troquei.
0: Ô, Galvão.
1: Você sabe quem me chamava assim? Falando sério, existe uma pessoa que trabalhou aqui que me chamava
0: quem?
1: Assim. José Eduardo Savoia.
0: Caramba, que coincidência. Será que é porque nós fazemos aniversário no mesmo dia?
1: Pode ser. Que
0: é o Savoia faz aniversário no mesmo dia que eu. Eu, o Savoia e o saudoso Geraldo Blota.
1: Que dia? Não é 23 de abril, não, né?
0: 25 de outubro.
1: Ah, tá. Não, porque eu conheço de corintiano que faz aniversário dia 23 de abril. Não é
0: assim. Beijo corintiano?
1: Mas, hã?
0: Não, você é corintiano? Eu não gosto que fala meu time no ar, porque eu não costumo assumir publicamente.
1: Manifestar o seu sentimento.
0: Ô, Galvão, você tá com saudade do Brasileirão? Não, prefiro a Copa do Mundo. Não, meu time é só ladeira abaixo. Sim, meu time briga por títulos.
1: Eu prefiro esse estado de espírito de Copa do Mundo, que é fantástico. Mas eu gosto do Brasileirão também. Pode votar.
0: Sim, mas você não votou na enquete.
1: É... Sim. Sim.
0: José Calil. José Calil, esse é um monstro.
1: Fala bem, já.
0: Esse é um fenômeno. E você, Calil?
3: O meu é fácil votar. Meu time é só ladeira abaixo. Esse aí eu não estava com saudade, porque hoje, por exemplo, na Copa, eu sofri quando o Brasil perdeu. Você estava lá, a gente sofreu mesmo, que é chato. Mas os outros jogos, não. Agora, o time da gente é só sofrimento. Eu já estou preparado hoje para o pior.
0: Ô, Barolo, e você?
1: Pra mim, eu tô com o Calil, sigo o relator. O problema, Calil, é que na Copa você assiste os outros jogos e não tem importância nenhuma. O brasileiro, você vai assistir pensando no seu time, que aquele ganhou, empurrou seu time pra baixo, que é só ladeira abaixo. Eu, pra mim, eu tô torcendo pra Copa do Mundo, essa foi a maior da história, a próxima vai ser, eu tô torcendo pra próxima, daqui uns 10 anos, ter 420 times, durar 6 meses a Copa do Mundo.
0: Eu vou dizer um negócio pra vocês, cara. Eu sou um cara, o Calil, extremamente otimista na vida. E eu penso, eu acredito muito no pensamento positivo, energia positiva. Eu acho que essas coisas ajudam bastante. Mas eu vou te falar, eu tô zero saudade do Brasileirão. Vai me dar uma baita de uma deprê.
3: É isso aí.
0: Começar o Brasileirão. Ah, bem, você tá falando isso porque seu time vai mal? Não, óbvio que meu time vai mal, isso tem um peso. Mas.
1: Qualidade, né,
0: mesmo? É qualidade. A gente ficamos aí 40 dias, temos aí mais 3 dias, né? 4 dias.
1: 2 jogos, né?
0: De Copa do Mundo. Cara, estádios lotados, gramados maravilhosos. Teve erros de arbitragem? Teve.
1: Esse pra mim é uma ordem.
3: Mas no Brasileirão não tem.
0: Não. Teve erro de arbitragem? Teve. Mas aqui não, cara. Aqui vai ter o VAR. Vai ser 14 minutos de paralisação.
1: A bola bate no rosto, o cara põe a mão no joelho.
0: Aí o goleiro vai fazer uma defesa. São mais 3 minutos.
3: 10 minutos pra bater um escanteio.
1: Lembrando que o brasileiro volta hoje, né? Com transmissão da TMC. Estarei aqui comentando Botafogo e Santos. Sem as novas regras de arbitragem que foram aplicadas na Copa.
0: É melhor, viu, Galvão? Porque. Que adianta? A gente não consegue aplicar as velhas, então vou aplicar as novas.
1: Então, vai ser aquele, cara, famoso, a lei não funciona, a lei não pegou. Essa aqui não pegou, no Brasil não pegou.
0: E aí, ô Barolo, eu vou te falar, a Copa do Mundo, cara, é que eu antes de começar, eu achei que ia ser muito ruim, pra de excesso de time e tal. Futebolisticamente falando, ela foi legal pra caramba, né, Calil? Foi uma baita de uma Copa do Mundo, eu vi muito mais, eu vi pouquíssimos jogos ruins. Que eu lembro até Paraguai e França.
3: E eu trabalhei em dois: Austrália e Egito e Colômbia e Suíça. Esses aí foram de doer.
0: Colômbia e Suíça eu só vi o segundo tempo. E esses dois jogos, Paraguai e França, porque eu achei que ia ser um jogão, foi horrível. De resto, só vi jogo bom.
1: Então, mas assim, mesmo esses jogos ruins que a gente falou, que a gente viu, eu também vi alguns, sempre tinha alguma coisa positiva. Ou era a intensidade, ou era a intenção dos jogadores, ou os caras jogavam pra ganhar mesmo limitados tecnicamente. Você não via muita coisa que irrita a gente. Isso que você tá falando da demora na cobrança do escanteio, o VAR, o cara fazendo cera, o bolinho no juiz, isso aí a gente não viu. Mesmo nos jogos tecnicamente mais fracos.
0: Né? A gente não pode.

0: pode ter um jogo de futebol, Galvão, com 90 minutos, cada tempo vai hoje, porque aqui não é mais 45, né? Agora, tem, o brasileiro tem, vai ter parada por hidratação também?
1: Não, não obrigatória. É, não obrigatório.
2: Só quando tiver mais de 28 graus, né? Se eu não
1: me engano. É, isso é diferente nas competições da Conmebol, por exemplo. É muito louco isso, tá? Essa questão da arbitragem é muito louca, porque, por exemplo, o Santos joga hoje com o Botafogo e não tem nada do que nós vimos na Copa. Nada, nada. Não tem 5 segundos pra bater tiro de meta, pra bater lateral, né? O jogador.
3: Por que não vai ter? Porque eles estão estudando aí, estão decidindo, estão vendo se no Brasil funciona.
2: Algumas confederações, Galvão, algumas confederações estão, por exemplo, a UEFA não vai aplicar nada disso daí, eles não gostaram.
1: Então,
2: agora, a Conmebol já disse que vai aplicar.
1: Isso que eu ia dizer.
2: Parada técnica. Essas outras mudanças.
1: A parada para hidratação já existe na Conmebol. Na Conmebol já desde o começo do ano.
2: Todo jogo?
1: Todo jogo, em todo jogo. E isso que eu ia dizer. O Santos, então, ele joga hoje com o Botafogo com uma regra. Com uma regra. Terça-feira, o Santos joga contra o UCV na Venezuela pela Copa Sul-Americana com outra regra. Porque eles adotaram.
2: Quando o Corinthians jogar na Libertadores,
1: vai ser. Eles adotaram as regras da FIFA. Então, por exemplo, no jogo lá na Venezuela, se um jogador cai no chão, ele se ele for atendido, ele tem que ficar um minuto fora de campo.
0: Consegue imaginar o João Fonseca jogando Roland Garros com uma regra e jogando o US Open com outro?
3: É isso. Não, e aí a gente fala, por que será que o futebol brasileiro está sendo eliminado? O futebol sul-americano não chega mais, tirando a Argentina, não chega mais. Por que será? É por causa de tudo
0: como
3: isso.
0: Como pode, o Galvão, o mesmo esporte ter regras diferentes, cara?
1: E num espaço de 5 dias.
0: Tá louco?
1: Jogos oficiais por competições diferentes em 5 dias vai ter uma regra diferente da outra.
0: Ô, Galvão, essa parada por hidratação, que nada mais é do que uma parada técnica, né?
3: Comercial, né?
0: Que diga a Copa do Mundo, né? Pô, só o Beckham faturou 120 milhões de reais só com a parada por hidratação. Ô, Galvão, o esporte muda, né? O futebol, gente, o futebol tá se descaracterizando faz tempo, né? Ele tá mudando cada vez mais. Com a pandemia, foi a mudança das 5 substituições, ficou, vem parada técnica, é outro jogo, não é?
1: Claro que é, obviamente que é. Né? E aí que tá, a FIFA, eu também concordo com o Calil. O Calil é um cara resistente às novas interpretações, enfim, às novas regras da arbitragem. Isso eu não concordo com o Calil, mas uma coisa que eu concordo, Calil, é quando você fala que não deveria deixar nas mãos das federações. Porque dessa forma, como a FIFA fez, ela deu uma liberdade para que a gente tenha aberrações como essa.
2: E a avaliação da FIFA, você estava lá, né, Galvão? Você sabe, a avaliação da FIFA é que foram boas essas medidas. A FIFA aprovou com Colina, com os caras lá. Então eles deviam impor em todas.
1: Exatamente.
2: A FIFA não manda em tudo.
1: A parada, eu acho que a parada vai morrer, tá? A parada para hidratação, eu acho que vai morrer porque...
0: Eu acho que não.
1: Eu acho que vai porque, tipo, a reação foi muito negativa da comunidade do futebol,
0: e
1: né?
0: E não interessa para a comunidade do futebol
3: a parada.
0: É o
3: dinheiro que interessa mais a comunidade.
0: Interessa o dinheiro. Vai ser mais uma fonte de renda. E interessante, cara, porque a parada técnica, cara, comercialmente falando, é legal pra caramba.
3: E tem gente que defende, Benji, também, que pra parte do esporte, do futebol, do jogo, que muda, que altera, que o treinador tem chance de trabalhar.
0: Ó, você, vamos supor, o teu time tá tomando um sufoco, monstro, tá? Você sabe que ali a parada técnica é 28, né?
1: 22, 23, 24.
2: Metade de cada tempo.
0: Tudo bem, 23, vamos supor, 23 minutos tem uma parada técnica. Você tá lá 3, 4 minutos tomando um vareio. Pá, pressão. O que o técnico do time que tá tomando sufoco faz? Por exemplo, antes da parada técnica, ele já substitui alguém. Já para o jogo. Logo um pouquinho antes. Já para. Tipo o Ancelotti quando botou o Neymar. Pô, mas por quê? E aí vem a parada técnica. Cara, é uma ducha de água fria, não é?
3: Reestrutura todo o time, reestrutura tudo.
1: Bom, ontem o técnico da Inglaterra, ele conseguiu deixar o time pior.
0: Porque o cara fez uma puta na bobagem.
1: Na parada técnica, ele conseguiu deixar
3: a parada técnica. Avacalhou a parada técnica.
1: Ele conseguiu estragar o que já não estava bom do time da Inglaterra.
2: Teoricamente, muda bastante o jogo mesmo. Eu concordo com o Benji. E assim, o que a gente espera, Benji, é que haja uma padronização, né? Então, se a FIFA gostou, ela tem que obrigar que todo mundo faça. Ou se ela não gostou, por exemplo, a UEFA não vai aplicar aquela regra da expulsão do Embolô, do suíço lá. A UEFA ficou revoltada com aquilo, com aquela expulsão. É a interpretação da UEFA. Agora, se a FIFA manda em tudo, ela tem, devia impor, né? Ó, agora vai ser assim. Mas, pelo jeito, o Infantino, ele sai, o Benja, dessa Copa, não sei se os colegas aqui concordam, eu acho que ele sai fortalecido no aspecto de público, né, que lotou todos os estádios
0: e com ingresso caríssimo.
2: Com ingresso caríssimo, em termos de arrecadação. Agora, em termos futebolísticos, eu acho que ele sai, e de política, ele sai em mais pobre, por causa da história do jogador dos Estados Unidos.
0: Em termos políticos...
2: Que ele aceitou a influência de um líder político, que não tem nada a ver com o futebol.
0: Não foi só a interferência naquele lance lá, não. Teve também no dia a dia, né?
3: Na arbitragem do Klaus.
0: Você vai dizer, não estou falando nem só disso, não. Você vai dizer que o Infantino gostou de ver os jogadores sendo revistados. É, o árbitro lá. De onde que era? Do Irã? Ou do, qual foi mandado embora lá?
2: O árbitro da Somália.
0: Que
2: voltar.
0: Africano. Entendeu? Foi uma série de coisas. Agora, financeiramente falando, ele sai fortalecidíssimo. Essa Copa faturou uma loucura. E futebolisticamente, o Calil, eu acho que ele sai super fortalecido também. Porque dentro de campo a Copa foi um sucesso. O dos ídolos que se esperava alguma coisa, todos corresponderam.
2: Isso sim,
3: é. Seleções Ronaldo, favoritas indo até as fases decisivas.
0: Ó, o Infantino lá no Gênio da Lâmpada, ele falou, pelo amor de Deus, a Argentina precisa estar na final, tá? Né? Aí você teve lá com Argentina, França, Inglaterra e Espanha. E o Cristiano Ronaldo jogou pra caceta, Messi jogou pra caceta, o Yamal tá na final, Mbappé jogou bem.
2: Harry Kane teve bons momentos.
0: Harry Kane, o Haaland. Então foi muito bom. Ô, Messi, produção,
4: aliás, hein, cara?
0: Cadê o Leandro Boldacchian? Porque tá escrito aqui no meu roteiro.
3: Tá entrando no estádio. Eu acho que
0: eu tô em clima de guerra com a produção, você percebeu?
4: Eu tô percebendo.
3: Eu acho que o gênio só não escutou o presidente da FIFA quando ele falou, dá uma segurada no Trump. Aí ele não segurou.
2: E ele vai no jogo domingo, né? Vai. Presidente dos Estados Unidos já...
3: Vai tomar vaia.
2: Hoje assessoria... É que eu, lá nesse estádio, pelo menos na Copa de Clubes, no ano passado, que a gente estava na final, ele não se expõe muito, Barolo. Ele fica num lugar que não dá pra... É um camarote meio escondido, assim, entendeu? Agora, ele só foi no campo no final, na vez passada, entregar as medalhas.
3: Então, não sei se você viu, na final da NBA ele tava na final. Tomou uma vaia no ginásio.
0: É, mas no UFC ele foi aplaudido de pé.
3: Então, na vaia, no basquete ele foi
0: vaiadíssimo. Mas o presidente da República é ovacionado.
2: O presidente do México não foi na abertura. Então, porque ela sabia que ela ia tomar
0: vaia. Você lembra a Dilma aqui na abertura? É. Tomou vaia.
2: A Dilma foi
0: O único que eu vi não tomar vaia, porque os caras não tinham moral. Não tinha moral, não. Eu tava na final de 18 na Rússia. O Putin. Também, na final.
3: Se vai o Putin, você não volta, né?
0: É. Ninguém vai o Putin,
4: tudo,
0: não.
4: Tudo tem dois lados, né?
0: Mas olha, como hoje eu não vou ler mensagens que me criticam, só a vocês, já começou. Essa é a primeira crítica pro...
4: Parolo.
0: Calil.
4: Ah!
0: Ô, Benja, um forte abraço. É o Raul Taxista. Esse Calil é um brincalhão. Falar que viu jogo ruim na Copa. Acho que ele não assistiu Corinthians e Cascavel.
2: Não assisti mesmo, mas eu trabalhei em dois jogos muito ruins. Eu já vou repetir. Austrália e Egito, que foi decidido nos pênaltis, e Colômbia e Suíça, que também foi decidido nos pênaltis. Eu achei esses jogos muito ruins. Agora, eu não assisti todos os jogos também da Copa, Benja, você estava lá, você sabe. Tem hora que a gente está viajando, tem hora que são dois jogos simultâneos, só dá para você ver um. Então pode ser que teve outros, eu me lembro desses dois.
0: Aqui o... Não tem nome do cara aqui, mas ele fala que o Benja só fala isso porque o Corinthians está horrível. Cara.
3: Não. Também.
2: Eu e o Barolo estamos no mesmo barco.
3: Eu também.
0: Que o Corinthians tá horrível, isso é fato. Mas não é, cara. Você vai comparar um futebol da Copa do Mundo com o futebol brasileiro.
1: Demora pra acostumar, hein?
3: Não
1: demora.
3: É, Benja, mas é a mesma coisa. A gente, vocês devem ter sentido a mesma coisa que eu. Quando a gente assistia jogo da Champions League 4 da tarde, tinha a Sul-Americana às 9 da noite. Era isso, desesperador. Era desesperador.
1: Isso é...
3: Se assistia Paris, Saint-Germain e Nível, tinha que assistir São Paulo falar, e que Boston River.
0: Pode falar, ó, sem sacanagem. Tudo bem, não dá pra gente ter um futebol igual a Champions League. Óbvio que não dá. Não dá, não tem como. Mas, gente, eu só gostaria que pelo menos tivesse futebol. Você não pode ir a uma partida de futebol se tem 45 minutos, 50 minutos hoje um tempo. Você não pode ter 25, gente, 20 de bola rolando.
3: Então, Beja, mas o que irrita a gente é que isso pode ser resolvido. É um problema que pode ser resolvido.
0: Mas não ninguém...
3: é impossível de ser resolvido.
0: Mas ninguém quer, mas o problema é cultural. Então, o jogador brasileiro parece que ele não gosta de jogar aqui.
1: Então, isso foi identificado, eu acho, já tinha sido, evidentemente, mas agora o foco está maior nisso, nessa questão cultural que nós temos de jogar pouco, de reclamar muito. Eu acho que a partir desse comportamento errático que nós tivemos, era uma boa a imprensa começar a pegar bastante no pé disso aí mesmo.
2: Ô, Galvão, mas eu vejo...
1: Todo jogo pegar no pé disso aí mesmo.
2: Não, a gente vai pegar, mas eu vejo de uma outra forma. Aqui no Brasil, eu vejo o seguinte, cada um só quer levar vantagem. Quando o time do cara tá ganhando, ele gosta que o goleiro demora 2 minutos pra bater o tiro de meta, que o escanteio demora 3 minutos. Aqui, pouquíssimas pessoas estão interessadas realmente em melhorar o jogo. Todo mundo só quer ganhar.
3: Concordo 100%.
2: O cara quer ganhar.
3: Aí quando o goleiro adversário faz isso, ele reclama na coletiva.
1: Mas qual é o nosso papel?
2: Denunciar e cobrar. Mano, nós vamos fazer. Aliás, nós já estamos fazendo faz tempo, Galvão. Eu trabalhei em vários jogos aqui, que eu fico lá na cabine com o Éder, eu fico desesperado, cara.
3: O Ben já falou isso toda semana. Você fala isso toda semana aqui, que sabe, dessa postura. É. O cara vira e fala isso toda semana.
0: É chato, cara, porque a gente gosta de futebol e não vê futebol. Não interessa se meu time tá ganhando ou não. É ruim isso. Aqui o cara não manda o nome, é uma pena. Ele é a cara do René Simões sem bigode. Ele fala, bem já gostava de você. Agora mais ainda, seu aniversário igual ao meu. Ah, Carlos, 25 de outubro.
2: Aí, que bacana.
0: Muito obrigado.
2: Tá suave hoje, Ben.
0: Não, não tá, porque eu só vou ler coisa pra mim. Só vou ler coisa que é legal pra mim. Felipe Carpinteiro de Guarulhos. Bem já! Eu gosto de você, corintiano, gente boa. Mas, cara, você só quer falar. Gente que eu vi os comentários. Eu tô falando muito? Ele fala, eu tô pior que o Neto. Felipe, eu tô falando muito? Você acha? Tô. Fala a verdade, Galvão.
3: O de sempre.
0: Não, mas eu tô falando muito, é verdade.
1: Nada que me chame a atenção, que faça
2: nada que impeça a gente de falar.
0: Não, porque eu preciso ter autocrítica. Se eu estiver falando muito, vocês têm que me falar também. Não tem problema nenhum, não. O Flávio de Assunção, boa tarde. Não comparem Pelé com Messi, pois Pelé hoje seria apenas...
1: É muito difícil.
0: Não, não vou continuar a ler o que o cara escreveu.
1: O que ele escreveu? Não, eu quero
0: boa
1: saber.
0: Boa tarde. Não comparem Pelé com Messi, pois Pelé hoje seria apenas um Vini Júnior no máximo. Nossa. Flávio de Carapicu. Bom, Flávio, vai andar, velho.
2: Isso é triste, Benja, a gente escutar.
0: Ah, Benja, respeita a opinião dos outros. Respeita o caramba.
2: Não, mas isso aí é que, infelizmente, é a ignorância que assola o país.
3: Eu só vou dar um recado pra esse amigo. O consumo exagerado de entorpecente pode destruir famílias, causa problemas seríssimos. Procure ajuda.
1: Isso posto, né? Essa comparação realmente é ridícula. Isso posto, cada vez mais precisamos admitir que o mundo, não o Brasil, porque nós somos brasileiros, por motivos óbvios, nós vamos ter um respeito pelo Pelé maior do que o resto do mundo. O mundo caminha para, nas próximas décadas, colocar o Messi acima do Pelé.
3: Mas eu acho que isso acontece, concordo com você, Galvão.
1: Eu não tenho o que fazer.
3: Mas acho que isso acontece que quanto maior for o distanciamento da época que o Pelé jogava, daqui a pouco a gente vai ter aqui, nas mesas de debate, ninguém que assistiu o Pelé jogar, só o Messi.
1: Exato, isso não há o que a gente possa fazer.
2: Mas aí então, Galvão, mas...
1: Não tem mais o que
2: fazer. Não, então, mas hoje o New York Times, né? Coloca o The Yorker, tem dois órgãos, a The New Yorker, o The Yorker, eu não lembro o primeiro, e o outro é o New York Times, que colocam isso, que o Messi é o melhor de todos os tempos. Eu acho uma covardia dizerem isso no dia seguinte que o Messi arrebentou com o jogo contra alguém que tá morto, que já morreu, que não tem como as pessoas, entendeu? Então, assim, no dia, hoje, tá todo mundo com emocional. que o Messi realmente ontem e nos outros jogos contra o Egito, ele tá fazendo uma Copa melhor. Eu não esperava, sinceramente, que a Copa do Messi esse ano fosse melhor que a de 2022. E tá sendo. Agora, nesse momento, quando acaba de acontecer o fato, você comparar com alguém que já morreu, acho que é uma covardia.
3: Calil, mas em cima disso que você está falando, Calil, você imagina, na semana da morte do Pelé, que o mundo todo parou para falar da morte do Pelé, imagina se alguém teria coragem de falar, não, porque o Messi é melhor que você reviveu tudo, quem não conhecia passou a conhecer os detalhes da vida do Pelé, do que ele fez dentro de campo. Imagina se alguém falasse, insinuasse que o Messi era melhor que o Pelé naquela semana.
1: E são muito diferentes, né? Porque, assim, o que o Pelé fez com a idade que ele fez, isso ninguém nunca chegou perto de fazer, né? Com 17 anos, ganhar uma Copa do Mundo, sendo decisivo, 3 jogos de mata-mata, é uma coisa que é quase impossível alguém repetir o que o Pelé fez naquela Copa de 1958. Agora, o Messi, ele faz coisas também que, tipo, o Pelé não tava mais nem jogando. Com a idade que o Messi hoje.
5: Eu acho o seguinte, Cali, o Pelé mudou o esporte.
3: Isso, é muito mais futebol, além do drible, do toque, ele mudou o futebol.
5: Como eu acho que o Michael Jordan mudou o basquete.
3: Exatamente.
5: Como eu acho que o Pelé mudou o futebol. E como eu acho que o Michael Phelps, que é um ídolo que eu tenho, mudou a natação.
2: E o Usain Bolt também.
1: São caras que
2: muito de atletismo,
1: mas isso é discutível.
3: Pode considerar também.
1: O Messi e o Barcelona do Guardiola também mudaram o futebol. A partir do que eles fizeram no século XXI.
5: Eu não acho que eles mudaram o futebol. Eu acho que, na minha opinião,
3: A maneira de jogar.
5: Eu acho que eles jogaram. Pra mim é o melhor time que eu vi na vida, porque eu não vi o Pelé dos Santos. Eu não vi.
2: Esse século é o maior, Barcelona. Não,
5: dos que eu vi, é o maior time que eu vi jogar o Barcelona do Guardiola.
1: Sim.
2: Que era melhor do que essa seleção da Espanha aí, que sim, já é boa.
1: Sim.
2: Mas aí que tá, Benjão, Messi é maravilhoso. Eu acho que a gente tem que tomar um cuidado quando a gente defende o Pelé. Ninguém quer avacalhar o Messi. O Messi é maravilhoso, exatamente, como o Maradona também foi. Só que, poxa, o Pelé, o nível de, vamos dizer, de ser por exemplo, achem um gol do Messi, um gol. O Messi tem, acho que, quanto? Mais de 500 gols.
1: Não, né? Tem mais de 900.
2: Ele também vai chegar em 1000.
1: Também?
2: É. Muito bem. Achem um gol dele como do Pelé na final da Copa de 70. Quando o Pelé sobe lá no último andar e faz o gol de cabeça. O Messi não faz isso. Ele faz outras coisas maravilhosas com o pé esquerdo, com o pé direito. Mas o Pelé é como o Maradona. Maradona foi sensacional, mas ele não tinha o pé direito. Pelé tinha o pé direito, o pé esquerdo, a cabeça, marcava. Pelé corria muito mais do que o Messi. Hoje o Messi é um jogador que ele usa inteligência. Ele se posiciona já desde a Copa passada, no espaço vazio ali, e consegue jogar. É diferente.
3: Não, eu acho outra coisa, é diferente. Tem outro ponto também. 3-4 anos atrás, o Messi era comparado ao Cristiano Ronaldo. Existia uma discussão enorme para quem era maior.
5: Foi a enquete de ontem. Exato. O Gustavo acha que o Cristiano Ronaldo é melhor que o Messi.
3: Então, ele era comparado ao Cristiano Ronaldo, não é?
2: Mas graças a isso ele participou da mesa.
5: Faltou, o Galvão tem razão, faltou 81 gols pro Messi chegar aos 1000.
1: Também porque o Cristiano vai chegar antes.
5: O
1: né?
5: Beca, ele falou aqui, boa noite, dá um programa só pro Benja, PQP, só ele fala. Volta, Tomás Rafael, um abraço, adoro Tomás Rafael. Aí ele fala que tomara que hoje o Benja deixe alguém falar. Que cara chato. Eu tô falando muito, Galvão, fala a verdade.
1: Não, de verdade mesmo, não tá sendo não, diferente sério, dos outros programas.
5: Mas eu falo muito exagerado. Não, você acha que eu falo exagerado?
1: A gente já tá acostumado a
5: não,
1: fazer.
5: Não, mas é exagerado?
1: Não, eu não vejo isso.
2: Eu falo exagerado. Quando eu tinha programa à noite aqui, o cara mandou uma mensagem que eu tava falando muito. Aí eu falei pra ele assim, você acha que eu tô falando muito? Ficou fora do ar, 30 segundos. Então eu falei, se eu não falar, se você não falar, não tem programa.
5: Não, mas se eu estiver falando muito, muito, não deixando os outros falar, é ruim.
3: Não, você tá deixando os outros falar. Você fala muito, você fala mais que pobre na chuva, mas você é o apresentador do programa, então tem esse precedente.
5: É, e é rádio, né? Que se eu não falar, ferrou.
3: Também tem
5: essa. Ô, cadê o Marco Belo, meu? Os caras estão me enrolando aqui com o Orlando Bodaquian.
2: Marco,
5: o programa termina mais. Pô, caramba!
2: O Belo tava aqui agora, sumiu. A garrafinha dele tá ali, ó.
5: Cadê? Então podemos chamar o Leandro Boldaquian? Posso chamar o Leandro Boldaquian?
1: Marco Belo voltou.
5: Cadê o... Ô, Marco Belo. Mas depois já vem pra cá, Marco Belo. Cadê o Leandro Boldaquian? Cadê o Leandro Boldaquian? Câmbio? câmbio.
6: Tá me vendo, Benjamin Bach?
5: Oh, nossa, tá me vendo? Que tempo horrível, que neblina.
6: Cara, você
5: teve problemas com a polícia?
6: Não, não tive problemas com a polícia, Benjamin. Boa tarde a você, boa tarde a todos. Recebemos um alerta hoje, que é tudo alerta aqui, tudo apita o telefone para as coisas e tal. Dia insalubre. Assim estamos com essa quinta-feira aqui em Nova Jersey. Essa névoa, vocês podem perceber, tá um calor do caramba. Então não tem por que tá com essa névoa de frio. Não, é porque é poluição. Horrível tempo hoje, a secura tá muito forte aqui. Mas enfim, fomos convidados gentilmente a nos retirarmos da nossa área de imprensa, porque tá tendo ensaio, Benja. Tá rolando ensaio de tudo que vai rolar na final da Copa. Tava agora há pouco ouvindo o hino norte-americano cantado, né, por uma cantora americana que vai ser a responsável por conduzir esse momento. Várias apresentações e durante o jogo também no intervalo, né? Então o clima tá esquentando cada vez mais para essa finalíssima da Copa do Mundo entre Espanha e eles, meu caro Benjamin Bach.
5: Ô, Bodaquinha, quem que é a cantora americana que vai cantar o hino?
6: Ah, americana eu não sei quem vai cantar. Eu sei que vai ter Celine Dion na abertura, vamos ter Laura Pausini, nossa, vamos ter Robbie Williams.
5: Robbie Williams é legal.
6: No intervalo a gente vai ter o Justin Bieber. Tava até falando que ia ser a Madonna, tá? Mas não tá confirmado ainda, se de repente ela aparece aí de última hora. Coldplay também, né? Tá confirmado aí pro intervalo. Ué, né? Vai ser uma atração de 30 minutos, né?
3: Meia hora de intervalo.
5: Meia hora. Parece o Rock in Rio no intervalo.
3: Meia hora de intervalo. Não é, Lelê? Não é só meia hora de intervalo, não é? A previsão não é de meia hora de intervalo pro final?
6: É. 30 minutos de intervalo, vai ser um pupurri. Cantou uma, sai pra entrar outra. Acho que vai ser mais ou menos isso.
5: Vou te falar,
6: né?
5: Celine Dion. Putz, não quero nem de graça. Coldplay. Pra mim é uma das coisas mais chatas.
1: Bom! Coldplay é bom.
5: Olha, Coldplay.
1: Eu gosto.
3: Você quer o Justin Bieber?
5: Coldplay e U2 são as coisas mais chatas. Porra, que desse absurdo. Planeta.
1: Bons os dois. Nossa, as duas, cara,
5: mas olha, de graça é caro. Justin Bieber, eu não gosto. A molecada gosta. Não. Robin Williams é um pop interessante, tem umas músicas legais.
1: Ele tava o ano passado, mas ele cantou uma música
5: e acabou. Viu?
1: E a Madonna.
5: É, uma só. Pô, Madonna, gente, Madonna é espetacular. Velho. Madonna é a rainha.
6: Vou falar de uma, Benja. Essa o André Galvão lembra muito bem, né, por fofocas. A Nicole Scherzinger, eu não sei falar o sobrenome dela,
1: sim,
6: mas ela é ex-Pussycat Dolls, que tem, né, meu caro André Galvão, teve uma affair com o heptacampeão da Fórmula 1, Lewis Hamilton, né? Foram namorados durante um bom tempo.
1: Na verdade, ela era a namorada do Hamilton, Pussycat Dolls, né? Que era a banda dela. Ela era a namorada do Hamilton quando o Hamilton ganhou aquele título do Massa aqui no Brasil em 2008. Ela aparece pulando lá no box, comemorando o título, e quando o pessoal lá na Ferrari tá chorando.
5: Quem vai cantar o hino americano, eu vi agora aqui, é a Jennifer Hudson.
6: Cara, Jennifer Hudson, ela mesmo.
5: Jennifer Hudson tem uma música espetacular chamada Spotlight, que eu tenho no meu Spotify, ó. Quando tá verdinha é porque eu tenho. A baita de uma cantora, viu? Uma baita de uma cantora. Você se emociona com o hino americano, Calil?
1: Não. Só com o brasileiro.
5: Ô, Boldaquian, você se emociona com o hino americano?
6: Eu sabe que eu gosto bastante, cara, de vários hinos, até por essa questão também de ligação com a Fórmula 1. Eu ouvi muito o hino alemão, né, quando o Schumacher ganhava tudo, o hino britânico, o hino argentino, acho legal pra caramba o hino norte-americano, né? Eu gosto, Benji, não é que eu me emociono, tá? Mas eu acho um momento muito legal aí, e são muitos, pô, a Marselhesa francesa, maravilhoso, o hino italiano é espetacular. Então, são belíssimas canções aí ao longo do mundo, viu, meu cara? Benjamin Bach. E tem, o espanhol não tem letra, né? O espanhol é só uma melodia, tanto é que ninguém canta.
5: Como é que é a melodia?
6: Só
5: faz
6: a musiquinha.
5: Aí. Faz aí a melodia.
6: Eu não sei. Da Espanha eu fico devendo, tá?
5: Os caras não perdoam, né? O hino bonito americano é o Hendrix, no Festival de Woodstock, tocando na guitarra, lembra? Aquilo foi um marco. Mas você vê, os caras não perdoam nada, né, Galvão? Os caras fizeram um meme da França, você viu? Liberté, égalité, éliminaté.
1: Nossa. Agora, esse negócio do hino aí, os argentinos ontem cantando a música deles, né? Quem não
5: sabe. Com raiva também, né?
1: Porque
5: os caras não deixaram os caras cantar o hino.
1: Na hora do hino da Inglaterra, cara. Porra, que falta de educação.
5: Não, mas agora... porque não deixaram
0: Porque na hora do hino da Argentina...
1: Não, foi o primeiro hino da Inglaterra.
0: Então, por isso que eu falei que na hora do hino da Inglaterra...
1: É, foi o primeiro hino da Inglaterra. Os argentinos ficaram queiram saltes em inglês e não deixaram... É, os caras escutaram
3: agora, o Benja, e o Benja só... discordou de mim quando eu falei que a Argentina e os jogadores estavam jogando pelas Malvinas também.
1: Claro que
3: tanto tá. Que quando acabou o jogo, eles estenderam a faixa, lá claro. Esperando a punição da
6: eles,
3: FIFA, né?
6: Eles deram queria falar uma coisa sobre isso.
2: Eles colocaram a alma só ontem, né?
6: É, então, é uma questão importante que o Barolo... Muito bom ouvir você, Barolo. Quer dizer que você tá tudo bem, né? Foi lá no negócio hoje, voltou bem.
3: Vivo,
6: é hoje,
3: vivo.
6: Era o encontro lá que você... Então você tá bem.
3: Vivo.
0: Comeu, comeu biscoito de maisena. Tomou todinho morno.
6: Eu voltou, lembro do Muricy falando...
0: Voltou leve, viu, Bondaquian?
3: Perguntas contundentes. Se o Benjamin deixar parar de falar, deixar o conto. Mas ele não deixa.
6: A turma da bolachinha, né, meu filho? A turma do refresco, né, meu filho? Os caras vêm pra comer bolacha, só lembro do Muricy falando isso. E a questão toda é o seguinte, a gente tá vivendo a Copa, vai pra final, eu acho que o ambiente ainda tá muito esportivo, mas assim, gente, essa Copa, ela vai deixar resquícios de muita discussão a partir do fim dela, né? Já falamos aqui de algumas entidades que estão contra o Gianni Infantino, o COI e a UEFA. A UEFA está em peso com várias confederações que já confirmaram, a Alemanha, a Holanda, a Bélgica, todo mundo já está alinhada contra o Gianni Infantino. Na próxima eleição eles vão tentar organizar um nome aí. A questão da arbitragem também, né? Pode ser que seja o árbitro iraniano que apita pela Austrália, mas o fato dele ser iraniano já está tirando também a força dele para apitar a final. Então, tem uma série de questões que a gente só vai se dar conta, e essa outra questão que o Barolo citou, da faixa, né? Isso, o artigo da FIFA é muito claro. Não pode ter manifestação política, religiosa, qualquer que seja ela, da forma como foi. Vão ser punidos? Com uma multa, talvez. Então, tem muita coisa que está por baixo dos panos que eu acho que vai explodir nos próximos meses. Ainda está todo mundo falando da Copa, que legal, milhões e bilhões de dólares que eles arrecadaram, mais de 7 milhões de ingressos vendidos, só que tem muita coisa que a FIFA não cumpriu e que isso vai ter resquícios a partir do fim dessa Copa do Mundo.
2: E a questão, veja, é o seguinte, essa questão das Malvinas, a gente precisa analisar com muito cuidado, porque são duas versões. Se você escutar os argentinos, os historiadores argentinos, os professores, os acadêmicos argentinos, eles vão contar uma história. Se você contar a mesma história na Inglaterra, os acadêmicos, os historiadores, eles têm uma outra versão. É diferente, por exemplo, de uma ditadura, de alguém que, sabe, de coisas que a gente não quer nunca mais ver no mundo, como fascismo, nazismo, isso aí é uma unanimidade, quase. Tem ainda uns por aí meio loucos, né, débeis mentais, que ainda defendem isso. Agora, a questão das Malvinas não é um ponto resolvido. Cada um tem a sua versão. Por isso que a FIFA faz bem de não se envolver. Porque a FIFA não é uma coisa que, entende, te diga respeito ao futebol. Ontem os argentinos ganharam. Então, se os ingleses ganhassem, eles iam colocar a faixa lá.
6: Mas é a manifestação que não pode, né, Calil?
2: Então, mas eu acho que a FIFA tá certa, eu tô defendendo.
0: Mas eu acho que mais pegou mal pro Infantino nessa Copa foi o lance lá da suspensão
2: do jogador.
0: Isso é, Galvão, isso é gravíssimo.
1: Até o jogador, né, falou, né?
2: Gravíssimo.
1: Essa semana até o jogador falou, até o Belo.
3: Que atrapalhou.
1: É, né? Até o Belo algum falou que atrapalhou a seleção dos Estados
2: porque
1: Unidos.
2: Se você mistura futebol com política... Tudo bem que os jogadores argentinos internamente, acho que não sei se foi o Barolo, quem, o Boldaquian que falaram, eu também falei isso. Os caras jogaram...
3: Também, pensaram nisso.
2: Eles pensaram nisso, mas é um problema deles. Agora, você colocar uma coisa para a opinião pública mundial, uma coisa que é a sua verdade, a verdade do outro é outra, entende?
0: Você falou futebol e política, eu não queria falar disso, mas você tocou no assunto, você me aguçou demais agora. Pô, gente, que pena, né, que tá acontecendo com o jornalismo esportivo, né? Ele deixou de ser jornalismo esportivo para ser uma militância esportiva, né? Tem coisa aí que eu tenho visto nessas últimas semanas, que é uma coisa assim, deprimente, sabe? Teve um cara aí, um desses aí, que apagou o cigarro no ouvido da mulher, bateu na namorada, aí a capa, o título da manchete é fã de Neymar bate em namorada. Gente, isso não tem o menor cabimento. O que, que tem a ver que o cara é fã do Neymar? Tá certo? Ou, vocês, ou alguém discorda disso?
2: Hã? Não, não deveria ser. Você tem toda a razão.
0: Aí, hoje eu vi.
2: Não, pô, deveria ser pauta.
0: Hoje isso. Eu vi, cara. Eu não leio essa pessoa, eu não ouço. Mas a gente cai nos algoritmos, né? E o algoritmo manda coisa pra gente. Essa Mili Lacombe, cara. Sabe? É falar que o Messi é um gigante dentro do campo e minúsculo fora dele. Por quê? Porque falou que ele teve com o Donald Trump, que ele teve com o Netanyahu.
2: Quando o Inter Miami ganhou o campeonato. Ué, mas aí
6: não defende as causas racistas na Espanha,
0: que não defende,
6: né,
0: causas racistas.
2: Falavam isso do Pelé também.
0: E pegou e babou o mau ovo pro Maradona. Tal, porque a gente sabe por que ela babou o Maradona. Porque o Maradona era um cara de esquerda, que tinha o Che Guevara tatuado no braço. E, gente, pra mim, em quem o jogador vota ou não vota, eu não tô nem aí. O meu maior ídolo na história do Corinthians é o Sócrates, que sempre foi um cara de esquerda, cara. Não é a minha posição política, mas, cara, cada um. A gente não brigou por democracia?
2: É a mesma coisa, Benjamin.
0: Cara, um vota no A, o outro vota no B.
2: Eu adoro o Renato. Você sabe do carinho que eu tenho pelo Renato Portaluppi, pelo Ronaldinho Gaúcho, pelo Neymar. Eles têm uma opção política diferente da minha, mas não tem nada a ver. Eu gosto do cara jogador.
0: Você não tá votando nele. Você tá indo ver um cara jogar. Eu tô errado, senhores? Alguém pode. Então os caras falam que só eu falo.
1: Eu acho que não tem nada a ver, né? Misturar uma coisa com a outra.
3: Não, eu acho que ela tem o direito.
0: Aí eu também, os caras falam que só eu falo. Eu te pergunto, você responde com quatro palavras.
3: Eu acho
0: que.
3: O Benja, eu acho que.
1: Talvez isso, só pra deixar claro, tá? Talvez isso incomode um pouco mais você do que a mim, o Benja. Isso pode acontecer.
2: Mas a mim incomoda.
1: Mas eu também não.
0: Uma pessoa misturar. Não te incomoda?
1: Uma pessoa
0: falar. É fã de Neymar, bate em namorada. Messi é minúsculo.
1: Eu achei uma. Tá equivocada. A pessoa não deveria colocar isso como pauta. Ser pauta isso.
3: Eu acho que uma coisa, quando você fala fã de Neymar, bate na namorada, isso é um erro. A pessoa está cometendo um erro. Proposital ou não, é um erro. Quando você tem opinião que o Maradona é melhor que o Messi, é uma opinião. Ela tem o direito a dar opinião, tem o direito de discordar e tem o direito também de não dar a menor importância pra opinião dela.
0: Eu também não mas dou, quando mas você o algoritmo
3: fala,
0: caiu pra
3: mas
0: mim.
3: Mas quando você fala, quando você fala fã de Neymar, apagou o cigarro na orelha da namorada, você tem uma intenção por trás disso.
2: Não, e outra,
3: não é simplesmente
2: Barolo,
3: uma opinião.
2: E outra, Benja, essas pessoas culparam o Neymar pela derrota do Brasil, pelo amor de Deus.
0: É justo, cara, isso?
2: Pelo amor de Deus, o Neymar não teve, no Brasil não perdeu a Copa do Mundo por causa do Neymar. Ao contrário, nos poucos minutos, que foram poucos, que ele jogou, ele pegou a bola, bateu o pênalti, coisa que outros que estavam lá no
0: verdade,
2: primeiro
0: Calil,
2: tempo não fizeram.
0: Seja sincero, sim ou não, se o Neymar fala que vota no outro lado, ele teria essa onda toda?
2: Não teria.
3: Mas ele teria um ataque, ele teria um ataque do outro lado. O Neymar, essas pessoas que não gostam dele, elas pegaram no pé por uma coisa, dele ter ido, em vez de pegar a bola no fundo da rede, ele foi provocar o goleiro. Se ele pega a bola no fundo da rede, iam reclamar, porque ele não foi bater boca com o goleiro, claro, que ele devia ter batido boca com o goleiro.
2: Isso daí não tem nada a ver.
1: Mas que imagem pra mim é patética,
3: Exato, pode
1: pra
3: até
1: mim
3: ser.
1: É. Mas ele, Neymar discutindo
3: mas
1: com o goleiro
3: eu
1: com
3: acho
1: o jogo
3: que,
1: já acabado.
3: Mas eu acho que isso não é.
2: Isso é do futebol.
3: Então, mas eu acho que isso não é menor, não é maior do fato dele ter pego a bola e ter feito gol de pênalti.
2: Discutiu com o técnico do Egito, pô. Hoje mesmo o técnico do Egito falou que aquele negócio de raça que falaram que ele estava denunciando racismo, que ele fez o gesto, não era racismo. Ele falou, estava discutindo com o Messi, era outra coisa.
1: Não.
2: Isso é do jogo,
1: são
2: as pessoas discutem lá dentro.
1: Completamente diferentes. O Brasil não perdeu por causa do Neymar, seria uma loucura dizer isso.
2: Mas tem gente que fala. Tem muitas pessoas falando isso.
1: Ele jogou muito pouco, então não daria pra ter essa responsabilidade. Agora que a imagem dele discutindo com o goleiro da Noruega, pra mim, é questão de opinião. Pra mim é patética, eu acho uma imagem boba, assim.
3: Eu acho que mais patética é a defesa do São Paulo olhando o Haaland dominar, pegar o celular, chutar no gol.
0: Leandro Boldaquian, cadê o Boldaquian? O Boldaquian, eu sei que você precisa sair aí, você precisa ir embora. Ô, Boldaquian, mas me fala uma coisa, domingo temos a final, Argentina e Espanha. Teremos um estádio predominantemente argentino?
6: Totalmente, Benja. Predominantemente argentino. Já há uma movimentação muito grande em aeroportos internos aqui dos Estados Unidos para a chegada da galera aqui. né? Eu tava vendo também uma reportagem hoje de que Ezeiza já tá lotado de gente que tá vindo de última hora pra tentar ingresso aqui na porta. Muitos têm já, né? Porque a galera pode revender os ingressos comprados no próprio site da FIFA. Tem um esquema ali, né? Que quem comprou achando que a seleção ia chegar e não chega, pode revender. Então a movimentação tá muito grande. Te diria que 80% do estádio vai ser argentino. O Galvão esteve com a Espanha ao longo da campanha. Pelo que eu tô vendo nos estádios, tem muito poucos espanhóis, né?
1: Perfeito.
6: Muito pouco torcedor da Espanha. E assim, e os argentinos, cara, eles vêm de tudo quanto é parte. Então vai estar muito cheio o estádio e certamente de imensa maioria de argentinos que vão buscar o tetracampeonato.
1: É isso mesmo, tá? Nos jogos que eu fiz da Espanha, a maioria... Porque o estádio, quando você vê, tá sempre lotado e tá todo mundo com o uniforme da Espanha. Eu entrevistei muitos torcedores. A maioria que tá com a camisa da Espanha não é espanhol. A maioria é mexicano, norte-americano, que tem muito norte-americano que vai no estádio pelo jogo.
3: O jogo mesmo. Do Brasil também,
5: Galvão. Eu vou te falar, Galvão, quando você entrevista um cara que é de Barcelona, como é difícil entender o catalão, hein? Caramba, meu.
1: É difícil.
5: Porque você conversa em espanhol, você se vira bem. Agora, o catalão.
1: É difícil.
5: Caraca. É difícil. Leandro Baldaquian, um grande abraço. Uma excelente cobertura para você em New Jersey.
6: Obrigado, Beija. Valeu aí pra vocês. E boa volta. Calil, boa sorte hoje, Calil. Santos volta a campo. Desejo a você sorte, meu amigo.
1: Obrigado.
6: Vai ser.
1: Calil vai jogar?
6: Segundo semestre começando agora aí. O que foi?
5: Ah, por que boa sorte pro Calil? Ele vai jogar, ele é o técnico do Santos.
6: Não, mas eu acho que, assim como. Eu acho que a gente tem que ter o respeito pelo nosso amigo, que o Santos não tá numa condição muito boa. Então eu tô desejando sorte porque vai precisar, Benjamin Bach.
2: Hoje já pode ir pra zona de rebaixamento.
5: Olha, tem 20, que não vá. Olha, tem 20 times no Brasileirão, só tem dois em condição boa. Cara, hoje eu não sabia, hoje eu perguntei. Um abraço, Baldaquian. Cara, rápido.
6: Tchau,
5: você
6: abraço.
5: Não. Você não, que você é rato. Você sabe quem é o técnico do Vasco?
3: Contratou um cara novo aí, mas eu não sei o nome. Eu não sei o nome do zagueiro que o São Paulo tá contratando.
5: Rapaz, hoje eu perguntei lá no Papo Reto, nosso programa do YouTube, eu falei, quem é o técnico do Vasco?
1: É um português que nunca trabalhou em nenhum time grande, né?
2: Foi zagueiro, é.
1: Pedro Emanuel.
2: Ele foi campeão pelo Porto.
1: Aquela vez que
2: o Carlos Alberto jogava no Porto.
5: Ô, produção, cadê o Marco Belo? Cadê o Marco Belo? Ó, tem superchat aqui. O Antônio Carlos mandou um superchat. Pra quem diz que Messi é melhor que Pelé, basta colocar o gol do Pelé no Pacaembu em 73, de sem pulo contra a Portuguesa.
2: O Santos ganhou de 3-2. Foi um dos gols... Não, o Messi fez muita coisa. Eu não gosto dessas comparações. Por exemplo, Benja, você já perguntou lá no seu podcast e outras pessoas, quem é melhor, Romário ou Ronaldo? Quem foi melhor? Eu não gosto, porque quando você fala que um, pra mim, foi o Romário, tá na minha opinião. Mas parece que o outro não foi nada. Pô, os dois foram o gênio, o Ronaldinho e o Gaúcho. Então, essas comparações não deviam existir, porque parece que o outro é uma porcaria se você fala um, entendeu? E não é verdade, Romário e Ronaldo foram gênios. Eu gostava mais do Romário, mas não significa que o Ronaldo não tenha sido um gênio também.
5: O João Andrade, ele fala aqui, boa noite, sou fã de todos. Sim, o Benja é o novo Faustão, ninguém mais fala. Caramba, é verdade isso? Não, tô falando sério.
1: Não, hoje Marco Belo. Eu acho que você, na verdade...
2: Os caras tão me zoando.
1: Belo, ironicamente, tá rindo de você. Eu vou dizer pra você, Benja, na verdade, quanto mais você fala isso, mais você tá estimulando o povo a mandar mensagem sobre isso.
3: E não deixando a gente falar, né,
1: Galvão?
5: Eu vou te falar. Eu não me considero. Eu me considero um cara justo. Todos os programas que eu sempre fiz, eu sempre distribuí, cara. Nunca é eu.
6: A hora é agora!
5: Eu não acho justo essas críticas em cima de mim.
1: Pois é, mas você tá alimentando.
5: Ah, sou democrático.
1: Você tá dando milhozinho.
3: Isso é porque ele ia pegar só os elogios pra ele,
6: hein? Beija, boa noite.
5: É porque não tem.
6: Boa noite.
5: Marco Belo.
6: Tudo bem?
5: Chegamos.
6: Chegamos.
5: Vamos aos escândalos do dia.
6: Sim.
5: O que temos de escândalo no menu
6: Corinthians? Ok, ok. Não, boa noite pro Calil, boa noite Benja, Galvão,
1: Marcão, Marulo, seja bem-vindo.
6: Galera do Papo 2 aí, obrigado. Ser comparado ao Faustão é um grande elogio, Benja.
5: Mas ele pegou no lado
6: guardar.
5: Ruim do
6: Faustão, né? Não, que lado ruim que nada. E outra, o Benja, todo programa que eu já fui dele, de televisão, de rádio, de internet, é isso que você falou, você distribui.
5: Obrigado.
6: Você é aquele cara que distribui, que deixa a galera falar.
7: falar. Tanto que depois que você leu aí, só o Barolo e o Galvão ficaram discutindo. Se você só falasse, você não deixava eles discutirem. Pô.
5: É, mas o Barolo
7: não
5: é do verdade?
7: Mal. Ele é do mal. Ou é todo mundo amigo aqui, tá defendendo, não sei. Barulho,
3: mano. Deixa falar, mas ele fala muita bobagem, como ele acabou de falar.
7: O que você quer que eu fale do Corinthians, Benji?
5: Não, escolhe, temos algum escândalo, temos algum...
7: Temos vários. Os vários, um, inclusive eu mandei no seu WhatsApp agora.
5: É que eu não consegui, porque era cinco.
7: É questão de regra para associado para eleição. Regra de não poder novos associados, não poder quitar mensalidade atrasada, esse tipo de coisa, mas enfim.
2: E é o torcedor não vai votar, então, no fim do ano?
7: Não passou ainda. Não passou ainda.
5: Mas peraí, vamos por parte que tem muita polêmica. Rapaz, mas tá uma repercussão negativa com esse site de adulto, de conteúdo adulto.
7: Sim.
5: Que o Corinthians patrocinou. E o Corinthians comprando briga. Vai lá no Instagram oficial, que na Times Square hoje anunciaram. Tá lá no, naqueles telões dos LEDs da Times Square. Você entra lá nos comentários do Instagram do Corinthians, é só pedrada, hein?
7: Cara dizendo,
5: olha, eu tenho filho pequeno, eu tenho filha pequena, me recuso a comprar a camisa do Corinthians. O pessoal tá revoltado.
3: A pergunta que se estabelece nesse caso, para mim é uma pergunta que ela é obrigatória. O Corinthians precisava mesmo disso?
7: Eu vou explicar, não é, eu não vou dar a minha opinião. Eu vou explicar, vocês deem a opinião de vocês. Eu vou explicar. O Corinthians vendeu uma parte do short, a parte de baixo do short, a ponta do short, que vale 4 milhões de reais, por 22 milhões de reais.
3: Olha que loucura.
7: Tá, o custo das empresas que pagaram até hoje é de 4 milhões. Essa empresa pagou 22 milhões. Em contrapartida, ela vai aparecer também no futsal e no basquete do Corinthians. E esse dinheiro foi prometido ser utilizado para o futsal e para o basquete.
3: No shorts, Belo, não é uma camisa.
7: No futsal e no basquete, na camisa.
3: Na camisa.
7: E no futebol feminino, no futebol masculino, no short.
3: No feminino, não?
7: E no futebol feminino, vai ter uma parte desse dinheiro que há a promessa de que será utilizado no futebol feminino, mas não haverá o nome dessa empresa no futebol feminino. Então, serão ações sociais que serão divulgadas.
5: Não, mas só
7: dando informação.
5: Não, mas por que não tá no futebol feminino?
7: Então, eu vou falar. Porque antes do departamento de marketing do Corinthians acertar com essa empresa, o Corinthians conversou com o departamento de futebol feminino, com os coletivos de torcedores e torcedoras do Corinthians, com torcidas organizadas do Corinthians, que você vai ver não estão se manifestando agora, porque foram consultados antes. Quem está se manifestando? A Miriam Atier, conselheira que vai ser candidata a presidente do Corinthians, está se manifestando. Hoje, duas influenciadoras que são pré-candidatas a deputadas se manifestaram contra. Ou seja, gente de dentro do Corinthians realmente foi consultado antes. E por isso não vai se manifestar. Você não vai ver manifestação de organizada, você não vai ver manifestação de coletivo de torcedoras do Corinthians, porque foram consultadas. E pelo fato desse dinheiro, segundo a empresa, sustentar o futsal, o basquete e o futebol feminino do Corinthians, e aí eu abro um parênteses, precisa ver se vai mesmo esse dinheiro para esses esportes, mas se esse dinheiro sustentar... Por este fato, foi aceito por esses coletivos e essas organizadas.
3: Então, não é uma decisão da diretoria só por nossa... Não, a gente decidiu, não vamos ouvir ninguém, acabou.
7: Exatamente, não foi apenas a diretoria. Foi algo que durou meses e eles tinham oferecido 17 e venderam por 22.
8: Vocês anunciaram estrategicamente durante a Copa do Mundo, né?
7: Sim.
2: No momento em que os holofotes não estavam voltados... Aí uma outra coisa, Galvão. Eu às vezes me ferro na vida porque tem hora que eu devia ficar quieto e eu não fico. Mas eu não consigo ficar quieto. As jogadoras do Corinthians, então elas aceitaram agora porque uma parte do dinheiro vai para elas.
5: Eu quero ouvir
2: mas
5: da boca delas que aceitaram.
2: E o posicionamento delas em outras questões. Quando elas tiraram o técnico do Corinthians. Tinha um técnico no Corinthians, Benja, que elas não gostavam, ok? O Corinthians estava jogando em Goiás. Tava 2-1 pro Goiás. E o Corinthians pressionando para empatar. E esse técnico tava lá. Quando o Goiás fez o terceiro gol, que não dava mais pro Corinthians empatar, no mesmo momento elas lançaram um manifesto contra o treinador. Aí o treinador caiu na segunda-feira. Então, é curioso, né? Porque é aquela indignação seletiva, né? Que a gente fala.
5: Eu vou dizer, o Corinthians para mim errou demais.
8: Vai sobrar pra mim.
0: O Corinthians, pra mim, errou demais. Não tem nada contra, mas o patrocínio, uma camisa, um uniforme do Corinthians. E aí coloca assim, eu vi um cara falar, não esqueci o nome da pessoa pra dar o crédito. É... Não, mas não vai pra categoria de base.
8: Não, só faltava
0: aí. Não, mas só um minuto, mas só um minuto. Não precisa ir pra categoria de base. Nada influencia mais uma criança do que a uniforme oficial do clube.
3: Beijo, mas você
0: pergunto
3: acha que a
0: pra
3: Bet,
0: você, Galvão, você
3: e a Bet? E a Bet na camisa? Você acha que.
0: Eu vou te falar, o assunto Bet é um assunto complexo, mas eu vou dizer um negócio pra você. É, o problema é que a forma como foi feita as Bets, as propagandas, é que estão erradas. E o que está sendo vendido está errado. Você pegar um carro de 3 milhões de reais, gravar um vídeo lá dentro, estacionando numa casa com piscina e falando assim, olha, eu ganhei isso no Tigrinho. Você está influenciando, isso é errado. Agora, eu era um garoto, eu tinha 12 anos de idade, eu ligava o Fantástico, tava lá, zebra, lembra? A loteria esportiva. Agora, um site de acompanhamento...
7: Não, e antes
0: um
7: tinha cigarros, de... cerveja, que hoje não pode mais site também.
0: De... Eu vou perguntar pra você. Você tem, com todo o respeito do mundo, tá? Pelo amor de Deus.
8: Tá bom.
0: Você tem duas filhas.
8: Sim.
0: Tá? Você compraria a camisa do... da Ferrari, que suas filhas adoram, se tivesse um patrocínio não. de um...
8: Já não precisa nem terminar a pergunta, não. Não,
0: tô
8: claro
0: só perguntando.
8: Que
0: não. Tô só perguntando.
8: Não. Dependendo da empresa, não.
0: Não, tô...
8: Porque é uma loucura, né? É, isso aí, eu tô entendendo o que você tá falando, exatamente o que você tá falando. Pô, se você coloca um uniforme no corpo de uma criança de 10 anos de idade, 8 anos de idade, 12 anos de idade, fazendo propaganda num site de acompanhantes, cara... que você, que tipo de mensagem que você tá passando?
7: É, não é o site de acompanhantes que vai patrocinar o Corinthians, tá? É o site do de grupo. Conteúdo, que é um outro site. Não é aquele primeiro que tinha feito a proposta.
8: A marca do Vitória.
7: É um outro site. É, não é a mesma do Vitória.
8: É
7: um outro site. É um site que concorre com OnlyFans.
0: Mas que, quem conhece, mas que tem o mesmo nome do site de acompanhantes.
7: Não, tem outro nome.
0: Não é Fatal?
7: Fatal, fãs.
0: E o
7: Models.
0: Outro chama o quê?
7: Models.
0: Mas não tem Fatal Models?
7: Tem Fatal Models.
0: Então é a mesma coisa.
7: E o que vai fazer é o Fatal Fãs. Não, só pra.
3: Eu acho sinceramente que você. É, você usar o argumento de uma criança vai usar. Tá. A obrigação do pai é explicar o que é aquilo pra uma criança. Eu, sinceramente, não vejo. Não vejo essa... Se você fazendo isso, deixasse de existir esse tipo de coisa, deixasse de existir a casa de aposta, deixasse... Tudo bem, mas vai continuar existindo. A gente não vai esconder. Não... Pra mim, isso, se você não faz esse tipo... Você tá escondendo uma coisa que existe. Que todo mundo, um monte de gente acessa, um monte de gente tem acesso a isso. Inclusive as crianças. E eu acho que você tem que explicar para as pessoas. Isso tem que ser discutido e debatido. Cada um tem a sua opinião. Ah, não vou comprar para minha filha, respeito. Eu não vejo problema nenhum.
0: Os caras ainda falam que é pelo dinheiro. Ah, o Corinthians está ferrado, tá, é um dinheiro. Gente, o dinheiro que eles vão pagar, no quantos anos de contrato?
7: É 22 milhões por ano.
0: Gente, não paga uma folha salarial de um mês do Corinthians.
8: Então.
0: Um mês. Não paga metade... Paga metade da dívida do Depay.
3: É, mas se fosse 200, valeria a pena?
0: Não, mas pelo menos do jeito que as pessoas justificam... Não, mas olha... não vou falar pelo lado da moral, tá? Vou falar pelo lado do dinheiro, que muita gente fala assim... Pô, mas o Corinthians tá numa situação difícil, é um dinheiro que vai entrar... Dinheiro que tá louco, meu. O Corinthians deve 3.300. A folha salarial do Corinthians é o quê? 35 milhões?
7: Total do clube ou do futebol profissional?
0: Vamos só do futebol profissional.
7: Do futebol profissional, 30, por aí.
0: 30 pau, não paga um mês de salário?
8: Não, e o Marco Belo começou
0: paga
8: dizendo...
0: Paga um mês, cara.
8: Trazendo a informação correta, que até então só pagavam 4 milhões por esse espaço e sim. Agora estão pagando 22. Muito bem, mas se tem gente pagando 22, podem ter outros.
7: Mas pode valorizar outros espaços, segundo a empresa.
8: É,
7: porque se aumentou de 4 para 22 um dos espaços, pode vender por mais dinheiro os outros espaços
0: se
7: do show.
0: Se você fosse dono de uma marca top, você colocaria no calção do lado dessa aí?
7: De uma marca, de um clube de futebol?
0: É, você tem esse site.
7: Ah, de uma, entendi, de um
0: você
7: patrocinador.
0: Você ia botar a sua marca ao lado?
3: Eu colocaria.
7: Os outros patrocinadores foram consultados também. Foram consultados também, porque o Corinthians teve esse medo dos outros patrocinadores não aceitarem. Eu acho que sim.
2: acho que sim. Futuro, né, Benja? Por exemplo, amanhã o Corinthians pode sair um desses patrocinadores. Um futuro patrocinador pode falar, eu não vou colocar minha marca aí. Aí o dinheiro que tá entrando já não compensa.
3: Eu vejo, sinceramente, olha, eu não vou comprar uniforme porque tem esse anúncio. Não compra. Aí eu vou comprar.
0: O que você acha daquele slogan do futebol feminino do Corinthians? Respeita as minas.
3: Eu acho que... É um válido. É válido, Benja.
0: E porque, mas vem cá, se o dinheiro vai pro futebol feminino, como diz o Belo, por que que não patrocina o short do futebol feminino?
3: Mas a gente tá falando de
7: foi uma exigência delas, tá?
3: Então, a gente está falando desse aspecto moral hoje, a indústria, por exemplo, você indo um pouco mais a fundo, a indústria pornográfica hoje, antigamente que a gente via muito homem explorando o corpo da mulher e ganhando dinheiro, eu já vejo muita mulher ligando câmera aí e ficando, ganhando dinheiro, sustentando a família com conteúdo adulto.
0: Mas eu não tenho nada contra isso. Agora, então, colocar na marca de um clube igual o Corinthians...
3: Eu não vejo problema nenhum, sinceramente.
7: Mas antigamente o fã de Fórmula 1, o Galvão pode falar, o fã de Fórmula 1, o moleque de 5 anos de idade, não usava um boné com a marca de cigarro aqui?
2: Sim.
7: Não é a mesma coisa?
0: Sim, mas antigamente. O mundo mudou. Tem um monte de coisa que eu fazia antigamente.
3: O mundo mudou e hoje tem anúncio de adulto, no conteúdo adulto.
0: Não, eu respeito a opinião de todo mundo. Eu respeito a opinião de todo mundo.
7: E só uma última informação também, eles não podem fazer nenhum tipo de propaganda... antes de consultar o Corinthians. Eles não podem fazer um anúncio de um outdoor sem anuência do Corinthians, porque para não passar de certo ponto, né? Porque tem um certo ponto que não pode ser ultrapassado, como, por exemplo, colocar uma mulher, colocar alguma coisa que ultrapasse o que eles combinaram. Então, é um patrocínio diferente. É um patrocínio com um limite que não pode ser ultrapassado.
0: Aqui, o Recruta Punk... Rapaz, mas que pergunta, mas vou responder. Quando tinha o patrocínio da Jontex, não tinha problema? Óbvio que não. A Jontex não tem nada a ver. Jontex é um preservativo. Se você não sabe, desde que surgiu a AIDS, se faz propaganda de preservativo. Preservativo é uma coisa essencial.
2: Prevenção, claro.
0: Não só contra qualquer tipo de doença venérea, quanto para você, de repente, engravidar uma namorada, e você não quer, pelo amor de Deus, né?
3: Agora, olhando
0: pelo amor de Deus, né?
3: Agora, olhando pro outro lado, o dono dessa empresa deve estar rindo à toa, né?
0: Mas ele sempre ri à toa, toda vez que...
3: Cara, porque isso vai gerar uma repercussão.
0: Exatamente. Ele já ganhou, pra ele esse dinheiro já saiu na urina.
3: Já é um sucesso.
7: No ano passado, em mídia espontânea, quando o Corinthians recusou o patrocínio, eu recebi um release de que eles ganharam 282 milhões de reais em mídia espontânea só com o nome do Corinthians.
2: Sem ter fechado o acordo. Tudo sem ter discussão. Respeito ao futebol, né, e principalmente num clube de massa como o Corinthians, tudo gera muita... Ninguém dá ponto sem nó, né? Quando o cara vai patrocinar isso aí, ele já tá esperando.
1: Do ponto de vista do Corinthians, o que o Calil falou, a gente precisa colocar na conta. Tem o outro lado. Tem o dinheiro que entra e tem a repercussão negativa que pode tirar um outro tipo de dinheiro que poderia entrar também.
2: Ninguém sabe.
3: Não, pode acontecer, tem razão, mas pode acontecer também do empresário olhar e falar, nossa, olha o que aconteceu com essa marca que ninguém conhecia, vamos colocar a minha lá também.
7: E sabe, eu conversando com o pessoal do departamento de marketing do Corinthians, o que é que tira patrocínio, Galvão, Calil, Benja, Barolo? É exposição em página policial. Ah, isso então tira ferrou. Patrocínio.
0: Então ferrou.
7: É dirigente sendo investigado, é dirigente sendo preso.
3: Que é o que eu acho muito pior do que o anúncio.
7: Exato. Isso mas tira o problema é que o Corinthians tem os dois. Patrocínio.
0: O problema é que o Corinthians tem os dois.
7: Isso desvaloriza a marca, assim, muito. Você pode ter 35 milhões de torcedores, você pode ser um clube maravilhoso. É um site... desvaloriza demais a marca.
0: Isso. É devastador. Então, é por isso que um site de conteúdo adulto patrocina o Corinthians.
7: Talvez seja. Talvez
0: e é por isso que um site de conteúdo adulto patrocina o Corinthians por um valor ridículo. Porque 22 milhões pro Corinthians é bizarro. Isso não dá 2 milhões por mês, gente. Não dá 2 milhões por mês. Eu li aí hoje que o Arthur quer vir pro Corinthians ganhando 2,5 milhões.
7: 100 milhões em um ano e meio de contrato.
0: Não, isso não é exato. Você vê aquele puta 171? Não, olha, ele vem de graça.
5: Como de graça?
3: Essa história de graça...
2: Ah, isso aí é um papo furado.
5: Ainda bem que tem transferban, pra não trazer o Arthur ganhando 100 milhões.
8: Isso é muito louco, né, cara? Como é que, tipo, o Arthur... Como é que alguém que trabalha na carreira desse rapaz tem coragem de pedir um negócio desse?
5: Mas né? Ele tá certo de pedir.
3: Não, o problema é que paga.
5: Ué, o cara chegou pro Corinthians e falou, você quer o Depay? Custa 5 pau por mês, mas isso. O cara falou, beleza?
7: O Diniz pediu, viu, o Arthur. É claro que ele não tem nada a ver com as cifras. Mas ele pediu o Arthur. E falando nisso,
2: é um bom jogador,
5: só... O Dorival pediu o Alisson.
2: É um bom jogador, mano.
8: Pra
2: não
8: tudo
2: vale
8: tem limite, aí, né?
7: Falando nisso, a Juventus, né? O time do Arthur vai fazer
5: segura
7: uma
5: aí, segura aí pra você falar agora. Segura aí pra você falar agora. 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

0: 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Ô Marco Belo, então conta aí, o Arthur vai jogar no Corinthians?
1: Não creio. Não creio. Apesar de ser um pedido do Diniz, é um valor muito alto, 2 milhões e meio de reais por mês. E hoje chegou a informação de que a Juventus vai fazer uma proposta pelo André, uma proposta maior do que foi feita pelo Milan, que era de 15 milhões de euros mais 2 milhões em metas. Deve chegar a cerca de 20 milhões de euros. E houve essa possibilidade de uma troca. O dinheiro do André pela diminuição do salário do Arthur. O que seria ridículo. Aí o Corinthians venderia o André para pagar 1,5 milhão por mês pro Arthur, em vez de 2,5. Daí negaram. Negaram, pelo menos isso. Ufa. Então o André pode ir para a Juventus sem o Arthur vir pro Corinthians. Uma coisa não tem nada a ver com a outra. O Corinthians precisa pagar dois transfer bans. Enquanto a gente estava na Copa, o Corinthians recebeu mais um transfer ban.
0: Um avião, bem mais um?
1: É, chegou um transfer ban. O Corinthians está devendo para quem? Para a FIFA. Não é que o Corinthians está devendo para nenhum clube.
2: Só isso.
1: Ou para nenhum jogador. O Corinthians está devendo para a FIFA. Porque toda vez que você sofre um transfer ban, você tem que pagar uma multa para a FIFA. E o Corinthians não pagou essa multa. E são três transfer bans. Então o Corinthians está devendo 225 mil dólares para a FIFA. Esse é o segundo transfer ban. O primeiro, que já tinha sido feito antes da Copa, era do Philadelphia Union, pelo José Martínez, de 7 milhões e meio de reais.
2: Já foi embora.
1: Então o Corinthians vai precisar desse dinheiro para poder contratar, por exemplo, o Wesley. O Wesley está verbalmente acertado com o Corinthians, deve voltar. Ele tá no Al Nassr, da Arábia, deve jogar pelo Corinthians, já tá tudo certo, é só pagar o transfer ban, que ele vem por empréstimo e tem um negócio que a TMC apurou. O Corinthians tá devendo uma grana pro Wesley. Então, lembra aquele negócio do Jô?
2: Da outra vez.
1: Quando vendeu. Quando vendeu, tinha prometido pagar um dinheiro que não pagou. Lembra quando o Jô voltou pro Corinthians para receber o que deviam para ele?
0: E aí aumentou a dívida.
1: Então, o Wesley poderia voltar pro Corinthians.
0: E não pagaram o Jô também.
1: Depois pagaram, na justiça, né?
0: Não deve nada mais pro Jô?
1: Que eu saiba, não.
3: Haja patrocínio de conteúdo adulto.
1: O Jô tem outros problemas. Né? Então, patrocínio do conteúdo adulto, o problema é que não pode ir pra pagar dívida, né?
3: Exatamente.
1: Tem que ir pra futsal, agora, tem que ir pra basquete, tem que ir pra futebol feminino.
2: Falando só de
1: Só do Wesley, o salário seria dividido entre o time da Arábia e o Corinthians.
0: Peraí, só uma vírgula. Você falou que o dinheiro não pode ir pra pagar dívida, tem que ir. Mas também eu ouvi que quando trouxe o Memphis, que era uma patrocinador que ia pagar, que uma parte do salário ia pra pagar ele, não pagou.
1: É, porque o dinheiro vai pro clube, então, né? O dinheiro não é a empresa que paga, senão ele seria funcionário da empresa.
0: E essa empresa de conteúdo, o dinheiro vai pra onde?
1: Ela não pode saber também pra onde vai o dinheiro, ela não tem como controlar.
0: Então, vai pro clube, não é que entrar lá só.
1: Exatamente,
0: só
2: agora, o caixa
0: vai pagar a dívida.
2: O Ben já tocou no nome do Memphis, ele vai continuar, velho?
1: O contrato dele vai até o dia 31 de julho, agora ele ganhou férias, não se apresentou, tá de férias. Ele tá trabalhando com aquele Diego Pereira, que é o fisioterapeuta, o preparador físico, melhor dizendo, do Ramon Dias, vocês lembram?
0: Não.
1: Aquele que até a torcida queria que ele ficasse, fez campanha para ele ficar. E o Memphis tá treinando como um personal trainer com o Diego Pereira, que tava no Internacional, saiu do Internacional. E o Corinthians já fez uma proposta pro Memphis, com uma redução absurda salarial, e o Memphis não gostou, por enquanto, a tendência é que ele não fique.
2: Havia um temor, Benja, que o Memphis se valorizasse na Copa do Mundo e o Corinthians não pudesse mais pagar ele, mas ele não se valorizou, ele não fez nada.
0: O Wolf Forasteiro mandou uma mensagem aqui, ô Belo. Jogou 15 minutos na Copa e tá de férias?
2: Ele não fez nada.
1: Tá de férias, né? Jogou 15 minutos porque o técnico não quis, né? Não é a culpa dele.
4: Isso, na verdade, é meio que de praxe, né? Todos os clubes estão fazendo a mesma coisa com jogadores que estão voltando.
0: Agora,
3: o Padilha fez gol contra e tava de férias também.
1: Agora, o Memphis, pelo que eu ouvi, ganharia menos do que o Yuri Alberto.
4: Bom, fizeram uma proposta pra ele não aceitar, né? O Memphis também não esconde ninguém que ele

0: gostava da família Dias, né? Ele mostra isso em cada, em cada atitude dele. Agora, uma coisa que eu queria falar só sobre futebol, tá? Só sobre futebol. O Corinthians até agora não contratou ninguém porque não pode contratar ninguém, mas o Marco Bello acabou de trazer informação que o Wesley tá já apalavrado, que assim que comprar lá, assim que pagar lá o valor que precisa pagar do transfer ban, o Wesley vai ser contratado. Então, a gente precisa dizer que esse rapaz fracassou. O Wesley fracassou. Né? Um jogador que muita gente esperava muito, que foi...
1: Ele teve uma fase boa no Corinthians, então, logo que ele foi lançado.
0: Mas a passagem dele fora do país foi um fracasso.
1: Não, né? Senão ele não voltaria.
0: É, claro. Ele tá voltando o quê? Com 2 anos?
1: Ah, igual o Gabigol. Igual o Gabigol.
2: Vitor Roque.
1: Vitor Roque. O próprio a primeira passagem do Marcos
0: Leonardo. Não, mas são casos diferentes. Veja bem. O Vitor Roque, por exemplo. O Vitor Roque, o Palmeiras teve que pagar uma
1: quantia
0: enorme.
2: Não, mas Caleri, então, a discussão não é quanto pagou. A discussão, você falou que o Wesley lá fora foi um fracasso.
0: Mas ele tá vindo emprestado. Ele tá vindo
2: com o clube se
0: livrando.
2: Não, mas você falou, ele lá fora foi um fracasso. O Vitor Roque lá fora foi o quê?
0: Não, o Vitor Roque, ele fez 8 gols no time que ele foi negociado pelo Palmeiras. Ele tava na tábua de artilheiros do Campeonato Espanhol. Ele não era o primeiro artilheiro, mas ele tava lá. Assim,
2: você acha que a passagem pelo Vitor Roque pela Espanha...
0: Muito melhor que do Wesley, não tem comparação.
2: Não,
0: não tô
2: comparando com o Wesley.
0: Nem jogou.
2: Você acha que foi uma passagem top?
0: Não, não foi top, não foi um fracasso. Foi uma passagem regular, média, como do Danilo. Quando veio pro Botafogo. O Danilo jogou bastante no Nottingham Forest.
3: Mas se fosse regular, ele não tava lá até agora?
0: Não, porque o Palmeiras pagou um valor muito alto, né, pra trazê-lo. Pagou 25 milhões de euros.
3: Se fosse
0: um
3: sucesso, talvez outro clube europeu também tivesse disposto a pagar, né?
0: A questão é que o Wesley tá vindo emprestado. É, tem um jogador que...
3: Não,
0: que...
3: isso não tem dúvida que foi um fracasso.
4: É que a questão pro Corinthians é que desde que o Corinthians também vendeu o Wesley, o Corinthians está tentando comprar novos Wesleys. E não consegue, já tentou Thales Magno.
1: Thales Magno foi embora já.
4: Thales Magno foi embora. É, já tentou Thales Magno. Já
2: tá devendo pro Thales Magno também?
4: Tá devendo. Tá devendo pro clube do Thales Magno também. Pro New York City. É, já tentou, quem mais o Corinthians já tentou? Já tentou o do ano passado lá, o da dancinha. Como é que chama mesmo? Caramba.
2: O Lucas Paquetá.
4: Não, me fugiu o nome. Enfim, o Corinthians tentou 3 ou 4 jogadores para a mesma posição e nenhum deu certo. Por isso está trazendo
2: o Marco Bello. O nepotismo aqui. O meu filho está no carro ouvindo o Sami. Ele falou: pai, o Marco Bello tem alguma boa notícia do Corinthians?
4: Tenho. Claro que tenho, Sami. Para você, principalmente.
2: Então, diga.
4: Pô, estivemos lá juntos. É, a notícia do Corinthians é que o jogo é só dia 23. Tem uma semana ainda pra ver o Corinthians jogar. Não, tô brincando. Corinthians tá na 10ª posição no Campeonato Brasileiro, melhorou no Campeonato Brasileiro, ganhou do Grêmio 3-1 na rodada anterior à Copa do Mundo. Vai disputar as oitavas de final da Copa do Brasil, vai disputar as oitavas de final da Libertadores da América. Corinthians pode ganhar 2 títulos no ano, quem sabe?
1: O Diniz tá procurando, né, falando agora um pouquinho de futebol aqui, que a gente tá falando de outras coisas, o Diniz tá procurando montar um time bastante agressivo, né, bastante ofensivo, porque se você imaginar o Arthur no meio do campo, Caio César, esse menino que tá jogando bem, jogou bem algumas partidas na ponta direita, o Wesley na ponta esquerda, o Yuri Alberto, Garro, Memphis acho que não vai ficar, enfim, a filosofia, o Corinthians terá um time ofensivo no segundo semestre. Agora, se vai funcionar, a gente vai ver no campo. Mas a ideia do Diniz, pelo menos nesse momento, é trocar jogadores não tão ofensivos, não sei se o Bello concorda, por jogadores mais ofensivos.
4: O substituto do André, por exemplo, seria o Matheus Pereira, que hoje é reserva, e ele entraria no time e o meio-campo ficaria mais ofensivo.
2: Ô, Marco Bello, fica aí com a gente, né? Hoje vai terminar mais cedo.
4: Fico, pô.
2: Fica aí,
4: até meia-noite.
1: Não. Tô me xingando muito aí.
0: Fica comigo até às 11.
2: Olha, boa noite, o Luiz Barreiras. É, boa noite para a melhor equipe do mundo. Muito obrigado. Concordo com o Barolo. Eu tenho uma filha de 8 anos de idade, cabe a mim, como pai, explicar as coisas do mundo para ela e acompanhar o que ela acessa. Exatamente. Não blindar. Função pois dela. As coisas ruins existem aos montes. Não pelo Corinthians, então o patrocínio está ok em minha visão. Ah, o programa é democrático, cara.
3: É isso aí. Sua filha está sendo bem cuidada, é isso aí.
2: Ô Benja, sei que você não vai ler, mas manda esse cara ir. Que é isso? Eu não posso ler. No meu programa do YouTube eu leria. Ele manda tomar não sei o quê. Gilberto Jardim Colorado.
0: Não, cara, esse cara é quem?
2: Benjão.
3: É, eu?
2: Ah, é, não, primeiro ele xinga, mas depois ele. Ele fala que bem já o mundo mudou, o hipócrita. E depois ele fala, bem já o Galvão é clubista, não adianta. Ele me ataca e te ataca, isso é bom. Pelo menos, né, não é uma coisa direcionada a uma pessoa só.
0: Um forte abraço a você.
4: Mas um ataque não tem nada a ver com o outro.
3: É, a metralhadora giratória, daqui a pouco chega em mim.
2: Como caminho, diria o Cazuza, uma metralhadora cheia de mágoas. Mas olha, eu tô curiosíssimo pra perguntar pro seu Rogério Barolo. Que hoje foi.
1: Eu falo o nome
2: que
1: completo.
2: Hoje, né? Que hoje foi ao CT. Foi ao CT do Morumbi?
3: CT.
2: Foi ao CT de São Paulo, Calilzito. É, comer biscoito e champanhe, que nem.
1: Era mais ele ou champanhe?
2: Não, champanhe. Ele falou que era. Você lembra desse biscoito? Claro, champanhe?
1: Se você existe deixar ele. Existe, é pra fazer pavê. Você dá uma camada de biscoito, o creme, outra camada de biscoito.
2: Você prefere aquele biscoito, esse champanhe ou aquela mandita?
1: Champanhe.
2: Ah, não, a mandita é demais, velho. Puta, meu, no frio. Vai uma.
1: A gente se levava deixar, de lanche na escola, velho.
2: A mandita vai seco, né? Ô, Borel, mas estamos aqui curiosos para saber o seu encontro com o presidente de São Paulo. Foi regado a bolachas, café, foi um encontro amigável. Ele fez essa cabecinha vazia sua.
3: Foi amigável, tanto que eu tô aqui. Vivo, em forte.
2: Foi muitos influencers?
3: Não, na verdade foi o seguinte, foi um encontro marcado com... Ele já tinha feito isso com alguns jornalistas, ele fez com alguns influenciadores, eu não gosto muito dessa palavra, algumas pessoas da mídia alternativa, cerca de 20 ou 30. O Felipe Espíndola, que é o assessor que vocês conhecem, estava lá, aquele que ajudou na organização. E foi um encontro bacana, foi um encontro civilizado, onde o presidente não se furtou a falar de nenhum assunto. Ele discutiu com a gente todos os assuntos.
2: Cada um perguntava, era tipo uma entrevista coletiva.
3: É, mas virou um bate-papo no final, uma conversa. E ele falou sobre todos os assuntos, sobre todos os assuntos.
2: O que, que você perguntou?
3: Eu fiz várias perguntas, eu fiz várias... questionamentos. O primeiro deles foi que ele desse uma mensagem para a torcida do São Paulo sofrida, a torcida do São Paulo, porque a gente está vendo e citei todos os problemas. E ele disse que está trabalhando, que está tentando o melhor para o clube. Eu questionei.
2: Olha, uma boa resposta,
3: eu questionei em relação ao Arboleda.
2: Né?
3: Que recado.
1: Isso eu queria saber.
3: Que recado.
1: E o Arboleda voltou.
3: Voltou. Eu queria. Eu fiz esse questionamento, porque para mim determinados valores são inegociáveis. E a explicação dele foi que ele aceitou a explicação do Arboleda. Que o Arboleda disse que estava com problemas, ele aceitou a explicação.
2: Pô, isso enquanto foi bom. As respostas são boas.
1: Mas isso seguinte, aí você.
2: Vídeos, não. Galvão, os vídeos do Arboleda são complicados.
3: Dizendo, não, gente, eu disse o seguinte. Não, ele foi bastante questionado.
2: Eu não vi.
3: Porque
2: não,
3: porque o que acontece é que não tem justificativa para ter trazido o Arboleda de volta. Não tem justificativa. Então,
2: mas isso aí, desculpa.
3: Ele tentou toda a justificativa, mas não tem justificativa.
0: A coletividade São Paulina, nesse caso, é contra, toda a coletividade... É não, tudo bem. Nós já sabemos que vocês todos são contra. Mas a coletividade São Paulina, ela não deveria permitir.
3: Então,
0: não,
3: Galvão,
0: não
3: mas
0: deveria permitir, mas acabou.
3: Qual é a atitude que você acha que devia tomar?
0: Todos vocês que estiveram
3: nós
0: lá,
3: tomamos todas essas atitudes.
0: Todos vocês tinham que falar, não, acabou, ele não vai jogar no São Paulo.
3: Nós tomamos todas essas atitudes, não a vai mídia jogar. Alternativa, o torcedor comum, né, que é o que realmente se importa com o clube, todos foram contra, mas mesmo assim, você tá falando, teve gente que defendeu. Teve jornalista que defendeu.
0: Aí, tá vendo?
3: Teve jornalista que falou, não, ele errou. Ah, se ele, todo, quem não errou na vida? E eu falava, o Schwartzman também errou.
1: O cara, então, é o caso parecido com o José Martínez. Não dava pra ele voltar pro Corinthians. O cara foi embora.
0: Então não tem essa unanimidade.
3: Não tem essa unanimidade. Olha, não tem. Houve. Mas ele foi questionado lá sobre vários outros assuntos. A mensagem que ficou pra mim foi o seguinte, existe, claro, o trabalho, mas eu continuo sem a menor esperança no futuro do São Paulo. Essa é a grande... Quando foi civilizado, ele respondeu a todos. Fomos muito bem tratados, não teve bolacha maisena, mas nós fomos muito bem tratados. Eu pedi que esse fosse só o primeiro de vários encontros, mas eu continuo sem esperança nenhuma.
2: Não, mas eu gostei, foram boas respostas. Ele falou, estamos trabalhando para o bem do São Paulo. Eu não esperava
3: isso. É exatamente.
2: Uma resposta pá, firme.
3: Não falou nada sobre eleição, porque tem um cenário tão definido.
2: Eu me confundi, eu achei que a gente ia até 7h30 hoje.
4: Mas você vai me dispensar mais cedo.
2: Não, eu também vou me dispensar, porque a gente vai encerrar agora, porque vem aí a volta do Santos no Brasileirão.
1: Só. Jesus.
2: Com o Ricardo Melo, que veio de bermuda e chinelo franciscano.
1: Meu Deus.
4: Você vai estar felicidade do Calil, hein?
2: Você não tá hoje? Quem tá? Não, cadê? Quem
1: Galvão,
2: tá?
1: Galvão,
2: sou eu. Ah, você?
1: Eu, Fará.
2: André Galvão. Fabiano, grande Fabiano Fará. Eu adoro o Fabiano Fará.
3: Calil foi poupado hoje?
2: Eu adoro
1: o Fabiano Fará. Vou rezar em casa, Barão.
2: Obrigado, Marco Belo. Obrigado, José Calil. Valeu, André Galvão. Boa transmissão. Valeu, Barolo. Obrigado, gente. Vocês ficam agora com Botafogo e Santos, com a equipe nota mil da TMC, tá bom? Amanhã estamos de volta. Valeu!
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18: Boa noite, amigo torcedor do Brasil. Voltamos com as emoções do Campeonato Brasileiro. 11ª rodada, Nilton Santos, Rio de Janeiro, para Botafogo e Santos. O tempo urge. Vamos escalar as equipes, começando pelo time da Estrela Solitária, o Botafogo na TMC. Alô, alô, boa noite para você, Fabiano Fará.
19: Boa noite, Ricardo Melo, amigos da TMC, o técnico Franklin Carvalho manda campo na retomada do Campeonato Brasileiro. Botafogo com Léo Link no gol, 24. Na lateral direita, Vitinho veste a 2. E na esquerda, Alex Telles, capitão, tem a 13. A dupla de zaga, 5, Ferrarese. E 34, Justino. No meio de campo, 75, Guinho. Meia dúzia, Christian Medina. E 59, Cauã Toledo. Mais à frente, 77, Vidalba. 11, Matheus Martins. 79, Lucas Emanuel. Este o Botafogo.
18: É a última rodada do primeiro turno, 19ª rodada do Campeonato Brasileiro. Trouxemos aí o Botafogo, aí vem o peixe na TMC. Tasca tinta, Fará.
19: Cuca disse, agora é com ele. E o Santos vai a campo com Gabriel Brazão no gol, 77. Nas laterais, Igor Vinícius veste a 18 pela direita e Gonzalo Escobar tem a 31 na esquerda. A dupla de zaga, 4 para o hoje, capitão Lucas Veríssimo, e 14, Luan Pérez. No meio de campo, 15, Arão, 48, Gustavinho, 32, Roleiser. No ataque, 22, Barreal, 30, Miguelito e 16, Tassiano. Este o peixe.
18: Quem apita o jogo?
19: Rodrigo José de Lima, do Pernambuco, comanda o espetáculo. Assistentes Renan Aguiar e Carla Renato VAR é Gilberto Rodrigues.
18: A bola vai rolar no Nilton Santos, amigo torcedor do Brasil, antes mesmo do término da Copa do Mundo. As emoções do Campeonato Brasileiro autoriza o árbitro. A bola já está rolando no Rio de Janeiro para Botafogo e Santos, na maior audiência do futebol em todo o Brasil. Vai trabalhando lá pela ponta direita, bola para Vitinho, Vitinho foi para a linha, ele falou, vem o Botafogo, olha o cruzamento na primeira trave, intercepta. Chegou bem ali Luan Pérez para sair, jogando na boa, na moral, para a equipe da Vila Belmiro. Ao meu lado, comentarista destacado para esse reinício de campeonato brasileiro é nosso e o boi não lambe. André Galvão, a sua expectativa para Botafogo e Santos. Boa noite, Galvão.
0: Muito boa noite a você, Ricardo Melo, boa noite a todos. É curioso, né? Porque a gente terminou a fase inicial do Campeonato Brasileiro ouvindo o técnico Cuca falando em reformulação do elenco, né? E neste primeiro jogo do Santos, na volta do Campeonato Brasileiro, não teve reformulação nenhuma. São os mesmos jogadores, o Santos está praticamente igualzinho ao time que parou e está brigando contra o rebaixamento dentro do Campeonato. Então, é claro que o torcedor santista tem motivos para estar preocupado com essa volta. Mas do outro lado também não tem nenhum super time. O Botafogo também passa por um monte de problemas. Então, é jogo igual, viu, Ricardo Melo? Vamos ver quem trabalhou melhor aí durante as férias.
18: 1:30 de bola rolando, amigo ligado na TMC. Obrigado pelo carinho da sua audiência. Arremesso manual. Olha, era cotado para jogar na lateral direita Gabriel Menino, que agora diz que quer se fixar na posição.
0: É isso.
18: Mas eu vejo aqui que quem vem para o jogo, Igor Vinícius, é isso?
19: O Gabriel Menino teve uma conversa com o técnico Cuca, dizendo que ele teve o melhor momento da carreira jogando na lateral direita pelo Palmeiras e indo até para a seleção olímpica e a seleção principal. E como ele viu, observou uma carência na lateral direita dentro do futebol brasileiro, quer se fixar na posição. Ele trabalhou nos dois jogos que o Santos fez durante essa Copa do Mundo, um contra o União São João no Pacaembu amistoso e um jogo treino contra o Osasco Sporting, mas foi para o banco por opção do Cuca. Igor Vinícius para o Gabriel Menino. Gabriel Menino jogar na lateral, vai ter que ganhar a posição de Igor Vinícius, viu, Melo?
18: Muito bem, está jogando no câmbio retaguarda a equipe do Botafogo, agora para o intermédio ali do Gabriel Justino, deu o jogo a Ferrarese, o venezuelano, descarta a bola na canhotinha, ele vai rolando a bola para Medina, vai levando para carregando, vai distribuindo, bem a jogada, vai rolando para Lucas Emanuel, trabalha como segura pivô, tentou passar, não passou, caiu no gramado, nada lhe falta, a bola voltou, botou reboteada na batida, rebote da equipe do Botafogo, Ferrarese, está jogando marcado ali pelo Tassiano, que aperta a marcação na saída de bola, ele vai rolando lá pela direita, bola para Justino, ele fez o levantamento, a bola adiante, lá pela ponta direita, tenta tentativa do cruzamento, vem a equipe do Botafogo, atenção, fez o giro lá pela ponta, corta ali o Escobar, meteu para fora, arremesso manual, é isso,
19: Fará, arremesso para a equipe do Botafogo, chega por ali o Vitinho, que estava naquela lista larga do Ancelotti para esta Copa do Mundo, né? Então o Vitinho chega para repor a bola, é o Botafogo no ataque, Melo.
18: Arremesso manual lá pela direita, vai tomando posição Vitinho, vem pra cobrança do arremesso manual, vai fazer o levantamento, levantou na boca do gol, Luan Pérez de cabeça tira, afasta de qualquer maneira, tirou ali o Escobar, muito mal, aí chegou pra rechaçar definitivamente o perigo da boca da botija, a zaga da equipe da Vila Belmiro, agora voltou na beira do outro lado, vem Peixe, a bola na peça, o Peixe batira, a zaga do Botafogo, a bola vai saindo, vai se pirulitando, arremesso manual pra equipe da Vila Belmiro, bater lá na direita, a bola não saiu, saiu sim senhor,
0: saiu.
18: Acabou saindo, hein, Fará?
19: Saiu. Só lembrando que o gramado do Nilton Santos é um gramado artificial, gramado sintético, e o Santos geralmente não se dá bem no gramado sintético.
18: Sai jogando, o Peixe lá pra canhota, bola pra Gonzalez, cobra, vai rolando pro Ilharão, ele vai rolando novamente, a bola na canhota, bola pra Barreal, cochilou, perdeu, voltou, reboteada pra equipe do Botafogo, a bola pra Vitinho lá pela direita, vai executar o cruzamento, levantou na boca do gol, Lucas Emanuel na antecipação, saiu ali Gabriel Brazão no alto pra fazer a defesa, Fará.
19: O Gabriel Brazão, que o Santos aguardava propostas por ele, a janela se abre dia 22 na próxima semana, quarta-feira, mas apenas sondagens para cima do Gabriel Brazão. Besiktas da Turquia e o Torino da Itália fizeram sondagens, mas nenhuma proposta oficial. Isso porque o João Paulo voltou de empréstimo do Bahia, mas não está relacionado para esta partida, Melo.
18: Sai jogando aqui pela ponta direita. A bola para Igor Vinícius. Volta para retrocedendo no câmbio em retaguarda. Deu jogo ali por dentro. Fez a ligação. A bola para o William. Não. Voltou na quarta zaga. A bola para Luan Pérez. Volta a bola para Gonzalez Cobar. Marcaram, cercaram por dois aniversários. Volta a bola para Pérez. Pérez deu a William. Não. William não lá na canhotinha. Ele vai meter a bola para Gonzalez Cobar. Vem o peixe lá na canhota. Chegou Vitinho. Interceptando, mantendo a ação ofensiva da equipe da Vila Belmiro. Volta a bola na zaga central. Tira a pasta de qualquer jeitão. Ali o Gabriel Justino deu de bico. Bola fora. Arremesso normal para a equipe da Vila Belmiro bater. 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PicPay, arremesso manual início de partida. Estamos com 5 minutos e meio de bola rolando. Além dessa partida, temos mais uma partida rolando nessa última rodada do Campeonato Brasileiro. É isso aí, né, Lucas Escorte? Boa noite para você.
20: Boa noite, Ricardo Melo. Justamente, Vitória e Vasco se enfrentam no Barradão. O jogo começou também às 7h30 da noite. Por enquanto, 0-0, 4 minutos de jogo.
0: Agora é importante, né, o Lucas Scorsi falar pra gente como é que tá o campeonato, porque eu acho que...
1: Esqueceu, né, Galvão?
0: 99,99999% de quem tá ouvindo a gente não lembra mais como é que tá o campeonato.
20: Vamos relembrar então, na zona de classificação para Libertadores, Palmeiras com 41, Flamengo com 34, Fluminense 31, Atlético com 30. Pré-Libertadores, Bragantino com 29. Zona de Sula, Bahia com 26, Curitiba também 26, São Paulo 25. Atlético Mineiro 24, Corinthians 24, Cruzeiro 24. Botafogo com o empate parcial 23, Vitória o empate parcial 23, Santos empate parcial 22, Inter e Grêmio empatados em 21, os dois gaúchos, e na zona de rebaixamento. Vasco com 21, contando já o empate parcial, Remo 18, Mirassol 16 e a lanterna Chapecoense com 9.
18: É isso, o Santos, se perder aqui o Vasco da Gama ganhar, o Santos volta para a zona do rebaixamento já no início, no reinício do Campeonato Brasileiro. O Igor Vinícius teve que conter o avanço com falta. Botafogo tem uma bola perigosa que vai erguer lá na boca do gol, hein, Fará?
21: O Igor Vinícius perdeu a bola pela direita e puxou Alex Telles, lateral e capitão do Botafogo, pela camisa. Falta pela esquerda.
18: Vai tomando posição para jogar lá dentro. Matheus, olha o levantamento na boca do gol. Sobe a retaguarda da equipe da Vila Belmiro. A bola voltou, botou reboteada para a equipe do Botafogo. A bola vai aberta aqui pela ponta, bola para Matheus Martins. Limpou, fintou, ele vai rolando por dentro para Medina, recupera a equipe da Vila Belmiro. Vai levando a bola para Roleza, deu um cobra no primeiro. Meteu um bolão lá na direita. Vem a equipe da Vila Belmiro, olha o Miguelito. Já partiu em velocidade, rolou lá na canhota. Atenção, Barreal vai marcar, vai fazer. Engatilhou, bateu. Leão Link. Bateu fraquinho, Barreal, que invadiu o ar lá na canhota. De vez soltar aquele bambuzão, deu esse taquezinho aí que facilitou muito a vida do goleirão botafoguense, Fará.
21: E o contra-ataque do Santos começou com o Rolazer no campo de defesa, que acionou o Miguelito, que esperou o posicionamento do Barreal. Bateu fraco de perna esquerda, facilitou a vida do Léo Link, Melo.
18: 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São as emoções do Campeonato Brasileiro e você ligado aqui na TMC. Obrigado, amigo torcedor do Brasil, pelo carinho da sua audiência. Luan Pérez está jogando na quarta zaga. Ele descarta a bola junto à linha lateral. Ele recepcionou ali Escobar. Tem aproximação ali do Barreal. Barreal pediu, recebeu, dominou. Voltou a bola para Escobar. Escobar ali no miolo. Bola para Gustavinho. Marcaram, cercaram. Está mais apertado do que um pinto novo. Devolveu a bola além, ali para Barreal. Barreal, passe curto, vai se complicar o Santos, chuta de qualquer maneira ali o Escobar. A bola voltou, botou reboteada, batida, a bola pro Huguinho. Huguinho volta, a bola retrocedendo, olha o Ferrarese, semana vai embora, vem Botafogo, a bola enfiada lá no comando para Lucas Emanuel. Chegou ali o capitão Lucas Veríssimo, não quis nem saber, com a ponta na bota, meteu para fora, arremesso manual para equipe do Botafogo, bater aqui na esquerda, ataque, fala Fará.
21: Com a perna direita, o Lucas Veríssimo acabou impedindo o Lucas Manuel de chegar na linha de fundo. É arremesso manual, Botafogo mais uma vez no ataque.
18: 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Vai tomando a posição para fazer a cobrança do arremesso manual, vem pra movimentação, Alex Terry, role o Teles, ele vai jogar essa bola lá no furdúncio, na boca do gol, subiu o interior na jogada, o Ilharão, tira a farsa de qualquer maneira, a bola voltou pra Medina, lá no campo de ataque, ele volta para retrocedendo e reinicia com o goleiro Léo Link, aqui no câmbio de reparo. Guarda. E atenção, amigo ligado na TMC, anote aí comigo o tempo e placar do Campeonato Brasileiro. 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Última rodada do Campeonato Brasileiro do primeiro turno e o placar é este. Botafogo 0, Santos também 0. Lucas Escorte.
20: No Barradão, segue empatado. 0-0 aos 8 minutos, Vitória e Vasco.
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18: Uma outra pegada violentíssima do Igor Vinícius, hein, que tá com o sistema nervoso abalado e começa a bater pra chuchu. E o Matheus Martins tá sentindo de novo, hein? Bela cacetada, já é a segunda dele no jogo, hein? Fala, Fará.
0: E fora do lance de bola, né? O Matheus já tinha tocado a bola, o Igor Vinícius acertou o joelho direito do Matheus Martins, falta marcada e já batida.
18: 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Carne Mondelli, olha o Botafogo, está jogando com atraso, cobre reto, aguarda. A bola para Ferrenese, ergue o cabeção, vai visualizando ali, acompanha nada. Vai rolando a bola para Medina, Medina marcado ali pelo jogador que é Miguelito. Miguelito foi pro combate, marcaram o cercado, ainda Medina fez a proteção, marcaram por dois jogadores, chegou também ali o Ilherão para ajudar a marcação. Ele volta a bola para o Huguinho, Huguinho marcado, volta para Ferrenese no cobre reto, aguarda. Ele vai rolando para Justino, Justino para Ferrarese, marcado pelo Tassiano, volta a bola na entrada da grande área para Léo Link. Ele voltou a bola para Ferrarese. Ferrarese bate na bola de qualquer maneira, fez o levantamento para Vilauba, subiu de cabeça ali para tirar, afastar de qualquer maneira o Gustavinho. A bola volta, volta na metade do campo, rebote da equipe da Vila Belmiro. A bola para Rolizer, tem um tapa na bola aqui pela direita. Olha o Igor Vinícius junto à linha lateral. Ele vai levando, vai carregando, vai rolando para Rolizer, trabalha como se for pivô, devolveu a bola para Igor Vinícius na tentativa de tabela. O Igor Vinícius definitivamente hoje não tá legal, não. Um passe fácil de meio metro, ele errou, Fará.
0: Eu tô aqui com a placa levantada. Gabriel Menino já na lateral direita do Peixe. É a sombra, Melo.
18: Muito bem, André Galvão. Já estamos com quase 12 de bola rolando. Primeiro tempo de partida é a volta do Brasileirão. 0 Botafogo, 0 Santos. Fala, Galvão.
1: É, o Santos começa o jogo se resguardando, né? Permitindo que o Botafogo fique com a bola, né? A maior parte do tempo. E a partir da retomada, o Santos sai em contra-ataque. E a melhor chance até agora do jogo foi do Santos, com o Barreal, né, que chutou uma bola cruzada para a defesa do goleiro Léo Link. Então, é uma postura correta. O Santos, por enquanto, faz um jogo aceitável no Rio de Janeiro.
18: Vem o Peixe, bola enfiada lá na canhotinha, bola para Gonzalo Escobar. Bora o argentino, balançou para lá, para cá, tem aproximação ali por dentro. Ele vai pedindo a bola para Gustavinho. Marcaram, cercaram, volta a bola na metade do campo. Deu o Ilharão, empurrou a bola aqui pela ponta, para a ponta direita, bola para Barreal. Larga a ponta, vem caminhando por dentro. Pode até fazer o levantamento. Meteu um bolão para Gonzalo Escobar. Atenção, tá sem ângulo, rolou na boca do gol, no bico da pequena área. Patinou, escorregou na hora H o Miguelito. Na hora de bater, ele patinou. Plantou bananeira na boca do gol e dali, dali, dali, dali, contra-golpe. A bola para Vidalba. Ele vai levando, vai carregando. Fez a parede, fez a cortina. Lucas Pérez. Luan Pérez, perdão. A bola vai saindo. E o Vilauba fica inconformado. Mas eu quero chamar atenção nesse ataque do Santos, na qual o Gonzalo Escobar estava sem ângulo. Rolou pro Miguelito no bico da pequena área. Ele patinou, escorregou. E acabou dando essa aí, esse contra-ataque. Mas que coisa, esse Miguelito renovou o contrato, Fará?
0: Renovou até 2031 Miguelito. E a construção da jogada foi interessante, que o Igor Vinícius foi lá para a esquerda e o Álvaro Barreal abriu pela direita. Ele recebeu a bola, cortou para dentro e viu o Escobar em projeção. Colocou na cabeça do Escobar na segunda trave. Ele só agitou para o Miguelito, que perdeu totalmente o tempo de bola. O Santos desperdiça a primeira grande oportunidade na partida.
18: 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Olha o Peixe, a bola aberta aqui pela direita, junto à linha lateral direita do gramado. Abra para Miguelito, vai rolando, abra para Igor Vinícius, devolveu na ponta direita, abra para Miguelito, chama contra si a marcação do Alex Telles, balançou para lá, para cá, enfiado de bola, abra para Igor Vinícius. Tentou a devolução ali, jogou no vazio e dali, dali, dali, dali, contra-golpe. Atenção, olha o Medina, empurrou a bola para Lucas Emanuel, chegou bem. Veríssimo, capitão, está jogando lá na canhotinha, bola para Gonzalo Escobar, descarta a bola para Barreal, junta a linha lateral esquerda do gramado, lá no câmara retaguarda. Barreal vai levando, vai carregando, ultrapassa a fronteira inimiga. Ele vai rolando a bola para Rolezer, ele fez o giro, devolveu a bola para Gonzalo Escobar, junto à linha lateral. Ele fez a ligação por dentro, vai rolando, tem opção de jogada, a bola para o Ilharão, devolveu a bola para Escobar, Escobar para Luan Pérez, volta a bola para o Ilharão, o Ilharão vai soltando o curtinho, a bola na metade do campo para Rolezer, passe errado, atenção, vem de novo o Botafogo lá pela direita, bola para Vilauba, encarou a marcação do Rolezer, balançou pra lá, pra cá, tem a ultrapassagem do Vitinho. Que jogada sensacional, vem o Botafogo, vai pintar o cruzamento do Vitinho, bate no Ilharão, na caída da bola, tira, passa de qualquer maneira o Brasil, a bola voltou pra Vitinho, vai soltar o sapato, a partida, Brasil! Espalma o goleiro do Santos. O Guinho chutou na entrada da grande área e deu trabalho pro goleirão do Peixe, que espalmou, meteu pra fora, escanteio pra equipe do Botafogo, Fará.
21: E teve espaço o Guinho, volante de marcação, chegou, pisou lá no ataque, bateu de perna direita. Essa bola tem a impressão que iria pra fora, mas o Brasão não quis pagar para ver. Caiu no canto esquerdo, é escanteio lá pela direita.
18: 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É tiro escanteado lá pela direita, vem Botafogo, placar de 0-0. Olha o Medina, 15 minutos e meio de bola rolando, vai pintar o levantamento, a bola veio por baixo, tira, afasta ali o Gustavinho, a bola voltou, rebotada para a equipe do Botafogo, a bola ali pelo miolo, vai trabalhando, bate de bola, Justino, marcaram, cercaram, volta agora retrocedendo, empurrou a bola para Vitinho retrocede, reinicia com a equipe do Botafogo, agora para Neo Link. O goleirão bate na bola de qualquer maneira, fez o levantamento lá pelo outro lado, subiu ali Gonzalo Escobar, a bola vai sobrando para Barreal, voltou na fogueira na quarta zaga, Luan Pérez tirou, afastou o perigo, jogou no vazio. Ninguém do Santos lá no ataque, sai jogando novamente. Neo Link na bomba, na moral do campo de retaguarda da equipe do Botafogo, pois não, Fabiano Fará.
21: Percebeu nessa jogada? O Igor Vinícius está completamente perdido, não é pegar no pé, ele estava lá na lateral esquerda, se embolando com o Escobar.
18: É isso, e assim que a bola parar de rolar, tem fim de papo, apresentação do nosso Gustavo Soler. 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Subiu de cabeça, ali o Luan Pérez tira a faixa de qualquer maneira, a bola vai sobrando ali na meiuca, bora pro Ilharão, ele tem um jogo a Miguelito, pra Gustavinho, descarta a bola aqui pela direita, olha o Gustavinho, recolheu, dominou, marcado pelo primeiro, volta pra retrocedendo, aí reiniciando aqui pela Vila Belmiro, a bola no câmbio, retaguarda, vai trabalhando, a bola pra esse aí é o Veríssimo, tá rolando pra Gustavinho, tentou passar, não passou, fez o break, volta a bola pro Capita, Lucas Veríssimo empurrou pra Luan Pérez, ele descarta a bola na pela canhota, bora pra Barreal de primeira. Na tentativa do Gonzalo Escobar, chegou bem na cobertura. O Guinho sai jogando aqui, equipe botafoguense. A bola ali pelo miolo, corta Gustavinho. Vem ali para conter o avanço, sai jogando novamente para a equipe da Vila Belmiro. A bola na meia esquerda, ataque. A bola para Rolezer, já partiu em velocidade. Vai rolando para Tassiano, tentativa de tabela. Corta a defensiva da equipe do Botafogo. Brigou pela posse de bola ali, o Tassiano com falta de ataque do Tassiano. Jogo tá parado. 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Newton Santos, última rodada do primeiro turno do Campeonato Brasileiro. E o placar é este. Botafogo 0, Santos também 0. Tá empatado o jogo, Lucas Scott.
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18: Bate na bola, Léo Link, descarta de qualquer maneira. Ele fez o levantamento, agora para Luan Pérez, cortou de cabeça, agora voltou reboteada. Para Vilalba, já partiu em velocidade, rolou por trás da zaga, vai marcar, vai fazer, Brasil! Arrochado o goleiro santista. E dá-lhe contra-golpe. A bola para Igor Vinícius, mas já estava impugnado o lance. Ou melhor, o Brasão se machucou nessa saída de bola arrojada no goleirão do Peixe. Uma bola lançada ali entre os zagueiros do Santos, sensacional para o Botafogo. Jogador ali do Santos, o goleirão saiu nos pés do jogador botafoguense e acabou se estrepando. Tava impedido, não tava? O goleiro tá sentindo, tá parado o jogo. Fala, Fará.
21: O Matheus Martins ganhou essa bola no meio, tocou pro Lucas Vidalba, que serviu o camisa 59, que é o Cauã Toledo. O Brasão teve que dar uma de zagueiro, só que com as mãos. Saiu com coragem nos pés do atacante do Botafogo, sobrou para ele. Mas o lance já estava em revisão, lance em impedimento do Cauê. Mesmo assim, o Brasão sentiu um braço, né, Lô?
18: 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Quase 20 de bola rolando e o jogo 0, Botafogo 0, Santos. Fala, Galvão.
4: Foi a primeira oportunidade de fato do Botafogo no jogo, né? O Botafogo
0: criou agora com a ultrapassagem nas costas do Igor Vinícius, que, como disse o Fabiano Fará, está um pouco perdido nessa volta, né? O Igor Vinícius parece mesmo num ritmo diferente. O Fará trouxe a informação que até o Gabriel Menino andou treinando, né?
4: Pediu para ser lateral direito a partir de agora, então, para voltar à posição que ele já atuou no Palmeiras.
0: Andou treinando nessa posição, é uma concorrência que ganha o Igor Vinícius, que não começa bem. Ele que terminou bem, justiça seja feita. O Igor Vinícius, que é um jogador limitado, terminou bem, né, o primeiro semestre antes ali da Copa do Mundo. Mas o Santos tem problemas para fazer a marcação naquele setor. O Santos não fica com a bola na maior parte do tempo, né? Mas quando tem a bola, também contra-ataca e gera situações de risco para o Botafogo.
18: 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Está jogando o Ferrarese no campo retaguarda para a equipe botafoguense. Ele vai limpando a carreira, vai desbravando o Ferrarese. Ninguém do peixe para marcar a saída de bola da equipe da Estrela Solitária. Ainda o Ferrarese, ele descarta, volta para retrocedendo na entrada da grande área. Para Léo Link. Atenção apertada ali pelo Miguelito. Bate na bola com a perna, noca direito, goleirão do Botafogo. Fez o levantamento, a bola seria para o Lucas Emanuel. Sobe a retaguarda do peixe, sobrou, reboteada para Gonzalo Escobar, ele vai rolando para Barreal, ele descarta para Gustavinho, fez o giro, escapulido a marcação no primeiro, volta a bola na entrada da grande área para o Ilharão, ele vai rolando para Luan Pérez, descarta para Barreal, aberto lá pela esquerda, empurrou na ponta, olha o Roleza, já partiu, ultrapassa a fronteira inimiga, vai rolando a bola para Gustavinho, se manda, vai embora, marcado por dois adversários, ainda Gustavinho tentou, come para cima do Vitinho. Vitinho deu o bote, a bola bateu no Gustavinho, bateu no... bateu por último ali no Gustavinho, vai marcando ali o Bandeira, hein? Gustavinho queria pra si o arremesso manual, mas o Bandeira fez assim, ó, nananina não. Lateral pra equipe botafoguense lá na direita, câmbio e retaguarda, Fará.
4: Esperto o Vitinho, jogou nas pernas do Gustavinho, mas o Santos já retoma a bola.
18: Está jogando lá para Canhoto, bola para Gonzalo Escobar. Cochilou, perdeu. Vitinho tira, descarta de qualquer maneira. Vai rolando a bola para Vilauba. Brigou pela ponte de bola na metade do campo. O jogador Gustavinho ganha para a equipe da Vila Belmiro. Vai rolando a bola para o Ilharão. Olha o Arão. Meteu um bolão aqui pela direita. Ele vai acionando a bola para Miguelito. Miguelito para Igor Vinícius. Balançou para lá para cá. Marcado pelo Alex Telles. Fez a ligação por dentro. Miguelito deu um cobre no primeiro. Meteu um bolão para Barreal. Bate, vai marcar, vai fazer. Bateu uma bola. Explode no Ferrarese. Volta reboteada. Vem ali na metade do campo. Brigou pela ponte de bola. Juan Toledo. Ficou caído no gramado, nada lhe falta. O Santos briga, ganha, inteirinho na jogada, na dividida forte ali, o Igor Vinícius fez a ligação por dentro, descarta a bola pro Ilharão, ele fez a volta, fez o juro, escapulindo a marcação do Lucas Emanuel, volta a bola pro capitão, veríssimo, ele vai rolando lá pelo outro lado, atenção, a bola pra Gonzalo Escobar, empurrou pra Rolezer, um bolão pra Barreal, tentou passar, fecha ali de qualquer maneira, o Justino meteu pra fora, arremesso manual lá na esquerda, ataque pra equipe da Vila Belmiro cobrar, futebol em churrasco, no ponto certo, só pode ser com Frangoales, Frangoales está na mesa 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Frango Alice, muito obrigado, amigo torcedor do Brasil. 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Olha o levantamento na boca do gol do Botafogo. Ferrarese subiu a cabeça, tira a faixa de qualquer forma. A bola voltou, botou reboteada lá na canhota. Olha o peixe, a bola para Real, vai fazer o cruzamento com muita força. Não deu aqui para o Tassiano, a bola vai ser pirulitando, vai saindo. Arremesso manual aqui na esquerda, campo e retaguarda para a equipe. O Botafogo bater e paramos por aí. Péssimo cruzamento aí do Barreal. Mas acerta uma também, hein, Fará?
4: E o Tassiano, que hoje é titular, quem treinou nessa função na ausência do Gabriel Barbosa, o Gabigol suspenso e do João Schmidt machucado, né? Entrou o Ilharão no lugar do João Schmidt. E o Tassiano fez as vezes do Gabigol, olha o Santos.
18: Olha o peixe, a bola enfiada para Roleza, devolveu para Miguelito, vai marcar, vai fazer. Léo Link defendeu, veio na trave, voltou o Léo Link. Que defesa sensacional do Léo Link. Roleza soltou para Miguelito, invadiu o área na direita. O goleiro espalmou, a bola deu no pé da trave e voltou nas mãos do goleirão. Quase o Santos abre o placar do Nilton Santos no Rio. Miguelito, foi por isso aqui, ó. Tá dando para ver, tá dando para ver. Quase o Santos abre o placar no Rio de Janeiro, Fará.
4: O Miguelito recebeu a bola depois que o Tassiano tomou ela pela direita e deu no Roleza. De primeira, desmontou a linha do Botafogo. E o Miguelito fez o óbvio, bateu de perna esquerda, tentando o canto direito do Léo Link, que foi muito bem e contou com a sorte, Melo.
18: 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Botinada ali no campo de ataque. Levou o cartãozinho amarelo, o jogador do Botafogo que entrou.
4: O Guinho.
18: forte pra cima do Santista. Tá parado o jogo.
5: Agora tem um detalhe só sobre o lance. Foi a melhor chance do jogo. A melhor chance do jogo foi do Santos, mais uma vez, roubando a bola no campo de ataque. O Cuca armou o time pra isso. E tá conseguindo. Tá conseguindo fazer isso. O Santos tá sendo eficiente nesse modelo de jogo, nesse tipo de jogo que foi proposto. O Tassiano, que é um jogador muito limitado, né, que o torcedor do Santos tem bons motivos para não gostar dele, ele faz esse serviço sujo, ele faz esse trabalho. Então ele rouba a bola, né, ou ele cutuca a bola, na verdade, que chega nos pés do Miguelito para finalizar. E aí o Miguelito perdeu o gol, né? Não poderia ter perdido, mas o Santos já gerou a melhor chance para sair na frente.
18: Agora o Peixe novamente lá na canhota, para pra Barreal, tentou o drible, opa! Falta na cara do seu juiz, ele não vai marcar essa falta. O Rodrigo José Pereira de Lima, o pernambucano, uma falta na cara dele, ele vai deixar passar, que coisa! Fará.
21: E o Justino, que acabou obstruindo a passagem do Barreal, fica reclamando com o Barreal, dizendo que o Barreal simulou a arbitragem, deixou seguir. Agora tem falta pro Botafogo.
18: A falta nítida, na cara dele ele não deu, hein, Galvão?
21: E cartão amarelo, tá? Pro Tassiano, camisa 16.
5: E a gente precisa lembrar, né, que hoje a gente volta a ter arbitragem brasileira em jogos do Campeonato Brasileiro. Com... Isso é importante, tá? Porque a gente precisa reacostumar o nosso ouvinte. Com as regras antigas do futebol. Porque as regras novas... que foram colocadas pela FIFA na Copa do Mundo, não estão em vigor nos jogos do Campeonato Brasileiro. Mas é tão absurdo isso que o Santos joga terça-feira contra a UCV na Venezuela pela Copa Sul-Americana e lá as regras novas valem, que a Conmebol decidiu que elas valem. Então, aquele negócio de 5 segundos para bater lateral, não sei quanto tempo para sair o jogador.
21: Pode conversar com a mão na boca.
5: Não, isso aí na Conmebol também não vai valer. Isso aí não vai valer. Na Conmebol não. Mas revisar cartão amarelo com o VAR, revisar
21: escanteio
5: com o VAR, nada disso vale no Campeonato Brasileiro, mas vale na Sul-Americana. Terça-feira, o mesmo time joga dois campeonatos completamente diferentes.
18: Olha o Botafogo, Lucas Emanuel invadiu a área, vai marcar, vai fazer, bateu pra fora! Cauã Toledo recebeu o bolão do Lucas Emanuel, invadiu a área nas costas ali do Veríssimo, bateu e a bola passou à direita na meta do Gabriel Brazão. Quase o Botafogo abre o placar no Nilton Santos. Fala.
21: O Veríssimo viu que não chegaria na corrida, deu um tranco no ombro do Lucas Emanuel, do Cauã Toledo, e desequilibrou o ataque do Botafogo, que bateu pra fora. Olha o Peixe.
18: Bora, Peixe, bora pra Igor Vinícius, aberto o bico da grande área. Ele recolheu, dominou, chama contra si, a marcação no primeiro tempo, opção de jogada, vai rolando pra Rolezer. Ele vai fazer a transição lá pelo outro lado. Olha o Barreal, ajeitou, vai marcar, vai fazer, corta, Vitinho! Na hora, H interceptou ali o lateral direito do Botafogo. O Barreal recebeu um bolão machucado no Rolezer. Lá na canhota, ele bateu pro gol, chegou o Vitinho, tirou, afastou, ganha escanteio. Equipe da Vila Belmiro lá na canhotinha, Fará.
21: Uma bela invertida do Rolezer, e o Barreal estava pedindo desde que a bola chegou ao campo de ataque. Ele dominou, bateu de perna esquerda, o Vitinho com as mãos para trás, fez o corte. É escanteio lado esquerdo, o próprio Barreal cobra.
18: 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Fez o levantamento, rasga, afasta de qualquer maneira. Retaguarda, botafoguense. Voltou pro Inerão, jogou no vazio nas mãos do Léo Link, que saiu da meta para fazer boa e fácil defesa. E atenção, amigo ligado na TMC, anote aí comigo o tempo e placar do Campeonato Brasileiro. 28 minutos 40 segundinhos de bola rolando, primeiro tempo no Nilton Santos. 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Placar TMC, Botafogo 0, Santos também 0. Lucas Escórcio.
20: Vitória e Vasco seguem empatando em 0-0 no Barradão.
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18: Olha o Barreal aberto lá pra canhota. Faz o levantamento, fechava ali, Tassiano. Ferrarese de cabeça, tira, afasta de qualquer maneira. Abra voltou, botou reboteada pra equipe da Vila Belmiro. Igor Vinícius tira a defesa da equipe do Botafogo. Abra voltou, botou reboteada pra Igor Vinícius. Bateu de fora da área, mas muito mal. Torto, desequilibrado, displicente. A bola passou à direita na meta do Léo Link. Tiro de meta pro Botafogo cobrar, Fará.
21: Todo o esforço do Miguelito, do Barreal, em tabelar a bola, em preparar, em deixar o Igor Vinícius solto pro chute, deu nisso aí, ó. Nem dá pra chamar de chute.
18: 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Brigou pela posse de bola lá na direita, o Miguelito cochilou, perdeu. Abra voltou, botou reboteada pra equipe do Botafogo lá pela ponta. Abra pra Medina, ele tentou passar, não passou, abra voltou, reboteada. Junta a linha lateral, bola pra Pitinho. Então joga Justino, descarta a bola na quarta zaga, câmera retaguarda. Olha o Botafogo, abra pra intermédio ali do Ferrarese, fez a ligação por dentro. Gabriel Justino empurrou pra Vitinho, apertou lá pela ponta, marcado ali pelo Rolazer. Rolazer aperta a marcação, deu passe adiante. Troca passes no câmbio de retaguarda aqui pro Botafogo. Placar de 0 a 0. 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Está jogando aqui pro Botafogo. Falta ali do Gonzalez Cobar. Cometeu uma falta, marcou ali o Pernambucano. Jogou taparada. É falta no câmbio de retaguarda para a equipe. Botafogo está jogando, já cobrado. A bola enfiada aqui na canhota, dobrou para Matheus Martins. Ultrapassa a fronteira inimiga. Alex Telles aberto aqui na canhota, pediu, mas não ganhou e ficou de beicinho. A bola ali para Matheus Martins. Ele vai rolando para Justino, arredondou lá pela direita. Vitinho vai se apresentando, marcado pelo Miguelito. Aprofundou lá pela ponta. Olha o Vidal, foi para a linha, ele vai marcar, vai fazendo. Botafogo corta o Willian. Na entrada na pequena área, o volante no peixe não quis nem saber. Deu de bico, isolou, botou para fora, escanteio para o Botafogo bater. Lá para a direita, Fará.
21: Passou com uma certa facilidade o Vidalba pelo Gonzalo Escobar. Na linha de fundo, tentou o cruzamento. William Arão, posicionado como zagueiro, fez o corte, escanteio lá pela direita.
18: 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Grupo CrossFox, vai tomando posição Alex Telles, atravessa o campo, sai da esquerda, vai lá na direita para fazer o levantamento com o pé trocado. Vai chover lá na boca do gol, Ferrarese, Justino, também vai chegando por ali, Cauã Toledo, Lucas Evangelista. Atenção, tira escanteado, olha o Botafogo, vem com tudo, a bola enfiada na boca do gol, subiu Lucas, vem. Veríssimo inteirinho na jogada de Cuca, legal. Tira a faixa de qualquer maneira. Abra o botou reboteada para Miguelito. Atenção, vai. Miguelito. Era para puxar o contragolpe, deu na tíbia dele e saiu, mas o árbitro parece que tá marcando o último toque ali do Botafoguense. É isso? Olha, foram três ali para cima do árbitro, hein? Para mim o toque foi do Miguelito, mas o árbitro inverteu do lateral pro peixe, Fará.
21: É, o Huguinho chegou ali na marcação, tive a impressão que tocou no Miguelito por último. Mas a arbitragem confirma reposição pro Santos.
18: 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Todo dia especial, está jogando no interior da sua grande área, Gabriel Brazão. Bate na bola com a pernoca direita, ele fez o levantamento, corta Alex Telles, ganha para a equipe do Botafogo, vai rolando a bola para Matheus Martins. Ele tentou passar, não passou, chegou fechando, intercepta, fecha a porta, obstrui a passagem. Igor Vinícius tocou errado, vai rolando lá pelo outro lado, vai trabalhando, posse de bola, Cauã Toledo, ele prendeu, perdeu. Dali, contra golpe. Olha o peixe, a Barreal ultrapassa a fronteira inimiga, jogou nas costas do Rolazer. E vem Botafogo novamente, vem buscar encomenda. Agora para Lucas Emanuel, ele fez o giro, bate a marcação ali do Rolazer. Ainda vai levando, vai carregando, vai desbravando, vai conduzindo. Ainda Lucas Emanuel encara a marcação no primeiro, ergue o cabeção, vai visualizando ali, acompanha a nada toda. Ele fez a ligação, vai rolando, bola para Ferrarese para Alex Telles, aberto junto à linha lateral. Ele se manda, vai embora aqui pela canhota. Ele vai rolando a bola para Cauã Toledo. Encarou a marcação do Igor Vinícius. Volta a bola ali pelo miolo, vai trabalhando bem, jogada lá pela ponta. A bola para Huguinho. Ele fez o giro, fez a volta, vai rolando novamente. A bola para Matheus Martins, marcado por dois adversários. Vai rolando na canhota. A para Alex Telles, volta a bola novamente para Matheus Martins, marcado, cercado ali de perto pelo jogador que é Miguelito. Miguelito deu o primeiro combate. A bola voltou, botou lá pelo outro lado. Vai trabalhando o Justino. Apertura de bola para Vitinho, lateral direito do Botafogo. Lá no ataque, executou o cruzamento. Vai pintar o gol botafoguense. Olha o cruzamento. Resvalou na cabeça ali no primeiro pau. Lucas Manuel, a bola não saiu, sobrou aqui para o Cauã Toledo, vai jogar lá no Mocó, subiu o Willian, de cabeça, tira a faixa de qualquer forma, a bola voltou, botou reboteada para Justino, soltou o lateral da grande área lá pela direita, vem Botafogo, olha Vitinho para fazer o cruzamento, Luan Pérez, não quis segurar o Brazão, a bola voltou para Martins, olha o levantamento, vai pintar o gol, Botafogo, esse o Willian de cabeça, tira a faixa definitivamente o perigo da boca do gol, e dá-lhe contra-golpe. A bola sobrou reboteada aqui na direita. Câmara retaguarda. A bola para Miguelito. Miguelito marcado pelo primeiro. Tentou passar. Demorou. Prendeu. Perdeu. Jogando o Botafogo. Recupera na sequência. Falta no Rolazer. Tá parado. Mas que bobeira, hein? O Miguelito era para propiciar aí o contra-golpe. Ele parece que estava com freio de mão puxado, Fará.
21: Ele ficou meio com receio de puxar o contra-golpe em velocidade, o contra-ataque. Aí tentou dar um passe estiloso de cavadinha com a perna esquerda. Deu nisso, a falta do Rolazer, falta Botafogo já batida.
18: 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Olha o peixe, apreciado lá pela ponta, para a ponta esquerda. Olha o Miguelito, tentou passar, não passou, falta! Bote nada pra cima do Miguelito na entrada da grande área, lá pelo setor canhoto. Uma falta que vai levar perigo pra meta do goleirão Léo Link. Pegaram ali o Miguelito, boliviano, foi ao solo, Fará.
21: O Justino que fez a falta, primeiro ele tomou a caneta do Miguelito, que vinha em velocidade. O Miguelito diminuiu a velocidade, e aí o Justino veio, deu nele, falta pela esquerda. Tá por ali o Lucas Veríssimo. O Rolazer pega bem na bola de perna direita. O Barreal de perna esquerda. É o Santos com uma oportunidade, Melo.
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0: 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Quem vem pra bater aí, hein, Fará?
1: Barreal posicionado pra perna esquerda e o Gustavinho com a perna direita. São as opções perto da bola.
0: E o Igor Vinícius também por ali.
1: Esquece esse.
0: Muito bem, vai tomando posição. E quem ajeita ali tem uma pinta de bater. O Igor Vinícius, Barreal ao seu lado. 36 e 20 de bola rolando. Nilton Santos, Campeonato Brasileiro. Última rodada no primeiro turno. Atenção, refogou o Igor Vinícius. Sobrou para Barreal. Vai bater, bateu pro gol. Para fora! Para fora do gol. Essa bola passou terrivelmente ali. Arrancando lasca do poste direito do Léo Link. Quase um golaço do Barreal, cobrando falta, mas foi por muito pouco, Fará.
1: O Igor Vinícius ameaçou, é o máximo que ele pode fazer. Aí veio o Barreal de perna esquerda, tentando colocar em cima da cabeça do último homem da barreira. Tirou demais da meta, por isso o Léo Link repõe a bola em jogo.
2: Nossa, o Fabiano Fará tá pegando no pé do rapaz, hein?
1: Não, mas é ele que faz isso comigo.
2: Sei.
0: E o jogo, Galvão?
2: O jogo continua igual, né? A maior diferença que a gente percebe, né? É duro, né? A volta do Campeonato Brasileiro em meio à Copa do Mundo. Ainda mais em meio às finais, né? Porque se tem um jogo do Campeonato Brasileiro em meio ali à primeira fase, que tem o um Argélia e Jordânia, sabe? Aqueles jogos mais fracos, aí tudo bem, né? Você faz a comparação ali e você vai ver que tem jogo de Copa do Mundo, que é ruim também. Não é só jogo bom que tem na Copa do Mundo, né? Agora, só que nós estamos vendo as finais da Copa. Estão vendo as melhores seleções do mundo. E aí, a grande diferença, Melo, é na hora da finalização, né? Na hora daquele lance que precisa ser um pouco mais refinado, né? Um lance que o jogador precisa ter um pouco mais de qualidade para bater na bola. Aí a diferença é muito grande, né? O Santos, por exemplo, já poderia estar na frente se o Miguelito Terceiros tivesse acertado o pé. É uma pena que ainda os jogadores estão muito, muito lentos. Também tem isso, estão aquém da condição física ideal, porque estão voltando agora praticamente de férias.
1: E quase disputou a Copa do Mundo, Miguelito, né? A Bolívia parou na repescagem mundial, né?
2: A Bolívia foi eliminada pelo Iraque.
1: Exato.
2: O Iraque ficou em último lugar. Foi a última colocada. A seleção do Iraque foi a última colocada entre as 48 seleções da Copa. A Bolívia perdeu o Iraque.
0: É isso, bate na bola, Gabriel Brazão, descarta de qualquer maneira. Ele fez o levantamento na tentativa do Tarciano, sobe Ferrarese. Aprovou o tubo, tem rebotada para a equipe da Vila Belmiro, para Gonzalo Escobar. Vai, Escobar! Vamos nessa, que é bom, uma beça. Ele volta a bola, rola curto, bola para Rolazer. Marcaram, cercaram por dois aniversários, volta a bola para Luan Pérez, que descarta. E reinicia ali com Gabriel Brazão, no interior da sua grande área. Recomeça a equipe da Vila Belmiro no campo de defesa. 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E atenção, amigo ligado na TMC, anote aí comigo o tempo e placar do Campeonato Brasileiro. 39-20, jogados de bola rolando no Rio de Janeiro. Última rodada no primeiro turno do Brasileirão, Nilton Santos. E o placar é este. 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Botafogo 0, Santos também 0. Lucas Escórcio.
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0: Tá jogando do câmbio em retaguarda. Gabriel Justino deu um come pra cima do Tarciano, que aperta a marcação na saída de bola. Um bolão pra Vitinho. Vitinho tem espaço pra evoluir, ele vai levando uma carga, ultrapassa a fronteira inimiga, rolou pra Fid Alba, corta ali Gonzalo Escobar, tira a face, ninguém do Santos lá na peça ofensiva, agasalhou no peito, no terreno, com categoria Gustavo Justino, volta para pra Ferrarese, Ferrarese vai trabalhando, vai distribuindo bem a jogada do câmera retaguarda, ele vai rolando lá pelo outro lado, a própria intermédia ali do Huguinho, Huguinho balançou pra lá, pra cá, tentou passar, não passou, prendeu, perdeu, jogou, tá sendo, deu um ladrão, tá sendo, recupera pra equipe da Vila Belmiro, voltou na fogueira pra Gonzalo Escobar, se esforçou, atenção, olha o Veríssimo com Chilô, perdeu, vai pintar o gol, olha o gol, olha o gol, tá impedido. O Lucas Emanuel marcou, mas imediatamente a bandeira lá do outro lado marcou impedimento por parte da equipe do Botafogo. Marcou, mas não levou, pelo menos por enquanto. A bandeirinha está marcando posição no impedimento do ataque botafoguense. Numa bobeira, numa entregada de paçoca ali do capitão Lucas Veríssimo. Você viu aí, né, Fará?
1: Eu vi que o Tassiano recuou pro Escobar na fogueira e depois o Veríssimo se perdeu. Mas estava em condição ilegal. A Carla Renata

0: assistente número 2 levantou a bandeira, lance sendo revisado. A Carla Renata salvou a pele do Escobar e do Lucas Veríssimo em Melo.
1: É, e agora nós vamos ter já, pela primeira vez, aquela...
0: Parede digital?
1: Não é isso. Quando a pessoa está no calor e vai para o frio, meu Deus do céu, como é que é?
0: Choque térmico.
1: Exato, muito obrigado, amigos, todos que lembraram. É o primeiro choque térmico que nós vamos sofrer agora no Campeonato Brasileiro. Que na Copa do Mundo, isso aí era automático.
0: Tinha parede digital, né?
1: Rapidinho a gente já sabia. Agora não, agora eles vão demorar para decidir. Aí depois vão demorar mais uns 500 anos para mostrar para a gente se estava impedido ou não. Que eles estão traçando aquelas linhas e agora vão dar o gol.
2: Vamos dar o gol, então vamos narrar direitinho como o Mano Figurino. Olha, pensar jogando no câmbio retaguarda. A bola para Luan Pérez. Rolou! Na dividida, perdeu, Veríssimo invadiu a área. Atenção, Lucas Emanuel. Toma cavadinha, chacoalhou, guardou.

0: tocou curtinho na entrada da grande área, não conseguiu dividir ali o capitão Lucas Veríssimo. Chegou ali de ladrão o Cauã Toledo, rolou de ladinho para o Lucas Emanuel na saída do Gabriel Brazão, deu uma cavazinha para meter por riba da meta do goleirão do Peixe para abrir o placar. Quando eram passados 40 minutos de bola rolando, o primeiro tempo no Nilton Santos, Lucas Emanuel, camisa 79, a dele foi lá para abrir o placar pro Glorioso. 1 pro Botafogo, 0 pro Peixe. No lance, Fará.
1: Este é o cenário que o torcedor do Santos encontra pós ou durante Copa do Mundo. Uma sucessão de erros. Tassiano recua na fogueira para o Escobar, que dá na fogueira para o Juan Pérez, que dá curtinho para o Lucas Veríssimo. Aí o Lucas Emanuel, que não tem nada a ver com isso, ainda esnoba. Dá um toque, uma cavadinha por cima do Gabriel Brazão, que tentou evitar o pior e não conseguiu. Gol do Botafogo, o primeiro no Brasileirão pós-Copa. Santos 0.
0: E aí, Galvão, 1-0 pro Botafogo, larga na frente do Peixe.
2: É, decidiram, né, o gol a favor do Botafogo através daquela linha maldita, né, que ainda usam no Campeonato Brasileiro, uma coisa antiga,
1: velha. Analógica, né?
2: É, uma, nós estamos falando ainda de sei lá, da época dos Flintstones, né, porque é uma coisa assim que ninguém aguenta mais essas linhas aí traçadas. A mim, não me convence, tá? Eu já vou deixar claro. Eu olhei a imagem uma vez, até parece que tá na mesma linha, até parece que o gol foi legal, mas certeza mesmo eu não tenho. Com essa linha traçada aí, eu não tenho certeza nenhuma, né? Eu lamento que a gente ainda não possa utilizar o sistema do semiautomático. Fala, Lucas Scorsi.
3: Informação, o impedimento semiautomático está em testes, a maioria das arenas, incluindo o Nilton Santos, já tem instalado, mas a ideia da CBF é que a tecnologia funcione a partir da 20ª rodada, no retorno, e também nas quartas de final da Copa do Brasil, Melo?
2: Que é uma vergonha, porque eles prometeram isso pro começo do Campeonato Brasileiro e ainda estão nessa coisa de linha traçada aí. Agora, de qualquer maneira, o gol só saiu porque quem fez a cagada foi o Juan Pérez. A gente precisa deixar claro que quem errou foi o Juan Pérez.
0: Tentou dominar, não dominou. A bola sobrou lá na canhota para Barrel. Barrel invadiu a área. Deu um cobra no primeiro, vai pintar o golaço. Bateu, defendeu o Eulink. A bola voltou para Rolezer. Tira a saga botafoguense. A bola voltou, rebotada. A bola para Igor Vinícius. Pica uma grande área. Vai rolando novamente para Rolezer. Trouxe a bola para a perna esquerda. Ele fez o levantamento lá pelo outro lado. Vitinho de cabeça voltou para fora, cedendo escanteio. 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Do mundo inteiro, escanteio para o peixe. Quem sabe gol limpo. Bate aí, Fará.
1: Barreal cobra pela esquerda, vamos a 49, 4 de acréscimos.
0: 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É tiro escanteado, Barreal, Álvaro, Barreal vai tomando posição, vai jogar essa bola lá no tumulto, na boca da botija. 45 e meio, bate na bola, Barreal, fez o levantamento, levantou na boca do gol, Alex Telles de cabeça, tira, bate de qualquer maneira. Abra o botou na metade do campo, rebote na equipe da Vila Belmiro, Gonzalo Escobar, deu a Barreal, Barreal tentou passar, não passou, Vilalba, e Chico com passo. Botou pra fora, lateral lá na canhota, campo de ataque pra aqui da Vila Belmiro. E a confusão, Barreal empurrou o jogador do Botafogo que esfarelou.
2: Empurrou mesmo ou nós vamos voltar pro Campeonato Brasileiro, para o jogador fazendo cena, aquela coisa toda?
1: É, não foi pra tudo isso, tá? É, sem o replay, Barreal só afastou o jogador ali, começa a confusão e parece que é o Vitinho de longe. E aí o jogador cai, o árbitro para a partida e até então nada de cartão amarelo. Igor Vinícius se envolvendo em confusão com Alex Telles, tá um empurra ali, quem caiu no chão por causa do suposto empurrão, já tá de pé, viu, Melo?
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1: Melo, o Vidalba xingou o Barreal, tá na imagem, vimos aqui, e o Barreal pegou a bola e colocou no peito dele e empurrou. Mas o Vidalba, houve uma provocação do Vidalba, camisa 77 do Botafogo, e uma reação do Barreal. Até o momento, o árbitro está chamando o Barreal ali, já liberou o Vidalba, mas está chamando o Barreal ali para adverti-lo. Não sei se com cartão ou verbalmente.
2: Agora, eu falei sobre isso hoje no Papo de Craque, segundo tempo, amarelo, né?
1: E para o Matheus também, que se envolveu na confusão.
2: É, amarelo então para os dois.
1: Barreal e Matheus.
2: Eu falei hoje no Papo de Craque, segundo tempo, e eu, particularmente, eu vou me cobrar muito em relação a isso. Nesse comportamento nojento do jogador de de futebol aqui na América do Sul, né? Porque nesse caso, né, foi o Vidalba, mas poderia ser um jogador brasileiro também. Nesse comportamento nojento de jogador na América do Sul. O Barreal encostou a bola no corpo dele, ele caiu para trás, fez um escândalo. É por isso que a gente está nessa coisa horrorosa que nós estamos aí toda a Copa do Mundo, né? A gente fica perdendo tempo com isso. E aqui nem vale a regra ainda do jogador se simular e ele tomar cartão, né? Ainda não temos isso.
0: Vai trabalhando no Medina, olha o Botafogo, descarta a bola pro autor do gol, Lucas Emanuel, ultrapassa a fronteira inimiga, vai rolando na canhota, bola para Matheus Martins, ele larga a ponta, vem cabendo por dentro, vai bater pro gol, bateu direto pro Brasão. Tá na mão do goleiro do Peixe, nem rebote deu, Fará.
1: É, mas teve espaço para ajeitar, levar para a perna direita, da esquerda para a direita e bater forte. Brasão bem colocado, fez a defesa.
0: 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Já jogando do Câmara Repaguária, equipe da Vila Belmiro, que perde o jogo por 1-0. 48,5. A bola para Igor Vinícius, prendeu, perdeu. A bola botou aqui na canhota, vem Botafogo. Matheus Martins, junto à linha lateral, balançou para lá, para cá, escapulindo a marcação do Miguelito. Tem um cobre por dentro, chegou Gustavinho. Ele intercepta, obstrui a passagem, está jogando com o Brasão. Brasão vai rolando para Gustavinho. Tem um jogo a rolezer. Devolveu a bola aqui pela direita. A bola para Igor Vinícius. Semana vai embora. Marcar por dois aniversários. A bola sobrou espirrada. Para Tassiano, perdeu na dividida. Chegou inteirinho na jogada. Ferrarese. Volta a bola lá para Vitinho, que retrocede para Léo Link, que está jogando na entrada da sua grande área. Tempo e placar lá em Salvador para Vitória e Vasco da Gama. Porque se o Vasco da Gama vence e o Santos continuar perdendo, o Santos volta para a zona do rebaixamento, hein, Scorcio?
3: 0-0 por enquanto lá, 3 minutos de acréscimo, 30 segundos para se encerrar o primeiro tempo. No momento na tabela, Botafogo em nono com 25, Vitória em 13º com 23, Santos em 16º com 21, quase na zona, e o Vasco também com 21 pontos, mas aí sim na zona, na 17ª posição.
0: Apito pernambucano, Rodrigo José Pereira de Lima, fim de papo no Nilton Santos, 1 Botafogo, 0 pro Peixe. Se o Cuca quiser mexer, ele tem quem no banco de reservas à disposição. Pará.
1: Vamos lá, Diógenes pro gol, Gabriel Menino pra lateral direita, Davizinho pra lateral direita, Adonis Frias pra zaga, João Ananias pra zaga, Christian Oliva pra cabeça de área ao lado do Samuel Pierre, Gabriel Bontempo, que vem com uma inflamação no pubis, treinou pouco, pro meio ou ataque, Natson meio atacante, Robinho Júnior e Rony pro ataque, né, Lua?
0: Muito bem, vamos fazer o seguinte, vamos sair para um breve intervalo, na sequência a gente volta com mais do Campeonato Brasileiro. É, bem, acabou a Copa do Mundo e o pau tá atorando no Campeonato Brasileiro. Por enquanto, o Santos vai perdendo por 1-0, com marcado pelo Lucas Emanuel aos 40 do primeiro tempo, depois de uma bobagem do tamanho do mundo do zagueirão, o Luan Pérez entregou a paçoca, perdeu a dividida ali, o Lucas Veríssimo, capitão na entrada da grande área, e na saída do goleiro Brazão, toque sutil por cima do Lucas Emanuel, abrindo o placar e dando a vitória, por enquanto, para a equipe da Estrela Solitária. Vamos sair para um breve intervalo, na sequência tem muito mais para você. 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
3: Tá. Intervalo de partida no Nilton Santos, no Rio de Janeiro, na retomada do Campeonato Brasileiro. Última rodada do primeiro turno e, por enquanto, o Santos está se lascando. Vai perdendo o jogo por 1-0, gol marcado pelo Lucas Emanuel aos 40 do primeiro tempo, numa bobagem do tamanho do mundo, cometida ali pelo Luan Pérez. Não deu para tirar ali, perdeu a dividida na sequência. O Veríssimo, capitão da equipe da Vila Belmiro, 1-0. E vamos ver aí se o Santos volta com tudo na etapa complementar. Deixa eu dar um pulinho lá no nosso QG, lá está ele no plantão esportivo, Lucas Escórcio. Fala, Escórcio.
4: Vamos passar então os próximos jogos. Teremos uma rodada bem longa agora, né? Porque teremos dois jogos atrasados sendo jogados nessa mesma rodada. Está acontecendo agora Vitória e Vasco, empatam em 0-0 lá no Barradão. E Botafogo e Santos, Botafogo vai vencendo por 1-0. Amanhã teremos um jogo da quarta rodada, um jogo atrasado, Bahia e Chapecoense. E aí também teremos Fluminense e Bragantino às 8 horas da noite e Mirassol e Grêmio 8 horas da noite também. O jogo Bahia e Chapecoense 7:30 da noite. Aí na terça-feira, no final de semana, eles vão deixar os jogadores assistirem os jogos da Copa, né? A disputa de terceiro lugar, a grande final no domingo. Na terça-feira teremos Atlético Mineiro e Bahia às 7:30 da noite. Coritiba e Palmeiras jogam na quarta-feira às 7:30 da noite também. E aí na quinta-feira teremos Botafogo e Vitória às 7:30 da noite. E aí agora, lá no dia 22... Perdão, aqui na quarta-feira teremos São Paulo e Atlético Paranaense, Internacional e Cruzeiro, jogos das 9:30 da noite, Chapecoense e Flamengo, 9:30 da noite também, e aí na quinta-feira, Corinthians e Remo, às 7:30. São 12 jogos nessa rodada, dois jogos atrasados, o Bahia e Chapecoense pela quarta rodada e o Botafogo e Vitória pela quarta rodada também. Questão de tabela, por enquanto o Santos ficando ali próximo à zona da degola, com 21 pontos, empatado com o Vasco, que está na zona de rebaixamento. Vasco vai empatando por enquanto. Se o Vasco vencer, o Peixe dorme na zona do rebaixamento.
3: Muito bem, tá aí o nosso Lucas Escorte, e assim que a bola parar de rolar, tem Gustavo Soler com fim de papo, sempre no oferecimento de Movida. 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Vamos sair para um breve intervalo. Na sequência, André Galvão vai discorrer sobre esse 1-0 do Botafogo diante da equipe da Vila Belmiro. Repito, se o Vasco da Gama vencer a equipe do Vitória, o Santos termina o primeiro turno na zona do rebaixamento, hein? O Santos vai ter que voltar e tentar buscar pelo menos a biscoitar um empatezinho aí. Então a gente vai sair pro último intervalinho. Na sequência, André Galvão falando do primeiro tempo e, claro, projetando a etapa complementar. A gente volta daqui a pouquinho. 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
3: Muito bem, voltamos. Nilton Santos, Rio de Janeiro, na retomada do Campeonato Brasileiro. Ainda não terminou a Copa do Mundo e o pau está cantando no Campeonato Nacional. E por enquanto, o Santos está sendo derrotado para o Botafogo, para o glorioso, para o time da Estrela Solitária, por 1-0, gol marcado pelo Lucas Emanuel. O Santos pode voltar a figurar entre as quatro piores equipes se o Vasco aprontar lá no Barradão diante do Vitória. Mas vamos falar desse jogo, ou melhor, quem vai falar desse jogo, e o Brasil está ansioso para ouvi-lo, é ele, André Galvão. Santos vai perdendo de novo, hein? De novo, mais uma partida no Campeonato Brasileiro, depois de um longo período de férias, treinamentos, jogos amistosos. O Santos joga um jogo oficial e por enquanto está se lascando. O Brasil quer ouvi-lo, André Galvão. 1-0 Botafogo.
8: Ricardo Melo, é preciso a gente ter um pouco de cuidado para falar dessa volta do Campeonato Brasileiro, né? Que é uma volta absurda, no meio da Copa, né? Com jogadores ainda claramente fora de forma. A gente costuma ver isso no começo dos campeonatos estaduais. É, mas aí não faz diferença, né? Primeira rodada do Campeonato Paulista, segunda rodada, terceira rodada, né? Conta muito pouco. Agora, no Campeonato Brasileiro, cara, isso faz uma baita diferença. Uma baita diferença. E os times estão ainda sem ritmo, né? O jogo ele tá mais lento, né? Isso é natural que seja assim, porque os jogadores ainda estão fora de forma, eles estão recuperando a forma física. Isso posto, é preciso reconhecer que o Santos, através do seu modelo de jogo traçado pelo técnico Cuca, não fez um primeiro tempo ruim, não. Não fez um primeiro tempo ruim, não. O torcedor do Santos, ele está na bronca, ele está chateado. O Botafogo está ganhando o jogo por 1-0. Mas o Santos não está jogando mal. O Santos, inclusive, eu estou olhando aqui as finalizações que a gente tem na tela, né? Para quem está assistindo no YouTube, a nossa transmissão de Botafogo e Santos. O Santos tem o dobro de finalizações do que o Botafogo. O Santos conseguiu 8 finalizações contra 4 do Botafogo. E foram 3 no gol do Santos, 3 no gol do Botafogo. O Santos não tá mal no jogo, cara. O Cuca planejou uma estratégia para o Santos roubar essa bola no campo ofensivo e sair em contra-ataque. O Santos conseguiu fazer isso. O Santos criou as melhores oportunidades, mas o Santos não converteu as melhores oportunidades em gol. Não, o Miguelito errou 2 vezes. Teve uma que ele furou quase que dentro da área pequena e outra que ele não podia perder. Ele estava cara a cara com o goleiro Léo Link. Ele tinha o gol inteiro aberto para ele escolher o canto e fazer o gol e ele errou. Ele errou a finalização, a bola bateu na trave e voltou. Então, o Santos está perdendo pela incompetência dos jogadores. O Santos está perdendo pela incompetência dele. Não pelo trabalho do treinador, que nesse caso foi mais eficiente. O Santos jogou melhor do que o Botafogo, né, nos primeiros 45 minutos. Mas não converteu a chance. E, além disso, o gol do Botafogo é uma piada de péssimo gosto, né? O torcedor do Santos, ele lembra por que ele está com raiva do time, né? Porque o Escobar perde a bola lá na lateral esquerda, aí a bola chega ainda limpa para o Luan Pérez, e o Luan Pérez, ele dá um passe ridículo para o Lucas Veríssimo. O Lucas Veríssimo, ele aparece na imagem, na foto do gol, ele aparece como o culpado. Mas ele não é o culpado, ele é o último culpado. Primeiro foi o Escobar, depois o Lucas Veríssimo, desculpa, depois o Luan Pérez, e especialmente o Luan Pérez, que deu a bola totalmente na fogueira para ele, né? Tá, também tem que falar de um cara aí, tô esquecendo de um deles, né? Outro que também errou foi o Tassiano, que deu o passe ruim pro Escobar, né? Mas dava pro Escobar ter colocado o pé firme nessa bola, né, e ter evitado tudo isso. Mas enfim, passou pelo Tassiano, pela ruindade do Tassiano, pelo Escobar, para chegar no Luan Pérez, que deu um passe ridículo, fraquinho, né, praticamente convidando o Botafogo a armar a jogada do gol, que foi feita pelo centroavante, pelo Lucas Emanuel. Então, o Santos não está mal. Eu até entendo o Cuca não voltar com alterações para a segunda etapa, mas os seus jogadores precisam atuar, né, de uma forma mais responsável, porque era para o Santos estar vencendo por 1-0, não perdendo por 1-0, Ricardo Melo.
3: Aí André Galvão, comentarista TMC, vai começar a etapa complementar do Nilton Santos, Rio de Janeiro. Saída de bola que pertence à equipe do Botafogo, autoriza Rodrigo José Pereira de Lima, pernambucano. A bola volta a rolar no Nilton Santos para Botafogo e Santos, na melhor e melhor, na maior e melhor transmissão do Rádio Esportivo Brasileiro. Olha aqui, vira, Belmiro, semana vai embora aqui pela canhota, bola para Escobar na dividida. Com Vitinho, a bola bateu no Escobar. O Escobar recebeu um bolão na esquerda, ainda na metade do campo, imprimiu uma velocidade danada, a bola escapuliu e o Vitor chegou rasgando, a bola bateu no próprio Escobar, saindo em tiro de meta para o Léo Link cobrar. Vai sair jogando o goleiro do Botafogo. Início da etapa complementar. Bora, Santos, vamos nessa, que é bom uma beça. Vamos buscar um empatezinho depois para virada. Olha o Léo Link, marcado ali, pressionado pelo Tassiano, bate na bola, goleirão botafoguense. Ele fez o levantamento lá pelo outro lado, subiu. Gonzalo Escobar, o argentino, meteu pra fora de cabeça, lateral direito, ataque pra equipe botafoguense cobrar. 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PicPay vai tomando posição ali, Vitinho pra cobrança do arremesso, manual lá na direita. Ele vai soltando a bola pra Vidalba, brigou pela posse de bola do Ampere, tirou, afastou o perigo de qualquer maneira, a bola voltou reboteada no batida, a bola pra Huguinho, ele vai fazer a transição lá pelo outro lado, ele vai meter na bola de lado, a bola vai pela ponta esquerda, vai levando, vai carregando a bola na machotinha lá pela ponta esquerda. Atenção, olha o Botafogo, a paulada do Cauã Toledo, tá na mão do goleiro.
9: Ficou com ela o Brasão, né? Bem colocado, foi um chute forte, mas o Brasão muito bem colocado, ficou com ela. O Santos perde no Rio.
3: Olha o peixe, um bolão para Álvaro Barreal, invadiu o ar pelo setor canhoto, deu um cobre no primeiro. Barreal, olha o meu bico, não me faça pegar nojinho. Recebeu um bolão machucarado na ponta, invadiu a área, tentou um come para cima do Justino. Deu uma vacilada e perdeu. Era um grande ataque do peixe pela canhota. Álvaro Barreal, não me faça pegar nojinho. O que ele tentou fazer, Fará?
9: Ele tentou brecar, frear, abrir espaço para a batida de perna direita. E tinha um corredor todo do lado esquerdo. Aí o Justino cresceu para cima dele, tomou-lhe a bola, ainda sofreu falta.
3: 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Vá trabalhando, a porta de bola aqui pro Botafogo. Abreviado ali pra Vital. Uma falta. Falta em cima do Lucas. O Luan Pérez, perdão. Tá parado o jogo. É falta para a equipe da Vila Palmeira. Sai jogando na sua intermediária. 2:40 jogados de bola rolando. Segundo tempo de partida. Placar de 1-0 pro Botafogo. Vamos lá, Peixe. Tá com chicletinho no pisante. Tá. Agora para Gonzalo Escobar. Bate na bola de qualquer maneira. Caiu ali de Maduro. Tá sendo nada de falta. Jogando na boa, na moral, Gabriel Justino do quebra retaguarda, descarta, deu jogo a Ferrarese na quarta zaga, marcada ali pelo Rolazer, Rolazer aperta a marcação, deu passe adiante, volta a bola, reinicia ali o Ferrarese com o goleiro Léo Link, bate na bola, goleirão botafoguense, fez o levantamento do Ampérez de cabeça, jogando vazio, a bola voltou, botou reboteada para Ferrarese, Ferrarese fez o levantamento lá na direita, a bola para Vitalba, novamente do Ampérez subindo de cabeça, tira a foto, perigo, a bola voltou, botou para Huguinho, Huguinho vai rolando para Vitinho, bom drible, olha o Vitinho, ele descarta a bola aqui pela ponta, a bola para Vitalba, marcar o quero pelo Barreal, volta para retrocedendo. Reinicia no câmara repaguarda, equipe do Glorioso. A própria Ferrarese vai rolando para Alex Teles. Recepcionou junto à linha lateral. Enfiado de bola pela ponta esquerda, para cá. O Antoledo chegou, Igor Vinícius, tirou, meteu para fora. Arremesso manual era o Gustavinho. Chegou esticando o compasso, botou para fora. Arremesso manual lá na canhota para a equipe do Botafogo. 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Grupo Crosswalks, placar de 1-0. Estamos com 4 de bola rolando. Arremesso manual para a equipe da Vila Belmiro. Bateu lá pela direita, ele vai rolando curto. A bola para o Ilharão. O Ilharão para Álvaro Barreal. Se manda, vai embora. Tá rolando para Gustavinho. Devolveu a bola lá para a ponta. A bola para Miguelito. Recolheu, dominou, balançou para lá para cá. Marcaram por dois adversários. Ele parou no bico da grande área lá pela direita. Devolveu a bola lá pela ponta. Olha a tentativa de cruzamento do Gustavinho. Levantou na boca de gol. Na tentativa do Tarcelo. Sobe Ferrarese, tira a falta de qualquer maneira. A bola voltou, botou reboteada, batida para Gonzalo Escobar na dividida, boa Luan Pérez, rolou para Escobar, ele caiu no gramado, perdeu, chegou bem inteirinho na jogada, Huguinho recepciona para a equipe botafoguense, vai rolando para Vitalba, ele vai trabalhando como se for o pivô, voltou para ali para Justino, descarta de qualquer maneira, fez o levantamento no ataque, buscava ali o Cauã Toledo, subiu inteirinho na jogada, ganha na boa, na moral, capitão da equipe da Vila Belmiro. A bola para Lucas Veríssimo, empurra a bola lá pela direita, a bola para Igor, olha o Igor Vinícius, recolheu, dominou, chama a contração, a marcação no primeiro, tentou passar, passou, desacelerou. Ainda Igor Vinícius erga o cabeção, vai visualizando, acompanha nada lá na direita, ataque, vai pedindo por dentro como opção de jogada. A bola para Gustavinho, Gustavinho volta para Rolazer, pode até bater, meteu um bolão na canhota. A bola para Álvaro Barreal, invadiu a área, vai marcar, vai fazer Léo Link, defendeu, voltou para Tassiano, errou! Macacos me mordam, Tassiano perdeu um gol sem goleiro. Numa linda jogada no peixe, começou lá pela direita, Rolazer rolou no peito do Barreal, invadiu a área, trouxe a bola para a perna esquerda, desferiu uma bordoada, Léo Link deu rebote, tava lá na entrada na pequena área, Tassiano, ele chapou, a bola passou por riba na meta botafoguense, perdeu o gol incrível, o gol mais perdido do ano, era o gol do empate no peixe. O Tassiano fez um favor de isolar, Fará.
9: Uma jogada tão bonita, Rolazer, cabeça erguida no peito do Barreal pela esquerda dentro da área. Ele agasalhou, bateu forte. Boa defesa do Léo Link. Aí vem o Tassiano, sem goleiro, só ele e o gol. Tenta chapar. Bola tá subindo até agora. É, torcedor, voltamos à realidade.
3: Perdão, gol incrível, gol mais perdido do século. Ele, a bola, o goleiro tava caído no gramado, ele tava na entrada da pequena área, me fez o favor de chapar e isolar. Eita, Tassiano, olha o meu bico, ó. Não me faça pegar nojinho. Falta, Miguelito foi seguro, uma pela direita, infração para a equipe do Santos, que perde o jogo. O Santos está se lascando, 1-0 Botafogo. 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Falta, Igor Vinícius, ali também Álvaro Barreal, vão fazer o levantamento lá na boca do gol, para Santos, vamos empatar. Atenção, bola para o Barreal, jogada ensaiada, deu o Ilharão, para Tassiano, vai marcar, vai fazer, Tassiano bateu fora. De novo, Tassiano, mas parece que agora houve indizinho, bola fora, escanteio para a equipe da Vila Belmiro. Numa bela jogada ensaiada na cobrança de falta no peixe. Você viu aí, né, Fabiano?
9: Pela direita, o Igor Vinícius rolou para o Barreal, botou na área, cabeceio, ela sobrou para o Tassiano. teve desvio, escanteio já batido.
3: Já cobrou, rolou curtinha para Igor Vinícius, vai executar o levantamento. Levantou na boca do gol, subiu ali de cabeça para tirar, afastar de qualquer maneira. Ali o Justino, e dali, contra golpe. A bola para Lucas Emanuel.
9: Sentiu.
3: Olha o gol, já partiu em velocidade para apitar o segundo gol, voltou para cá o Antoledo. Ele deu um cobre no primeiro, prendeu, perdeu, chegou inteirinho na jogada. Igor Vinícius foi.
9: Sentiu, não. Gustavinho sentiu, mão na parte posterior da coxa direita. Olha o Botafogo.
3: Olha o Botafogo, tá na área ali, o Medina foi para linha de fundo, marcado ali pelo Veríssimo. Atenção, larga a ponta, vem comendo por dentro. Defendeu o Brasão, agora voltou, rebotando para Vidalba. Para Vidalba, ele vai soltando a bola para Vitinho, o bico da grande área aqui pela direita, executou o cruzamento. Na boca do gol, vai pintar o gol do Botafogo, olha o toque de cabeça, fora. Linha de fundo, tiro de meta e o
9: estourou,
3: Gustavinho
9: hein?
3: Tá sentindo, tá
9: estourou.
3: Chorando.
9: Ele foi na marcação correr para dar o sprint para chegar no marcador. Chora o Gustavinho, estourou a parte posterior da coxa direita do volante de apenas 18 anos do Santos. E no chute do camisa número meia dúzia, Cristian Medina, que defesa do Brasão. Ela ia entrar no cantinho esquerdo, hein, Melo?
3: 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Vai sair o Gustavinho, quem deve entrar na equipe da Vila Belmiro. Tá parado o jogo, 1-0, Botafogo vence. Era pra estar 1-1, mas o Tarciano perdeu um gol sem goleiro. Fala, Fará.
9: O Cristian Oliva é pelo menos o que treinava entre os titulares. Gustavinho se lamenta, abaixa a cabeça, espalma as mãos. Ele tá muito frustrado. O camisa 48 do Peixe, que deixa o campo machucado para a entrada de Cristian Oliva, uruguaio, camisa 28.
3: Tempo e placar lá no Barradão para Vitória e Vasco da Gama, Lucas Escórcio.
4: 9 minutos de jogo do segundo tempo, segue 0-0.
3: 0-0, aqui o Santos continua perdendo por 1-0. 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Está jogando no campo de retaguarda, equipe da Vila Belmiro. Abra para Luan Pérez, bate na bola de qualquer maneira. Fez o levantamento na tentativa do Tarciano. Ferrares de cabeça, tira, faça de qualquer maneira. Abra, voltou para Medina, Medina vai rolando para Cauã, Cauã aberto lá na canhota, vai descendo aqui para o Botafogo. O jogo está parado,
9: toque de mão.
3: Toque de mão do jogador do Botafogo, é falta, infração para a equipe da Vila Belmiro, está jogando lá no Câmara em Retaguarda. 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Botafogo tem 1, Santos 0. Desembucha aí, Lucas Escócio.
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3: É o peixe, a bola pra Rolês. Ele descarta a bola de primeira lá pela direita, junto à linha lateral. Dali, peixe. A bola enfiada lá pela ponta, corta, faça de qualquer maneira. Não quis saber, o Cauã Toledo meteu pra fora, escanteio pra equipe da Vila Belmiro, bateu lá pra direita, tira o escanteado, vai tomar a posição pra fazer a cobrança. Foi lateral, Cristian Oliva, uruguaio, descarta, vai rolando a bola pro Ilharão na minha direita, ataque, vamos lá, não, meteu um bola pra Miguelito, olha Miguelito, lateral da grande área, empate, o área deu pra trás, sobra pra Rolês, vai marcar, vai fazer, bateu, ouvindo o Gil, fora! Incrível, Rolês recebeu o bolão na entrada da grande área, na meia lua, tirou do zagueiro, bateu com a perna canhota, desviou no zagueiro e essa bola passou terrivelmente, lambendo o poste esquerdo, com o goleiro Léo Link já caído lá do outro lado, quase gol contra do zagueiro Justino. Bola fora, escanteio, Santos aperta, martela, mas perde por 1-0. Fará,
9: se bate com menos força, ela tocaria no Justino e enganaria o Léo Link. Jogadores do Santos reclamam de mão, mas a mão estava colada no corpo. Escanteio direita, Miguelito na bola.
3: Olha o Miguelito, vai fazer o levantamento, levantou na boca do gol. Luan Pérez subiu, dividindo com o Léo Link. Agora voltou, vai pintar o gol, olha o Barreiro, bateu, chacoalhou, guardou.
11: É

0: do peixe, Barrel. Barrel 22, a camisa dele, quando eram passados 11 minutos de bola rolando. Depois um belo cruzamento. A bola ficou ali, Pereira, cano na boca do gol. Houve uma dividida em cima do goleiro Léo Link. Estão pedindo a falta em cima do goleirão. Na entrada da grande área, essa bola sobrou Pererecando. E o Álvaro Barrel não quis nem saber. Bateu a bola com a perna esquerda. Ela foi morrendo na bochecha da rede do goleirão. Bota com esse pra empatar o jogo. Aos 11 de bola rolando, etapa complementar. Chia. E como Chia partem pra cima da arbitragem, os jogadores do Botafogo. O Barrel saiu pra comemorar com seus companheiros. Está empatada por Chia. Lá no Rio, Santos 1, Botafogo também 1. Barrel empata o jogo no lance, Fabiano Fará.
1: Primeiro que no cruzamento do escanteio do Miguelito, quem sobe e toca no Léo Link é o Justino, zagueiro do Botafogo. Luan Pérez estava na jogada e sequer chegou perto. No rebote, com o Léo Link no chão, o Barrel matou no peito e mandou pro fundo da rede. Santos empata, os botafoguenses estão indignados, mas gol legal, Santos 1-1.
0: Não vi nada, eles estão chorando de barriga cheia. André Galvão fala do gol do empate do Peixe e fala do jogo. Estamos com quase 13 de bola rolando, segundo tempo, o Santos empata no Nilton Santos, André Galvão.
2: O gol é absolutamente justo, né? A gente tem que esperar um pouco para ver se ele vai ser confirmado ou não, porque no futebol brasileiro a gente já viu de tudo, né? Os caras tentam anular de toda maneira. O gol aconteceu, foi legal, absolutamente legal. O Luan Pérez, ele sobe limpo, não encosta no jogador do Botafogo, o Justino, né? Que foi identificado pelo nosso repórter Fabiano Fará, que ele, Justino, encosta no goleiro Léo Link e os dois ficam caídos. Aí, gol confirmado, hein? Ufa! Ufa, torcedor santista. Gol confirmado, já foi dada a saída, tá 1-1 mesmo o jogo. O Justino, ele cai com o Léo Link e os dois ficam caídos. Por que que eles ficam caídos? De novo, pela mania que eles têm. Não, o juiz não vai dar uma falta pra nós. Não, não vamos levantar aqui não, que não tem risco do juiz dar esse gol. Mas ele deu o gol foi legal e o Santos consegue chegar ao empate, que é justíssimo. Aliás, o Santos merecia estar vencendo o jogo. O Santos joga melhor do que o Botafogo e o Tassiano já tinha perdido um gol ridículo que você narrou, Ricardo Melo. Então, o Santos tem que manter a mesma pegada, porque dá pra ganhar esse jogo.
0: Dá pra ganhar esse jogo, vamos pra virada, Santos. Santos é o time da virada. 1-1, tá empatado o jogo lá no Nilton Santos, no Rio de Janeiro. Santos vai ganhando algumas posições ou permanece na 15ª, hein, Scorcio?
3: Ganha algumas posições, sim. Vai para 14º. Botafogo cai, vai para 12º. Vitória permanece em 13º. E o Vasco segue na zona de rebaixamento em 17º.
0: 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Falar, ninguém está se movimentando ali no banco de reservas, né?
1: Por enquanto não, Melo, por enquanto não. E o Álvaro Barrial, que é jogador do Santos, meio campista, estou puxando aqui na ficha para saber quantos gols o Barrial já tem nesta temporada. Tô tentando puxar aqui o Barrial que entra no meio de campo. O Álvaro Barrial, que é um dos artilheiros do Santos na temporada. Eu confirmo já já quantos gols tem o Barrial.
0: Tem o Botafogo, agora o Pinterman ali do Vidalba. Ele vai levando, vai carregando, larga a ponta, vem cabendo por dentro, enfiado de bola. Lucas Veríssimo estica o compasso, botou fora, escanteio. Escanteio para a equipe da Estrela Solitária, bater aqui pela direita. O Santos recua, fala, fala.
1: No Brasileirão, o Barrial faz o 15º jogo dele, 4º gol. Na temporada, 31 jogos, 5 gols e nenhuma assistência. Escanteio pela direita.
0: 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Vai tomando posição. Alex Telles vai levantar lá no que procura na boca. Ligou o placar de 1-1. Alex Telles fez o levantamento na segunda trave. A bola passa aqui, passa por todo mundo. Houve o último toque do Botafoguense. A bola vai saindo. É tiro de meta para o goleiro. Gabriel Brazão do Peixe sai jogando. 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Tá sentindo a cabeça ali, um choque de cabeça pelo alto, teve ali o Luan Pérez, mas ele já tá em pé e vai recomeçar o jogo, hein, Fará?
1: Meio tonto, é verdade, mas tá em pé o Luan Pérez, foi durante o escanteio. Tiro de meta vai ser batido pelo Gabriel Brazão.
0: E que atenção, amigo ligado na TMC, anote aí comigo o tempo e placar. 16h15, jogados de bola rolando, segundo tempo de partida no Nilton Santos, e o placar é esse, placar, Jipe. 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Olha o Botafogo na boca do gol, vai marcar, vai fazer. Trava, Lucas Veríssimo, tirou, afastou o perigo. Agora vai ser pelo Vitano, vai pra fora. Num bom ataque da equipe do Botafogo. Confirmo pra você, Newton Santos, Botafogo 1, Santos também 1, Lucas Esporte.
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0: Olha o Bárbara, sobrou pra Medina, vai marcar, vai fazer, invadiu a área, bateu o chapado pra fora do gol. Eu não acredito, se o Tassiano perdeu lá, o Medina perdeu o gol. Tava desenhado o segundo gol do Botafogo, a bola sobrou pra ele. Invadiu a área lá na canhota. O goleiro Gabriel Brazão saiu assustado com os três olhos bem arregaladinhos. E na saída do goleiro, tentou tirar do gol, tirou do goleiro. A bola foi pra linha de fundo por pouco, muito pouco. Quase o Medina mete o segundo do Botafogo. Foi por pouco, respira aliviado aí, Fabiano Fará.
1: O jogo, a jogada começou com o lateral. Aquele princípio básico, lateral, o atacante do Botafogo fez da parede, deu pro meio, aí o Teres bateu, ela pegou no William Arão e sobrou limpa pro Medina, que queimou largada, hein? Tentou chapar no canto esquerdo do Brazão, tirou demais. Daqui a pouco, Rony e Nadson. Nadson, garoto da base, vem pro jogo.
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1: Nadson Juan, camisa 57, vem no lugar de Miguelito, e Rony, camisa 11, no lugar de Tassiano. O Botafogo também muda, vai entrar o camisa 25 ali, 23, né? É o 23, que é o Santi Rodrigues no lugar do Matheus, camisa 11 no Botafogo.
0: O Miguelito deu área.
1: E o Tassiano.
0: Baixinho aí do Santos que entrou.
1: 57 Nadson e 11 Rony. E foi embora o... Deu pro jogo Santi Rodrigues no lugar do Matheus Martins no Botafogo. Santi Rodrigues, 23.
0: Discorra sobre essas modificações aí. Fala, André Galvão, quase 19, 1 a 1 tá empatado.
2: É, o Tassiano, ele, apesar de fazer o trabalho sujo, né, de colaborar com o time sem a bola, ele, hoje com a bola, ele tem uma atuação trágica, né? Aquelas atuações que o torcedor santista mostra porque tá tão irritado com ele, né? Ele perdeu um gol que não poderia ter perdido, cometeu erros bobos de passes, então tá sendo saído o Rony, que é um jogador que também faz o trabalho sujo, né? E vamos ver se ele consegue ter uma vida melhor agora no Santos. Ele que é um bom jogador, mas já passou a melhor fase da carreira dele. E o Nadson, tô muito curioso para ver. Muito
0: bom curioso. Jogador. Para o Peixe, para o Viado, agora para Gonzalo Escobar, devolveu agora para Álvaro Berrel, na lateral da grande área, ele paparicou para lá, para cá, tem a aproximação, fez a ligação por dentro, para o Milenão, deu bom nenhum, devolveu a bola para ali para Álvaro Berrel, empurrou a bola pelo miolo, quarta, falta de qualquer maneira, Vitinho, toque providencial para fora, escanteio para a equipe da Vila Belmiro, que busca o gol da virada. 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
1: Ô Melo, o Nadson, só para contextualizar, ele foi chamado pelo Cuca depois dos dois jogos que o Santos fez contra o Botafogo pelo Brasileiro Sub-20. Em dois jogos ele fez 4 gols, meio atacante, 17 anos. O Cuca ficou admirado, já trouxe e ele está estreando no profissional do Peixe.
0: Já cobrou o escanteio curtinho ali, o Barreal vai rolando para Gonzalo Escobar, fez o levantamento lá pelo outro lado. Subiu de cabeça, Lucas Veríssimo tira a defensiva da equipe do Botafogo. A bola botou reboteada. A bola para a equipe da Vila Belmiro, Cris Oliva. Ele brigou pela porta de bola, a bola sobrou lá pelo outro lado. A bola para o intermédio ali do Lucas Emanuel, balançou para lá para cá. Chegou o Rony rasgando, a bola vai sobrando para Vitinho aqui pela direita. Ele vai acionando pela ponta direita, a bola para o intermédio. Ali do Cauã Toledo, marca a ponta, vem caminhando por dentro, vai fazer a transição lá pelo outro lado. Olha o Medina, ultrapassa a fronteira inimiga. A bola pro Botafogo, vai trabalhando o Santos Rodrigues, um pra cá, dois pra lá, desencilhou-se da marcação, fez a ligação, a bola pra Medina, voltou pra Santos Rodrigues, vai bater pro gol, a bola bateu, explode ali no Lucas Veríssimo, voltou reboteada, batida reboteada, equipe do Botafogo, Gabriel Justino, ele vem com a bola dominada, descarta junto, a linha lateral, bola pra Vitinho, recepcionou na lateral do campo, chegou para tirar afastado de qualquer maneira, meteram pra fora, arremesso, Manuel. ali na direita, ataque para a equipe do Botafogo, cobrar placar de 1-1, placar Jeep. E assim que a bola parar de rolar, tem Gustavo Soler com fim de papo sempre no oferecimento de Movida. 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Agora o Botafogo vem pro toque de bola, Pijalba. Ele vem buscar, comenta na metade do campo, marcado pelo Álvaro Barral. Chama contra si a marcação do jogador no peso, balançou pra lá, pra cá, ele pisa o break, descarta. Ele vai rolando pra Gabriel Boninho, é ali o Justino, vai rolando pra Ferrarese. Esse jogador do São Paulo tá emprestado pro Botafogo, agora Medina. Ele fez o giro, escapulindo a marcação do Roleser. Vai levando, vai carregando, ninguém segura o Medina, chegou o Inarão pra interceptar. A bola voltou, voltou reboteada na metade do campo. A bola pro Huguinho, ele vai fazer levantamento, lá pelo outro lado, chegou, subiu de cabeça, o Nathson tirou, afastou o perigo, a bola sobrou, lá na canhota, break, virou Botafogo, Santi Rodrigues rolou para Alex Telles, olha o Santi, devolveu para Alex Telles, foi para a linha de fundo, atenção, perdeu o ângulo, fez o cruzamento, rasga a retaguarda da equipe da Vila Belmiro, a bola voltou, botou reboteada na entrada da grande área, olha o Cauã Toledo, ele bateu, a bola explodiu na retaguarda da equipe da Vila Belmiro, Itália, contra golpe, a bola para Rolista, já partiu em velocidade, bola Peixe, meteu a bola lá pela direita, foi derrubado o jogador, o Peixe, o árbitro não deu a falta, Medina recupera, ultrapassa, prompeira inimiga lá pelo setor esquerdo, vem Botafogo, Alex Telles devolveu a bola para Medina. Medina foi lá pela linha de fundo, lateral da grande área, marcado por um, dois jogadores do Peixe, rolou ali na entrada da grande área. Santi Rodrigues chegou, o Ilharão perdeu na dividida, a bola sobrou novamente para Medina, tá na área, vai marcar, vai fazer, soltou na segunda trave, passou pelo Fidjalba. Botafogo chegou perigosamente e dormiu de toca a defesa do Peixe. Bola para fora, tiro de meta pro Gabriel Brazão cobrar. Para...
1: O Medina estava na área, fez o cruzamento para a esquerda. Se lamenta o Fidjalba, por pouco ele não chega na bola, apareceu nas costas do Escobar e quase chegou na bola para empatar, para desempatar pro Botafogo. Tiro de meta, Peixe.
0: Tempo e placar lá no Barradão para Vitória e Vasco da Gama. Lucas Escorte.
3: Ia te chamar agora. Vitória abre o placar. Os donos da casa abrem o placar aos 13 minutos. Aos 23 minutos, perdão, do segundo tempo. Já já eu confirmo de quem que foi o gol, Melo.
0: 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André Galvão, 24 de bola rolando. Já passamos da metade do segundo tempo. Tá 1-1, o jogo tá todo arreganhadinho. É lá e cá, hein, Galvão?
2: É porque as duas equipes, elas não estão bem fisicamente, tá? Então isso torna o jogo mais aberto mesmo. As marcações, elas não estão encaixadas, porque os movimentos não são contínuos, né? Os jogadores, eles erram muito daquilo que foi treinado, porque eles não estão preparados fisicamente para isso. Então esse jogo ainda pode ter um vencedor, né? O Botafogo, por exemplo, perdeu uma chance claríssima com Medina, né? Uma chance tão clara quanto a do Miguelito no primeiro tempo pela equipe do Santos. E o Santos agora, com as alterações, o Cuca com certeza espera que os jogadores tenham um pouco mais de precisão na hora da finalização, né? Tanto o Nathson quanto o Rony, já que as chances se apresentaram ao Miguelito e ao Tassiano e ambos não aproveitaram.
0: Muito bem, o jogo tá parado, falta do Willianão. Falta cometida pelo Willianão, o jogo tá parado, pote de bola para a equipe do Botafogo, sai jogando lá na canhotinha, câmera em retaguarda. 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
1: Vão embora Igor Vinícius e Rolaser para as entradas de Gabriel Bontempo, 49, e Gabriel Menino, camisa 25. O menino que a partir de agora já conversou com o Cuca, concorre à posição na lateral direita. E o Gabriel Bontempo perdeu grande parte da preparação durante a Copa do Mundo com uma inflamação no pubis. Voltou a treinar em 3 dias e vai para o jogo hoje, Melo.
0: E aí, Galvão, mudou de novo o Cuca?
2: Não.